0: Pessoal, então, ó, siga com a gente, manda o seu zap 21 995571013, não vai embora, participa aí da resenha, troca ideia, manda pra todo mundo no YouTube também, no TMC Esporte. É só você pesquisar TMCRJ no YouTube e você troca ideia com a gente também no YouTube, deixando like e o comentário na nossa live do YouTube, tá bom? Live do jogo vai seguir no ar, é claro, porque vem aí o fim de papo na TMC. Vem aí, meu parceiro Yuri Duque, o pai da bola, e o fim de papo.
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3: Em São Januário, Vasco da Gama está classificado para as oitavas de final da Copa do Brasil com emoção. Talvez alguma, mas o Vasco poderia ter feito o dever de casa de maneira mais tranquila para o torcedor que esteve em São Januário. Mais de 16 mil torcedores fazendo uma bonita festa para apoiar o Gigante da Colina, que empatou em 2-2 e buscou a classificação. Atualizações do estádio Alfredo Jaconi, muita comemoração. O Juventude acaba de eliminar a equipe do São Paulo. Comemora bastante o torcedor. Calleri saindo bem abatido do estádio lá na Serra Gaúcha. É, cara, o Roger Machado muito contestado pelo torcedor. Agora dá motivos realmente para tantas críticas nesse início de trabalho. Enfim, pelo outro lado, o Santos, cara, conquistou um grande resultado, ou melhor, está conquistando um grande resultado lá no estádio Major Couto Pereira, segue vencendo a equipe do Curitiba, mesmo fora de casa. O Santos vai conseguindo a classificação para as oitavas de final da Copa do Brasil também. Enfim, pelo menos, acho que temos só essa zebra, tô tentando lembrar aqui, até o momento só essa zebra, né? Só a classificação do Juventude. É, o São Paulo era o favorito dentro desse confronto, apesar do empate em 1-1 que aconteceu no Morumbis. Ainda teremos Botafogo e Chapecoense, Flamengo e Vitória. Teremos ainda muitos encontros que vão acontecer ao longo do dia de hoje e também ao longo do dia de amanhã, que teremos esses confrontos aí marcando quem se classifica para as oitavas de final da Copa do Brasil. A galera pode participar com a gente aqui no Fim de Papo, tá? Mandando a sua mensagem no DDD 21 99 557 1013, repetindo, DDD é o 21 99 557 1013. Mande a sua participação por áudio e também no YouTube da TMC Esporte, igual o Carlos Montenário, que tá por aqui, colocou: parabéns Vasco pela classificação, o meu Paysandu jogou com garra. O Pessoa das Américas botou que soltaram um proibidão. O LSC tá por aqui, o Johnny Lopes também deixando o comentário dele, o Roberto Zona Norte, o Jorge Eduardo, o Rafael Maltês, faltou o Torelli hoje, nosso pé de coelho. E a galera mandando mensagem, participando com a gente aqui no Fim de Papo da TMC. Cara, só trazer uma curiosidade aqui. Durante a partida envolvendo São Paulo e o Juventude, que a gente estava destacando ainda há pouco, o Ferreirinha entrou no segundo tempo e ele ficou 30 segundos em campo e foi expulso. Ele entrou durante a partida no segundo tempo, deu um pique, agrediu o jogador do Juventude e foi expulso com 30 segundos. Então, com certeza, também vai carregar aí esse fardo da eliminação de São Paulo, lado a lado com o técnico Roger Machado. E vamos estar aqui também informando no Fim de Papo se permanece ou não no cargo da equipe tricolor. Vamos aguardar as próximas horas aí também as informações. Lembrando, vamos até 11 horas da noite comigo e o Yuri Duque, o pai da bola, com o Johnny Milk, com o Gabriel Farias, com o Joel Silva e muito mais aqui no Fim de Papo da TMC. Sem perder muito tempo, vamos fazer o seguinte: eu quero a análise final de 2 para o Vasco, 2 para o Paysandu, do meu parceiro Gabriel Farias. E aí, Farias, gostou do Vascão ou não? Fala comigo.
4: Farias daqui a pouco.
3: Beleza, então daqui a pouco Farias? Então tá, tranquilo. E aí, Johnny Mil, o que você achou do jogo do Vasco? Gostou ou não gostou?
4: Eu achei mais emocionante do que deveria, sendo bem sincero. É, o Vasco faz um 2-0 no primeiro tempo ainda, tá controlando as ações do jogo, parece tudo bem. Uma boa partida do René Struza, que até agora, o Joel até brinca, não tinha estreado no Vasco da Gama. Fez a partida basicamente de estreia hoje, finalmente apresentando um bom futebol que levou a ser contratado pelo Vasco. Mas no segundo tempo tudo desanda. Começa ali com o gol ridículo do Saldívia, uma coisa assim completamente assustadora. Não entendi até agora o que ele tentou fazer. É, na própria transmissão o Breno mesmo não entendeu o que ele tentou fazer. E o Vasco deu uma emoção pro jogo que não precisava. Cede espaço pro Paysandu jogar, dá chances pro time paraense. Então, assim, acho que o Vasco precisa se alertar na defesa. Já não é a primeira partida que o Vasco tem problemas defensivos, te dá mais chances do que deveria. Abre o placar inicialmente, mas depois não consegue manter, acaba sofrendo gols. Pelo menos hoje, graças à vantagem que ele conseguiu no primeiro jogo, o Vasco conseguiu se classificar. Mas tem que ter mais atenção para as próximas partidas.
3: Concordo com você, Johnny Milk. Ó, a galera pode participar, tá? Lembrando, DDD 21 99 557 1013. Sua participação é muito importante. Você que foi para São Januário, manda o seu áudio, cara. Participa com a gente. Eu quero você mandando a sua opinião. O que você achou do Vasco? Saiu feliz ou não de São Januário? Tá gostando do trabalho do Renato Gaúcho? Eu quero a sua opinião. Vai participando com a gente no DDD 21 99 557 1013. Ó, a galera vai mandando mensagem aqui no chat. O Johnny Lopes botou, parabéns pro Papão. O Darley Pereira botou que o Roger tem que cair. O Pitsuno das Américas segue comentando por aqui, tamo junto. O Martins Nacionalino botou assim, Ferreirinha entrou para mudar o jogo. Literalmente, mudou para pior. O Bruno Davi tá por aqui também e falou, ó, o Maurício Barbieri treinou o Flamengo em 2018, é ele mesmo. Está no comando técnico da equipe do Juventude.
4: Treinou o Vasco também.
3: Treinou o Vasco também, Maurício Barbieri, verdade. Passagens aí pelo futebol carioca, agora tá lá no Juventude. A melhor passagem da carreira dele foi pelo Bragantino, onde ele chega na grande final da Sul-Americana e acaba tropeçando, né, ali na final.
4: Ah, no Flamengo ele consegue ser líder do Campeonato Brasileiro no primeiro turno, né? Até o primeiro turno do Campeonato Brasileiro, o Vinícius Júnior e o Paquetá ainda estavam no time do Flamengo em 2018.
3: Mas ele caiu nesse mesmo ano.
4: É, ele cai, ele é demitido, né? Logo depois o Flamengo, quando volta da parada pra Copa do Mundo, o Flamengo perde a liderança do campeonato. Mas assim, de futebol jogado, acredito que aquele tenha sido o melhor momento da carreira do Barbieri.
3: Verdade, cara. Ó, o Marcos Almeida botou assim, Thiago Mendes está jogando igual o Frank Lampard. O problema é que o Lampard tem poucas expulsões na carreira, né? O que não é o caso do nosso querido Thiago Mendes, que fez mais um bom jogo, porém não pode ser expulso, principalmente da forma que foi na reta final de jogo. O Lucas Dias está por aqui e falou o seguinte, se juntar os gols do DVD, Brenner e da Paquita, não dá o gol do Verrete. Estamos fundidos. Ué, como assim? Ele tá preso? Tá fundido no chão?
4: Pode ser o fusão do Dragon Ball, será?
3: Não, mas fundidos, ele deve estar fundido no chão, não deve conseguir sair. Ô Lucas, sim, se você precisar de ajuda no pronto-socorro, você avisa, hein, cara, bombeiro.
4: Deve ser linguajar de jovem.
3: É, pode ser. Não, eu conheço o Lucas, ele não é jovem, não. Ele é mais velho que a gente, inclusive. Ó, o Pessoa das Américas botou, e o Vasco sendo Vasco. E o Lucas Dias complementou o seguinte, Saldívia joga de terno. Só falta colocar os algodões, porque tá morto. É, e empacotar no caixão, impressionante a facilidade do Saldívia em dificultar jogos que pareciam fáceis para o Vasco da Gama.
4: E é o segundo gol contra seguido, né?
3: Terceiro na passagem pelo Vasco.
4: Ele não entra em campo, né, contra... Ele não entra em campo contra o Atlético Paranaense no final de semana. A última partida dele pelo Vasco foi contra o Aldax, que ele marca aquele gol numa confusão ali com o goleiro. Qual é o nome do goleiro mesmo, Yuri? Eu esqueci.
3: Do Aldax?
4: Não, do Vasco.
3: Leonardo Jardim. É o Léo Jardim. Não, o outro é o Fusato.
4: Fusato, isso. E confundiu ali com o Fusato, deixa pra um. Fusato também deu uma complicada ali na situação. Nossa, é uma situação completamente bizarra.
3: É, talvez o Lucas queria colocar o seguinte aqui. É, se juntar os gols do DVD, Brenner e da Paquita, não dá os gols do Verrete. De repente ele queria falar, estamos fusatos. E aí ele acabou escrevendo fundidos.
4: Pode ser.
3: É, pode ser. Um bom ponto. A galera vai participando por aqui, chega junto com a gente, mas já tem o WhatsApp. Eu quero ouvir o torcedor do Vasco no DDD 21 99 557 1013.
5: Fala aí, rapaziada da TMC, boa noite. O Vasco é isso, se não for com sufoco não tem graça.
3: Tem como repetir, DJ Marcão Viana? De novo, só pra gente ir.
5: Fala aí, rapaziada da TMC, boa noite.
3: Boa noite.
5: O Vasco é isso, se não for com sufoco não tem graça.
3: Verdade, é no sufoco, né? O Vasco é pra quem acredita, já existe essa frase dentro da torcida do Vascão. O Wagner Costa tá por aqui, boa noite galera da TMC, o Jorge Eduardo, Saldívia só joga contra o próprio patrimônio, verdade. O Michel Rodrigues, vocês falam que não sabem o que o Saldívia foi fazer ali, tempo de bola zero, verdade, cara, não fez uma boa partida mais uma vez o Saldívia. Vamos pra mais um WhatsApp, DDD 21 99 557 1013, manda.
6: Boa noite galera, boa noite Joel, Boa noite, Brenoca. Boa noite, Faria. Aqui é o Fernando Vaz, Fernando Guilherme. Cara, eu acho que a tensão não é nem pelo resultado, cara. A tensão é porque sabe-se que tem Saldívia e Piton em campo e que a qualquer hora eles podem entregar um gol para o adversário, como foi no jogo de hoje. Eu acho que a tensão é só por isso. Se talvez não tivesse Saldívia e nem Piton em campo e tivesse os 2x2, a torcida não ia estar tão tensa. Um abraço, galera.
3: Valeu, irmão, obrigado pela sua participação. Realmente, cara, comentário pertinente na sua participação por aqui. O Martins Nacionalino botou assim, ó: Saldívia é entretenimento, fez o gol contra o Aldax pra poder virar e hoje foi para esquentar o jogo. O Jorge Eduardo: Vasco é pra quem acredita no Saldívia entregador de paçoca, que é isso? Beleza, então, participando aqui também o Jorge Eduardo. O nosso querido Joel Silva já está escutando a gente nesse belíssimo pós-jogo melhor da Rádio Carioca. Eu já vou acionar ele para chamar os próximos passos do Vasco da Gama, envolvendo, óbvio, os confrontos de Campeonato Brasileiro e também de Copa Sul-Americana e alguma outra informação diretamente do campo de jogo. Fala comigo, Joel Silva. Boa noite, meu amigo.
7: Muito boa noite, Yuri Duque, amigos ligados na TMC. O Vasco volta a jogar no próximo sábado contra o Internacional pelo Brasileirão, lá no Beira-Rio, e o Thiago Mendes e o Rojas, autores dos gols de hoje, estão fora da partida devido ao terceiro cartão amarelo. A preocupação também fica por conta do Paulo Henrique, que saiu com dores, mancando bastante, mas tudo bem que a gente imagina que ele é reserva hoje do Puma Rodrigues. Então o técnico Renato Gaúcho tendo algumas dificuldades ou alguns desfalques importantes para o próximo jogo, certamente já Rojas e Thiago Mendes, Paulo Henrique dúvida, assim como o Cuiabano. Então é um Vasco com certeza modificado para enfrentar o Internacional no Beira-Rio pelo Brasileirão. O que dá a entender é o seguinte: Thiago Mendes fora, talvez entre o Tchê ou até mesmo o Hugo Moura, como já aconteceu numa outra ocasião. O Thiago Mendes desfalcou o Vasco no empate em 3x3 contra o Cruzeiro no Mineirão. Naquela ocasião, o Hugo Moura era o titular e entrou, né, o Renato optou pelo Barros. E aí o trio foi formado por Hugo Moura, Barros e Tchê. Claro que muita coisa aconteceu. Então a tendência é que o Tchê possa entrar no lugar do Thiago Mendes ou o próprio Hugo Moura. Mas no lugar do Rojas eu apostaria no Nuno Moreira, tendo em vista que ele ficou no banco de reservas, provavelmente também dando aquela descansada para o jogo do próximo sábado, Yuri.
3: Valeu, Joel, obrigado pelas informações do Vasco da Gama. Então tem aí, ó, Nuno Moreira, essa discussão, né, na equipe do Vasco. Tivemos o Renestrosa indo bem na partida hoje e o Paulo Henrique, que acabou deixando aí o gramado por um problema. O Joel Silva ao longo da semana vai destrinchar pra gente aí essas informações também sobre uma possível lesão do Paulo Henrique, lateral direito do Vasco da Gama. O Lucas Dias colocou assim no chat: Yuri, me faz um favor, manda um abraço para o meu ex-gestor na rádio que eu trabalhava, o Rodrigo Romano. Um abraço, Rodrigo Romano, e para toda a galera da Sonora FM. Um abraço, tá? Rodrigo Romano, que era o ex-gestor do Lucas Dias, meu parceiro, que tá sempre aqui no chat. O André Cole botou assim, ó: todo mundo achando que ia ser um jogo fácil, sempre tem que ter uma atenção, é impressionante. É impressionante como sempre precisa ter uma atenção, né, para quando se trata de Vasco da Gama. Vai mandando a sua participação no DDD 21 99 557 1013, DDD 21 99 557 1013. Sua participação é muito importante. Eu quero você mandando mensagem pra gente no WhatsApp. O Roberto Souza Sony: já imagina o meu Botafogo amanhã também passando sufoco em casa contra a Chape. Só Jesus, tomara que eu queime minha língua. Botafogo amanhã vai vencer, Roberto. O Hugo Léo botou: sem emoção não é Vasco, Joel. Saudações vascaínas.
7: Concordo, concordo. Sem emoção não é Vasco, ainda mais com o Saldívia em campo. A gente precisa falar sobre isso, cara. Pô, mas não tem como, cara. Não tem como. É o terceiro gol contra dele. É o terceiro gol contra. E se a gente for parar pra analisar quais foram os gols, o único que não teve um prejuízo foi o do Aldax Italiano. Isso porque foi com 2 minutos de jogo e o Vasco teve tempo pra virar. Agora, contra o Curitiba, o jogo lá no Couto Pereira, ele meio que amortece a bola pra dentro do gol e o Vasco acaba cedendo aquele empate no Couto Pereira. E agora, no iniciozinho do segundo tempo, eu juro pra você, eu tava no campo, no outro lado, inclusive, eu queria entender melhor esse gol contra, mas pelo que os amigos relataram, o Breno e também o Gabriel Farias, posicionados na cabine, não dá pra entender nem acreditar. o que o Saldívia tentou fazer, Yuri. E aí, com ele em campo,

0: foi que o Vasco, Joel, tá viciado em tomar gols fáceis. É impressionante. O Vasco, ele não consegue ficar um joguinho sequer sem tomar um gol. E aí, essa fragilidade da zaga, eu entendo, também não vou bater tanto hoje, porque é uma zaga reserva, é uma zaga totalmente alternativa, então não vejo motivo pra gente tentar bater tanto na equipe do Vasco hoje também por essas substituições, mas é impressionante como a fragilidade defensiva desse time dificulta também a criação ofensiva, porque o Vasco faz dois, mas toma um lá atrás no final do primeiro tempo, que já traz o Paysandu de volta pro jogo. Ah, o Paysandu tinha que fazer 4 gols. Cara, o Paysandu ficou por 2 gols. Parece ser ali um placar mínimo, mas a gente precisa lembrar, um placar alto, mas que se torna um placar mínimo. A gente precisa lembrar que 2-0 é um dos placares mais traiçoeiros aí que existe no futebol, porque a equipe acha que tem uma longa vantagem, mas não é o caso. Tem pontos positivos nessa partida, sim, daqui a pouquinho com o Gabriel Farias a gente vai destrinchar isso e vai trazer os pontos positivos do jogo, mas de certa forma, Joel, a gente precisa mostrar pro torcedor também que hoje o Vasco tem uma carência defensiva e isso está exposto pro torcedor, principalmente quando o Lucas Freitas, valeu, obrigado Farias, daqui a pouquinho sua análise final do jogo. E sobre isso, Joel, a gente precisa até trazer esse ponto em discussão, porque o Vasco hoje tem uma zaga fragilizada e isso fica claro quando o Vasco precisa usar a dupla reserva. Teoricamente, porque agora o Saldívia, para mim, se tornou reserva, apesar de eu tentei defender ele ao longo do papo de craque segundo tempo na última semana, mas agora tá difícil, né? O cara faz mais gol contra, mais gols contras, né, do que propriamente a favor, então fica muito difícil da gente defender. E a zaga do Vasco é vulnerável, né, Joel? E assim, é a reserva, mas mais uma vez assustou o torcedor no jogo de hoje.
1: Não, é a zaga reserva. A gente entende que por ser uma zaga reserva, naturalmente você não pode cobrar o que se cobra da titular. Mas o problema não é nem o espaço que se deu, o drible que tomou. É de uma... Pra mim, o Saldívia, ele precisa zerar, cara. Ele precisa entender que ele tem que defender e ele não consegue defender. Porque
2: tem
1: o cara...
2: hora e detalhe, ele... comete o erro e na jogada seguinte, assim, você pode acusar ele de tudo, menos de falta de personalidade.
1: Isso aí.
2: Tá ele saindo jogando, ele não zera.
1: Inclusive, informação, o fato dele ter chegado como titular, além do problema físico do Cuesta, foi porque também ele não sente. E isso é tratado dentro do Vasco como uma coisa boa, ó. O Saldívia, ele tem personalidade, ele erra e continua jogando. Só que hoje... ele até tentou logo em seguida, a torcida vaia e a partir do momento ele não consegue dar um passo pra frente. Ele, todas as bolas praticamente ele recuou pro Léo Jardim. Então, naturalmente, vai perdendo a confiança. Não há quem aguente 2 jogos seguidos fazendo gol contra. Agora, o Yuri, passou e o importante é isso, porque o Vasco hoje jogou com um time misto e jogou pra passar e passou. Destaco negativamente a expulsão do Thiago Mendes, não tô nem dizendo se ele mereceu ou não. Eu tô dizendo que pro Vasco é um grande desfalque para as oitavas de final da Copa do Brasil. Então o Vasco, independentemente do adversário que vai pegar, esse adversário já vai entender que no primeiro jogo o time do Vasco não vai contar com o seu melhor jogador. E outro ponto a destacar também, antes de ir lá para a zona mista, é o Marino Nestrosa. Enfim, ele estreou. Tudo aquilo que a gente buscava ou dizia quando ele chegou, ó, jogador importante, sinuante, sabe tocar bola, é driblador... tem personalidade, ele mostrou hoje. O pênalti foi numa bola roubada por ele. E a assistência também. Foi um lance que ele dribla, ele temporiza a jogada, abre na esquerda pro Thiago Mendes. Então mostrou visão de jogo, habilidade, velocidade. Essa para mim foi a grande notícia do dia de hoje. Marino e Nestrosa passa a ser uma opção, uma boa opção do lado direito. Vai ter uma bela briga com o Adson. E uma ótima dor de cabeça para o técnico Renato Gaúcho. Enfim, Marino Nestrosa estreou com a camisa do Vasco, Yuri.
0: Verdade, Joel, verdade. Vamos falar mais sobre isso, mas agora eu quero saber a análise final de 2 para o Vasco.
1: Daqui a pouco eu volto, tá, Yuri?
0: Valeu, Joel.
1: Vou lá pra zona mista.
0: Tranquilo, tamo junto. Um abraço. Beleza, e aí, o Gabriel Farias, o que você achou desse resultado? 2 para o Vasco, 2 para o Paysandu. Que era a sua análise final do jogo.
2: Aí, Yuri Duque, não é o resultado que o torcedor imaginava, é um pouquinho de estresse, né, muito por conta do que o Saldívia fez no início do segundo tempo, porque repara bem, né, não fosse o erro do Saldívia, dificilmente o Paysandu chegaria nesse empate, porque nem vimos chances tão claras assim da equipe paraense ao longo de todo o segundo tempo, mesmo com esse segundo gol que reacendeu a chama, que deu ao time visitante alguma expectativa.

0: expectativa de que aconteceria uma reação. Então, me parece que o time do Vasco acabou pagando muito caro por um erro individual do Saldívia, mas também entendo que no fim das contas a classificação aconteceu. O Vasco tinha uma vantagem bem interessante justamente para desfrutar dela, e isso aconteceu com o Vasco confirmando a vaga na próxima fase com esse empate em 2-2. Sobre o jogo, acho muito pouco a dizer. O Vasco até se comportou bem em boa parte dele. Ao longo do primeiro tempo, controlou as ações, tanto que venceu por 2-0. O Paysandu tem alguma organização, então causa certo dano, mas não o suficiente para incomodar tanto o Vasco, que ia abrindo um 4-0 no agregado. Infelizmente, aconteceram as falhas. No final do primeiro tempo, o Piton e o Lucas Freitas envolvidos pelo ataque do Paysandu, e no segundo tempo, o gol contra bizarro do Saldívia. No mais, eu quero destacar basicamente a atuação do Marino, que foi muito bem no lance do primeiro gol, marcação alta, subindo, mordendo, recuperando posse de bola, driblando e sofrendo um pênalti. O drible, a habilidade, eu já espero do Marino. O que a gente quer ver é justamente essa intensidade maior, é esse comprometimento maior também sem bola, e ele apresentou isso no lance do primeiro gol do Vasco, no pênalti que ele sofre e é convertido pelo Rojas. E eu quero falar também sobre o lance do segundo gol, onde o Thiago Mendes finaliza muito bem, demonstra muita qualidade para mandar essa bola para o fundo da rede, mas numa jogada muito boa do Marino, dessa vez, realizando um movimento diferente. Na jogada do pênalti, ele vai buscar o fundo, tenta se livrar do marcador e sofre um pênalti. Na jogada do segundo gol, ele busca o jogo por dentro, e o Marino é esse cara com capacidade de jogar por dentro, por fora, entrega essas qualidades quando está em bom momento. E hoje, na jogada do Thiago Mendes, que como a bola escapou um pouquinho do Thiago Mendes, ele dividiu com o zagueiro, não foi contabilizada, pelo menos não nos principais aplicativos, uma assistência do Marino. Mas eu considero como se fosse uma assistência no fim das contas. Então o Marino Inestrosa é a grande notícia, e vou dar uma cornetada também no Brenner, que teve pelo menos 3 boas chances de balançar as redes, 2 bem claras, e ele acabou não aproveitando. Fica aí a cobrança da torcida, jogadores que não aproveitaram nem fase de Sul-Americana, fase de grupos, e nem esses jogos mais simples de Copa do Brasil para tentar ganhar confiança. Impressionante, o Brenner não conseguiu dar esse salto de qualidade, pelo visto nem vai conseguir até a pausa para a Copa do Mundo. E também o Saldívia, impressionante. 2 gols contra em uma semana é um feito para poucos.
1: Verdade, é um jogador que vive um momento complicado, ou melhor, não conseguiu ainda entregar com a camisa do Vasco, o atacante Brenner. Ó, deixa eu mandar um abraço para a galera da página Futsal Dois Toques, a maior página de futsal do Rio de Janeiro. Um abraço para o Rodrigo, que comanda a página por lá, o RD. Um abraço para ele estar acompanhando a gente no radinho do carro, no 101,3 FM. Então, um abraço para o Rodrigo e para toda a galera, da página Futsal Dois Toques, a maior página de futsal do Rio de Janeiro. Tamo junto, Rodrigo. Ó, o Hugo Léo mandando a mensagem, deixando aqui. Marino jogou bem, só vacilou não dando passe pro DVD na cara do gol. Uma oportunidade que o Vasco desperdiçou. O Marino escolhe o toque para o Rojas, não é isso? Ele acaba chutando ali e o goleiro faz a defesa.
0: Aquela chance clara perdida?
1: Isso, o Rinestrosa que rouba a bola.
0: Também, mas o Rojas perde também esse gol. Não acho que a decisão do Marino foi tão ruim, não. Acho que o passe foi um passe que era uma opção viável. Agora, se o Rojas não conseguiu, acho que não sei se é tanta culpa assim do Marino.
1: Verdade, cara. Enfim, participação aí também do nosso ouvinte, Hugo Léo. Vamos pro WhatsApp, DDD 21 99 557 1013. Vamos ouvir.
2: O pai da bola.
3: Valeu, Yuri.
1: Valeu, irmão.
3: Farias, Joel, brabo.
4: E aí?
3: Não deveria ter escolhido ninguém melhor do que o Joel pra cobrir o Vasco da Gama. Rapaziada, aqui é Naldão, Uber Black da Zona Sul. Rapaziada, fica tranquilo. O Vasco jogou com sabedoria, sabendo que o resultado estava garantido. Então é isso. E o quem tinha que correr atrás era o Papão. E muito, muito ainda, eles têm que agradecer ao Vasco por ter dado um gol pra eles. Assim o jogo seria 2-1. Valeu? Abraço a todos aí, parabéns aí pelo trabalho de vocês.
1: Valeu, Naldão Uber Black, sempre participando com a gente. Um abraço, irmão. Obrigado pelos elogios e também pela opinião sobre o Vascão. O Nasti Zera colocou assim: mas pro pai da bola, Cuesta é pior que Saldívia. Sabe nada de bola. Verdade, Nastizeira. Eu não sei nada de bola. Mas a minha opinião naquela ocasião, e até acaba sendo um pouco de oportunismo, do ouvinte nesse caso, Eu deixo bem claro que eu não concordo nem com o Saldívia, nem com o Cuesta entre os titulares. Eu acho que os dois vivem um momento bem abaixo do que poderia se projetar para a temporada de 26, sendo zagueiros titulares do Vasco. Agora, a questão é, existe o Robert Renan, que é melhor do que os dois e que é titular absoluto nesse posto, e a gente está falando de um Cuesta que termina o ano de 25 mal. O Cuesta não termina o ano de 2025 bem. Desde a partida da semifinal da Copa do Brasil, o Cuesta já tem oscilações. Contra o Corinthians, ele falha, por exemplo. E não inicia a temporada de 25 entre os titulares. Ah, mas o Diniz... Beleza, o Diniz era o treinador na ocasião. E aí? O Diniz pediu para contratar o Saldívia. O Renato utilizou o Saldívia inicialmente. Agora a gente tem a conclusão. O Saldívia não é um bom zagueiro. Porém, eu também não acho que o Cuesta é um bom zagueiro para ser titular do Vasco da Gama. Acho que o mercado...
0: Mas nesse momento... Não tem outra opção, não.
1: Ah, eu compreendo. E foi exatamente isso que eu falei. Hoje, o Cuesta só é titular do Vasco por falta de opção. Mas eu ainda acredito que o Saldívia possa trazer valências melhores pro Vasco. Mas, assim, é uma questão também de tentar, né, trazer um nome melhor nessa janela de meio do ano.
0: É uma missão primordial pro Vasco, Yuri. Inclusive, vou até convidar a galera para me seguir lá no Gabriel Farias FC, no Instagram, Gabriel Farias FC. Vai ser até o tema do meu vídeo, né? Uma missão pro Vasco, mais uma vez, contratar zagueiros. Mais uma janela, né? Em que estamos falando do Vasco contratar zagueiros, porque não tá dando. Hoje você consegue confiar no Robert Renan e você tem o Cuesta, que eu entendo que é um zagueiro ok, mas que também não empolga. O Saldívia, sinceramente, eu não consigo sentir a menor confiança. O Cuesta, pelo menos, é mais sério. O Cuesta, ele sabe jogar com a seriedade necessária. Pintou um aperto, ele sabe zerar. Quando ele erra, porque tem limitações, mas sabe zerar. Ao contrário do Saldívia, que exagera demais na autoconfiança. E o Lucas Freitas, assim, também não tem condição de ajudar, assim, em tantos jogos. Então o Vasco vai ter que, mais uma vez, se movimentar na janela. Talvez atrás até de uns dois nomes, tá? Um para ser um reserva mais confiável para o Robert Renan e outro com potencial de titularidade pelo lado direito.
1: A gente pode até entrar num debate aqui sobre isso, sobre a titularidade na zaga do Vasco hoje. E até que ponto, Farias, mas a gente vai fazer isso depois do break, agora que eu olhei aqui o relógio. Mas até que ponto o Robert Renan pode estar sendo prejudicado, até assim, num desempenho 100% com a camisa do Vasco, analisando as suas duplas de zaga, porque... Ele já teve, desde que chegou no Vasco, Robert Renan já teve Cuesta, já teve Lucas Freitas, já teve Lucas Oliveira e já teve o Saldívia. São quatro zagueiros abaixo do nível do Vasco. Robert Renan é um zagueiro bom. Não é um zagueiro fenomenal, mas é um bom zagueiro.
0: Tem que estar bem acompanhado, né? Senão o desempenho dele pode cair também.
1: Sim, verdade, cara. Concordo com você. Ó, vamos para um rápido break. Na volta, eu mando um abraço que o Fábio Santos pediu para mim. Eu vou falar o comentário do Ricardo Fontes por aqui. O Natzeira também mandou mais um comentário. O Hugo Léo também. Vamos interagindo com a galera no chat. E você também no WhatsApp. DDD 21 99 557 1013. Fica aí que esse é o Fim de Papo. Já já a gente está de volta.
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2: Vai dar bola. De volta no fim de papo na TMC, até 11 horas da noite comigo e Yuri Duque, o pai da bola, trazendo a repercussão de 2 para o Vasco, 2 para o Paysandu. Eu quero o áudio da galera que tá voltando de São Januário, hein? Você, torcedor do Vasco, tá em São Januário? Quero o seu áudio, quero a sua participação. Chega junto com a gente, vai mandando a sua mensagem e vem participando. Ó, informação, hein? Informação, Gabriel Farias, tá preparado? Com 3 minutos de jogo no Castelão, 3 minutos do primeiro tempo, cartão vermelho para o jogador do Atlético Mineiro e pênalti para o Ceará. É, meus amigos, é a Copa do Brasil. Candançã na arbitragem, o lançamento que parte, ó, eu não sei o nome de ninguém do Ceará, tá? O lançamento que parte do camisa 40, matou no peito, ou foi fora da área? E aí, o João Leite, você que tá aqui comigo olhando o lance, fora da área claramente, né? Não tem nem discussão.
3: É, me parece fora da área sim, Yuri. Eu não vi disso dentro da área. E assim...
2: Mas é pra vermelho.
3: É pra vermelho, mas não tem a questão da dupla punição, se ele considerar que foi dentro da área, né? Não tem a questão da dupla punição, que não dá, não é pra dar o cartão. É,
4: eu não tô vendo o lance, vermelho, tá? Eu não tô vendo o lance, mas é, geralmente se o árbitro considera o seguinte... Ele disputou a bola e fez a falta, aí não rola a dupla punição, rola o pênalti mais o amarelo, mas não uma punição com o vermelho. Agora, se foi um antijogo, se foi uma jogada em que o cara abre mão de jogar só pra fazer a falta, aí ele pode aplicar a dupla punição, pênalti mais cartão vermelho.
2: Será que a zebra vai passear também na Arena Castelão, lá em Fortaleza? Vamos aguardar, cara. Camisa 39 do Galo, quem é o Farias? Você lembra, cara? Camisa 39, me parece o Minda, não é o Cici.
3: Cici.
2: Então é isso, CC, camisa número 39 do Atlético Mineiro, deu um puxão. O Galo tá com um time meio misto, enfim. É esquisito o time do Galo, tá? Mas vamos aguardar a decisão do Matheus Candançã, o árbitro que está apitando a partida de hoje lá no Castelão. Voltando a falar sobre Vasco, é o seguinte, ó, a galera tá deixando a opinião. Deixa eu primeiro mandar um abraço pro Fábio Santos Táxi, que mandou o seguinte. Yuri, por favor, manda um abraço para a Manu e a Aparecida, mãe e filha vascaínas, que estão no táxi do Fábio. Então um abraço para a Manu e para a Aparecida, que estão no táxi do Fábio, fazendo aquela viagem segura e confortável com o Fábio Santos, sempre participando com a gente aqui, mandando áudio. Estão saindo de São Januário? Confirma pra mim aí, Fábio, pra gente mandar aquele abraço, elas que são vascaínas. O Carlos Montenário, agora pra salvar a semana é o Remo ser eliminado e o Fogão se classificar amanhã na Arena Condá. É, o Botafogo vai classificar. O Ricardo Fontes da Silva colocou o seguinte, Cuesta e Saldívia são piores que João Vitor. Deixou o comentário dele aqui. E falou que só se tiver bola em disputa, que podem ser úteis, né, para o Vasco da Gama. Não sei, cara, assim, eu particularmente, ô Farias, eu achava que o João Vitor poderia ter um resultado melhor vestindo a camisa do Vasco. É aquilo, começou a falhar, foi criticado, e isso trouxe também uma pressão que o jogador não soube administrar vestindo a camisa do Vasco. E agora tem o Saldívia passando por algo parecido. Dá pra gente tentar imaginar um caminho igual dos dois com a camisa do Vasco, Farias, ou ainda é cedo?
4: Ah, cara, é difícil, né? Assim, na verdade, eu não gosto de descartar jogador por completo, mas tá difícil de acreditar numa reviravolta do Saldívia com a camisa do Vasco, porque é um atleta que demonstra muita insegurança, né? E, acima de tudo, o que me incomoda no Saldívia é a falta do senso de urgência, né? Tem horas que é preciso ter senso de urgência, senso de seriedade. Até por isso, eu defendo um pouco mais o Cuesta na comparação com o Saldívia. O Cuesta é um zagueiro que sabe ser sério. Quando é necessário, ele é um pouco mais sério. Ele é um pouco mais objetivo. O Saldívia, ele monta na autoconfiança. Veja bem, a autoconfiança é muito bom para qualquer pessoa, em qualquer carreira. Mas em excesso, pode virar uma certa soberba. Você pode navegar em outro planeta e te retirar da realidade. Pode ser um problema dessa autoconfiança, que é o que me parece que acontece com o Saldívia. Hoje foi até uma fatalidade, ele vai tentar afastar uma bola e comete um erro grosseiro. Mas enfim, é um atleta que não conseguiu ainda demonstrar o porquê ele pode ser útil ao Vasco. Não vejo nenhuma característica assim nele que salte aos olhos. Não é tão bom na bola aérea, não parece tão ágil no jogo por baixo. Ele parece mediano em praticamente todas as características. Em tese, a característica que possa o diferenciar dos demais é uma característica de saída de jogo, de saída de bola, de construção, mas ele também não consegue ser tão eficaz assim. Em alguns momentos acerta passes, mas acho muito pouco. Se fosse o zagueiro mais refinado do mundo, se fosse, Yuri, um cara assim, uma capacidade técnica de um Thiago Silva da vida, mas fosse muito ruim em todas as outras funções, poderia até existir algum tipo de compensação na balança, mas não é o caso. O Saldívia é um atleta que não me parece que vai conseguir entregar algum tipo de segurança pro Vasco, de repente fica no elenco aí compondo, mas sempre que entrar vai dar susto. E o Cuesta é um atleta que vai ter suspensões, mesmo que seja o titular ao longo da temporada, vai ter suspensões, pode ter lesão, e o Saldívia ser o reserva imediato é algo que me deixa com certo medo. Mais uma vez, como eu falei anteriormente, missão pro Vasco, tem que contratar na janela de transferências.
2: Vamos trazer informações, ô Farias. Foi gol do Ceará, tá? A cobrança realizada pelo Alex Silva confirmou o Matheus Candanção pênalti e a expulsão do Cissé, jogador da equipe do Atlético Mineiro. Na cobrança, o Alex Silva acertou a bola no ângulo do goleiro Everson. 1 para o Ceará, 0 para o Galo. Soma dos placares, 2-2, marcando o jogo de ida que aconteceu na Arena MRV. Por lá, foi a vitória do Atlético Mineiro por 2-1 com esse gol do Ceará. 2-2 dentro do placar agregado. Lembrando que o Cissé foi expulso e o Atlético Mineiro vai jogar por mais de 80 minutos com um jogador a menos. Então, poderemos ter aí mais um favorito eliminado na noite de hoje pela Copa do Brasil. O Ricardo Fontes da Silva botou no lance do pênalti pro Ceará que eu falei. O Pizzuno das Américas deixando aqui o comentário dele também, a participação. O Hugo Léo mandando a mensagem dele falou: pra quem teve Léo Pelé e João Vitor, até que não tá tão horrível a zaga. O Natsizeira deixou o comentário dele e falou: verdade, o Vasco precisa contratar, mas hoje é muito melhor do que o horroroso do Saldívia, deixando a opinião dele aqui, o torcedor do Vasco. Vamos fazer o seguinte, vamos pro WhatsApp, DDD 21 99 557 1013. Tem participação do torcedor, manda aí.
5: Fala aí, galera da TMC, fim de papo.
2: Qual é, irmão?
5: Yuri Duque, pai da bola.
2: Suave.
5: Gabriel, você é sensacional.
2: Estamos
5: voltando aqui de São Januário e vou te dizer: as heranças malditas de Diniz, Saldívia e Brenner, um metendo gol contra pra caramba e outro perdendo gol feito. Meu Deus do céu, manda os dois pro Corinthians pra ficar lá de braços dados com o Diniz. É isso, gente, tamo junto.
2: Será que não tem uma previsão no contrato, Farias? Tipo assim, se eu for pra qualquer time, vocês vêm comigo agarradinho? Tipo mãe e filho quando vai atravessar a rua?
4: Eu sou totalmente contra isso, quando você dá muita liberdade pro técnico contratar. Eu acho que o técnico tem sim que participar desse processo. Afinal de contas, é ele quem comanda o elenco. Por mais que você vá mandar o cara embora daqui a 2 ou 3 meses, ele está ali, você, né, não tem como adivinhar quando vai mandar o cara embora, então ele participar do processo é justo. Pode ser legal que ele indique o nome, mas quando você contrata somente pela indicação do técnico, não sei se foi exatamente isso também que aconteceu com o Saldívia, mas o que a gente tem de informação é que o Diniz comprou o barulho dessa contratação. Ele era um nome que gerava entusiasmo no Diniz. E aí é complicado, cara. Você tem que contratar com base no seu departamento de futebol, naquilo que seu departamento de scout, de análise, entende ser o melhor, aquilo que cabe, obviamente, no seu orçamento. Porque aí, manda o treinador embora, o treinador sai, vai embora, pede demissão. Você vai ter um jogador ali que pelo menos é um problema seu. Errando ou acertando, é uma escolha sua. Agora, nesse caso, me incomoda demais, porque o Fernando Diniz não vai levar ele pro Corinthians, né? Com certeza não vai levar. O problema fica aqui no Vasco.
2: Verdade, cara. Eu acho que as duas equipes ali, hoje existe uma diferença técnica nas duas equipes, e no Corinthians nem o Brenner nem o Saldívia teriam possibilidade de serem titulares, né, dentro desse modelo na temporada de 2026.
4: O Brenner, desculpa, Yuri, o Brenner eu vou esperar um pouquinho mais, porque eu acho um atleta que já provou aqui no futebol brasileiro que tem alguma qualidade. Pode não ser assim um craque, um gênio, mas é um atleta que pode ajudar. Acho que ainda tem espaço para algum tipo de crescimento com base naquilo que vimos. Agora, no caso do Saldívia, a gente não tem um recorte tão interessante. Ele teve alguma qualidade ali no Colo-Colo, que eu não sei se é um futebol que serve de referencial para reforçar o futebol brasileiro. O futebol no Chile anda muito fraco. Então, já perco um pouco da minha esperança. E entendo também que perfil de jogador, né? O atleta que tá mal, como é o caso do Brenner, tá lutando contra uma má fase, e outros como o Saldívia, que parece que não entendem a má fase, parece que não respeitam o próprio momento. e isso acaba se refletindo num comportamento em campo que é danoso ao clube. Então, com o Brenner, eu ainda tenho alguma expectativa de melhora. Com o Saldívia, realmente está muito complicado.
2: É, vamos aguardar as cenas dos próximos capítulos para entender aí como vai ficar tanto a situação do Brenner e do Saldívia com essa rejeição do torcedor. Vamos pro WhatsApp, DDD 21 99 557 1013. Manda.
6: Boa noite, TMC, Carlão. Cara, esse Saldívia aí não dá confiança à torcida. Joga contra um time da terceira divisão, o Vasco, com a vantagem. O Renato deve ter falado pra ele, cara, vai lá, limpa a sua barra. O cara vai e faz gol contra. Pô, quando ele sai jogando dá susto, quando ele vai na cobertura dá susto, quando ele recua a bola, o cara não passa a mínima confiança. Esse cara, pra mim, não dá. E outra, se um negócio tá ruim, zera essa bola pra frente. Ele cisma de querer sair jogando. Complicado. Um abraço.
2: Farias, sabe uma expectativa que eu tenho sobre o Saldívia? É o seguinte, eu tava com esse pensamento durante o break, eu ia trazer isso aqui pro ao vivo pra galera também poder opinar e você trazer a sua opinião. Eu tenho a expectativa do seguinte, caso o Saldívia compreenda que ele tem que jogar o feijão com arroz, ele possa melhorar vestindo a camisa do Vasco. E eu acho que isso vai ser uma questão de adaptação com o técnico Renato Gaúcho. A gente já destacou aqui que ele foi um pedido do Diniz. Isso ficou bem claro, inclusive, em coletivas do ex-treinador do Vasco, que não escondeu de ninguém, que foi um pedido pessoal, né, profissional, mas pessoal, diretamente para o presidente Pedrinho e para o diretor de futebol, o Admar Lopes. E o Saldívia veio, foi até uma negociação demorada, o Vasco foi recusado a primeira vez.
3: Sim.
2: E continuou. Mas eu acho, Farias, que ele tem na cabeça dele que ele é mais zagueiro do que ele tenta fazer dentro do campo.
4: É isso, cara. É isso.
2: Ele parece o Freitas do Fluminense. É muito parecido, inclusive, assim, não digo na característica de jogo, tá? Mas sim nesse pensamento de ser melhor do que realmente é. Força bola, força lançamento, tenta afastar, às vezes, de uma maneira mais bonita. É só fazer o bumba meu boi. Isso pode prejudicar. Não sei se você vê dessa forma também, Farias.
4: É, eu penso dessa forma, é a minha maior crítica. Eu acho que o Saldívia, ele poderia ajudar. Eu acho até, assim, pra ser bem sincero, vou até expressar aqui o que eu já acho da qualidade do atleta. Eu acho que é uma qualidade insuficiente para o futebol brasileiro. Mas, se o cara está ciente das deficiências, se o atleta pensa, né, que pode corrigir isso, né, com trabalho, com adaptação, com entendimento da nova realidade dele, eu acho super bacana você tentar insistir no jogador. Mas não me parece o caso. Ele me parece não ter um nivelamento tão alto para o futebol brasileiro e parece não entender exatamente a realidade na qual ele se encontra. Para tentar simplificar algumas situações, para tentar realizar um feijão com arroz, como você bem falou, que vai ser importante em vários momentos. Realizando feijão com arroz, ele já disputaria a posição ali com o Cuesta de uma maneira bem interessante. Inclusive, em determinado momento, ele ganhou a posição, né, com o Diniz e com a chegada do Renato também. Ele se manteve ali à frente da zaga junto do Robert e Renan. Mas não me parece o caso. Eu acho que é um atleta meio desconectado da realidade em alguns sentidos. E aí você fez uma comparação perfeita com o Freitas. Eles são do mesmo pacote, né? Jogador que confia demais no próprio taco, e como eu falei isso anteriormente, né, vou repetir, autoconfiança é bom, é algo bom, não tem como dizer que é algo ruim, mas quando você se excede, você perde um pouco a noção de quem você é, e aí você pode acabar comprometendo, no caso do Saldívia, a equipe. Assim, como eu falei, descartar por completo, jogador nunca descarta, a gente já viu tanto jogador dando volta por cima, mas nesse momento me preocupa muito e acho que o Vasco tem que se movimentar na janela.
2: Ó, o Wagner Costa perguntou aqui no chat, o Vasco se classificou, pai da bola? Sim, o Vasco está nas oitavas de final da Copa do Brasil e vai faturar aí uma bagatela de 3 milhões de reais, que vai ser pago pela CBF dentro das próximas semanas, lembrando que essa quantia é o valor, né, que a Confederação Brasileira de Futebol disponibiliza para as equipes que se classificam para as oitavas de final. Vamos pro WhatsApp, DDD 21 99 557 1013. Manda.
7: Alô. Fala, galera da TMC, aqui é o Ricardo Vascaíno de Paty do Alferes.
2: Ó, Ricardo aí.
7: Cara, o Vasco passa sufoco porque quer, cara, porque não é possível um técnico em sã consciência escalar esse piton no time, cara. Ele é driblado com uma facilidade incrível. E o Puma é a mesma coisa, cara. Esse Saldívia já deu mostra de que ele não tem condição nenhuma de jogar no Vasco. Esse Brenner é a mesma coisa, cara. Então, quer dizer, chega a ser falta de respeito do Renato com a torcida. Essa que é a verdade.
2: Ricardo, você sempre participou por aqui. Obrigado mais uma vez pela sua participação. Eu só vou discordar do Pumita, cara. Porque, assim, o Puma Rodrigues faz uma temporada de 2026 positiva, tá? Eu acho, pelo menos, que ele poderia sair dessa lista aí. Ah, não é o melhor defensor do Vasco? Não é. mas ofensivamente ele tá ajudando bastante e também faz parte da composição do lateral. Acho que de todos ele pode ter aí a ficha mais limpa em questão de erros. Antes do Farias comentar sobre isso, informação: Melk amplia o placar para a equipe do Ceará. Mas por esse lance vai ser analisado pelo VAR, tá, Farias? Diferente do pênalti, que realmente foi pênalti, já a discussão era se foi dentro ou fora da área, existe uma falta para cima do goleiro Ever. Só agora o Matheus Candansan vai dizer se a intensidade foi ou não para derrubar o goleiro. O gol foi de cobertura, tá? O Everson tenta sair, se choca com o jogador do Ceará, a bola sobra e o jogador da equipe do Ceará, que agora já me fugiu o nome, é um apelido, ele deu de cavadinha por cima do goleiro Everton, Everson, que ele tentou levantar, mas não conseguiu chegar a tempo. 2-0 para o Ceará, por enquanto, com 18 minutos do primeiro tempo, e o Galo com um jogador a menos, em situação delicada. Ô Farias, o Pumita sai limpo dessa história toda, eu acho que faz uma temporada muito legal.
4: Ah, também acho que aí sobrou uma corneta talvez um pouquinho mais exagerada. É, o Pumita é um atleta que tem suas deficiências, mas nesse momento me parece até mais seguro do que o Paulo Henrique. Hoje me parece até um cara à frente na disputa pela posição. Enfim, não acho um grande problema, vai ter seus momentos bons e seus momentos ruins com a camisa do Vasco. E você precisa entender também que é o jogador que cabe no elenco do Vasco, né? O Vasco também não vai conseguir sair contratando só um montão de craques e encher o seu elenco com atletas muito acima da média. Então penso que o Pumita, ele é útil, inclusive vai jogar uma Copa, né? Pode significar até um retorno financeiro para o Vasco, sabe só o que vai acontecer no Mundial. É um atleta que tem um certo valor. Nem fui tão a favor de renovação dele não, tá? Mas justiça seja feita. É, tem jogado mais do que o Paulo Henrique, e se todo o problema do Vasco fosse alguém jogando como o Pumita está, acho que o Vasco estaria numa situação mais tranquila na temporada como um todo.
2: Anulou, tá, Faria? Só para trazer informação, gol anulado da equipe do Ceará. Então segue 1-0 para o Vozão na Arena Castelão. 0 para a equipe do Atlético Mineiro, Galo, que está com 1 a menos e vai batalhar aí até a reta final da partida agora nesse momento. Vamos fazer o seguinte? Vamos ouvir o Rojas lá na zona mista. O Joel Silva tá por lá e vai trazer a fala do camisa 10 Cruz Maltino, que se classificou junto com o elenco hoje nessa partida importante contra o Paysandu. Vamos ouvir.
8: Vai dar bola. Vamos ouvir aqui na zona mista Rojas, autor do primeiro gol do Vasco na partida e também o primeiro gol dele desde que chegou ao clube, ao Cruz Maltino. Vamos ouvi-lo.
9: A galera te aplaudiu quando você saiu de campo. Como você se sente nesse momento? Vem fazendo boas atuações e explica um pouquinho de você sair mancando.
10: Não, eu acho que contento, agradecido com a hinchada por o bonito gesto que ha tenido comigo, com minha família, desde que chegamos. O apoio, acho que é muito importante para nós e simplesmente isso. 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Ahora que lo tengo, creo que es agradecerles al 100% por siempre estar, por siempre brindarme ese apoyo, y esperemos seguir retribuyéndole todo ese esfuerzo que hacen para nosotros.
11: Johan, a oportunidade não só de fazer o gol que você teve hoje, mas também de mais uma vez ter uma atuação, um desempenho positivo com a camisa do Vasco da Gama, e você vem mantendo esse desempenho ao longo dos últimos jogos a ponto de ganhar mais oportunidades e ser o titular. Como é que você destaca a tua adaptação ao Vasco da Gama e como é que você analisa o teu próprio nível, o teu próprio desempenho nas últimas partidas?
10: Não, eu acho que todo en la cabeza, creo que hay que estar tranquilo, como lo he dicho anteriormente, cuando por ahí el desempeño no es el mejor, tampoco nos podemos dar tan duro porque es fútbol, y gracias a Dios acá se dan cada 3 días una revancha. 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Creo que en tan poco tiempo he conseguido una estabilidad, tranquilidad, mi familia está muy contenta. 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Creo que te da un plus de felicidad, un plus de tranquilidad, y es eso, seguir trabajando para poder retribuirle toda la hinchada. Creo que se merecen todo. Hoy no podemos ganar, pero clasificamos, que era lo importante, y,
12: y esperemos retribuirle todo eso, lo que ellos hacen para nosotros.
8: Tá aí o Rojas falando aqui na Zona Mista, pai da bola.
2: Valeu, obrigado, Joel. Então tá o Rojas aí falando também da força do torcedor, ajuda, cara. 2-0 Ceará, Farias. E olha só.
3: É.
2: Que gol bizarro. Bizarro. O Galo merece ser eliminado. Porque esse gol foi bizarro. Foi gol de equipe eliminada, cara, da Copa do Brasil. Foi assustador, ô João Leite.
3: É, eu acho que a zebra viu ali o preto e branco, o listrado ali da camisa do Ceará. Falou assim: olha, eu vou passear pra ele. Porque tá um negócio complicado. O Atlético não consegue jogar. Assim, só quem joga é o Ceará. Tudo bem que o Atlético realmente tem um jogador a menos, né? Desde o começo do jogo. Mas assim, tem uma dificuldade de trocar passes, erra muitos passes curtos, passes assim de 2, 3 metros. Passes que jogadores do nível do Atlético Mineiro não deveriam errar.
2: Você viu o gol aí, Farias, ou não? Conseguiu ver, não?
4: Não, não consegui.
2: Ó, vou desenhar de maneira breve pra você entender.
4: Me ajuda, vai. Cruzamento... Passa a magia do rádio acontecer.
2: Ó, o cruzamento partiu pelo lado esquerdo, tá? De ataque da equipe do Ceará. O cara invadiu a área, começou a invadir a área pelo lado esquerdo, fez um cruzamento rasteiro. O Renan Lodi estava atento para fazer o corte. Ou seja, o Everson saiu do gol para interceptar no chão, tipo uma batida cruzada, né? Ele tentou tirar com a mão, não conseguiu. O Renan Lodi estava atrás do Everson e foi tirar de carrinho. Ele deu o carrinho, o que aconteceu? A bola bateu nas costas do Everson e entrou pro fundo da rede. 2 para o Ceará, 0 para o Atlético Mineiro. Que fase vive o Galo Forte Vingador?
3: Quando a fase é ruim, meu irmão, tudo dá errado.
4: O que vocês acham? Vai cair? Será que vai cair treinador aí? Tal de Roger Machado, Eduardo Domingues. Acho que vem demissão de técnico hoje.
2: Eu também acho, cara. Eu acho que vai ter queda.
3: O Roger, o problema é que vazou essa semana um áudio do presidente do São Paulo, né? Que ele teria mandado pra algum... Enfim, alguém de confiança ali, conselheiro, enfim.
2: Tipo o RH, assim, né?
3: Não. Era algum conselheiro, vim comentando que ele não tinha dinheiro pra mandar o Roger embora.
2: Que legal. Que fase, hein?
3: Eu vi esse áudio, se não me engano, ontem, anteontem, algo assim. Ele não teria dinheiro pra mandar o Roger embora, porque eles estão pagando a primeira passagem do Crespo ainda, a rescisão, né? Enfim, pelas questões, os problemas financeiros e até de casos policiais que tem no São Paulo hoje.
2: Cara, que fase vive o soberano.
4: A palavra de presidente de clube também vale menos que... Nota de R$2.
2: É, aquele caso, né? Uma vez o Thiago Neves foi mandar um áudio e aí o resto é história. Então tem que tomar cuidado, né? Com essa história de vazar áudio, é complicado.
3: Também, se não ganhar do Ceará também, pelo amor de Deus.
2: É, né? E já teve amigo nessa empresa aqui que teve áudio vazado também. Já
3: teve isso?
2: Já, isso acontece direto. Vamos pro WhatsApp, DDD21995571013. Manda aí.
13: Boa noite, pessoal da TMC, Transamérica. Pô, vou te falar.
2: Fala.
13: O Léo Pelé tá dando saudade.
2: Calma.
13: No Vasco, tá dando saudade.
2: Sem emoção.
13: Porque esse Saldívia aí, meu irmão, ele tá precisando ir num terreiro, uma macumba, entendeu?
2: Que
13: ele
2: isso?
13: Precisa ir numa sessão de descarrego com o Bispo Macedo e o Padre Quevedo, meu irmão.
2: Que isso?
13: Meu pai, ele é muito ruim. Muito ruim. Manda esse cara embora.
2: Tá bom, então. Tá aí a opinião.
3: Tem que recorrer pra... A todas as crenças possíveis, que o negócio tá feio.
2: Vamos fazer o seguinte, vamos definir o brabo e o bananada, porque o Gabriel Farias vai embora de São Januário, né? Também já tá tudo apagado, já tá apagando as luzes aí, né, Farias, ou não?
4: Então, não, da cabine eles não apagam.
2: Não, da cabine não, porque tem um...
4: Agora do campo já foi, já tá a meia luz.
2: Tem um botãozinho aí, né, Farias? É só botar o dedo que ele...
4: Exato. Só botar o dedo no botão.
3: Entregaram a chavinha ali pro Farias, que é pra fechar o cadeado na saída.
2: Falaram.
3: Tranca aí, irmão,
4: olha,
3: faz a boa.
4: Aqui vale um elogio, tá? A galera do Vasco respeita bem. Agora, tem estádio aí que os caras ficam assim, ei, já acabou?
2: É.
4: Aí passa 30 segundos, já acabou? É igual criança no carro perguntando se já chegou.
2: Isso acontece muito, né? Naquele estádio que começa com o Mará e termina com o Nan.
4: Tem um também que começa com o Newton e termina com o Santos.
2: Também
4: que é
2: nesse...
4: uma coisa, hein?
2: Ah, tá, que legal. Ó, o Johnny Milk quase falou, Farias, até travou o microfone. O Johnny Milk quase falou pra você que o rapaz te entregou a chave, ele ia falar do caixão do Saldívia. Quase saiu o caixão.
3: Não, maldade. Não,
2: quase
3: não,
2: saiu. Não, a gente maldade. Não tem veneno aqui, não. Vamos definir quem foi o...
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2: Se o cara tá morto em campo, eu vou fazer o quê? Quem foi o brabo do jogo, Gabriel Farias, o melhor em campo do Vasco, né? Fala comigo.
4: Eu vou ficar com o Marino. Um pênalti sofrido, uma bela assistência pro Thiago Mendes, participação ativa. Gostei bastante, cara, da disposição dele, marcação alta no lance do pênalti, ou seja, compromisso sem bola, compromisso com a parte tática do jogo. O torcedor vem cobrando isso dele, o Renato provavelmente deve estar falando muito no ouvido do Marinho e o resultado aconteceu. Ah, Gabriel, mas Vasco e Paysandu, Copa do Brasil, olha só, é o seguinte, tem que começar em algum momento. A revolução precisa começar em algum momento. A recuperação do cara tem que ser iniciada em algum estágio da temporada. E de repente foi hoje. Marino é o brabo do jogo.
2: Então Marino Rinestrosa ganha o prêmio de brabo da partida. Mas agora chegou a hora de definirmos quem foi o pior em campo. E pra isso, vem essa vinheta gostosa e vamos descobrir quem foi.
4: Vou tirar o volume aqui, peraí, vai.
2: Tá bom.
4: Fala que vou tirar o volume aqui. Vai.
2: Tá bom. Vamos descobrir quem foi o...
15: O pior em campo!
2: Tadã! O bananada do jogo! Quem não canta essa vinheta está morto por dentro. Gabriel Farias, quem foi o pior em campo? Quem é o bananado do jogo?
4: Adivinha, né? Vou dar uma chance só pra você adivinhar. Saldívia, né? Não tem muito pra onde correr. O gol contra que ele fez é algo inacreditável, cara. É um erro técnico, infelizmente. No da semana passada, eu dei até um desconto. Porque eu não me lembro que a gente debateu isso no grupo, né? Até em off, a gente tava no grupo de trabalho, alguém botou. Olha o gol contra do Saldívia. Eu falei, cara, acho que o Fusato tem uma responsabilidade grande.
2: Sim.
4: Eu não me lembro se você concordou ou discordou.
2: Concordei.
4: É, porque assim, cara, assim, o erro do Saldívia e tal, naquele recuo, o Fusato também é brincadeira. Só que hoje é inapelável, né? Aquela bola é um gol contra inapelável pro goleiro. Na semana passada tinha chance de reação. E a falta de reação no goleiro acaba comprometendo o Saldívia. Mas hoje...
2: Valdívia jogou no Vasco.
4: Um abraço, né? Jogou no Vasco aquele?
2: Jogou, o Valdívia jogou, né? Pouco pica, jogou ele mesmo.
4: É verdade, dessa hora eu tô podendo falar, né? Tinha um Valdívia também, esse Palmeiras, né? Enfim, o Saldívia é o bananada do jogo. Vascão, vamos atrás disso aqui.
2: Por favor, Vasco da Gama. Então esses foram os brabo, né? E o bananada, definidos por Gabriel Farias, o comentarista da transmissão. Ele agora vai se despedir da gente. Não pra sempre, beijo, tá, gente? Ele volta amanhã, pelo amor de Deus.
4: Eu vou embora da rádio. Na verdade, eu nem pisei na rádio hoje. Né? Eu vim aqui em São Januário, mas amanhã eu estarei ao meio-dia no Papo de Craque Primeiro Tempo. Beijo.
2: Valeu, Farias. Valeu, tamo junto. Vou te encontrar na sexta-feira, na reunião de negócios que vai acontecer aqui na TVC.
4: Tu tá no primeiro turno da reunião?
2: Cara, eu tô de folga, na realidade.
4: Aí tu vai no primeiro turno.
2: Eu vou tomar, né? Legal.
4: Então, junto depois.
2: Tô por aqui, isso, 11 horas. Fechou, tamo junto.
4: Valeu.
2: É isso. Quem fica comigo é o Johnny Milk, mas na volta do intervalo, porque nós vamos debater muito mais, vamos trazer informações da cidade maravilhosa, vamos falar do que aconteceu no jogo do Atlético Mineiro, do que aconteceu, qual outro jogo que teve aí? Do Santos, enfim.
3: Santos, do Juventude.
2: Vamos falar de tudo na Copa do Brasil e vamos falar de assuntos aleatórios. Aqui também no Fim de Papo na TMC. Então fica aí que a gente volta já.
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1: De volta no fim de papo na TMC, eu troquei o microfone, até deixei o DJ Marcão meio perdido, né, cara? Mas enfim.
2: Tá querendo complicar.
1: Tudo certo, ó, deixa eu mandar um abraço pra um cara que tá acompanhando a gente, o Bruno Vacalhado, vascaíno, que tá acompanhando no 101,3 FM, ele é vascão, deve estar voltando de São Januário, se não tá, tá trabalhando ou tá andando de carro por aí pela cidade maravilhosa, uma hora dessa, só tem duas justificativas, ô Johnny Milton. Uma quarta-feira dessa, tá na rua dirigindo, só tem duas coisas pra se fazer. Ou você tá voltando do jogo do Vasco, ou você tá trabalhando. O cara que tá na terceira opção, ele tá com muito no bolso.
2: Ou ele só quer dar um rolê de carro pra ficar escutando o fim de papo.
1: Mas tem que tá com muito no bolso pra fazer isso.
2: Ah, mas todos estão.
1: É verdade,
2: nós
1: cara.
2: Nós ouvintes são baludo.
1: Um abraço para o Bruno Vacalhado, vascaíno. Ele não deve lembrar de mim, mas eu lembro dele, tá? Joguei futebol com ele lá no Shopball. Um abraço pra galera de colégio. Ali o pessoal do Fusca, a galera do City também, que joga por ali. Um abraço pra geral ali de colégio e para o Bruno Vacalhado, torcedor do Vascão. Vamos fazer o seguinte? Eu quero ouvir a galera no DDD 21 99 557 1013. Manda!
3: Fala aí, galera da TMC, fim de papo.
1: Fala, craque.
3: Gabriel Farias, Yuri Duque, pai da bola.
1: Opa.
3: Você só nota 10.
1: Tamo junto.
3: Tô voltando aqui de São Januário, aqui é o Will, de Jacarepaguá. Tô voltando pra casa. Vou dizer uma parada pra vocês. As duas heranças malditas do Diniz. Saldívia, só metendo gol contra lá atrás. E Brenner, só perdendo gol feito lá na frente. Manda os dois pro Corinthians. Valeu, gente. Boa noite. Tamo junto. É Vascão, campeão da Copa do Brasil.
1: Valeu, Will. É o Vascão. Será que vai pra final de novo, hein? Pô, esse ano tem que ganhar, cara. Perdeu em 2024, 25, agora 26. Se pingar na final, é Vasco campeão. Não tem muito pra onde correr.
2: É, em 25, quer dizer, em 24 tinha a chance de encontrar o Flamengo na final.
1: Isso.
2: Né? Acaba perdendo pro Atlético Mineiro dentro de casa.
1: Gol do Hulk.
2: Gol do Hulk. É, em 25 perde a final no Maracanã. Cara, no dia eu tava num churrasco de confraternização da empresa da minha namorada e tinha um grande vascaíno lá, Gustavinho. Falou, cara, vou pro jogo hoje, vou pro jogo. Aí falou lá o quanto ele gastou. Gastou uma bala no ingresso. Pô, ele saiu do churrasco, era meio-dia. Não tinha nem saído carne direito ainda, já foi o direto. Foi pra São Januário primeiro.
1: Pra poder ir junto com a torcida.
2: Pra ir junto com a torcida pro Maracanã.
1: Tem um amigo aqui também da TMC que ficou desse jeito. Ele tava de serviço no dia da final. Ele ficou acompanhando o jogo aqui fora, cara. Ele até fechou o estúdio, porque a gente tava ao vivo aqui.
2: Uhum.
1: E aí, pra não vazar o som daqui de dentro, porque assim, a rádio, todo mundo sabe, né? Por isso que a rádio é prioridade, porque na rádio o gol sai primeiro. Todo mundo sabe disso. Sim. E aí, ele fechou tudo aqui pra não ouvir lá. Inclusive, fechou a portinha que tem ali do retorno, a salinha do DJ Marcão Viana. Ele fechou ali pra não ter retorno nenhum, cara.
2: Criou o casulo dele.
1: Pô, ele ficou bem chateado ali, cara. E assim, o problema é que ele teve que trabalhar ainda no dia, enfim. Vamos fazer o seguinte, DDD 21 99 557 1013. Eu vou falar o nome. Manda.
4: Boa noite, galera da TMC. Aqui é o Virland.
1: Fala, Virland.
4: Paysandu.
1: Paysandu.
4: Cara, aquele pênalti ali, queria a opinião sincera de vocês.
1: Uhum.
4: Aquilo ali foi fora da área, cara. Aquilo ali foi fora da área. E eu não sei por que o VAR não chamou. Outra situação também. Primeiro jogo... em Belém?
1: Sim.
4: O primeiro gol do Vasco saiu numa reposição rápida de bola quando o zagueiro chutou pra lateral. Hoje isso se repetiu a favor do Paysandu. O árbitro mandou voltar o lance. Pô, é brincadeira, cara. Vários lances ali, o árbitro, ele tentou favorecer o Vasco. Tô rouco de tanto gritar no jogo. Tô saindo do jogo agora e...
1: Ah, você é do Rio?
4: É claro que, tecnicamente, o Paysandu é muito inferior ao Vasco.
1: Ele é parente do Marcão.
4: Mas muitos lances ali, cresceu no jogo, teve a chance de abrir o placar, faltou mais competência. Mas muitos lances ali, o árbitro favoreceu ao Vasco.
1: Fala, irmão. Então, eu concordo com você, de certa forma, que o lance é polêmico. Tô falando do lance do pênalti, tá? Não do árbitro tá favorecendo o Vasco na partida. Sobre o lance do pênalti... Se você analisar em casa, com um pouco de mais calma, não sei se você já teve oportunidade de ver o replay em casa, existe um primeiro puxão no ombro do jogador do Vasco, mas esse puxão ele continua na região da barriga e do peito. Então o primeiro puxão, ele acontece fora da área, mas o Rinestroza, ele segue com mais duas passadas e acontece o segundo puxão dentro da área com a queda do jogador do Vasco. Mas entendo a sua revolta, entendo o seu questionamento, é um lance realmente polêmico, mas acho que o Paysandu poderia ter tentado até criar mais oportunidades no campo e bola. Teve dificuldades, eu entendo também porque existe uma disparidade técnica entre ambas as partes. Ó, deixa eu mandar um abraço para o Dudu Personal, que tá escutando no carro com os filhos Arthur e Theo e a esposa Viviane. Um abraço para todos que estão aí no carro acompanhando a gente. O Edu já foi meu professor, cara, tu acredita? E por incrível que pareça, ele é professor de educação física. E por incrível que pareça, ele foi meu professor no Fundamental 1.
2: Fundamental 1,
1: sei quanto tempo. Tipo, eu tinha, sei lá, 13 anos de idade. Sei lá,
2: acho. Não, que menos, eu acho.
1: Menos, talvez 12.
2: É, Fundamental 1 vai até o quinto ano, né?
1: Isso, uns 12, 13 anos. Acho... É porque eu sou de dezembro, né? Então sempre fui um ano a mais do que a galera.
2: Ah, se bobear até menos, cara.
1: Será?
2: Acho que sim, acho que uns 10.
1: Foi professor lá em Vaz Lobo, um abraço para o Edu, que está com o Arthur, o Theo e a esposa Viviane no carro, curtindo a TMC no 101,3 FM no radinho, o melhor dial no YouTube. Manda um abraço também para o Cadu da Vila da Penha, que deixou um comentário muito legal numa publicação de um amigo nosso ainda há pouco. Olha só, cara, vamos organizar aqui esse programeco. Vamos ouvir o Renato Gaúcho, pode ser assim?
2: É hora do sunga?
1: É hora do sunga? Então vamos com o Renato Gaúcho, a coletiva. Ou melhor, os melhores momentos da coletiva do Renato Gaúcho aqui na TMC. Vamos ouvir.
0: Renato, boa noite. Danilo do Expresso 923. Queria saber um pouquinho da sua avaliação em relação à partida de hoje, especialmente da necessidade de utilizar os titulares no segundo tempo, né? Até com o empate do Paysandu, a queda de rendimento do time. A queda de rendimento do time no segundo tempo. E se você tem alguma notícia do PH, que eu acho que vinha fazendo uma boa partida e saiu por aquele choque ali, aquela entrada forte no meio-campo. Obrigado.
5: Boa noite a todos. O jogo ele se tornou difícil em certos momentos para a gente do jogo, porque nós permitimos. Nós fizemos 2-0, com todo o respeito ao Paysandu, que fez uma belíssima partida. Mas nós estamos bem no jogo, 2-0, mas aí vem aquela acomodação, né, de um outro jogador, já está decidido. Aí no último lance do primeiro tempo, eles acharam um gol. E eu estou alertando o meu time desde ontem sobre esse jogo, que era um jogo perigoso. Acharam o gol no último lance do primeiro tempo. Aí voltaram pro jogo. Alertei no intervalo do jogo. Aí, um minuto de jogo, gol do Paysandu. Quer dizer, eu falei preso, hein? O grupo gosta de sofrer. O grupo acho que está junto com a torcida. É bom sofrer com o nosso torcedor. E não pode ser assim. Não pode ser assim, independente da competição, independente do adversário. Você tem que levar a sério os 90 minutos. Você não pode achar que o jogo tá ganho, mesmo com 2-0, 3-0. O jogo é jogado durante os 90 minutos, tudo pode acontecer. Eu alerto isso muito sobre essas coisas todas no futebol que pode acontecer. E tudo que eu alertei desde ontem, hoje na pré-eleição, infelizmente aconteceu. E aí, quando preciso poupar 2-3 jogadores para o jogo de sábado, eu tenho que deixar os jogadores em campo, se desgastando. Porque eu tive que fazer algumas trocas que eu não esperava, até para garantir a classificação. Eu vi os jogos ontem da Copa do Brasil, eu falo isso sempre para eles, não importa se o time é da quarta divisão, terceira divisão, segunda divisão, primeira divisão, eles querem mostrar trabalho, é a chance deles aparecerem contra o grande. Hoje em dia, eu canso de falar isso para eles, hoje em dia não tem mais aqueles craques que decidem o jogo a qualquer momento. Então, hoje em dia, está todo mundo na mesma prateleira. É o querer, é a entrega. E isso eu cobro bastante deles. Então, meu time tem se entregado, tem elogiado o meu grupo. Só que hoje, em determinados momentos, acharam que o jogo estava ganho. E não é assim. Não pode ser assim. Então, como eu estava falando, vi os jogos ontem, são todos os jogos difíceis, como foi o nosso hoje. Ainda bem que nós passamos. Não precisávamos passar por um sufoco, entendeu? Bem pelo contrário, bem pelo contrário. Mas, circunstâncias da vida, de jogos, damos esse prazer para o Paysandu gostar do jogo, sofremos, que nós deixamos de jogar. Infelizmente, pagamos quase caro por isso. Mas, por outro lado, felizmente, o nosso objetivo era a gente conseguir a classificação. Quanto ao PH, eu não conversei ainda com os médicos. Eu vou conversar para... Mas provavelmente a gente precisa esperar 24 horas sempre para fazer uma avaliação melhor do jogador.
6: Boa noite, Renato. Sérgio Kim, de canal Atenção Vascaínos. Feliz pela classificação. Queria que você falasse da dobradinha de ataque Brenner e David. Enquanto o Spinelli é um 9 fixo, né, que sempre entra ali como centroavante, você alterna muito os dois jogadores, às vezes, como no jogo contra o Flamengo, que você iniciou com um por dentro e um pela esquerda e depois trocou logo no início. Hoje também, né, na maioria das vezes, o David tem jogado mais centralizado. Mas por posição, o Brenner é mais um camisa 9, né, e o David é mais um jogador aberto, mas que você utiliza como ponta desde sempre. Queria que você explicasse um pouco como que você lida com esses dois em relação à questão do posicionamento, por que dessas trocas, se você acha que os dois podem realmente fazer essas duas funções, se varia do caso. E comentasse também do Marino, que foi muito aplaudido hoje, fez a melhor partida dele com a camisa do Vasco, foi aplaudido. E se você acha que ele adianta um pouquinho a fila, você ganha uma opção pelo lado direito. Obrigado.
5: Quanto ao David e ao Brenner, são dois jogadores que sabem jogar por dentro, são dois jogadores que sabem jogar por fora. Eu acho que aí eles precisam, que eu falo para eles, trocarem ideias. A gente treina isso, peço para eles, mostro no vídeo, para essa troca de posição. Por quê? Porque os dois sabem jogar por dentro e por fora. Essa troca de posição dificulta bastante a marcação do adversário, mas eles precisam fazer. Eles não podem jogar dentro do campo do adversário, de costas, aceitando essa marcação. No momento que eles têm essa movimentação, eles vão abrir espaço para eles e para os companheiros. É simples jogar futebol. Então, essas coisas eu peço bastante para eles. Quando eles fazem, eles conseguem. Quanto o Flamengo fizeram bem. Hoje eles aceitaram muito a marcação do Paysandu. Mas são coisas que acontecem. O importante é que eu tenho dado, e vocês têm visto, oportunidades para todo mundo, é eles saberem aproveitar essas oportunidades. Porque amanhã ou depois, ninguém pode reclamar que não teve oportunidades aqui no Vasco comigo. Ninguém. O Alisson, talvez o zagueiro, que jogou muito pouco, mas eu gosto do garoto, gosto do trabalho dele, gosto do futebol dele. Então são jogadores que toda hora estão jogando, ou uma competição ou outra, estou entrando nesse jogo, entrando naquele, todo mundo. Então ninguém pode reclamar das oportunidades. Quanto ao Marino, tenho conversado bastante com ele, tenho lapidado ele, tenho dado bastante conselhos para ele, na maneira que o torcedor gosta que ele se comporte. Hoje foi, durante o tempo que ele teve em campo, foi a melhor atuação dele no Vasco. Eu torço bastante que ele volte a jogar aquele futebol que ele jogou na Colômbia. Então, aos pouquinhos, ele vai adquirindo aquele futebol, corrigindo ele, lapidando ele em algumas situações que ele costuma, às vezes, fazer a coisa errada, mas ele, no país deles, fazem isso. Então, aqui a gente tem que corrigir justamente para ele não cair na desgraça, digamos assim, né, de alguns torcedores. Então hoje fiquei feliz. Lá no Chile também ele já tinha jogado bem. Fiquei feliz que hoje ele fez uma boa partida. É que eu falo, a fila anda, as oportunidades estão aí, está todo mundo vendo. Então ninguém pode reclamar.
7: Renato, Thiago Tosca. Você foi um grande ponta que tinha também um grande poder de finalização, fez gols importantes em todos os clubes que você jogou. Falta no Vasco esse ponta veloz que também tenha poder de finalização?
5: Aí eu, quando cheguei aqui, peguei um grupo com bastante problemas, bastante desanimados. Nós trabalhamos tanto a parte física, como a parte técnica, a parte tática e a cabeça do jogador.

0: o Felipe. A gente tem trocado ideias e vamos esperar agora na abertura da janela para ver se a gente consegue reforçar ainda mais o grupo para a gente pensar em coisas maiores durante as competições.
1: Boa noite, Renato. Parabéns pela classificação, João Guerra do GE. A minha pergunta é sobre o Thiago Mendes. Você já vai ficar sem ele pelos próximos dois jogos, né? Um da Copa do Brasil e também o próximo do Campeonato Brasileiro. Eu queria sua avaliação sobre o cartão vermelho, o que você achou sobre o lance, e também sobre a ausência, a importância da ausência do capitão. E se você puder falar sobre também um outro detalhe, a questão do Cuiabano, só para a gente ter também o panorama da lesão dele, que ele está há um tempo fora e fora da lista dos relacionados. Obrigado.
0: O Thiago tem nos ajudado bastante, eu tenho conversado bastante com ele, tenho trocado bastante ideias, ele evoluiu bastante. O Campeonato Brasileiro a gente já sabia, ele tinha exibido o terceiro cartão amarelo diante do Atlético Paranaense. A gente já sabia que ele estava fora do jogo contra o Internacional. É um jogador também que vem jogando praticamente todos os jogos, então ele vai descansar esse final de semana, descansar em termos de jogo, né? Porque vai treinar, obviamente. E aí a semana que vem ele já está apto para jogar a Sul-Americana e o Campeonato Brasileiro. Quanto à expulsão dele, eu perguntei para o árbitro depois do jogo, ainda no campo. O Thiago deu uma cotovelada no adversário. Ele falou, ele deu, foi na minha frente, Renato, ele deu. Aí eu vim no vestiário e pedi para mostrarem o lance. Cada um tem sua opinião, tanto no gol como na expulsão. Eu sinceramente tenho, e não minto, tenho sempre a minha posição firme. Eu achei justa a expulsão dele. Justa porque eu tenho os lances no vestiário, que eu vi, ele levanta o braço e deixa. Isso é caso de expulsão. Quando não é, eu vou falar, olha, não é porque é meu jogador, eu vou defender meu jogador. Eu falo o que eu acho que é certo, pelo menos essa é a minha opinião. Eu achei justa a opinião dele. Ele, infelizmente, ele deixou o braço, ele leva o braço, ele faz um movimento. E esse movimento, eu estava vendo o jogo ontem do Internacional contra o Atlético. O jogador do Atlético mais ou menos fez o mesmo lance e foi expulso. Achei justo, como achei justo também a expulsão dele. Quanto ao Cuiabano, é um jogador que a gente está tendo cuidado com ele, porque ele tem um histórico de lesões musculares. Ele está praticamente recuperado, mas ele ainda não se sente confortável, ele não tem segurança ainda para jogar. Vamos reavaliá-lo amanhã novamente. A gente tem conversado com ele de jogo a jogo, e aí ele que vai nos dar essa resposta. Não adianta colocar em campo um jogador se ele não está com a confiança, porque depois, se ele tiver a lesão em cima, ele vai ficar muito mais tempo parado. Então eu gosto, fui jogador, eu conheço as lesões, gosto de trocar ideias com jogadores, e são eles que me passam a confiança para eu poder escalá-lo. Então a conversa que eu venho tendo com ele, ele tem se dedicado, tem chegado cedo lá, feito tratamento, tem treinado, mas ele ainda não tem a confiança para entrar em campo, e eu estou respeitando.
2: Renato, boa noite. Sharon Price, Globo e Extra. Queria que você falasse um pouco mais sobre essas conversas com o Marino, porque ele chega cercado de expectativas para ser um grande reforço para o ataque do Vasco, demora até fazer essa grande partida que fez hoje, e nesse meio tempo acredito que seja difícil de manter a confiança, né, quando você acaba errando mais do que você acerta. Então queria que você falasse um pouco mais sobre essas conversas com ele, o que tipo de conselho você tem dado para até manter essa confiança em alta, para que hoje ele conseguisse chegar nessa grande atuação e até manter daqui para frente.
0: As coisas mais simples do futebol é simplificar. Ele não é culpado. Na Colômbia eu vejo muitos jogos, muitos jogadores, eu vejo alguns defeitos dos jogadores colombianos, a gente tem corrigido isso nele. É simplificar, ele não pode querer driblar dois, três jogadores no meio de campo, porque ele vai dar o contra-ataque. Se ele driblar dois, três jogadores, vai ser aplaudido. No momento que der o contra-ataque, todo mundo vai xingar ele. E foi isso que estava acontecendo com ele quando eu cheguei aqui, quando dei algumas oportunidades, falei, para. Joga, para de aceitar a marcação do adversário, se movimenta. No meio de campo, toca a bola para os teus companheiros. E a tua criatividade, usa ela próximo da área, dentro da área. Como ele usou hoje. Então, ele fez a jogada, ele veio ali, eu falei com ele, falei, tá vendo? É simplificar, é fazer exatamente isso. Usa a tua força, usa a tua habilidade, próximo e dentro da área do adversário. Aqui no meio de campo, toda hora você vai sofrer falta ou vai dar contra-ataque. E uma falta aqui, às vezes você vai matar o nosso contra-ataque, e muitas vezes a falta daqui não vai adiantar em nada. Então são coisas simples, mas para o jogador pode ter certeza que ele vai evoluir bastante, como ele fez hoje. Mas ele tem que fazer sempre. Ele não pode

0: fazer um jogo, no outro jogo não fazer. Entendeu? A gente tá, eu pelo menos estou tendo bastante cuidado com ele, justamente para ele não cair, digamos, não gosto dessa palavra, mas na desgraça da torcida. Então eu gosto de trazer o jogador, aconselhar o jogador, corrigir o jogador, lapidar o jogador, para que a gente possa tirar o melhor dele dentro do campo.
1: Então é isso, essa foi a coletiva do técnico Renato Gaúcho, comandante do Vasco, depois do resultado, que foi positivo pela classificação, mas um empate contra o Paysandu, uma equipe de terceira divisão, com todo o respeito ao Papão da Curuzu, que tem a sua história, mas o empate acabou saindo um gosto amargo pro Vasco da Gama, principalmente pelo que o Cruz Maltino desempenhou dentro do campo. Vamos pro WhatsApp, DDD 21 99 557 1013.
2: Fala, pai da...
1: Fala, beleza. Beleza.
2: Wagner Vargas.
1: Fala, Wagner.
2: Madureira. Pô, boa noite pra vocês, bom trabalho pra vocês. Pô, Vascão, né?
1: Sim.
2: Sempre. Na nave. Aí. Só subindo. Tamo junto, irmão. Forte abraço. Muito obrigado. Vocês são sensacionais.
1: Valeu, Wagner, tamo junto. Ele deixou um comentário aqui, cara, o Wagner Luiz, né? Aqui tá aparecendo Wagner Vargas, mas deve ter o Luiz no nome. Ele deixou um comentário aqui no chat que é o seguinte: pai da bola, hoje faz 7 anos que perdi meu pai. TRVG, aí eu não sei se o nome tá aqui certo, né? Mas ele colocou aqui sempre. Forte abraço para vocês, tamo junto. E botou aqui: a gente faz a diferença em meio à tristeza que a vida nos dá, mas nós somos além do que vocês mesmos pensam, né? Ouvir vocês de plantão dá uma alegria e acaba preenchendo esse vazio. Então um abraço para você, tá, Wagner? Força, a gente sabe que é um dia complicado, principalmente quando é uma data que acaba marcando a nossa vida de maneira negativa. E aí a cada ano isso acaba ficando presente no nosso coração, porque de certa forma é mais um ano distante de certa pessoa. Mas a gente fica muito feliz, cara, e é gratificante demais. Eu acho que é o principal retorno pro nosso trabalho, a gente saber que a gente tá ajudando e melhorando o dia de alguém. Porque trabalhar com comunicação é isso, né, cara? A gente tem que tentar melhorar o dia da galera, independente do que tá acontecendo. E quando traz uma informação, e quando acontece, né, da gente ter que trazer uma informação um pouco mais grave, um pouco mais triste, tentar trazer isso com o menor impacto possível para a população no geral. E poder falar de futebol, eu acho que alivia demais essa pressão que existe hoje no dia a dia de toda a galera, cara. Não é só o Wagner que passa por esse momento de tristeza no dia de hoje, mas também em todo o público, no dia a dia. O cara às vezes tem um dia ruim no trabalho, não tem um dia legal, ele sintoniza na rádio pra vir ouvindo o papo de craque, vir conversando, descontraindo. Às vezes a galera acha que não, mas tem muita gente que escolhe a rádio e não a música, por exemplo, porque sente uma companhia presente no rádio.
3: Sente uma conversa.
1: Isso,
3: né?
1: O cara coloca ali no 101,3, ele tá sozinho no carro, mas ele se sente acompanhado por nós, assim, ouvindo a opinião e trazendo a opinião dele também, e falando no bate-papo. Isso é muito legal, cara. É gratificante demais a gente saber que, de certa forma, estamos ajudando aí o dia de alguém. Eu acho que esse é o principal objetivo do jornalismo também. Vamos pra mais um WhatsApp? DDD 21 99 557 1013. Manda.
4: Fala, meus amigos, boa noite, Yuri e Farias.
1: Fala, irmão.
4: Tava trabalhando, rodando.
1: É o Johnny Milk.
4: Falei,
1: agora.
4: Pô, acho que eu vou em São Januário. Consegui. Sim. Comprar e entrar.
1: Aí tu brotou.
4: Pra passar minha noite tranquila.
1: Brotou. Acabou de que é.
4: Tô voltando assim, não tão tranquilo.
1: Ah.
4: Então,
1: tocou
4: vou
1: aí.
4: Vou pegar umas corridinhas aqui, terminar minha noite.
3: Pega aí, irmão.
4: E voltar pra casa. Vida que segue. O que importa é que deu bom, passamos e o Pix vai cair.
1: É isso.
4: Valeu. Tudo de bom, rapaziada. Boa noite, obrigado.
1: Vou profetizar agora para... tocou de novo no final. Aceita aí, ô Johnny Milk. Vou profetizar agora na vida. Preste atenção. Você que é motorista de aplicativo, você que é taxista, eu vou profetizar agora no seu aplicativo uma corrida de R$100 no dinâmico para você voltar para casa. Pra galera do táxi, você vai estar de bobeira voltando. Você não vai acreditar mais. Você vai falar, pô, vou voltar vazio. Do nada vai aparecer uma pessoa, dedinho na pista. Tem como? R$100 também pra você. Eu tô profetizando agora na sua vida. Tô igual aquela galera que faz... Melhor não falar.
3: É melhor não.
1: Melhor não. Mas eu tô profetizando na sua vida uma corrida de R$100 pra você voltar pra casa em segurança e poder fazer a sua diária, galera do aplicativo. Manda aí. Se tocou a corrida de 100, manda o áudio aqui no DDD 21 99 557 1013. DDD 21 99 557 1013. O Fábio Santos botou: eu recebo, glorifica de pé, senhor. Vamos pro rápido break, na volta a gente vai descobrir se teve a corrida de R$100 pra galera ou não. Fica aí!
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0: De volta com o fim de papo da TMC. Essa hora você pode gemer à vontade, irmão. 10h31. Se tem criança escutando, eu peço desculpa.
1: É o DJ, pô.
0: Mas é o DJ. Ó, o Fábio Santos botou que recebe a profecia. O Lucas Dias botou Bispo e Yuri Duque. Cadê o copo com água abençoada? Ô, Lucas, eu quero saber se você já consertou o câmbio do seu carro. Você sabia dessa história ou não, o Johnny Milk?
2: Tô sabendo, não.
0: Não tá sabendo dessa história? Você já viu o carro de alguém andar só de segunda e de quarta?
2: É sério isso?
0: O carro só anda de segunda e de quarta, você já viu isso?
2: Não dá ré?
0: Não dá ré.
2: Não dá ré?
0: Não, deve dar ré, não sei, aí eu tô também exagerando. Não, é primeira e quarta.
2: Nossa senhora.
0: É isso, não, primeira, terceira, é uma parada dessa, irmão. Já consertou, Lucas? Manda aí. Ele foi zoado no Instagram, inclusive, esses dias. Um abraço pro meu parceiro Lucas Dias, que tira onda, deve estar rodando no aplicativo aí e fazendo, com certeza, muitas corridas. Já tocou a de 100? Eu quero saber se a profecia já tocou aí no seu app ou se já apareceu o dedinho levantado na rua pra você pegar essa corrida gostosa pra ir pra casa em segurança e voltar bem com dinheiro no bolso. Vamos pro WhatsApp, DDD 21 99 557 1013.
3: Fala, pai da bola, aí te mandei o print aí, ó. Tocou a corrida que tu falou.
0: Impossível.
3: Beleza, mano? Tocou. Só que eu não tô indo pra lá, mas pelo menos tocou.
0: Viu?
3: Valeu, parceiro. Marcelo de São João.
0: Irmão.
3: Um abraço aí, parabéns, cara. Vocês são show de bola, tá?
0: Tamo junto, Marcelo.
3: Realmente essas palavras que você falou ainda há pouco aí, pô, bateram aqui no meu coração. Vocês são a nossa companhia. Vocês falam coisas que alegram a nossa... o nosso dia aqui de trabalho, valeu? Tamo junto aí, parabéns mesmo, cara. Show.
0: Valeu, Marcelão, obrigado, tá, irmão? Marcelão lá de São João tá rodando no aplicativo, não pegou a corrida de 100 reais, mas elogiou bastante aqui o nosso programa, então muito obrigado, tá, irmão? Se não fossem vocês, a nossa audiência com certeza não seria tão qualificada. Esse é o público qualificado da TMC.
2: E ele mandou sempre... o print, hein?
0: Mandou o print, cadê? Deixa eu ver. Ó, corrida, vou ler, aqui a corrida, segura aqui. Que isso? Não é possível. Olha só. A corrida tocou pra ele. 104,47. A corrida tinha distância de 8 minutos, partindo da rua Dom Pedro, em São João de Meriti. A viagem era de 1 hora e 19 para a rua Albertino, lá em Maricá. Irmão, ainda bem que você não aceitou, Marcelão, porque aí você permanece na nossa audiência. Porque essa corrida aqui tá a cara do problema. 10h30 da noite, uma corrida de São João de Meriti pra Maricá. Vai não, irmão. Tamo
2: informação.
0: Junto. Informação o quê?
2: Chegou a notícia que ninguém queria dar, Yuri Duque.
0: Qual é a notícia? Não é possível.
2: Roger Machado não é mais técnico do São Paulo.
0: Então para. Marcão Viana, abaixa a trilha. Vamos falar sério agora. Muita atenção pra você, ouvinte. Roger Machado não é mais treinador do São Paulo.
2: Não é mais.
0: Não é mais. Pode voltar a trilha, Marcão Viana.
2: Depois
0: essa
2: da derrota de hoje.
0: É a informação pra passar pra você, ouvinte. Então, voltando ao assunto do Uber, que é o que interessa, Johnny Milk, mas excelente informação a sua, parabéns. Muito boa essa informação. Uma corrida que parte de São João de Meriti pra Maricá, 10h34 da noite. Você que é motorista de aplicativo, você aceitaria essa corrida? R$104, partindo de São João pra Maricá, 10h30 da noite. Eu, particularmente, irmão, eu tô fora. Se eu estivesse dirigindo o carro no app, eu tô fora na corrida dessa.
2: 1h20 de estimativa de viagem.
0: Já não compensa. R$104, você vai voltar vazio de Maricá. Você tem que botar na ponta do lápis.
2: Tem isso também.
0: Porque você vai voltar vazio de Maricá uma hora dessa. Não vai tocar pra descer. Aí a unção tem que ser dobrada. Aí é bênção dobrada no seu aplicativo, varão. Vamos pro DDD 21 99 557 1013. Manda.
4: Fala, rapaziada. Vocês estão aí no fim de papo?
0: Sim.
4: A gente trabalha com aplicativo, cara. Aham. No carro, rodando direto. Tem a impressão de ficar sozinho muitas vezes, que ou não tem passageiro, o passageiro não fala nada. Mas, assim, a mudança que a TMC trouxe na comunicação faz com que a gente se sinta acolhido, próximo, porque tem debate, tem conversa, tem o telefone que a gente manda um áudio, troca uma ideia, bate um papo, ouve vocês brincam. Isso, assim, toda a TMC, toda a equipe tá sempre disposta a ouvir a gente. Rapaziada, saudações tricolores, um abração.
0: Tamo junto, irmão, muito obrigado, cara. Isso aí é gratificante demais pra gente saber que o nosso trabalho tá sendo retribuído dessa forma, cara. Porque, assim, a gente tem que ser sincero aqui. Quem trabalha com comunicação, cara, a galera tem uma visão errada sobre isso. Mas todo mundo que trabalha com comunicação, ninguém trabalha com isso aqui por conta de dinheiro. Tem gente que fica rica com comunicação? Tem. A gente tem que ser sincero.
2: Mas é uma porcentagem bem
0: muito
2: baixa.
0: Muito baixa, cara. As pessoas não têm essa realidade, não têm essa dimensão. As pessoas que ganham dinheiro falando de futebol em si, é um percentual muito baixo, cara, da cadeia jornalística no geral. Então, assim, quando a gente pega o microfone aqui pra falar, e da mesma forma que o ouvinte tem problema, que o ouvinte tá num dia ruim, que o ouvinte tem situações de casa ou do trabalho que acabam afetando o humor dele no dia, a gente também entra aqui com problemas. Querendo ou não, a gente tem uma capa, e eu falo muito isso, né? Eu converso demais isso com outros profissionais, principalmente no rádio. A gente tem uma capa, que a gente entra aqui com essa capa, que é um fardo nosso diário de problemas em casa, de problemas que a gente precisa resolver do dia a dia, o que é normal.
2: Todo mundo tem, né?
0: Todo mundo tem, é normal. Mas quando a gente liga o microfone aqui, a gente tem que retirar essa capa, deixar ela lá fora no estúdio, para entrar aqui de maneira tranquila e poder fazer um programa organizado e trazendo, obviamente, um clima bom para você que está trabalhando, um clima bom para você que está escutando, que está voltando ou está indo para o trabalho. Eu acho que esse é o principal ponto. Ó, a galera vai mandando mensagem por aqui. O Lucas Dias confirmou, o Lito, olha aí. O Lucas Dias confirmou aqui que ele só tem a primeira...
2: Tudo bem.
0: O Lucas Dias confirmou aqui que ele só anda com carro na primeira e na quarta marcha. Você consegue imaginar isso? Eu já peguei carona com ele assim. Ele sai de primeira, aí o carro berra. Aí beleza. Ele força, ele vai pisando no acelerador de primeira e o motor, pelo amor de Deus, acaba! E aí ele joga a quarta quando ele sente, o carro dá uma bamboleada, mas ele joga a quarta quando ele sente que vai fluir e ele anda assim. Com esse lindo carro dele, que é o carro do Lucas Dias. Um abraço, irmão, estamos juntos. Tem história esse carro, hein? Ó, o Wagner Luiz mandou: amo o Paida, melhor que ele, só eu. Tamo junto. Ele botou que o Silvio Santos era um ótimo comunicador e fez uma empresa linda. O Wagner Costa botou: estou muito emocionado com esse lado humano, vocês são muito especiais. Tamo junto, Wagner, obrigado pela sua mensagem, pela sua participação. É muito importante a gente ter essa conexão com todos. Ó, o Magini tá acompanhando o programa e, cara, o Magini, que está no comando belíssimo também desse programa aqui. O Magini sempre fazendo esse trabalho com excelência. Divide esse espaço comigo também, é um prazerzaço.
2: E vou te falar.
0: Ter um profissional do nível dele.
2: Eu gosto mais da vinheta dele.
0: Você gosta mais da vinheta do Magini?
2: Tem a vinheta aí, Marcão.
0: A vinheta do Magini tá aí. Cadê, Marcão? Bota a vinheta do Magini.
2: Gosto muito
0: essa
2: dessa vinheta.
0: Boa vinheta. A do Johnny Milk tá aí também, ô? Cadê o Marcão Viana? Bota a do Johnny Milk aí também, DJ Marcão Viana. Cadê?
1: O chefe dos estagiários, John Milk. O chefe dos estagiários, John Milk.
0: Isso é o John Milk, parceiro. Que daqui a pouco não vai ser mais o chefe dos estagiários. Pelo menos essa é a expectativa. Ó, imagina, ele vai mandando a mensagem. Ele colocou assim pra mim no WhatsApp. Vai ter gente colocando copo com água no painel pra você abençoar. Eu vou começar a levar isso a sério, cara. Eu vou abençoar o aplicativo da galera. Quem quiser, vai me encontrar lá na Vila da Penha. Faz uma fila na praça. Eu vou abençoar o aplicativo de todo mundo pra só tocar corrida boa. A galera merece. Ó, o Gabriel Protásio botou pé na bola. Manda um abraço pro parceiro Leandrão, que tá ouvindo vocês também e tá sempre ligado. Então, um abraço para o Leandrão, acompanhando a gente aqui no 101,3 FM no Radinho. Cara, hoje eu não mandei abraço pra galera de Brasília. Um abraço pra todo mundo de Brasília, galera do 100,1, acompanhando a gente lá no Distrito Federal, a capital do Brasil. Um abraço pra todos que são de Brasília. Tenho um carinho enorme por essa cidade que tive o prazer no ano passado de ficar um bom tempo cobrindo a seleção brasileira. O Wagner Luiz falou que ele é segurança e às vezes o Fusca dele não anda. Tá parecido com o carro do Lucas Dias, mas o carro do Lucas Dias anda. E ele complementou, falou que nós somos os melhores e falou que a gente fica na pista trabalhando igual vocês. E ouvir é sensacional. Quando acabar, eu troco para a Rádio do Índio. Então tá bom.
2: Tava do final, né?
0: Não precisava, mas eu li sem querer.
2: Você tem que começar a ler antes.
0: Informação. A voz da consciência aí, ó. Mas aqui também tem informação, tem esporte, tem emoção e tem verdade. A gente sempre falou sobre isso. DDD 21 99 557 1013. Cadê?
5: Rapaziada, TMC, fim de papo. Aí, ó, tocou pra mim.
0: Tocou?
5: Pena que eu moro na Nova Iguaçu, na Guapimirim. Boa noite aí, tô chegando em casa aqui agora e escutando vocês.
0: Cara, eu vou profetizar.
5: Escutei praticamente programação inteira.
0: Tamo junto, irmão. Obrigado. Ó, ele acabou de mandar o print aqui. Eu tô olhando o print de todo mundo que tá mandando, tá? O Johnny Milk tá de olho aqui, ó. R$125,44.
2: É uma grana.
0: Me diz aí, você motorista, falar, você é torcedor do Vasco. Você também é torcedor do Vasco, é motorista de aplicativo. Me diz aí se você aceitaria essa corrida. R$125,44. A corrida tá partindo da Avenida Doutor Mário Guimarães, em Nova Iguaçu, a caminho da Estrada Caneca Fina, em Iconha, Guapimirim. Vou falar pra você, eu conheço Guapimirim. Você vai descer sem corrida. Então esses R$125 para uma corrida de 1h20 não vai valer.
2: Não vai.
0: Mas eu tô profetizando que vai tocar uma Barra da Tijuca, vai tocar um Copacabana aí, vai tocar um centro da cidade. E para quem mora na Zona Norte, na Zona Oeste ou na Baixada, vai tocar descendo para sua casa. Beleza? Vai dar certo, confia. Mais um aí que acabou tendo a sorte dessa corrida. Apareceu mais? Ó, que é isso, cara? Acabaram de mandar uma foto aqui, quem foi? O Marcelo Zenaro. Ele mandou assim: boa noite, Paida. Minha garrafa já está aqui. Marcelo Zenaro, motorista de aplicativo de São João de Meriti. Já está aí, ó, abençoado para tocar mais e mais corridas. Ó, o Wagner Luiz, Vila da Penha, vive, tamo junto. O Marcelo Rodrigues, vocês são os melhores mesmo. E mandou aqui: Deus te abençoe, Yuri. Profetizou, tamo junto, profetizei um bom trabalho para todo mundo. O Fábio Santos, eu só ouço a Rádio Evangélica e vocês na TMC. O programa Sobremesa também é muito bom, é o Sobremesa que rola lá com o Lucas Salles durante a tarde, né? 3 horas da tarde, depois do Papo de Crack, duas? Então, depois do papo de Crack, 2 horas da tarde, com o Lucas Salles, meu parceiro. E o Gabriel Protássio botou: pai da bola, nessa quarta-feira são poucos lugares que eu não iria por R$125. Sério, Gabriel? Você sairia daqui numa corrida de 1h22 para Guapimirim?
2: Às 10h43 da noite.
0: Parabéns, irmão. Você tem uma coisa que começa com C e termina com leão. Vamos pro WhatsApp, DDD21995571013.
6: Fala, Yuri Duque.
0: Fala, Bruce.
6: Bruce Maciel de São Gonçalo. É, vocês ficaram de trazer os resultados aí da Copa do Brasil.
0: Vai trazer agora.
6: Pelo Rio de Janeiro.
0: Desculpa, eu me perdi.
6: Tô esperando.
0: Eu me perdi.
6: Já que o rádio é o meu companheiro.
0: Eu me perdi.
6: Sou deficiente visual. Tá bom? Eu quero curtir aí.
0: Tamo junto,
6: Transamérica, Bruce. Transamérica agora é TMC. Tchau.
0: Transamérica TMC. E como um pedido... Calma aí, que até travou. Como o pedido do Bruce Maciel é uma ordem, vamos lá. Johnny Milk, como foi a Copa do Brasil no dia de hoje, no dia de ontem e como vai ser no dia de amanhã? Fala aí.
2: Ouvinte fiel, né? Tem prioridade. Sim, esse, cara, é prêmio.
0: O Bruce quer botar foguense. E pra parecer que eu não tô de brincadeira aqui, eu sei exatamente, o Bruce é de São Gonçalo, lá do Culambandê. Não vai, pode falar agora.
2: Ó, nos jogos de ontem, o Internacional ganhou de 3-2 do Atlético lá no Beira Rio, passou de fase. O Cruzeiro ganhou de 1-0 do Goiás em Minas, passou de fase também, mais um classificado. Dois aí que flertaram com uma certa zebra, mas conseguiram se safar. E ontem de noite, no Maracanã, o Fluminense ganhou do Operário por 2-1. Você tava lá, pai da bola?
0: Estava. Eu quase falei que não, mas eu estava lá. Estava lá acompanhando a partida.
2: Outro
0: belíssima.
2: Que flertou com a zebra de uma maneira assim, aquele finalzinho de jogo. É porque o Operário também não quis tanto. Se quisesse um pouquinho mais, tinha vencido o Fluminense. Vencido não, né? Mas empatado, levado pros pênaltis. Tinha dado problema pro Flusão.
0: E
2: mas,
0: amanhã?
2: Nas partidas de hoje.
0: Ah, hoje é verdade.
2: De hoje, o Vasco empatou por 2-2, passou de fase. Juventude ganhou de 3-1 do São Paulo, também passou de fase. O Santos foi lá no Couto Pereira e venceu do Curitiba por 2-0. O Mirassol venceu o Red Bull Bragantino por 2-1 dentro de casa e também passou de fase. E os jogos rolando agora, temos o Ceará vencendo o Atlético Mineiro por 2-0 em casa. O Remo perdendo por 2-1 pro Bahia em casa. E o Palmeiras está metendo um sonoro 4-0 na Jacuipense. E no agregado está 7-0.
0: É Jacuipense ou Jacuipense?
2: Jacuipense.
0: Tá, tem que falar rápido. Pensa rápido aí para falar.
2: Jacuipense.
0: Boa, boa.
2: E aí tá, estão se classificando no momento. Palmeiras, Remo e Ceará.
0: Aí e esse... Aí... Ah, desculpa, pode continuar.
2: E dos jogos de amanhã?
0: Isso, amanhã.
2: Chapecoense e Botafogo, Atlético Goianiense e Atlético Paranaense, Confiança e Grêmio, Corinthians e Barra. Não é Barra da Tijuca, tá?
0: E a Barra quer gostar de você? Essa aí? Não fica vermelhinho, não. Não fica vermelhinho,
2: cara,
0: não.
2: Para,
0: não fica vermelhinho, não. Vai, pode
2: falar.
0: Você
2: tá dando mole essas horas?
0: Não. Você tá casado, cara. Faz maluquice.
2: Você também, né,
0: eu
2: chefe?
0: Também, pô. Vai, fala aí.
2: CRB e Fortaleza. E pra finalizar o dia, tem Vitória e Flamengo lá no Barradão.
0: Fechou, então. Essa aí, ó. Bruce Maciel, tá respondido. Essas são as rodadas da Copa do Brasil. É a quinta fase. E esse resultado, hein? O Atlético Mineiro sendo eliminado. Que vergonha, Galo. Pelo amor de Deus, hein?
2: E o clima não tá bom lá, né?
0: É, o clima tá complicado.
2: O Rafael Menin até saiu do comando da SAF, tá tendo mudança lá. Olha, o pessoal lá em Minas tá bolado.
0: É, o clima tá complicado lá no time Minas Gerais, em Atlético Mineiro. Vamos ouvir o áudio no DDD 21 99 557 1013. Manda.
7: Galera, Maldon Uber Black da Zona Sul.
0: Fala
7: mais
0: que
7: uma
0: tocou.
7: Vez. Tá ouvindo aí o comentário de vocês?
0: Tocou, né?
7: Rapaziada, eu consigo ligar o rádio 5 horas da tarde.
0: Sim.
7: E enquanto tiver a programação esportiva de vocês, a gente tá ouvindo. Posso te garantir que milhares de motoristas de aplicativo ou de táxi estão na rua, levam vocês como companheiro aí.
0: Tamo junto,
7: até irmão. O fim da jornada aí, às 11, às vezes até meia-noite. Valeu? E a gente só tem a agradecer pelo companheirismo aí. Como vocês ficam brincando na rádio aí que a gente não é amigo, mas pode ter certeza que
0: vocês são
7: o companheirismo
0: amigos,
7: e a amizade rola sempre aí. Assim que a gente puder ajudar ou ser ajudado por vocês, informando o trânsito ou alguma coisa que está acontecendo pela cidade, a gente está sempre disposto aí a ajudar.
0: Pô, já que
7: um abraço a vocês aí. E vamos que vamos.
0: Tamo junto, Naldão Uber Black. Obrigado pela sua participação. E vem mais um gol do Ceará. Leão que vai ser expulso, hein? Parabéns pro Leão com mais uma. E deu só amarelo, então beleza.
2: Porque o outro zagueiro tava fechando ali.
0: Entendi, tinha um outro ali do lado. Já já eu vou falar mais sobre Uber, mas como. E sobre táxi também, mas como o nosso querido Naldão Uber Black falou das informações da cidade maravilhosa, vamos estrear mais um quadro aqui bonitinho nesse programa lindo que é o Fim de Papo, que é a participação da galera do jornalismo no Fim de Papo da TMC. E quem vai trazer as informações da cidade maravilhosa é a Beatriz Trindade. Fala, Beatriz!
8: Yuri, boa noite a você e aos nossos ouvintes. Acabou de sair agora há pouco uma decisão importante envolvendo o cantor MC Pose do Rodo, um assunto que vinha repercutindo bastante ao longo dos últimos dias. A Justiça Federal decidiu pela soltura do funkeiro, que a gente lembra estava preso desde abril no complexo de Jericinó, na zona oeste do Rio, por causa da operação Narcofluxo. Essa investigação apura um suposto esquema bilionário de lavagem de dinheiro ligado a apostas ilegais, rifas clandestinas e tráfico internacional de drogas. Na decisão, a juíza Silvia Marlene de Castro revogou a prisão preventiva do cantor, mas determinou uma série de medidas cautelares. O MC Pose agora vai precisar entregar o passaporte, comparecer mensalmente à justiça, informar qualquer mudança de endereço e também não poderá deixar a cidade onde mora por mais de 5 dias sem antes uma autorização judicial. Além disso, ele continua proibido de sair do país sem autorização e vai precisar comparecer a todos os atos do processo. A gente lembra que o cantor estava preso em Bangu 8, no complexo de Jericinó, e a defesa vinha tentando conseguir essa liberdade depois que outro investigado no caso, o empresário Henrique Viano, conhecido como Rato, ligado à produtora Love Funk, também teve a prisão revogada. Então, os advogados alegavam justamente que os dois estavam na mesma situação jurídica dentro dessa investigação. E é claro, é um caso que ganhou muita repercussão justamente porque envolve um dos nomes mais conhecidos do funk atualmente, além dessa investigação ampla sobre rifas ilegais, apostas e lavagem de dinheiro. Yuri.
0: Valeu, Bia! Obrigado pelas informações. É. E aí, ô Johnny Mil, o que você achou do Pose do Rodo? Mentira, você não vai falar nada não, você vai se comprometer. Por favor, Pose do Rodo tá livre, segundo a Beatriz Trindade. E ela volta com mais informações da cidade maravilhosa. Vai falar de qual MC agora, Bia? Fala comigo de novo.
8: Oi, Yuri Duque, eu achei que gostava de futebol, mas depois dessa história aqui, eu tô começando até a achar que eu sou só uma simpatizante do esporte.
0: Vamos ouvir, então.
8: Isso porque falta menos de um mês pra Copa do Mundo de 2026, essa primeira Copa com 48 seleções, e enquanto muita gente ainda tá discutindo se gostou ou não desse novo formato, um carioca aqui já entrou completamente nesse clima do Mundial. O nome dele é Jorge Rodrigues Gomes, mas nas redes sociais ele é conhecido como Jorginho, o lendário. E olha, o apelido faz sentido. Isso porque o homem tem mais de 1.200 camisas de clubes e seleções do mundo inteiro. É camisa para tudo que é canto. E agora ele está numa missão importantíssima, que é completar os uniformes de todos os países classificados para a Copa. E segundo ele, faltam só 3 seleções para fechar essa coleção. Ó, e a história vai muito além disso, tá? Porque o Jorginho organiza campeonato de futebol de botão sozinho desde os anos 80. Ele narra os jogos, comenta, anota, tudo, sozinho. É praticamente uma central da Copa dentro de casa. E tem mais uma curiosidade sobre ele, que é, desde 2013 ele mantém um desafio pessoal de usar uma camisa diferente por dia sem repetir. E sabe quanto tempo demora pra ele voltar a usar a mesma camisa? Só 6 anos e meio. É isso, 6 anos e meio. Ou Ou seja, se abrir o armário dele hoje, provavelmente tem mais camisa ali do que muito clube tem no estoque oficial.
0: Loucura, hein?
8: E nas redes sociais ele compartilha tudo, isso no perfil Jorginho, o lendário. Inclusive, ele talvez não varie muito na pose das fotos, mas de camisa ele entende bem, viu?
0: Valeu, obrigado, Bia, e valeu, Jorginho. Que loucura, hein, cara? Que superstição maluca é essa? Beleza, ó, vamos para um rápido break. Na volta eu vou ler o chat, vou ouvir o WhatsApp e quero saber sobre a profecia que eu mandei pro seu aplicativo. Tocou ou não a corrida de seisão? A gente volta já, fica aí.
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2: E quem não tá dançando agora no rádio tá maluco. Toma, toma, toma. De volta no fim de papo na TMC. Teve uma corrida aqui, ó. Um amigo mandou uma corrida, eu vou perder. Achei, ó. Profetizou, tocou e fui. Quem mandou pra mim essa mensagem foi o Marcelo, ele que tinha mandado aqui o copo ungido lá em cima do painel do carro. 7 minutos na rua Coronel, lá em São João de Meriti, para Santa Cruz da Serra. R$48. Você é guerreiro, Marcelão. Uma boa viagem pra você e pro seu passageiro. Com certeza vocês estão ouvindo, você já pegou o passageiro.
3: Sim.
2: Então um abraço pro passageiro, ó. Marcelo é um excelente motorista, hein? Vai com ele aí, fé em Deus, um abraço. Vamos pro WhatsApp, show de zaps, DDD 21 99 557 1013.
4: Mas galera da TMC, a realidade é uma só.
2: Qual?
4: Quem gosta de futebol e é Uber aí, escuta a TMC. Às vezes nem tá afim de sair pra rodar, sai só por causa do papo de craque. Quem falar que não, tá mentindo. A verdade é essa. Salve pro Pedro aí de Cordovil, tamo junto.
3: Pô, salve pro Pedro de Cordovil, obrigado pela mensagem. É, o pessoal tem que rodar, sai pra trabalhar, mas tem que escutar a TMC, pelo amor de Deus. Pô, DJ Marcão Viana aqui, tem que ganhar um dinheirinho.
2: Com certeza.
3: A gente tem que ganhar um dinheirinho. Pô, tem que escutar a gente, pessoal, pelo amor de Deus.
2: Marcão é craque da pelota. Vamos pra mais um, DDD 21 99 557 1013.
5: Alô, Yuri Duque.
2: Fala.
5: Pra galera do Fim de Papo, pessoal que tá aí na bancada, pessoal que tá ajudando ele aí nos bastidores, DJ. Boa noite, galera. A de 100 não veio, não.
2: Não?
5: Mas veio a de Galo.
2: Ah, de Galo
5: ajuda.
2: Tá, a de Galo é um pouquinho
5: melhor. Me tirar aqui do, tá de São Januário e me levar
2: a de 100,
5: pra Barra
2: de
5: Tijuca.
2: Beleza, é isso aí. Então, um abraço, irmão. Obrigado pela sua participação. O Rafael S. Game elogiou a gente aqui e botou o seguinte. Pô, Johnny Milk, pai da bola. Largados aí, que mesa absurda de boa. Vocês ficaram tão bons que agora as figurinhas carimbadas vão embora pra dormir. Tá falando do Vitor Costa, tá falando do Vegeta. Essa galera quase não trabalha. A verdade é essa, né,
3: Johnny? Estamos botando os velhos pra ralar, né, Yuri?
2: É, a verdade é essa, né?
3: Até porque os velhos já estão com cuidador.
2: Isso,
3: entendeu?
2: Que isso, cara.
3: Tem que colocar, velhinho tem que ir cedo pra cama.
2: Essa galera tá dormindo, tá descansando. Que bom, cara. Um abraço, inclusive, para toda a galera que está de folga hoje. DDD 21 99 557 1013.
6: Acabou de tocar a boa pra mim.
2: Mentira.
6: R$67.
2: Que delícia.
6: Centro do Rio.
2: Que isso?
6: Tá louco.
2: Partiu? Então partiu. Atenção no centro do Rio, hein? Fecha o vidro, hein? Rapaziada, tá puxando o cordão. DDD 21 99 557 1013.
7: Fala galera da TMC, tô aqui ó, ligado nas informações,
2: hein? É mesmo?
7: Wallace da Vila da Penha.
2: Então o que eu falei agora,
7: Wallace? Não sou taxista.
2: Não?
7: Não sou Uber.
2: Tu é o que então?
7: Mas escuto a rádio.
2: Ah, tu é ouvinte. Valeu, Wallace, tamo junto, também sou da Vila da Penha, hein? Te desafio a tomar um gelinho lá naquele bar que tem o primeiro lugar, o segundo lugar e o terceiro lugar. E quem fica em terceiro lugar geralmente atua em trios, então eu te convido a tomar um bar lá, uma cerveja lá, não tomar o bar todo. DDD 21 99 557 1013.
8: Fala, pai da bola! Cleiton, Rubro-Negro Mesquita, Gabriel, um abraço, Joel, bom trabalho aí. Rapaziada, ouvindo aqui vocês aqui,

0: Ô pai da bola, foi. Tu saiu. Feito um advogado agora aí do Puma.
1: Foi.
0: Que eu tô meio desconfiado que tu vai assumir aí que tu é Vascão, hein?
1: Que isso, cara?
0: Sei não, hein? Tu ainda tá nos desassumidos.
1: Quanto time?
0: Mas falta pouco pra tu assumir, hein?
1: Todo mundo
0: tá
1: sabe.
0: Pinta, hein?
1: Todo mundo sabe meu time. Eu sou Maricá Futebol Clube. Todo mundo sabe meu time. Eu sou Maricá, eu sou lobisomem de Bambuí, com muito orgulho, com muito amor. Um abraço pra todo mundo do meu time do coração. Tive o prazer de trabalhar em Maricá por alguns anos. DDD 21 99 557 1013.
2: Boa noite, rapaziada. TMC.
1: Boa, craque.
2: Pô, esse Saldívia aí, irmão.
1: Sal, sal.
2: Dá não, esquece. Todo jogo ele entrega um doce.
1: Ah, é?
2: Tá brabo.
1: Qual é o doce mais doce que o doce de batata doce?
2: Ou ele faz o gol contra, ou ele faz entregada de doce, de paçoca. Pô, tem que tirar esse cara, irmão. Gente.
1: Tá bom pra botar o paletó e dormir o Saldívia fora do Vasco. Enfim.
3: Manda pro Corinthians, manda lá pro Diniz.
1: Manda pro Corinthians. Johnny Milk acabou.
3: Ó,
1: agradecer a todo mundo que participou com a gente aqui no Fim de Papo. Cara, é sempre um prazer fazer esse programa que eu amo demais. Eu tô na cobertura do Fluminense agora também, mas sempre que eu posso, eu comando esse programa aqui que eu tenho um carinho e uma paixão tremenda.
3: Pro Victor, né?
1: Verdade, peço e trabalho mais pra poder fazer esse programa. Galera, tamo junto, muito obrigado. Quem puder me seguir nas redes sociais, @eu_yuriduque. E você?
3: João_leite10.
1: Então, por favor, @eu_yuriduque, @joãoleite.
3: João_leite10.
1: João_leite10. Então é isso. DJ Marcão Viana já fez o sinalzinho. E agora você fica com a voz do Brasil. Um abraço, galera! Tamo junto!
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1: Olá, boa noite.
2: Boa noite para você que nos acompanha em todo o país.
1: Quarta-feira, 13 de maio de 2026.
2: E vamos ao destaque do dia: medida para conter a alta no preço do combustível.
1: O governo do Brasil anuncia subvenção a produtores e importadores de gasolina. Gabriela Noronha.
3: A expectativa é que essa subvenção reduza em até 62 centavos o preço do litro da gasolina ao consumidor após a mistura obrigatória de etanol.
2: E ainda, número de empregos formais no país cresceu 5% no ano passado.
1: São quase 60 milhões de vínculos ativos entre trabalhadores dos setores público e privado. Pablo Mundim.
4: Nos últimos 3 anos, foram mais de 7 milhões e 800 mil novos vínculos registrados. O resultado confirma a continuidade da expansão do emprego formal no país.
2: Você vai ouvir também: Brasil registra o menor número de homicídios da década para os 3 primeiros meses do ano.
1: Aumenta também a apreensão de armas e munições.
2: Para falar como o país alcançou esses resultados, vamos conversar ao vivo com o secretário nacional de Segurança Pública, Chico Lucas.
1: Hoje, na apresentação da Voz do Brasil, eu, Mariana Jungmann e Nazi Brum.
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1: O governo do Brasil anunciou hoje mais uma medida para conter os impactos da alta dos combustíveis em razão dos conflitos no Oriente Médio.
2: A nova medida foi publicada agora há pouco em edição extra do Diário Oficial da União e vai garantir subsídios para a gasolina produzida aqui ou importada de outros países.
1: O valor do auxílio será definido por meio de portaria do Ministério da Fazenda.
3: Para conter a alta dos combustíveis provocada pela guerra no Oriente Médio, o governo do Brasil anunciou nesta quarta-feira uma subvenção aos produtores e importadores de gasolina. A expectativa é que essa subvenção reduza em até 62 centavos o preço do litro da gasolina ao consumidor após a mistura obrigatória de etanol. De acordo com Alexandre Silveira, ministro de Minas e Energia, o objetivo é tentar uma ação imediata sobre os preços dos combustíveis com resultados efetivos.
5: Nenhum outro país do mundo teve menor impacto do que o Brasil, exatamente porque nós fomos rápidos, proativos.
3: A nova subvenção começa pela gasolina, mas poderá ser estendida ao óleo diesel a partir de junho. Segundo o ministro do Planejamento, Bruno Moretti, a subvenção funcionará como um cashback do tributo fiscal. Isso significa que quando o importador ou produtor pagar o imposto, o valor será devolvido em forma de subvenção.
6: O que nós estamos colocando é que a gente devolve esse tributo como uma subvenção, e essa devolução é uma espécie de cashback desse tributo, capaz de amortecer eventuais choques de preço, eventuais aumentos de preço de combustível.
3: Segundo o governo, a medida atenta uma sinergia entre o setor público e o setor privado. Apesar do impacto da guerra no aumento do preço do petróleo, o Brasil ocupa a posição favorável em comparação com outros países. De acordo com o ministro do Planejamento, Bruno Moretti, a estratégia de mitigação reflete a preocupação do governo do Brasil com a situação financeira das famílias.
6: O que a gente pretende aqui fazer é converter parcela dessa arrecadação adicional em medidas de mitigação dos impactos de preço, sempre resguardada a premissa da neutralidade fiscal.
3: As medidas utilizarão recursos do Orçamento Geral da União. A despesa mensal estimada é de R$ 272 milhões para cada 10 centavos de subvenção no litro de gasolina e de R$ 492 milhões para cada 10 centavos de subvenção no litro do diesel. O secretário executivo do Ministério da Fazenda, Rogério Seron, explica que a medida será neutra do ponto de vista fiscal, porque a arrecadação com a receita do petróleo subiu.
7: É impossível neutralizar 100%, mas é possível sim atuar de forma rápida, eficiente, com inteligência e ter um bom desempenho, reduzir o impacto para a população.
3: A nova subvenção faz parte de uma série de medidas que o governo do Brasil tem adotado para conter a alta dos combustíveis provocada pela guerra no Oriente Médio. Em março, o governo zerou a tributação de PIS e COFINS sobre óleo diesel, além de aumentar a tributação sobre as exportações do combustível. Reportagem Gabriela Noronha.
2: Brasil contra o crime organizado. Um dos objetivos do plano anunciado pelo governo federal é fechar as fontes de financiamento das organizações criminosas no país.
1: E também quer impedir que os presídios brasileiros continuem servindo como centros de comando e recrutamento para facções criminosas.
2: Em entrevista ao programa Bom Dia Ministro, transmitido pela empresa Brasil de Comunicação, o ministro da Justiça e Segurança Pública, Wellington Lima, afirmou que a ideia é atuar contra o planejamento das organizações criminosas.
8: Nós vamos tirar da cadeia esta característica de escritório do crime. Realmente instituir padrões de excelência, como acontece no sistema prisional federal. E esse padrão de excelência envolve treinamento do pessoal, equipamento de raio-x, drones, equipamentos tecnológicos que aumentarão o padrão de segurança.
1: O programa tem foco ainda no combate ao tráfico de armas e ampliação das taxas de esclarecimento de homicídios.
2: A estratégia prevê investimentos que ultrapassam os 11 bilhões de reais.
1: Pois é, mas antes mesmo do lançamento do plano, o Brasil registrou o menor número de homicídios da década no primeiro trimestre, com uma redução de 25% frente a 2022.
2: Os latrocínios também caíram 48% e os roubos de veículos 42,3% nos primeiros três meses de 2026.
1: Hoje a gente conversa com o secretário nacional de Segurança Pública, Chico Lucas, para saber mais sobre os dados de segurança e o que foi feito pelo governo para alcançar esses resultados. Boa noite, secretário.
9: Boa noite, Mariana. Boa noite, Nazi. Boa noite a todos os ouvintes do Brasil.
1: Secretário, vamos começar então falando sobre os dados de homicídios. Eles caíram 25% e essa queda ocorreu em todo o país ou ela foi concentrada mais em algumas regiões do que outras?
9: Todas as regiões apresentaram queda no número de homicídios, principalmente os estados do Nordeste, em razão também de números anteriores, nos períodos anteriores de avaliação, mais altos. Então a gente tem essa redução, fruto muito de uma política em que há um maior cumprimento dos mandados de prisão, maior investimento por parte do governo federal. E, na nossa visão, uma das principais políticas, que é a restrição ao uso de armas. Quanto menos armas em circulação, há uma causalidade óbvia entre armas em circulação e homicídios. Principalmente esses homicídios de proximidade, onde você está num contexto de uma disputa ou de uma briga. Então, esse tipo de crime, ele é muito decorrente da facilidade das pessoas em ter acesso a armas. Então, todas essas combinações com outros fatores, como o próprio envelhecimento da população, tem feito com que os índices estejam reduzindo e nós apresentamos nesse primeiro trimestre o menor número da série histórica da última década. Então, é um importante índice que reforça o papel de articulação do governo federal, mas também da atuação das forças de segurança estaduais.
2: Secretário, como a gente disse no começo, outros crimes como latrocínio e roubos de veículos também tiveram redução acentuada, né? A que se deve essas reduções?
9: Olha, são vários fatores. O fenômeno da segurança pública, ele é multidimensional. Então, além do trabalho das polícias que têm sido cada vez mais atuantes, por exemplo, com o uso de ferramentas como o vídeo monitoramento, onde você tem a tecnologia do OCR, da leitura de placas, que fiscalizam cada vez mais em tempo real os veículos que são roubados. O compartilhamento, você tem a tecnologia do OCR, da leitura de placas, que fiscalizam cada vez mais em tempo real os veículos que são roubados. O compartilhamento de informações e de dados, que tem sido a tônica, inclusive, é essa a nossa intenção com a PEC da Segurança Pública, fazer com que essa integração seja efetiva. Você tem o maior investimento por parte do governo federal com o Fundo Nacional de Segurança Pública. Isso tem combinado, trazido esses números. Então, menos ocorrências de roubo e furto de veículos, de celulares, em alguns estados, como a gente vinha falando aqui sobre as políticas de recuperação de celular, somados, tem diminuído o latrocínio. E também outros aspectos são negativos que a gente também tem que colocar, que é a mudança do perfil do criminoso. Tem muito criminoso migrando para o mundo digital. Então, tudo isso combinado faz com que menos crimes sejam cometidos no ambiente real, né? Fora do mundo das redes sociais e da internet.
1: E a gente teve também um aumento do cumprimento dos mandados de prisão, apreensão de armas e de munições. Como que a integração maior das polícias, o senhor até já mencionou isso agora na sua última resposta, essa integração das polícias federais com as polícias estaduais, isso ajudou a melhorar esses índices?
9: Olha, esse é um dos fatores que são diretamente afetados pela integração dos dados que nós implementamos no Ministério da Justiça e Segurança Pública e nas gestões anteriores, porque nós temos um Banco Nacional de Mandados de Prisão. que são os mandados conferidos pela justiça e que ficam num banco. Muitas vezes os foragidos, eles fogem dos estados da federação e cada estado cuida do seu banco. O que é que o Ministério da Justiça fez? Ele cruzou esses dados com vários bancos de endereços para atualizar a localização dos foragidos. Fizemos isso tanto no Centro Integrado Mulher Segura para cumprir os mandados de prisão no mês de março, e a gente vai fazer isso continuamente. Das pessoas que cometeram crimes contra a vida das mulheres, como também nos crimes violentos. Esse aumento do cumprimento de mandado de prisão, combinado também com a RENARME, que é a Rede de Enfrentamento ao Tráfico de Armas, fez com que essas duas coisas, que é o cumprimento de mandado de prisão e a apreensão de armas, aumentasse. Ora, menos armas em circulação, menos pessoas violentas que cometeram crimes anteriores foragidas, fazem com que o número de crimes violentos, no caso os homicídios, tenham diminuído. Então, essa integração é fundamental para a gente chegar nesses bons números.
2: Secretário, o senhor citou que esses dados aí refletem o fortalecimento das forças de segurança com investimentos em equipamentos e inteligência. São estes que o governo também aposta no novo programa Brasil contra o Crime Organizado, que foi lançado ontem. O senhor pode falar mais para a gente sobre como será esse trabalho a partir de agora?
9: O Brasil contra o Crime Organizado é a executoriedade da lei antifacção. A lei que foi aprovada, encaminhada pelo presidente Lula, e que traz um tipo penal, que é o domínio social estruturado feito por organizações criminosas ultraviolentas. A gente vai combater essas organizações. Primeiro, pela asfixia financeira. Elas querem dinheiro. O dinheiro é o objetivo e é o fundamento de tudo. Nós vamos asfixiá-las, evitar o fluxo de armas, combatendo o tráfico de armas, elucidar os homicídios e, principalmente, estabelecer um padrão de segurança máxima nos presídios estaduais. Isso tudo para que a gente possa devolver os territórios às populações que são os seus verdadeiros donos.
1: A ideia é cercar essas organizações por todos os lados, né?
9: O objetivo é esse, com uma cooperação interfederativa entre estados, União, com recursos provenientes do orçamento e, principalmente, com integração. Nós temos várias instituições funcionando, mas nós precisamos agora trabalhar em conjunto para atacar esse crime organizado.
2: Bom, nós conversamos com o Chico Lucas, secretário nacional de Segurança Pública. Secretário, muito obrigado pela presença aqui na Voz do Brasil.
9: Eu que agradeço o espaço.
1: O estoque de empregos formais no Brasil chegou a quase 60 milhões.
2: É o que mostrou a RAIS, a Relação Anual de Informações Sociais, divulgada hoje.
1: O resultado foi positivo em todos os grupos econômicos e em todos os estados do país, além do Distrito Federal.
10: O número de empregos formais no país alcançou 59.970.000 vínculos em 2025, um crescimento de 5% em relação ao ano anterior. É o que mostra os dados da RAIS, Relação Anual de Informações Sociais,

0: divulgada nesta quarta-feira pelo Ministério do Trabalho e Emprego. O setor privado segue como principal empregador, mas o setor público teve um crescimento mais intenso no período da pesquisa. Para o concursado Patrick Acker, foi a segurança de um salário fixo, os benefícios e a estabilidade que o fizeram optar pela carreira pública.
1: Ter a segurança de um plano de saúde, ter a segurança de uma previdência privada, um vale-refeição, um salário fixo ali todo mês. Isso é um benefício que eu acho que assim não tem preço, né?
0: Todos os grupos de atividades econômicas apresentaram variação positiva no ano passado. O destaque foi o setor de serviços, que cresceu 7,2%, seguido pelos setores do comércio, indústria, construção civil e agropecuária. Seu Damião Epaminondas de Souza é amador de ferragem de uma obra de Brasília. Com carteira assinada há mais de 17 anos, o operário sabe bem dos benefícios da conquista.
2: Em 2022, eu sofri um acidente. E nesse acidente, eu fiz valer o apoio do INSS, né, ter tido o apoio da empresa. É um benefício, assim, incomparável, inenarrável a questão da gente ser um CLT.
0: O número de estabelecimentos com empregados também cresceu, passando de 4.700.000 para 4.800.000, com variação de 2,1%. A RAIS consolida de forma automática as informações do E-Social, enviadas por empregadores. Por meio desse sistema, o processo tornou-se mais rápido, seguro e preciso, avalia o analista de recursos humanos, Alain Rogério de Souza.
3: A mesma informação que eu passei para o Ministério do Trabalho, eu passei para a Caixa, eu passei para todos os órgãos, o INSS, todo mundo está sabendo dessa informação. Então é muito mais rápida, muito menos burocrática para a gente acaba diminuindo muito nossos problemas.
0: Nos últimos 3 anos, foram
4: federal.
5: A medida deve alcançar 40 mil trabalhadores que passam a cumprir 40 horas semanais.
4: A ação vai de encontro à proposta, vai ao encontro da proposta do governo de pôr fim à escala 6x1, ou seja, 6 dias de trabalho e 1 de descanso.
6: No Serviço Federal de Processamento de Dados, SERPRO, a rotina dos trabalhadores terceirizados está passando por mudanças. O órgão aprovou a redução gradual da jornada de trabalho de 44 horas para 40 horas semanais, sem mudança no salário. Cecília Beatriz trabalha como recepcionista no SERPRO e também está no 5º semestre da Faculdade de Enfermagem. Para ela, o tempo extra vai melhorar a qualidade de vida.
7: Eu saí daqui e vou para a faculdade. Né? Se eu sair daqui e vou para a faculdade, eu chego em casa tarde, acordo cedo para vir para o SERPRO. Para mim, é mais questão de descanso, eu tenho uma hora mais para estudar, eu tenho uma hora mais para descansar.
6: A superintendente de logística do SERPRO, Elaine Dalcol, defende que a mudança é benéfica e não afeta a produtividade.
8: A produtividade ela não se mede pela quantidade de horas, mas pela qualidade do trabalho, porque reduz a sobrecarga e eleva o engajamento.
6: Entre as medidas adotadas pelo governo federal para os terceirizados da administração pública estão a redução da jornada de trabalho de 44 horas para 40 horas semanais, sem prejuízo de salário. Mais de 40 mil terceirizados serão beneficiados. As ações fazem parte de um conjunto de medidas tomadas pelo governo do Brasil em defesa dos trabalhadores. Entre elas está o projeto de lei que propõe o fim da escala 6x1. O ministro da Secretaria-Geral da Presidência da República, Guilherme Boulos, destacou que a mudança da escala e da jornada deve beneficiar principalmente quem trabalha no comércio.
9: O comércio de varejo, de maneira geral, é onde você tem a maior incidência dos 14, 15 milhões de trabalhadores brasileiros que estão na escala 6x1. Uma regulamentação que proteja o trabalhador, as empresas têm condições de precificar e de se adaptar a isso.
6: O governo do Brasil enviou ao Congresso Nacional, em abril, um projeto de lei que propõe o fim da escala 6x1. O texto foi enviado com pedido de urgência constitucional e está sendo analisado na Câmara dos Deputados. O projeto propõe a redução da jornada para 40 horas semanais e a garantia de 2 dias de descanso remunerado por semana, sem redução de salário. Reportagem, Márcia Fernandes.
5: A venda no comércio está aumentando.
4: Uma pesquisa divulgada hoje pelo IBGE mostra que a venda no varejo cresceu

0: novos televisores e celulares uma das responsáveis pelo aumento do volume de vendas do comércio varejista no mês de março. Quando comparado a fevereiro, o índice cresceu 0,5%. Esses aparelhos fazem parte do grupo de equipamentos e material para escritório, informática e comunicação, que teve um aumento na venda de 5,7% em relação ao mês anterior. Os dados da pesquisa mensal de comércio foram divulgados nesta quarta-feira pelo IBGE. De acordo com o gerente do estudo, Cristiano Santos, a valorização do real frente ao dólar foi um dos motivos de o setor atingir essa taxa.
1: Essa atividade de equipamentos para escritório, informática e comunicação oferta e vende produtos que são, na maioria, importados. Essa atividade, então, ela tem ali um componente com relação a custos muito ligado à variação do dólar.
0: O crescimento das vendas no varejo atinge o nível mais alto da série histórica pelo terceiro mês seguido. Além dos equipamentos e material para escritório, contribuíram para o aumento das vendas no mês de março os combustíveis e lubrificantes, artigos de uso pessoal e doméstico, livros, jornais, revistas e papelaria. Reportagem Raquel Mariano.
2: Menos impostos para quem faz compras online em sites internacionais.
3: O governo do Brasil zerou a chamada taxa das blusinhas em itens de menos de $50 vendidos online.
2: A expectativa é beneficiar principalmente as famílias de menor renda.
4: As compras online em sites internacionais fazem parte do dia a dia da estudante universitária Lívia Barros, de Brasília, e vão além das chamadas blusinhas.
5: Calça, quadro, colcha de cama, até acessórios para pets, para gato, para cachorro.
4: Na hora de colocar as compras no carrinho virtual, era só alegria. Mas quando o valor final aparecia na tela, os impostos estavam pesando no bolso.
5: Eu ficava, tipo, muito cabisbaixa de comprar por conta da taxa, que os impostos eram terríveis.
4: Para quem faz compras online, como a Lívia, veio em boa hora o anúncio de que os impostos federais que incidiam sobre os produtos internacionais estão zerados. A iniciativa do governo do Brasil vale para itens abaixo de $50, ou seja, pouco menos de R$250. A medida provisória que zera a chamada taxa das blusinhas, assinada pelo presidente Luiz Inácio Lula da Silva, vai beneficiar o segmento mais pobre da população, como explicou o ministro do Planejamento e Orçamento, Bruno Moretti.
6: São produtos de consumo popular. Os números mostram que a maior parte das compras é de pequeno valor. Então, é retirar impostos federais do consumo popular, do consumo das pessoas mais pobres, melhorando o perfil da nossa tributação.
4: O imposto federal cobrado sobre essas compras era de 20%. Do valor do produto e agora não será mais aplicado. Mas continua incidindo o ICMS, imposto estadual cuja alíquota varia entre os estados. A economia vai chegar de imediato ao bolso do consumidor. Um exemplo, um item que custa o equivalente a R$100 subiria para R$120 com o imposto federal. No caso de um estado com ICMS de 17%, esse preço final passaria para cerca de R$140. O economista Ademir Marchetti explica como fica o preço nessa situação com as novas regras.
7: Com a isenção do imposto federal, agora ficou somente o ICMS. O mesmo R$100 vai pagar um imposto de 17%, mais R$17. Um preço final, então, sai por R$117. A economia é de R$23 numa compra de 100, ou seja, redução bastante significativa para o consumidor final. Então, justamente, né, as famílias que têm uma renda menor que vão acabar se beneficiando mais.
4: Segundo o governo federal, o fim da taxa das blusinhas foi possível devido ao combate efetivo ao contrabando e à regularização do setor desde 2024. Reportagem Graziela Mendonça.
3: E essas foram as notícias do governo do Brasil.
2: Uma realização da Secretaria de Comunicação Social da Presidência da República.
3: Com produção da empresa Brasil de Comunicação.
2: Fique agora com o Minuto do TCU e em seguida as notícias do Poder Judiciário e do Congresso Nacional. Boa noite.
3: Boa noite para você e até amanhã.

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3: Você vai ouvir agora notícias do Poder Judiciário.
4: Presidente do STF defende diálogo entre cortes constitucionais na abertura da 16ª Conferência Ibero-Americana.
5: Operação Faroeste. STJ recebe nova denúncia contra magistradas baianas.
4: Justiça do Trabalho levará serviços jurídicos gratuitos ao arquipélago do Marajó, no Pará.
5: Boa noite, eu sou Marcela Luiza.
4: E eu sou Walter Lima.
5: Começou hoje no Supremo Tribunal Federal a 16ª edição da Conferência Ibero-Americana de Justiça Constitucional.
4: Pela primeira vez, o Brasil sedia o evento, que reúne cortes de diversos países para debater o futuro do direito e da democracia. Judite Aragão.
6: Na abertura, o discurso do presidente do Supremo Tribunal Federal e do Conselho Nacional de Justiça, ministro Edson Fachin, foi um alerta sobre a defesa da independência judicial como pilar da cidadania.
7: Eleições continuam ocorrendo, parlamentos permanecem abertos, tribunais seguem decidindo até o dia em que tudo isso deixe de acontecer. E mesmo antes desse dia, a democracia já terá sido esvaziada de toda a sua substância constitucional. Nosso papel como jurisdição constitucional, quero crer, é precisamente identificar essa trajetória antes que ela se torne irreversível e valendo-nos dos mecanismos de proteção que as próprias constituições nos outorgam, defender o Estado de Direito e defender a ordem democrática.
6: O evento vai até amanhã e pode ser acompanhado pelo YouTube do STF.
5: STJ recebe nova denúncia contra 4 pessoas no âmbito da Operação Faroeste.
4: A operação investiga possível venda de decisões judiciais em esquema de grilagem e disputa de terras no oeste da Bahia. Fátima Uchoa.
8: Com a denúncia recebida, tornaram-se réus a desembargadora Maria do Socorro Barreto Santiago e a juíza Marivalda Almeida Moutinho, ambas do Tribunal de Justiça da Bahia, e os empresários Adailton Maturino dos Santos e Gessiane Souza Maturino dos Santos. E segundo o Ministério Público Federal, as práticas criminosas incluíram manobras no julgamento de recurso administrativo sobre a legalidade de portaria da Corregedoria do Tribunal Estadual, que determinava o bloqueio de matrículas imobiliárias, além de uma ação possessória sobre imóvel rural de grande extensão. Os dois empresários teriam entregado às magistradas dinheiro e bens de alto valor em troca de favores nos processos. O relator na Corte Especial do STJ é o ministro Og Fernandes.
5: Nunes Marques é o novo presidente do Tribunal Superior Eleitoral.
4: A cerimônia foi conduzida pela ministra Carmen Lúcia, que deixou a presidência após quase 2 anos no cargo. Estevam Furtado.
9: No primeiro discurso como presidente do TSE, Nunes Marques destacou que a democracia brasileira continua sendo decidida pela vontade livre do povo nas urnas. Ele defendeu a segurança das urnas eletrônicas, falou da importância do voto livre e sem pressão política ou econômica, e alertou para os riscos do uso irresponsável da inteligência artificial nas eleições. Depois de assinar o termo de posse, Nunes Marques deu posse ao ministro André Mendonça como vice-presidente do TSE.
5: Justiça do Trabalho levará serviços jurídicos gratuitos ao arquipélago do Marajó, no Pará, entre os dias 18 e 22 de maio.
4: A ação é coordenada pelo Conselho Nacional de Justiça e envolve mais de 50 entidades parceiras do Judiciário, Executivo e Sociedade Civil. Larissa Batista.
10: A ação quer garantir serviços judiciais de cidadania e de saúde para os moradores dos municípios de Breves e Portel, no arquipélago do Marajó, no Pará. A população vizinha do município de Melgaço também será atendida. Diariamente, um barco da Prefeitura Municipal fará o deslocamento dos interessados até os pontos de atendimento. Para mais informações, acesse o site tst.jus.br ou as redes sociais do TST.
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5: Uma boa noite.
4: E até amanhã.
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11: Eu sou Paula Groba e estes são os destaques de hoje do Jornal do Senado, que começa agora. Senado aprova e segue para sanção projeto que torna crime exercício ilegal da medicina veterinária. Comissão estende prazo para denúncia de violência doméstica. Sugestão popular pode beneficiar trabalhador em casos de FGTS atrasado. Boa noite. Mulheres vítimas de violência doméstica e familiar poderão ter mais tempo para denunciar os agressores. A Comissão de Constituição e Justiça aprovou um projeto que amplia de 6 meses para até 1 ano o prazo para a apresentação das denúncias. O texto seguiu com pedido de urgência para votação em plenário. Repórter Bruno Lourenço.
12: O projeto de lei aprovado pelos senadores dá às vítimas de violência doméstica e familiar até 1 ano para tomar providências legais contra seus agressores. O prazo hoje é de 6 meses, contado do dia em que a mulher tem o conhecimento do autor do crime. O senador Isalci Lucas, do PL do Distrito Federal, defendeu a extensão do prazo.
13: Nos casos de violência doméstica e familiar contra a mulher, a ofendida mora com o agressor, tem laços afetivos com ele e muitas vezes depende economicamente dele. Assim, a vítima necessita de um prazo maior de reflexão para exercer o direito de queixa ou representação, a fim de vencer o medo, a vergonha, o trauma e até mesmo o eventual sentimento que ainda nutre sobre o agressor e reunir as condições para denunciar as agressões sofridas.
12: Em caso de falha do Ministério Público, esse prazo também vai a 1 ano e começaria a contar a partir do término do período reservado à promotoria para o oferecimento da denúncia à Justiça. A proposta, que já passou pela Câmara dos Deputados e nas Comissões de Direitos Humanos e Segurança Pública do Senado, seguiu com pedido de urgência para a votação no plenário. Se aprovada, vai à sanção presidencial.
11: E a Voz do Brasil deve ganhar um novo espaço de orientação e combate à violência contra a mulher. O Senado aprovou um projeto que reserva 1 minuto do programa para divulgar serviços de prevenção e enfrentamento, como o Ligue 180. O texto seguiu para a sanção. Repórter Pedro Pince.
14: O Senado aprovou o projeto da deputada Lídice da Mata, do PSB da Bahia, que obriga a divulgação de serviços de enfrentamento à violência contra a mulher no programa A Voz do Brasil. Pela proposta, o programa deverá reservar 1 minuto para divulgar serviços destinados à prevenção e ao enfrentamento desse tipo de violência, como o Ligue 180, Central de Atendimento à Mulher, que recebe denúncias e fornece orientações sobre leis, direitos das mulheres e serviços da rede de atendimento. A Voz do Brasil é o programa oficial de informações dos três poderes, transmitido de segunda a sexta-feira pelas emissoras de rádio entre 7 e 10 da noite. O projeto altera o Código Brasileiro de Telecomunicações, que obriga a retransmissão do programa. A relatora, senadora Damares Alves, do Republicanos do Distrito Federal, destacou a popularidade da Voz do Brasil.
15: Trazer para esse programa, que o Brasil inteiro ama, a canais de atendimento sobre violência contra a mulher é um passo tão importante, presidente, na proteção e na defesa da mulher. E que agora a gente possa falar com todos, nos lugares mais longe do Brasil, onde às vezes a gente não consegue ir, a voz do Brasil chega.
14: Um minuto destinado.
15: Falar com todos, nos lugares mais longe do Brasil, onde às vezes a gente não consegue ir, a voz do Brasil chega.
14: Um minuto destinado à divulgação será incluído no tempo reservado à Câmara dos Deputados. O texto segue agora para a sanção presidencial.
11: Quem maltratar animais poderá enfrentar penas mais duras. A Comissão de Meio Ambiente aprovou um projeto que aumenta a punição para maus tratos, com previsão de 2 a 5 anos de reclusão, além de multa. Hoje a pena varia de 3 meses a 1 ano de detenção. As informações com Márcio Maturana.
16: A pena para quem maltratar qualquer animal pode aumentar dos atuais 3 meses a 1 ano de detenção, mais multa, para de 2. Quem maltratar qualquer animal pode aumentar dos atuais 3 meses a 1 ano de detenção, mais multa, para de 2 a 5 anos de reclusão, mais multa. Igual a pena já prevista para maus tratos de cães e gatos. Esse projeto avançou da Comissão de Meio Ambiente para a Comissão de Constituição e Justiça. O texto do senador Confúcio Moura, do MDB de Rondônia, foi aprovado na forma de um substitutivo, incorporando outras 9 proposições sobre o mesmo tema, apresentado. MDB de Rondônia foi aprovado na forma de um substitutivo, incorporando outras 9 proposições sobre o mesmo tema, apresentado pela relatora Leila Barros, do PDT do Distrito Federal.
17: Em agosto de 2025, no município de Bananal, em São Paulo, um indivíduo forçou um cavalo a marchar por longa distância até exaustão, o que teria causado sua morte.
16: Ainda segundo o projeto, a pena pode ser aumentada em casos que envolvam tortura, abuso sexual ou transmissão das agressões em redes sociais.
11: Além do aumento das penas para crimes de maus tratos, o Senado aprovou uma proposta que torna crime o exercício ilegal da medicina veterinária. A medida busca garantir mais segurança no atendimento aos animais e evitar riscos à saúde pública. Pelo texto, quem atuar como veterinário sem autorização poderá pegar de 6 meses a 2 anos de detenção, além de multa. A proposta segue para a sanção presidencial. O relator, senador Sérgio Moro, do PL do Paraná, afirmou que a punição será direcionada à prática clandestina, sem prejudicar profissionais como agrônomos e zootecnistas.
18: O PL, na verdade, mira o verdadeiro criminoso, o fraudador, o leigo e o clandestino que ameaçam a saúde pública.
11: O senador Efraim Filho, do PL da Paraíba, disse que o projeto aprovado representa um pleito dos conselhos regionais de medicina veterinária.
19: Uma demanda pela aprovação desse projeto é um tema que impacta no dia a dia do segmento, da categoria. Hoje, né, a relação com os animais é uma relação cada vez vínculos mais estreitos. A medicina veterinária está presente em muitas atividades do setor produtivo, então o exercício ilegal dessa profissão mereceu essa tipificação.
11: Quando o empregador atrasa o depósito do FGTS, o trabalhador pode sair no prejuízo. Uma sugestão popular transformada pelo Senado em projeto de lei quer garantir que as multas por esse atraso sejam repassadas ao próprio empregado. A proposta surgiu no programa E-Cidadania do Senado. A reportagem é de Rodrigo Rezende.
20: O Senado irá discutir como projeto de lei uma ideia apresentada no programa E-Cidadania, que determina que o valor total das multas e encargos arrecadados em razão do atraso ou falta de recolhimento do Fundo de Garantia do Tempo de Serviço, FGTS, sejam repassados diretamente ao trabalhador prejudicado. O senador Paulo Paim, do PT do Rio Grande do Sul, que foi relator da sugestão legislativa na Comissão de Direitos Humanos e Legislação Participativa, afirmou que a proposta traz justiça.
21: Razoável, portanto, que eventuais multas incidentes sobre o recolhimento em atraso sejam destinados à conta vinculada do trabalhador. De igual maneira, o empregador que não recolher ou recolher intencionalmente respectivamente às contribuições para o FGTS, deve arcar com eventuais prejuízos sofridos pelo trabalhador.
20: A sugestão legislativa foi apresentada pelo Instituto Fundo de Garantia do Trabalhador. Qualquer cidadão pode apresentar ideias de novas leis. A sugestão legislativa foi apresentada pelo Instituto Fundo de Garantia do Trabalhador. Qualquer cidadão pode apresentar ideias de novas leis ao Senado. Para isso, basta acessar senado.leg.br/e-cidadania.
11: O senador Espiridião Amin, do PP de Santa Catarina, criticou a decisão.

0: decisão do governo federal de zerar a cobrança de tributos sobre as compras internacionais de até 50 dólares, conhecidas popularmente como a taxa das blusinhas. A medida provisória já está em vigor, mas precisa ser analisada pelo Congresso Nacional em até 120 dias para não perder a validade. Amin afirmou que em 2024 a taxação havia sido aprovada em acordo com o próprio governo para proteger empregos e a cadeia produtiva da indústria têxtil brasileira. Na avaliação do parlamentar, a mudança representa oportunismo político e provoca instabilidade tributária, o que pode prejudicar setores produtivos.
1: O governo concordou e agora toma uma decisão, no mínimo com cheiro de politicagem. Criar solavancos tributários é uma forma de sabotar a economia.
0: Já o senador Paulo Paim, do PT do Rio Grande do Sul, lembrou os 138 anos da assinatura da Lei Áurea. Ao mencionar a data, o parlamentar destacou iniciativas legislativas aprovadas ao longo dos anos, como o Estatuto da Igualdade Racial e a Lei de Cotas, mas defendeu novos avanços na ampliação de políticas públicas de inclusão social e de ações afirmativas. Paim também citou dados sobre desigualdade racial no país. Segundo o senador, a maioria das vítimas de homicídio no Brasil ainda são pessoas pretas e pardas. E as mulheres negras ainda enfrentam taxas de desemprego mais altas.
2: Segundo a RAIS, no segundo trimestre de 2024, havia 7,5 milhões de desocupados e a taxa média de desemprego para os homens não negros era de 4,6%. Para as mulheres negras, 10,1%.
0: Com trabalhos técnicos de João Lira, o Jornal do Senado fica por aqui. Acompanhe agora as notícias da Câmara dos Deputados. Boa noite e até amanhã.

0: Jornal. Câmara dos Deputados. Plenário aprova restrições a condenados por crimes sexuais contra menores.
1: Deputados e governo encaminham acordo para diminuir escala de trabalho.
0: Câmara aumenta a punição para estupro de vulneráveis no ambiente militar.
1: Boa noite. A Câmara aprovou uma punição mais rigorosa para estupro de vulnerável no meio militar. O repórter Marcelo Larcher explica por que a mudança está sendo discutida.
2: A Câmara dos Deputados aprovou o projeto que altera as regras do Código Penal Militar para o crime de estupro de vulnerável, ou seja, quando a vítima tem menos de 14 anos de idade ou é uma pessoa com deficiência. O texto aumenta as penas previstas pela legislação militar, que é geralmente aplicada para punir militares em serviço. Dessa maneira, a punição iguala às previstas no Código Penal Comum. Atualmente, o Código Penal Militar prevê pena de 8 a 15 anos de prisão para o crime de estupro de menores de 14 anos, pessoas com deficiência ou sem discernimento para consentir. Já a legislação penal comum estabelece pena de 10 a 18 anos, sendo que a pena aumenta para 12 a 24 anos quando a lesão corporal grave e quando o estupro causar a morte da vítima, a pena é de 20 a 40 anos. O texto aprovado adota essas mesmas penas para os crimes ocorridos no âmbito militar. A proposta apresentada pela deputada Laura Carneiro, do PSD do Rio de Janeiro, também inclui regras que já existem no Código Penal. As penas se aplicam independentemente do consentimento da vítima, da experiência sexual anterior ou até da ocorrência de gravidez decorrente do crime. Relatora da proposta, a deputada Camila Jara, do PT do Mato Grosso do Sul, afirmou que o projeto corrige uma diferença entre o Código Penal Militar e a legislação penal comum, garantindo maior proteção a crianças e adolescentes e pessoas vulneráveis. Segundo a relatora, a proposta evita que militares recebam punições mais brandas do que civis em crimes da mesma gravidade. No plenário, o parecer foi lido pela deputada Érica Cocai, do PT do Distrito Federal.
3: O projeto e o parecer, eles se equivalem ao Código Penal Militar ao que é previsto no Código Penal Comum, ou seja, a recrudescimento penal no Código Militar. E para além disso, ele exclui os atenuantes em casos de violência sexual. E aí, qualquer violência, qualquer que seja a vítima de violência sexual.
2: O projeto que aumenta penas para estupro de vulnerável no âmbito militar seguiu para análise do Senado. Da Rádio Câmara de Brasília, com informações de Daniela Lessa e Antônio Vital, Marcelo Larcher.
0: Homenagem. Roberto Monteiro, pai do PL, celebra os 217 anos da Polícia Militar do Rio de Janeiro, comemorados em 13 de maio. O congressista destaca o trabalho da Secretaria de Estado da Corporação e cumprimenta os quase 47 mil policiais, aos quais chama de heróis anônimos.
1: Roberto Monteiro Pai se sente orgulhoso por ter enviado mais de 35 milhões de reais em emendas de sua autoria para as diversas forças de segurança fluminenses e acrescenta que a proteção da população é a prioridade do seu mandato.
0: Sargento Portugal, do Podemos, lista nominalmente os 46 agentes de segurança do Rio de Janeiro envolvidos em operações históricas contra o crime organizado, com a apreensão de drogas e de armas, e dois policiais mortos durante assalto, para solicitar a promoção de todos por bravura.
1: Sargento Portugal presta sua homenagem aos 217 anos da Polícia Militar Fluminense e critica políticos que usam a corporação para fazer propaganda, mas ignoram as dificuldades da tropa. O parlamentar cita sua linhagem familiar de militares para reafirmar seu orgulho em ser policial.
0: Segurança Pública. Na avaliação de Carlos Jordi, do PL do Rio de Janeiro, o programa Brasil contra o Crime Organizado tem caráter eleitoreiro. O parlamentar afirma que os investimentos anunciados são insuficientes e que as medidas não enfrentam as facções criminosas de forma efetiva.
1: Carlos Jordi critica ainda o veto do governo a trechos de um projeto que endurecia regras para condenados pelo assassinato de policiais. Segundo o deputado, a retirada de dispositivos sobre progressão de pena e regime disciplinar diferenciado beneficia criminosos.
0: Alberto Fraga, do PL do Distrito Federal, classifica o novo plano do governo para a segurança pública como uma proposta sem inovação. Ele argumenta que medidas como o fortalecimento do sistema prisional, combate ao tráfico de armas e ampliação da perícia já existem há anos.
1: Alberto Fraga também alerta que o financiamento do programa via BNDES pode aumentar as dívidas dos estados. O deputado defende mais investimentos na fiscalização das fronteiras e na reformulação da Força Nacional.
0: Raimundo, do PT do Rio de Janeiro, critica a proposta aprovada na Comissão de Segurança Pública que permite o saque do FGTS para a compra de arma de fogo. O deputado Miranda afirma que o objetivo do Fundo de Garantia é proteger o trabalhador em áreas como habitação e aposentadoria.
1: Remon se diz preocupado com políticas de segurança pública baseadas na ampliação do acesso a armas. Ele avalia que o Congresso deve rejeitar esse caminho para preservar ações voltadas ao amparo social e ao fortalecimento da democracia.
0: Coronel Crisóstomo, do PL de Rondônia, defende a redução da maioridade para 16 anos nos casos de crimes graves. Ele afirma que a discussão na Comissão de Constituição e Justiça busca responsabilizar adolescentes que cometem crimes hediondos conforme as regras aplicadas aos adultos.
1: Coronel Crisóstomo avalia que a mudança é necessária para enfrentar a participação de adolescentes em crimes violentos. Ele avalia que a legislação atual não garante punição adequada para esse tipo de ocorrência, aumentando a sensação de impunidade.
0: General Girão, do PL do Rio Grande do Norte, critica a condução das políticas de segurança pública, afirmando que o aumento da violência exige mais do que os investimentos financeiros anunciados pelo governo federal.
1: O deputado também defende o fortalecimento das forças policiais, com mais garantias aos agentes de segurança. General Girão ainda critica o sistema de justiça do país e defende a redução da maioridade penal como resposta ao avanço da criminalidade.
0: Justiça. A Câmara aprovou restrições para condenados por crimes sexuais contra crianças e adolescentes. A repórter Daniele Lessa acompanhou a votação.
4: O plenário da Câmara dos Deputados aprovou o texto principal do projeto que cria restrições para pessoas condenadas por crimes sexuais contra crianças e adolescentes, como estupro de vulnerável, exploração sexual infantil e produção ou divulgação de pornografia infantil. A proposta altera a Lei de Execução Penal. Pelo texto aprovado, a Justiça poderá determinar o uso de tornozeleira eletrônica e estabelecer limites de circulação quando o condenado deixar o presídio ou estiver cumprindo pena em regime aberto. Essas restrições poderão impedir a aproximação da vítima e de sua família, escolas, creches, parques, praças e outros locais frequentados por crianças. O condenado também poderá ser proibido de trabalhar em atividades voltadas ao público infantil, pedir guarda ou adoção de menores, morar em locais com crianças que não sejam seus filhos ou enteados e manter contato com menores de 14 anos por meios digitais sem autorização judicial. O relator do projeto, o deputado Kim Kataguiri, do Missão de São Paulo, defendeu que o objetivo é reduzir o risco de reincidência e criar mecanismos permanentes de proteção a crianças e adolescentes.
5: A gente impõe medidas penas restritivas de direito para pedófilos, a gente impede que o pedófilo tenha uma creche, tenha um parquinho, seja dono de qualquer estabelecimento frequentado ou que tenha como clientela crianças, adolescentes.
4: Outro ponto previsto é a obrigação de comunicar formalmente ao cônjuge ou companheiro sobre a condenação e as restrições vigentes. Para concluir a votação, ainda falta aos deputados votarem uma modificação que amplia a medida também para menores acusados de crimes sexuais contra crianças e adolescentes. A emenda, apresentada pelo deputado Marcel Van Hatten, do Novo, do Rio Grande do Sul, altera penalidades previstas no Estatuto da Criança e do Adolescente. O debate sobre esse ponto gerou polêmica entre os parlamentares. A votação do texto principal chegou a ser suspensa. A emenda amplia de 3 para 6 anos o prazo máximo de internação de adolescentes que pratiquem atos infracionais com violência. E nos casos análogos a crimes hediondos, o prazo pode chegar a 12 anos. A emenda também prevê transferência para estabelecimento prisional comum quando o adolescente atingir a maioridade durante o cumprimento da medida socioeducativa em local separado dos detentos comuns. O deputado Marcel Van Hatten defendeu que os deputados se manifestem em votação nominal.
5: Se eles quiserem votar a favor de criminoso hediondo, vota a favor, mas deixa votar. Que acordo é esse que nós do Novo temos que retirar um destaque que é para punir melhor aqueles que são criminosos, porque senão não voto o resto do texto. Eu não vou admitir passar pano para esse tipo de bandido, não. Não vou retirar o meu destaque nem o pedido de nominar. Isso é um direito nosso.
4: A votação do projeto que cria restrições para condenados por crimes sexuais contra crianças e adolescentes ainda precisa ser concluída pelos deputados antes de a proposta seguir para o Senado. Da Rádio Câmara de Brasília, Daniele Lessa.
1: Clarissa Tércio, do PP de Pernambuco, protesta contra a decisão do Ministério Público Federal de arquivar denúncia de violência política e de gênero que ela teria sofrido na Comissão da Mulher, contradizendo conclusões da Polícia Legislativa, que comprovam a injúria e o ataque misógino.
0: Clarissa Tércio evidencia a insegurança no ambiente de trabalho a que deputadas estão expostas e questiona qual o limite tolerável para a liberdade de expressão. Para a deputada, o arquivamento de seu processo evidencia a parcialidade das decisões judiciais, razão pela qual ela vai recorrer.
1: Paulão do PT critica a tramitação de um processo eleitoral em Alagoas que determinou a cassação de seu mandato. O deputado alega que a ação avançou sem que ele pudesse exercer plenamente o direito à ampla defesa e ao contraditório.
0: O deputado também afirma que vai continuar recorrendo da decisão e defendendo a legitimidade do mandato obtido nas urnas. Paulão sustenta que a eventual mudança no resultado eleitoral desconsidera a votação recebida e reafirma a disposição para seguir na disputa política.
1: Márcio Gerri, do PCdoB, acusa membros do governo do Maranhão de utilizarem um aparato estatal em favor de interesses políticos e familiares. Parlamentar denuncia a articulação de uma CPI na Assembleia Legislativa com o objetivo de atingir adversários da atual gestão.
0: De acordo com Márcio Gerri, o governo deixou de lado compromissos com a população para priorizar ações com foco eleitoral. Para ele, trata-se de uma tentativa de manutenção no poder.
6: Desenvolvimento Regional.
1: Ricardo Maia, do MDB da Bahia, mostra como as emendas impositivas são fundamentais, especialmente para garantir saúde e infraestrutura para municípios com receitas precárias. Ele citou como exemplo a compra de UTIs móveis e viaturas para as cidades de Araci, Vanderlei e Jaguaripe.
0: Ricardo Maia defende também que ações do Executivo, como a duplicação da BR-116 e a construção de institutos federais, são fundamentais para o crescimento do sertão baiano e do Brasil, reforçando o Pacto Federativo e os investimentos no futuro do país.
6: Meio Ambiente.
1: Pedro Lucas Fernandes, do União, alerta para os impactos econômicos da possível criação da reserva extrativista Tauamirim, no Maranhão. Segundo o parlamentar, a medida pode comprometer empregos, investimentos e o funcionamento do complexo portuário do estado.
0: Pedro Lucas Fernandes assinala que comunidades locais não teriam sido ouvidas durante o processo conduzido pelo ICMBio e Ministério do Meio Ambiente. Em nome da conciliação entre preservação ambiental e desenvolvimento econômico, o deputado pede a suspensão da criação da reserva.
6: Economia.
1: Merlon Solano, do PT do Piauí, cumprimenta o governo federal pela decisão de reduzir impostos para compras internacionais até $50 e reduzir para 30% as taxas para aquisições até $3,000. Em seu entendimento, a medida valoriza o salário e insere o Brasil no comércio global.
0: Merlon Solano destaca inovações trazidas pela reforma tributária, como a criação do cashback. Ele defende a compensação de perda de arrecadação com a taxação de apostas eletrônicas e dos super ricos e classifica como enganosa as afirmações de que o governo só aumenta tributos.
1: Lafayette de Andrada, do PL de Minas Gerais, critica o leilão de energia promovido pelo governo federal para a contratação de termoelétricas. Ele alerta que a medida contraria compromissos ambientais assumidos pelo Brasil e pode aumentar em mais de 10% a conta de luz dos consumidores.
0: Lafayette de Andrada acrescenta que órgãos de fiscalização já pediram a suspensão do leilão por falta de transparência e por mudanças repentinas nos preços. Segundo o parlamentar, o edital também ameaça desalojar milhares de famílias de agricultores assentadas no norte de Minas.
1: O STF começou a julgar as ações que tratam das regras de distribuição dos recursos da produção do petróleo. Segundo Marcelo Crivella, do Republicanos do Rio de Janeiro, não há justificativa para retirar receitas dos estados produtores, enquanto se mantém a arrecadação integral de outros recursos naturais, como os minérios.
0: De acordo com Marcelo Crivella, o Rio de Janeiro já sofreu impactos econômicos históricos, como a transferência da capital para Brasília. O parlamentar reforça que o estado depende dos royalties para financiar áreas críticas como segurança pública, saúde e educação.
1: Bongás, do PT do Rio Grande do Sul, defende a ampliação da faixa de isenção do imposto de renda, argumentando que reduzir a tributação fortalece o consumo das famílias.
0: O deputado também sustenta que a mudança impulsiona a economia ao ampliar o poder de compra da população. Além disso, Bongás reforça o apoio a propostas voltadas às condições de trabalho, como o fim da escala 6x1.
6: Trabalho.
1: Deputados fecham acordo para simplificar proposta de redução da jornada de trabalho. A repórter Silvia Munhato tem as informações.
7: O presidente da Câmara dos Deputados, Hugo Mota, afirmou que as negociações sobre o fim da escala de trabalho 6x1 se encaminham para uma alteração constitucional que reduz a jornada de trabalho de 44 horas semanais para 40 horas, com 2 dias de descanso e sem perdas salariais. Hugo Mota teve uma reunião para debater o tema com o ministro do Trabalho, Luiz Marinho, o ministro das Relações Institucionais, José Guimarães, líderes do governo e membros da comissão especial que trata da redução da jornada. Segundo Mota, situações específicas poderão ser tratadas pelos próprios trabalhadores e empregadores.
8: Nós queremos também fortalecer as convenções coletivas para que elas possam tratar das particularidades de cada setor. Também estabelecemos que será necessário o projeto de lei encaminhado pelo Executivo para podermos adequar a legislação às mudanças que faremos à nossa Constituição pela redução da jornada de trabalho.
7: O presidente da comissão especial que analisa a redução da jornada, deputado Alencar Santana, do PT de São Paulo, disse que vai ficar faltando decidir se haverá alguma compensação para os empresários e se haverá transição. Alencar defendeu a implementação imediata da mudança de jornada.
9: Eu, de minha parte, entendo que nós temos que implementar tudo que pudermos já. Há uma necessidade. Mas esse é o debate que nós vamos continuar amadurecendo. Logicamente, queremos e vamos garantir esse direito aos trabalhadores, mas, ao mesmo tempo, ninguém jamais pensa em quebrar a economia brasileira. Na verdade, nós entendemos que vai ter um ganho de escala de produtividade adiante.
7: A comissão especial fez audiência pública para debater os efeitos das mudanças para as mulheres e para pequenas empresas. Da Rádio Câmara de Brasília, Silvia Minhato.
0: Fernando Mineiro, do PT do Rio Grande do Norte, compara a resistência ao fim da escala 6x1 com os movimentos contrários à abolição da escravidão no Brasil. O parlamentar entende que a redução da jornada para 40 horas semanais representa uma medida de justiça social.
10: Nós temos também aqueles e aquelas que pregam o terror na sociedade com mentiras, com fake news, com manipulações, da mesma forma que aconteceu quando, em 1940, foi criado o salário mínimo, da mesma forma, quando se colocou em debate a recuperação real do salário mínimo, esse setor que defende o empresariado, que aliás são maioria aqui nessa casa, diga-se de passagem, mas serão derrotados, porque o povo brasileiro está acompanhando esse debate.
1: De acordo com Fernando Mineiro, setores contrários à mudança propagam o medo para criticar a proposta, assim como ocorreu em debates históricos sobre direitos trabalhistas. O parlamentar espera que o Congresso acompanhe o entendimento da população e aprove a redução da jornada.
0: Na visão de Paulo Lemos, do PT do Amapá, a Câmara deve priorizar debates que impactem diretamente a vida da população. O parlamentar argumenta que embates ideológicos e ofensas pessoais não contribuem para o desenvolvimento econômico e social do país.
1: De acordo com Paulo Lemos, a discussão sobre a redução da jornada de trabalho é uma das prioridades com amplo apoio popular. Ele propõe a realização de estudos técnicos e o diálogo com o setor produtivo para avançar em uma proposta de forma equilibrada.
6: Direitos Humanos.
0: Jandira Fegari, do PCdoB do Rio de Janeiro, lembra que o 13 de maio marca os 138 anos da abolição formal da escravidão no Brasil. A deputada afirma que a Lei Áurea, apesar de ter sido uma conquista do movimento abolicionista, não garantiu à população negra o acesso pleno a direitos.
1: Jandira Fegali defende políticas afirmativas e medidas de reparação para enfrentar o racismo estrutural no país. Ela ressalta que as mulheres negras sofrem os maiores impactos das desigualdades sociais na renda, na educação, no trabalho e nas diferentes formas de violência.
6: Educação.
0: Rubens Pereira Júnior, do PT do Maranhão, destaca projeto de cursinho gratuito que prepara jovens de São Luís para o acesso ao ensino superior. Ele assinala que a iniciativa, fundada em 2023, tem ajudado a realizar o sonho de muitos jovens da periferia da capital do estado.
1: Rubens Pereira Júnior informa que o projeto já registra mais de 300 aprovações em institutos federais e universidades públicas. O congressista destaca que o cursinho passou a receber apoio federal em 2025 por meio da Rede Nacional de Cursinhos Populares.
0: Professora Luciene Cavalcante, do PSOL, critica a postura da Prefeitura de São Paulo diante da greve dos servidores da educação. Segundo a deputada, a proposta de reajuste de apenas 13,5% parcelado em 2 anos desvaloriza a categoria.
1: Professora Luciene Cavalcante também critica a reforma administrativa, que, segundo ela, prejudica a carreira do magistério e afeta direitos de aposentados e pensionistas. Para a deputada, o projeto abre caminho para a privatização da educação infantil.
0: Termina agora o Jornal Câmara dos Deputados, com trabalhos técnicos de Everson Roni e apresentação de Márcio Aquilissardi e José Carlos Andrade. Uma ótima noite para você.
1: A Voz do Brasil volta amanhã. Boa noite.
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0: Meia-noite em ponto, pelo horário de Brasília.
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Olá, muito bom dia. Uma ótima quinta-feira para você que sintoniza a programação da TMC. Hoje é dia 14 de maio de 2026. Está no ar mais uma edição do Amanhã TMC. Eu sou o Mário Augusto e fico com você ao vivo até às 5 horas da manhã, com muita informação, análise dos fatos e aquele olho atento ao que realmente importa. Aqui no Amanhã TMC, você fica por dentro dos principais fatos do Brasil e do mundo, além da atualização de tudo o que acontece na madrugada deste novo dia que está começando. 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Mande a sua mensagem, comente as principais notícias do programa, mande a sua sugestão de pauta, de entrevista, reportagem, ou mande o seu simples bom dia aqui para nossa equipe. 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Para interagir comigo nas redes sociais, anote aí o meu perfil no Instagram, @marioaugusto.ps. Você manda a sua mensagem por lá, o seu direct, eu respondo para você, a gente vai interagindo por lá também. Por isso eu digo, muito obrigado pela sua companhia. E agora nós vamos aos destaques do programa de hoje. Música.

a gente começa com o assunto que dominou o noticiário nesta quarta-feira. O senador Flávio Bolsonaro falou sobre as denúncias envolvendo dinheiro para financiar o filme Dark Horse, uma cinebiografia do ex-presidente Jair Bolsonaro. Em nota, Flávio negou qualquer irregularidade e defendeu a criação de uma CPI para investigar o Banco Master. O senador disse: "Mais do que nunca, é fundamental a instalação da CPI do Banco Master. É preciso separar os inocentes dos bandidos." A declaração foi feita depois que o Intercept Brasil divulgou áudios e mensagens em que Flávio negocia 134 milhões de reais com o banqueiro Daniel Vorcaro, dono do Banco Master, para financiar o filme. Segundo a reportagem, o dinheiro teria sido enviado para um fundo no Texas, ligado a aliados de Eduardo Bolsonaro. Na nota, Flávio disse que o projeto era privado e não usou dinheiro público. Ele escreveu: "O que aconteceu foi um filho buscando patrocínio privado para um filme privado sobre a história do próprio pai. Zero de dinheiro público, zero de Lei Rouanet." O senador também afirmou que conheceu Daniel Vorcaro apenas em dezembro de 2024, quando, segundo ele, ainda não existiam suspeitas públicas contra o banqueiro. Flávio disse ainda que voltou a procurar Vorcaro apenas depois de atrasos nos pagamentos prometidos para o filme. O senador Carlos Viana apresentou nesta quarta-feira um pedido para criar uma CPMI no Congresso Nacional para investigar o Banco Master. Segundo o parlamentar, a comissão deve investigar possíveis casos de corrupção, lavagem de dinheiro, movimentações financeiras suspeitas e ligações políticas envolvendo o banco. O pedido foi feito após novas etapas da Operação Compliance Zero da Polícia Federal, que resultaram em prisões, bloqueio de bilhões de reais e ampliação das investigações sobre o Banco Master e pessoas ligadas à instituição financeira. De acordo com Carlos Viana, os novos desdobramentos do caso mostram que o Congresso precisa agir rapidamente para acompanhar as investigações. 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

O vice-presidente Geraldo Alckmin afirmou nesta quarta-feira que o Brasil vai tentar reverter a decisão da União Europeia de barrar a entrada de carne brasileira no mercado europeu. A declaração foi feita durante um congresso de produtores de milho e sorgo em Brasília. Segundo Alckmin, o Brasil já tem regras que proíbem o uso de substâncias questionadas pelos europeus. Citando o ministro André de Paula, o vice-presidente afirmou que o país é referência mundial em controle sanitário, tanto na produção animal quanto vegetal. O bloqueio foi anunciado pela União Europeia na terça-feira e pegou o governo brasileiro de surpresa. Os europeus alegam que o Brasil não comprovou de forma adequada o monitoramento de antimicrobianos usados na criação de animais. O governo brasileiro discorda da avaliação e afirma que segue normas sanitárias reconhecidas internacionalmente. Segundo Brasília, a legislação brasileira já proíbe o uso das substâncias citadas pela União Europeia. As restrições começam a valer em 3 de setembro. Até lá, o Brasil terá 30 dias para apresentar informações técnicas e tentar reverter a decisão por meio de negociações diplomáticas. O dólar disparou mais de 2% nesta quarta-feira, depois que o Intercept Brasil divulgou documentos sobre negociações entre o senador Flávio Bolsonaro e o banqueiro Daniel Vorcaro, dono do Banco Master. No fim do dia, a moeda americana fechou em alta de 2,31%, cotada a R$ 5,09. Durante o pregão, chegou a bater R$ 5,13. A Bolsa de Valores brasileira também caiu. O principal índice da Bolsa fechou com recuo de 1,80% aos 177.098 pontos. Segundo a reportagem, os documentos mostram o envolvimento direto de Flávio Bolsonaro no financiamento de um filme sobre o ex-presidente Jair Bolsonaro. Além da crise política no Brasil, dados da economia dos Estados Unidos também aumentaram a pressão sobre o dólar. O índice de preços ao produtor americano subiu 1,4% em abril, acima da expectativa do mercado, que era de 0,5%. Já a inflação ao consumidor, medida pelo CPI, avançou para 3,8%, o maior nível em 3 anos. O governo federal anunciou nesta quarta-feira uma medida provisória para reduzir o preço da gasolina no país. O programa vai destinar R$ 272 milhões de reais por mês para ajudar a bancar um desconto no combustível. A previsão inicial é de uma redução de 10 centavos no preço do litro da gasolina para o consumidor. O anúncio foi feito pelo ministro de Minas e Energia, Alexandre Silveira. Segundo o ministro, esse desconto pode aumentar nos próximos meses, dependendo do orçamento do governo. Alexandre Silveira afirmou que o benefício pode chegar a até 89 centavos por litro. De acordo com o governo, a medida faz parte de uma estratégia para tentar segurar a alta dos combustíveis. O dinheiro para bancar o subsídio sairá do orçamento da União. O valor será pago diretamente às empresas produtoras e importadoras de gasolina, com repasse feito pela Agência Nacional do Petróleo, Gás Natural e Biocombustíveis, a ANP.

Agora as notícias do futebol, com destaque dos jogos de volta pela quinta fase da Copa do Brasil, fase que define os classificados para as oitavas de final da competição. Tivemos 7 jogos nesta quarta-feira à noite. O Juventude eliminou o São Paulo por 3-1, com gol nos acréscimos no estádio Alfredo Jaconi, em Caxias do Sul. Como no primeiro jogo o São Paulo havia vencido pelo placar mínimo de 1-0 no Morumbis, o tricolor viu o adversário virar o placar agregado nos acréscimos. Com a eliminação da Copa do Brasil, Roger Machado foi demitido e não é mais técnico do São Paulo. O Vasco cedeu o empate ao Paysandu após abrir 2-0 de vantagem, mas se classificou para as oitavas de final da Copa do Brasil. Como os cariocas venceram o jogo de ida por 2-0, o placar agregado ficou em 4-2 para o Vasco. Depois de um 0-0 na Vila Belmiro, o Santos foi até o Paraná e venceu o Coritiba por 2-0 no Couto Pereira, com gols de Gabriel Bontempo e Adonis Frias. Com esse resultado, o Peixe avançou para as oitavas de final da Copa do Brasil. E o Mirassol venceu o RB Bragantino por 2-1 no Maião, no interior de São Paulo, avançando também para as oitavas de final da Copa do Brasil. O Palmeiras jogou no Estádio do Café em Londrina contra o Jacuipense e garantiu a classificação sem sofrimento. Placar do jogo 4-1 para o Verdão. No primeiro jogo, o Palmeiras já tinha vencido por 3-0. Assim, o placar agregado ficou em 7-1 para o Palmeiras. O Remo venceu o Bahia no Mangueirão em Belém por 2-1 e carimbou a classificação para as oitavas de final da Copa do Brasil. No primeiro jogo, o Remo havia vencido o Bahia por 3-1. No placar agregado, 5-2 para o Remo. O Ceará venceu o Atlético Mineiro por 2-1 no jogo de volta no Castelão. No primeiro jogo, o Galo havia vencido pelo mesmo placar de 2-1. E aí, no agregado, ficou tudo igual, 3-3. A disputa foi para os pênaltis e o Atlético Mineiro foi mais eficiente, vencendo por 4-2. O Galo está nas oitavas de final da Copa do Brasil.

E vamos agora à previsão do tempo para esta quinta-feira, dia 14 de maio. Em Curitiba, a quinta começa com sol e aquele friozinho clássico da capital paranaense. As nuvens aumentam ao longo da tarde, mas a chuva tira folga. Na capital paranaense, as temperaturas variam entre mínima de 6 graus, mínima de 6, gente, e máxima que não deve passar de 22 graus. Em São Paulo, o dia promete sol entre algumas nuvens e tempo firme. À noite, o céu fica mais carregado, mas não há previsão de chuva para a capital paulista. As temperaturas variam entre mínima de 13 e máxima de 26 graus. No Rio de Janeiro, o calor continua marcando presença. O sol aparece, as nuvens aumentam e pode haver pancadas de chuva durante a tarde. À noite, o tempo fica mais fechado, mas sem previsão de chuva. Na capital fluminense, as temperaturas variam entre mínima de 17 e máxima de 30 graus. Em Belo Horizonte, o sol aparece entre nuvens e pode chover de forma rápida ao longo do dia. Mas calma, hein, gente? Porque à noite, o tempo fica firme de novo. Na capital mineira, as temperaturas variam entre mínima de 16 e máxima de 26 graus. Em Brasília, teremos uma quinta-feira de tempo firme e céu com algumas nuvens, mas nada de chuva e clima agradável na capital federal. As temperaturas variam entre mínima de 13 e máxima de 29 graus. E para fechar, Recife terá sol entre nuvens e aquelas pancadas rápidas de chuva que chegam sem avisar, tanto durante o dia quanto à noite. Nesta quinta-feira, as temperaturas na capital pernambucana variam entre mínima de 24 e máxima de 29 graus.

0: E a partir de agora a gente movimenta as nossas equipes de reportagem por todo o Brasil. E a gente começa falando de Brasília, do assunto do dia que dominou o noticiário nacional. O senador e pré-candidato à presidência Flávio Bolsonaro foi flagrado em áudios publicados pelo jornal The Intercept, negociando 134 milhões de reais com o banqueiro Daniel Vorcaro para custear a produção de um filme sobre o pai dele, o ex-presidente Jair Messias Bolsonaro. O repórter Adrian de Almeida conta pra gente tudo sobre esse caso.
1: Um áudio do senador Flávio Bolsonaro pedindo dinheiro ao banqueiro Daniel Vorcaro para financiar um filme sobre o ex-presidente Jair Bolsonaro foi vazado pelo site The Intercept. Segundo o jornal, Vorcaro chegou a enviar cerca de 61 milhões de reais para ajudar na produção do filme Dark Horse, que conta a história de Bolsonaro. De acordo com o site, o repasse foi feito a um fundo nos Estados Unidos ligado a um aliado do ex-deputado Eduardo Bolsonaro. No áudio divulgado pelo jornal, o senador e pré-candidato à presidência da República, Flávio Bolsonaro, pede desculpas, mas diz que precisava cobrar Vorcaro sobre as demais parcelas para pagar o filme.
2: Irmão, preferi te mandar o áudio aqui para você ouvir com calma. Bom, aqui a gente está passando por um dos momentos mais difíceis da nossa vida, né? Não sei como é que vai ser daqui para frente, como é que isso tudo vai acabar, mas tá na mão de Deus aí. E você também, eu sei que você está passando por um momento dificílimo aí também, essa confusão toda, né? Você sem saber exatamente como é que vai caminhar isso tudo. E apesar de você ter dado liberdade, Daniel, de a gente te cobrar, eu fico sem graça de ficar te cobrando, tá? Mas, enfim, é porque está num momento muito decisivo aqui do filme. E como tem muita parcela para trás, cara, tá todo mundo tenso e fico preocupado aqui com o efeito ao contrário do que a gente sonhou pro filme, né? Imagina a gente dando calote num Gincavisa, num Cyrus, os caras, pô, renomadíssimos lá no cinema americano, mundial. Pô, ia ser muito ruim, né? Todo efeito positivo que a gente tem certeza que vai vir com esse filme pode ter efeito elevado a menos um aí, cara. Então, se você puder me dar um toque, uma posição ainda, né? Porque a gente precisa saber o que faz, cara, da vida, porque já tem muita conta para pagar esse mês. E o mês seguinte também.

0: público na tratativa.
1: Toda essa história que está sendo veiculada agora nada mais é do que um filho procurando investidores privados para fazer um filme privado sobre a história do seu próprio pai. Zero de dinheiro público, zero de Lei Rouanet, como esse governo gosta de fazer, gastar dinheiro público para fazer autopropaganda deles mesmos.
0: Ele finaliza o vídeo reforçando a necessidade de instalação da CPI do Banco Master, justamente para que se investigue casos de repasses ilegais de dinheiro em troca de favores políticos.
2: Agora a gente vai para a repercussão desse caso, dessa notícia que tomou conta do noticiário nesta quarta-feira. A repercussão é feita pelo cientista político e professor do Mackenzie, Rodrigo Prando, que analisou todas as nuances dessa notícia que foi divulgada nesta quarta-feira. Vamos acompanhar.
3: O que está acontecendo por enquanto, né? Sabidamente, o Daniel Vorcaro tem problemas sérios com a justiça, e não só problemas sérios com a justiça, mas problemas que se espraiam em vários poderes da República, executivo, legislativo, judiciário. A gente conhece, por enquanto, a pontinha do iceberg, porque sabe-se que ele está negociando, mas ainda não evoluiu, uma delação premiada. Pois bem, eu estava escrevendo, inclusive, lembrando, né, um político que dizia que a política é como nuvem, você olha para um lado, ela está de um jeito, quando você olha, já mudou. E por que eu escrevi isso agora há pouco? Porque a semana passada, ou a semana retrasada e passada, não foram tão simples e fáceis para o presidente Lula. Mas essa semana, e no finalzinho da semana passada, com o Ciro Nogueira, alvo de busca e apreensão da PF, e agora esse áudio que foi divulgado em relação ao pedido do Flávio Bolsonaro, coloca nitroglicerina pura no embate político-eleitoral. Uma eleição polarizada, uma eleição com candidatos com alta rejeição, a vitória se dá geralmente por uma pequena margem, como aconteceu em 2022. A vitória do Lula se deu pela menor margem de votos na Nova República. Não foram 2% dos votos válidos. Então, se a gente tiver, de acordo com as pesquisas, um cenário ainda polarizado entre Lula, que é o incumbente, e Flávio Bolsonaro, qualquer desgaste pode significar uma derrota ou uma vitória, de um lado ou outro. Então, a gente não tem ainda a dimensão do prejuízo na imagem e simbolicamente que esse escândalo, sendo colocado dessa maneira na sua pergunta, recairá sobre a candidatura de Flávio Bolsonaro. E veja que em menos de 2 semanas ele está se explicando novamente por um desgaste que chega, só que desta vez diretamente envolvendo o seu nome e o nome do seu pai, que se encontra inelegível e preso. Com isso, outros candidatos mais à direita e ao centro não poderiam ganhar força e musculatura? Sim, poderiam. Então, pode acontecer que, de repente, Zema, e que eu acho que nesse momento Zema tem muito mais capacidade de mobilizar de maneira comunicacional, inclusive pela crítica que fez aos ministros do Supremo, pela charge que fez ali e tudo mais, né? Tudo isso dá ao Zema uma oportunidade. Caiado tem também, mas me parece que nesse momento, pelo menos nas últimas semanas, Romeu Zema é mais conectado com esse universo digital do que o Caiado. Então pode ser que sim, que um outro candidato comece a melhorar. E claro, estou falando numa suposição, são hipóteses que seriam ou não confirmadas a partir de novas rodadas de pesquisa. Saiu recentemente pesquisa mostrando que a gente tem ainda praticamente um empate técnico com Lula e Flávio Bolsonaro. E por último, já devolvendo para vocês, tem uma questão. De fato, um escândalo pode não representar o fim de uma candidatura como a de Flávio Bolsonaro, como muita gente falou quando o Jorge Messias foi preterido, não foi aceito pelo Senado da República, que o governo havia acabado. Poucos dias depois, Lula estava sendo recebido por Trump em tapete vermelho, com um sorriso que é pouco comum no rosto de Donald Trump, e o presidente agora e o governo têm anunciado medidas, né? Desenrola questão de segurança pública, revogação da taxa das blusinhas.

companhias. Então está ali abrindo sua caixinha de bondades, buscando eleição. Pois bem, então se lá o Mensalão não chegou a derrubar o governo Lula e ele foi reeleito, pode ser que o Flávio se recupere. Isso pode acontecer, sem dúvida nenhuma. E eu sempre disse, e aí, para finalizar e passar para vocês de volta, que o Flávio, candidato, tem o ônus e o bônus. O bônus é o sobrenome, que é o sobrenome do seu pai, preso e inelegível. Então é uma força. Mas ele tem também o ônus, que é o desgaste que viria do escrutínio da opinião pública e dos jornalistas. E por fim, né, mesmo que o Flávio, tendo esse ônus, sendo aí desgastado pela questão desse escândalo, do pedido de dinheiro ao Daniel Vorcaro, tem um fato que também é incontornável. O Lula é muito rejeitado. Ainda que o presidente consiga melhorar a sua posição nas pesquisas, ele, o lulopetismo, é muito rejeitado. Então isso faz com que até um escândalo como esse talvez não seja capaz de tirar, nesse momento, a proeminência política eleitoral de Flávio Bolsonaro.

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2: E a gente continua repercutindo esse caso de Brasília. Deputados da base governista protocolaram uma série de medidas judiciais e administrativas após o vazamento de áudio que liga o senador Flávio Bolsonaro a Daniel Vorcaro, dono do Banco Master. Nele, o pré-candidato à presidência, como você acompanhou há pouco, cobra o banqueiro sobre parcelas para financiar um filme sobre Jair Bolsonaro. Os detalhes com o repórter Adrian de Almeida.
3: Parlamentares da base governista se uniram para pedir a prisão e entrar com representação no Conselho de Ética contra o senador Flávio Bolsonaro. O pré-candidato à presidência da República teve um áudio vazado pelo site The Intercept, em que cobra o dono do Banco Master, Daniel Vorcaro, a continuação de pagamento para financiar o filme sobre Jair Bolsonaro. Após a matéria vir à tona, o líder do PT na Câmara, Pedro Uczai, junto de outros deputados, confirmou que vão apresentar notícia de fato para a Polícia Federal. Além disso, eles também vão entregar uma representação à Procuradoria-Geral da República, além de pedido de informações à Receita Federal.
4: Portanto, a Polícia Federal dá uma notícia de fato para que instaure um inquérito, faça a investigação urgente, porque isso é grave. É grave demais, porque quando a gente quer combater a corrupção, combater o ilícito, cada vez fica mais claro o que tem de relação de Zétel com financiamento de campanha de Jair Bolsonaro ou Tarcísio de Freitas.
3: A Federação Pessoal Rede entregou também uma representação no Conselho de Ética após a repercussão de todo o caso. Outro parlamentar que também se manifestou foi o líder do governo na Câmara, deputado Paulo Pimenta. Segundo ele, há risco de fuga do senador Flávio Bolsonaro e, por conta disso, a justiça deve obrigá-lo a usar tornozeleira eletrônica.
5: Portanto, a tornozeleira eletrônica, até por uma simetria do que foi feito com o deputado, o senador Ciro Nogueira e outros envolvidos nesse esquema, nós precisamos imediatamente que a justiça, por precaução e diante do risco de fuga, determine também o uso da tornozeleira eletrônica pelo Flávio Bolsonaro.
3: O deputado Lindbergh Farias comentou que vai entrar com um pedido de prisão de Flávio Bolsonaro após o vazamento do áudio. Já o deputado Mário Frias, que é o produtor executivo do filme Dark Horse, que conta a história de Jair Bolsonaro, disse em uma publicação que não há um único centavo de Daniel Vorcaro na produção do longa-metragem. Ele comentou ainda que, mesmo que houvesse repasse de Vorcaro, não seria um problema algum, além de afirmar também que não houve um real de dinheiro público envolvido no filme.
2: A Assembleia Legislativa do Rio de Janeiro criou uma comissão especial para discutir cortes de gastos e tentar conter o avanço da dívida do Estado, que já ultrapassa os 237 bilhões de reais. As informações a gente acompanha com a repórter Beatriz Trindade.
6: O presidente da LERJ, Douglas Ruas, detalhou nesta quarta-feira como vai funcionar a comissão especial criada pela Assembleia Legislativa do Rio para discutir cortes de gastos e tentar conter o avanço da dívida do Estado. A dívida do Rio atualmente já chega a 237 bilhões de reais, a segunda maior do país, atrás apenas de São Paulo. Durante a apresentação da medida, o parlamentar fez uma autocrítica à atuação da própria casa e afirmou que a Assembleia errou ao aprovar os últimos três orçamentos do Estado. A comissão terá prazo de 120 dias para apresentar propostas e vai discutir medidas de contenção de despesas, fiscalização das contas públicas e possíveis excessos nos gastos estaduais. O presidente da LERJ, Douglas Ruas, defende as medidas para conter o avanço.
7: E o grande desafio dessa comissão vai ser levantar todo o arcabouço de leis que regem o funcionalismo público no Estado do Rio de Janeiro para entender como que permitiram que a despesa com pessoal crescesse o dobro do crescimento da receita durante esse período.
6: O colegiado será formado pelos deputados Jair Bittencourt e Alan Lopes, do PL, Bruno Dauari, da Federação União PP, Tia Lu, do Republicanos, além da deputada Célia Jordão, do PSD. O presidente também falou sobre o acompanhamento da execução orçamental do Estado.
7: Logo que eu assumi a presidência da LERJ, no dia 17 de abril, nós buscamos, junto com o corpo técnico da nossa casa, da nossa consultoria geral de finanças, orçamento e planejamento, buscar informações para entender por que que o Estado do Rio de Janeiro vive nesses últimos anos, os últimos três orçamentos deficitários. E a gente foi entender que a despesa cresceu mais do que a receita. Se a gente revisitar os últimos cinco anos, a nossa receita cresceu 21% e a despesa como um todo 49%. A origem do problema é o crescimento da despesa em descompasso com o crescimento da receita.
6: A criação da comissão acontece ao mesmo tempo em que a LERJ inicia a discussão da Lei de Diretrizes Orçamentárias de 2027. O projeto enviado pelo governo do estado prevê déficit de 13 bilhões de reais no próximo ano, além de projeções negativas para os anos seguintes. Segundo a Assembleia, o grupo também vai promover audiências públicas e reuniões com representantes dos três poderes e órgãos de controle para discutir alternativas que ajudem no equilíbrio fiscal do estado.
2: Muito bom dia para você que acompanha a programação da TMC. Nós estamos ao vivo para todo o Brasil com o Amanhã TMC, atualizando na madrugada desta quinta-feira os principais destaques do noticiário do Brasil e do mundo, para que você não perca nenhum detalhe do que está acontecendo. Música.

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A Justiça do Rio de Janeiro rejeitou a ação movida pelos herdeiros de Luiz Galvão contra Baby do Brasil, Pepeu Gomes e Paulinho Boca de Cantor, ex-integrantes do grupo Novos Baianos. A família do compositor acusava os músicos de não prestar contas e deixar de repassar dinheiro por shows e pelo uso comercial da marca entre 2016 e 2022. Na decisão, o juiz entendeu que não houve provas de quebra de contrato nem de prejuízo financeiro aos herdeiros. A sentença também cita um acordo feito em 2020 entre os integrantes da banda que autorizava o uso do nome do grupo em apresentações sem obrigação de pagamento entre eles. Ainda cabe recurso dessa decisão. A Associação Brasileira de Críticos de Cinema divulgou uma nova lista com os 100 filmes brasileiros mais importantes de todos os tempos, 10 anos após a primeira edição. A seleção reúne produções clássicas e modernas, como Cidade de Deus, Central do Brasil e Ainda Estou Aqui. Segundo a entidade, a atualização traz mais espaço para obras dirigidas por mulheres e cineastas negros, refletindo mudanças no olhar sobre o cinema nacional. A votação envolveu 180 críticos de cinema e analisou mais de 1000 produções brasileiras, entre curtas e longas metragens. Curiosamente, o Agente Secreto aparece em último, mas a nova lista não cria um ranking entre os escolhidos, e sim busca destacar os filmes que marcaram a cultura, a política e a identidade do país ao longo das décadas e em ordem cronológica. O presidente Donald Trump dos Estados Unidos e Xi Jinping, presidente da China, discutiram nesta semana um possível corte de tarifas sobre cerca de 30 bilhões de dólares em produtos entre os dois países. A ideia é facilitar o comércio de itens considerados não sensíveis, como energia e agricultura, enquanto áreas estratégicas ligadas à segurança nacional continuam com restrições e taxas elevadas. A negociação marca uma mudança importante no discurso de Washington. Durante a visita a Pequim, o governo Trump agora tenta buscar equilíbrio comercial sem exigir que a China mude seu modelo econômico.

0: Agora a gente fala da alta nos combustíveis. O governo anunciou uma nova medida provisória para reduzir o preço da gasolina e do diesel. A proposta prevê subsídio em tributos federais e pode gerar desconto de até 45 centavos no litro da gasolina. As informações direto de Brasília com o repórter Francisco Neto.
1: Com o aumento no preço dos combustíveis afetando motoristas em todo o país, o governo federal anunciou uma nova medida. A proposta prevê um subsídio para a gasolina produzida no Brasil e também para a importada de outros países. A ajuda será autorizada por meio de uma medida provisória, enquanto os valores finais ainda serão definidos pelo Ministério da Fazenda. Segundo o governo, os pagamentos serão feitos diretamente aos produtores e importadores pela Agência Nacional de Petróleo, Gás Natural e Biocombustíveis. Hoje, os tributos federais sobre a gasolina chegam a 89 centavos por litro, incluindo PIS, COFINS e CID. A estimativa do governo é que o programa tem um custo mensal entre 2 e 3 bilhões de reais, considerando subsídios para gasolina e diesel. Durante o anúncio, o ministro de Minas e Energia, Alexandre Silveira, pediu que postos e distribuidoras deem atenção às medidas anunciadas pelo governo e acelerem o repasse da redução para os consumidores.
2: Mas eu quero fazer um apelo às distribuidoras e aos postos de gasolina. Que eles acelerem esse processo de repasse dessas medidas tomadas pelo governo federal. Há uma absoluta dedicação do presidente da República em salvaguardar a economia nacional.
1: Segundo o governo, os recursos usados para bancar o programa sairão do orçamento da União.
0: Agora a gente vai a São Paulo falar da Câmara Municipal, onde corre uma CPI na Câmara Municipal de São Paulo que investiga o uso irregular de moradias sociais na capital paulista. Esses imóveis, para você entender, esses imóveis que foram construídos com incentivos fiscais e urbanísticos para atender famílias de baixa renda, estariam sendo usados como hospedagens de curta duração e até como hotéis. A TMC conversou com o vereador Nabil Bonduc, que fez inúmeras denúncias sobre o desvirtuamento dessas moradias que deveriam atender a pessoas populares, né? A pessoas de baixa renda. Vamos acompanhar.
3: Olha, a principal irregularidade é a venda de unidades que foram incentivadas pela política de habitação de interesse social para investidores e para pessoas que não estão enquadradas na faixa de renda que era destinado para esse tipo de moradia. Isso tem levado a que muitas moradias ou sejam ocupadas por quem não seria a demanda prioritária dessa política, assim como ao aluguel dessas unidades por curta temporada, né, para turistas ou para pessoas que estão passando alguns dias na cidade de São Paulo, e que, obviamente, beneficiam os investidores, porque esse aluguel permite uma rentabilidade acima do aluguel de longa temporada ou de outro tipo de investimento que possa ser feito. Então, essa é a principal irregularidade, mas, na verdade, isso foi provocado por dois fatores, né? Em primeiro lugar, as incorporadoras que estimularam a venda para investidores através de anúncios, omitindo muitas vezes essa informação, né, que aquelas moradias não eram destinadas para esse tipo de atividade, e também da prefeitura, que desde 2017, 2018, parou de fiscalizar e fazer o acompanhamento dessa política. Então, na verdade, esses investidores, as pessoas que estão alugando as unidades, elas estão fazendo isso, de certa forma, estimulado pelas incorporadoras e sem o acompanhamento da prefeitura. Agora, tem vários outros problemas que são decorrentes desse, por exemplo, dentro de condomínios, onde você tem metade dos moradores ou um terço dos moradores que são moradores que realmente estão morando ali e a outra metade, ou mais do que a metade, que estão alugando pela Airbnb, isso cria um conflito de regulamento dentro do condomínio, né? Porque as pessoas não querem ter pessoas entrando e saindo todo dia do prédio né? Isso reduz a sensação de segurança, né? Porque uma pessoa que entra lá para passar uma noite, né? Não tem controle, né? Pode fazer qualquer coisa. E, por outro lado, a gente tem também um outro problema sério, que é muitas vezes esses condomínios são dominados pelo investidor. E o investidor impõe regras que são incompatíveis com quem mora, né? Por exemplo, elevações muito significativas dos valores dos condomínios, que afasta os moradores efetivos, né? Por exemplo, tem um condomínio que contratou um porteiro bilíngue, que só tem sentido pelo fato de ali receber aluguel temporário. Agora, tivemos alguns avanços importantes, né? Por exemplo, a Airbnb, ela foi na CPI e a gente, né, teve todo um debate com eles e, ao final, eles declararam que vão retirar e já começaram a notificar, né, os chamados... Quem hospeda, né? Que são as pessoas que são responsáveis, né, pelo aluguel público temporada, que aquela irregularidade tem que ser sanada e já se puseram a retirar os anúncios das unidades que foram subsidiadas. Né? A Booking, né? Veja bem, por isso que eu me coloquei, inclusive, contra, né, esse encerramento da CPI precoce, porque a Booking, ela foi intimada, iria depor na sessão de ontem, não foi depor e, portanto, é a outra plataforma importante, né, de aluguel por curta temporada, e o que aconteceu foi que ela efetivamente acabou não sendo ouvida pela CPI, e isso é muito grave, porque é importante que as duas plataformas, pelo menos essas duas, se comprometessem a isso.
4: Vereador, tem até ouvintes aqui participando e perguntando como evitar que imóveis construídos com incentivos públicos acabem sendo usados, né, para aluguel de curta temporada em vez de atender apenas as famílias de baixa renda.
3: Olha, a regulamentação já, o decreto do prefeito já proíbe isso. Depois de muito tempo, tá certo? Só... no começo do ano passado, no meio do ano passado, quando a gente apresentou a proposta da CPI, a prefeitura fez um decreto regulamentando isso, mas é um decreto. Eu apresentei um projeto de lei que transforma esse decreto em lei, que obriga a prefeitura, em primeiro lugar, a ter um cadastro, que esse é um outro problema da CPI, que ela está se encerrando sem que a prefeitura tenha apresentado um cadastro detalhado com número, né, com endereço das unidades que foram subsidiadas, para que as plataformas e a própria prefeitura, as plataformas possam retirar esses anúncios e a prefeitura possa fiscalizar, e a Câmara e o Ministério Público, todos nós possamos fiscalizar. Então, o que precisa ser feito? Em primeiro lugar, a prefeitura tem um cadastro disso. Em segundo lugar, aprovar a lei que obriga as plataformas a retirarem. Né? A Booking já se dispôs a retirar, a Airbnb já se dispôs a retirar. A Booking, a gente não sabe. E é por isso que deveria ter sido ouvida, e como ela não foi na sessão de ontem, quando estava sendo chamada, já tinha sido chamada antes e já tinha apresentado desculpa, ela tinha que ser intimada, e se não fosse, até levada com força policial, para que ela pudesse se comprometer também com isso. Então, essa é uma maneira de evitar o aluguel de curta temporada. Agora, o aluguel de longa temporada, de 30 meses, infelizmente, a lei, a revisão do plano diretor em 2003, autorizou isso. Ou seja, uma pessoa comprar aquela unidade para alugar por longa temporada, desde que ela alugue para uma família que está enquadrada nas faixas de renda de habitação de interesse social ou de habitação de mercado popular. Como nós entendemos que é muito difícil fazer esse controle do aluguel, a gente gostaria, eu tenho um outro projeto de lei modificando esse artigo da revisão do Plano Diretor de 2013, para que a gente possa corrigir esse problema de maneira definitiva. Pelo menos daqui para frente. Daqui para trás, também vai ser necessário aí uma força-tarefa da Prefeitura, com apoio do Ministério Público, etc., para que a gente possa, e a Câmara precisa acompanhar isso. Mesmo que a CPI se encerrasse daqui a um mês, como estava previsto, seria necessário que a Câmara continuasse acompanhando essa questão, porque nós precisamos exercer o papel de fiscalização. Né? Obviamente, a função principal é da Prefeitura, não é da Câmara, mas a Câmara precisa fiscalizar a própria Prefeitura.

0: O Tribunal Superior Eleitoral reforça testes de segurança e especialistas voltam a analisar a proteção das urnas eletrônicas. O repórter Murilo Hernandes tem os detalhes para a gente agora no Amanhã TMC.
1: O Tribunal Superior Eleitoral está na etapa de testes de segurança das urnas eletrônicas para as eleições deste ano. Pesquisadores e especialistas verificam se as sugestões feitas pela primeira fase do teste público de segurança foram aplicadas, além de avaliarem possíveis vulnerabilidades para reforçar a proteção das urnas. Na fase anterior, realizada em 2025, nenhum grupo conseguiu comprometer a integridade do sistema de votação nem quebrar o sigilo do voto. O professor da Universidade de São Paulo, Marcos Simplício, que participa desta etapa, explicou mais quais as melhorias foram feitas.
2: Existe uma base chamada CVE, que é uma base de vulnerabilidades em softwares gerais. E alguns dos softwares da urna usam bibliotecas que são públicas, né? Não tem por que reinventar a roda se usa uma biblioteca pública. E alguns desses tinham CVEs associados. Então tinha uma vulnerabilidade identificada na literatura associada. O que dá para fazer com eles? O que a gente analisou é, bom, não tem uma exploração possível dentro do cenário de votação. Mas é bom fazer uma atualização, por exemplo, que remova essa... que pega uma versão que não tenha essa vulnerabilidade, se tiver uma nova versão que não tenha essa vulnerabilidade.
1: Entretanto, alguns testes foram refeitos por recomendação técnica da Comissão Avaliadora do TSE. O objetivo, segundo a Justiça Eleitoral, é aumentar a transparência e garantir mais segurança durante o exercício do voto.

0: após o anúncio do fim da taxa das blusinhas pelo governo federal, as compras internacionais voltaram ao centro do debate econômico. Para analisar os efeitos dessa decisão no mercado digital e no dia a dia dos brasileiros, a TMC conversou com o diretor executivo da Amobitec, a Associação Brasileira de Mobilidade e Tecnologia, o André Porto. Vamos acompanhar essa conversa.
1: Passado 2 anos da implementação da conhecida taxa das blusinhas, né? O que é a taxa das blusinhas? É o posto de importação sobre compras por pessoas físicas em valor até $50. É disso que a gente está falando. A gente consegue avaliar os impactos. E o que a gente vê, o que os dados têm mostrado, é que os impactos são extremamente negativos do ponto de vista de uma política pública que atinge principalmente a população de baixa renda e que não gerou a contrapartida esperada pelo governo. Ou seja, não houve aumento, não é possível correlacionar o implemento da taxa das blusinhas com aumento do nível de emprego, aumento de renda nos setores supostamente protegidos. Então, a gente vê de maneira bastante positiva a revogação da taxa das blusinhas por parte do governo brasileiro. O fato é que, quando a taxa das blusinhas foi implementada, houve uma redução no consumo, e é o consumo de população de baixa renda, é o consumo de mercadorias que tem um ticket médio de até, então é um consumo de valores, quantidade, às vezes parece demais, os valores são bastante baixos. Então, você possibilitar que a população tenha acesso a esse tipo de produto, acesso a um produto que é mais acessível do ponto de vista de custo, ele é bastante importante, porque, mais uma vez, quando a gente vê os estudos, o que os dados têm mostrado é que, ao invés de ampliar esse mercado a partir da implementação da taxa das blusinhas, o setor nacional, ele aumentou os valores dos produtos em níveis, inclusive, superiores aos patamares oficiais de inflação. Então, a população, ela se viu impossibilitada de acessar esse produto por meio das plataformas, e dentro do mercado nacional, ela tinha um produto, inclusive, mais caro. Então, acho que agora ela consegue acessar esse produto a um valor mais acessível. Por isso que a gente afirma que o grande beneficiado pela revogação da taxa das blusinhas é o consumidor brasileiro. É ele que tinha sido prejudicado, o consumidor, ao fim e ao cabo, o consumidor que paga por qualquer tributo, e a partir do momento que a gente reduz esse tributo, o grande beneficiado é o consumidor. Legítimo toda a discussão sobre a competitividade da indústria nacional. O que a gente tem buscado mostrar é que a competitividade da indústria não vai ser alcançada taxando esse consumidor, taxando essas compras realizadas por pessoas físicas em valores até $50 em um programa que é um programa, inclusive, que traz bastante conformidade ao setor de comércio internacional, que é o programa Remessa Conforme. Não é por aí que a gente vai atingir competitividade, então acho que a gente tem que buscar outros meios. Então, por isso que, volto no ponto inicial, o consumidor é o grande beneficiado. Até o consumidor da classe C, D e E é o mais atingido, o consumidor da classe A e B, muitas vezes ele viaja para o exterior, ele volta do exterior com uma isenção de dólares, coisa que o consumidor da classe C, D e E não é a realidade dele. Então, é exatamente disso que se trata. Acho que agora a medida provisória encaminhada ao Congresso Nacional, nosso interesse enquanto setor, enquanto associação, é qualificar o debate, é trazer dados, trazer informações, entender se realmente há 2 anos da implementação dessa medida, ela trouxe efeitos positivos, negativos e que alternativas a gente pode buscar. Mas, novamente, o que a gente tem visto e o que os dados têm mostrado é que foi uma política pública ineficiente e que, de maneira bastante prudente, foi revogada agora pelo governo.

0: O governador de São Paulo, Tarcísio de Freitas, visitou os moradores atingidos pela explosão causada após uma obra da Sabesp atingir uma tubulação de gás da Cungás, no Jaguaré, zona oeste da capital paulista. Quem acompanhou essa visita foi o repórter Bernardo Silva, que traz agora os detalhes para a gente no Amanhã TMC.
1: O governador Tarcísio de Freitas visitou o local da explosão e conversou com as famílias. Em coletiva de imprensa, ele explicou como o Estado pretende indenizar essas pessoas com três possibilidades de pagamentos. Acompanhe.
2: Se as famílias se agradarem desses apartamentos, a gente passa esses apartamentos para a família e nós vamos entregar esses apartamentos montados. Quem vai indenizar esses apartamentos que são da CDHU, que já foram feitos pela CDHU? As concessionárias. Então, Cungás e Sabesp é que vão arcar com essa despesa. E eles também vão arcar com a despesa de montagem desses apartamentos. Então, se a família disser, puxa, isso aqui me agrada, eu topo mudar de lugar, ok. Se a família chegar e disser, não gostei de nada disso, mas topo mudar. A gente tem a opção da carta de crédito para fazer uma compra com a família. A gente pode adquirir um imóvel para essa família que está perdendo o imóvel aqui. Se a família disser, não, eu morei a vida toda aqui, tenho um vínculo afetivo, a minha família construiu isso aqui com muito esforço e eu quero continuar morando onde eu sempre morei. A gente também vai ter essa opção. Neste caso, a gente vai ter essa família num aluguel, a gente vai acomodar essa família ou mesmo nesses apartamentos que a gente está disponibilizando agora.
1: Quando questionado sobre a responsabilização, Tarcísio não trouxe culpados, mas disse que o Estado está aguardando pelos resultados da perícia e as investigações para então decidir como deve penalizar a empresa responsável pela obra.
2: É por isso que a mão pesada do Estado vai se fazer presente. A ação do Estado vai se fazer presente. E não é pelo fato de nós sermos maiores acionistas, etc., que a gente vai ter um conflito de agência ou a gente não vai fazer valer a regulação. A mão pesada vai atuar. A punição também vai acontecer pesadamente quando a Sabesp deixar de cumprir qualquer que seja o indicador.
1: Ainda no local, a nossa equipe conversou com um familiar do Francisco, que foi vítima da explosão e segue internado em estado grave na UTI. Vamos ver.
3: Ele está na UTI, respira pelo aparelho e só rezar para Deus, né? Que até agora recebeu umas bolsas de sangue. Quando nosso primo foi lá visitar ele, não reagiu nada ainda.
1: Algumas casas já foram liberadas e pessoas retornaram para suas residências. Outras que tiveram os locais proibidos devem receber apoio da Defesa Civil para realizar a mudança.
0: O crime organizado pode faturar mais de 2 bilhões de reais até o fim deste ano com contrabando de medicamentos e canetas emagrecedoras na fronteira entre Brasil e Paraguai. Isso é o que revela um estudo, um levantamento do Instituto de Desenvolvimento Econômico e Social de Fronteiras. Nós acompanhamos agora os detalhes na reportagem do Leonardo Gomes.
4: Um estudo elaborado pela entidade aponta que os medicamentos emagrecedores estão entre os itens mais lucrativos para os contrabandistas, com margens que podem chegar a 415%. Em paralelo a isso, a gente tem um corredor de contrabando que se formou pelas principais rodovias do Paraná e Mato Grosso do Sul, que fazem fronteira com o Paraguai. Isso porque de entre 90% a 95% desses medicamentos e ampolas conseguem sim entrar no Brasil, mesmo com as ações das autoridades. Na avaliação do pesquisador e diretor do IDESF, Luciano Barros, as organizações criminosas passaram a investir nos emagrecedores por conta do alto valor agregado e também pela alta demanda de brasileiros.
5: O critério é puramente econômico. Os produtos com alta demanda e que têm carga tributária elevada são os principais atrativos para as facções criminosas. Além disso, para esses grupos criminosos, o contrabando gera altíssima lucratividade e penas muito brandas quando comparadas ao tráfico de drogas, ao tráfico de armas. O risco jurídico é menor, mas o retorno financeiro é equivalente ou maior do que o do tráfico.
4: A importação de emagrecedores do Paraguai é restrita pela Agência Nacional de Vigilância Sanitária. Produtos como esses podem ser comprados em farmácias apenas mediante receita. Ao adquirir medicamentos com origem desconhecida, o paciente coloca a própria vida em risco, já que ampolas e canetas emagrecedoras exigem refrigeração e manipulação rígida. O estudo do IDESF fez ainda um panorama geral do contrabando entre Paraguai e Brasil. A estimativa é que a entrada ilegal de diversos produtos movimente cerca de 60 bilhões de reais por ano. O volume movimentado pelo crime organizado chega a superar a própria balança comercial oficial entre Brasil e Paraguai e equivale a cerca de um quarto do PIB, do Produto Interno Bruto do Paraguai. Conforme a pesquisa, o cigarro continua sendo o principal produto do contrabando entre os dois países, respondendo por quase 39% das apreensões feitas pela Receita Federal.
0: Motoristas que mantiveram um bom histórico no trânsito poderão renovar a carteira de habilitação de forma mais rápida e digital. O Senado aprovou a proposta que muda regras da CNH e estabelece novos critérios para o processo de renovação. A repórter Rafaela Soares tem os detalhes para a gente.
6: O Senado aprovou uma medida provisória que cria a chamada renovação automática da CNH para bons condutores. A proposta vale para motoristas que não cometeram infrações com pontuação nos últimos 12 meses. Pelo texto, esse processo pode ser feito de forma automática e digital, mas os exames de aptidão física e mental continuam obrigatórios. A medida não vale para motoristas com 70 anos ou mais, já condutores a partir dos 50 anos podem utilizar a renovação automática apenas uma vez. O texto também prevê mudanças no Código de Trânsito Brasileiro, com a possibilidade de emissão física ou digital da CNH. Outra novidade é a criação de um valor único nacional para exames médicos e psicológicos, com reajuste anual pelo IPCA. Segundo o relator da proposta, o senador Renan Filho, a medida busca reduzir burocracia e também os custos para os condutores.
7: Aquele sujeito que não comete infração, não sofre acidente, não avança sinal, não leva multa por excesso de velocidade, não cria problema para o trânsito, ele vai ter a sua renovação automática, só vai precisar fazer o exame.
6: O texto agora segue para a sanção presidencial.
0: 1:01 pelo horário de Brasília.
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Muito bom dia para você que acompanha a programação da TMC. Nós estamos ao vivo para todo o Brasil com o Amanhã TMC, atualizando aqui nesta madrugada de quinta-feira, dia 14 de maio, os principais destaques do noticiário do Brasil e do mundo, para que você não perca nenhum detalhe e com a leveza que o dia pede. 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Uma hora e dois minutos, é hora do nosso giro de notícias aqui no Amanhã TMC.

Noticiário nesta quarta-feira. O senador Flávio Bolsonaro falou sobre as denúncias envolvendo dinheiro para financiar o filme Dark Horse, uma cinebiografia do ex-presidente Jair Bolsonaro. Em nota, Flávio negou qualquer irregularidade e defendeu a criação de uma CPI para investigar o Banco Master. O senador disse: "Mais do que nunca, é fundamental a instalação da CPI do Banco Master. É preciso separar os inocentes dos bandidos." A declaração foi feita depois que o Intercept Brasil divulgou áudios e mensagens em que Flávio negocia 134 milhões de reais com o banqueiro Daniel Vorcaro, dono do Banco Master, para financiar o filme. Segundo a reportagem, o dinheiro teria sido enviado para um fundo no Texas, ligado a aliados de Eduardo Bolsonaro. Na nota, Flávio disse que o projeto era privado e não usou dinheiro público. Ele escreveu: "O que aconteceu foi um filho buscando patrocínio privado para um filme privado sobre a história do próprio pai. Zero de dinheiro público, zero de Lei Rouanet." O senador também afirmou que conheceu Daniel Vorcaro apenas em dezembro de 2024, quando, segundo ele, ainda não existiam suspeitas públicas contra o banqueiro. Flávio disse ainda que voltou a procurar Vorcaro apenas depois de atrasos nos pagamentos prometidos para o filme. O senador Carlos Viana apresentou nesta quarta-feira um pedido para criar uma CPMI no Congresso Nacional para investigar o Banco Master. Segundo o parlamentar, a comissão deve investigar possíveis casos de corrupção, lavagem de dinheiro, movimentações financeiras suspeitas e ligações políticas envolvendo o banco. O pedido foi feito após novas etapas da Operação Compliance Zero da Polícia Federal, que resultaram em prisões, bloqueio de bilhões de reais e ampliação das investigações sobre o Banco Master e pessoas ligadas à instituição financeira. De acordo com Carlos Viana, os novos desdobramentos do caso mostram que o Congresso precisa agir rapidamente para acompanhar as investigações. 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

O vice-presidente Geraldo Alckmin afirmou nesta quarta-feira que o Brasil vai tentar reverter a decisão da União Europeia de barrar a entrada de carne brasileira no mercado europeu. A declaração foi feita durante um congresso de produtores de milho e sorgo em Brasília. Segundo Alckmin, o Brasil já tem regras que proíbem o uso de substâncias questionadas pelos europeus. Citando o ministro André de Paula, o vice-presidente afirmou que o país é referência mundial em controle sanitário, tanto na produção animal quanto vegetal. O bloqueio foi anunciado pela União Europeia na terça-feira e pegou o governo brasileiro de surpresa. Os europeus alegam que o Brasil não comprovou de forma adequada o monitoramento de antimicrobianos usados na criação de animais. O governo brasileiro discorda da avaliação e afirma que segue normas sanitárias reconhecidas internacionalmente. Segundo Brasília, a legislação brasileira já proíbe o uso das substâncias citadas pela União Europeia. As restrições começam a valer em 3 de setembro. Até lá, o Brasil terá 30 dias para apresentar informações técnicas e tentar reverter a decisão por meio de negociações diplomáticas. O dólar disparou mais de 2% nesta quarta-feira, depois que o Intercept Brasil divulgou documentos sobre negociações entre o senador Flávio Bolsonaro e o banqueiro Daniel Vorcaro, dono do Banco Master. No fim do dia, a moeda americana fechou em alta de 2,31%, cotada a R$ 5,09. Durante o pregão, chegou a bater R$ 5,13. A Bolsa de Valores brasileira também caiu. O principal índice da Bolsa fechou com recuo de 1,80% aos 177.098 pontos. Segundo a reportagem, os documentos mostram o envolvimento direto de Flávio Bolsonaro no financiamento de um filme sobre o ex-presidente Jair Bolsonaro. Além da crise política no Brasil, dados da economia dos Estados Unidos também aumentaram a pressão sobre o dólar. O índice de preços ao produtor americano subiu 1,4% em abril, acima da expectativa do mercado, que era de 0,5%. Já a inflação ao consumidor, medida pelo CPI, avançou para 3,8%, o maior nível em 3 anos. O governo federal anunciou nesta quarta-feira uma medida provisória para reduzir o preço da gasolina no país. O programa vai destinar R$ 272 milhões por mês para ajudar a bancar um desconto no combustível. A previsão inicial é de uma redução de 10 centavos no preço do litro da gasolina para o consumidor. O anúncio foi feito pelo ministro de Minas e Energia, Alexandre Silveira. Segundo o ministro, esse desconto pode aumentar nos próximos meses, dependendo do orçamento do governo. Alexandre Silveira afirmou que o benefício pode chegar a até 89 centavos por litro. De acordo com o governo, a medida faz parte de uma estratégia para tentar segurar a alta dos combustíveis. O dinheiro para bancar o subsídio sairá do orçamento da União. O valor será pago diretamente às empresas produtoras e importadoras de gasolina, com repasse feito pela Agência Nacional do Petróleo, Gás Natural e Biocombustíveis, a ANP. 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

Agora as notícias do futebol, com destaque dos jogos de volta pela quinta fase da Copa do Brasil. Fase que define os classificados para as oitavas de final da competição. Tivemos 7 jogos nesta quarta-feira à noite. O Juventude eliminou o São Paulo por 3-1, com um gol nos acréscimos no estádio Alfredo Jaconi, em Caxias do Sul. Como no primeiro jogo o São Paulo havia vencido pelo placar mínimo de 1-0 no Morumbis, o tricolor viu o adversário virar o placar agregado nos acréscimos. Com a eliminação da Copa do Brasil, Roger Machado foi demitido e não é mais técnico do São Paulo. O Vasco cedeu o empate ao Paysandu após abrir 2-0 de vantagem, mas se classificou para as oitavas de final da Copa do Brasil. Como os cariocas venceram o jogo de ida por 2-0, o placar agregado ficou em 4-2 para o Vasco. Depois de um 0-0 na Vila Belmiro, o Santos foi até o Paraná e venceu o Coritiba por 2-0 no Couto Pereira, com gols de Gabriel Bontempo e Adonis Frias. Com esse resultado, o Peixe avançou para as oitavas de final da Copa do Brasil. E o Mirassol venceu o RB Bragantino por 2-1 no Maião, no interior de São Paulo, avançando também para as oitavas de final da Copa do Brasil. O Palmeiras jogou no Estádio do Café em Londrina contra o Jacuipense e garantiu a classificação sem sofrimento. Placar do jogo 4-1 para o Verdão. No primeiro jogo, o Palmeiras já tinha vencido por 3-0. Assim, o placar agregado ficou em 7-1 para o Palmeiras. O Remo venceu o Bahia no Mangueirão em Belém por 2-1 e carimbou a classificação para as oitavas de final da Copa do Brasil. No primeiro jogo, o Remo havia vencido o Bahia por 3-1. No placar agregado, 5-2 para o Remo. O Ceará venceu o Atlético Mineiro por 2-1 no jogo de volta no Castelão. No primeiro jogo, o Galo havia vencido pelo mesmo placar de 2-1. E aí, no agregado, ficou tudo igual, 3-3. A disputa foi para os pênaltis e o Atlético Mineiro foi mais eficiente, vencendo por 4-2. O Galo está nas oitavas de final da Copa do Brasil.

Vamos agora à previsão do tempo para esta quinta-feira, dia 14 de maio. Em Curitiba, a quinta começa com sol e aquele friozinho clássico da capital paranaense. As nuvens aumentam ao longo da tarde, mas a chuva tira folga. Na capital paranaense, as temperaturas variam entre mínima de 6 graus, mínima de 6, gente, e máxima que não deve passar de 22 graus. Em São Paulo, o dia promete sol entre algumas nuvens e tempo firme. À noite, o céu fica mais carregado, mas não há previsão de chuva para a capital paulista. As temperaturas variam entre mínima de 13 e máxima de 26 graus. No Rio de Janeiro, o calor continua marcando presença. O sol aparece, as nuvens aumentam e pode haver pancadas de chuva durante a tarde. À noite, o tempo fica mais fechado, mas sem previsão de chuva. Na capital fluminense, as temperaturas variam entre mínima de 17 e máxima de 30 graus. Em Belo Horizonte, o sol aparece entre nuvens e pode chover de forma rápida ao longo do dia. Mas calma, hein, gente? Porque à noite, o tempo fica firme de novo. Na capital mineira, as temperaturas variam entre mínima de 16 e máxima de 26 graus. Em Brasília, teremos uma quinta-feira de tempo firme e céu com algumas nuvens, mas nada de chuva e clima agradável na capital federal. As temperaturas variam entre mínima de 13 e máxima de 29 graus. E para fechar, Recife terá sol entre nuvens e aquelas pancadas rápidas de chuva que chegam sem avisar, tanto durante o dia quanto à noite. Nesta quinta-feira, as temperaturas na capital pernambucana variam entre mínima de 24 e máxima de 29 graus.

0: 1:16 e chegou o momento de a gente acompanhar o programa A Cidade é Sua, que hoje fala sobre Brasília. Vamos conferir.
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2: Bom, estamos de volta com o programa A Cidade é Sua, aqui na sua Transamérica TMC. Hoje conversando com José Guilherme Brenner, que é o presidente da Copa DF.
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2: Olá, está começando mais um A Cidade é Sua, o programa que valoriza as histórias, as pessoas e as iniciativas que ajudam a construir o Distrito Federal. Hoje, nosso convidado é uma liderança importante do agronegócio do DF e do Brasil. Ele preside a Cooperativa Agropecuária da região do Distrito Federal, a Copa DF, e que completa mais de 4 décadas de história e também está à frente de uma das maiores feiras tecnológicas do agronegócio nacional, a AgroBrasília. Vamos conversar sobre cooperativismo, inovação, agricultura no Cerrado, desenvolvimento regional e, claro, sobre os desafios e o futuro do agronegócio no nosso Distrito Federal. Seja muito bem-vindo, presidente da Copa e da AgroBrasília, José Guilherme Brenner. Prazer recebê-lo aqui no A Cidade é Sua.
3: Tá ok, um prazer meu receber, estar aqui para falar com vocês e contar um pouco dessa história da agricultura, do agro aqui no DF. É um canto um pouco esquecido às vezes, né? Uma cidade tão política, tão administrativa, e no entanto a gente tem aqui os melhores índices de produtividade, é uma referência nacional, é centro de uma série de entidades de pesquisa da Embrapa e tem uma importância muito grande no agro, embora a maior parte das pessoas ainda não saiba disso.
2: Você fala bastante sobre isso, sobre essa influência do Distrito Federal, né, do Cerrado no agronegócio brasileiro. A gente queria conhecer você um pouco, começar por você. Quem é o José Guilherme Brenner, além do cargo que ocupa hoje?
3: Bom, eu sou, na realidade, eu sou produtor rural, né, em primeiro lugar, né, a pessoa para estar à frente de uma cooperativa agrícola, ele tem que ser produtor, né. Eu comecei a trabalhar exclusivamente com agricultura em 94, né, e desde lá eu vivo exclusivamente disso, né, acompanhei já vários momentos, né, da crises e euforias. É um ciclo natural aí do nosso negócio, né, e mais ou menos no anos 2005, 2004, por aí eu entrei na cooperativa, né, já acompanhava de perto com algumas negociações, e gostei do negócio de cooperativa, achei interessante. É, participei de vários conselhos, conselho fiscal, conselho de administração, fui vice-presidente e agora estou como presidente da Copadef, já no segundo mandato, que se encerra no ano que vem, né? Aí eu volto a ser produtor, que na verdade é a grande paixão, né? A gente que trabalha com agricultura, de certa maneira, tem os seus problemas, mas eu considero privilegiado, porque é uma atividade muito interessante, uma atividade que tem muitas habilidades, muitas facetas. Você tem que ter não tem aquele músico que toca bateria, sopra, guitarra, tem que ser mais ou menos aquele
2: instrumentista,
3: né, para ser produtor rural, e isso é uma coisa que me agrada muito.
2: E como é que surgiu essa ligação do seu curso? Você é do Distrito Federal, onde você nasceu? Pô. Como é que surgiu essa ligação sua com o campo também?
3: Pois é, a maior parte dos produtores aqui são de famílias que vieram do Sul, né, famílias de produtores, né, e que teve as pessoas às vezes não têm um conhecimento, a gente fala muito da migração do Nordeste para as grandes cidades, mas o Brasil teve uma grande migração do Estado do Sul para o Centro-Oeste, né, nos anos 70, anos 80, e que foi um movimento muito importante. A minha família é um movimento um pouco diferente desse. Meu pai, ele tinha uma relação

0: diferente. E tudo era muito longe, né? Você pegava um carro ali, a estrada de chão, 200 quilômetros, estrada de vaca. Era bem diferente, assim. E com o passar do tempo, quer dizer, meu pai foi... Ele foi tendo algum problema de saúde, ele comprou uma propriedade aqui perto, no DF, pela facilidade até de ver, né? E ele morreu muito cedo. Morreu daí com 60 anos, em 94, e aí foi quando eu já acompanhava de alguma maneira e era o momento definido, né? Ou ia continuar ou ia vender. E aí, como eu gostava da atividade, eu assumi, né, essa propriedade e comecei a tocar o negócio aí.
1: E o que te motivou a assumir essa liderança da Copa, a tornar ser essa liderança da cooperativa? Você falou sobre o apreço da cooperativa, começou a entender. O que te levou a assumir esse cargo, esse desafio, né?
0: Pois é, as coisas às vezes são um pouco inexplicáveis, né? Assim, a gente não tem uma definição, mas na verdade, assim, eu achei que era um desafio, né? Assim, eu falei sobre ser multi-instrumentista como produtor, agora como presidente também são outros instrumentos que a gente tem que aprender a tocar, né? Então eu resolvi me sentir desafiado a enfrentar novas habilidades, né? Inclusive o próprio fato de estar aqui dando uma entrevista, né? Era uma coisa assim, um pouco difícil antigamente, e falar em público, e fazer uma representação, e às vezes entender um pouco mais a questão de uma gestão de uma organização bem maior, bem mais complexa, né? Então são desafios que foram apresentados, e eu resolvi abraçar, né, principalmente por esse, que nem o senhor falou, esse apreço ao cooperativismo, né? Eu acho que o cooperativismo é uma solução, assim, uma maneira muito interessante de trabalhar, né? Eu acho que as pessoas conseguem multiplicar realizações através do cooperativismo. O Brasil é um exemplo disso, né? Se você for no Paraná, no Rio Grande do Sul, aqui em Goiás mesmo, comigo, você vai ver que o cooperativismo é uma história de sucesso porque ele tem essa capacidade. E isso aí me atraiu muito, né, para participar do cooperativismo, por uma questão, às vezes, até circunstancial. Acabei ficando na presidência, né, e enfrentando vários momentos aí. Tem sido interessante, gratificante isso aí.
1: O Distrito Federal, ele tem uma característica muito própria, né, principalmente para esse setor do agronegócio. A gente está aqui no Cerrado, questão de clima. O que significa para o senhor viver e produzir no Cerrado, produzir nesse bioma?
0: Olha, o Cerrado foi sempre um desafio nacional, né? Assim, eu acho que na história do Brasil, assim, a história de Brasília, Juscelino, a capital, quer dizer, acho que sempre teve essa grande questão nacional da ocupação do interior do país, né? O Brasil, todo mundo sabe que estudou, né? Que a colonização, ficava no litoral, então sempre teve esse desafio. E essa ocupação agrícola, né, de certa maneira, é algo muito recente, né? Como eu falei, nos anos 70 eu ia, não existia. É uma coisa que estava iniciando, né? Então, a cooperativa foi fundada em 78, né? É uma cooperativa que tem um papel pioneiro nisso aí, né? Quando as pessoas chegaram aqui, não existiam tecnologias adequadas, não existia materiais adequados, e foi feito um grande trabalho nacional, assim, que envolveu pesquisa. A Embrapa é o mais visível, mas não só a Embrapa, né? Você tem uma série de institutos de pesquisas nacionais, você tem o trabalho dos produtores, que no final das contas é quem implementa tudo aquilo, e foi impressionante, assim. E hoje o Brasil realmente conquistou uma posição dentro do Cerrado de produtividade que é invejável no mundo, é um motivo de orgulho do brasileiro, é um motivo de riqueza da nação, né? E é um ambiente que se mostrou aquilo que era um desafio pelas dificuldades, pelas distâncias, pela pobreza do solo, né, pela acidez do solo, se transformou agora num grande ativo, né? É uma região de uma ótima altitude, um clima de chuvas muito previsível, uma possibilidade muito grande de irrigação, de diversificação de culturas. Então, aquilo que aparentemente era uma questão muito complicada, se transformou em uma questão muito, muito interessante, muito invejável, né? Então, essa transformação, se você for pensar nos anos 80, vamos dizer, 40 anos, né? 40 anos, assim, eu já estou com 60, né? Então, 40 anos para um país não é nada. Então, isso que nós fizemos aqui, os produtores fizeram aqui, foi algo realmente impressionante e foi muito bom participar disso aí.
1: Eu falo que

0: Você falou que a cooperativa foi criada lá em 1978, né?
1: Uhum.
0: Nessa época aí, esses produtores já encontraram todas essas dificuldades que o senhor falou da época, né? E como é que esse cenário agrícola que é lá na região que a gente sempre vai, a gente vai falar sobre o PADEP, a gente coloca lá PADDR, o pessoal fala, ah, lá no PADDR, não, gente, né, já criou essa, é o PADEF, né? Já conheço o PADEF há algum tempo, a gente conhece a região. Então, esse cenário agrícola do PADEF naquela época, né, especialmente com a relação com o solo e o clima, a gente queria entender como é que é, como que o produtor naquela época, quando chegou aqui, né, às vezes muitos produtores vieram, por exemplo, do sul do país, né? Que era um clima completamente diferente. O que fez esse produtor sair lá do sul para vir enfrentar esse desafio aqui na década de 70, né? Final da década de 70?
1: Realmente é uma epopeia, né? Uhum. Assim, né? Que é quase como aquele que a gente vê nos filmes faroeste, o pessoal das, uhum, das carrocinhas indo pro, né? É uma história um pouco isso, assim, né? Então, o PADEF, na verdade, quer dizer, um programa de assentamento dirigido, né, foi um projeto, vamos dizer assim, de reforma agrária daquela época, uma reforma agrária empresarial, né, que o secretário, na época, realmente foi um grande visionário, né, ele pegou aquelas áreas, se dividiu naquelas glebas, buscou produtores no sul, algumas cooperativas que tivessem esse interesse em vir para cá. Era uma época que as pessoas estavam querendo vir para cá, né? Esses problemas do sul que a gente fala da seca não são de hoje, sabe? É um, uhum, problema antigo, assim. Né? É uma região que tem um clima incerto, tinha um grupo muito grande de produtores, famílias grandes, lotes pequenos, aquelas divisões que iam cada vez diminuindo mais. Então havia essa necessidade. Então os produtores que a princípio estavam no Rio Grande do Sul foram para o Paraná, colonizaram o oeste do Paraná, né, e continuaram andando. Aí foram para o Mato Grosso, foram para Goiás, para o DF, Mato Grosso, Bahia, Pará, não sei. Então, Piauí, hoje em dia Piauí. Mas começou naquele momento que essas famílias, eles realmente viram, às vezes era uma família que tinha um lote muito pequeno, tinham filhos, e viram aquilo como uma oportunidade de expansão, de crescer. Agora, hoje em dia, a gente olha e a gente vê, de fato, o sucesso. É, mas para a construção do sucesso, assim, muito foi perdido, muitas pessoas tiveram problemas, porque realmente você estava criando um ambiente desafiador, um ambiente completamente diferente, né, ainda com pouco conhecimento técnico, uhum, né, e realmente foi uma dificuldade muito grande no início.
0: E o senhor atribui esse sucesso, hoje, você falou de 40 anos de produção, ao cooperativismo? O cooperativismo teve um papel fundamental nesse processo?
1: Não, com certeza. A cooperativa aqui, ela tem, vamos dizer que a gente vive numa região que é um pouco diferente do sul. Né? No sul, o cooperativismo é muito forte porque os produtores são menores. E aí eles têm uma dependência maior da cooperativa. Eles dependem muito da cooperativa para ter insumos, para comercialização, para armazenamento. Eles têm uma relação muito grande de dependência. Aqui, como os lotes são maiores, os produtores são mais estruturados, é uma relação menor de dependência, uma relação, eles têm mais independência. Mas a cooperativa, ela tem um papel importante. Em primeiro lugar, a Copadef, ela foi uma das primeiras a produzir semente de soja adaptada ao cerrado. Na época tinha um material chamado cristalina, que foi o primeiro grande material produtivo da região do Centro-Oeste, né? Inclusive, esse nome cristalina é porque ele foi desenvolvido ali, logo adiante, o PADEF, ali numa fazenda do Souza Lima, né? Pelo Francisco Erazaba, que é...
0: É a zona da região da Lina?
1: É, porque o DF, assim, você andar ali no PADEF, você andar 7 quilômetros, você já está em cristalina. Então, quando a gente fala assim, DF, a gente pensa, às vezes, numa divisão política, mas não é divisão geográfica. Uhum. Porque, geograficamente, aquela região, ela continua cristalina, continua pelo Chapadão ali do Naí, é uma região só. Então, foi desenvolvido ali esse material, a Copadef fez multiplicação, vendeu muito para Mato Grosso, para muitos lugares de semente. Então, ela teve esse papel importante como um dos primeiros produtores de semente adaptado à nossa região. Né? E depois, num outro momento, quando os produtores começaram a usar muita irrigação aqui, eles começaram a ter problemas no solo, pela cultivo seguido de feijão no inverno. Tal. Então, tinham que ter um produto para fazer rotação. E aí, o produto que o pessoal viu que seria muito interessante para o nosso clima seria o trigo. Né? E aí, por causa da nossa altitude, né? A gente está metros. Então, quando chega essa época do inverno, você tem uma temperatura amena, né? Você tem a possibilidade de irrigação, e o pessoal viu que o trigo iria muito bem aqui. Então, a Copadef teve um papel muito importante numa parceria com a Embrapa em desenvolver materiais de trigo adaptados ao cerrado e materiais de muita qualidade. Então, a cooperativa fez essa parceria, fez um moinho de trigo para poder dar uma viabilidade econômica para os produtores, pensarem para quem vendeu o trigo, né? E nesse sentido, assim, acho que a cooperativa tem um pioneirismo no trigo do cerrado, que é uma relevância muito grande nesse desenvolvimento. E aí, hoje, o trigo do cerrado já é uma realidade, já tem muitas empresas vindo para cá, empresas produtoras de semente, e uma das que fala que a possibilidade do Brasil virar autossuficiente em trigo vai ser no cerrado, e a cooperativa tem esse papel importante. Então, assim, tem várias coisas assim, que foram acontecendo nesse tempo, que a cooperativa proporcionou esse desenvolvimento agronômico e econômico para todos.
0: E hoje a Copadef, não é Copadef, mas é Copadef.
1: É Copadef, é isso.
0: Ela reúne cerca de 140 associados ali, né?
1: Na realidade, assim, a gente são 200 associados, mas nós temos ali grupos familiares, tem algumas pessoas jurídicas que envolvem os produtores, mas nós podemos falar em torno de 200 associados hoje em dia.
0: Desses 200 associados, como é que hoje que a cooperativa atua para atender a necessidade desse cooperado? Como é que é essa atuação? Quais que são os principais desafios hoje desses produtores aqui da região?
1: A Copadef ela tem um papel para um grupo de produtores como fornecedor de insumos, né? A gente faz uma compra de insumos importante ali para viabilizar a produção da safra de verão, junto com uma venda já pré-fixada de soja. Então, a gente, é uma maneira de financiar. Né? A gente vive aqui uma realidade no DF e de crédito que é um pouco diferente do resto do país. Eu falei no início que é um programa de assentamento dirigido, né? Nesse programa, quando foi feita essa divisão e o pessoal, eles vieram, mas essa área que eles estão ocupando, que eles estão produzindo desde aquela época, não é dos produtores. Essa área é da Terra Cata. Então, os produtores, eles têm um contrato de concessão de uso. Eles têm uma posse, de certa maneira, precária, essas áreas. Né? E é uma grande luta dos produtores, o que a gente chama da titularização. Né, porque a partir do momento que o produtor ele não tem a posse da terra, realmente o documento que aquela terra é dele, ele tem muitas dificuldades na questão financeira, na questão de financiamento, porque ele não tem um ativo para dar como garantia, e isso aí é uma coisa que limita. Né? Então, de certa maneira, às vezes, os nossos produtores eles têm dificuldades em acessar crédito. E a cooperativa é uma maneira de fazer isso. É evidentemente que isso ela acaba que assume alguns riscos, né? Mas proporciona essa possibilidade. E a gente vive um momento também muito particular nos últimos 2-3 anos de dificuldade por outros motivos além desse. Além da questão fundiária, que é sempre um motivo já histórico, a gente vive hoje algumas questões assim um pouco, como é que eu vou dizer, um pouco surrealistas, assim, um pouco kafkianas, relacionadas, por exemplo, à questão ambiental, né? Então, por exemplo, existe uma norma do Conselho Monetário do Crédito Rural, e como uma parte muito grande ali está na APA do Planalto Central. E aí os produtores, para terem acesso ao crédito, eles precisam de um documento da gestora da APA.
0: Só para a gente entender, APA é Área de Proteção Ambiental.
1: Área de Proteção Ambiental. É uma região que foi colocada dessa maneira, ela tem uma regulamentação, ela tem um plano de manejo que prevê a atividade agrícola, mas que para os produtores terem crédito, eles precisam de um documento, por exemplo, um órgão gestor, que seria o ICMBio, dizendo que aquela atividade é permitida. E o produtor não consegue esse documento, entendeu? Ele não consegue, ele busca, o ICMBio se diz que não tem capacidade de fornecer. Então, esse é um dos problemas, entendeu? Então, às vezes, você se vê diante de problemas que não pode. Então, você tem, às vezes, duas questões que envolvem o produtor e órgãos do Estado, que seria um órgão ambiental e um órgão fundiário, que é a Terra Cata, e que, de certa maneira, amarram, né, o trabalho, amarram a produção dessa turma aí, e que foi, que está aqui produzindo desde 78. Então, assim, é uma situação um pouco, muito diferente do resto do país. Então, é uma coisa que, de certa maneira, ele prejudica o Distrito Federal, porque faz com que muitas pessoas busquem outra alternativas que essas questões, esses problemas não existem, né?
0: Além dessa questão da regulação fundiária, tudo que você falou, como é que funciona a assistência técnica? A gente viu que a cooperativa tem tem uma assistência técnica muito forte com esses cooperados. O que é feito nessa questão da assistência técnica?
1: A gente tem um grupo de assistência técnica, né? E a nossa assistência técnica ela é muito voltada para essa questão desse financiamento e também para a questão do trigo. Né? Porque o trigo, como eu falei, nós temos um moinho, uhum. A gente tem um grupo de produtores que eles são irrigantes, eles plantam trigo irrigado, e dicas de passagem, assim, o nosso trigo irrigado tem a melhor qualidade do país. Né? Ele é reconhecido e talvez uma das melhores do mundo, porque ele é plantado agora, nessa época, ele é irrigado e quando ele for recolhido não vai pegar nenhuma chuva, então aquilo vai preservar toda a qualidade dele. E aí a cooperativa faz essa aquisição desse grupo de produtores, então ela tem que ir no mercado, pegar um financiamento, comprar esse trigo, ela estoca e ela produz uma farinha de trigo, que ela vende aqui no mercado local. Né? Então eu digo que é uma ação assim, da cooperativa, a gente está falando de assistência técnica, né? Mas eu vou ensinar um pouco sobre isso, que é uma ação da cooperativa que, de certa maneira, ela beneficia o produtor, né? Beneficia o país, assim, ao gerar um conhecimento do trigo, que é um produto que a gente importa, e beneficia o consumidor. Ele tem acesso a uma farinha de grande qualidade que é produzido na nossa região, localmente. Né? Uhum. E aí a nossa assistência técnica está muito habilitada para dar essa assistência nesse cultivo, que não é tão comum aqui. Né?
0: Esse trigo, ele abastece que proporção? Esse, por exemplo, abastece mercado local?
1: Também abastece mercado local, a gente tem uma participação grande ali também no noroeste de Minas, né? No Naí, em Formosa, né? E lógico, o nosso consumo é muito grande, né? O Distrito Federal é um estado que tem muita gente, né? Então talvez não consiga suprir tudo, assim. Mas tem um dado interessante nisso aí. A gente conversou com um consultor financeiro sobre trigo um tempo atrás, um consultor econômico, e disse que só dois estados no Brasil eram autossuficientes em trigo, que era o Rio Grande do Sul e Goiás. De certa maneira, Goiás DF tá meio junto. Então, que são as... Eu não fazia a menor ideia que Goiás era autossuficiente em trigo. E é autossuficiente.
0: Nosso pãozinho está garantido.
1: Está garantido, pãozinho. Com trigo de qualidade.
0: Com trigo de qualidade. E também, além do trigo, também a soja também é um produto muito importante. Também, né? A gente esteve lá acompanhando o dia de campo da soja, né? Dos produtores de soja. E a gente viu o tamanho desse trabalho realizado pela Copa, pela Sabina, que vai falar um pouco mais sobre a Agrobrasília, os produtores de soja. O que é feito de soja aqui? Explica um pouco para a gente, que às vezes a gente fala de soja e o pessoal acha que a gente planta um monte de soja aqui. Não é, né? Como é que funciona essa questão?
1: A soja é, de certa maneira, sem dúvida, é o produto agrícola principal do Brasil, né? Ela tem um papel muito importante, é um produto de exportação, um produto de consumo interno. E é um produto que tem um desenvolvimento muito grande na produção de semente. Eu falei lá atrás que a gente tinha a primeira semente, cristalino. Uhum. Depois, com o tempo, quando houve a incorporação da frangiguia, você teve muitos grupos que começaram a fazer melhoramento de soja aqui no Brasil. E hoje em dia você tem uma variedade infinita de soja para plantar. E o produtor, muitas vezes, ele não sabe o que ele vai plantar. Ele pensa, pô, como é que... Você vai lá, olha lá, você tem... 50 variedades, né? Você pensa, pô, mas como é que eu vou escolher isso aqui, né? Então, a cooperativa, ela, em parceria com empresas que produzem semente, a gente faz esse dia de campo, que a gente mostra os materiais da região, que são recomendados para a região, os materiais novos, lançamentos, e que eles são plantados lado a lado, e nesse dia da competição de cultivares, a gente chama os produtores da região, e as empresas explicam quais são as características do material, para que ele se adapta melhor, em que tipo de condição ele ficaria melhor colocado. Né? E depois a gente faz essa colheita do material e divulga para os produtores o resultado de produtividade. Então, a partir dessas informações, o produtor está, vamos dizer assim, ele tem alguns dados, informações para ele tomar a decisão dele. Então, esse é o objetivo principal dessa ação. É uma ação que também se liga com a Agrobrasília, que a gente divulga o resultado agora. Então, vai ter a Agrobrasília, as empresas vão estar lá vendendo. Isso é uma oportunidade para o produtor em fazer a aquisição, a reserva das sementes, que deve ser interessante.
0: A gente agora vai dar uma pausa para um breve intervalo. Já a gente volta. Estamos conversando hoje com o José Guilherme Brenner, que é o presidente da Copa ADF e também da Agrobrasília. Logo mais a gente volta falando mais sobre a Agrobrasília, esse evento muito importante para o negócio aqui do Distrito Federal. A gente volta já.
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4: 1:40, muito obrigado pela sua audiência, obrigado por sintonizar a programação da TMC. Nós estamos ao vivo para todo o Brasil com o Amanhã TMC, nesta madrugada de quinta-feira, dia 14 de maio de 2026, atualizando os principais destaques do noticiário do Brasil e do mundo, para que você não perca nenhum detalhe do que está acontecendo. Agora você acompanha a segunda parte do programa A Cidade é Sua, que hoje fala sobre Brasília. Vamos acompanhar.
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0: Bom, estamos de volta com o programa A Cidade é Sua, aqui na sua Transamérica TMC. Hoje conversando com José Guilherme Brenner, que é o presidente da Copa DF e também da Agro Brasília, um dos principais eventos do agronegócio do Distrito Federal da região Centro-Oeste. Então, falando um pouquinho sobre o público que comparece à feira. Eu queria que você detalhasse um pouco mais qual que é o público.
1: O que a gente percebe na feira é o seguinte: a feira, evidentemente, a gente tem um foco no produtor rural, né? Todo mundo está lá, o expositor, ele quer fazer negócio, ele quer que tenha um público-alvo, né? Vamos dizer assim, né? Então, a gente foca muito, muito importante também para o produtor estar presente na feira, né? Inclusive, eu falo sempre que tinha um produtor que eu encontrei lá, eu venho todos os dias na feira, acho que todo produtor devia vir, eu aprendo muita coisa aqui, e está aqui de graça, é só vir, parar o carro, não tem ingresso, não tem estacionamento. Então, o foco principal é o produtor rural. Agora, a gente está do lado de Brasília, né? Pô, a cidade aqui, então tem 5 milhões de habitantes aqui em volta, e isso, evidentemente, tem uma produtora, as pessoas querem conhecer também, né? Mesmo que não é do segmento, às vezes quer, eu quero ver como é que são as máquinas, quero ver como é que são esses plots aqui com lavouras. Tem muita gente também que a gente tem uma coisa muito relevante lá de setores que são, por exemplo, automóveis, né? Então, muitas concessionárias participam da Agro Brasília e fazem muito negócio na Agro Brasília, não necessariamente com o produtor, mas como elas levam, às vezes, uma condição diferenciada, tem muita gente que vai fazer compra de utilitários, de caminhonete, de automóveis na Agro Brasília, porque muitas vezes tem uma condição diferenciada. Então, se atrai um pouco, não necessariamente é um produtor, o cara quer uma caminhonete. Tem também o pessoal da linha amarela, que a gente chama, que é o pessoal que lida com as máquinas de terraplanagem, construção, eles também são expositores. Então, eventualmente, por que não? Vai um empreiteiro, um consultor, ver uma máquina, ver um equipamento.
0: Querem
1: ver, se você for pensar, tem um produtor, ele faz barracão. Tem barracão, tem que ter uma pessoa que faz barracão, que vende ferro, que você pode usar para cá, pode usar para lá, né? Não está escrito que é só para aquele fim, né?
0: Eu queria também entender, porque você falou um pouco sobre as parcerias também. Queria entender qual que é a importância dessas parcerias e como que elas estão inseridas dentro da Agrobrasil.
1: Olha, assim, o PADEF, né, eu falei, um secretário da Agricultura que fez, assim, sabe como é, idealizou, né, o PADEF. Então, assim, existe uma relação muito grande com a secretaria, né, existe uma relação com a Emater, tem escritório lá dentro do PADEF, uma assistência técnica de extensão importante, né, eu acho que ele enriquece muito a feira, e nós temos essa parceria com a Emater. Existem trabalhos que são feitos ao longo do ano, existe um trabalho muito interessante que é feito com a parceria com a Emater, que é a questão do monitoramento de irrigação, que é um controle que é feito dentro da bacia do Rio Jardim de irrigação para possibilitar que todo mundo irrigue. Então tem uma espécie de gestão coletiva que é coordenada pela Emater. Então esse é um papel muito importante, inclusive é um tema assim super importante, né, dessa gestão do recurso hídrico, né? Na agricultura, a gente tem uma limitação, né? Você sabe que Brasília tem águas emendadas, né? Então é um lugarzinho no alto, tudo começa aqui. Então os rios ainda são pequenos, tá? Então tem que ter um pouco de cuidado, né, nessa utilização, né? A gente tem também com a Embrapa, é muito grande a ligação, né? A gente recebe muito
5: faz muita pesquisa, assim, cede lugares para eles fazerem pesquisa e ter todo esse desenvolvimento do trigo que a gente participou com eles. E não só, assim, eu acho que tem muitas coisas andando por ali que são importantes. Nós temos também agora uma questão nova, que é a questão do vinho, né? Você, sim, não sei se você chegou a falar, o DF hoje é um produtor importante de vinhos de inverno, né? Que é uma tecnologia criada por um pesquisador de Minas Gerais, que a gente adotou aqui, pelas nossas características, ele tem dado produtos de ótima qualidade.
0: Premiados,
5: né? E a gente tem a Vinícola Brasília está numa área cedida pela cooperativa, e dentro do parque a gente tem hoje um laboratório da Associação de Produtores de Vinho de Inverno, que ele faz toda a análise do vinho, uma análise que é importante ser feita para melhorar a qualidade. Então isso está lá dentro também, né? Então você vê que a nossa ideia, assim, no final das contas, é que a gente tem uma ideia que o parque ele fosse utilizado ao longo do ano inteiro. A gente está falando do evento, que é importante, é um espaço grande, né? E a gente queria que tivessem. Nós temos um pedaço lá que foi cedido para o IFB para ele fazer um campus avançado, né? Só que aí tem questões que às vezes não tinha formalização, depois da formalização não tinha verba, e as coisas são um pouco caras, né? Mas para nós seria muito importante ter um campus avançado do IFB. Você está formando técnicos, né? Eu acho que a gente tem que ter essa conscientização de que a gente nós precisamos de recursos humanos cada vez melhores, né? Cada vez mais qualificados, né? Então passa por isso aí, né?
0: Só falou lá atrás, no nosso primeiro bloco, sobre o período em que a Brasília foi afetada pela pandemia.
5: Sim.
0: Né? Um período ali que vocês tiveram que se virar, fazer uma outra versão. Como é que você enxerga, como é que está a evolução da AgroBrasília desde que houve essa questão da pandemia até hoje? Como é que você avalia, inclusive, o momento atual da feira?
5: Olha, logo depois da pandemia, a gente teve um momento que foi um boom, uma explosão. Eu acho que todo mundo queria encontrar todo mundo. Então, foram feiras, assim, extremamente movimentadas e, inclusive, a gente passava por um boom também no preço das commodities. Então, era um boom geral.
0: Era uma mudança geral.
5: Era um boom geral. Então, as pessoas estavam comprando muito, financiando muito, os bancos estavam querendo emprestar muito. Acho que tinha aquela época, a gente viveu aquele negócio daqueles juros mais baratos, para estimular. Então, a gente viveu um momento de uma certa bolha, assim, né? E acho que todo mundo meio que hoje a gente vive um pouco uma ressaca daquele porre, né? Então, assim, a gente tem um momento que é um pouco diferente. A gente já tem uns 2-3 anos com preços declinantes, assim. A gente tem uma relação muito grande, assim, do preço do que nós vendemos com câmbio. E a gente tá falando hoje de um câmbio abaixo de R$5, um dólar, né? Então, você vê há pouco tempo atrás era 6, foi que tá sempre baixando isso aí. A gente vive um momento de muito desafio, porque ao mesmo tempo que tá baixando o dólar e o preço do nosso produto, está aumentando o preço dos fertilizantes e do custo. Então, é um momento de descasamento. Um descasamento, assim, que não tem como dizer que não impacta o setor. O setor está impactado e eu acho que a gente, às vezes, o nosso mercado, ele é um pouco... A gente vive momentos, assim, de excesso de otimismo e outros de excesso de pessimismo. Eu acho que a gente está um pouco nisso, assim, né? Vivendo um pouco esse momento, as pessoas estão muito refratárias. Vivendo também um momento complicadíssimo, né? De juro, né? Um juro... Parece que foi para 14,25 o juro. Ontem ninguém nem lembrou disso, né? Acho que tinha muita movimentação.
0: Cada dia, cada notícia, uma cobra a outra.
5: Se sobrepõe a outra. É, mas assim, e você vê uma inflação de 3%, abaixo de 4%, você vê um juro real de mais de 10% ao ano, é pouca coisa pagar isso, é, né? É. Ainda mais quando você tem uma realidade que tem, os preços estão caindo e o juro está subindo, então é uma realidade difícil, complicada, desafiadora, sabe? Agora, eu não acredito em grandes recordes, realmente. Eu acho que é o momento, acho que nem é o foco, sabe? Acho que o foco agora é outro. Uhum. Acho que o foco agora é você passar por esse momento, você usar a feira como uma oportunidade para você melhorar o seu negócio. Eu acho que no fundo é isso que o produtor tem que... Eu acho que às vezes o produtor, ele vive momentos de muita euforia, quer crescer muito, assim, e às vezes ele tem que buscar um pouco melhorar o negócio dele, assim. Eu acho que a oportunidade é essa. Então, eu acho que a nossa visão é, assim, melhorar a rentabilidade incorporando conhecimento e tecnologia à atividade dele. Eu acho que isso que tem que buscar na feira hoje. Às vezes, materiais que sejam muito produtivos, fertilizantes que deem resultado, às vezes uma agricultura de precisão, que é uma ferramenta que os produtores têm muita possibilidade de terem acesso e às vezes não usam por uma deficiência de implementação. A agricultura de precisão vai te proporcionar você colocar os recursos necessários onde eles são necessários. Isso, com certeza, vai gerar uma economia.
0: Né? É para tornar o negócio mais sustentável. Né?
5: Exatamente. a longo prazo, né? Eu acho que tem uma questão muito importante que está aí, que são as questões de sucessão, né? E a gente está numa reforma tributária que vai mudar muito, depende daquele planejamento que valia ontem, amanhã não vai mais valer. Então, eu acho que são coisas que acho que a feira proporciona, às vezes, um produtor que está antenado a perceber essas possibilidades que ela vai oferecer de conhecimento. Uhum. Então, a nossa ideia é levar uma feira que isso apareça muito. Né? A própria cooperativa vai ter um stand próprio, que a gente vai ter várias exposições, várias pequenas palestras, exatamente sobre esses temas. Uhum. Que é um tema que o nosso produtor, ele tem muito conhecimento, ele aprendeu muito da lavoura.
0: Eu queria falar com você sobre as novidades desse ano, eu queria que o senhor falasse um pouco sobre a edição do ano passado. Quais foram os resultados, os aprendizados da última edição? O que a AgroBrasília trouxe de resultados, não só de negócio, mas também de público, e também o que trouxe de maturidade para que essa feira desse ano seja um pouco diferente?
5: Olha, a gente já está há algum tempo, um público muito grande, né? Assim, em torno de 170 mil visitantes, né? Então, teve uma realização de pedidos bem relevante ano passado. Né? Mas agora eu acho que a gente vive, acho que a gente tem uma questão que eu acho que está atrapalhando muito, que a gente começou a ver ano passado e eu acho que ela continua, que é a questão do financiamento. Né? Tem essas questões que eu falei para você, locais, existe uma retração muito grande do setor financeiro, houve muitas RJs no setor, né? muitos produtores estão com dificuldades de honrar e isso vai levando a uma espécie de efeito dominó. Por exemplo, os produtores começam a ter alguma dificuldade. Aí o setor financeiro segura mais o crédito. Isso aí aumenta mais a dificuldade. Aí segura mais o... Então é como se fosse um ciclo vicioso que tá se criando, né? Então talvez tenha que ter uma ação mais decisiva, assim, do governo, no sentido de um alongamento. Já foram feitos no passado, em momentos parecidos, de jogar uma parcela daqui para o final do ano, né? Vai ser pago um juro e tal, mas assim, para dar uma liberada no caixa, assim, do produtor. Então, eu acho que isso é um momento que a gente começou a viver ano passado, a gente começou a ver isso, né? Os bancos, eles trazem, começam também a buscar alternativas, né? A gente vê bancos buscando muita alternativa interessante com consórcio, um tal de consórcio estruturado, que é uma maneira, às vezes, de fugir um pouco do crédito oficial, que é muito complicado. Mas, assim, esse é um desafio. Agora, nós fizemos também coisas muito... Nós achamos muito interessantes, por exemplo, a gente fez o pavilhão Hightech ano passado, já de uma maneira mais robusta, vamos dizer assim, que é um espaço da área de inovação tecnológica, que a gente tá querendo dinamizar muito, né? E acho que esse ano vai ser mais ainda, né? Que é um lugar que a gente recebe startups, recebe empresas que estão começando, e é um ambiente que tem uma pegada muito forte de inovação de pequenas empresas, às vezes até de um caráter mais regional, e a gente acha isso importante, porque a gente vive no mundo das grandes corporações, que trazem muitas inovações, elas trazem muitas inovações globais, aquilo que funciona para o mundo inteiro, e a gente se adapta, mas às vezes essas empresas vão trazer uma inovação muito local, uma necessidade muito específica, né? E tem casos de muito sucesso. A gente tem um pessoal que fez, por exemplo, uma câmera de você tirar foto e avaliar o peso do boi, que está tendo um sucesso muito grande com o pessoal de leilões. A gente tem um pessoal que desenvolveu um sistema de gerenciamento de irrigação muito interessante também. Tem um pessoal que está ligado à Embrapa do Paraná, que está fazendo um sistema de censuramento de pragas, monitoramento de pragas dentro de uma lavoura eletrônica, né? Uma espécie de robô que vê as pragas. Então, você vê que são coisas que dentro do universo ainda não são tão grandes, mas são muito importantes. E a nossa ideia, de fato, é que a feira vire um espaço em que esse tipo de inovação tenha muito destaque, né? E esse seja um diferencial da nossa feira. Isso por quê? Porque a gente está aqui, nós temos aqui várias unidades precisas da Embrapa, nós temos aqui a Universidade de Brasília, ali em Goiânia tem uma universidade ótima de Goiânia, tem a Universidade do Unaí, tem um IFB aqui. Então a gente tem muito material humano, muito, vamos dizer assim, PhD por hectare, né? Muito PhD por hectare. E a gente, eu acho que é muito importante a gente transformar isso em conhecimento prático, em produto, em empresa. Eu acho que isso que vai dar o próximo passo. Uhum. Né? Vamos dizer que a gente deixe de ser um pouco... O que não desmerece. Assim, eu acho que o país como produto de commodities é uma coisa muito importante. Mas eu acho que a gente pode dar um passo a mais e começar a ser um exportador desse tipo de conhecimento de empresas e de produtos assim já mais elaborados.
0: E lembrando nesse assunto da ITEC, da tecnologia, vamos falar sobre as novidades desse ano. Então, o que, que você aponta aí de novidade que vai ser importante, que o público da feira pode esperar?
5: Olha, assim, eu acho que esse é um ponto importante. Eu acho que a gente vai ter, a gente tem visto esse ano uma busca muito grande por palestras, por eventos dessa natureza, que é uma coisa que às vezes não tinha tanto. Esse ano eu estou sentindo muito, nós vamos ter grandes consultores dando palestras sobre produtividade, sobre práticas agrícolas, né? E as empresas de maneira geral, assim, olha, o universo das empresas ligadas a esse setor no Brasil é muito grande, e elas sempre trazem novidade. E a nossa feira, ela tem um papel muito importante. Você tem um grupo grande de empresas que são produtoras de implementos, que não necessariamente elas têm uma cadeia de distribuição muito estruturada, entendeu? Então, às vezes, para essas empresas, é muito importante estar na Agro Brasília, porque às vezes tem uma coisa muito específica. Tem um pessoal que sempre expõe lá, que tem material de cortar lenha, cortar madeira, eucaliptos, uma serraria meio portátil, assim. Então, onde é que você vai? Quem é que vende isso aqui? Então, às vezes...
0: No shopping, né?
5: Você vai na chafada. Às vezes, você tem um trator de máquina, tem a concessionária ali, ele tem uma estrutura permanente, mas tem muitas empresas que não têm essa estrutura permanente. E tem muita coisa bacana, muita novidade, muito equipamento que às vezes não é o grande equipamento, mas é um equipamento muito importante para o produtor, né? Uma plataforma diferente, um rolo faca, um equipamento hidráulico. Então, assim, e fora hoje em dia cada vez maior, né, os serviços, assim, de aplicativos, de gestão, né? Essa área tecnológica é cada dia maior, né?
0: E eu queria também saber um pouquinho sobre a participação das mulheres na feira, no fim que a gente tem como é que vem sendo trabalhado isso dentro do Agro Brasil e como é que está esse ano?
5: Olha, normalmente tem um evento voltado para as mulheres. Agora, eu acho que, na minha visão, seria, o que eu vejo é o seguinte: a gente tem uma participação cada vez. É um segmento que é um segmento masculino, por excelência, né? Assim, mas está mudando muito, está mudando demais a conta. Assim, você vê hoje em dia, se você for em revendas, o pessoal que trabalha a campo, né, a maior parte, eu acho que vai ter mais mulheres que homens, assim, como consultores de venda. Né? Você vê dentro das fazendas também, as mulheres estão tendo cada vez mais um protagonismo. Isso é muito importante. Estão tendo tem muitas fazendas que estão na sucessão, as mulheres, que eu falo a sucessão, porque tradicionalmente a sucessão era o filho homem e a mulher ia arrumar o marido. Era uma coisa assim.
0: Isso está mudando.
5: Isso está mudando demais, assim, as mulheres estão participando. Né? E eu acho que o bom seria que não tivesse nem necessidade de ter dia da mulher, assim, porque não tem. Isso, de certa maneira, é uma diferenciação. Né? Então, seria uma coisa muito natural. Né? Mas a gente tem esse evento, né, no sábado, que é um evento voltado para as mulheres, que tem uma participação grande do pessoal do Senar, do Sebrae, né? E trazem. Porque existe, assim, às vezes, quando você começa a entrar no universo, você ainda não tem uma participação muito natural, assim, acho que às vezes você precisa de uns reforços, assim, às vezes uma mentoria, uma espécie de... E essa união, assim, fortalece mais essa entrada, né? Assim, eu digo assim, seria bom que não tivesse isso, porque não deveria ter uma resistência. Mas a partir do momento que existe, as pessoas não se sentem, às vezes, muito seguras e muita vontade, é importante você proporcionar esse tipo de evento que dá essa segurança, né?
0: É um pouco do reflexo da sociedade também, né? A parte das mulheres tem crescido cada vez mais em todos os setores, por que não no agronegócio?
5: Por que não, né?
0: Uma atividade importante para o país, né?
5: Exatamente.
0: E outro assunto que eu queria voltar a falar com você é o assunto do crédito. A gente falou aqui bastante, você falou sobre as dificuldades de crédito, que o agronegócio tem. Eu queria saber se lá na feira, o que o produtor rural vai poder encontrar a respeito sobre isso? Eu digo, por exemplo, sobre uma assistência, sobre como pegar crédito, trabalhar melhor esse crédito. Ele consegue lá na feira entender um pouco melhor esse universo, porque às vezes a gente fala também muita educação financeira em alguns casos, não
5: todos.
0: Lá na feira acontece também essa preocupação com o uso do crédito?
5: Sim, existe, vão ter, inclusive no próprio stand da Copadef vão ter palestras sobre essa questão do crédito, né, sobre a gestão financeira, né, é um assunto importantíssimo. Né, e eu acho que o produtor, nós temos o padrão de negócio, tem muitas empresas de consultoria que abordam esse tema, e é algo que o produtor realmente tem que buscar, porque a gente muitas vezes vê o produtor tomando crédito sem muito planejamento, né, e às vezes sem pensar que aquilo que está...
6: É difícil conseguir.
5: E às vezes, assim, você toma muito concreto, às vezes, num momento muito... Vamos dizer, a soja estava R$180 uma saca. Aí você toma pensando naquela conta, sabe, pensando que é um produto que tem uma volatilidade. Então, às vezes, é importante ter uma ideia de que não pode ser tudo alavancado, né? Você não pode ser alavancado dessa maneira. É, assim, você tem que ter um pouco de capital próprio, tem que saber fazer essa gestão e buscar investir naquilo que realmente vai trazer a diferença dentro de casa, né? Então, eu acho que isso, essa é uma educação, né? Que nem você falou, educação financeira, né? Eu acho que a formação do produtor cada vez mais vai passar por essas questões, né? A educação financeira, a educação da gestão, né? A educação de como ele vai colocar os seus recursos na própria agronômica, comercialização. Então, assim, eu acho que cada vez tem mais instrumentos para esse multi-instrumentista tocar, né?
6: Mais opções para trabalhar, né? E a feira, para a gente lembrar, a feira começa no dia 19 de maio, vai até o dia 23. Né? Uhum. E se fizesse aí um convite para as pessoas que estão vindo a gente para participar da Agrobrasília.
5: Pois é, eu queria convidar aí o público muito específico, o produtor que está mais próximo aí do nosso coração, a participar da feira. É uma feira importante para ele. É uma feira que é interessante ele ver por todo aquele conteúdo que vai ser mostrado. E já é uma tradição, né? Como falei, assim, cada dia na feira é um aprendizado para o produtor. E além do produtor que já está mais que convidado, existe o público em geral, que é aquilo que nós falamos, assim, tem muitas outras atrações na feira, né? Eu acho que conhecer um pouco da agricultura e do agro na nossa região é uma coisa importante, é uma coisa bacana, é uma coisa que enriquece, né? Nós temos um trabalho, inclusive, com escolas, que levamos escolas, a gente acha que é importante que o público conheça a feira, conheça o agro, né? E valorize. Porque, como eu falei, assim, eu acho que essa nossa história de conquista do Cerrado é uma história de sucesso, é uma história bacana, acho que o país tem que valorizar isso, e uma das maneiras é participar da feira.
6: É. Eu queria perguntar para você como produtor, né, e também como presidente de cooperativa, como é que você enxerga o futuro do agronegócio no Distrito Federal?
5: Eu acho que o Distrito Federal não está fora do Brasil, né? Assim, então, eu poderia falar num contexto mais amplo do Brasil, né, que outro dia eu até vi uma entrevista aí de um banqueiro muito inteligente, e ele estava falando que, por exemplo, que do incremento que vai ter de necessidade de alimentos no mundo, 80% vai ser coberto pelo Brasil, né? Então, assim, o Brasil tem um papel importante, vai continuar a ter, né? Nós estamos, assim, numa situação geopolítica muito favorável, que a gente é amigo de todo mundo, né? O mundo vai precisar da nossa produção. A gente tem a questão dos biocombustíveis, que está mudando muito o panorama, né? A questão do etanol, do milho. Então, o Brasil tem um futuro muito interessante aí pela frente. Né? E o DF não é diferente, né? O DF participa disso, com a sua diversificação, com a sua característica. Agora, eu acho que é importante o DF solucionar esses problemas que essas travas, que são travas que não deveriam existir, não era necessário que houvessem essas travas. E acho que uma vez que resolva isso, ele vai ter um desenvolvimento ainda maior dentro dessa característica dele. É uma propriedade um pouco menor, uma propriedade mais diversificada. E a gente tem essa característica muito interessante, que é da proximidade com o mercado consumidor. Eu acho que isso gera, assim, talvez uma valorização do nosso consumidor, de consumir produtos feitos na região com qualidade. Eu acho que essa é uma coisa que nós vamos ter diferente do resto do país. Talvez a gente não tenha essa questão, vamos fazer comércio para exportar para o mundo, mas nós vamos atender um público que vai valorizar o que é produzido regionalmente.
6: Pão e vinho a gente tem, né?
5: Pão e vinho a gente já tem, né? Já é um ótimo começo.
6: É um ótimo começo. Presidente, então...
4: 2:03 pelo horário de Brasília.
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Muito bom dia para você que acompanha a programação da TMC nesta madrugada de quinta-feira, dia 14 de maio de 2026. Nós estamos ao vivo para todo o Brasil com o Amanhã TMC, atualizando os principais destaques do noticiário do Brasil e do mundo para que você não perca nenhum detalhe do que está acontecendo. E agora nós vamos ao giro de notícias no Amanhã TMC.

0: E a gente começa com um assunto que dominou o noticiário nesta quarta-feira. O senador Flávio Bolsonaro falou sobre as denúncias envolvendo dinheiro para financiar o filme Dark Horse, uma cinebiografia do ex-presidente Jair Bolsonaro. Em nota, Flávio negou qualquer irregularidade e defendeu a criação de uma CPI para investigar o Banco Master. O senador disse: "Mais do que nunca, é fundamental a instalação da CPI do Banco Master. É preciso separar os inocentes dos bandidos." A declaração foi feita depois que o Intercept Brasil divulgou áudios e mensagens em que Flávio negocia 134 milhões de reais com o banqueiro Daniel Vorcaro, dono do Banco Master, para financiar o filme. Segundo a reportagem, o dinheiro teria sido enviado para um fundo no Texas, ligado a aliados de Eduardo Bolsonaro. Na nota, Flávio disse que o projeto era privado e não usou dinheiro público. Ele escreveu: "O que aconteceu foi um filho buscando patrocínio privado para um filme privado sobre a história do próprio pai. Zero de dinheiro público, zero de Lei Rouanet." O senador também afirmou que conheceu Daniel Vorcaro apenas em dezembro de 2024, quando, segundo ele, ainda não existiam suspeitas públicas contra o banqueiro. Flávio disse ainda que voltou a procurar Vorcaro apenas depois de atrasos nos pagamentos prometidos para o filme. O senador Carlos Viana apresentou nesta quarta-feira um pedido para criar uma CPMI no Congresso Nacional para investigar o Banco Master. Segundo o parlamentar, a comissão deve investigar possíveis casos de corrupção, lavagem de dinheiro, movimentações financeiras suspeitas e ligações políticas envolvendo o banco. O pedido foi feito após novas etapas da Operação Compliance Zero da Polícia Federal, que resultaram em prisões, bloqueio de bilhões de reais e ampliação das investigações sobre o Banco Master e pessoas ligadas à instituição financeira. De acordo com Carlos Viana, os novos desdobramentos do caso mostram que o Congresso precisa agir rapidamente para acompanhar as investigações. O vice-presidente Geraldo Alckmin afirmou nesta quarta-feira que o Brasil vai tentar reverter a decisão da União Europeia de barrar a entrada de carne brasileira no mercado europeu. A declaração foi feita durante um congresso de produtores de milho e sorgo em Brasília. Segundo Alckmin, o Brasil já tem regras que proíbem o uso de substâncias questionadas pelos europeus. Citando o ministro André de Paula, o vice-presidente afirmou que o país é referência mundial em controle sanitário, tanto na produção animal quanto vegetal. O bloqueio foi anunciado pela União Europeia na terça-feira e pegou o governo brasileiro de surpresa. Os europeus alegam que o Brasil não comprovou de forma adequada o monitoramento de antimicrobianos usados na criação de animais. O governo brasileiro discorda da avaliação e afirma que segue normas sanitárias reconhecidas internacionalmente. Segundo Brasília, a legislação brasileira já proíbe o uso das substâncias citadas pela União Europeia. As restrições começam a valer em 3 de setembro. Até lá, o Brasil terá 30 dias para apresentar informações técnicas e tentar reverter a decisão por meio de negociações diplomáticas.
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0: 2:10. 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
2: Olá, olá, sejam muito bem-vindos ao Corre TMC. Quem cedo madruga já correu 2 quilômetros? Eu sou Mirelle Moschella. Muito bom que você tá aqui comigo, com a gente, tá? Porque eu não estou sozinha nessa, como sempre. Ele, o meu parceiro, o meu corredor malvado favorito, André Galvão, já está aqui na área. Você tá bem, Galvão?
3: Tudo bem, Mimi.
2: Eita, vambora pra mais um Corre TMC.
3: Sempre no corre, vamos pra cima, né, convidando você também a participar conosco, mandar sua mensagem pra gente e assistir no YouTube. Tô sabendo que os vídeos do Corre TMC estão bombando.
2: É, vai mano, pensando.
3: Mano, estão bombando aí YouTube, Instagram, tá
2: no
3: todo
2: Reels.
3: Mundo nos Reels, tá todo mundo curtindo, tá todo mundo compartilhando. É isso aí, é o programa de corrida. É aqui que você ouve, é aqui que você fala com a gente também, bate o papo conosco, conta como você corre, quando você corre, onde você corre, nós queremos saber. Mande sua. Pode mandar até vídeo, né, Mimi?
2: Pode,
3: correndo.
2: Pode mandar vídeo correndo, pode mandar o WhatsApp. Qual que é o telefone mesmo daqui?
3: 3025.
2: Eu sempre esqueço.
3: 1001. DDD 11 3025-1001. Você manda sua mensagem de áudio pra gente e através do vídeo também nas nossas redes sociais, arroba TMC Esporte. É o nosso canal no YouTube, arroba TMC Esporte, para você acompanhar sempre o Corre TMC.
2: É isso, gente. Vem com a gente, porque o programa hoje tá bom demais, como sempre, mas eu preciso perguntar para você que tá me ouvindo. Você já correu? Você vai correr? Correu agora, cedinho, né? Tá indo pro seu longão, ou vai deixar pro final da tarde, ou também tá descansando hoje, no final de semana. Tá tudo certo, tá? Mas manda pra gente o WhatsApp, eu quero saber como é que você está no corre. Inclusive, eu quero saber quem é você no corre, pra minha convidada maravilhosa, gente. Olha só, a Nath, já vou falar que é a Natália Andrones, maravilhosa, tá aqui com a gente. Uma menina que nasceu com limitações motoras, mas virou, gente, atleta paralímpica, começou a correr há pouquíssimo tempo, já correu 25 quilômetros e ainda está estudando nutrição para entender o próprio corpo. Sabe quando assim Deus te dá um limão e ela faz uma limonada, mas assim uma limonada muito gourmet? É isso que ela fez, gente, é um tapa na cara de quem acha que, né, que não tem disposição para correr. Então seja muito bem-vinda, Nath, muito feliz que você está aqui, bem-vinda.
4: Obrigada pelo convite, Mi, obrigada, Galvão, obrigada pela oportunidade de estar aqui com vocês. É uma honra poder contar um pouco da minha história na corrida e do quão a corrida fez parte de uma transformação, assim, de dentro para fora, na minha vida, de coração mesmo, assim.
2: Não, eu imagino, estávamos aqui já conversando, né, com a Nath, antes do programa, com a, né, Galvão?
3: Sim.
2: E ela disse, olha, não, eu tenho que correr todos os dias, porque se eu não correr todos os dias...
3: Ela precisa de endorfina.
2: Isso! Ô, Nath, então quem é você no corre?
4: Olha, eu sou a pessoa que quando começou a correr, não sabia nem o que era pace.
3: Pô, toca aqui porque eu me identifico, tá? Eu me identifico com você.
4: Eu lembro de uma conversa com uma galera da assessoria que eu participava lá do Rio de Janeiro. Que, pace de 6, pace de 4. Gente, peraí. Quilômetros, né? Que você coloca lá na esteira. Você coloca 6 na esteira, isso é bom? Tipo...
2: E você tava tentando entender, assimilar, né? Não,
4: exato,
2: mas como é que,
4: então,
2: é que funciona isso?
4: Assim, hoje em dia, saber o que é e gostar de performar, pra mim, é um negócio que eu falo, gente, quanto tempo eu dormi pra que essa mudança acontecesse tão rápido, assim? Porque Se a gente for parar para pensar de 2021, 2022 até hoje, é pouco tempo, né?
2: Claro.
4: De uma vida toda de mais de 20 anos. Então, assim, é muito doido pensar em tudo isso e ver o quanto que as coisas vão mudando e vão melhorando e a gente vai evoluindo. E vamos nos descobrindo na corrida e vendo o que, que vai fazendo sentido. E porque a vida é isso, né? A vida é o agora. Então... eu sou essa no corre, que vai sempre fazendo o que mais me faz feliz e o que me dá mais endorfina, porque é realmente isso. Eu preciso treinar todo dia, gente. Seja corrida ou musculação, assim. Eu amo pegar peso e eu amo correr.
2: Ô, Nath, você me falou agora, né, sobre descoberta, sobre renascimento, sobre, né, você viver o hoje. E isso, claro, que me faz te perguntar, né, da sua trajetória, sua vinda ao mundo, porque foi de uma maneira muito difícil, muito sensível para a sua família, para todo mundo. Então, queria brevemente que você contasse para a gente a sua história, porque hoje ela é de muita, né, de muita glória, de muita história, de muita vitória, e você é uma grande inspiração. Então, eu queria que você contasse um pouquinho para a gente o que aconteceu, porque hoje você tem uma condição neurológica chamada hidrocefalia. Então, eu queria que você explicasse um pouquinho para os nossos ouvintes.
4: É, indo para o litoral norte de São Paulo, São Sebastião, na época, minha mãe estava grávida de mim. É, ela tinha só minha irmã, de 3 anos, e o meu pai estava dirigindo. E, então, eles estavam indo para o litoral e sofreram um acidente. Tava muita neblina. E o carro foi fazer o retorno, vindo de São Paulo para São Paulo, foi fazer o retorno para São Sebastião, bateu na metade do nosso carro para trás. Minha irmã faleceu na hora, tendo traumatismo craniano, e eu tive hidrocefalia e paralisia cerebral, que é uma descoberta nova. É uma descoberta que eu descobri indo para o Paralímpico. Eu não sabia o que era ser uma pessoa com paralisia cerebral. Eu não sabia o que era isso. Então, para mim, sempre foi... ah, eu tenho uma deficiência motora do lado esquerdo e tenho hidrocefalia. Tenho um catéter para drenar o coágulo. E é isso. Então, a gente sofreu esse acidente com 5 meses de gestação. Eu nasci 3 meses depois, indo direto para a UTI, colocar um catéter com 3 dias de vida. E então foi isso, desde muito cedo no esporte. Eu fiz natação dos 6 meses aos 7 anos. Depois eu parei, porque a minha vida sempre foi muito movida a não deixar a deficiência...
2: Sim, te limitar, né?
4: Me limitar e piorar, assim, né? A gente sempre tentou fazer de tudo para que... a deficiência não piorasse nesse sentido de limitação mesmo. Até que hoje as pessoas olham e falam, você tem uma deficiência? Como assim? Tipo, não parece.
3: É exatamente isso. Eu acho que esse é o impacto, né? Quando a gente conhece a Natália, a gente percebe que parece uma pessoa sem qualquer deficiência.
2: Normal, imagina. Olha, eu tava descendo as escadas, falei, ai, Nath, não tem elevador aqui, vamos aqui pelas escadas. Aí eu falei, eu vou devagarzinho. Minha filha, ela desceu correndo com tudo. É. Eu falei, que é isso?
3: Não,
2: falei,
3: pra assim, ela não
2: limitação
3: serve.
2: Zero, de desafio nenhum.
3: Esse negócio de devagarzinho pra ela não serve.
4: Ah, eu sou daquelas que pego o metrô de mala, de rodinha pra viajar e, meu, desço... escada mesmo com a mala, sabe?
3: Sei.
4: De 10 quilos.
3: Sei.
4: Porque eu sou uma pessoa que eu prezo muito pela independência. E desde cedo foi assim. Minha mãe fala que com 2 anos eu estava na escola e sujei a minha blusa e falei para a professora que eu queria trocar. Ela falou, peraí que a gente já vai. Eu falei, o quê? Eu fui lá e troquei. Tipo, sabe? Eu sou daquelas que eu odeio esperar que façam por mim, o que eu posso fazer, o que... Enfim, eu sei que eu vou conseguir, mesmo porque eu acho que a vida é isso, né? É a gente sempre mostrar para nós mesmos que nós podemos e nós conseguimos.

0: E aí, nesse meio tempo, eu fiz capoeira, fiz judô, fiz
1: Cara, mas
0: balé,
1: tudo isso
0: ginástica
1: você. Porque você é
0: rítmica.
1: muito jovem. Então, tudo isso era o quê? Na adolescência ou era assim,
2: Não,
1: mais.
2: desde
1: Tipo
2: criança,
1: assim.
2: né?
0: Desde os
1: Na infância.
0: 7 anos que eu parei a natação, que eu já emendei no balé, ginástica rítmica, judô, capoeira,
1: Não,
0: na
1: você fazia
0: adolescência.
1: tudo.
0: Então, assim.
1: E aí, aos pouquinhos, sua mãe colocava você para fazer essas atividades, porque ela falou: não, minha filha, ela vai ser muito ativa. E é isso que aconteceu, né?
0: Sim.
2: Isso, e só para até explicar, né, para as pessoas que estão nos assistindo, estão nos ouvindo, né, no Corre TMC, esse tanto de atividades que você fez ao longo da sua infância, da sua adolescência, isso diminuiu mesmo os efeitos das suas limitações.
0: Sim, com certeza. Eu percebo muito isso a partir do momento que eu realmente criei a consciência do quão importante é o esporte. Em 2021, eu estava meio parada e falei: gente, sabe quando você se olha no espelho e você não se reconhece? Era eu. E era por conta de peso também, mas assim. Porque às vezes o peso fala mais alto para a mudança interna poder vir também, né? Então, a partir do momento que eu comecei a treinar em 2021 com constância, depois de um tempo de indas e vindas, porque eu fiz musculação um tempo, mas eu ficava naquela de não amo a musculação ainda, porque, gente, hoje em dia.
1: Mas olha, quem é que ama musculação? Você ama
2: Não, eu nem
1: musculação,
2: faço.
1: Galvão?
2: Eu nem faço.
1: Eu nem faço.
2: Musculação não é comigo, gente.
1: É
2: Não é
1: difícil assim
2: comigo.
1: amar a musculação, né? Eu acho que depois você tem que falar: olha, sou obrigada a fazer musculação por conta disso, disso, disso, né? Enfim.
0: Hoje eu aprendi a amar pegar peso, então hoje eu realmente gosto, mas assim,
2: Que
0: entre
2: delícia.
0: 2015, 2014 e 2019, que foram muitas indas e vindas para a musculação, realmente eu não gostava e eu não tinha consciência da importância da musculação na vida das pessoas, assim, não só na vida das pessoas com deficiência, que realmente acaba sendo um pouquinho mais importante, mas na vida geral, assim, para envelhecer bem, sabe? Então, a musculação é muito importante e eu peguei muito gosto real. E nesse processo de aprender a amar a musculação que eu comecei a correr, na verdade, no começo eu não fazia nem musculação, né? Eu fazia aqueles treinos em casa.
1: Sei, mas assim, acompanhando, sei lá, no YouTube, alguma coisa
0: Então,
1: assim?
0: eu fazia numa academia online.
1: Tá.
0: E aí, quando eu
1: Olha,
0: comecei a.
1: rapidinho, Nath, pra quem tá acompanhando a gente no YouTube,
2: É.
1: olha aí, ó, estamos vendo
0: Gente.
1: imagens da Nath
2: Nath.
1: correndo, correndo. Olha essa imagem, ela tá voando.
2: É, ó,
1: Olha aí
2: mano.
1: essa imagem.
2: Aí.
1: Linda demais.
0: Ele
1: Ricardo Mendonça!
2: já foi nosso convidado
1: Já
2: aqui,
1: foi nosso.
2: né?
1: Nossa! Ricardo
2: Nosso
1: Mendonça.
0: medalhista
2: Aqui no Corre
0: paralímpico
2: TMC.
0: maravilhoso.
1: Ele é
0: Nossa,
1: incrível.
0: admiração absurda por ele.
1: Muito bom. A Fabi
0: Minha!
1: também veio aqui já.
2: É, a
0: Olha!
2: galera.
0: Essa daqui é minha fada madrinha.
1: É a Flavinha, a Vinha, né? O Corro Pra Descansar, o arroba dela.
0: Ela é minha fada madrinha no, na corrida, assim, né?
1: Por quê?
0: No dia que eu corri 25 quilômetros para comemorar meus 25 anos, eu tinha pedido indicação para ela de filmmaker, porque eu falei: tudo bem, eu já vou correr num treino, mas eu quero pelo menos que alguém filme isso, porque são 25 quilômetros. E para comemorar meu aniversário, é o mínimo. Então, eu não tinha ideia de filmmaker, e aí eu comecei a mandar direct para um monte de influenciadores de São Paulo, perguntando se conhecia e não sei o que. Ela me indicou o Tatá e o Gero da Vibe Movie. E aí eu entrei em contato com eles e não sei o que. Fechamos. No dia a gente foi correr e ela estava na USP.
1: E aí, ela apareceu no seu
0: E aí
1: treino.
0: ela apareceu no meu treino porque eu acabei caindo no quilômetro 10.
1: Ixi, já tem história para contar pra gente então. Meu Deus do céu.
0: Eu tropecei na tartaruga, nessas tartarugas de rua, né? E
1: Sim, tem
0: aí,
1: que prestar
0: meu.
1: atenção mesmo.
0: Foi uma queda bem dolorida.

0: daquela de não conseguir dobrar a perna dias depois, sabe?
1: Mas na hora tava quente, foi.
0: No dia, nossa, tava quente, juro, nem passou pela minha cabeça parar.
2: Não.
0: Aí,
2: eu imagino.
0: Os meninos que
1: falaram. Futebol também, né?
2: É.
1: Você se machuca, mas depois você.
0: Os meninos que falaram, meu, vamos atrás da Vinha e não sei o que, ela tá aí, pra incentivar, pra ela não parar e não sei o que. Eu, gente, nem passou pela minha cabeça de parar, tá? Mas assim, obrigada pelo incentivo, porque...
2: Às vezes tem sangue enorme, assim.
1: Grande, assim, né?
2: É um edema gigante na perna e não quer nem saber, né?
0: Total, não. Tava sangrando super e só depois, tomando café da manhã, que o corpo já tinha esfriado, que eu comecei a sentir onde realmente tava dolorido.
2: Aí dói. Nessa hora mesmo, que dói pra caramba.
1: Ô, Nath, mas peraí, pra gente tentar entender. Primeiro você fez vários tipos de esportes, várias atividades físicas, mas aí a corrida entrou na sua vida e conquistou seu coração.
2: Foi o bichinho da corrida.
1: Foi isso?
0: Sim. Eu comecei a correr por conta de uma amiga minha que eu conheci nesse treino online, que, né, de treinar em casa e tudo mais, mas mesmo assim a gente faz amizade, mesmo online. E aí ela, comecei a acompanhar ela no Instagram e ela postava muito sobre planilha de corrida. Eu falava, gente, não é possível alguém amar tanto correr e fazer tanta planilha e correr na esteira e tudo mais. Eu ia para a academia fazer bike no máximo, porque eu tinha muita preguiça de esteira. Eu falei, bom, tá bom, vai, eu vou começar a fazer uns treinos na esteira. Eu simplesmente corria o quanto eu conseguia e caminhava o quanto eu queria, sabe? Eu ia nessa.
1: Adorei o quanto eu conseguia e caminhava o quanto eu queria.
2: Perfeito.
0: É, exatamente. Aí as pessoas falam, como que eu começo a correr? Eu falo, gente, primeiramente, eu indicaria uma assessoria, mas eu comecei correndo o quanto
1: jeito
0: que eu quero e, né, o quanto eu consigo
2: eu
0: correr
2: assim
0: e tudo
2: hoje
0: mais. E aí eu lembro que logo depois eu entrei para essa assessoria, que essa minha amiga é até hoje, e os treinos foram evoluindo muito sem eu perceber, porque eu só treinava na esteira. Eu não tinha noção que a galera na USP se reunia de sábado para correr, sabe? Que tinha
2: que é um universo,
0: ponto de hidratação na USP.
2: É um universo absolutamente estruturado que tem
0: exatamente
2: em todos os lugares hoje em dia.
0: É. Não, eu não tinha essa noção nenhuma. Eu fui um dia porque eu vi um influenciador postando que ele ia estar em São Paulo e quem quisesse para a USP. E aí nesse dia eu lembro que estava muito quente. Era aqueles dias que estava mais de 30 graus, 6 horas da manhã. E aí eu falei, gente, eu tenho 16 quilômetros para fazer. Eu não vou conseguir fazer isso na esteira mais tarde. É. Aí eu falei, não, eu vou para a USP. E a USP, assim, foi a minha virada de chave. Nesse mesmo dia eu já conheci uma amiga que é minha amiga até hoje, que eu falo, meu, você é o meu porto seguro, assim, na corrida.
1: Qual o nome da amiga?
0: Bruna.
1: Bruna, maravilhosa.
0: Não, ela, de verdade, eu olho, eu falo, amiga, eu amo os nossos treinos juntas, porque eu sei que vai dar certo. Que eu vou terminar porque você tá do meu lado.
1: Encaixa,
0: assim, porque,
1: né? Quando a gente fala que o treino encaixa,
0: porque,
1: né?
0: Porque a corrida é muito mental, né? E às vezes a gente olha assim e fala, não vai dar certo. E você olha pra pessoa e fala, não, ela tá, então vai dar certo, sabe? E aí, um ano depois que eu entrei pra assessoria, meu treinador, nesse meio tempo, ele me colocou um treino de 18 quilômetros, porque ele achou que eu estava inscrita na meia maratona do Rio.
2: Não. E você não estava?
0: Eu não estava! Eu falei, mas eu não tô inscrita na maratona do Rio. Ele falou, você tá? Eu falei, não tô. Ele falou, você tá. E a gente estava no meio de um call com a galera toda da assessoria, porque esse treino era meio que uma prova da assessoria, sabe? Um desafio interno da assessoria. Então ele estava explicando tudo. Eu falei, meu, eu não vou discutir no meio de todo mundo, né? Falar que eu não estava inscrita. Aí depois ele me manda mensagem. Meu, verdade, você não estava inscrita na meia do Rio. Se você quiser, você pode fazer só 10, não sei o quê. Eu falei, agora que você já colocou na minha cabeça que eu tenho 18...
2: Ele jogou.
1: Vou fazer.
0: Eu vou fazer.
2: Essa é aquela velha história. Ele jogou
1: verde
2: pra colher uma dor.
0: Exato.
2: Né? Tava na cabeça dele já que a Nath ia fazer essa meia maratona.
0: Exatamente. Aí eu fiz 16 quilômetros muito bem. Nos dois últimos eu realmente quebrei. Tipo, aquele corre, caminha, que a gente fala, meu Deus do céu, vou entregar os 18 quilômetros por honra, sabe? Aí, enfim, no fim não tinha mais inscrição pro Rio, porque Rio sempre
1: bomba, né?
0: Acaba rápido. Aí eu fiquei com aquele negócio na cabeça, eu já fiz 18 quilômetros, é só mais 3 quilômetros. Aí eu me inscrevi na SP City.
1: Ah,
0: na verdade, eu mandei mensagem para uma amiga da minha mãe, que ela é triatleta, e sempre foi a pessoa que eu mais acompanhei, assim, que eu via e falava, meu Deus do céu, um dia quero ser, mas nunca serei.
1: Não fale isso. Não jogue isso para o universo.
0: Eu não imaginava que eu começaria a correr.
1: Vai!
0: E aí eu mandei e falei, Carol, você tá inscrita na SP City? Ela falou, não. Falei, se inscreve. Eu preciso de você lá. E aí ela falou, ainda tem inscrição? Eu falei, tem. Ela falou, então eu vou me inscrever. E aí ela foi a última pessoa que eu falei antes de largar. Porque ela já tinha largado antes de mim, né? Elite. Tipo, ela já era muito braba na corrida. E aí ela me esperou na linha de chegada. Ai, que foi assim.
2: Que legal.
0: Foi a linha de chegada que transformou realmente, sabe? A SP City foi o divisor de águas na minha vida. Eu senti algo que eu nunca havia sentido em nenhuma outra área da minha vida, em nenhum outro momento. Enfim, foi um negócio de você pode, você consegue comigo mesma, sabe? Porque a minha família não me apoiava muito nesse quesito. Sempre tiveram
1: mas com receio, com medo de você se machucar? Mais o lado mais super protetor dos pais?
0: Então, o lado super protetor sempre rolou, né? Pra eu tirar minha habilitação foi da mesma forma. Minha mãe falava, não tira, você não vai conseguir, não sei o quê. Então, eu sempre fui muito de dar as caras pra mostrar que eu realmente consigo. E não é nem pra mostrar pra ela, é pra mostrar pra mim mesma, sabe? Que se eu quero, eu posso e eu consigo. Então, meu primeiro emprego com 16 anos em agência de publicidade também foi assim. Eu falei, mãe, quero começar a trabalhar. Ela, como assim? Você só vai arrumar emprego em shopping e tal. E não, fui lá, consegui em uma baita agência com 16 anos como recepcionista, que foi, assim, onde me abriu a porta para publicidade, onde eu fiquei 8 anos em publicidade, né, antes de a corrida tomar conta da minha vida e eu ir pro Paralímpico.
2: Esse é o ponto. Nós estamos falando de alguém. Nós estamos falando de alguém que aí se sentiu consagrada no momento que atravessou a linha de chegada na primeira meia maratona. Mas não é que é uma pessoa que está descobrindo agora o esporte, né? É uma atleta paralímpica.
1: E como é que te descobriram? É total, é bom a gente ressaltar isso. E antes de mais nada, você pode tudo, Nath. Pensa que você pode tudo, tá? Antes, assim, não há limites para você. A gente já percebeu isso. Agora...
2: Você viu uma foto quando aparece o como você destacou, Mimi, os pés dela?
1: Não. Gente, voando.
2: Voando.
1: Voando. Olha aí. Quem tá no YouTube acompanhando a gente.
2: É mais
1: e
2: um.
1: E corpaço, querida.
2: Corre mais rápido do que o corro de bicicleta.
1: Ô, Nath, então conta pra gente o que aconteceu no dia do seu aniversário de 25 anos.
0: Então, e aí eu fui correr esses 25 quilômetros sem expectativa nenhuma. Eu queria, através dos vídeos que o filmmaker gravasse, contar um pouco da minha história, assim, mas em vídeo de Instagram, que eu ia bolar algo, ainda não tinha nem em mente o que eu faria com os vídeos, mas no fim a Vinha apareceu lá para me dar essa força depois de ter caído e tudo mais, e aí pela primeira vez eu me senti à vontade de contar a minha história. É muito doido, porque eu sempre tive muita vergonha, assim, muito receio. As pessoas usam a nossa fragilidade para, né?
1: A nossa vulnerabilidade, né?
0: Para nos fazer mal. Então, eu nunca fui uma pessoa que contei minha história abertamente, como tem sido desde 2024. Quem me conhece desde 2024 não imagina o quão fechada eu era sobre isso e o quão difícil era para mim lidar com tudo isso, sabe? Porque eu sempre pensei que eu era uma pessoa com uma deficiência para ser normal, mas uma pessoa com que a deficiência não fosse tão grande para ser uma pessoa com deficiência, sabe? Eu nunca soube onde eu me encaixaria. Então, eu sempre fiquei nessa. E para Vinha, eu me senti muito à vontade de contar minha história. Eu admiro ela, acompanhava ela há algum tempo já. Foi por conta dela, inclusive, que eu acabei me inscrevendo na SPCity, que ela fez um vídeo falando sobre a prova e tudo mais. Me botou um medo. Eu mandei pra ela, falei, medo desses seus vídeos depois, contando da 23 de maio, do túnel do Ayrton Senna, que são trechos muito fortes, assim, e que dão medo, e que você ouvindo as pessoas falarem de fora, parece que, meu Deus, não vou dar conta.
2: Mas deu!
1: E aí... Deu! Você correu, então, no dia do seu aniversário de 25 anos, você correu 25 quilômetros.
0: E aí eu consegui me abrir e contar minha história para ela, contar da perda da minha irmã e o quão difícil foi esse processo todo de aceitação mesmo e da minha família entender que eu realmente eu posso, eu consigo, porque isso hoje em dia a minha família me apoia muito. Mas foi um processo de mostrar que não, eu não tô fazendo loucuras, eu realmente sei onde eu estou me metendo, né? Nunca fiz meia maratona assim, da minha cabeça, não, sempre foi meu treinador que falou, você consegue, tipo, que já tinha programado antes de eu programar, né?
2: Então... E a sua mãe deve estar super orgulhosa.
0: E hoje em dia ela se orgulha super e vai participar da primeira corrida comigo.
2: Qual que é o nome dela? Conta.
0: Simone.
2: Ah, dona Simone, vai correr agora, hein, com a Nath, hein?
1: Ai,
2: já
1: Simone.
2: Tá marcado? Quando é que vai ser?
0: Vai ser na Plié.
2: Ah,
0: dia
2: mostra
0: 10
2: aí.
0: De maio.
2: Ah, que
0: dia das mães.
1: Ah.
0: Eu falei pra minha mãe, mãe, vamos fazer esse Dia das Mães diferente? Vamos correr?
2: O que os pais não fazem pelos filhos,
1: né? Gente, então muito boa sorte pra você, pra Simone. São quantos quilômetros?
0: Ela vai fazer 4 e eu vou fazer 7.
1: Oh.
2: Que legal!
0: Eu volto pra buscar ela.
2: Claro! Não, você tem... não.
0: Pra
2: não.
0: Gente.
2: Você tem que ficar do lado dela. Tem que ficar o tempo todo do lado da
1: corre
2: mãe.
1: Corre os 4 com ela e depois...
0: Ela achou que eu fosse correr com ela e eu falei, mãe, eu quero performar, mãe.
1: Ela quer o RP.
2: Mas não é a primeira vez que ela vai correr com você? Pô, Nath, é a primeira vez. Na segunda você performa,
1: Nath. A Nath, ela é muito competitiva.
0: Eu tenho um sangue no olho, assim, de competição mesmo. Eu amo, eu gosto muito.
1: Mas você quer bater um seu recorde pessoal nos 7 quilômetros ou não?
0: Eu quero. Quero bater RP e pegar pódio. Então, eu quero fazer pra pace de 5.
1: Uau!
0: 4,55? Será que eu consigo?
1: Uau! Meu Deus, você corre muito! Eu não chego a 4,55.
2: Eu não chego a 4,55, menino. Eu não chego a 4,55.
1: Que demais.
0: Mas
2: quando
0: aí...
2: eu faço abaixo dos 6, eu fico tão feliz.
0: Te entendo, todo mundo já teve essa fase. E é real, as conquistas, assim, a gente vai vendo. A primeira vez que eu fiz 1 quilômetro pra pace de 4:30 e poucos, eu falei, gente, que isso? Tipo, foi num treino, tiro de 1000, foi, mas olha onde eu posso chegar, sabe?
1: Sim,
0: porque
2: perfeito, é isso.
0: Se isso foi um tiro de 1000, pode acontecer outros. E, enfim, então... voltando um pouquinho para concluir como que eu entrei para o Paralímpico, porque esse dia da USP foi muito especial para mim. Aconteceu aquele negócio de não lembrar um pouco da corrida, porque, de tanta endorfina, sabe?
1: Sim.
0: Quando
1: fica
0: você
1: meio
0: fica
1: assim,
0: meio aéreo.
1: Né? Uhum.
0: Meu, foi bizarro assim, o meu sentimento naquele dia. E aí eu cheguei em casa... depois de ter contado a minha história para a Vinha, vi que a gente tinha esse material e mandei para ela. Eu posso postar? Ela falou, pode, lógico, vamos fazer collab e tal. Porque ela quando eu cheguei em casa e vi que ela tava me seguindo, eu falei, gente, é uma chance, né? Acho que tem uma chance, né? E aí o vídeo chegou no meu ex-treinador agora, né? Que eu saí do Paralímpico. É, e aí ele me convidou para conhecer o CT lá no Imigrantes.
1: É lindo, né?
0: É lindo, é gigante, é uma energia absurda e, enfim, é muito... Eu me sinto assim, eu não sei o que falar em relação ao agradecimento de ter essa oportunidade, sabe? Dessa oportunidade de ter conhecido o CT. É, eu sou muito grata por isso. Eu acho que a minha história foi escrita um pouco diferente de todos os outros atletas paralímpicos por conta da corrida de rua. Então, assim, eu tô voltando para a corrida de rua porque é o meu lugar, é onde eu sinto muita falta e é onde eu sei que eu vou me desafiar cada vez mais e que eu tenho o sonho de correr maratona. Então, assim, um dia...
1: Isso é legal.
0: Um dia, conversando com o meu ex-treinador, eu falei, sabe o quão complicado é, mas eu vou te dizer. Meu sonho daqui 4 anos, 3 anos e pouco, não é estar na Paralimpíadas. Meu sonho é estar fazendo a maratona de Atenas, sabe? E, assim, eu sou muito grata pela oportunidade de ter vivido alto rendimento. Fui 2 vezes vice-campeã brasileira.
1: Pois é, fala pra gente, inclusive, trouxe a medalha aqui. Mostra a medalha aqui, ó, pra quem tá acompanhando a gente lá no YouTube. Olha,
2: Campeonato brasileiro.
1: É, vice.
0: Vice-campeã.
1: Pódio.
0: 2 vezes dos 200 metros.
2: Qual que era a sua classe?
0: T35. E uma vez vice-campeã no 100 e bronze no 100.
1: Nossa.
0: E aí, eu sempre entendi, assim, que eu era meio que um peixinho fora da água ali no CT, sabe? Sempre me senti assim, porque as pessoas fazem de tudo ali dentro, sabe? Pra performar ali, pra dar o melhor ali. Mas quando saem dali, o esporte fica só ali.
1: Em segundo plano.
0: Exato. E pra mim, não. Pra mim, o esporte fora dali é muito mais, é a corrida de rua. Então, assim, eu sinto muita gratidão por ter vivido isso. Tinha que ter feito parte da minha história, porque quando você se torna atleta profissional, diferente de qualquer outra profissão, e com lugar de fala, porque eu já tive outra profissão por 8 anos, o atletismo, assim, ser atleta, muda a sua cabeça, muda o seu comportamento, muda seus princípios, sabe? É até difícil encontrar as palavras certas para falar o quão que muda você ser atleta profissional. Porque ser atleta é ter aquilo 24 horas do seu dia, né? É viver, respirar aquilo, porque se você se hidrata, é trabalho. Se você se alimenta, é trabalho. Descansa, é trabalho. Recover, né? O sono, alimentação, tudo. Treino.
1: Não é fácil, é treino todo dia. Treinava todo dia?
0: Treino todo dia. Lógico que nós, com paralisia cerebral, a gente tem uma fadiga muscular maior. Então, a gente tinha alguns day-offs. Mas, assim, o treino é super intenso.
1: Imagina.
0: E a rotina em si, sabe? É você sair de férias e não poder sair de férias, sabe?
2: É isso, atleta faz sacrifício.
0: Exatamente. Então, eu fui para a Grécia realizar o maior sonho da minha vida, disparado. A Grécia sempre foi o meu objetivo de vida.
2: Porque você é neta de gregos.
0: Sou neta de grego.
2: Natália Andrones.
1: Andrones.
0: Eu tenho...
1: Você mostrou uma tatuagem, é isso? Cadê?
0: Não,
1: Ah, por causa da camisa. Pra gente
0: tá
1: ver.
0: Botuado, mas depois eu mostro.
1: Tá.
0: Eu tenho escrito pai em grego, que é patera. É, então, assim, eu sou...
2: Que é o berço do esporte.
0: Completamente louca pela Grécia.
1: Onde tudo começou.
2: Onde tudo começou. Aquilo lá é espetacular.
0: Tem esse ponto. É, tem o Olímpico e tem a maratona. Que a maratona oficial, autêntica...
2: Começou lá.
0: Então, o meu sonho era esse. O meu sonho é fazer a maratona de Atenas, sabe?
2: Vai fazer, se Deus quiser.
0: Voltar, né, nesse processo de voltar para a corrida de rua, voltar a lidar com um mental forte, porque o atletismo ele me deu muita vivência, muita. Muito aprendizado que eu não teria na rua. Mas uma coisa que a rua me deu muito mais do que o atletismo foi o mental forte. Porque você não precisa ter um mental forte para correr 100, 200 metros,
2: né? Isso, você corria só tiros, né? Era alta velocidade ali, mas acabava rápido, né?
0: Então, assim, a distância, ela te traz um mental que, para mim, foi um dos maiores presentes que a corrida poderia me dar. É realmente esse... negócio de ver que você tem um objetivo ali. E ontem, por exemplo, eu fiz um treino na esteira de 7 quilômetros, e depois de anos de não fazendo treinos de corrida de rua, né? Então eu voltei para a esteira e falei, meu Deus, eu não consigo correr 7 quilômetros sem parar hoje em dia na esteira. E uma amiga estava na academia comigo, eu falei, você não pode sair daqui, porque eu coloquei na minha cabeça que enquanto você não sair daqui, eu não vou parar. E aí ela ficou 7 quilômetros lá comigo. Ela já estava terminando
1: ali
0: o treino dela. E eu, Aninha, fica, pelo amor de Deus, porque eu não quero quebrar.
2: Então, você precisa recuperar
0: assim,
2: isso, né? Esse ritmo que você tinha antes
0: exatamente,
2: de entrar no atletismo.
1: E a mente blindada, né? De que você pode, hoje, conhecendo um pouquinho mais a sua história, né,
2: mas
1: Galvão?
2: Mas é, tira de letra.
1: Pelo
2: daqui
1: amor
2: a pouco
1: de Deus,
2: volta,
1: Nath. Olha só, você começa falando pra gente, né? De todo o seu nascimento, como é que foi. Mas, assim, a sua história com esporte, com a sua família, o DNA. Eu acho que tá... Eles se entrelaçam, sabe?
2: Sim, perfeito.
1: Não é? E eles mostram o quanto você é forte, menina, sabe? O quanto você pode, o que você quiser. Imagina, você imaginou que você seria atleta paralímpica? Que você representasse o Brasil? Que você fosse ganhar pódio representando o Brasil? Nunca! E olha só onde você chegou.
0: Eu ser vice-campeã brasileira realmente foi... uma das conquistas assim, que mais emocionou a mim, a minha família. O meu avô, ano passado, ele virou para mim, sabe? Eu perdi ele no começo desse ano. E
1: sinto muito.
0: Ano passado, ele foi uma das pessoas, assim... Tirando a minha mãe, acho que é a pessoa que mais me apoiou, sabe? E tudo que ele falava, tudo que ele me apoiava... era muito bizarro, assim, o quanto que eu percebi o quão você fazendo um pouquinho a cada dia, a família vai vendo que
2: claro,
0: realmente não é coisa da sua cabeça e que o esporte é muito incrível e muda mesmo, né?
2: O esporte é transformador, é capaz de grandes transformações.
0: Olha, se eu contasse de antes de 2021 o que eu era, gente, juro, quem me conhece desde antes da pandemia fica arrepiado com tudo que eu vivo hoje em dia, porque realmente foi mudança assim, de dentro para fora, sabe? Hoje em dia eu sou completamente louca por esse esporte, mas a vida já foi muito sobre... ser louca no rolê, né?
1: Ai, eu adorei! Ser louca no rolê! Isso eu queria saber um pouco o que era
2: Nath,
1: ser louca no rolê.
2: A gente pode ser louca pelo esporte e pelo rolê também, viu?
1: Eu tô
2: uma
1: olhando.
2: Coisa não elimina a outra. Dependendo da situação, uma coisa não elimina a outra.
1: Bom, falando então nessa louca do rolê, conta pra gente que história é essa?
0: Gente, eu bebia muito. Antes de começar.
1: Eu tô rindo, mas é um assunto sério,
0: a
1: né?
0: Correr, é,
1: mas a gente ri porque você tá rindo, então tá tudo certo.
0: Exato, assim. Eu dou risada hoje, porque hoje eu tenho consciência do quão, né, mal pra minha saúde eu fazia no quesito de tomar Gardenal e beber ao mesmo tempo, gente.
1: Ah, que
0: não façam
1: doideira.
0: Isso em casa, pelo amor de Deus.
1: Era uma cervejinha geladinha que você gostava?
0: Uma cerveja, uma tequila.
2: Não, tá bom. Já deu pra entender. Já tá bem explicado.
0: Eu era conhecida como a Miss Tequila no rolê.
1: Miss Tequila no rolê. Mas olha só, Miss então, Tequila assim, pra Miss da corrida agora, né? Mudou bastante.
0: Por isso que eu digo quão eu fico feliz das conversas que eu tive com meu avô, dele me apoiar tanto, porque acho que foi isso, sabe? Ele... No começo da pandemia, ele mudou pro nosso prédio por conta do Alzheimer da minha avó, para minha mãe poder cuidar, né? E que eles moravam um pouco longe, em outro bairro e tudo mais. E aí, ele acompanhou muito essa transição, sabe? De uma pessoa que bebe muito para uma pessoa que começou a correr, aí fez 21 quilômetros e deixou ele preocupado, porque... Juro, minha mãe, minha madrinha, que é a irmã dela, meu avô falavam: meu, não faz isso, pelo amor de Deus. E aí, pra uma pessoa que do nada corre profissionalmente, né? 100, sim, 200 metros. Então, assim, o apoio dele foi uma das melhores coisas que eu tive na vida. E, nossa, é muito difícil, assim, falar sobre, porque é uma perda muito recente. Sim. E que eu não imaginava fazer essa transição sem ter essa conversa com ele, sabe? Essa transição de voltar para a corrida de rua, porque ele foi uma pessoa que realmente me apoiou muito no atletismo. E uma das minhas últimas provas no atletismo, eu com certeza fiz pensando nele, assim, sabe? E... com um sentimento de, nossa, missão cumprida. É meu avô me deu...
1: Como ele chamava?
0: Carlos Roberto.
1: Ah,
0: e assim, ele me deu de mais valioso na vida, eu acho que foi o jeito dele de lidar com a carreira e com a família ao mesmo tempo, sabe? De ter uma baita carreira e mesmo assim nunca deixar de viajar, nunca deixar de ser presente. Então, o atletismo, quando você é atleta profissional, né, a gente falou sobre isso, o quanto que a gente tem que se abdicar das coisas. E eu senti que esse ano não era o ano que eu iria conseguir me abdicar de tudo pelo atletismo, mesmo porque o meu coração nem era 100% atletismo. Meu coração... era muito dividido com a corrida de rua, quando falava de corrida. E quando falava de profissão, meu coração já estava se dividindo com a nutrição. Entendeu? Então,
2: mas assim, um coração pode ter muitos amores, não é?
1: Eu também acho.
0: É. Então, mas aqui...
2: Isso não é um problema. Isso definitivamente não é um
0: com
2: problema.
0: Com certeza.
1: E você tem um coração gigante, né?
2: Com
0: certeza.
2: Um coração sempre cabe mais amores.
0: Eu também tenho essa opinião. E é por isso que eu entendi muito o que é a vida feita de... O que é a frase? A vida é feita de fases, sabe?
2: Sim.
0: Porque eu acho que é isso. É, não é porque algo é gigante e que te fez imensamente feliz e que representa muita coisa que vá durar muito tempo, que vai ser pro resto da vida. Então, o atletismo foi... a minha melhor versão, talvez, a minha versão mais determinada, mas eu queria e estava muito ansiosa de voltar a trazer essa versão determinada para a corrida de rua e para voltar a fazer meia maratona. Eu tô até querendo me inscrever na SP City, mas, gente, eu não sei se eu tenho coragem de correr uma meia daqui 3 meses.
2: É, calma. Melhor respirar.
1: Exatamente. E só pra gente fechar, então, e agora você é uma estudante de nutrição, está no terceiro semestre.
2: Na verdade, vocês são estudantes
0: então,
2: no mesmo lugar.
0: Podemos falar sobre isso?
2: Claro.
0: Descobrimos que fazemos a mesma faculdade.
1: Estamos no mesmo semestre e exercendo a mesma, não, o mesmo assunto.
0: Mesmo
1: que é nutrição,
0: curso.
1: Mesmo curso.
0: Só que incrível. Em unidades diferentes.
1: Em unidades diferentes.
0: Uma unidade que separou o nosso...
1: Ah, uma unidade que separou o nosso rolê. Podíamos ser as loucas da faculdade juntas.
0: Poderíamos.
1: As loucas da nutrição. Bora fazer corro passo com a Nath?
2: Bora.
1: Nath, a brincadeira é o seguinte. Você fala se corre ou passa. Por exemplo, relógio de GPS.
0: Corre. Óbvio.
1: Óbvio, é ótimo. Óculos baixa pace.
0: Corro, gente. Pelo amor de Deus, corro.
2: Olha, eu lembro de uma, que é correr às 5 horas da manhã.
0: 5 horas da manhã? É muito cedo, gente. Acho que eu passo. É, pode tá ser às 6 na USP.
2: Tá vendo?
0: Ou, não sei, 5 horas em dia de prova? Final de semana passada.
2: Não, no seu dia a dia. No seu dia a dia.
0: Não, no dia a dia não.
2: Passa. Passa. É isso.
1: Tá. Corre de... corre ou passa tênis de placa?
0: Corro. Aprendi a amar ano passado. Comprei meu primeiro tênis de placa. Tô amando.
1: Adorou? Tá adorando?
0: Amei.
1: Dá uma diferença?
0: Dá uma diferença de economia de energia absurda e... Ah, velocidade mesmo, que você vê você, tipo...
1: Um impulso ali, né?
0: É, um impulso.
2: À noite.
0: Absurdo.
1: Boa.
2: Corre à noite?
0: Não.
2: Passa.
1: Então passou. Corre de manguito? Corre ou passa, manguito?
0: Corro. Depende, pera. Calor? Não, né?
1: Não.
0: Assim, só por fazer estilo, não. Só quando tá frio mesmo, mas...
1: E regata?
0: Corro. Olha, prefiro top. Se puder correr só de top, eu passo a regata.
1: Boa.
0: Eu prefiro o quanto menos roupa, assim, porque eu fico muito apertada, assim, sabe? Eu me sinto... Não, eu...
1: Presas, que é liberdade.
0: Exato.
1: Na hora da corrida.
0: Não consigo, então se puder correr só de top, passo a regata. Senão, entre regata e camiseta, com certeza, regata.
2: Que maravilha, né?
1: Música. Corre ou passa escutando música?
0: Então... Eu amava correr ouvindo música, mas quando eu comecei a ir para a USP, eu aprendi a correr sem música, por segurança, enfim. E aí, hoje em dia, nem na esteira mais eu corro ouvindo música. Então, passo.
2: É a mente dela que fica trabalhando o tempo todo.
1: E para fechar, gel carboidrato, corre ou passa? Gosta de tomar gel durante a prova?
0: Mais de 10 quilômetros. Bom, não, na verdade, até um pouco menos, dependendo da estratégia, vale muito.
2: Corro.
1: Vale, né?
0: Corro.
1: Então
0: muito.
1: Corre. Ah, gente.
2: Que legal,
1: foi muito
2: a Nath.
1: Bom receber a Nath aqui. Não Ai, se vá, você tem que voltar mais vezes.
2: Você
1: volta no nosso, na nossa próxima. Ai, mostra essa medalha.
0: Posso
1: linda.
0: Posso mostrar essa aqui? Foi a única que eu não mostrei, porque
1: mostra.
0: Essa daqui.
1: É a medalha.
0: Foi da minha meia maratona sub 2.
2: Ah,
1: nossa,
2: sim.
1: Chupa mundo.
0: Antes de eu entrar pro Paralímpico, eu conversei com o meu treinador e falei: eu tenho um sonho na corrida de rua ainda, fazer uma meia maratona sub 2. Ele falou: então tá. Então você vai fazer e aí a gente faz a classificação para o Paralímpico.
2: Que legal.
1: Exit Golden Run.
2: Em São Paulo.
1: Abaixo de 2 horas 21 quilômetros.
0: 1 hora e 59 alguns
1: Meu
0: segundos.
1: Deus.
0: Sim, mas... Uma hora e 59 e 17.
2: Nós não entrevistamos um convidado aqui que ele fez.
1: Foi o Shima.
2: Aliás, né? Vale o nosso recado, a mensagem pro Shima. Né, estamos gravando pouco tempo depois da perda do nosso cracaço Oscar Schmidt. um dos maiores atletas de todos os tempos, né? Sério. Que nós tivemos no esporte brasileiro. E o Shima foi nosso convidado, o filho do Oscar, o Felipe.
1: Contou várias histórias dele,
2: muito legal.
1: Com o pai.
2: Muito
1: então
2: legal.
1: Fica aqui o nosso abraço mesmo pra você, Shima.
2: É de coração, Shima. Você é nosso, hein, Shima? E vai continuar esse legado maravilhoso do esporte do seu pai.
1: É isso.
0: Ver o Tadeu apresentando o Big Brother na...
2: Foi.
1: Coração, né? Esse apertadinho, né? Mas olha...
2: Foi o Shima que conseguiu fazer 2 horas, 59 minutos e 59 segundos. Então tá valendo, viu, Nath?
1: Tendo índice, acho que pra Boston.
2: É.
1: Com 2 horas, 59 e 59. Viu, amiga? Deus. Como um segundo conta tudo?
0: Verdade.
1: Lógico que conta, você fez abaixo de 2 horas.
0: Conta muito.
1: Ó, eu vou quebrar o protocolo, eu vou vir pra cá. Ai, quebrei o protocolo. Obrigada.
0: Obrigada.
1: Maravilhosa. Amiga. Adorei, você é incrível. Quer, vamos marcar de correr na USP?
0: Vamos, por favor.
1: Bora, demorou.
0: Meu lugar é a USP e vai ser uma honra poder correr com você.
1: Vai ser muito bom.
0: Obrigada.
1: Muito obrigada mesmo. Sua história me inspirou. Fiquei várias vezes emocionada, me segurei. Mas
0: obrigada,
1: você tem
0: mesmo
1: uma força enorme. Vou levar pro resto da vida a nossa entrevista. Obrigada.
0: Obrigada, Mi. Obrigada, Galvão, pela
2: beijo.
0: Oportunidade,
1: obrigada,
0: pelo
1: Galvão.
0: Carinho. Por tudo.
1: É isso, gente. Tamo junto, parça.
2: No
1: obrigada.
2: Corre, sempre.
1: Valeu. E eu me despeço de vocês. Um beijo e fui. Porque a gente tá no corre, né, Nath? Sempre. Beijo. Tchau, até a próxima.
0: Beijo. Até a próxima.
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4: Três horas e um minuto, 2 minutos agora, 3:02 pelo horário de Brasília.
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0: E a gente começa com o assunto que dominou o noticiário nesta quarta-feira. O senador Flávio Bolsonaro falou sobre as denúncias envolvendo dinheiro para financiar o filme Dark Horse, uma cinebiografia do ex-presidente Jair Bolsonaro. Em nota, Flávio negou qualquer irregularidade e defendeu a criação de uma CPI para investigar o Banco Master. O senador disse: "Mais do que nunca, é fundamental a instalação da CPI do Banco Master. É preciso separar os inocentes dos bandidos." A declaração foi feita depois que o Intercept Brasil divulgou áudios e mensagens em que Flávio negocia 134 milhões de reais com o banqueiro Daniel Vorcaro, dono do Banco Master, para financiar o filme. Segundo a reportagem, o dinheiro teria sido enviado para um fundo no Texas, ligado a aliados de Eduardo Bolsonaro. Na nota, Flávio disse que o projeto era privado e não usou dinheiro público. Ele escreveu: "O que aconteceu foi um filho buscando patrocínio privado para um filme privado sobre a história do próprio pai. Zero de dinheiro público, zero de Lei Rouanet." O senador também afirmou que conheceu Daniel Vorcaro apenas em dezembro de 2024, quando, segundo ele, ainda não existiam suspeitas públicas contra o banqueiro. Flávio disse ainda que voltou a procurar Vorcaro apenas depois de atrasos nos pagamentos prometidos para o filme. O senador Carlos Viana apresentou nesta quarta-feira um pedido para criar uma CPMI no Congresso Nacional para investigar o Banco Master. Segundo o parlamentar, a comissão deve investigar possíveis casos de corrupção, lavagem de dinheiro, movimentações financeiras suspeitas e ligações políticas envolvendo o banco. O pedido foi feito após novas etapas da Operação Compliance Zero da Polícia Federal, que resultaram em prisões, bloqueio de bilhões de reais e ampliação das investigações sobre o Banco Master e pessoas ligadas à instituição financeira. De acordo com Carlos Viana, os novos desdobramentos do caso mostram que o Congresso precisa agir rapidamente para acompanhar as investigações.
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0: 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Boa tarde, seja muito bem-vindo e bem-vinda ao Sobremesa, o seu programa favorito. Comigo, Lucas Salles, e também com ela, Mini Ruth.
1: Agora é começar aí mais esse dia maravilhoso, né, Batistinha?
2: Exatamente. Quero dizer que já estamos no nosso canal do YouTube, TMC News BR. Você manda a sua pergunta por lá. Segue a gente, deixa o seu joinha e vai pro YouTube. Você vai ver o nosso convidado lindo de hoje.
0: Caramba, o nosso convidado, né? É um ídulo, cara.
2: A mulherada tá
1: nossa,
2: louca.
1: Meu Deus. Aí eu já tô aqui, ó, com o meu olhar 43.
0: É verdade. E falar em olhar 43, ele tem mais de 40 anos de carreira. Ele começou devido ao filme do Roberto Carlos em Ritmo de Aventura. Ele tava assistindo ao lado do pai e falou: eu quero ser um cantor de rock. E é o maior cantor de rock do Brasil. Ele é compositor também. E fez, meu amigo, foi líder de uma das maiores bandas do Brasil. A primeira banda a usar raio laser no palco.
1: Olha só,
0: o nosso chique convidado de hoje é o mestre, o ícone, o cantor, um dos maiores ícones do rock do mundo. Senhoras e senhores, ele, Paulo Ricardo!
3: Obrigado. Fiquei aqui, você sabe que geograficamente, pra mim, é sempre uma emoção, né? Porque foi aqui que a gente gravou o nosso primeiro compacto, o nosso primeiro álbum. E toda vez que eu entro aqui, me dá esse flashback. O clipe original de Rádio Pirata foi gravado aqui, porque nós literalmente invadimos a rádio, né? Invadir, pilhar, tomaram que é nosso. Então, no clipe, nós entramos aqui na rádio e a gente derruba o locutor e pega aquelas fitas, que legal, né? Antigamente aquelas fitas, hoje é tudo digital, mas a gente arranca as fitas e isso tudo tá na memória, né? Dos primórdios do rock nacional. Esse clipe foi uma superprodução na época. A gente começa em Santos. Inclusive, tem um momento que eu subo no navio, literalmente, ali com aquela roupa de mergulhador, com aquela água poluída. E é muito engraçado. Agora, o fato de ter gravado profissionalmente pela primeira vez aqui é muito significativo. Tinha uma padaria aqui do lado, então a gente passou alguns meses aqui que foram marcantes, né, pro resto da nossa vida. Então, nessas paredes aqui, paredes têm histórias.
0: Que bonito, que bonitas palavras, Paulo Ricardo. Paredes da Transamérica, que agora é TMC, contém a história de RPM, mas principalmente a história de Paulo Ricardo, que é um incrível compositor, um incrível cantor e que estará conosco. Obrigado. Aqui no nosso programa para falar sobre tudo e muito mais. E ó, se você que está nos ouvindo com o seu ouvido, seja no rádio do carro, seja também no trabalho, no computador, e ainda não nos segue, aproveite agora, pegue seu celular e siga o @TMCNewsBR em todas as plataformas, tá? Seja no Facebook, no Instagram, no TikTok, no Twitter, no Threads, @TMCNewsBR. Inclusive, para quem está nos assistindo no YouTube, mande também sua pergunta para o Paulo Ricardo, né, Batistinha?
2: Exato. Aliás, eu queria pedir pro pessoal que faz o corte das câmeras deixar só o Paulo Ricardo, porque às vezes fica eu e ele juntos, vai haver uma comparação. Ah, né? E eu vou me sentir muito mais feio do que eu já sou. Ô, Paulo Ricardo, você tem uma sobremesa? O nome do programa é Sobremesa. Você tem uma sobremesa predileta ou não?
3: Eu gosto de doce, de um modo geral. Gosto de fruta. E eu quando era criança, tinha uma sobremesa que eu, inclusive, eu pedia como presente de aniversário, uma travessa inteira pra mim, que era uma torta de banana com banana, e tinha uma espécie de creme e um suspiro em cima.
2: Era tipo banoffee.
3: Mas é até meio clássica, tipo um banoffee.
0: Que bonito. Que
3: é uma delas, né? Mas eu gosto.
0: Tem a segunda? Pode falar mais uma.
3: Não, eu adoro o tiramisu, por exemplo, essas sobremesas mais leves, não tão doces, né? Entendi. Não tão doces. Mas esse clássico da banana é muito
0: bom.
3: É tudo, enfim, bananada, mariola, tudo que é de banana.
0: É uma delícia, não.
1: Falando em comida, Paulo Ricardo, o que você já pediu de diferentão no camarim, por exemplo?
3: No camarim, a gente se vira com o que tem. Nós temos um rider, que a gente chama, para um kit de sobrevivência na selva. Então a gente pede coisas simples que a gente vai encontrar em qualquer lugar. Bom, tipo um pão integral, queijo, alguns tipos de queijo, queijo minas, se tiver um peito de peru, uma coisa para fazer um lanche, caso a gente precise, a gente leva uma sanduicheira. Frutas, que são sim, sempre coisas saudáveis que você encontra em qualquer lugar. Castanhas, nozes, amendoim, castanha do Pará, que é um mata-fome, um salgado. Sim. E aí tem as coisas locais, né? Você tá numa festa, não sei o quê, da uva, aí eles trazem os doces.
0: Que delícia.
3: As coisas,
1: que
3: né?
1: Legal.
3: E tem algumas coisas locais. E eventualmente você tá fazendo um evento, aí tá tendo um jantar, tem uma premiação, e aí a gente tem ali o jantar, assim. Mas eu sou muito curioso e eu gosto de experimentar a culinária local. Então, quando eu vou para Belém, eu quero ir num restaurante típico, ver, né, como diz a Joelma, o tacacá.
2: E você levava, você já chegou a levar coisa do camarim para casa, botou na mochila e levou embora, umas garrafas de vinho?
3: Muitas vezes eu recebo presentes, coisas muito bonitinhas. No Nordeste, por exemplo, as coisinhas de couro. Outro dia eu recebi uma garrafa de uma cachaça local num casezinho de couro, com um chapéuzinho de cangaceiro.
1: Que legal! Ai,
3: então, tem muitos presentes.
0: Você canta todo o seu trajeto, seus 40 anos de carreira?
3: É, na verdade, eu tenho que acrescentar que além do primeiro álbum do RPM Revolução Chuminuto ter sido gravado aqui, o meu primeiro solo também foi gravado aqui, que se chama Paulo Ricardo, álbum de 89. Então, é o pacote completo e é muito curioso, depois de tantos anos, a Transamérica mudar, né? Então, Transamérica mudou de canal, né? TMC. Agora tá no...
0: É um novo nome, a gente tem agora o Hard News, mas também não deixa de lado a sua essência, a sua raiz. Por isso que, pra nós, você estar aqui
3: não, é formidável. E as news estão cada vez mais hard, né? Infelizmente, pra todos nós.
0: É verdade,
3: mas tem razão. O show de 40 anos, na verdade, eu tô muito feliz em anunciar esse show, porque a gente meio que fidelizou o Teatro Bradesco, que é um teatro clássico, aquelas cadeiras de veludo vermelho, aquele teatrão mesmo que você pensa, pô, na Alemanha, no mundo inteiro, mil e poucos lugares, e as pessoas ficam muito confortáveis, o lugar é marcado, o horário certo, e o teatro, nós começamos num teatro, né, quer dizer, começamos num botequim aí, em casas noturnas,
2: os Madame Satã,
3: Madame Satã, Tifon, Clash, começamos na noite de São Paulo, tocando para pagar aquele cartão de consumo, né? E tivemos uma estreia profissional mesmo para lançar o primeiro álbum pelas mãos do genial Ney Matogrosso, que nos dirigiu. E a estreia foi no Teatro Brigadeiro, que já não existe mais, mudou de nome. Então, a condição do teatro é muito propícia, tanto para a gente que se apresenta, quanto pro público, né? E há alguns anos, todo ano, eu estreio um novo show no Teatro Bradesco, no Shopping Bourbon, que é muito bom. Então, esse de 40 anos que você perguntou, foi ano passado. Um show chamado Turnê XL, porque são 40 em romano.
0: Muito legal.
3: Em algarismos romanos. E XL também de extra large, né? XL 20. que queria passar a ideia realmente do show mais longo que eu já fiz, para poder contemplar um pouquinho desses 40 anos. É muita coisa, são muitas fases, eu sou muito inquieto, curioso, ansioso, e eu, como muitos, né, da minha geração, a gente até pode traçar uma linha evolutiva assim, de como a nossa geração aos poucos foi saindo das rádios rock para as rádios MPB. A gente vai se tornando MPB, né? Porque nós, na verdade, antes de ouvir o rock lá de fora, a gente ouvia a música popular brasileira.
0: Não tinha uma referência
3: do samba,
0: de fato,
3: do carnaval,
0: né?
3: A nossa primeira referência foi Roberto Carlos e a Jovem Guarda. Então, chega uma hora, sua banda, pô, fez sucesso, sei lá. Aí a banda acaba, como foi o meu caso. Você quer fazer outras coisas. Então, por exemplo, nessa turnê XL, eu faço uma música do meu álbum com um toquinho sobre a obra de Vinícius. Claro, não é um som de bossa nova, é um som, meu som, pop rock, tecnopop, com guitarra, elementos eletrônicos, mas é aquele repertório, né, indescritível do Vinícius, Vinícius com Tom Jobim. Obras-primas da
0: humanidade. São obras incríveis.
3: Vinícius com Baden, que são os afro-sambas, que são de uma riqueza única, e Vinícius com Toquinho, tá? De Itapuã, tá? Ó, fase final. Então, eu faço isso. Outra coisa que eu fazia nos 40 anos, eu vou manter Vinícius no repertório do novo show, que se chama Reinventar, que é o nome do novo álbum. Mas outra coisa que eu fiz nos 40 anos, tô fazendo ainda tem algumas datas, e que muita gente pedia, sobretudo os mais jovens, era uma música do Spirit, o Corcel.
0: Claro, que é uma animação da DreamWorks e que você foi responsável por fazer a versão brasileira. E lá fora, nos Estados Unidos, quem fez foi o Bryan Adams.
1: Olha!
0: E aqui no Brasil, para, tete a tete, temos Paulo Ricardo, cara.
3: Mas demais. Como isso não saiu, não saiu num DVD físico, é um desenho de 2001, não saiu no streaming. Você encontra, sim, as versões originais em inglês com Bryan Adams. Mas nós, outros Bryan Adams pelo mundo, porque como é um desenho voltado para as crianças, não tinha legenda. Então tem o Bryan Adams alemão, tem o Bryan Adams francês, tem o Bryan Adams de Portugal.
0: Que interessante.
3: Na Itália, por exemplo, foi o Zucchero, que é um cantor, incrível, um vozeirão. Então, eu não tinha motivo assim, para colocar a música no show, porque as pessoas não tinham acesso. Porém, o sucesso do filme foi tão grande, marcou tanto durante esses anos todos, né? Tá fazendo como 20 e poucos anos. Muitas crianças que já estão com lá com seus 30 anos me pediam: faz uma música do Spirit, você tem que fazer uma música do Spirit. E parece que quando eu estava ensaiando pro show, isso se intensificou, né? Aquelas coisas de Murphy, né? Toda hora o cara faz, às vezes no mesmo dia, três pessoas: você vai fazer uma música do Spirit? Então, tem música do Spirit.
0: Aê! Boa. Saciando a vontade do povo.
3: Ô, Paulo, nesse você falou. 40. Agora, lá é outro show.
2: Esse reinventar, esse falando reinventar. Em reinventar. Como é que você faz pra todo ano fazer uma versão nova pro tema do BBB? Chega uma hora que deve dar no saco, hein? Você fala, haja criatividade, hein? Quando você ouve, você canta junto ou você tem vontade de apertar o botão da desistência?
3: Não, eu tenho muito prazer em trabalhar sob encomenda. Eu fiz alguns projetos, esse, claro, é o mais marcante. Eu tinha uma canção original da Endemol em inglês. Mas eu não tinha nenhuma obrigação de seguir a letra. Então eu fiz uma versão completamente...
0: Nem a melodia diferente.
3: Também? Não, a canção tá pronta.
0: A melodia tá.
3: A harmonia e tal. Mas eu tinha liberdade para fazer a letra em português. E nós tínhamos a liberdade de arranjo.
0: Tá legal.

0: quando eu peguei a primeira fase, se você soubesse, se você pudesse me dizer, se você soubesse o que fazer, eu peguei a bomba ali, eu vou entrar numa linha mais confessional, né? Conversando com as pessoas.
1: O dilema, né?
0: Sempre tem, exatamente, o dilema moral, sobretudo. Aí sempre tem um Shakespeare, né? Que é onipresente, ser ou não ser. E aí, a história é muito única, né? E tem duas coisas que a gente tem que entender. Existe a canção de 3 minutos e existe a vinheta de 1 minuto que passa na Globo.
1: Sim, na abertura, no encerramento.
0: Com as carinhas das pessoas e tal. Então, sempre nós éramos responsáveis por essas duas versões. A primeira foi a primeira, a única que saiu um CD.
1: Caramba, que
0: legal. Big Brother Brasil. Poucas pessoas têm, mas é assim, o logozinho, né, do Big Brother e as músicas que tocavam na festa. É assim, é muito aleatório. Tem de tudo.
2: Que legal.
0: Alguém me levou num camarim pra autografar e eu vi, caramba, eu acho que eu não tenho esse CD e eu tava vendo ali o que tinha. Misturava rock nacional com MPB, com disco e aqui tinha, obviamente, o tema do BBB. Bom, nunca mais saiu. Não houve mais CD. Não tinha que nem a novela, todo ano eles lançavam, não lançavam. Então, durante 3 anos, essa primeira versão do EPM foi a versão oficial. No 4º ano, Borinho me pediu, o EPM já tinha separado, e ele me ligou e falou, Paulo, eu queria uma coisa mais rápida, mais eletrônica, mais pesada. Eu falei, tá bom. E aí, nós fomos pro estúdio e fizemos essa versão que tá tocando hoje e que tocou no passado. E, claro, aquilo também não teve um CD, já não se fazia mais CD, a Som Livre não fazia mais CD do Big Brother. E não havia o streaming, não tinha sido inventado. Então, não estava em lugar nenhum. As pessoas só ouviam ali na TV. Bom, depois disso, foi em 2004, o Boninho me ligou. 2005 foi esse tema que começa... Que é o que a gente tem ouvido.
2: Mais agitadinho.
0: Exatamente. Esse foi o clássico, que foi até 2012. Todo ano. Bom, um trabalho muito bem feito e a gente sempre se surpreendendo com o poder de permanência e relevância do Big Brother no Brasil. Enquanto vários países foram abandonando o formato, aqui, pelo contrário, a coisa só crescia.
1: Tornou-se um objetivo de vida de muita gente.
0: Um fenômeno cultural, né? Suscitando discussões, pautas na sociedade. Quando chegou em 2012, era uma cena completamente diferente do começo dos anos 2000, que ainda tinha uma influência de um grunge, uma coisa mais pesada. Em 2012 você estava ouvindo David Guetta, sabe? Era uma outra cena.
2: Eletrônico, né? Eu estava ouvindo Restart, por exemplo. Mas a pergunta
0: mas mudou tudo. Mudou. E aí eu falei, olha, eu queria dar para cada turma, né, de cada ano, uma sensação de que aquele era o tema deles, do ano. Pô, deles, legal. Com a sonoridade deles.
3: Exclusivo.
0: Posso fazer uma coisa nova? O Boninho, Dourado, eles falaram, pode fazer, manda. Eles adoraram, fizeram uma coisa mais dançante, mais eletrônica, sem aquela pegada mais rock dessa versão. Bom, e eu gostei. Pô, porque isso me dava a oportunidade de dialogar com o aqui agora, da cena, da música pop, e trabalhar com DJs. A gente começa aqui, exatamente aqui na Transamérica, com os primeiros, o embrião, os primeiros sinais, elementos de música eletrônica dentro do pop rock. Os primeiros sequenciadores, os primeiros sintetizadores e tal.
1: O sintetizador, inclusive, no início da música, é clássico.
0: Então, eu falei, pô, isso aqui é um desafio anual para eu não enjoar. Entendeu? Chegou uma hora que eu enjoei, como você falou. Todo ano a mesma música.
1: De 2004, 2005 até 2012, 7 anos.
0: Aí eu falei, vamos mudar, vamos. Aí eu gostei da brincadeira. E aí eu fiz versões com a Loki, fiz versões com o Gui Borato, fiz versões, uma versão funk com o Dennis DJ.
1: Que irado.
2: Caramba!
0: Então eu tinha um estímulo, um incentivo. E é claro, a enorme repercussão do programa, né? Então, você fazia aquilo sabendo que 20, 30, 40 milhões de pessoas iam ouvir aquilo toda semana, de janeiro a abril. Então, cara, tudo que um artista quer é que o seu trabalho seja apreciado. Então, aquilo me estimulava muito. Ia chegando lá em outubro, eu já pensava, quem que eu vou chamar, para que lado eu vou levar isso?
1: Que legal.
0: E aí, durante muito tempo, isso me animou e me estimulou. Chegou ano passado, com 25 edições, né, Bodas de Prata.
1: Sim.
0: Bodas de Ouro, né, na verdade.

0: Não, de prata.
1: Acredito que tenha sido de prata.
0: É,
1: prata.
0: É ouro 50. E aí eu falei, cara, vamos regravar, porque não há mais esse registro. Enfim, tá aí, porque eu me lembro pra você ver. Quando eu fiz, eu acho que a primeira apresentação na casa do BBB, eu fui com uma camiseta com o meu site.
1: Que legal.
0: E eu falei pras pessoas ao vivo, galera, nós estamos liberando grátis o download dessa versão agora. Derrubou o servidor.
2: Caramba!
0: Então,
2: muita dizer, gente.
0: Muita gente tem o seu disquete, ou sei lá que diabo, né? Como é que começou.
1: Sim, né? Naquela época, 2001, era aquilo. Disquete mesmo. Época
0: do Napster, né? Esse tipo de coisa. Então o cara tinha file sharing. Alguém. Bom, enfim, muita gente downloadou. E deve ter gente que tem, eu devo ter em algum lugar. Porém, enfim, tinha gente já que já faleceu, não dá pra fazer igual. Então eu refiz com a minha banda.
1: Que irado.
0: E ficou igual, perfeito. E aí, pô, fiquei muito feliz. Pela primeira vez eu falei, cara, realmente, a gente deu uma volta completa em 25 anos. Essa versão voltou a soar potente, atual. Porque a música pop, ela é muito efêmera, muito volátil, uma coisa que tá na moda hoje, daqui a um ano você fala,
2: sim,
0: isso aqui. Algumas coisas se tornam clássicos, outras coisas são para lata de lixo do tempo, né? E essa versão tá indo muito bem. E pela primeira vez esse ano eu falei, vamos deixar essa.
2: Mas então, você participaria do BBB?
0: Lá dentro não, eu participo do BBB, mas eu gosto muito
3: agora,
0: do meu carro.
3: Como participante mesmo, não. Ô Paulo, a gente sabe que você fez muito sucesso, era um rockstar, ganhou muito dinheiro, lotava shows. Mas a gente quer saber se você tem hábitos de pessoas simples. Hábitos, como que eu vou dizer? Hábitos de pobres.
1: Seres mortais.
3: Né? Tipo esses que a gente separou aqui, né, Mini Ruth?
2: É, pode tipo começar. Esses que eu faço sempre, mas vai querer.
0: Não, tem muitos hábitos de pobre dentro da minha profissão já.
3: Eu
0: tomo três conduções pra chegar no trabalho.
2: Olha lá.
0: Vou fazer show em lugares longinhos.
2: Será que você faz isso ou não, Paulo Ricardo? Usar cupom de desconto em compras na internet?
0: Olha, eu admito que a minha mulher é mais ligada nisso que eu, mas ela é muito
3: Dona
0: ligada.
3: Isabela.
0: E eu, Dona Isabela, meu amor, a Bela tem um faro e é uma coisa, eu acho que dentro do universo feminino...
2: A gente adora mesmo.
0: É, realmente as coisas têm muita promoção, fazem uma diferença grande. Você, coisa do homem, vai comprar uma camiseta básica e tudo bem. Você não vai ficar tão ligado. Se tiver uma promoção, ela, em vez de custar 100, ela vai custar 90, sei lá.
3: Você compra, você já chegou a comprar produtos assim perto da data do vencimento, que é mais barato?
0: Já. essa semana mesmo.
2: O que você comprou?
0: Eu fui na Americana. Eu fui comprar bobagem, biscoito de polvilho, e justamente um carrinho de biscoitos Globo, né? Aquele clássico biscoito carioca.
3: Agora
0: na praia. E tá assim, perto da data de vencimento, por R$3,50. Eu levei logo um monte.
3: Agora
0: tava bom, e já tava mole.
3: Eu fico imaginando o Paulo Ricardo, uma estrela, entrando na Americanas pra comprar biscoito Globo na data do vencimento.
0: Eu entro toda hora. Não, no Rio é tudo muito natural.
3: Então o povo já tá acostumado com os artistas. Já. No Rio de Janeiro é mais comum, né?
2: Rio de Janeiro,
3: né?
2: É comum, né?
3: Mini Ruth.
2: E aí, Paulo Ricardo, você espera virar o cartão?
3: Espera virar o cartão?
2: Fazer pra fazer compra?
0: Não, novamente, eu não tenho muito esse controle, deveria ter mais. Mas, novamente, é minha mulher que cuida das finanças domésticas. Tem o Duda também, meu empresário, para me ajudar nisso. E quando ele me orienta, né? Porque ele acompanha tudo, ele fala, ó... Para de usar esse aqui e começa a usar esse outro aqui.
2: Olha,
0: não é importante. Não é importante.
3: Por exemplo, você vai almoçar no lugar, você pede pra botar o marmitex pra levar embora pra casa?
0: Peço, claro. Eu tenho 4 filhos. A pequenininha, ela pede um monte, ela come, dá 2 mordidas e não come mais. Eu levo, sempre levo. Pra mim é raro, mas o das crianças é uma coisa comum.
2: Você coloca água no shampoo pra render?
0: Não.
3: Não.
0: Aliás, nunca me ocorreu. No creme, no condicionador já.
3: Ah, é?
0: No condicionador.
3: E você usa o quê? Seda, ceramidas? O que você usa?
0: Não,
3: esse não, cabelo aí dá um trabalho, hein?
0: Não, minha mulher, ela tem um controle de um rodízio.
2: Mas você usa os dela?
0: Eu uso os dela, vou usar o mesmo.
3: Meu Deus,
0: o
3: masculino. Imagina que ela deve ficar pistola.
1: Eu concordo. Compra
3: aqueles produtos que custam R$200.
2: É.
3: E você sabe onde o homem passa, né?
0: Mas cabelo é masculino.
1: Cabelo?
0: Cabelo. Pera aí.
4: Sensacional.
0: Não, e o produto é unissex. Cabelo, cabelo. Claro. Cabelo não, o shampoo não olha o cabelo. É de mulher, é de homem, é de mulher. Ele vai lá e enxerga o cabelo.
4: É verdade, shampoo não tem isso, não vai.
2: Shampoo de gênero. Machista mesmo passa sabonete.
0: Mas eu já passei sabonete, já usei um shampoo de hotel que você quer, tipo um, uma gosma, assim, que vem um
3: saco. Aquela bisnaguinha.
0: Uma bisnaguinha
3: tipo que é de ketchup.
0: E condicionador.
3: É. Tipo de ketchup.
1: Nossa, é triste. Mas ele é 3 em 1, né?
0: 3 em 1. Só um condicionador e
3: sabonete.
0: E sabonete líquido. E outro dia, pô, esse negócio de Instagram, né? Eu vi um troço dizendo: jamais use aqueles dispensers de hotel que tem sabonete líquido, shampoo que aí acumula bactéria. Eu falei: ah! A partir de agora eu tô levando o meu shampoozinho na
3: necessidade. O seu não. O da Isabela.
0: Da Isabela, da
2: patroa. E falando em turnê, já que você viaja bastante, come marmita? Geralmente ou não?
0: Olha, eu tive uma fase muito, muito focada no lado fitness e tal. E aí sim, eu andei nesse final dos anos 90. Teve uma época que eu tava sempre com um Tupperware com o atum, o frango, a batata cozida e tal. Mas é um negócio que dá muito trabalho. Eu tinha, naquela época, o meu personal viajava comigo, eu tava solteiro, era uma outra vida. De lá pra cá, você consegue comer direito se você não chutar o balde. Às vezes, não. A gente acaba comendo muita pizza, porque não adianta você querer... Pô, adoro comida japonesa, mas você tá no interior do Tocantins, você vai pedir uma comida japonesa. Sabe?
1: Eu penso igual. Eu falo assim, você tá lá no interior.
3: Não acha, né?
1: Você fala, como é que o peixe chegou até aqui? Você fica pensando, você fala, qual o trajeto do peixe? Será que tá fresco mesmo?
0: Então não adianta. Quando você tá numa cidade que tem bons restaurantes, às vezes dá tempo, a gente vai. Ou senão, a gente apela muito pra pizza mesmo, mas...
1: Clássico.
0: Mas eu levo sempre um monte de barrinha, sempre tem alguma coisa, porque às vezes você não sabe o que vai acontecer. O teu voo pode ser cancelado, uma estrada alagada, já aconteceu do ônibus furar um pneu, o ônibus quebrar, já aconteceu, a gente fica todo mundo na beira da estrada esperando a empresa mandar outro ônibus vindo de São Paulo, blá, blá, blá. Então você tem que estar preparado pra tudo.
2: Falando nisso, você já passou por algum perrengue que foi inesquecível, tipo esses de estrada?
0: Tipo, toda semana.
3: Toda semana.
0: Cara, a malha aérea do Brasil é uma loucura, né? É uma loucura, todo mundo vê. Você pode perguntar pra qualquer um. Já passou algum perrengue no aeroporto da malha aérea? Claro, tipo, essa semana ou esse mês, assim, vários. Às vezes, pô, a gente tava dentro. Eu tinha um show, na verdade, numa cidade chamada Cerqueira César, que é curioso porque é o bairro que mora minha mãe, em São Paulo,
1: legal,
0: né? E é Jardim Paulista, porque as ruas ali têm nomes de cidades do estado de São Paulo. Lorena, Batatais, Pamplona, Santos. Mas ali na Rua da Minha Mãe da Consolação, curiosamente, é Cerqueira César, que é o nome de uma cidade, mas é o nome do bairro. Enfim, eu estava lá em Cerqueira César, falei, pô, finalmente eu venho a Cerqueira César, realmente, né? Estávamos no avião, eu, Denis DJ,
1: legal,
0: e o Paulão da Praça é Nossa.
1: O Paulão do... Que faz o Paulão da Borracharia.
0: Exatamente.
1: Que demais, é um incrível.
0: Os três no mesmo voo, e aí, pô, tiramos foto, posta selfie, não sei o que lá. Rapaz, não sei o que, demorando, não sei o que. Infelizmente, tivemos um problema no detetor de fumaça dos banheiros, estamos aguardando a manutenção, não sei o que lá, gente.
2: Meu Deus.
0: Então, até agora não conseguimos andar, mas manteríamos os sonhos informados, gente. Ai,
1: caramba,
0: suar. Foi cancelado o voo. E era o penúltimo voo saindo do Rio para São Paulo. Muita gente foi levada pelo pessoal de terra da Latam para remarcar. Eu imediatamente já recebi no meu aplicativo um cartão de embarque pro dia seguinte, 6:30 da manhã. Só que não teria o show, né? Então tava eu, o Denis tinha dois shows, né? Porque DJ tem mais...
1: Sim, tem mais flexibilidade, né?
0: E a gente ficou desesperado, cara. Graças a Deus, nós saímos do nosso avião, que era no Terminal 2, e em vez de irmos pro guichê para tentar... Porque o tempo já tava correndo. Eu cheguei atrasado. Nós fomos para o último voo. E ficamos na fila de espera, felizmente... Deu pra colocar a gente
1: que
0: ali.
1: Que ótimo.
0: Mas, cara, tem alguns minutos que você
1: que pensa... Que você pensa, tô desesperado, estou
0: vendo. 10 mil pessoas me esperando.
2: Deu ruim. Já pensou?
0: É um show ao ar livre, um festival de rock.
1: Muito Paulo chato. Ricardo...
0: Isso é comum. Infelizmente é comum.
1: Aqui no nosso programa nós temos a PPP. Pergunta problemática e polêmica. E você não vai fugir dela. Peço perdão, mas você não vai fugir.
0: Aqui é o PPPP. Pergunta problemática e polêmica para o Paulo.
1: Exatamente. Paulo, você também é formado em jornalismo. Isso, inclusive, foi uma porta de entrada para você ir a Londres trabalhar e conhecer o rock sim, britânico.
0: Sim, fundamental. Me deu muitas alegrias.
1: Muitos. Enquanto estudante de jornalismo, você teve uma frase que é simbólica demais. Você falou, eu achei que tivesse amigos no jornalismo, abre aspas, mas descobri que não existe amizade no jornalismo. Você passou por uma fase onde a imprensa pegou muito no seu pé. E eu gostaria de saber qual foi a pior coisa que você leu, inclusive de um possível amigo jornalista. E você, por favor, responda, sendo sincero. Se quiser, dê até nome que a gente vai atrás.
0: O que acontece é o seguinte, existe uma frase clássica do gênio, não só na música, mas nas relações humanas e tal, que era Tom Jobim. Ele dizia que fazer sucesso no Brasil é ofensa pessoal.
1: Uhum.
0: Muito difícil. Então, quando a minha percepção de dentro era privilegiada, porque eu era jornalista. Eu trabalhei como jornalista 4 anos. Maurício Cubruzzo foi meu editor na revista São 3. Eu desenvolvi o projeto editorial das revistas posters das bandas que você gostava, Rolling Stones, Led Zeppelin, Queen, Kiss. Eu assinava com o Paulo Ricardo Medeiros e muita gente dessa época, onde o rock ainda era uma informação escassa, tem esses posters até hoje, essas revistas. Então, eu estava ali, no dia a dia, convivendo com gravadora, convivendo com artistas, mas aquele garoto do Almost Famous, né? Aquele garoto da Rolling Stone. E eu percebi nitidamente, quando a gente começou, a enorme simpatia e a receptividade que a imprensa, sobretudo a jovem imprensa, né, que estava prestando atenção no rock que estava nascendo ali, estou falando de 84, 85, na Folha de São Paulo, no Globo, nos grandes jornais, havia uma abertura muito grande. Nós éramos as bandas que estavam chegando, eram muito bem-vindas, elogiadas e tal. No momento em que a gente faz muito sucesso, porque tem um momento que a gente faz sucesso, tem um momento que a gente faz muito sucesso. A partir do momento que a gente faz muito sucesso, isso vira, tem um efeito oposto. E as mesmas pessoas que elogiaram as mesmas coisas passam a atacar por conta do sucesso comercial. Porque o que aconteceu com a gente? Nós estouramos uma música no show London, sem que ela tivesse sido gravada. Ela estourou pirata.
1: É, inclusive a versão acústica.
0: A Rede Transamérica.
1: É a mais famosa, né? Tem exatamente. Gente que só gosta de ouvir a versão ao vivo.
0: Exatamente. É uma coisa de arrepiar, porque capturou aquele momento de uma certa histeria, de uma bitomania ali que cercava o RPM, que era tudo em rádio pirata. Então, esse dia, essa música, o sucesso espontâneo dessa música nos obriga a gravar um álbum ao vivo para registrar aquele momento. Fizemos mais músicas, Alvorada Voraz e tal, que é um álbum da Caveira, que é um dos mais vendidos da história. E isso nos coloca numa situação muito curiosa, porque as mesmas pessoas, os mesmos veículos que falaram muito bem da gente no começo, estavam detonando a gente. Mas eram as mesmas músicas. Era o mesmo show, e eram os mesmos caras, nada mudou. O que que mudou? A gente passou a fazer sucesso. Então você sentia na pele que, tipo, sabe, a pessoa tá mordida porque a gente tá fazendo sucesso. Esse cara era meu amigo, ele elogiou o primeiro disco. Agora o segundo, só porque já saiu com 250 mil cópias vendidas, ele tá falando mal. Aí você começa a falar, pô, mas é um troço, é humano, não é profissional. Agora, eu não culpo ninguém. Eu acho que a gente começa muito ingênuo. E, claro, eu fazendo jornalismo, um monte de amigos meus eram jornalistas, né? Não ia ser amigo de dentista, de engenheiro. Agora, tem uma coisa que eu aprendi na marra. Assim, as piores matérias que eu li, na verdade, foram coisas que eu disse, eu não deveria ter dito. Ninguém inventou. Eles editam, mexem um pouquinho para mudar o sentido.
1: Sim.
0: E isso não é legal. Mas as piores coisas foram as coisas que eu realmente disse. Porque quando você está conversando com um amigo, um velho amigo de faculdade num bar bebendo, você fala coisas que a última coisa que você quer é que elas sejam transcritas na Folha de São Paulo no dia seguinte de manhã.
1: Inclusive, eu falei, isso é um crime, não se pode. Pior... É extraoficial.
0: Então eu falei, não, mas era uma entrevista, eu tava dando uma entrevista e tava gravando.
1: Entendi.
0: Eu é que achei que eu podia relaxar, porque eu tava com meu amigo e ele ia fazer esse filtro.
1: Nossa,
0: mas eu não posso culpá-lo, entendeu?
1: Aí eu falei aqui. Você pode não culpá-lo, eu culpo.
0: Você pode.
1: Eu posso culpá-lo, é. Isso não se faz. Você não, então, você não se aproveita de uma intimidade para...
0: É, foi mais ou menos isso. Mas eu fui ingênuo e você... Não é que você não pode confiar. Você não é nenhum jornalista. Você não pode dizer para ninguém o que você não quer que saibam. Você não pode contar um... Eu, né? Depois a gente fica sabendo, a energia, a lei do...
1: Lei da atração.
0: É, da atração.
2: Mas você gosta dos jornalistas, né? Só pra saber se eu posso te adicionar no Facebook.
0: Não,
2: como amiga.
0: Facebook. Todos os meus maiores amigos. Pode me adicionar no Orkut. Todos os meus maiores amigos. Temos um grupo ainda. Eu conheci muita gente que é meu amigo até hoje. Marcelo Rubens Paiva fez jornalismo comigo na mesma época. Tava estourando com o Feliz Ano Velho. Acabou de ganhar um Oscar. É meu brother. Fiz aniversário agora, 1º de maio. Então, Marcelo, um beijo. Todos os seus e suas fãs. Então, fiz amigos que permanecem até hoje. Admiro também, cresci lendo jornalistas. Foi Ezequiel Neves que me apresentou Cazuza, que me apresentou o Ney, super fã de Nelson Motta, que introduziu o rock pra gente aqui, pra nossa geração. Jornalista é a minha formação. Eu acho que o que eu faço, na verdade, de certa forma, ainda é jornalismo, né? Porque
1: claro.
0: A maneira que eu vejo a canção, ela é uma espécie de crônica do seu tempo. E eu, muitas vezes, falo um pouco de coisas jornalísticas, né? De política e tal. Hoje são canções de amor, mas são crônicas da tua vida pessoal. Mas eu acho que você tem que realmente ser econômico, ser preciso no que você vai comunicar para o público, e o jornalista está ali no papel dele. Eu não guardo ressentimento.
3: Nós temos agora mensagens de fãs. Oi. Para Paulo Ricardo, que nós nós pegamos,
2: a gente divulga, né? filtramos
3: no WhatsApp da TMC, começando aqui com a Estela Sanches, que ela diz o seguinte: tem um acordo, olha só, Paulo, tem um acordo com meu marido que se um dia o Paulo Ricardo quiser ficar comigo, ele libera. Paulo, agora só falta você topar.
0: Só falta combinar com os russos, né? Como dizia o Garrincha.
2: A Bárbara Cirleia, ela mandou: dá uma palhinha de rádio pirata. Essa música lembra muito meu ex-marido.
0: Ah, que legal. Uma palhinha que eu acho que, estando aqui, eu vou te pedir pra entrar no YouTube e colocar Rádio Pirata Clipe Oficial.
3: Boa.
0: Você vai assistir esse clipe, você vai conhecer um pouco do lugar onde nós estamos aqui na TMC, e você vai se lembrar com muito mais emoção do que se eu der uma palhinha aqui,
3: tá vendo?
0: Sem violão, sem nada.
3: Tá vendo, Bárbara? Mas
0: vai ver esse clipe, vai
3: tá
0: ver
3: vendo?
0: Esse clipe,
3: muito bonito.
0: Você vai se emocionar.
3: Não tem coisa mais chata que pedir pro artista cantar. Não tem coisa mais chata. E aquelas promoções.
0: É uma das três mais.
3: E promoção de rádio, que é o churrasco com o Paulo Ricardo. Sabe aquelas promoções que os caras inventam de rádio?
0: É mais.
3: Ó, a Neuza Dias diz o seguinte: já que você gosta de rádio pirata, saiba que eu também tenho todos os álbuns de sua carreira, mas todos piratas, é a Neuza.
0: Não, eu acho que a gente...
3: Isso é quando o artista faz muito sucesso, isso é um sinal,
1: isso
3: né?
1: É um sinal. Sim. Isso foi o Tropa de Elite, foi um sucesso graças à pirataria. Então foi um fato. Não tem como discutir.
0: É uma consequência nefasta da tecnologia que até então é inevitável, né? As empresas pagam, da mesma forma que tem os hackers do mal, tem os hackers do bem, que são contratados para tentar... coibir, diminuir, mas fez muito mal para a música a pirataria. E eu nos anos 90 eu me surpreendi, eu gravei um álbum em Los Angeles e eu cheguei em casa e comentei com a minha cozinheira: tô muito feliz, agora a gente fica ansioso, né? Leva praticamente um mês para fabricar, não sei o que, capa e tal. Era o tempo de CD, não era mais o vinil, mas era o CD ainda. Aí ela virou para mim e falou: na Rocinha já tem. Aí eu falei: não
3: é possível.
1: Não. E já tinha.
0: Tem, ela trouxe pra mim no dia seguinte.
1: Caramba.
0: Cassete e CD.
1: Meu Deus. Tá. Olha, lembrando que...
0: Então, isso se transformou numa coisa muito maior de crime organizado do que apenas uma cópiazinha
1: inocente do posto de gasolina. Sim. E nós somos totalmente contra a pirataria. Mas é inevitável dizer que ela, de fato... Tudo tem o seu lado positivo e o lado negativo. Ela acaba ajudando às vezes, mas não é isso. O artista não precisa dessa ajuda. O artista precisa ser contra o álbum dele.
0: Ela simplesmente destruiu o suporte, né? Como a gente chama nos contratos. Depois da destruição do vinil, que foi muito triste. Amávamos o vinil, nossa geração é apegada ao vinil. E o vinil vem crescendo ano a ano. Veio o CD, que já foi uma questão do áudio. Muita gente questiona que a leitura ótica perde um pouco do calor, do atrito da agulha no sulco. Mas tudo bem.
1: O áudio é realmente
0: quando
1: melhor.
0: Quando você põe o vinil, é uma coisa muito subjetiva, mas é diferente. E aí a pirataria destruiu a indústria fonográfica. E hoje nós tínhamos uma estrutura de gravadora que a gravadora ajudava a gente a montar uma turnê. Era o chamado Tour Support. Hoje a gravadora dos novos contratados, ela quer uma parte do show.
2: Caramba.
0: Então, acabou a venda de discos e hoje nós estamos na mão do streaming que paga uma mixaria para todo mundo. Claro, se você tem bilhões de downloads...
1: mas é desumano. Nenhum artista vai fazer
0: não
1: bilhões.
0: Não dá pra pessoa sobreviver.
2: Então você ganha menos no stream do que antigamente, por exemplo.
0: Muito menos. Outro dia eu vi uma foto do Pharrell com cheque que ele recebeu do Rap.
1: É uma música...
0: Tem uma do meu Mavaldo favorito. Um sucesso. Cheque de $2,500.
2: Nossa!
0: E ele assim. Então, esses grandes, o Snoop Dogg, eles estão criando o seu próprio streaming. Muita gente está saindo. E, por exemplo,
3: o Tidal, né? Do Jay-Z.
0: Sim. Os milionários Rolling Stones estão lançando um trabalho novo e estão lançando o vinil. E o vinil não tem jeito. Você vai ter que comprar o vinil. E os fãs dos Stones querem ter o vinil vermelho, amarelo, azul.
1: Se você é fã de um artista, compre o produto dele, tá bom? Compre o ingresso, compre o CD, o vinil, compra. Ajuda.
0: As camisetas estão lindas, pode olhar ali no meu Instagram.
2: Por favor, compre. Você citou o Snoop Dogg agora, Paulo Ricardo? Quer saber se nos anos 80 aí, você já foi preso no aeroporto com algum chazinho verde, alguma coisa do tipo?
0: Sim, e foi justamente... um episódio de poder colocar em debate essa coisa que hoje você vê, sei lá, 40 anos depois, é ridículo, né? Porque todo seriado, todo país, a maioria dos estados americanos, na Califórnia, então, fui Las Vegas em março assistir os Backstreet Boys. Tem mais coffee shop que padaria e farmácia.
3: E a rua você não aguenta o cheiro.
0: Então, você vê que era uma coisa... inocente, que tá, já, a sociedade já absorveu. Mas eu tinha uma bagana no meu bolso, fui pego com essa bagana. Mas é coisa de 20 e poucos anos, né? Depois eu não recomendo, não faça isso em casa. E graças a Deus o processo todo foi muito gentil, né? A gente tava fazendo muito sucesso, tava muito em evidência. Fui muito bem tratado durante esse processo todo e no final, quando houve o julgamento, o Ministério da Justiça retirou, o Ministério Público retirou a queixa em reconhecimento aos serviços culturais prestados ao Brasil.
2: Olha. Então,
0: eu continuei primário, apesar da minha ponta.
3: E Paulo,
0: parei com essa porra.
3: Você foi um dos caras que mais fez sucesso no Brasil. Né? Era a capa de tudo quanto é revista.
1: Desejo revista, de
3: né?
1: todo
3: tinha,
1: é.
0: Cadê a revista? Né?
3: Tinha
0: a revista
3: que sair, tá, né? Saía de show de carro forte, né?
1: Pois é.
3: Qual que é a grande lição que a fama te trouxe, o sucesso te trouxe?
0: Não, isso tudo é ilusório. É uma coisa, como se fosse um dia na praia que você pegou. Você tem o teu trabalho, a relação que você tem com o que você faz, o respeito que você tem com as pessoas que gostam do seu trabalho. Então, o sucesso é, na verdade, se você for... Eu já tive a oportunidade de aprender essa análise, né, semântica da origem da palavra sucesso, succedere, do latim e tudo mais. O sucesso é a realização do trabalho. Não é esse sucesso que a gente entende como um enorme reconhecimento e tal. Quando você tem um projeto, você consegue compor, gravar, mixar, aquela música ficou pronta, aquilo é um sucesso. Você realmente fez o que você queria. Aí deixa de ser, não é mais com você o que vai acontecer com aquilo. Aquilo passa a ser do mundo e o mundo vai entender. Se você depender dos outros para você ser feliz ou você ter sustentação do ego e tal, você tá lascado. Você primeiro tem que lidar com a verdade para que as pessoas se identifiquem com a tua verdade. E aí você vai ter alguma reverberação, mas assim, não tem graça andar em carro forte. É um negócio
2: não horroroso. Tem,
0: é um ventiladorzinho de desse tamaninho, um calor.
2: Ai, deve ser muito legal.
1: Não, é legal você fugir de fã? Fã louca, querendo te assediar?
0: As pessoas subiam no carro. Subiam no carro, literalmente todas as pessoas em cima, plum, plum, plum, pulando no capô, pulando no teto do carro. Então, chegou uma hora em algumas cidades, no momento daquela turnê de Rádio Pirata em 85, 86, que a gente foi obrigado a se deslocar num carro forte para a segurança de todo mundo que trabalhava com a gente. Mas é muito quente ali, é muito desconfortável. Não tem banco, não tem nada, você fica num cantinho.
1: Assim, mas, ó, carregando esses meninos que eram de ouro.
3: E então, aproveitava e já levava a grana do cachê.
0: Vou agradecer. Nós tivemos essa experiência duas vezes em Curitiba e voltaremos em Curitiba, já temos até a data.
1: Pode falar, vamos já divulgar a data.
0: Reinventar no Teatro Positivo, não sei de cabeça, acho que é em outubro.
1: Eu vou pedir pra produção conferir e a gente volta pra trazer informação pra quem nos ouve em Curitiba 100,3. Anota aí, daqui a pouquinho a gente vai trazer pra você no show do Paulo Ricardo. Enquanto isso, Mini Ruth, você tem alguma dúvida pra tirar com o mestre, com o ídolo Paulo Ricardo?
2: Eu tenho, eu quero mudar um pouquinho de assunto, Paulo, porque esse ano a gente
0: só mudou de assunto, já falou todos os assuntos.
2: Eu adoro isso.
0: Tome! Já falamos até da relação muito interpessoal e sexual do cabelo, né?
2: Sim. Verdade, muito bonito, muito falamos bonito. De tudo no programa de hoje, mas estamos em um ano eleitoral, né? É. E em 2022, você declarou...
0: Não é um ano eleitoral, né? Porque a eleição não é só do presidente, né?
2: Sim.
0: Tudo que a gente faz, todo mundo que a gente vota, todos esses malucos que aparecem no vídeo...
2: Sim. Vote em mim! Mas em 2022 você acabou declarando seu voto ao Lula. E a gente quer saber, você votaria no Lula esse ano novamente?
0: Olha, eu acho que esse assunto ficou muito desagradável. E acho que as pessoas começaram a levar isso para uma coisa agressiva que eu nunca vi. Eu tenho 40 anos de carreira, já passei por milhões de eleições, passamos por Collor, passei pela ditadura militar, eu nunca vi esse tipo de ódio que eu vi.
2: Sim.
0: E sobre isso eu fiz uma canção, que é a maneira que eu tenho de exprimir minhas impressões sobre o mundo em que vivemos, que se chama Herói Made in Brasil, tá no repertório e tá aí no Spotify, ou no iTunes, ou no Deezer, onde você preferir. E nós temos não só um, mas temos dois clipes no YouTube para você ver. E um, inclusive, é com o traço do grande Mike Deodato, que é um quadrinista brasileiro da Paraíba, que chegou no topo. Ali, inclusive, ele mora em João Pessoa. Mike, você está assistindo, um abraço. Ele fez os cards animados para
1: o clipe
0: de Herói Made in Brasil. Porque era uma brincadeira, né, com o super-herói. Claro. Uhum. Bom, para você que gosta de quadrinhos, ele desenha X-Men, Vingadores. Cara,
1: ele é demais. Aranha, Batman. Ele é maravilhoso.
0: Ele é maravilhoso e ele topou. Então vá conhecer a música e os cards. Então eu sou a favor de liberdade, de democracia. Eu vivi a ditadura militar. Então tudo que tenha minimamente uma ligação com isso me causa muita repulsa. Agora, não vejo porque você vai querer matar os caras que não torcem pelo seu time, sabe? É uma
1: horrível.
0: E surgem mil perfis fantasmas
2: te odiando. Sim, mil perfis.
1: Uma perseguição hoje, parecido, né?
0: Acho isso deplorável e, infelizmente, a discussão não se tornou mais saudável, nem ideológica, nem sobre pautas concretas, né? Virou um fla-flu e eu também acho que o artista não tem que ficar fazendo do palco um palanque. Inclusive, eu me lembro claramente nos anos 90 quando chega uma lei que proíbe o showmício. existia isso. O político podia comprar o teu show e você fazia o show, depois ele fazia o comício. Isso é proibido. Então, eu respeito todas as opiniões e todos os posicionamentos e respeito até, sobretudo, quem muda. Porque você não é... eu sou carioca, Eu posso ser cidadão honorário...
1: São Paulo, São de Curitiba. Paulo,
0: sou teropolitano, ou até amigos meus foram morar nos Estados Unidos, já tenho cidadania. Porém, você não, você pode mudar do seu... Você pode se arrepender de ter votado num cara. E, normalmente, a gente se arrepende, né? Agora, tem um momento que é péssimo para você se posicionar. E outra coisa, a política é muito volátil. É muito volátil. Hoje você até admira um cara. Amanhã, literalmente, semana que vem, acontece um escândalo.
1: Uhum.
0: Você fala, putz, então é muito ruim. O que aconteceu nas eleições passadas é que estavam usando clipes meus e músicas minhas para dizer com apoio... implicando com cenas do Bolsonaro. Então, eu não queria me posicionar, porque eu acho que isso é uma coisa de foro íntimo, e eu respeito mesmo. As pessoas têm diferentes ideias do que é o melhor para si. Às vezes, a gente não sabe nem o que é melhor para a gente pensa que é uma coisa.
2: Sim.
0: Aí você consegue e não era nada daquilo. Você se forma num negócio, você trabalha, você vê, não é nada disso, não sou feliz. Eu gosto mesmo de outra coisa. Então, eu respeito as visões de um Brasil melhor que todo mundo possa ter. Porém, eu não posso ser coagido a usar meu trabalho para uma representação de quem quer que seja. Então, naquele momento, já ali na reta final, falei, fiz um vídeo pro Instagram, falei, não apoio ninguém. Mas como me imprensaram, puseram contra a parede, tentando me colocar e usando minha música a favor do Bolsonaro, momento eu vou fazer
3: não.
0: O L.
3: Mas não vai mudar nada, porque em 86 ele já cantava o Crime da Mala, Escândalo das Joias. Passaram-se 30 anos e não mudou nada.
1: Era um visionário.
3: Nada mudou. Escândalo das Joias. Então nós vamos mudar de assunto de novo para terminar o programa. Paulo Ricardo nunca mais vai vir na TNC. Você vai ver.
0: Então, pra encerrar. Eu acho que a discussão é saudável.
3: Infelizmente,
0: ela não costuma ser saudável.
2: Sim.
3: Muito agressivo. A gente colocou aqui na barra do Google, Paulo Ricardo é. Aí o Google deu algumas sugestões. Opa. E a gente quer confirmar se isso é fato. Fato ou boato, Paulo Ricardo? Pode começar, Mini Ruth.
2: Paulo Ricardo é do sertanejo?
0: Olha, eu já fiz alguns programas.
3: É fato ou boato?
0: Eu já cantei com Chitãozinho Chororó, cara, até nessa última música, em prol das vítimas das enchentes no Rio Grande do Sul.
1: Que bonito.
0: Eu sou muito amigo deles, me divirto muito com o Leonardo.
2: Toma as cachaças com ele também?
0: Daniel já gravou dois. Ele bebe, ninguém aguenta beber como ele, né? Mas ele é uma figuraça. Christian Ralph, também uma dupla com quem eu passei tempo, coitado, o Christian, eu conheci o Christian até antes do Ralph, né? Ele cantava em inglês e tal.
1: Que incrível.
0: E ele faleceu há pouco tempo, mas era um cara engraçado, aliás. Então, eu tenho amigos no sertanejo. Inclusive, circulou aí um TikTok de um programa Amigos. Em sim, que eu tô sim. Ali com eles, né?
2: Que legal.
0: O Zezé, Xindão, cantando minha música, todos tá cantando a minha música. Então, eu não sou sertanejo,
3: mas eu me dou bem com eles. É isso aí.
1: Amigos e amigas, esse foi o incrível, incomparável, insubstituível Paulo Ricardo aqui conosco. Eu gostaria de agradecer a você que nos ouviu. Paulo, muito obrigado, Ricardo. Um beijo, um queijo e até amanhã. Fique com Deus.
0: Valeu. Tchau, tchau. Para da sobremesa que não importa.
1: Valeu, Paulo. Muito obrigado a vocês.

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1: Quatro horas em ponto pelo horário de Brasília.
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4:02 pelo horário de Brasília. Muito bom dia para você que sintoniza a programação da TMC. Nós estamos ao vivo para todo o Brasil na manhã desta quinta-feira, dia 14 de maio de 2026, atualizando os principais destaques do noticiário do Brasil e do mundo com a leveza que o dia pede. 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

E a gente começa com o assunto que dominou o noticiário nesta quarta-feira. O senador Flávio Bolsonaro falou sobre as denúncias envolvendo dinheiro para financiar o filme Dark Horse, uma cinebiografia do ex-presidente Jair Bolsonaro. Em nota, Flávio negou qualquer irregularidade e defendeu a criação de uma CPI para investigar o Banco Master. O senador disse: "Mais do que nunca, é fundamental a instalação da CPI do Banco Master. É preciso separar os inocentes dos bandidos." A declaração foi feita depois que o Intercept Brasil divulgou áudios e mensagens em que Flávio negocia 134 milhões de reais com o banqueiro Daniel Vorcaro, dono do Banco Master, para financiar o filme. Segundo a reportagem, o dinheiro teria sido enviado para um fundo no Texas, ligado a aliados de Eduardo Bolsonaro. Na nota, Flávio disse que o projeto era privado e não usou dinheiro público. Ele escreveu: "O que aconteceu foi um filho buscando patrocínio privado para um filme privado sobre a história do próprio pai. Zero de dinheiro público, zero de Lei Rouanet." O senador também afirmou que conheceu Daniel Vorcaro apenas em dezembro de 2024, quando, segundo ele, ainda não existiam suspeitas públicas contra o banqueiro. Flávio disse ainda que voltou a procurar Vorcaro apenas depois de atrasos nos pagamentos prometidos para o filme. O senador Carlos Viana apresentou nesta quarta-feira um pedido para criar uma CPMI no Congresso Nacional para investigar o Banco Master. Segundo o parlamentar, a comissão deve investigar possíveis casos de corrupção, lavagem de dinheiro, movimentações financeiras suspeitas e ligações políticas envolvendo o banco. O pedido foi feito após novas etapas da Operação Compliance Zero da Polícia Federal, que resultaram em prisões, bloqueio de bilhões de reais e ampliação das investigações sobre o Banco Master e pessoas ligadas à instituição financeira. De acordo com Carlos Viana, os novos desdobramentos do caso mostram que o Congresso precisa agir rapidamente para acompanhar as investigações. O vice-presidente Geraldo Alckmin afirmou nesta quarta-feira que o Brasil vai tentar reverter a decisão da União Europeia de barrar a entrada de carne brasileira no mercado europeu. A declaração foi feita durante um congresso de produtores de milho e sorgo em Brasília. Segundo Alckmin, o Brasil já tem regras que proíbem o uso de substâncias questionadas pelos europeus. Citando o ministro André de Paula, o vice-presidente afirmou que o país é referência mundial em controle sanitário, tanto na produção animal quanto vegetal. O bloqueio foi anunciado pela União Europeia na terça-feira e pegou o governo brasileiro de surpresa. Os europeus alegam que o Brasil não comprovou de forma adequada o monitoramento de antimicrobianos usados na criação de animais. O governo brasileiro discorda da avaliação e afirma que segue normas sanitárias reconhecidas internacionalmente. Segundo Brasília, a legislação brasileira já proíbe o uso das substâncias citadas pela União Europeia. As restrições começam a valer em 3 de setembro. Até lá, o Brasil terá 30 dias para apresentar informações técnicas e tentar reverter a decisão por meio de negociações diplomáticas. O dólar disparou mais de 2% nesta quarta-feira, depois que o Intercept Brasil divulgou documentos sobre negociações entre o senador Flávio Bolsonaro e o banqueiro Daniel Vorcaro, dono do Banco Master. No fim do dia, a moeda americana fechou em alta de 2,31%, cotada a R$ 5,09. Durante o pregão, chegou a bater R$ 5,13. A Bolsa de Valores brasileira também caiu. O principal índice da Bolsa fechou com recuo de 1,80% aos 177.098 pontos. Segundo a reportagem, os documentos mostram o envolvimento direto de Flávio Bolsonaro no financiamento de um filme sobre o ex-presidente Jair Bolsonaro. Além da crise política no Brasil, dados da economia dos Estados Unidos também aumentaram a pressão sobre o dólar.
O índice de preços ao produtor americano subiu 1,4% em abril, acima da expectativa do mercado, que era de 0,5%. Já a inflação ao consumidor, medida pelo CPI, avançou para 3,8%, o maior nível em 3 anos. O governo federal anunciou nesta quarta-feira uma medida provisória para reduzir o preço da gasolina no país. O programa vai destinar 272 milhões de reais por mês para ajudar a bancar um desconto no combustível. A previsão inicial é de uma redução de 10 centavos no preço do litro da gasolina para o consumidor. O anúncio foi feito pelo ministro de Minas e Energia, Alexandre Silveira. Segundo o ministro, esse desconto pode aumentar nos próximos meses, dependendo do orçamento do governo. Alexandre Silveira afirmou que o benefício pode chegar a até 89 centavos por litro. De acordo com o governo, a medida faz parte de uma estratégia para tentar segurar a alta dos combustíveis. O dinheiro para bancar o subsídio sairá do orçamento da União. O valor será pago diretamente às empresas produtoras e importadoras de gasolina, com repasse feito pela Agência Nacional do Petróleo, Gás Natural e Biocombustíveis, a ANP. Agora as notícias do futebol, com destaque dos jogos de volta pela quinta fase da Copa do Brasil, fase que define os classificados para as oitavas de final da competição. Tivemos 7 jogos nesta quarta-feira à noite. O Juventude eliminou o São Paulo por 3-1, com gol nos acréscimos no estádio Alfredo Jaconi, em Caxias do Sul. Como no primeiro jogo o São Paulo havia vencido pelo placar mínimo de 1-0 no Morumbis, o tricolor viu o adversário virar o placar agregado nos acréscimos. Com a eliminação da Copa do Brasil, Roger Machado foi demitido e não é mais técnico do São Paulo. O Vasco cedeu o empate ao Paysandu após abrir 2-0 de vantagem, mas se classificou para as oitavas de final da Copa do Brasil. Como os cariocas venceram o jogo de ida por 2-0, o placar agregado ficou em 4-2 para o Vasco. Depois de um 0-0 na Vila Belmiro, o Santos foi até o Paraná e venceu o Coritiba por 2-0 no Couto Pereira, com gols de Gabriel Bontempo e Adonis Frias. Com esse resultado, o Peixe avançou para as oitavas de final da Copa do Brasil. E o Mirassol venceu o RB Bragantino por 2-1 no Maião, no interior de São Paulo, avançando também para as oitavas de final da Copa do Brasil. O Palmeiras jogou no Estádio do Café em Londrina contra o Jacuipense e garantiu a classificação sem sofrimento. Placar do jogo 4-1 para o Verdão. No primeiro jogo, o Palmeiras já tinha vencido por 3-0. Assim, o placar agregado ficou em 7-1 para o Palmeiras. O Remo venceu o Bahia no Mangueirão, em Belém, por 2-1 e carimbou a classificação para as oitavas de final da Copa do Brasil. No primeiro jogo, o Remo havia vencido o Bahia por 3-1. No placar agregado, 5-2 para o Remo. O Ceará venceu o Atlético Mineiro por 2-1 no jogo de volta no Castelão. No primeiro jogo, o Galo havia vencido pelo mesmo placar de 2-1. E aí, no agregado, ficou tudo igual, 3-3. A disputa foi para os pênaltis e o Atlético Mineiro foi mais eficiente, vencendo por 4-2. O Galo está nas oitavas de final da Copa do Brasil. E vamos agora à previsão do tempo para esta quinta-feira, dia 14 de maio. Em Curitiba, a quinta começa com sol e aquele friozinho clássico da capital paranaense. As nuvens aumentam ao longo da tarde, mas a chuva tira folga. Na capital paranaense, as temperaturas variam entre mínima de 6 graus, mínima de 6, gente, e máxima que não deve passar de 22 graus.
Em São Paulo, o dia promete sol entre algumas nuvens e tempo firme. À noite, o céu fica mais carregado, mas não há previsão de chuva para a capital paulista. As temperaturas variam entre mínima de 13 e máxima de 26 graus. No Rio de Janeiro, o calor continua marcando presença. O sol aparece, as nuvens aumentam e pode haver pancadas de chuva durante a tarde. À noite, o tempo fica mais fechado, mas sem previsão de chuva. Na capital fluminense, as temperaturas variam entre mínima de 17 e máxima de 30 graus. Em Belo Horizonte, o sol aparece entre nuvens e pode chover de forma rápida ao longo do dia. Mas calma, hein, gente? Porque à noite, o tempo fica firme de novo. Na capital mineira, as temperaturas variam entre mínima de 16 e máxima de 26 graus. Em Brasília, teremos uma quinta-feira de tempo firme e céu com algumas nuvens, mas nada de chuva e clima agradável na capital federal. As temperaturas variam entre mínima de 13 e máxima de 29 graus. E para fechar, Recife terá sol entre nuvens e aquelas pancadas rápidas de chuva que chegam sem avisar, tanto durante o dia quanto à noite. Nesta quinta-feira, as temperaturas na capital pernambucana variam entre mínima de 24 e máxima de 29 graus.

0: E a partir de agora a gente movimenta as nossas equipes de reportagem por todo o Brasil. E a gente começa falando de Brasília, do assunto do dia que dominou o noticiário nacional. O senador e pré-candidato à presidência Flávio Bolsonaro foi flagrado em áudios publicados pelo jornal The Intercept, negociando 134 milhões de reais com o banqueiro Daniel Vorcaro para custear a produção de um filme sobre o pai dele, o ex-presidente Jair Messias Bolsonaro. O repórter Adrian de Almeida conta pra gente tudo sobre esse caso.
1: Um áudio do senador Flávio Bolsonaro pedindo dinheiro ao banqueiro Daniel Vorcaro para financiar um filme sobre o ex-presidente Jair Bolsonaro foi vazado pelo site The Intercept. Segundo o jornal, Vorcaro chegou a enviar cerca de 61 milhões de reais para ajudar na produção do filme Dark Horse, que conta a história de Bolsonaro. De acordo com o site, o repasse foi feito a um fundo nos Estados Unidos ligado a um aliado do ex-deputado Eduardo Bolsonaro. No áudio divulgado pelo jornal, o senador e pré-candidato à presidência da República, Flávio Bolsonaro, pede desculpas, mas diz que precisava cobrar Vorcaro sobre as demais parcelas para pagar o filme.
2: Irmão, preferi te mandar o áudio aqui para você ouvir com calma. Bom, aqui a gente está passando por um dos momentos mais difíceis da nossa vida, né? Não sei como é que vai ser daqui para frente, como é que isso tudo vai acabar, mas tá na mão de Deus aí. E você também, eu sei que você está passando por um momento dificílimo aí também, essa confusão toda, não... Você sem saber exatamente como é que vai caminhar isso tudo. E apesar de você ter dado liberdade, Daniel, de a gente te cobrar, eu fico sem graça de ficar te cobrando, tá? Mas, enfim, não... é porque tá num momento muito decisivo aqui do filme. E como tem muita parcela para trás, cara, tá todo mundo tenso. E fico preocupado aqui com o efeito ao contrário do que a gente sonhou pro filme, né? Imagina a gente dando calote num Jim Caviezel, num Cyrus, os caras, pô, renomadíssimos lá no... O cinema americano, mundial, podia ser muito ruim, né? Todo efeito positivo que a gente tem certeza que vai vir com esse filme pode ter efeito elevado a menos um aí, cara. Então, se você puder me dar um toque, uma posição ainda, né? Porque a gente precisa saber o que faz, cara, da vida, porque já tem muita conta para pagar esse mês e o mês seguinte também, e agora que é a reta final, que a gente não pode vacilar, não pode não honrar com os compromissos aqui, porque senão a gente perde tudo, cara, tudo, contrato, perde ator, perde diretor, perde equipe, perde tudo. Podemos dar um toque aí, irmão? Desculpa o áudio longo aí, tá? Um abração.
1: Daniel Vorcaro está preso desde março e é acusado de ser o chefe de um esquema de fraudes financeiras que já movimentou mais de 12 bilhões de reais, segundo a Polícia Federal. Flávio chegou a postar um vídeo nas redes sociais dizendo que o contato com o banqueiro se tratou apenas de conseguir financiamento para um filme sobre o pai. Ele destacou que não houve utilização de dinheiro público na tratativa.
3: Toda essa história que está sendo veiculada agora nada mais é do que um filho procurando investidores privados para fazer um filme privado sobre a história do seu próprio pai. Zero de dinheiro público, zero de Lei Rouanet, como esse governo gosta de fazer, gastar dinheiro público para fazer autopropaganda deles mesmos.
1: Ele finaliza o vídeo reforçando a necessidade de instalação da CPI do Banco Master, justamente para que se investigue casos de repasses ilegais de dinheiro em troca de favores políticos.
0: Agora a gente vai para a repercussão desse caso, dessa notícia que tomou conta do noticiário nesta quarta-feira. A repercussão é feita pelo cientista político e professor do Mackenzie, Rodrigo Prando, que analisou todas as nuances dessa notícia que foi divulgada nesta quarta-feira. Vamos acompanhar.
4: O que está acontecendo por enquanto, né? Sabidamente, o Daniel Vorcaro tem problemas sérios com a justiça. E não só problemas sérios com a justiça, mas problemas que se espraiam em vários poderes da República, executivo, legislativo e judiciário. A gente conhece, por enquanto, a pontinha do iceberg, porque sabe-se que ele está negociando, mas ainda não evoluiu, uma delação premiada. Pois bem, eu estava escrevendo, inclusive, lembrando, né, um político que dizia que a política é como nuvem, você olha para um lado, ela está de um jeito, quando você olha, já mudou. E por que que eu escrevi isso agora há pouco? Porque a semana passada, ou a semana retrasada e passada, não foram tão simples e fáceis para o presidente Lula. Mas essa semana, e no finalzinho da semana passada, com o Ciro Nogueira, alvo de busca e apreensão da PF, e agora esse áudio que foi divulgado em relação ao pedido do Flávio Bolsonaro, coloca nitroglicerina pura no embate político-eleitoral. Uma eleição polarizada, uma eleição com candidatos com alta rejeição, a vitória se dá geralmente por uma pequena margem, como aconteceu em 2022. A vitória do Lula se deu pela menor margem de votos na Nova República. Não foram 2% dos votos válidos. Então, se a gente tiver, de acordo com as pesquisas, um cenário ainda polarizado entre Lula, que é o incumbente, e Flávio Bolsonaro, qualquer desgaste pode significar uma derrota ou uma vitória, de um lado ou outro. Então, a gente não tem ainda a dimensão do prejuízo na imagem e simbolicamente que esse...

0: sistema tem muito mais capacidade de mobilizar de maneira comunicacional, inclusive pela crítica que fez aos ministros do Supremo, pela charge que fez ali e tudo mais, né? Tudo isso dá ao Zema uma oportunidade. Caiado tem também? Caiado tem também, mas me parece que nesse momento, pelo menos nas últimas semanas, Romeu Zema é mais conectado com esse universo digital do que o Caiado. Então pode ser que sim, que um outro candidato comece a melhorar. E claro, estou falando numa suposição, são hipóteses que seriam ou não confirmadas a partir de novas rodadas de pesquisa. Saiu recentemente pesquisa mostrando que a gente tem ainda praticamente um empate técnico com Lula e Flávio Bolsonaro. E por último, já devolvendo para vocês, tem uma questão. De fato, um escândalo pode não representar o fim de uma candidatura como a de Flávio Bolsonaro, como muita gente falou quando o Jorge Messias foi preterido, não foi aceito pelo Senado da República, que o governo havia acabado. Poucos dias depois, Lula estava sendo recebido por Trump em tapete vermelho, com um sorriso que é pouco comum no rosto de Donald Trump, e o presidente agora e o governo têm anunciado medidas, né? Desenrola, questão de segurança pública, revogação da taxa das blusinhas, então está ali abrindo sua caixinha de bondades, buscando eleição. Pois bem, então, se lá o Mensalão não chegou a derrubar o governo Lula e ele foi reeleito, pode ser que o Flávio se recupere. Isso pode acontecer, sem dúvida nenhuma. E eu sempre disse, e aí, para finalizar e passar para vocês de volta, que o Flávio, candidato, tem o ônus e o bônus. O bônus é o sobrenome, que é o sobrenome do seu pai, preso e inelegível. Então é uma força. Mas ele tem também o ônus, que é o desgaste que viria do escrutínio da opinião pública e dos jornalistas. E por fim, né, mesmo que o Flávio, tendo esse ônus, sendo aí desgastado pela questão desse escândalo, do pedido de dinheiro ao Daniel Vorkaro, tem um fato que também é incontornável. O Lula é muito rejeitado. Ainda que o presidente consiga melhorar a sua posição nas pesquisas, ele, o lulopetismo, é muito rejeitado. Então isso faz com que até um escândalo como esse talvez não seja capaz de tirar, nesse momento, a proeminência política eleitoral de Flávio Bolsonaro.
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3: E a gente continua repercutindo esse caso de Brasília. Deputados da base governista protocolaram uma série de medidas judiciais e administrativas após o vazamento de áudio que liga o senador Flávio Bolsonaro a Daniel Vorkaro, dono do Banco Master. Nele, o pré-candidato à presidência, como você acompanhou há pouco, cobra o banqueiro sobre parcelas para financiar um filme sobre Jair Bolsonaro. Os detalhes com o repórter Adrian de Almeida.
4: Parlamentares da base governista se uniram para pedir a prisão e entrar com representação no Conselho de Ética contra o senador Flávio Bolsonaro. O pré-candidato à presidência da República teve um áudio vazado pelo site The Intercept, em que cobra o dono do Banco Master, Daniel Vorkaro, a continuação de pagamento para financiar o filme sobre Jair Bolsonaro. Após a matéria vir à tona, o líder do PT na Câmara, Pedro Uczay, junto de outros deputados, confirmou que vão apresentar notícia de fato para a Polícia Federal. Além disso, eles também vão entregar uma representação à Procuradoria-Geral da República, além de pedido de informações à Receita Federal.
5: Portanto, a Polícia Federal, né, uma notícia de fato para que instaure um inquérito, faça a investigação urgente, porque isso é grave. É grave demais, porque quando a gente quer combater a corrupção, combater o ilícito, cada vez fica mais claro o que tem de relação de Zetel com financiamento de campanha de Jair Bolsonaro ou Tarcísio de Freitas.
4: A Federação Pessoal Rede entregou também uma representação no Conselho de Ética após a repercussão de todo o caso. Outro parlamentar que também se manifestou foi o líder do governo na Câmara, deputado Paulo Pimenta. Segundo ele, há risco de fuga do senador Flávio Bolsonaro e, por conta disso, a justiça

0: justiça deve obrigá-lo a usar tornozeleira eletrônica.
1: Portanto, a tornozeleira eletrônica, até por uma simetria do que foi feito com o deputado, o senador Ciro Nogueira e outros envolvidos nesse esquema, nós precisamos imediatamente que a justiça, por precaução e diante do risco de fuga, determine também o uso da tornozeleira eletrônica pelo Flávio Bolsonaro.
0: O deputado Lindbergh Farias comentou que vai entrar com um pedido de prisão de Flávio Bolsonaro após o vazamento do áudio. Já o deputado Mário Frias, que é o produtor executivo do filme Dark Horse, que conta a história de Jair Bolsonaro, disse em uma publicação que não há um único centavo de Daniel Vorcaro na produção do longa-metragem. Ele comentou ainda que, mesmo que houvesse repasse de Vorcaro, não seria um problema algum, além de afirmar também que não houve um real de dinheiro público envolvido no filme.
2: A Assembleia Legislativa do Rio de Janeiro criou uma comissão especial para discutir cortes de gastos e tentar conter o avanço da dívida do Estado, que já ultrapassa os 237 bilhões de reais. As informações a gente acompanha com a repórter Beatriz Trindade.
3: O presidente da LERJ, Douglas Ruas, detalhou nesta quarta-feira como vai funcionar a comissão especial criada pela Assembleia Legislativa do Rio para discutir cortes de gastos e tentar conter o avanço da dívida do Estado. A dívida do Rio atualmente já chega a 237 bilhões de reais, a segunda maior do país, atrás apenas de São Paulo. Durante a apresentação da medida, o parlamentar fez uma autocrítica à atuação da própria casa e afirmou que a Assembleia errou ao aprovar os últimos três orçamentos do Estado. A comissão terá prazo de 120 dias para apresentar propostas e vai discutir medidas de contenção de despesas, fiscalização das contas públicas e possíveis excessos nos gastos estaduais. O presidente da LERJ, Douglas Ruas, defende as medidas para conter o avanço.
4: E o grande desafio dessa comissão vai ser levantar todo o arcabouço de leis que regem o funcionalismo público no Estado do Rio de Janeiro para entender como que permitiram que a despesa com pessoal crescesse o dobro do crescimento da receita durante esse período.
3: O colegiado será formado pelos deputados Jair Bittencourt e Alan Lopes, do PL, Bruno Dauari, da Federação União PP, Tia Lu, do Republicanos, além da deputada Célia Jordão, do PSD. O presidente também falou sobre o acompanhamento da execução orçamental do Estado.
4: Logo que eu assumi a presidência da LERJ, dia 17 de abril, nós buscamos, junto com o corpo técnico da nossa casa, da nossa consultoria geral de finanças, orçamento e planejamento, buscar informações para entender por que que o Estado do Rio de Janeiro vive nesses últimos anos, os últimos três orçamentos deficitários. E a gente foi entender que a despesa cresceu mais do que a receita. Se a gente revisitar os últimos cinco anos, a nossa receita cresceu 21% e a despesa como um todo 49%. A origem do problema é o crescimento da despesa, um descompasso com o crescimento da receita.
3: A criação da comissão acontece ao mesmo tempo em que a LERJ inicia a discussão da Lei de Diretrizes Orçamentárias de 2027. O projeto enviado pelo governo do Estado prevê déficit de 13 bilhões de reais no próximo ano, além de projeções negativas para os anos seguintes. Segundo a Assembleia, o grupo também vai promover audiências públicas e reuniões com representantes dos três poderes e órgãos de controle para discutir alternativas que ajudem no equilíbrio fiscal do Estado.
2: Muito bom dia para você que acompanha a programação da TMC. 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A Justiça do Rio de Janeiro rejeitou a ação movida pelos herdeiros de Luiz Galvão contra Baby do Brasil, Pepeu Gomes e Paulinho Boca de Cantor, ex-integrantes do grupo Novos Baianos. A família do compositor acusava os músicos de não prestar contas e deixar de repassar dinheiro por shows e pelo uso comercial da marca entre 2016 e 2022. Na decisão, o juiz entendeu que não houve provas de quebra de contrato nem de prejuízo financeiro aos herdeiros. A sentença também cita um acordo feito em 2020 entre os integrantes da banda que autorizava o uso do nome do grupo em apresentações sem obrigação de pagamento entre eles. Ainda cabe recurso dessa decisão. A Associação Brasileira de Críticos de Cinema divulgou uma nova lista com os 100 filmes brasileiros mais importantes de todos os tempos, 10 anos após a primeira edição. A seleção reúne produções clássicas e modernas, como Cidade de Deus, Central do Brasil e Ainda Estou Aqui. Segundo a entidade, a atualização traz mais espaço para obras dirigidas por mulheres e cineastas negros, refletindo mudanças no olhar sobre o cinema nacional. A votação envolveu 180 críticos de cinema e analisou mais de 1000 produções brasileiras, entre curtas e longas metragens. Curiosamente, O Agente Secreto aparece em último, mas a nova lista não cria um ranking entre os escolhidos, e sim busca destacar os filmes que marcaram a cultura, a política e a identidade do país ao longo das décadas e em ordem cronológica. O presidente Donald Trump dos Estados Unidos e Xi Jinping, presidente da China, discutiram nesta semana um possível corte de tarifas sobre cerca de 30 bilhões de dólares em produtos entre os dois países. A ideia é facilitar o comércio de itens considerados não sensíveis, como energia e agricultura, enquanto áreas estratégicas ligadas à segurança nacional continuam com restrições e taxas elevadas. A negociação marca uma mudança importante no discurso de Washington. Durante a visita a Pequim, o governo Trump agora tenta buscar equilíbrio comercial sem exigir que a China mude seu modelo econômico. Agora a gente fala da alta nos combustíveis. O governo anunciou uma nova medida provisória para reduzir o preço da gasolina e do diesel. A proposta prevê subsídio em tributos federais e pode gerar desconto de até 45 centavos no litro da gasolina. As informações direto de Brasília, com o repórter Francisco Neto.
5: Com o aumento no preço dos combustíveis afetando motoristas em todo o país, o governo federal anunciou uma nova medida. A proposta prevê um subsídio para a gasolina produzida no Brasil e também para a importada de outros países. A ajuda será autorizada por meio de uma medida provisória, enquanto os valores finais ainda serão definidos pelo Ministério da Fazenda. Segundo o governo, os pagamentos serão feitos diretamente aos produtores e importadores pela Agência Nacional de Petróleo, Gás Natural e Biocombustíveis. Hoje, os tributos federais sobre a gasolina chegam a 89 centavos por litro, incluindo PIS, COFINS e CID. A estimativa do governo é que o programa tem um custo mensal entre 2 e 3 bilhões de reais, considerando subsídios para gasolina e diesel. Durante o anúncio, o ministro de Minas e Energia, Alexandre Silveira, pediu que postos e distribuidoras deem atenção às medidas anunciadas pelo governo e acelerem o repasse da redução para os consumidores.
6: Mas eu quero fazer um apelo às distribuidoras e aos postos de gasolina. Que eles acelerem esse processo de repasse dessas medidas tomadas pelo governo federal. há uma absoluta dedicação do presidente da República em salvaguardar a economia nacional.
5: Segundo o governo, os recursos usados para bancar o programa sairão do orçamento da União.
2: A Câmara Municipal de São Paulo investiga o uso irregular de moradias sociais na capital paulista. Para você entender, esses imóveis que foram construídos com incentivos fiscais e urbanísticos para atender famílias de baixa renda estariam sendo usados como hospedagens de curta duração e até como hotéis. A TMC conversou com o vereador Nabil Bonduc, que fez inúmeras denúncias sobre o desvirtuamento dessas moradias que deveriam atender pessoas de baixa renda. Vamos acompanhar.
7: Olha, a principal irregularidade é a venda de unidades que foram incentivadas pela política de habitação de interesse social para investidores e para pessoas que não estão enquadradas na faixa de renda, que era destinado para esse tipo de moradia. Isso tem levado a que muitas moradias, ou sejam ocupadas por quem não seria a demanda prioritária dessa política, assim como ao aluguel dessas unidades por curta temporada, né, para turistas ou para pessoas que estão passando alguns dias na cidade de São Paulo, e que, obviamente, beneficiam os investidores, porque esse aluguel permite uma rentabilidade acima do aluguel de longa temporada ou de outro tipo de investimento que possa ser feito. Então, essa é a principal irregularidade. Mas, na verdade, isso foi provocado por dois fatores. Né? Em primeiro lugar, as incorporadoras que estimularam a venda para investidores através de anúncios, omitindo muitas vezes essa informação, né, que aquelas moradias não eram destinadas para esse tipo de atividade, e também da prefeitura que desde 2017, 2018, parou de fiscalizar e fazer o acompanhamento dessa política. Então, na verdade, esses investidores, as pessoas que estão alugando as unidades, elas estão fazendo isso, de certa forma, estimulado pelas incorporadoras e sem o acompanhamento da prefeitura. Agora, tem vários outros problemas que são decorrentes desse, por exemplo, dentro de condomínios, onde você tem metade dos moradores ou um terço dos moradores que são moradores que realmente estão morando ali e a outra metade, ou mais do que a metade, que estão alugando pela Airbnb, isso cria um conflito de regulamento dentro do condomínio, né? Porque as pessoas não querem ter pessoas entrando e saindo todo dia do prédio, né? Isso reduz a sensação de segurança, né? Porque uma pessoa que entra lá para passar uma noite, né, pode não tem controle, né, pode fazer qualquer coisa. E, por outro lado, a gente tem também um outro problema sério, que é muitas vezes esses condomínios são dominados pelo investidor. E o investidor impõe regras que são incompatíveis com quem mora, né? Por exemplo, elevações muito significativas dos valores dos condomínios, que afasta os moradores efetivos, né? Por exemplo, tem um condomínio que contratou um porteiro bilíngue, que só tem sentido pelo fato de ali receber aluguel temporário. Agora, tivemos alguns avanços importantes, né? Por exemplo, a Airbnb, ela foi na CPI e a gente, né, teve todo um debate com eles e, ao final, eles declararam que vão retirar e já começaram a notificar, né, os chamados... Quem hospeda, né? Que são as pessoas que são responsáveis, né, pelo aluguel por temporada, que aquela irregularidade tem que ser sanada e já se puseram a retirar os anúncios das unidades que foram subsidiadas. Né? A Booking, né? Veja bem, por isso que eu me coloquei, inclusive, contra, né, esse encerramento da CPI precoce, porque a Booking, ela foi intimada, iria depor na sessão de ontem, não foi depor, e, portanto, é a outra plataforma importante, né, de aluguel por curta temporada, e o que aconteceu foi que ela efetivamente acabou não sendo ouvida pela CPI, e isso é muito grave, porque é importante que as duas plataformas, pelo menos essas duas, se comprometessem a isso.
8: Vereador, tem até ouvintes aqui participando e perguntando como evitar que imóveis construídos com incentivos públicos acabem sendo usados, né, para aluguel de curta temporada, em vez de atender apenas as famílias de baixa renda.
7: Olha, a regulamentação já, o decreto do prefeito já proíbe isso. Depois de muito tempo, tá certo? Só no começo do ano passado, quando a gente já tinha, no meio do ano passado, quando a gente apresentou a proposta da CPI, a prefeitura fez um decreto regulamentando isso. Mas é um decreto. Eu apresentei um projeto de lei que transforma esse decreto em lei, que obriga a prefeitura, em primeiro lugar, a ter um cadastro, que esse é um outro problema da CPI, que ela está se encerrando sem que a prefeitura tenha apresentado um cadastro detalhado com número, né, com endereço das unidades que foram subsidiadas, para que as plataformas e a própria prefeitura, as plataformas possam retirar esses anúncios e a prefeitura possa fiscalizar, e a Câmara e o Ministério Público, todos nós possamos fiscalizar. Então, o que precisa ser feito? Em primeiro lugar, a prefeitura tem um cadastro disso. Em segundo lugar, aprovar a lei que obriga as plataformas a retirarem, né? A Booking já se dispôs a retirar, a Airbnb já se dispôs a retirar. A Booking, a gente não sabe. E é por isso que deveria ter sido ouvida, e como ela não foi na sessão de ontem, quando estava sendo chamada, e já tinha sido chamada antes e já tinha apresentado desculpa, ela tinha que ser intimada, e se não fosse, até levada com força policial, para que ela pudesse se comprometer também com isso. Essa é uma maneira de evitar o aluguel de curta temporada. Agora, o aluguel de longa temporada, de 30 meses, infelizmente, a lei, a revisão do plano diretor em 2003, autorizou isso. Ou seja, uma pessoa comprar aquela unidade para alugar por longa temporada, desde que ela alugue para uma família que está enquadrada nas faixas de renda de habitação de interesse social ou de habitação de mercado popular. Como nós entendemos que é muito difícil fazer esse controle do aluguel, a gente gostaria, eu tenho um outro projeto de lei modificando esse artigo da revisão do plano diretor de 2013, para que a gente possa corrigir esse problema de maneira definitiva. Pelo menos daqui para frente. Daqui para trás também vai ser necessário aí uma força-tarefa da prefeitura, o apoio do Ministério Público, etc., para que a gente possa, e a Câmara precisa acompanhar isso. Mesmo que a CPI se encerrasse daqui a um mês, como estava previsto, seria necessário que a Câmara continuasse acompanhando essa questão, porque nós precisamos exercer o papel de fiscalização, né? Obviamente, a função principal é da prefeitura, não é da Câmara, mas a Câmara precisa fiscalizar a própria prefeitura.
2: O Tribunal Superior Eleitoral reforça testes de segurança e especialistas voltam a analisar a proteção das urnas eletrônicas. O repórter Murilo Hernandes tem os detalhes para a gente agora no Amanhã TMC.
9: O Tribunal Superior Eleitoral está na etapa de testes de segurança das urnas eletrônicas para as eleições deste ano. Pesquisadores e especialistas verificam se as sugestões feitas pela primeira fase do teste público de segurança foram aplicadas, além de avaliarem possíveis vulnerabilidades para reforçar a proteção das urnas. Na fase anterior, realizada em 2025, nenhum grupo conseguiu comprometer a integridade do sistema de votação nem quebrar o sigilo do voto. O professor da Universidade de São Paulo, Marcos Simplício, que participa desta etapa, explicou mais quais as melhorias foram feitas.
10: Existe uma base chamada CVE, que é uma base de vulnerabilidades em softwares gerais. E alguns dos softwares da urna usam bibliotecas que são públicas, né? Não tem por que reinventar a roda se usa uma biblioteca pública. E alguns desses tinham CVEs associados. Então tinha uma vulnerabilidade identificada na literatura associada. O que dá para fazer com eles? O que a gente analisou não tem uma exploração possível dentro do cenário de votação. Mas é bom fazer uma atualização, por exemplo, que remova pega uma versão que não tenha essa vulnerabilidade, se tiver uma nova versão que não tenha essa vulnerabilidade.
9: Entretanto, alguns testes foram refeitos por recomendação técnica da Comissão Avaliadora do TSE. O objetivo, segundo a Justiça Eleitoral, é aumentar a transparência e garantir mais segurança durante o exercício do voto.
2: E após o anúncio do fim da taxa das blusinhas pelo governo federal, as compras internacionais voltaram ao centro do debate econômico. Para analisar os efeitos dessa decisão no mercado digital e no dia a dia dos brasileiros, a TMC conversou com o diretor executivo da Amobitec, a Associação Brasileira de Mobilidade e Tecnologia, o André Porto.
11: Passado 2 anos da implementação da conhecida taxa das blusinhas, né? O que é a taxa das blusinhas? É o imposto de importação sobre compras por pessoas físicas em valor até $50. É disso que a gente está falando. A gente consegue avaliar os impactos. E o que a gente vê, o que os dados têm mostrado, é que os impactos são extremamente negativos do ponto de vista de uma política pública que atinge principalmente a população de baixa renda e que não gerou a contrapartida esperada pelo governo. Ou seja, não houve aumento, não é possível correlacionar o implemento da taxa das blusinhas com aumento do nível de emprego, aumento de renda nos setores supostamente protegidos. Então, a gente vê de maneira bastante positiva a revogação da taxa das blusinhas por parte do governo brasileiro. O fato é que, quando a taxa das blusinhas foi implementada, houve uma redução no consumo, e é o consumo de população de baixa renda, é o consumo de mercadorias que tem um ticket médio de até, então é um consumo de valores, quantidade, às vezes parece demais, os valores são bastante baixos, então você possibilitar que a população tenha acesso a esse tipo de produto, acesso a um produto que é mais acessível do ponto de vista de custo, ele é bastante importante, porque, mais uma vez, quando a gente vê os estudos, o que os dados têm mostrado é que, ao invés de ampliar esse mercado a partir da implementação da taxa das blusinhas, o setor nacional, ele aumentou os valores dos produtos em níveis, inclusive, superiores aos patamares oficiais de inflação. Então, a população, ela se viu impossibilitada de acessar esse produto por meio das plataformas, e dentro do mercado nacional, ela tinha um produto, inclusive, mais caro. Então, acho que agora ela consegue acessar esse produto a um valor mais acessível. Por isso que a gente afirma que o grande beneficiado pela revogação da taxa das blusinhas é o consumidor brasileiro. É ele que tinha sido prejudicado, o consumidor, ao fim e ao cabo, o consumidor que paga por qualquer tributo, e a partir do momento que a gente reduz esse tributo, o grande beneficiado é o consumidor. Legítimo toda a discussão sobre a competitividade da indústria nacional. O que a gente tem buscado mostrar é que a competitividade da indústria não vai ser alcançada taxando esse consumidor, taxando essas compras realizadas por pessoas físicas em valores até $50 em um programa que é um programa, inclusive, que traz bastante conformidade ao setor de comércio internacional, que é o programa Remessa Conforme. Não é por aí que a gente vai atingir competitividade, então acho que a gente tem que buscar outros meios. Então, por isso que, volto no ponto inicial, o consumidor é o grande beneficiado. Até o consumidor da classe C, D e E é o mais atingido, o consumidor da classe A e B, muitas vezes ele viaja para o exterior, ele volta do exterior com uma isenção de valores, coisa que o consumidor da classe C, D e E não é a realidade dele. Então, é exatamente disso que se trata. Acho que agora a medida provisória encaminhada ao Congresso Nacional, nosso interesse enquanto setor, enquanto associação, é qualificar o debate, é trazer dados, trazer informações, entender se realmente há 2 anos da implementação dessa medida, ela trouxe efeitos positivos, negativos e que alternativas a gente pode buscar. Mas, novamente, o que a gente tem visto e o que os dados têm mostrado é que foi uma política pública ineficiente e que, de maneira bastante prudente, foi revogada agora pelo governo.
2: O governador de São Paulo, Tarcísio de Freitas, visitou os moradores atingidos pela explosão causada após uma obra da Sabesp atingir uma tubulação de gás da Cungás, no Jaguaré, zona oeste da capital paulista. Quem acompanhou essa visita foi o repórter Bernardo Silva, que traz agora os detalhes para a gente no Amanhã TMC.
12: O governador Tarcísio de Freitas visitou o local da explosão e conversou com as famílias. Em coletiva de imprensa, ele explicou como o Estado pretende indenizar essas pessoas com 3 possibilidades de pagamentos. Acompanhe.
13: Se as famílias se agradarem desses apartamentos, a gente passa esses apartamentos para a família e nós vamos entregar esses apartamentos montados. Quem vai indenizar esses apartamentos? Que são da CDHU, que já foram feitos pela CDHU? As concessionárias. Então, Comgás e Sabesp é que vão arcar com essa despesa. E eles também vão arcar com a despesa de montagem desses apartamentos. Então, se a família disser, puxa, isso aqui me agrada, eu topo mudar de lugar, ok. Se a família chegar e disser, não gostei de nada disso, mas topo mudar, a gente tem a opção da carta de crédito para fazer uma compra com a família. A gente pode adquirir o imóvel para essa família que está perdendo o imóvel aqui. Se a família disser, não, eu morei a vida toda aqui, tenho um vínculo afetivo, a minha família construiu isso aqui com muito esforço e eu quero continuar morando onde eu sempre morei. a gente também vai ter essa opção. Neste caso, a gente vai ter essa família num aluguel, a gente vai acomodar essa família ou mesmo nesses apartamentos que a gente está disponibilizando agora.
12: Quando questionado sobre a responsabilização, Tarcísio não trouxe culpados, mas disse que o Estado está aguardando pelos resultados da perícia e as investigações para então decidir como deve penalizar a empresa responsável pela obra.
13: É por isso que a mão pesada do Estado vai se fazer presente. A ação do Estado vai se fazer presente. E não é pelo fato de nós sermos maiores acionistas, etc., que a gente vai ter um conflito de agência ou a gente não vai fazer valer a regulação. A mão pesada vai atuar. A punição também vai acontecer pesadamente quando a Sabesp deixar de cumprir qualquer que seja o indicador.
12: Ainda no local, a nossa equipe conversou com um familiar do Francisco, que foi vítima da explosão e segue internado em estado grave na UTI. Vamos ver.
14: Ele está na UTI, respira pelo aparelho e só rezar para Deus, né? Que até agora recebeu umas bolsas de sangue. Quando nosso primo foi lá visitar ele, não reagiu nada ainda.
12: Algumas casas já foram liberadas e pessoas retornaram para suas residências. Outras que tiveram os locais proibidos devem receber apoio da Defesa Civil para realizar a mudança.
2: O crime organizado pode faturar mais de 2 bilhões de reais até o fim deste ano com contrabando de medicamentos e canetas emagrecedoras na fronteira entre Brasil e Paraguai. Isso é o que revela um levantamento do Instituto de Desenvolvimento Econômico e Social de Fronteiras. Os detalhes na reportagem do Leonardo Gomes.
15: Um estudo elaborado pela entidade aponta que os medicamentos emagrecedores estão entre os itens mais lucrativos para os contrabandistas, com margens que podem chegar a 415%. Em paralelo a isso, a gente tem um corredor de contrabando que se formou pelas principais rodovias do Paraná e Mato Grosso do Sul, que fazem fronteira com o Paraguai. Isso porque de entre 90% a 95% desses medicamentos e ampolas conseguem sim entrar no Brasil, mesmo com as ações das autoridades. Na avaliação do pesquisador e diretor do IDESF, Luciano Barros, as organizações criminosas passaram a investir nos emagrecedores por conta do alto valor agregado e também pela alta demanda de brasileiros.
16: O critério é puramente econômico. Os produtos com alta demanda e que tem carga tributária elevada, são os principais atrativos para as facções criminosas. Além disso, para esses grupos criminosos, o contrabando gera altíssima lucratividade e penas muito brandas quando comparadas ao tráfico de drogas, ao tráfico de armas. O risco jurídico é menor, mas o retorno financeiro é equivalente ou maior do que o do tráfico.
15: A importação de emagrecedores do Paraguai é restrita pela Agência Nacional de Vigilância Sanitária. Produtos como esses podem ser comprados em farmácias apenas mediante receita. Ao adquirir medicamentos com origem desconhecida, o paciente coloca a própria vida em risco, já que ampolas e canetas emagrecedoras exigem refrigeração e manipulação rígida. O estudo do IDESF fez ainda um panorama geral do contrabando entre Paraguai e Brasil. A estimativa é que a entrada ilegal de diversos produtos movimente cerca de 60 bilhões de reais por ano. O volume movimentado pelo crime organizado chega a superar a própria balança comercial oficial entre Brasil e Paraguai e equivale a cerca de um quarto do PIB, do Produto Interno Bruto do Paraguai. Conforme a pesquisa, o cigarro continua sendo o principal produto do contrabando entre os dois países, respondendo por quase 39% das apreensões feitas pela Receita Federal.
2: Motoristas que mantiveram um bom histórico no trânsito poderão renovar a carteira de habilitação de forma mais rápida e digital. O Senado aprovou a proposta que muda regras da CNH e estabelece novos critérios para o processo de renovação. A repórter Rafaela Soares tem os detalhes para a gente.
17: O Senado aprovou uma medida provisória que cria a chamada renovação automática da CNH para bons condutores. A proposta vale para motoristas que não cometeram infrações com pontuação nos últimos 12 meses. Pelo texto, esse processo pode ser feito de forma automática e digital, mas os exames de aptidão física e mental continuam obrigatórios. A medida não vale para motoristas com 70 anos ou mais, já condutores a partir dos 50 anos podem utilizar a renovação automática apenas uma vez. O texto também prevê mudanças no Código de Trânsito Brasileiro com a possibilidade de emissão física ou digital da CNH. Outra novidade é a criação de um valor único nacional para exames médicos e psicológicos com reajuste anual pelo IPCA. Segundo o relator da proposta, o senador Renan Filho, a medida busca reduzir burocracia e também os custos para os condutores.
18: Aquele sujeito que não comete infração, não sofre acidente, não avança sinal, não leva multa por excesso de velocidade, não cria problema para o trânsito, ele vai ter a sua renovação automática, só vai precisar fazer o exame.
17: O texto agora segue para a sanção presidencial.
2: Agora a gente fala de um dado preocupante. A aviação particular lidera o número de acidentes aéreos no Brasil. Quem traz as informações é o repórter Júnior de Castro.
19: A queda do avião de pequeno porte no bairro Silveira, aqui em Belo Horizonte, tem reforçado um perfil que aparece com frequência nas estatísticas da aviação brasileira. Dados analisados pela BBC News Brasil mostram que quase metade dos acidentes aéreos registrados no país envolve aeronaves leves e de uso particular. O monomotor, que caiu na última semana, saiu do Vale do Jequitinhonha, pousou na Pampulha e decolou novamente. 3 minutos depois, o piloto informou dificuldades na decolagem e a aeronave perdeu altitude, atingindo um prédio residencial. Infelizmente, 5 pessoas estavam a bordo, entre elas, 3 pessoas morreram. Segundo especialistas, isso não significa que a aviação particular seja insegura, mas que ela opera com regras diferentes da aviação comercial. Pilotos de linhas aéreas passam por treinamentos e simuladores frequentes, enquanto na aviação privada, essas exigências são menores e dependem também do proprietário da aeronave. Ainda de acordo com o setor, a maior parte dos acidentes no Brasil está ligada ao chamado fator humano, quando há erro ou decisão equivocada durante a operação. O CENIPA, Centro de Investigação e Prevenção de Acidentes Aeronáuticos, e a Polícia Civil aqui de Minas Gerais investigam agora o que provocou a queda do avião em Belo Horizonte.
2: E assim nós encerramos o Amanhã TMC desta quinta-feira. O programa teve a minha apresentação, Mário Augusto. Se você quiser continuar essa conversa, é só mandar uma mensagem no Instagram, @marioaugusto.ps. Você fica agora com o Start TMC, com a Fernanda Câmara e o Rafael Tebas. Uma ótima quinta-feira e até amanhã.
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2: 5 horas em ponto, muito bom dia para você, ligadinho já no Start TMC, vem com a gente. O jornal está quentíssimo, tem Flávio Bolsonaro, tem Vorcaro, tem muitos outros assuntos, entrevistas ao vivo e tudo comandado por mim, Fernanda Câmara, e por Rafael Tebas. Bom dia, ouvinte, bom dia, Rafael.
3: Muito bom dia, Fernanda Câmara, muito bom dia para você que tá aqui no Start TMC, em Brasília, São Paulo, Rio de Janeiro, também no Recife e em Curitiba. Você participa junto com a gente, mande a sua mensagem aqui, participe do Start TMC. 11972211001. Aproveita e deixa o like também para você que tá no YouTube, @TMCNewsBR, @TMCNewsBR.
2: Vamos então, Start TMC começando, 5 horas e 1 minuto, vamos nessa.

0: você então no ar, Giro TMC com as principais notícias para você e o escândalo do Banco Master amplia a pressão sobre aliados do bolsonarismo e domina os bastidores de Brasília nesta quinta-feira. Áudios envolvendo Flávio Bolsonaro e o ex-banqueiro Daniel Vorcaro colocam a investigação em uma nova fase, enquanto governo e oposição disputam espaço às vésperas da corrida eleitoral de 2026. Esses são alguns dos destaques desta quinta-feira, 14 de maio de 2026, e tem mais.
1: Ministros do Supremo avaliam o impacto de áudios entre Flávio Bolsonaro e Daniel Vorcaro.
0: A Procuradoria-Geral da República e investigadores ainda analisam a relevância penal das conversas.
1: Flávio Bolsonaro confirma pedido de dinheiro a Vorcaro para um filme sobre Jair Bolsonaro.
0: O senador nega ter recebido vantagens ou recursos do ex-banqueiro do Banco Master.
1: A produtora do filme sobre Bolsonaro nega ter recebido qualquer aporte financeiro de Vorcaro.
0: O caso provoca reação entre presidenciáveis da direita.
1: Romeu Zema classificou a ligação entre Flávio Bolsonaro e Vorcaro como um tapa na cara.
0: A CPI do Banco Master ganha apoio tanto de base governista quanto da oposição.
1: A instalação da comissão agora depende exclusivamente dele, Davi Alcolumbre.
0: O governo Lula anuncia uma subvenção para tentar conter a alta da gasolina.
1: A medida pode gerar impacto bilionário nas contas públicas em meio à disparada do petróleo.
0: E a ANEEL congela um mega leilão de energia de mais de 500 bilhões de reais.
1: Contratos envolvendo a Petrobras, também BTG, agora são alvo de questionamentos no TCU, Tribunal de Contas da União, e na Justiça.
0: E nos destaques internacionais.
1: Donald Trump chama Xi Jinping de grande líder durante encontro histórico em Pequim.
0: Estados Unidos e China discutem comércio, tecnologia e a guerra envolvendo o Irã.
1: Esporte agora.
0: A Copa do Brasil definiu mais classificados para as oitavas de final.
1: E teve vexame, o São Paulo foi eliminado. Juventude conseguiu a vitória sobre o São Paulo em Caxias do Sul.
0: E a derrota custou o cargo de Roger Machado.
1: O Vasco empatou com o Paysandu, mas avançou no agregado.
0: O Santos venceu Curitiba fora de casa e garantiu vaga nas oitavas.
1: E o Palmeiras goleou o Jacuipense por 4-1 e confirmou a classificação sem sustos.
0: O Remo eliminou o Bahia no Mangueirão.
1: E o Galo Atlético Mineiro venceu nos pênaltis após empate contra o Ceará. 5:05.
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0: Previsão do tempo para esta quinta-feira. Curitiba terá sol e friozinho pela manhã, com aumento de nuvens à tarde, sem chuva, máxima 22, mínima 6.
1: São Paulo, sol entre nuvens, tempo firme ao longo do dia, máxima de 26 e mínima de 13.
0: No Rio de Janeiro, calor com sol, aumento de nuvens e chance de chuva à tarde, máxima 30, mínima 17.
1: Em Belo Horizonte, sol também entre nuvens, chuva rápida durante o dia, tempo firme à noite, máxima de 26, mínima de 16.
0: Vamos para Brasília, tempo firme com sol entre nuvens e sem chuva, máxima 29, mínima 13.
1: E no Recife, sol entre nuvens, pancadas rápidas de chuva ao longo do dia, também à noite, máxima de 29, mínima de 24 graus. Inclusive aqui, já que a gente iniciou essa semana com muito frio, né? Essa queda brusca na temperatura. Eu tava olhando aqui, você até trouxe pra gente a mínima em Curitiba 6 graus. E nesse exato momento, é exatamente essa temperatura, 6 graus nesse instante em Curitiba.
0: Lembrando sempre que a sensação térmica é pra baixo, né? Então deve estar muito mais frio. Bom, é só colocar uma polaina, um cachecol, uma luva, 300 mil casacos e aí tá tudo bem.
1: Aí ajuda.
0: Aí ajuda um pouquinho. 5:06.
1: Você acompanha então o Start TMC no seu rádio, também no seu canal do YouTube, no seu smartphone, pelo seu celular, baixa aí o nosso aplicativo e a gente começa a girar a nossa reportagem. O presidente Lula acionou uma medida provisória que concede incentivo para produção e importação de gasolina e diesel. No entanto, né, obviamente o assunto que domina as conversas, os bastidores, vai ser assim hoje, nas próximas semanas, sem dúvida, as conversas entre Flávio Bolsonaro e Daniel Vorkaro. O vazamento aconteceu de áudios já no final do dia de ontem, da tarde de ontem, dominou as redes sociais e o repórter Adrian de Almeida, em Brasília, conta os bastidores.
3: Ontem nós tivemos o anúncio, né, do governo federal sobre a medida provisória que dá um subsídio para quem produz e importa tanto gasolina quanto diesel. A intenção do governo federal é justamente diminuir, né, esse impacto no bolso dos motoristas. Mas ontem a principal pauta acabou sendo o senador Flávio Bolsonaro, depois que o site Intercept Brasil vazou um áudio dele cobrando o banqueiro Daniel Vorkaro em relação ao repasse, né, de valores para fazer o financiamento do filme sobre o pai dele. E de acordo com o site, seria então em torno aí de 134 bilhões de reais. Depois de tudo isso vir à tona, parlamentares da base governista pediram a prisão de Flávio Bolsonaro e também entraram com uma representação na PGR. Para hoje, a previsão é que esse assunto continue repercutindo aqui no Congresso Nacional. Inclusive, o próprio Flávio Bolsonaro já cancelou a agenda dele no Rio de Janeiro por conta de toda essa repercussão. Mas tirando isso, a gente ainda tem aí o plenário da Câmara funcionando a todo vapor. Entre os projetos de lei que vão ser analisados, está um que proíbe a imposição de sigilo sobre informações relativas a gastos da administração pública federal. E a gente continua aqui acompanhando todas essas pautas.
0: Combinado então, Adrian de Almeida, 5:08. Minas Gerais dá mais um importante passo para viabilizar o pagamento da dívida de bilhões que o Estado tem com a União. Mais de 100 imóveis do Executivo Mineiro poderão ser repassados ao governo federal de Belo Horizonte. O Bruno Marum tem mais detalhes e ele também fala sobre a prorrogação da prisão do primo de Daniel Vorkaro, envolvido na fraude do Banco Master.
4: A Assembleia Legislativa de Minas Gerais aprovou em definitivo o projeto que autoriza a federalização e a venda de imóveis do Estado para ajudar no pagamento da dívida de Minas com a União. A proposta enviada pelo ex-governador Romeu Zema foi aprovada após um acordo entre governo e oposição na Assembleia de Minas. O texto recebeu 44 votos favoráveis e 5 contrários. A nova versão do projeto foi apresentada pelo líder do governo na Assembleia, deputado João Magalhães, do PSD. Ao todo, a medida permite a negociação de 190 imóveis ligados ao Estado, incluindo bens, autarquias, fundações e empresas públicas. E entre os imóveis que podem ser federalizados ou vendidos, estão prédios tradicionais aqui de Belo Horizonte, como o Automóvel Clube, o Expo Minas, o Minas Centro e o Espaço do Conhecimento da UFMG, todos aqui na capital mineira. Também entram nessa lista o terreno do Mercado Livre do Produtor da Ceasa Minas, a central de abastecimento do Estado em Contagem, na Grande BH, além de aeroportos estaduais. E segundo o projeto, os recursos arrecadados serão destinados ao pagamento, né, da dívida de Minas com a União, que atualmente soma cerca de 185 bilhões e 800 milhões de reais. Isso, claro, dentro do programa de pleno pagamento de dívidas dos estados com a União, o PROPAG. Mudando de assunto, o ministro André Mendonça, do Supremo Tribunal Federal, prorrogou por mais 5 dias a prisão temporária de Felipe Cansado Vorkaro, primo do banqueiro Daniel Vorkaro, dono do Banco Master. O Felipe, a gente lembra, foi preso na última semana, na última quinta-feira, durante uma fase da Operação Compliance Zero da Polícia Federal, que investiga suspeitas, né, de fraudes financeiras envolvendo o Banco Master. Segundo as investigações, ele seria a peça central do núcleo financeiro operacional do esquema. A PF aponta que o Felipe Vorkaro teria atuado na movimentação de recursos, na estruturação de operações societárias e também em repasses ligados ao grupo investigado. Ele também é citado no inquérito por participação em empresas ligadas à estrutura empresarial associada a Daniel Vorkaro.
1: Obrigado pelas informações, Bruno Marum. E sem dúvida, né, o caso Banco Master é um dos principais assuntos do dia, ainda mais dos áudios que foram divulgados, né, vazados ontem já no final da tarde pelo Intercept, e que realmente se tornou o principal fato, né, a principal notícia dessas últimas horas, já com impactos significativos no ambiente político, né? Só para a gente contextualizar, você que de repente não observou, foi dormir cedo, acordou agora, áudios então de Flávio Bolsonaro negociando diretamente com o Daniel Vorcaro, né? Pedindo aproximadamente 130 milhões de reais para que o Vorcaro bancasse um filme sobre Jair Bolsonaro. Realmente essa é uma das principais informações do dia, e ao longo aqui do Start TMC, ao longo da nossa programação, vamos falar bastante sobre o assunto também com bastidores.
0: E só para te complementar, Tebas, esses áudios, né, que você acabou de falar, aliados do governo Lula viram com entusiasmo o vazamento do áudio em que o senador então Flávio Bolsonaro conversa com o banqueiro Daniel Vorcaro sobre o apoio financeiro desse filme que você acabou de falar. A gente vai falar então ao longo do Start TMC sobre isso, para o ouvinte ficar bem ligado e atualizado de tudo o que aconteceu, de tudo o que acontece, de tudo o que vai acontecer, de acordo com análises também.
1: Exatamente, impactos impressionantes. E você participa aqui do Start TMC, 119-7221-1001, 119-7221-1001. Daqui a pouco mensagens, mas agora vamos para Curitiba. Brian Valêncio vem aí. Olha, a Defesa Civil, né, confirmou, divulgou um balanço e confirmou que esse último verão foi o mais problemático do ponto de vista climático, né? Muitos ali, muitas chuvas fortes, inclusive, vendavais, enxurradas, enfim. Quem conta pra gente é Brian Valêncio.
5: Paraná registrou 91 ocorrências climáticas severas durante o último verão. Isso de acordo com o levantamento divulgado pela Defesa Civil. Entre os episódios contabilizados estão 48 casos de tempestades e vendavais, 19 alagamentos, 7 enxurradas, além de ocorrências de tornados e trombas d'água em diversas regiões do estado. Os dados confirmam um cenário de aumento na frequência e intensidade dos eventos extremos no Paraná nos últimos anos, principalmente durante os períodos mais quentes. O verão foi marcado por chuvas irregulares, mas com episódios concentrados de forte impacto, causando destelhamentos, quedas de árvores, interrupções no fornecimento de energia e danos em cidades do interior. Diante deste cenário, o sistema de alertas precoce passou a ser tratado como uma das principais ferramentas para reduzir riscos e salvar vidas. A gente lembra aqui que a cidade de Rio Bonito do Iguaçu ficou 90% devastada após a passagem de um tornado em outubro do ano passado. Esses casos cada vez mais recorrentes têm preocupado autoridades, e a expectativa é que com o aquecimento global e as mudanças climáticas, isso se torne cada vez mais uma realidade, não só do paranaense, mas de todos os habitantes do planeta Terra.
0: Você acompanhou aí então as informações de Brian Valêncio. 5 horas e 15 minutos. O governo de São Paulo suspendeu mais de 30 obras da Sabesp depois da explosão no Jaguaré, que deixou uma pessoa morta. Quem vai atualizar esse caso é a Alexia Marília.
6: A explosão causada por uma obra da Sabesp no Jaguaré, na zona oeste de São Paulo, já fez o governo do estado suspender mais de 30 obras semelhantes em andamento. A decisão foi anunciada pelo governador Tarcísio de Freitas, que determinou uma revisão completa dos protocolos de segurança em escavações próximas a redes subterrâneas de gás. O acidente aconteceu na última segunda-feira, depois que uma tubulação da Comgás foi atingida durante uma obra. Um homem de 49 anos morreu. Outras 3 pessoas ficaram feridas e dezenas de imóveis foram danificados. Segundo o governo, 232 famílias afetadas vão receber auxílio emergencial de R$5.000 por Pix, pago pela Sabesp e pela Comgás. Além disso, o estado informou que todas as famílias terão direito à reconstrução parcial ou total das casas, sem custo para os moradores. Tarcísio afirmou em coletiva que obras feitas em conjunto entre Sabesp e Comgás foram paralisadas para revisão das regras de segurança.
7: Havia marcação no terreno da onde o furo direcional devia passar e, por alguma razão, isso não foi feito da maneira correta e a gente teve acidente. Então, são circunstâncias que a gente ainda vai apurar. A gente tem mais de 30 obras dessa mesma natureza acontecendo neste momento. Todas foram interrompidas para que a gente possa revisitar os protocolos e evitar novos acidentes.
6: Até agora, a Defesa Civil vistoriou mais de 100 imóveis. A maioria já foi liberada, mas 19 seguem interditados e 5 casas terão de ser demolidas por causa dos danos estruturais. Para quem não quiser voltar ao bairro, o governo também ofereceu alternativas. Durante visita ao local, Tarcísio afirmou que, em caso de comprovação de falhas, as empresas serão responsabilizadas e que as punições previstas em contratos serão aplicadas. O governo também contratou 4 construtoras para acelerar os reparos nas casas atingidas. Enquanto isso, equipes da Sabesp, da Congás e da Defesa Civil continuam trabalhando na região para liberar imóveis, restabelecer o fornecimento de gás e atender os moradores. As causas da explosão seguem sendo investigadas pela Polícia Civil, pelo Instituto de Criminalística e pela Arcesp, agência reguladora do estado.
1: Obrigado pelas informações, Alexia Marília, e a nossa equipe de reportagem acompanhando de perto, né, ao longo de todos os últimos dias, vai ser assim também hoje, diretamente no bairro do Jaguaré, aqui em São Paulo. Vamos mudar de assunto agora, vamos para o Rio de Janeiro. A Justiça Federal mandou soltar o cantor MC Pose do Rodo após revogar a prisão preventiva do artista. A gente lembra aqui, contextualiza na investigação sobre lavagem de dinheiro ligada a apostas ilegais. As informações são de Jade Marinho.
8: A Justiça Federal decidiu soltar o cantor MC Pose, preso durante a Operação Narcofluxo, que investiga um suposto esquema de lavagem de dinheiro ligado a apostas ilegais, rifas clandestinas e tráfico internacional de drogas. Na decisão, a juíza Silvia Marlene de Castro Figueiredo revogou a prisão preventiva do artista, mas determinou uma série de medidas cautelares. Entre elas estão a entrega do passaporte, o comparecimento mensal à justiça e a proibição de deixar a cidade onde mora por mais de 5 dias sem autorização judicial. O funkeiro também deverá comparecer a todos os atos do processo e não poderá sair do país sem autorização da justiça. MC Pose está preso no presídio Joaquim Ferreira, conhecido como Bangu 8, no complexo de Jericinó, na zona oeste da capital fluminense. A defesa do cantor pediu à justiça a extensão da decisão que beneficiou o empresário Henrique Viana, conhecido como Rato, da produtora Love Funk. Segundo os advogados, os dois estariam na mesma situação jurídica dentro da investigação que é conduzida pela Polícia Federal. E no Tribunal de Justiça do Rio, uma decisão liminar suspendeu trecho do decreto do ex-governador Cláudio Castro, que ampliava benefícios de segurança institucional para ex-governadores e familiares. A decisão é do desembargador Joaquim Domingos de Almeida Neto, do órgão especial do TJ, e atende a um pedido da deputada estadual Renata Souza, do PSOL. Com isso, a medida impede, por enquanto, que cônjuges e filhos de ex-governadores recebam a mesma estrutura de segurança destinada aos antigos chefes do Executivo Estadual. O magistrado entendeu que o decreto extrapolou os limites previstos na legislação aprovada pela Assembleia Legislativa do Rio. Bom, o desembargador também suspendeu o trecho que permitia ampliar o período de proteção oficial, além do prazo previsto em lei. Segundo a decisão, havia risco de criação de despesas públicas sem previsão legal. Apesar disso, a justiça manteve válido o trecho que permite o governador indicar agentes de segurança, assessores e motoristas.
0: Obrigada pelas informações, Jade Marinho. E antes da gente passar aqui para a nossa próxima etapa, deixa eu dar um bom dia, né? Porque o pessoal já está escrevendo aqui para a gente no WhatsApp no 11972211001 e também na internet, no YouTube, no arroba TMCNewsBR. Tem gente de Brasília falando bom dia, a Juliane Mendes Rocha, e também do Rio de Janeiro, a Mariana Duarte, e de Belo Horizonte, o Ricardo Lopes Batista. Vou pegando um de cada região aqui. O Gustavo Henrique Martins de Curitiba, o Pedro Cavalcante do Recife. E a gente vai falando o seu nome também ao longo aqui do Start TMC.
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0: Terra, mas está perto de voltar. Depois de 2 meses fora, está muito perto de voltar. A CBF está acompanhando. O Liverpool enfrenta já amanhã, sexta-feira, o Aston Villa pelo campeonato inglês, a Premier League. E a tendência é que o Alisson esteja em campo pelo Liverpool. Deve voltar exatamente amanhã, o que é uma boa notícia para a seleção brasileira. Sempre lembrando aqui, né, que o Alisson já atuou nas últimas Copas do Mundo, foi alvo de críticas, é verdade, mas é o favorito aí para ser o titular do Brasil nessa Copa do Mundo. Ele que tem 33 anos, enfim, tem negociações avançadas para trocar o Liverpool pela Juventus da Itália. Só para fechar aqui, Ancelotti ainda tem dúvidas no gol, né? Porque o goleiro Bento do Al Nassr da Arábia Saudita falhou feio nos últimos dias, né? Até viralizou nas redes sociais. Os goleiros devem ser, né? Sempre digo, devem ser Alisson, Ederson e a terceira vaga nessa dúvida, né? Ou o Bento ou o Hugo Souza do Corinthians, fica essa dúvida. 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
2: Cinco horas e 5:24, vamos com os nossos destaques do dia. O deputado Lindbergh Farias, do PT, afirmou que vai pedir a prisão do senador Flávio Bolsonaro, do PL, após revelações sobre o financiamento de Daniel Vorcaro do filme sobre a vida do pai, Jair Bolsonaro. A iniciativa vem em resposta à reportagem do Intercept Brasil, que apontou repasses de cerca de 61 milhões de reais feitos por Vorcaro ao senador e pré-candidato à presidência.
0: E ainda de acordo com o Lindbergh, né, há indícios de relação direta e possível uso político desses recursos. Ele chegou até a publicar um vídeo na internet, nas redes sociais, defendeu uma investigação aprofundada e afirmou que a situação exige atuação da Polícia Federal. Vamos ouvir.
3: Acabamos de protocolar prisão preventiva de Flávio Bolsonaro. Também busca e apreensão, quebra de sigilo bancário e fiscal, bloqueio de bens, apreensão do passaporte para evitar a fuga. Entramos com a representação na Polícia Federal, também com outra representação dirigida à PGR, ao procurador Paulo Gonet, e uma outra dirigida ao ministro André Mendonça.
2: Ministros do Supremo Tribunal Federal avaliam que o áudio envolvendo Flávio Bolsonaro e Daniel Vorcaro ainda precisa de análise antes de qualquer conclusão sobre eventual relevância penal. A definição sobre possíveis implicações jurídicas depende da apuração em andamento pela Polícia Federal e pela Procuradoria-Geral da República.
0: Integrantes do STF, né, da Corte, indicam que o conteúdo pode representar apenas uma relação financeira privada ou, eventualmente, ter conexão com a investigação da Operação Compliance Zero. Até o momento, não há pedidos formais ao Supremo sobre o caso, enquanto investigadores avaliam o contexto das conversas e seus possíveis desdobramentos.
2: O governo federal anunciou nesta quarta-feira mais uma medida provisória com subsídios para conter a alta da gasolina e do diesel. A medida prevê descontos na CID e no PIS/COFINS, impostos que incidem sobre os combustíveis.
0: Assunto polêmico. Durante o anúncio em Brasília, o ministro de Minas e Energia, Alexandre Silveira, pediu agilidade ao setor privado no repasse dos descontos para os consumidores. A gente acompanha a fala.
4: Mas eu quero fazer um apelo às distribuidoras e aos postos de gasolina. Que eles acelerem esse processo de repasse dessas medidas tomadas pelo governo federal. Há uma absoluta dedicação do presidente da República em salvaguardar a economia nacional.
0: A gente acompanhou então a fala do ministro de Minas e Energia, Alexandre Silveira, aqui no Start TMC. 5 horas e 27 minutos.
2: E ainda nesse assunto, que também é o foco do dia, o governo federal anunciou um subsídio ligado à gasolina para tentar conter a alta causada pela guerra no Oriente Médio. A medida provisória também possibilitará um novo incentivo para o diesel E para explicar como isso afeta o bolso dos brasileiros e também o

0: impacto nas contas públicas, a gente vai conversar com o economista Fernando Agra. Bom dia.
1: Eu não vou dizer que é uma medida para ser comemorada, porque quem vai pagar isso é a sociedade. Né? Toda medida que vem gerar um subsídio financeiro, né, que vai subsidiar os produtores, no caso, para ter que isso não seja repassado para o preço final da mercadoria, no caso do diesel, no caso da gasolina, e também tem outros aqui, gás de cozinha, querosene de avião, navegação, tudo, mas pegando principalmente a gasolina e o diesel, não é? O objetivo é amortecer um pouco, né, os efeitos nocivos da alta do preço do petróleo causados pela guerra. Né? No período pré-guerra, até 27 de fevereiro desse ano, o barril de petróleo tipo Brent, que é referência mundial, não chegava a custar $70. Ele está girando, está flertando na casa dos $100, mas teve um dia que fechou a $126. Então, isso, se repassado para o preço final do consumidor, que ainda não tem sido repassado na íntegra, o preço da gasolina vai subir muito, o preço do diesel também. Então, a ideia do governo é de, com essa medida, amortecer um pouco, segurar um pouco o aumento dos preços para o consumidor final e para a economia como um todo, porque infelizmente a gente tem muita dependência, principalmente do diesel, né, por conta de um problema estrutural que a gente tem do transporte ser basicamente das mercadorias pelo caminhão, e uma dependência muito grande da gasolina para o consumidor, para mim, para você, para quem anda, quem utiliza aí o seu automóvel. Então a gente fica um pouco mais tranquilo, porque a gente acredita que o preço não vai subir tanto. Por outro lado, eu fico muito preocupado com as contas públicas, que elas já não andam nada bem, e com isso quem vai pagar é o governo, em última instância é a sociedade, ou seja, cobrindo um santo, descobrindo o outro. Não dá para esperar que o combustível baixe. A ideia é que não haja mais aumentos. Se vai baixar ou não, a gente vai ver o que, vai acontecer nos postos. Eu li a matéria na íntegra e no final da matéria, né, dessa divulgação, endossa a necessidade de fiscalização por parte do governo federal e dos governos, né, estaduais, nos municípios, para ver se não está havendo abuso de preços de alguns postos de combustíveis. Por exemplo, deles estarem absorvendo o benefício do governo com o subsídio e não repassando isso para o preço final. Porque pode, infelizmente, acontecer isso em setores que têm pouca concorrência, que é o caso do setor de combustíveis. E a gente tivesse aí uma notícia positiva de uma queda do preço do petróleo no mercado internacional, para que a gente tivesse não só aumento, mas a gente tivesse os preços mais baixos dos combustíveis e desse uma aliviada no bolso de quem nos acompanha. Então a gente não tem essa garantia de que vai cair. A ideia é não deixar subir. Eu fiz uns cálculos aqui, salvo engano, vai dar 2,5 bilhões a despesa por litro com gasolina e 1,6 bilhão por litro com diesel. Somando aqui, passa de 4 bilhões de reais, 4,1 bilhões de reais essa despesa estimada. Bom, eu não sei te responder se as receitas de royalties vão dar para cobrir isso. Isso é tudo uma questão matemática, contábil. O governo precisa deixar isso muito bem claro. Porque falar que vai dar é uma coisa. Agora, ver de fato se isso vai dar, a gente não sabe. A gente teria que ter acesso realmente às receitas do governo com o rótulo para a gente colocar na ponta do papel. Eu fico muito preocupado. De fato, não sei se vai dar. Faço votos que sim. Porque aí o governo não vai precisar aumentar a carga tributária no futuro. Porque o governo tem aberto mão de alguns tributos, com a ideia realmente de segurar alguns preços, não só de combustíveis, das blusinhas, entre outros, e tudo bem, dá uma segurada na inflação. Mas a gente sabe que a gente está no ano de eleição e isso também tem alguns objetivos eleitorais. Mas discutindo as questões econômicas aqui, que é o objetivo, eu não sei, faço votos que sim. Mas, respondendo a outra sua parte da sua pergunta, se o governo não utilizasse esse dinheiro para o subsídio, ele poderia utilizar de outras maneiras. Poderia investir no lado social, poderia investir na produtividade em tecnologia de vários setores da economia para que a gente se torne cada vez mais competitivo e diminua o custo final, porque parte dos preços das nossas mercadorias, inclusive dos combustíveis, tem um peso muito grande da tributação. Então, o governo poderia investir cada vez mais em tecnologia, tornar as empresas mais eficientes e talvez diminuir aí a carga tributária. Essa é a minha observação, né? Mas faço votos que uma coisa cubra a outra para que, pelo menos, não piore o déficit do governo.
0: Nós ouvimos então aí o economista Fernando Agra explicando, né, como que o bolso do brasileiro é afetado, já que o governo federal anunciou um subsídio ligado à gasolina para tentar conter a alta causada pela guerra no Oriente Médio. 5 horas e 33 minutos.
2: Bom, e o governo federal lançou um plano contra o crime organizado, né? Esse assunto também dominando as páginas dos principais jornais brasileiros, inclusive o nosso portal tmc.com.br. E o programa vai usar o orçamento da União em empréstimos concedidos pelo BNDES. A gente conversou aqui na TMC com um especialista em segurança pública, o Bruno Paes Manso, ele que é pesquisador do Núcleo de Estudos da Violência da USP. Ele trouxe algumas informações sobre o assunto e comentou. Vamos lá.
3: Bom, com base no que foi anunciado, é claro que essa pergunta tem sempre um tom teórico, né? Mas dentro do que o senhor já pôde analisar e baseado na sua experiência no assunto, esse projeto é sólido? E mais, aí vem uma segunda pergunta, em que prazo ele poderia entregar os primeiros resultados concretos?
4: Bom, Felipe, eu acho que são duas questões, né? A primeira é o momento eleitoral, sem dúvida, é um projeto que está sendo colocado na rua no período, em ano de eleição, o último ano do terceiro mandato do governo Lula, né? Então, em tese, deveria ser um programa que mereceria todo esse esforço no primeiro ano de mandato, né? Mas eu acho que existe uma circunstância histórica que a gente deve chamar atenção, que é o fato que desde o surgimento da Nova República, a União não assumia a responsabilidade da área de segurança, ficava isolada no estado, nos estados. E esse é um debate que vem sendo feito há muito tempo, porque a segurança pública é vista como um ônus, né? Quando você assume o pepino, né, só vem notícia ruim, né? E por causa disso, os presidentes, desde que a Nova República foi instaurada, evitaram assumir esse problema para si. Mas agora, diante da nacionalização das facções, da nacionalização dos crimes, eles passaram, o governo Lula, enfim, finalmente, assumiu essa responsabilidade. Então, eu acho que tem o caráter eleitoral, mas tem o contexto histórico que, finalmente, eu acho que isso é uma coisa que, de repente, a gente tem que apontar, que é, finalmente, a União assumindo a responsabilidade de uma tarefa que é fundamental, que é a segurança pública, que ficava restrita aos estados, né? Então, acho que tem esses dois aspectos para chamar atenção.
5: Recentemente, nós passamos a entender a necessidade de asfixiar os braços financeiros das facções criminosas e, no meu entendimento, pode estar errado, foi há pouco tempo que nós entendemos que era preciso olhar para o crime como algo extremamente, de fato, organizado. Nós falávamos facções criminosas, mas não pensávamos, por exemplo, na Operação Carbono Oculto, né? Só que na rua, na outra ponta, o que as pessoas sentem é o assalto, é o celular roubado, é que não pode mexer aqui no celular nesse bairro porque tem muito índice, não pode levar a aliança para a rua, tem que ter cuidado com isso, com aquilo. Então, quando é que as pessoas vão, de fato, começar a perceber no dia a dia uma sensação de segurança maior? Porque eu entendo que na outra ponta esteja essa proposta de asfixia às facções, aos braços financeiros, à administração do crime organizado. Mas na rua, o que nós vemos é aquele soldado do crime empunhando uma arma e pegando um celular que muito provavelmente vai render o quê? 100, 200 reais para ele naquele crime. Quando é que as pessoas, de que forma é que as pessoas poderiam se sentir mais seguras?
4: Bom, eu acho que são duas coisas fundamentais, né? No caso da questão financeira, né? Tudo isso é novo mesmo, né? Porque você teve uma transformação da cena financeira mundial, né? No Brasil, e tendo consequências. Criação de criptomoedas, essa ida do dinheiro para o mundo virtual, a possibilidade de criação de fintechs, tudo isso... Alô? Vocês estão me ouvindo?
5: Sim, perfeitamente.
4: Desculpa, eu achei que tinha...
5: Não, tá.
4: A criação de fintechs, tudo isso permitiu que houvesse um fluxo financeiro muito intenso e favoreceu as facções que negociavam drogas no mundo inteiro, né? Então isso colocou facções brasileiras que transportam a cocaína para mercados mundiais na cena global, e esse dinheiro começou a entrar na política, começou a entrar na economia formal. Isso transformou nos últimos 10 anos a cena do crime como a gente nunca tinha visto. Isso é uma coisa. A outra coisa, como você disse, é a sensação de segurança nas cidades. E dois crimes em especial são os que mais, são os mais graves, né, que criam essa sensação de vulnerabilidade, que é o roubo e furto de celular e de alianças hoje, né, alianças de ouro, pelo fato do ouro estar envolvido uma série de possibilidades aí de lavagem de dinheiro e de moeda, né. Isso exige um tipo de trabalho focado das polícias estaduais, né? Isso é um desafio das polícias estaduais. Então, por exemplo, a gente sabe para onde vão os celulares, os rastreamentos mostram para onde vai os celulares. Então, não adianta meramente um patrulhamento ostensivo, é necessário um trabalho de inteligência das polícias civis, que estão frágeis, que estão fragilizadas, e muitas vezes, como a gente vê em diversas operações, participam desse crime, né? Ganham com esse crime. Por que, apesar da gente saber para onde vai os celulares e como funciona a indústria dos celulares, você não atua de forma inteligente? Porque tem muita gente ganhando muitas vezes com isso também. Então, você tem polícias estaduais agindo de forma frágil e de forma você tem estados que conseguiram. Existem formas de você lidar com isso, atuando na receptação, atuando de forma inteligente nessas cenas, né? Piauí conseguiu, imagina, um estado do Nordeste pobre, um dos mais pobres do Brasil, conseguiu articular esse tipo de ação. Aqui a gente não faz isso porque você tem justamente essa fragilização das polícias investigativas, a polícia civil, uma aposta principalmente no patrulhamento ostensivo das polícias militares, e muitas vezes você não percebe que essas polícias fazem parte do negócio, né? Então são desafios dos estados, muitas vezes, que a gente também não observa, porque sempre aposta no ostensivo e deixa a inteligência de lado e as polícias civis de lado, sempre apostando no patrulhamento da polícia militar. Então são coisas desbalanceadas que demandam esse debate, né? Demandam discussão.
3: E, professor, até concluindo da minha parte, quando o senhor fala em estados, a gente se lembra da mega operação de outubro do Rio de Janeiro e daquele imediatamente depois anunciado consórcio da paz, que foi tocado, né, por governadores de direita e, obviamente, não rendeu nada, a não ser, claro, uma grande fumaça por algumas semanas no noticiário. Houve toda a discussão no âmbito do Congresso Nacional sobre segurança pública. Essa discussão passou de 25 para 26, muito tensa. E, na verdade, onde eu quero chegar é o seguinte: dá para resolver esses problemas de forma articulada, né? Os três entes federativos. Enquanto a gente tiver essa polarização, né? E voltando à sua primeira resposta, né? Tocar isso com prioridade no último ano de um governo e não no primeiro, como deveria ser?
4: Não, eu acho que é difícil, né, nesse momento, mas, enfim, o que me parece é que o governo está encaminhando, pelo menos, o debate para os próximos 4 anos de gestão. Então, realmente, você tem essa estratégia eleitoral, sem dúvida, para discutir ao longo das eleições e ao longo das campanhas, ao longo da campanha, o plano de segurança para a próxima gestão. Mas eu acho que tem esse desafio de você dialogar com os governos e dialogar com essa visão mais populista de segurança pública, porque, por exemplo, operações que geram e causam 120 mortes, como aconteceu no Rio de Janeiro, acabam muitas vezes recebendo aplauso, mesmo quando os chefes, os líderes dessa operação, da polícia e do governo do Rio, estavam paralelamente negociando com facções criminosas, né? Então são formas de você despistar a atenção, parecer que a polícia trabalha, sendo que, na verdade, nos bastidores, como o Ministério Público e a Polícia Federal têm mostrado, eles negociavam com facções criminosas para se manter no poder e para sustentar a sua eleição, né? E qual que é o problema? Esses senhores da guerra, essas pessoas que defendem esse tipo de operação mais truculenta, eles ganham poder político e econômico com a insegurança da população, porque eles vendem esses remédios, que na verdade são venenos, que é a morte de jovens que moram em determinados territórios, como se isso fosse solução, ganham dividendos políticos e capital político e ganham muitas vezes dinheiro negociando com esses crimes, né? Com esses criminosos. E esses senhores da guerra, eles dependem do medo da população. E para suas soluções fáceis e frágeis que eles sustentam. Você tem uma tensão entre a racionalidade, entre a inteligência, entre essa proposta de alguma forma mais racional contra essas propostas populistas, porque elas são em tensão permanente. Então isso é muito difícil, é um desafio da segurança pública eterno, né?
2: 5 horas e 43 minutos, então a gente acompanhou a entrevista com o Bruno Paes Manso aqui no Start TMC, essa entrevista que foi realizada ao longo da programação no TMC 360 e de fato, né, chama a atenção, é preocupante também o avanço do crime organizado em várias regiões do país. A gente muda de assunto agora e volta, né, para a situação, para o caso envolvendo vazamento de áudio que liga o senador Flávio Bolsonaro a Daniel Vorcaro, dono do Banco Master. Deputados da base do governo protocolando, enfim, muitas medidas, uma série de medidas judiciais e também administrativas. Sobre esse caso, o repórter Adriano de Almeida, que acompanha os bastidores, conta tudo pra gente em Brasília.
6: Parlamentares da base governista se uniram para pedir a prisão e entrar com representação no Conselho de Ética contra o senador Flávio Bolsonaro. O pré-candidato à presidência da República teve um áudio vazado pelo site The Intercept, em que cobra o dono do Banco Master, Daniel Vorcaro, a continuação de pagamento para financiar o filme sobre Jair Bolsonaro. Após a matéria vir à tona, o líder do PT na Câmara, Pedro Uczai, junto de outros deputados, confirmou que vão apresentar notícia de fato para a Polícia Federal. Além disso, eles também vão entregar uma representação à Procuradoria-Geral da República, além de pedido de informações à Receita Federal.
7: Portanto, a Polícia Federal, né, uma notícia de fato para que instaure um inquérito, faça a investigação urgente, porque isso é grave. É grave demais, porque quando a gente quer combater a corrupção, combater o ilícito, cada vez fica mais claro o que tem de relação de Zetel com financiamento de campanha de Jair Bolsonaro ou Tarcísio de Freitas.
6: A Federação Pessoal Rede entregou também uma representação no Conselho de Ética após a repercussão de todo o caso. Outro parlamentar que também se manifestou foi o líder do governo na Câmara, deputado Paulo Pimenta. Segundo ele, há risco de fuga do senador Flávio Bolsonaro e, por conta disso, a justiça deve obrigá-lo a usar tornozeleira eletrônica.
8: Portanto, a tornozeleira eletrônica, até por uma simetria do que foi feito com o deputado, o senador Ciro Nogueira e outros envolvidos nesse esquema, nós precisamos imediatamente que a justiça, por precaução e diante do risco de fuga, determine também o uso da tornozeleira eletrônica pelo Flávio Bolsonaro.
6: O deputado Lindbergh Farias comentou que vai entrar com um pedido de prisão de Flávio Bolsonaro após o vazamento do áudio. Já o deputado Mário Frias, que é o produtor executivo do filme Dark Horse, que conta a história de Jair Bolsonaro, disse em uma publicação que não há um único centavo de Daniel Vorcaro na produção do longa-metragem. Ele comentou ainda que, mesmo que houvesse repasse de Vorcaro, não seria um problema algum, além de afirmar também que não houve um real de dinheiro público envolvido no filme.
0: Obrigada, Adriano de Almeida. 5 horas e 46 minutos. A Assembleia Legislativa do Rio criou uma comissão especial para discutir cortes de gastos e tentar conter o avanço da dívida do Estado, que já ultrapassa os 237 bilhões de reais. Vamos então com a Beatriz Trindade.
9: O presidente da LERJ, Douglas Ruas, detalhou nesta quarta-feira como vai funcionar a comissão especial criada pela Assembleia Legislativa do Rio para discutir cortes de gastos e tentar conter o avanço da dívida do Estado. A dívida do Rio atualmente já chega a 237 bilhões de reais, a segunda maior do país, atrás apenas de São Paulo. Durante a apresentação da medida, o parlamentar fez uma autocrítica à atuação da própria casa e afirmou que a Assembleia errou ao aprovar os últimos 3 orçamentos do Estado. A comissão terá prazo de 120 dias para apresentar propostas e vai discutir medidas de contenção de despesas, fiscalização das contas públicas e possíveis excessos nos gastos estaduais. O presidente da LERJ, Douglas Ruas, defende as medidas para conter o avanço.
10: E o grande desafio dessa comissão vai ser levantar todo o arcabouço de leis que regem o funcionalismo público no Estado do Rio de Janeiro para entender como que permitiram que a despesa com pessoal crescesse o dobro do crescimento da receita durante esse período.
9: O colegiado será formado pelos deputados Jair Bittencourt e Alan Lopes, do PL, Bruno Dauari, da Federação União PP, Tia Lu, do Republicanos, além da deputada Célia Jordão, do PSD. O presidente também falou sobre o acompanhamento da execução orçamental do Estado.
10: Logo que eu assumi a presidência da LERJ, no dia 17 de abril, nós buscamos, junto com o corpo técnico da nossa casa, da nossa Consultoria Geral de Finanças, Orçamento e Planejamento, buscar informações para entender por que que o Estado do Rio de Janeiro vive nesses últimos anos, os últimos 3 orçamentos deficitários. E a gente foi entender que a despesa cresceu mais do que a receita. Se a gente revisitar os últimos 5 anos, a nossa receita cresceu 21% e a despesa como um todo 49%. A origem do problema é o crescimento da despesa em descompasso com o crescimento da receita.
9: A criação da comissão acontece ao mesmo tempo em que a LERJ inicia a discussão da Lei de Diretrizes Orçamentárias de 2027. O projeto enviado pelo governo do estado prevê déficit de 13 bilhões de reais no próximo ano, além de projeções negativas para os anos seguintes. Segundo a Assembleia, o grupo também vai promover audiências públicas e reuniões com representantes dos 3 poderes e órgãos de controle para discutir alternativas que ajudem no equilíbrio fiscal do estado.
2: 5 horas e 49 minutos. Você acompanha aqui o Start TMC nesse dia 14 de maio. De 2026, e olha, o ex-governador de Minas Gerais e pré-candidato à presidência da República pelo Novo, Romeu Zema, criticou o senador Flávio Bolsonaro após a divulgação do áudio em que, né, o Flávio pede dinheiro ao banqueiro Daniel Vorcaro para financiar um filme sobre Jair Bolsonaro. Segundo Zema, a cobrança é imperdoável e contradiz críticas feitas a adversários políticos. Além disso, Flávio também confirmou o pedido de financiamento, mas negou irregularidades e afirmou que se tratava de patrocínio privado.
0: Para Zema, o pré-candidato bolsonarista perdeu a credibilidade para concorrer à presidência. O ex-governador mineiro postou um vídeo na internet. Vamos conferir um trecho.
11: Flávio Bolsonaro, ouvir você cobrando dinheiro do Vorcaro é imperdoável. É um tapa na cara dos brasileiros de bem. Não adianta nada criticar as práticas de Lula e do PT e fazer a mesma coisa. É preciso ter credibilidade para mudar o Brasil.
2: Pois é, e a bancada do PT afirma que vai acionar a Polícia Federal para pedir quebra de sigilos bancário, telefônico, enfim. Esse pedido vai ser acompanhado de solicitações à Receita Federal e também inclui a possibilidade de busca de documentos ligados ao financiamento do filme citado nas conversas.
0: Integrantes do governo, como Guilherme Boulos, defenderam a cassação do senador, enquanto Jax Wagner afirmou que o caso exige explicações públicas. No Congresso, a oposição articula a criação de uma CPI do Banco Master, ampliando a pressão política em torno das investigações da Operação Compliance Zero. 5 horas e 51 minutos.
2: Vamos falar de esporte agora no Start TMC.
0: Mas antes, posso te interromper 5
2: claro,
0: claro. Segundos?
2: Claro,
0: só
2: claro.
0: Pra gente falar bom dia aqui pro pessoal.
2: Boa.
0: O pessoal aqui de Brasília, Rio de Janeiro, Curitiba, Belo Horizonte. Pessoal dando bom dia aqui pra gente. O Eduardo Cassari, de Curitiba. A Débora Veslan, do Rio de Janeiro. O Eduardo Schiman, do Recife, dizendo bom dia, sempre acompanho o Start TMC, um prazer estar aqui, ligadinho em todas as notícias que estão quentes. O dia tá frio, mas as notícias estão quentes. Exatamente isso, né, Tebas?
2: Exatamente, dia quente realmente, e outras mensagens também no nosso WhatsApp, o 119-7221-1001. Renan, por exemplo, que é de Osasco, em São Paulo, mandando Tebas, Fernanda, bom dia. Aí ele fala, esse caso do Banco Master vai longe ainda, muitos nomes vão aparecer, pode ter delação, enfim, escreve aqui e você fica à vontade. Muito obrigado pela sua mensagem, Renan de Osasco, aqui em São Paulo. Também o Murilo Castainari, que é de Belo Horizonte. Bom dia, Tebas e Fernanda, em Curitiba. A Estela Bittencourt também mandando um alô. E também o Otto Malaguti, de São Paulo. vergonha tricolor, ele escreve aqui. Isso porque o São Paulo foi eliminado, é isso mesmo. Você que tá acordando agora, de repente dormiu, tá acordando agora, dormiu bem, acordou para acompanhar o Start TMC. São Paulo foi eliminado da Copa do Brasil, perdeu pro Juventude, que tá na Série B. E quem conta pra gente esse e outras informações, outros jogos, é Ivan Drago e Guilherme Lage.
12: Fala, pessoal do Start TMC, uma noite agitada e com muita emoção na Copa do Brasil. O Santos se classificou diante do Coritiba, vencendo por 2-0, tinha sofrido no primeiro jogo, conseguiu a vitória nessa quarta-feira por 2-0, mesmo fora de casa, passou de fase. Transmitimos na TMC, o São Paulo acabou perdendo para a equipe do Juventude por 3-1, tinha vencido o primeiro jogo por 1-0 e foi eliminado. E eu trabalhei ao lado do nosso Ivan Drago em Palmeiras 4-1 para o Jacuipense. Palmeiras já tinha vencido o primeiro jogo por 3-0. Passeou tranquilamente em Londrina, Ivan?
13: Passeou. Realmente a gente não esperava outra coisa por parte do Palmeiras. Foi, de fato, um passeio por parte do Verdão, que poupou seus principais jogadores. O único considerado titular foi o Gomes, mas também não foi exigido, portanto, praticamente não sujou o uniforme. E o Palmeiras pôde colocar em campo alguns jogadores que vinham sendo criticados, né? A gente discutiu muito nas últimas semanas a construção desse elenco para a temporada, jogadores que não conseguiam ajudar saindo do banco de reservas, e hoje acho que alguns jogadores jogaram muito bem, como por exemplo o Felipe Anderson. Ah, mas foi contra o Jacuipense. Mas é uma oportunidade para ele retomar a confiança, porque saber jogar futebol, evidentemente, ele sabe. Maurício fez um bom jogo, Eric Belé fez um bom jogo, Jefté foi mal, e num jogo como esse ele precisa jogar bem, e ele foi mal. Kelvin regular, enfim, Luigi também um jogo apenas regular no meu ponto de vista, mas o Palmeiras fez a sua obrigação, atropelou o Jacuipense e conseguiu a classificação, e a gente não esperava outra coisa.
12: Em outros jogos, outras emoções da noite de quarta-feira, o Vasco chegou a abrir 2-0, tomou um empate do Paysandu, mas tinha vencido o primeiro jogo por 2-0, se classificou no Rio de Janeiro. Mirassol e Red Bull Bragantino tinham empatado na primeira partida, o Mirassol venceu por 2-1 e também garantiu a sua classificação. E nós tivemos Remo vencendo o Bahia de novo, hein? Já tinha sido 3-1 em Salvador, ontem 2-1 na casa do Remo, 5-2 no agregado, e o Remo passando bem. E talvez o confronto mais emocionante até aqui dessa fase, Ceará e Atlético Mineiro. Galo tinha vencido o primeiro jogo por um gol de diferença. Ontem teve um atleta expulso com 4 minutos de jogo, o Ceará abriu os 2-0 que lhe dava a classificação, e o Galo no finalzinho da partida, mesmo com um jogador a menos durante toda a partida, conseguiu o gol que levou a disputa para os pênaltis. E aí o goleiro Everson na última cobrança, ex-Ceará, o Everson, né, deu a classificação na casa do seu antigo clube ao Galo, mesmo com um jogador a menos praticamente durante toda a partida. Tá de bom tamanho, né, Ivanzinho? Hoje tá, tem mais emoções.
13: É, a gente não pode esquecer de falar do São Paulo, né? Sim. Que além de ser eliminado na Copa do Brasil, perdeu o treinador, né? O Roger, sim, Machado foi demitido. A demissão é absolutamente justa, e agora a diretoria do São Paulo tende a demitir também o diretor executivo Rui Costa, que foi o responsável por tudo isso. O futebol do São Paulo precisa de mudanças profundas.
12: Debate hoje nos programas esportivos da TMC vai pegar fogo. Abração para vocês do Start TMC, uma boa quinta-feira para todo mundo.
2: Valeu, abraço Ivan, abraço Guilherme Lage. De fato, muitas partidas com a cobertura da TMC, a Copa do Brasil realmente pegando fogo. E fica essa informação, Roger Machado então não é mais técnico do São Paulo, foi demitido após a eliminação para o Juventude na Copa do Brasil.
0: E agora às 5 horas e 56 minutos a gente fala de um assunto inédito. Só que não, né? O Tribunal Superior Eleitoral reforça testes de segurança e especialistas voltam a analisar proteção das urnas eletrônicas. Murilo Hernandes.
14: O Tribunal Superior Eleitoral está na etapa de testes de segurança das urnas eletrônicas para as eleições deste ano. Pesquisadores e especialistas verificam se as sugestões feitas pela primeira fase do teste público de segurança foram aplicadas, além de avaliarem possíveis vulnerabilidades para reforçar a proteção das urnas. Na fase anterior, realizada em 2025, nenhum grupo conseguiu comprometer a integridade do sistema de votação nem quebrar o sigilo do voto. O professor da Universidade de São Paulo, Marcos Simplício, que participa desta etapa, explicou mais quais as melhorias foram feitas.
15: Existe uma base chamada CVE, que é uma base de vulnerabilidades em softwares gerais. E alguns dos softwares da urna usam bibliotecas que são públicas, né? Não tem por que reinventar a roda se usa uma biblioteca pública. E alguns desses tinham CVEs associados. Então tinha uma vulnerabilidade identificada na literatura associada. O que, que dá para fazer com eles? O que a gente analisou é, bom, não tem uma exploração possível dentro do cenário de votação. Mas é bom fazer uma atualização, por exemplo, que remova essa... Pega uma versão que não tenha essa vulnerabilidade, se tiver uma nova versão que não tenha essa vulnerabilidade.
14: Entretanto, alguns testes foram refeitos por recomendação técnica da Comissão Avaliadora do TSE. O objetivo, segundo a Justiça Eleitoral, é aumentar a transparência e garantir mais segurança durante o exercício do voto.
2: Muito obrigado pelas informações, Murilo Hernandes, que estava ali na sede do TSE, o Tribunal Superior Eleitoral, conversando com a gente, passando as informações ali, né, diretamente da fonte, a nossa reportagem em Brasília.
0: E a nova gestão da Embratur divulga o Plano Brasis, um planejamento de marketing voltado para atrair turistas estrangeiros para cada estado do Brasil. Rebeca Renzi.
16: O novo presidente da Embratur, Bruno Reis, apresentou o planejamento de marketing chamado Plano Brasis. Como marca da nova gestão, esse é um plano que busca colocar o Brasil como polo do turismo no mundo, impulsionando a conectividade aérea do país para aumentar o interesse dos turistas. O diferencial desse planejamento é ser baseado em negócios. A Embratur preparou um plano prático, personalizado para cada estado, feito a partir de análise de dados. O presidente explica isso como colocar cada prato na prateleira certa, atraindo turismo diverso para todos os pontos do país, aproveitando os diferentes atrativos. Para impulsionar esse posicionamento, o Plano Brasis também conta com a modernização nas redes sociais. Bruno Reis explica melhor.
17: Que o marketing de influência é algo que poderia ajudar no reposicionamento da imagem. Uhum. Então a gente também usou, né, muito influenciador, muita imprensa, muito blog de viagem internacional para que eles pudessem viver um pouquinho de Brasil. E aí também, não só falando do eixo Rio-São Paulo, né? Lembrar que nós somos um país continental, né? São 6 biomas, né? Todo o nosso litoral. Então isso também é complexo na hora de fazer promoção, né? Não posso fazer uma promoção generalizada, eu tenho que entregar o produto correto para o mercado emissor coerente.
16: Parte desse projeto passa pelo posicionamento aéreo, por meio de apoio para criar rotas diretas e variadas para o Brasil. Com isso, alguns voos da Europa direto para Fortaleza e Recife, por exemplo, passaram a circular. O presidente também explica que os painéis com as análises estão disponíveis no site da Embratur para a sociedade colaborar com essa tomada de decisão. Além disso, mostra que o estudo de dados coloca a Embratur um passo à frente do interesse turístico.
17: A gente tem, né, uma série de painéis que estão disponíveis, inclusive para a sociedade, né, no meio do site da Embratur, para que a gente consiga também colaborar com a sociedade civil para a tomada de decisão. Mas internamente, o que nos ajudou foi ter previsibilidade. Porque antigamente a gente olhava o dado de observatório do turismo, né? Então assim, eu sabia quais eram os turistas que tinham vindo para a minha região e o que eles estavam consumindo. O nosso papel estratégico é olhar para frente. Então hoje eu consigo olhar 3 meses para frente como está a emissão de bilhetes aéreos internacionais para o Brasil. E aí eu consigo tomar algumas iniciativas para ou mitigar ou para acelerar o impacto.
16: Essa nova fase da empresa é planejada ao lado dos agentes responsáveis por receber esses turistas. Hotéis, aeroportos e atrativos turísticos foram chamados para a conversa, se unindo e contribuindo com os dados necessários para o planejamento.
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0: 6:02, o caso Banco Master aumenta a pressão sobre o entorno político de Flávio Bolsonaro e abre uma nova frente de desgaste na pré-campanha presidencial de 2026. Novos repasses ligados ao ex-banqueiro Daniel Vorcaro colocam o senador no centro da crise, enquanto aliados temem novos vazamentos e o Congresso amplia a pressão por uma CPI. Esses são alguns destaques desta quinta-feira, 14 de maio de 2026, e tem mais.
1: Empresa ligada ao filme sobre Jair Bolsonaro recebeu mais de 159 milhões de reais de fundos investigados pela Polícia Federal.
0: A suspeita é de que os recursos tenham ligação com operações envolvendo Daniel Vorcaro e o Banco Master.
1: Aliados de Flávio Bolsonaro admitem desgaste, falam em abalo de confiança após a revelação dos áudios.
0: Parlamentares próximos ao senador temem o surgimento de novas conversas com o ex-banqueiro.
1: E Flávio Bolsonaro agora admite que pediu dinheiro a Vorcaro.
0: Mas há 2 meses, o senador dizia que nunca tinha tido contato com o empresário.
1: E governistas comemoram o impacto político do caso Master sobre a pré-campanha bolsonarista.
0: Já a CPI do Banco Master ganha apoio tanto da oposição quanto da base governista.
1: A instalação da comissão agora depende dele, Davi Alcolumbre.
0: O Banco Central descarta risco ao sistema financeiro por causa da crise do BRB.
1: Mas reconhece impacto econômico importante para o Distrito Federal.
0: Na política econômica, o presidente da Câmara, Hugo Mota, articula um acordo para acelerar o fim da escala 6x1.
1: A ideia é repetir o modelo usado na reforma tributária.
0: E o ministro de Minas e Energia, Alexandre Silveira, passa a ser citado nos bastidores para o comando da Petrobras.
1: Nos destaques internacionais.
0: Donald Trump e Xi Jinping se reúnem por mais de 2 horas em Pequim.
1: Os dois líderes discutem comércio internacional e o risco de conflito envolvendo Taiwan.
0: E vamos de esporte agora.
1: Hoje tem Copa do Brasil, transmissão, cobertura como sempre da TMC.
0: Às 19h30, o Corinthians recebe o Barra.
1: Às 18h, Chapecoense enfrenta o Botafogo.
0: Às 21h30, o Flamengo encara o Vitória.
1: E o Atlético Paranaense joga fora de casa contra o Atlético Goianiense. Lembrando, você que está acompanhando o Start TMC, que acordou agora, que entrou no carro para ir para o trabalho, Roger Machado não é mais técnico do São Paulo, que foi eliminado pelo Juventude na Copa do Brasil. 6:05.
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0: 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Agora nós vamos com os principais assuntos, com as principais capas dos jornais nacionais.
1: Começando pelo tmc.com.br, o nosso portal que você acessa, tmc.com.br, sempre com muita informação, reportagens especiais e a principal manchete. Abre aspas, se Flávio não adotar plano B, Lula ganha, fecha aspas, diz parlamentar da oposição.
0: A capa da Folha também é sobre isso, mas a manchete é a seguinte: Flávio pediu verba a Vorcaro para filme sobre Bolsonaro. Repasse foi de 61 milhões de reais.
1: E esse, claro, é a principal notícia, né, dos principais jornais brasileiros, o Globo agora. Em uma semana, caso Master atinge Flávio e Ciro, né? Claro, nesse caso, Ciro Nogueira, e abre flanco de desgaste para a oposição.
0: O Estado de São Paulo também vem com esse assunto. Flávio cobrou de Vorcaro verba para filme. Investigação cita repasse de 10 milhões de dólares.
1: E no G1, um dos destaques principais da manchete, empresa ligada a filme de Bolsonaro recebeu 159 milhões de reais associados a Vorcaro.
0: E na capa do UOL, o assunto também é esse. Flávio pediu dinheiro a Vorcaro para filme sobre Bolsonaro. 6:07.
1: Bom, e a gente começa a girar a nossa reportagem ao vivo aqui no Start TMC. Agora são 6:07. Vamos começar pelo Rio de Janeiro. A Justiça Federal concedeu habeas corpus e determinou a soltura de MC Pose do Rodo. Quem tem as informações, os detalhes sobre essa informação é o repórter Gustavo Sleman no Rio de Janeiro. Muito bom dia, Gustavo.
3: Bom dia, pessoal. Bom dia para todos que nos acompanham aqui na programação da TMC. O MC Pose do Rodo, que havia sido preso durante a Operação Narcofluxo, aquela investigação da Polícia Federal contra um suposto esquema de lavagem de dinheiro ligado a apostas ilegais, rifas clandestinas e também tráfico internacional de drogas. Nessa decisão da Justiça Federal, a juíza Silvia Marlene de Castro Figueiredo revogou a prisão preventiva, mas determinou o cumprimento de medidas cautelares. Entre elas estão a entrega do passaporte, o comparecimento mensal à Justiça e também a proibição de deixar a cidade onde ele mora, no caso Rio de Janeiro, por mais de 5 dias sem autorização judicial. O funkeiro também deve comparecer a todos os atos do processo e não poderá sair do país sem autorização da Justiça Federal. O MC Pose, ele está preso no presídio Joaquim Ferreira, o Bangu 8, no complexo de Jericenó, que fica aqui na zona oeste da capital fluminense. A defesa do cantor, que pediu à justiça a extensão da decisão que beneficiou o empresário Henrique Viana, conhecido como Rato, da produtora Love Funk. Segundo os advogados, os dois estariam na mesma situação jurídica dentro dessa investigação. Um outro habeas corpus havia sido concedido a MC Pose do Rodo. No último mês, ele chegou a deixar a cadeia, mas uma outra decisão da justiça, atendendo a um pedido da Polícia Federal, um outro pedido da Polícia Federal, colocou o MC Pose do Rodo novamente na cadeia. Então agora a gente fica no aguardo também dos novos desdobramentos em relação a essa nova decisão, até porque ainda não há informações que ele deixou o presídio, até por conta do horário em que houve essa medida, a determinação dela. A gente está em contato com a defesa do MC Pose do Rodo para saber quando ele deixa o presídio e até se vai ter algum tipo de manifestação de fãs na porta ali de Bangu 8, na zona oeste do Rio de Janeiro, como já aconteceu em outras vezes em relação a ele e também ao cantor Oruan.
0: É só chamar aqui então, tá, Gustavo? Obrigada pelas suas informações. Bom dia.
3: Valeu, pessoal. Bom dia.
0: Valeu. 6:09. A gente continua com a nossa reportagem ao vivo, então. A China deve elevar para 55% a tarifa sobre a carne bovina brasileira nos próximos dias, após o Brasil atingir parte significativa da cota com imposto reduzido. Quem vai falar sobre isso com a gente é o Leonardo Gomes, que está em Curitiba. Bom dia.
4: É isso, bom dia a todos. Uma notícia nada boa para a pecuária brasileira, para o agronegócio de modo geral, já que a gente está falando de uma taxa iminente. Deve sim ser aplicada pelo governo chinês a qualquer momento. Pode ser hoje, pode ser amanhã, pode ser na semana que vem, pode ser só no mês que vem, por aí vai. Mas o fato é que essa taxa deve sim ser aplicada, já que o governo chinês anunciou no último dia do ano de 2025, ou seja, no dia 31 de dezembro, que no dia seguinte, ou seja, 1º de janeiro de 2025, as regras mudariam, ou seja, o país independente, a gente não está falando só do Brasil, qualquer país do globo, né, do planeta que passe a metade ali da cota de envio de carne bovina com taxa reduzida de 12%, com 12% de imposto, iria automaticamente, na teoria, nas próximas horas, ter uma tarifa e uma taxa de 55% aplicada, o que, claro, encarece muito o produto e inviabiliza o envio da carne brasileira perante a outros mercados que vão ter preços muito mais atrativos. E com isso a gente deve ter esse anúncio formalizado pelo governo chinês a qualquer momento, embora o anúncio efetivamente de que isso iria acontecer já tem alguns dias. E enquanto isso, as entidades que representam a pecuária brasileira estão, claro, preocupadas e já fazendo cálculos, estimativas do prejuízo ou pelo menos do que o agronegócio de modo geral deve fazer para minimizar este impacto, já que a gente também tem a questão da União Europeia, que também barrou o envio da proteína animal brasileira. Segundo a Associação Brasileira das Indústrias Exportadoras de Carne, a produção voltada ao mercado chinês deve ser interrompida por volta de junho, em razão da tarifa. Segundo a associação, será necessário aumentar o consumo interno para compensar o volume que deixará de ser exportado para o país asiático, que inclusive lidera o recebimento de carne bovina. Pode ser, isso é uma possibilidade, que a carne bovina fique um pouco mais barata para o consumidor interno, ou seja, para nós brasileiros, mas até lá muita coisa pode acontecer, muita água pode rolar embaixo dessa ponte. A gente vai trazer atualizações ao longo do dia.
1: Beleza, muito obrigado pelas informações, Leonardo Gomes, né? A gente continua acompanhando os impactos também de tudo isso que o Léo passou para a gente aqui no Start TMC. Vamos falar de combustíveis agora, a gente vai para o Recife. Carol Oliveira está ao vivo com a gente pelo seguinte: o governo federal anunciou a criação de um subsídio para tentar conter o impacto de um novo reajuste nos combustíveis. E a Carol vai trazer os detalhes para a gente. Muito bom dia, Carol.
5: Bom dia, Tebas, Fernanda e a todos que nos acompanham nesse momento aqui no Start TMC. Falando agora sobre, então, combustível, né? O governo federal anunciou essa medida provisória para reduzir o preço da gasolina com uma subvenção, que é uma espécie de subsídio, de até 89 centavos por litro, diante do iminente aumento nos preços pela Petrobras. Também foi anunciado novo subsídio para o diesel, tá? Desta vez em até 35 centavos por litro. A ação será regulamentada via portaria do Ministério da Fazenda, que vai estabelecer os valores subvencionados. No caso da gasolina, o subsídio será pago diretamente aos produtores e aos importadores, por meio da Agência Nacional do Petróleo, Gás Natural e Biocombustíveis. O governo federal detalhou que está estimado uma despesa mensal de 272 milhões para cada 10 centavos de subvenção no litro da gasolina. No caso do litro do diesel, o custo por mês foi calculado em 499 milhões para cada 10 centavos de subvenção. Volto com vocês.
1: Valeu, muito obrigado pelas informações, Carol Oliveira. Esse é um assunto que divide opiniões, inclusive entre especialistas. A gente vai acompanhar, vai ouvir muita gente aqui, sempre com ponto e contraponto, aqui na TMC. 6:14.
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0: 6:14, a gente fala então sobre o assunto que a gente começou o Start TMC lá às 5 horas da manhã, mas é o foco, então a gente volta nesse assunto porque o ex-governador Romeu Zema também comentou o áudio de Flávio Bolsonaro para Daniel Vorcaro. E aí de Belo Horizonte, o André Rocha tem todos os detalhes. Bom dia, André.
6: Bom dia, Fernanda. Bom dia, Tebas. O governador Romeu Zema, ex-governador Romeu Zema e pré-candidato à presidência da República pelo Partido Novo, não perdeu tempo. Logo, ele soltou um vídeo nas redes sociais criticando o áudio de Flávio Bolsonaro a Daniel Vorcaro, disse que é um tapa na cara da sociedade, que ele não esperava que Flávio Bolsonaro fizesse isso. O Zema, portanto, tenta se posicionar em um lado da direita, tenta capitalizar aqueles votos que podem sair de Flávio Bolsonaro. Agora, o que os analistas dizem é que foi uma proposta arriscada. Afinal de contas, ainda não se tem o tamanho da dimensão, né, dessa repercussão, do que vai acontecer a partir de agora com Flávio Bolsonaro, se novos áudios vão surgir. O que os analistas também dizem é que os bolsonaristas devem continuar com o Flávio Bolsonaro. Mas Zema agora está apostando nos votos da direita tradicional, das pessoas de centro e também dos indecisos. Além desse vídeo do Romeu Zema, os áudios, né, o áudio especificamente, também as mensagens de Flávio Bolsonaro para, né, Daniel Vorcaro, né, elas repercutiram aqui em Minas Gerais. O deputado federal Nicolas Ferreira, que foi o mais votado de Minas, com mais de 1.400.000 votos, também falou sobre esse assunto. Ele disse que é preciso ter transparência, mas que a princípio acredita na versão de Flávio Bolsonaro de que não houve irregularidades, que ele apenas pediu um patrocínio para o filme sobre a história do pai. Né? Portanto, nós vamos continuar acompanhando toda essa história. Romeu Zema, pré-candidato à presidência, portanto, tenta capitalizar com essa situação e tenta ganhar os possíveis votos que podem sair de Flávio Bolsonaro a partir da repercussão negativa da situação e da relação de Flávio com Daniel Vorcar. Eu volto com vocês.
1: E André, também é interessante observar, e você chegou a nos informar aqui ao longo da última semana, né, também com as entrevistas com os pré-candidatos ao governo de Minas, o próprio Romeu Zema chegou a publicar um vídeo ao lado do Flávio Bolsonaro, há aproximadamente 15 dias, chegaram ali a brincar, olha, ele vai ser meu vice, eu vou ser vice dele, enfim, e agora esse vídeo gravado pelo Zema, criticando, né, com mais veemência o Flávio Bolsonaro.
6: Pois é, eles fizeram uma brincadeira, inclusive, um vídeo, quem vai ser vice de quem? Será que o Flávio vai ser vice do Zema? Será que o Zema vai ser vice do Flávio? Mas com esse vídeo que o Zema publicou, essa possibilidade está praticamente enterrada, né? O Zema se afastou totalmente agora do bolsonarismo, do Flávio Bolsonaro, e é uma aposta do Partido Novo, que espera capitalizar com essa situação e fazer com que o Zema seja o azarão das eleições e consiga ser o candidato principal da direita para outubro, para 2026.
1: Muito obrigado pelas informações, então, André Rocha, com todas as informações sobre as eleições em Minas Gerais, também sobre o panorama, né, dos pré-candidatos ao governo de Minas e também, no caso de Romeu Zema, pré-candidato à presidência da República. Valeu, André, bom dia e se protege da chuva aí, que eu vi que o asfalto tá molhado por aí.
6: Tá chovendo bastante.
0: Obrigada. 6:18. E começou na quarta-feira a São Paulo Innovation Week 2026, um evento gigantesco sobre tecnologia nas mais diversas áreas. E o Lucas Escórcio conta como foi o primeiro dia, então, e traz mais detalhes.
7: No centro de São Paulo, na Arena Mercado Livre Pacaembu e também na FAAP, acontece o maior evento de inovação do Brasil, a SPIL, São Paulo Innovation Week, um evento que reúne grandes líderes, conferências, painéis, workshops e mentorias, tudo sobre inovação. Shows, instalações artísticas e experiências culturais. No total, mais de 2 mil palestrantes estarão presentes neste evento, que vai do dia 13 ao dia 15 de maio. São 1.000 startups reunidas junto de 200 expositores em um ambiente de geração de negócios, com workshops, exposições, ativações imersivas em espaços inovadores. Os temas abordados aqui são curiosos, até porque inovação é de tudo. Então os temas são todos: inteligência artificial, agronegócio, educação, geoeconomia, jurídico, energia, economia criativa, varejo, saúde, esporte e e-sports, que são esportes eletrônicos. A ideia é fazer mesmo essa mistureb, colocar líderes globais para conversar com pessoas da periferia, com startups, pensadores, alunos de faculdade, donos de empresas e também artistas.
8: Eu conversei com Jamil Chad, jornalista internacional, colunista da TMC e palestrante no primeiro dia da SPIL. Jamil deu uma palestra sobre seu novo livro, Tomara que Você Seja Deportado. Nele, o jornalista analisa a situação atual dos Estados Unidos, classificando como uma distopia decadente da sociedade americana.
9: Eu fui escrevendo esses textos conforme os eventos aconteciam. Muitos desses textos são escritos no dia que esses eventos aconteciam. Eu quis manter o susto daquele dia. Constatação, infelizmente, bastante triste, de que nós, eu pelo menos no livro, eu constatei um desmonte dramático da democracia americana.
8: Eu também conversei com pessoas que vieram para a SPIL para fazer negócio, para fazer networking, para conhecer novas tecnologias e perguntei o que elas estão achando do evento.
10: Cara, o que eu achei mais legal aqui foi a pluralidade de iniciativas, de projetos, de ações, principalmente de marcas, mesclando tanto a área pública quanto a privada.
11: A quantidade de grandes nomes, né, relacionados à inovação e tecnologia, ao jornalismo, à arte, enfim, uma variedade muito grande de assuntos que a gente tem disponíveis aqui, né, para entrar em contato.
8: O que mais chamou atenção na São Paulo Innovation Week?
12: Foram os robôs, eu fiquei um pouco assustada. Fiquei assim, gente, será que essas máquinas vão roubar o lugar de trabalho de muita gente?
8: Mais de 90 mil pessoas são esperadas para cruzar os corredores do Pacaembu e da FAAP durante os 3 dias de evento. Evento esse que é apoiado pelo governo e pela Prefeitura de São Paulo. A São Paulo Innovation Week começa a partir das 10 da manhã e vai até as 9 da noite durante os 3 dias. E os ingressos estão disponíveis no Simpla.
0: Muito obrigada, Lucas Escórcio. Então, agora 6:21. 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
3: Muito bom dia para você que acompanha a TMC 101.3. Eu sou Gustavo Silema. Hoje, quinta-feira, dia 14 de maio de 2026. E a gente traz mais informações para o Rio de Janeiro ao vivo na nossa programação, contando com a sua participação. 99557-1013. Não estou sozinho, Rafael Alves me acompanha, já trazendo também novidades do noticiário, falando sobre mobilidade urbana. Fala, Rafa, bom dia.
4: É isso, Gustavo. Muito bom dia para você e para todos os nossos ouvintes que acompanham a nossa programação. Ontem a gente falava aqui na TMC sobre a nova determinação da Prefeitura que acaba com o pagamento em dinheiro no transporte municipal aqui do Rio. Isso vale para ônibus, BRT e VLT. VLT já não tinha o dinheiro ali, era só realmente com o cartão para embarcar, mas o BRT e os ônibus municipais ainda tinham essa opção, mas agora a Prefeitura determinou que isso seja suspenso a partir do dia próximo, dia 30 de maio. E hoje está marcada então uma coletiva de imprensa, que a nossa reportagem vai acompanhar, com o prefeito da cidade, Eduardo Cavalieri, também com o secretário municipal de transporte, Jorge Arraes. E claro, vamos trazer todos os detalhes aqui durante a programação, mas isso já está determinado. De acordo com a secretaria, o objetivo é aumentar a segurança dos veículos, reduzir o tempo de embarque e também melhorar o controle da arrecadação das tarifas, eliminando também o manuseio de dinheiro pelos motoristas, que a gente sabe vinha fazendo aquela dupla função. Já que a gente está falando de transportes, a gente fala sobre o panorama agora de manhã para os nossos ouvintes que circulam pela cidade. Nesse momento, a segunda supervia, todos os ramais operando dentro da normalidade. Ramal Deodoro, com intervalo de 8 minutos, Santa Cruz, 9, Japeri, 8 e Belford Roxo, 15. E agora o ramal Saracuruna, entre Gramacho e Central do Brasil, 13 minutos de tempo de intervalo entre as composições, já naquela extensão Saracuruna-Gramacho, intervalo de meia hora. Metrô, BRT e VLT também operando sem problemas agora de manhã, Gustavo.
3: Valeu, Rafa. A gente fala agora de Niterói, na região metropolitana, isso porque após discussão, debates sobre mulheres trans e uso de banheiro feminino, a Câmara de Niterói aprovou em discussão única por 14 votos a 3 em sessão ontem o projeto que concede a medalha José Clemente Pereira à atriz Cássia Kiss. A honraria, que é considerada a principal da Casa Legislativa Niteroiense, foi proposta pela vereadora Fernanda Loubach, do PL, com coautoria do vereador Alan Lira, também do PL. A votação provocou um intenso debate no plenário, com discussões, como eu disse, envolvendo as pautas conservadoras que são defendidas pela atriz e o embate sobre o uso de banheiros femininos por mulheres trans. No final do mês passado, uma mulher trans, ela denunciou que a atriz teria cometido transfobia ao questionar ela sobre o uso do banheiro feminino no Barra Shopping, que fica na zona sudoeste da capital fluminense. Então agora essa honraria sendo concedida a Cássia Kiss, a honraria, como eu disse, considerada a principal da Casa da Câmara Municipal de Niterói. E por falar ainda em questões legislativas e atores, na Alerge, a Comissão de Constituição e Justiça aprovou ontem durante durante reunião interna da comissão, o projeto de lei que pode considerar Fábio Porchat persona não grata no estado fluminense. Foram 4-2 por esse projeto, que agora deve ir a plenário para votação. 6:27.
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5: 6:28. Start TMC no ar com Fernanda Câmara, comigo Rafael Tebas, em Brasília, Belo Horizonte, São Paulo, Rio de Janeiro, no Recife, em Curitiba, também no nosso canal do YouTube, o @TMCNewsBR. Aproveita e se inscreva no canal, deixa o like, ativa o sininho também, enfim, e vem com a gente aqui no Start TMC também com imagem no YouTube. 6:28, olha só, no fim da tarde desta quarta-feira, essa é a principal informação das últimas horas, vai ser assim também ao longo do dia de hoje. O pré-candidato à presidência da República, Flávio Bolsonaro, enfim, publicou um vídeo na internet em resposta à reportagem do Intercept Brasil, que divulgou áudios e conversas entre ele e Daniel Vorcaro. Nessas conversas, Flávio pede dinheiro, né, pro banqueiro, pro filme sobre Jair Bolsonaro.

0: Bolsonaro. Então Flávio se defendeu, a gente acompanha.
1: Fala pessoal, mais do que nunca é fundamental a CPI do Banco Master já. Vamos separar os bandidos dos inocentes. Toda essa história que está sendo veiculada agora nada mais é do que um filho procurando investidores privados para fazer um filme privado sobre a história do seu próprio pai. Zero de dinheiro público, zero de Lei Rouanet, como esse governo gosta de fazer, gastar dinheiro público para fazer autopropaganda deles mesmos. Eu conheci Daniel Vorcaro em dezembro de 2024. Não tinha mais governo Bolsonaro, não tinha absolutamente nenhuma acusação contra ele. O que acontece é que, com o passar do tempo, ele simplesmente parou de honrar com as parcelas do contrato. Sim, tinha um contrato que, ao ele não pagar essas parcelas, tinha uma grande chance de o filme sequer ser veiculado, do filme sequer ser concluído. Em função disso, inclusive, procuramos outros investidores para concluir esse filme. Eu quero dizer para vocês uma coisa muito importante. O filme ficou pronto. O filme está muito emocionante. O presidente Bolsonaro merece uma homenagem como essa e vai estar em todos os cinemas do Brasil ainda este ano. E estão todos convidados para assistirem essa obra-prima. Um grande abraço. Fiquem com Deus.
0: Bom, a gente ouviu a palavra então do Flávio Bolsonaro se defendendo. Há pouco a gente acompanhou aqui no Start TMC também o Lindbergh Farias, do PT, deputado federal, uma figura importante dentro do parlamento, né, criticando e afirmando que é preciso que a Polícia Federal aprofunde também as investigações.
2: E como a gente sempre fala para o ouvinte mandar mensagem tanto no WhatsApp como no YouTube, o Rodolfo mandou aqui: cadê o Bruno Rizzi? Rodolfo, você adivinhou? Porque agora é hora de chamar o Bruno Rizzi. Ele tá numa viagem particular.
0: Tá chique, tá chique.
2: Tá chique. Mas ele não deixou de estar aqui no Start. E a gente, falando ainda desse assunto, vamos ter análise de Bruno Rizzi. Então, só para contextualizar, o noticiário político ganhou, né, um novo capítulo e voltou a acelerar o ritmo em Brasília mesmo, em uma semana que parecia mais esvaziada. Um episódio recente, então, envolvendo nomes centrais da disputa presidencial já provoca movimentações estratégicas e reações nos bastidores das campanhas. Para entender o peso real desse fato no cenário eleitoral e o impacto sobre o eleitorado, chamamos, então, o nosso colunista em ciência política, Bruno Rizzi.
3: Bom dia, Fernanda Câmara, Rafael Tebas, nosso ouvinte do Start TMC. Prazer estar aqui mais uma manhã com vocês. E uma manhã, no mínimo, agitada, que vem aí de uma, digamos, ressaca na parte política aí do Brasil. A semana tenderia a ser uma semana mais calma, a semana do Brasil Week, um evento envolvendo mercado financeiro e diversos políticos em Nova York, que tenderia a trazer uma semana de mais calma e menos acontecimentos em Brasília. Porém, a ausência de acontecimentos em Brasília, a gente já sabe que é algo quase impossível, e a noite de ontem se provou assim. Então, essa semana mais calma não durou nem 3 dias, né? A gente viu que a divulgação do áudio envolvendo Flávio Bolsonaro e Daniel Vorcaro, com pedido de doações ali para a realização do filme, expôs um diálogo muito próximo entre ambos as figuras ali envolvidas, um diálogo que envolveu palavras ali de certo afeto, e isso naturalmente, imediatamente, já trouxe um impacto, um reflexo nas candidaturas, tanto de Flávio Bolsonaro quanto do presidente Lula, né, nas pré-candidaturas até o momento. É claro que o principal impactado nessa questão acaba sendo o eleitor independente, né? Aquele eleitor que hoje ainda não tem um posicionamento, que se acaba colocando num centro ali e fica mais sensível e mais vulnerável a essas questões na definição de seu voto, né? E quando esse assunto é corrupção e quando envolve o seu bolso, claro que todos se sentem afetados. Mas a gente precisa lembrar que a gente vive atualmente num cenário de polarização afetiva. Então, a polarização, ela também se sobrepõe a algumas questões, como qualquer evento que aconteça com qualquer um dos lados. Aquela questão que eu sempre falo aqui para vocês, da polarização calcificada, ou seja, os dois polos ali já bem estruturados em cada um dos seus lados, eles não vão se descolar independentemente do que aconteça. Por isso que esse eleitor de centro aqui é quem acaba tendo uma mobilidade maior ou menor para um lado ou para o outro, a depender do desenrolar das coisas nesse período pré-eleitoral. Mas também a gente precisa lembrar que a gente está ainda aí há 5 meses das eleições para um evento traumático, como podemos dizer assim, né, especialmente para Flávio Bolsonaro, é realmente algo que precisa ser analisado e trabalhado, mas talvez ainda estejamos distantes para a eleição nessa situação da sensação do eleitor de centro, tá? Então, ele vai olhar essas questões, com certeza ele vai avaliar, todos iremos avaliar, porém, se fosse um evento muito mais próximo das urnas, aí sim a gente poderia falar em um impacto em um chamado game changer, ou seja, aquele que muda o jogo para as urnas. Por enquanto, as narrativas ficam mais fortes. O próprio PT ontem já esteve reunido, falei com algumas pessoas, alguns interlocutores do governo, que afirmaram que sim, o governo já estava, o núcleo duro da campanha, no caso, já estava reunido, tentando traçar uma estratégia. A estratégia, acho que é até muito óbvia, vai construir uma narrativa envolvendo os casos recentes de Ciro Nogueira, a questão de Roberto Campos Neto ter sido presidente do Banco Central à época do Banco Master, e também agora essa relação próxima, usando os áudios, de Flávio Bolsonaro. Então esse é o cenário que a gente vê de momento. Agora, a percepção do PT é que precisa ter pés no chão também, porque nesse momento é preciso ter uma certa cautela de não achar que o jogo está ganho simplesmente por causa desse evento. E já adianto aqui para vocês, nada muda estruturalmente naquelas probabilidades de vitória de um lado ou de outro, né? Lembrando que a gente tem que analisar a questão da polarização efetiva, que ela prioriza aquele que eu sou anti mediante aquele que eu sou a favor. Ou seja, eu voto em fulano porque eu prefiro que não seja ciclano. É esse cenário que a gente vê hoje. Então, independentemente desses fatos, a gente pode até ter uma percepção, uma questão de não mudança nesse cenário. Então, a janela de opinião pública é o que vai impactar, obviamente, que é quem vai para as urnas, mas talvez ainda seja algo de curto prazo, que vai produzir muito efeito, vai gerar muito material, especialmente para a campanha do presidente Lula, mas não necessariamente um impacto concreto na transferência de votos, né? Então, de novo, aquele que vota em Flávio, que votava em Jair, dificilmente mude seu voto para o presidente Lula por conta desse evento. Então a gente precisa analisar essa questão.
0: E é uma questão complexa, ainda bem que a gente tem o Bruno Rizzi, nosso colunista fixo aqui do Start TMC. E o Rizzi também fez uma análise sobre os efeitos imediatos, né? Esse enfraquecimento, pelo menos momentâneo, em relação à pré-candidatura do Flávio Bolsonaro, e até mesmo, né, comentou os bastidores. Tem muita gente até citando uma possível eventual substituição do Flávio Bolsonaro na corrida eleitoral. Vamos acompanhar o Rizzi. Daqui a pouquinho, então, Bruno Rizzi analisa, né, como eu citei aqui, todo esse contexto político importantíssimo, essa substituição. Tem gente citando que ele pode ser substituído, inclusive, o Flávio Bolsonaro, na corrida eleitoral, e o enfraquecimento momentâneo na campanha. Vamos acompanhar.
3: Bom, os reflexos imediatos de toda essa questão, gente, é importante a gente trazer aqui também, porque, obviamente, apesar de eu falar que as campanhas têm pé no chão, nesse momento, tanto do lado do presidente Lula quanto do lado de Flávio Bolsonaro, já começam a pensar em articulações e possibilidades em cima disso. Uma delas, que circulou muito ontem, falei até com um parlamentar do Centrão, famoso Centrão, que admitiu um desgaste grande e que já se discute dentro do núcleo ali mais relacionado a Flávio Bolsonaro, a possibilidade até de que, e se isso desgastar Flávio a ponto de inviabilizar a sua candidatura, no caso a sua pré-candidatura agora, quem seria esse outro nome? Bom, acho que assim, de novo, é cedo para a gente pensar em qualquer questão relacionada a isso, né? Ontem teve uma reunião do QG ali, de Flávio Bolsonaro, até logo depois daquela coletiva de imprensa que ele acaba dizendo que não tem relação nenhuma com aquele caso, que não sabe de nada. Foi quando surgiu essa questão, quando ele foi indagado ali por um repórter numa coletiva de imprensa. Mas a gente precisa entender que essa discussão ainda passa por Jair Bolsonaro. Quem decide o candidato é Jair Bolsonaro. Eu, particularmente, pelo que eu conheço de política, eleições, pelo que a gente acompanha do próprio ex-presidente Jair Bolsonaro, ele entende que isso é algo que precisaria furar uma bolha ali, principalmente das redes sociais, e deve permanecer usando algumas narrativas a favor de Flávio nessa questão. A própria nota que Flávio solta à imprensa ontem diz que era uma busca por recursos privados, que ele não usa a Lei Rouanet, etc e tal. Então ele vai bater nessas questões que a gente já conhece, que já são características ali, tanto de Flávio quanto de Jair, em relação a recursos públicos, etc. Tentar desviar realmente esse foco dessa relação de Flávio com Daniel Vorkaro e tentar focar mais na questão da relação financeira ali, do dinheiro, que na verdade era uma busca por patrocínio, como eles falam ali. Então, vão tentar limitar a questão a essa e tirar o foco da questão relacional entre ambos ali, Flávio e Daniel Vorkaro. Agora, se caso realmente se inviabilize essa campanha, o segundo nome na lista, assim, digamos, na escala ali de prioridade, seria Michele Bolsonaro. De novo, é algo muito distante, é uma percepção ainda longe, é uma percepção que a gente está tendo ali ainda a conta gotas desde ontem à noite, quando o áudio saiu, mas é uma possibilidade. A gente precisa ficar atento e acompanhar a cena nos próximos capítulos, especialmente porque a relação da própria Michele com os filhos de Bolsonaro nunca foi boa, né? Michele a todo momento demonstrou até um certo apoio à candidatura de Tarcísio de Freitas, né? Então a gente, enfim, precisa acompanhar com certa calma, porque de fato não existe uma união entre os filhos, o clã ali e Michele Bolsonaro. E obviamente que já existem entusiastas ali ao nome de Michele e que sempre foram contra Flávio Bolsonaro, que vão também agitar essa ala pró-Michele e anti-Flávio. Também vai ser um movimento interessante, mas de novo, calma na análise, porque a gente ainda tem muita coisa para acontecer. Tem que acompanhar se vai ter mais áudios, se vai ter mais revelações saindo. Então, enfim, tudo é ainda muito cedo, mas já estou antecipando as possibilidades e cenários que podem surgir aqui para vocês e até questões que vocês podem ver nas redes sociais, tá? Outro ponto para a gente fechar aqui é a questão de Romeu Zema. Romeu Zema, a gente falou, até falei com o nosso grande André Rocha em Minas Gerais essa semana, que a disputa em Minas Gerais está muito agitada e que Zema vinha se posicionando como um cara que até tinha um certo desejo de ser o vice de Flávio Bolsonaro, mas acabou perdendo um pouco de força pelos seus posicionamentos. Na mesma tecla que ele batia, Flávio também já batia, especialmente relacionados ao STF, e esse fator novidade era uma ausência que a campanha de Flávio sentia para trazer Zema como algo agregador para a campanha, pensando em ganhar votos de uma ideologia, ao menos diferente ali, ou de questões diferentes dentro dessa mesma ideologia. Ontem, essas possibilidades de Zema ser vice foram simplesmente e 100% enterradas, né? Zema se posicionou dizendo que é inaceitável essa relação de Flávio com Daniel Vorkaro, e agora Zema naturalmente vai tentar surfar essa onda aí de alguma forma e tentar puxar votos do próprio bolsonarismo para si, né? Então é outro movimento interessante que a gente vai ver.
2: E nosso colunista aqui sobre todo esse contexto, né, que mostra inclusive que aliados do governo Lula viram com entusiasmo o vazamento do áudio em que o senador então Flávio Bolsonaro conversa com o banqueiro Daniel Vorkaro sobre o apoio financeiro para o filme ligado ao bolsonarismo. Nos bastidores, governistas avaliam que o episódio ajuda a desgastar a imagem de Bolsonaro, né, de Flávio Bolsonaro, mas como o Rizzi falou, tem muito pano para manga ainda e a gente vai acompanhar para trazer para você, ouvinte. 6 horas e 43 minutos, Transamérica agora é TMC. 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
12: 6:46. A gente atualiza o noticiário fluminense aqui mais uma vez em 101.3. Polícia Militar, que deteve um indivíduo que conduziu uma motocicleta com sinais de adulteração durante patrulhamento realizado na madrugada da quinta-feira, né, vulgo hoje, na Avenida Brasil, na altura da Transolímpica. O condutor trafegava em alta velocidade e foi interceptado pelos policiais. A ocorrência foi encaminhada à delegacia da região. A gente também está com informação de uma operação agora da PM na região do Morro do Dendê, na Ilha do Governador, na zona norte do Rio de Janeiro, para a retirada de barricadas. A gente está em contato com a Polícia Militar para saber mais detalhes, objetivos e também saber se já houve algum tipo de apreensão, prisão ou até mesmo troca de tiros durante essa ação policial na zona norte do Rio de Janeiro. Vamos lá, atualizando ainda, contando com a sua participação, nosso WhatsApp 99557-1013, e a gente traz mais informações sobre o Rio de Janeiro e sobre o Brasil em geral. Daqui a pouco, até como o Rafael Alves destacou recentemente, no último bloco de notícias local, a gente vai ter a coletiva de imprensa por parte da Prefeitura para explicar as mudanças aí nos ônibus municipais do Rio de Janeiro. Os ônibus que não vão mais aceitar dinheiro, pagamento em dinheiro. A medida foi anunciada pela Secretaria Municipal de Transportes e, segundo a Prefeitura, faz parte de um processo de modernização do sistema. Com isso, a passagem nos ônibus de BRT e VLT municipais vai ser paga exclusivamente, como já é, com Rio Card, neste último caso, apenas para passageiros que usam o bilhete único intermunicipal. A gente também traz outras informações, a expectativa para a saída de MC Pose do Rodo da cadeia. Ele foi concedido com habeas corpus pela Justiça Federal e agora essa expectativa para que ele deixe o presídio, ainda sem horário para que isso aconteça. E também outras informações aqui do trânsito agora na nossa programação.
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12: 6:48, informações do Centro de Operações da Prefeitura com atualização do elevado Paulo de Fronten liberado agora após uma faixa ficar ocupada na altura do Rio Comprido em função de um utilitário que havia enguiçado no sentido Lagoa. O trânsito tem boas condições neste momento. Já nas vias expressas, linha vermelha, já com lentidão no sentido centro, na altura do acesso da rodovia Washington Luiz, com reflexos na altura de Vigário Geral. No sentido Baixada Fluminense, boas condições. Já na Avenida Brasil, tem lentidão agora no sentido centro, na altura de Cordovil, e a retenção também entre Ramos e o Caju. No sentido Zona Oeste, boas condições, o motorista não encontra problemas.

0: 6:49, Start TMC no ar com Fernanda Câmara, comigo Rafael Tebas, em São Paulo, Brasília, Rio de Janeiro, Belo Horizonte, Recife, Curitiba, também no seu canal do YouTube, o nosso canal, arroba TMC News BR. Você deixa o like, se inscreva e também ative o sininho. E a gente volta a falar agora sobre os áudios que revelam que o senador Flávio Bolsonaro pediu dinheiro, uma grana ali pro apoio financeiro do filme, enfim, sobre Jair Bolsonaro, essas conversas que ele, Flávio, teve com Daniel Vurcaro. A gente já escutou aqui no Start TMC Lindbergh Farias, deputado do PT, também ouvimos o vídeo do Flávio Bolsonaro há pouquíssimos minutos se defendendo, e agora o repórter Ricardo Espárvoli ao vivo vai dar o contexto de tudo isso e também o áudio exatamente do Flávio Bolsonaro. Muito bom dia, Espárvoli.
1: Bom dia, Rafael. Bom dia, Fernanda. Bom dia para você que acompanha o Start TMC. Então, as mensagens divulgadas ontem apontam uma relação direta entre os dois, entre Flávio Bolsonaro e Daniel Vurcaro, com repasses milionários ao filme sobre Jair Bolsonaro e recursos enviados a um fundo no exterior ligado a aliados da família Bolsonaro. O Flávio, ele confirmou que buscou apoio para o filme, mas nega qualquer irregularidade. O caso amplia a pressão política e as investigações envolvendo o Banco Master há menos de 5 meses para as eleições. E a gente vai escutar agora um dos áudios que Flávio Bolsonaro enviou a Vurcaro.
2: Aqui a gente está passando por um dos momentos mais difíceis da nossa vida, né? Não sei como é que vai ser daqui para frente, como é que isso tudo vai acabar, mas tá na mão de Deus aí. E você também, eu sei que você tá passando por um momento dificílimo aí também, essa confusão toda. Não? E apesar de você ter dado a liberdade, Daniel, de a gente te cobrar, eu fico sem graça de ficar te cobrando, tá? Mas enfim, não... é porque tá num momento muito decisivo aqui do filme. E como tem muita parcela para trás, cara, tá todo mundo tenso e... imagina a gente dando calote num Jim Caviezel, num Cyrus, os caras, pô, renomadíssimos lá no cinema americano, mundial. Então, se você puder me dar um toque, uma posição ainda, né? Porque a gente precisa saber o que faz, cara, da vida, porque já tem muita conta para pagar esse mês e o mês seguinte também. E agora que é a reta final, que a gente não pode vacilar, não pode não honrar com os compromissos aqui, porque senão a gente perde tudo, cara. Tudo em contrato, perde ator, perde diretor, perde equipe, perde tudo.
1: Importante contextualizar, Rafael. Em determinado momento do áudio que a gente acabou de escutar, o Flávio Bolsonaro, ele diz para Vurcaro: sei que você tá passando por um momento dificílimo. Bom, o áudio foi gravado apenas um dia antes de Vurcaro ser preso ao tentar fugir do Brasil.
0: Obrigado pelas informações, Ricardo Espárvoli, como sempre com ponto e contraponto aqui na TMC, aqui no Start TMC. A gente ouviu diversos parlamentares aqui também ao longo do Start TMC.
3: 6:52, agora o assunto é o bolso do brasileiro e um número que assusta. Mais da metade dos adultos no país está com o nome sujo. Segundo o Serasa, agora em maio de 2026, atingimos o recorde histórico de quase 83 milhões de inadimplentes. É muita gente sem conseguir dormir por causa de boleto atrasado. Para tentar frear essa bola de neve, o governo lançou o Desenrola 2.0, tem desconto especial para dívida de cartão de crédito e até para contas básicas, como água, luz. Mas como saber se você tem direito e qual o segredo para negociar e não se endividar de novo logo em seguida? Então, para tirar todas as dúvidas, a gente conversa agora com Marcos Laberti, economista e sócio fundador da GT Capital. Bom dia, tudo bem?
4: Oi, bom dia, Fernanda, bom dia, Rafael. É um prazer estar conversando com vocês.
3: Prazer é nosso. Bom, a gente vem falando aqui, né, sobre o Desenrola 2.0, só que muita gente não sabe por onde começar. É pelo aplicativo do banco, pelo site do governo, pelo Serasa? Qual o primeiro clique que a pessoa deve dar para ver se o nome dela está na lista?
4: Bom, Fernanda, um termômetro que eu estou vendo sobre o Desenrola 2.0 é as redes sociais. Está tendo muita reclamação sobre o site e sobre o acesso até das informações dos bancos, né? Quando você vai fisicamente numa agência bancária, muitas vezes o funcionário ainda não está entendendo ou mesmo sabendo sobre o Desenrola 2.0. Mas oficialmente, o que o governo passa? Para você acessar o site desenrola.gov.br, você vai fazer o acesso, lá vai ter você tem que ter o acesso prata ou ouro, então quer dizer, no .gov você vai ter que ter um acesso um pouco mais forte, com mais informações para conseguir acessar o desenrola.gov.br, ou se não, você vai fazer isso através dos aplicativos dos bancos. Pelo que eu sei, a maior inadimplência acaba ficando entre Caixa Econômica e Banco do Brasil. Então, são os bancos que acabaram concentrando muito do endividamento. Mas, então, você primeiro acessa o desenrola.gov.br ou, se não, aplicativo dos bancos, que lá vai estar aparecendo alguma condição de negociação que você vai estar fazendo através desses locais.
0: Marcos, rapidamente aqui, uma dúvida que certamente muita gente tem, às vezes a pessoa ali consegue renegociar a dívida, aí diminui ali eventualmente a parcela que ela tem que pagar no mês, só que isso faz com que ela faça outras dívidas. Quais são as principais dicas, então, para que a pessoa consiga realmente recuar nesse endividamento?
4: Ótimo, Rafael. Bom, o endividamento, pelo que é analisado pelo governo, né, a maior percentual acaba ficando no cartão de crédito. E a gente sabe que quando você faz o rotativo do cartão de crédito, quando você não paga o cartão de crédito, a taxa, né, é muito alta, os juros é muito alto. Passando de banco em banco, muitas vezes ultrapassa 100% num único ano. Então, o Desenrola, ele limitou, né, a taxa de juros, que vai de 1,99%. Então, é trocar a dívida. É você trocar uma dívida que está com uma taxa de juros maior pela uma dívida que está com uma taxa de juros menor. Então, a minha sugestão é o quê? Você vai no banco, você vai tentar negociar, porque muitas vezes o banco mesmo, sem ter Desenrola, ele quer fazer uma negociação que algumas vezes passa da casa de 80% de desconto. Então, assim, quem quer, ele vai no banco, conversa e acredito que o banco ele vai ter alguma solução, porque, obviamente, ele também quer retirar essa inadimplência do seu histórico. Mas o Desenrola, ele pode proporcionar o quê? Uma segurança para o banco, porque por trás o governo, ele, pelo é uma garantia de um fundo garantidor que o governo realizou, que vai dar uma segurança. Se a pessoa não pagar, o banco, ele tem uma garantia, o governo tem uma garantia por trás. Então, é uma forma de tentar diminuir uma inadimplência que já ultrapassou, eu digo que é quase uma pandemia, ele ultrapassou mais de 80% das famílias e muitas vezes comprometendo quase metade da renda familiar só com pagamento de juros.
0: Certo, muito obrigado pelas informações. Marcos Labarte, economista e sócio fundador da GT Capital aqui no Start TMC. Em breve a gente volta a se falar aqui na TMC. Muito obrigado, Marcos.
4: Obrigado.
0: 6:57, vamos falar de esporte agora, Gustavo Soler com a gente, muitas informações, repercussões também no futebol brasileiro e também expectativa em relação à Copa do Mundo, seleção brasileira. Fala aí, Soler.
5: Tudo bom, Tebas? Fernanda, muito bom dia para vocês e para todo mundo que nos acompanha aqui no Start TMC. O São Paulo não tem treinador. Após a eliminação do tricolor paulista para o Juventude na Copa do Brasil, Roger Machado foi demitido. Vai lembrar que o São Paulo entrou exatamente na quinta fase da competição, venceu por 1-0 no estádio do Morumbis, e no jogo da volta em Caxias do Sul, perdeu para o Juventude por 3-1. Rui Costa, o diretor de futebol, foi o responsável pela demissão de Roger Machado. Vale destacar que no início da semana, o presidente do Tricolor Paulista, Harry Maciz, teve um áudio vazado onde o próprio mandatário do Tricolor afirmava que não iria demitir o Roger Machado, que iria confiar no trabalho do treinador e que também não teria dinheiro para pagar a multa rescisória do Roger Machado. Multa rescisória que foi colocada em contrato e aceita pelo próprio Rui Costa, que é o diretor esportivo do São Paulo Futebol Clube, e esse não pediu demissão do seu cargo até o presente momento. São Paulo agora vai ao mercado para buscar o seu terceiro técnico da temporada. Lembrando que o Tricolor começou o ano com o Hernan Crespo, que foi demitido após Problemas internos com jogadores e também com a própria direção do Rui Costa, e agora o Roger Machado também perde o cargo de treinador do São Paulo Futebol Clube. Falando agora sobre a preparação da seleção brasileira para a Copa do Mundo nos Estados Unidos, México e Canadá. O Brasil inicia o período de treinamentos no dia 27 de maio na Granja Comari. E é claro, com a TMC acompanhando de perto todos os passos da seleção brasileira, que na segunda-feira terá a convocação do técnico Carlo Ancelotti no Rio de Janeiro. E já pensando nessa possível convocação, o atacante Endrick, que hoje atua no Lyon da França, ele encerra sua participação pelo clube francês no final de semana e já no início da próxima semana, já na segunda-feira, ele se reapresenta no Real Madrid para continuar trabalhando, e a tendência é que o garoto seja convocado por Carlo Ancelotti para disputar a Copa do Mundo. Quem também deve pintar na convocação, de acordo com o nosso setorista do Santos, Fabiano Fará, é Neymar, que ajudou o Santos na vitória e classificação na Copa do Brasil contra o Coritiba.
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3: 7:02, muito bom dia, o TMC 360 está começando agora. Palmas, palmas, palmas, saudações, obrigada por você, por você, obrigada a você. Tô com dificuldade de acessar as palavras no meu cérebro, é muito cedo. Obrigada a você que está aqui conosco com a nossa programação, o TMC 360, no ar agora nesta quinta-feira, dia 14 de maio de 2026. Eita, um dia agitado, muita notícia, quanta coisa aconteceu de ontem para hoje. Nós estamos aqui para trazer as atualizações e as repercussões de todos esses acontecimentos. Dia que começa quente na política nacional e internacional também. Meu nome aqui, ó, é Joana Trepton, e o nome dele ali é Felipe Bueno.
10: Ah, Joana Trepton, bom dia, estarei com você para sempre e também com você que está nos ouvindo e você que está nos assistindo. Seja bem-vinda, seja bem-vindo neste dia 14 de maio de 2026. Direto para os destaques do noticiário.
3: O escândalo do Banco Master sobe de patamar e atinge em cheio o pré-candidato ao Planalto, Flávio Bolsonaro. Deputados do PT, PSOL, PCdoB vão acionar a Polícia Federal e a Receita para investigar a relação entre o senador e o banqueiro Daniel Vorcaro. Rafaela Soares.
11: Os parlamentares também querem a abertura de CPI para apurar o caso no Congresso. O pedido se baseia em uma reportagem do site The Intercept Brasil. Segundo a publicação, Flávio Bolsonaro teria negociado com Vorcaro um investimento milionário para financiar um filme sobre a família Bolsonaro. Daniel Vorcaro está preso, suspeito de participação em fraudes financeiras.
10: Bom, em resposta, Flávio Bolsonaro admitiu ter negociado apoio de 134 milhões de reais com o Vorcar, mas negou qualquer irregularidade. Classificou a operação como patrocínio privado.
3: A crise provoca turbulência dentro do PL. Uma ala do partido passou a defender a substituição de Flávio Bolsonaro por Michele Bolsonaro na corrida presidencial.
10: Escala 6x1. Governo Federal e Câmara dos Deputados fecham acordo para reduzir a jornada semanal para 40 horas de Brasília. Lívia Brás.
12: O acordo envolve ministros do governo Lula e lideranças da Câmara, além de deputados que discutem o tema na comissão especial. A proposta faz parte de uma PEC em análise no Congresso e ainda precisa ser votada na Câmara e no Senado antes de entrar em vigor.
13: O Supremo Tribunal Federal retomou hoje o julgamento da Lei da Igualdade Salarial entre Homens e Mulheres. A Corte analisa três ações sobre a norma sancionada pelo presidente Lula em 2023, que obriga as empresas a garantir salários iguais para quem exerce a mesma função.
10: O Superior Tribunal de Justiça concede habeas corpus ao funkeiro MC Ryan, ou Rian, né?
13: Rian SP.
10: Tem SP também. E determinou a soltura dele. Luísa Mutoni, conta pra gente.
14: A decisão se estende a pelo menos outros 20 presos na operação Narcofluxo. Eles não precisarão usar tornozeleira eletrônica, mas deverão cumprir medidas cautelares.
13: E quem também pode deixar a prisão é o cantor Pose do Rodo. O artista foi preso durante... Ele foi preso durante a operação Narcofluxo, que investiga um suposto esquema de lavagem de dinheiro.
10: A Casa Branca afirma que a reunião entre Donald Trump e Xi Jinping foi boa, tratou de temas econômicos e geopolíticos. Teve até uma aula de filosofia no meio. O governo chinês afirmou que Xi alertou para o risco de conflito, sim, entre as duas potências, caso a questão de Taiwan não seja conduzida com cautela.
13: No esporte, Roger Machado não é mais técnico do São Paulo. O treinador caiu depois da eliminação para o Juventus na Copa do Brasil.
10: Juventude,
13: claro. Juventude. E é o que está escrito.
10: De Caxias do Sul, exatamente.
13: Mas você estava falando do Juventus com o Rafael Tebas antes e eu fui contaminada.
10: Juventus, a gente vai falar no noticiário local de São Paulo, que ganhou um título importante. E ainda pela Copa do Brasil, Palmeiras goleou o Jacuipense no Paraná e passou de fase.
13: O TMC 360 está no ar com a informação que importa para você, do jeito que você gosta de ouvir, ver, entender e compartilhar. 7:06.
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10: Bom, direto para Brasília. Então, após a divulgação do áudio, Flávio Bolsonaro defendeu a apuração das denúncias envolvendo o Banco Master. Após a divulgação de que áudio? Ah, já ficou famoso esse áudio, né? A base governista pede a abertura da CPI para investigar o caso. Vamos à capital do país? É com você, Rafaela Soares.
15: Esse pagamento envolve o filme produzido pela... sobre a trajetória política de Jair Bolsonaro, chamado Dark Horse. Então, segundo essas mensagens, Flávio Bolsonaro teria aí pedido recursos financeiros para financiar essa produção audiovisual. Inclusive, em um dos trechos, chegou a tentar marcar um jantar entre Vorcaro, ele e os atores que fizeram ali, tanto Jair Bolsonaro quanto outras autoridades políticas. Para o nosso ouvinte ficar por dentro, a gente separou um trechinho desse áudio, vamos ouvir agora.
2: Aqui a gente está passando por um dos momentos mais difíceis da nossa vida, né? Não sei como é que vai ser daqui para frente, como é que isso tudo vai acabar, mas tá na mão de Deus aí. E você também, eu sei que você está passando por um momento dificílimo aí também, essa confusão toda. Não? E apesar de você ter dado a liberdade, Daniel, de a gente te cobrar, eu fico sem graça de ficar te cobrando, tá? Mas enfim, não... é porque tá num momento muito decisivo aqui do filme e como tem muita parcela para trás, cara, tá todo mundo tenso e... Imagina a gente dando calote num Gincavisa, num Cyrus, os caras, pô, renomadíssimos lá no cinema americano, mundial. Então, se você puder me dar um toque, uma posição aí, Daniel, porque a gente precisa saber o que faz, cara, da vida, porque já tem muita conta para pagar esse mês e o mês seguinte também. E agora que é a reta final, que a gente não pode vacilar, não pode não honrar com os compromissos aqui, porque senão a gente perde tudo, cara. Tudo contrato, perde ator, perde diretor, perde equipe, perde tudo.
15: Esse Jim Caviezel é um ator norte-americano, ele inclusive ficou conhecido por interpretar Jesus no filme A Paixão de Cristo, e ele interpreta o ex-presidente Jair Bolsonaro. O senador afirmou que buscava ali um patrocínio privado para um projeto que não é público, né? Ele é da iniciativa privada e disse que não recebeu esse dinheiro, negou qualquer tipo de irregularidade, mas ele também já falou que buscou esse patrocínio aí de maneira privada. Só para a gente relembrar o nosso ouvinte da questão de Daniel Vorcaro, ele está preso, inclusive, negociando aí uma delação premiada com a Polícia Federal. Então, parlamentares, principalmente da base governista, querem que a PF e a Receita e também o Ministério Público aprofundem essas investigações, também há uma articulação para a criação de uma CPI. A gente ouviu o parlamentar Lindenberg Farias, que comentou sobre o caso. Vamos ouvir esse trechinho.
16: Acabamos de protocolar prisão preventiva de Flávio Bolsonaro. Também busca e apreensão, quebra de sigilo bancário e fiscal, bloqueio de bens, apreensão do passaporte para evitar a fuga. Entramos com a representação na Polícia Federal, também com outra representação dirigida à PGR, ao procurador Paulo Gonet, e uma outra dirigida ao ministro André Mendonça.
15: Inclusive, cresce aqui em Brasília, nos bastidores de Brasília, uma possível substituição de Flávio na chapa presidencial por Michele Bolsonaro. Ontem, Flávio deu uma entrevista no Supremo Tribunal Federal, disse que Michele tem um bom capital político, mas voltou a se referir a ele mesmo como futuro presidente do país.
13: Obrigada, Rafaela Soares, pelas informações. Estão chegando informações atualizadas agora, neste momento, aqui na redação. Vou pedir apenas para me confirmarem. Podemos dar a informação? Temos a confirmação da informação. Por favor, se alguém puder responder aqui. Seguinte, pai de Daniel Vorcaro é preso em nova fase da Operação Compliance Zero, agora, neste momento. Polícia Federal, então, nas ruas. Sexta fase da Operação Compliance Zero, nas ruas, neste momento. Henrique Vorcaro, pai de Daniel Vorcaro, alvo de um dos 7 mandados de prisão. São 7 mandados de prisão sendo, então, cumpridos agora. Nós estamos recebendo as informações neste momento. A Polícia Federal sempre realiza essas operações às 6 horas da manhã. Está acontecendo tudo agora e nós vamos atualizando na nossa programação. A informação é de mais um desdobramento, então, mais um passo, a prisão do pai de Daniel Vorcaro. E eu acho que vale lembrar aqui que quando Daniel Vorcaro foi preso pela segunda vez, houve uma movimentação grande do Daniel Vorcaro, de acordo com apurações de vários jornalistas especializados, de tentar blindar a família dele, seja financeiramente, seja inclusive nessas investigações. Então, Daniel Vorcaro, ele, claro, muito pressionado pelo sistema que ele mesmo ergueu, ele partiu para a delação pedindo e tentando articular formas de blindar a família, de blindar o patrimônio da família, o pai dele, que sempre apareceu nas investigações, sempre apareceu com essa relação muito direta com ele. Mas, então, agora a Polícia Federal prende o pai de Daniel Vorcaro nesta quinta-feira, dia 14 de maio.
17: Inclusive, ambos são sócios, né, em algumas empresas, né? Essas investigações da sexta fase da Operação Compliance Zero, então, buscam dados sobre o Henrique Vorcaro, que é o pai dele. Um detalhe aqui, por exemplo, para você raciocinar e formar a sua opinião sobre o que está acontecendo a partir de agora, desse trabalho das autoridades. O Daniel Vorcaro teria usado contas e empresas em nome do pai dele, que é o Henrique, citado aqui nessa apuração, para movimentar ou ocultar valores relacionados às supostas fraudes financeiras e operações no mercado de capitais. Claro que nós estamos falando tudo dentro do suposto, né, do possível, do eventual, porque as investigações estão em andamento e, obviamente, seria leviano bancar essa história. Então, apenas estamos reproduzindo o que está sendo investigado e a gente volta ao longo do TMC 360 com outras informações atualizadas. Bom, retomando o assunto, e não deixa de ser uma página do mesmo assunto, né? Retomando essa conexão estabelecida entre Flávio Bolsonaro e Daniel Vorcaro, né? A gente traz agora mais repercussões. O pré-candidato à presidência, Romeu Zema, do Novo, diz que o contato de Flávio com Vorcaro é um tapa na cara do Brasil. Só isso, ou mais, né? Não, disse mais, e quem vai trazer pra gente as informações, direto de BH, é o Júnior de Castro. Bom dia pra você.
18: Ótimo dia para você também, Felipe, Joana, excelente quinta-feira para todo mundo ligado com a gente aqui na TMC. Pois é, o ex-governador aqui de Minas, Romeu Zema, chamou de imperdoável a relação do ex-senador, aliás, do senador Flávio Bolsonaro com o ex-banqueiro Daniel Vorcaro. Em vídeo publicado nas redes sociais, Zema afirmou que a negociação para financiar o filme sobre o ex-presidente Jair Bolsonaro é um tapa na cara dos brasileiros de bem. A gente lembra aqui que Flávio e Vorcaro teriam negociado aí cerca de 134 milhões de reais para a produção do longa Dark Horse, que conta justamente a trajetória do ex-presidente. O senador admitiu ter aí pedido patrocínio privado e disse que não houve uso do dinheiro público nem troca de favores. Zema, por outro lado, afirmou que o caso precisa ser investigado e disse que não adianta criticar as práticas do PT e fazer a mesma coisa. A declaração, claro, ela provocou aí reação, inclusive, dos irmãos do senador. O Carlos Bolsonaro acusou o ex-governador de ultrapassar os limites, enquanto o Eduardo Bolsonaro chamou a atitude do Zema de baixa e vil. Além disso, outro pré-candidato ao Planalto, Ronaldo Caiado, também cobrou aí mais transparência sobre o financiamento desse filme. E a gente continua, claro, acompanhando essa repercussão, que com certeza a gente vai ter muitos Flávio desdobramentos Bolsonaro pela frente ainda.
13: Opa, tava até ouvindo o Romeu Zema já aqui falando. Vamos só dar uma explicação em relação ao nome do filme?
17: Do filme, né? Porque de repente o filme ficou famoso, né? Estourou a bolha e ninguém sabe por que se chama Dark Horse, né? Que, traduzindo, um cavalo negro. Essa expressão vem do idioma inglês, né? Vem do idioma anglo-saxão e quer dizer um azarão. Numa corrida de cavalo, por exemplo, você tem aquele cavalo que não se espera que vença, né? Aquele que não tem ninguém apostando nele, né? O azarão, né? E foi esse o título escolhido, em inglês pelo menos, para a produção, ou melhor, pela produção, pela direção do filme, para fazer a divulgação internacional. Imagino que tenha também um peso internacional, um nome em inglês. Não sei se, né, Joana? Aqui no Brasil ele teria um nome traduzido, alguma adaptação, porque geralmente esses filmes têm também, né? Mas isso aí já entra na galeria das suposições. Vamos retomar agora com o Júnior?
13: Vamos.
17: Porque o Júnior tem um áudio, né, para chamar.
13: O Romeu Zema até quase falou em cima do Júnior aqui.
17: Vamos lá então, Romeu Zema.
18: Pois é, pessoal, agora a gente vai conferir esse vídeo do ex-governador Romeu Zema, que tem repercutido aí muito nas redes sociais.
19: Flávio Bolsonaro, ouvir você cobrando dinheiro do Vorcaro é imperdoável. É um tapa na cara dos brasileiros de bem. Não adianta nada criticar as práticas de Lula e do PT e fazer a mesma coisa. É preciso ter credibilidade para mudar o Brasil.
18: Pois é, pessoal, depois desse vídeo, claro, muita repercussão, como eu disse, nas redes sociais, e a gente continua acompanhando e trazendo as atualizações aqui durante a programação da TMC. Eu volto com vocês.
17: Tá certo, Júnior. 7:17, tem mais repercussão do lado da direita. Quem também se manifestou foi outro pré-candidato, Ronaldo Caiado, ex-governador de Goiás. Ele minimizou a situação do Flávio Bolsonaro. Você acompanha a partir de agora.
20: Acabei de publicar uma nota dizendo que o pré-candidato Flávio Bolsonaro precisa sim de se explicar diante de todas essas gravações que foram publicadas. Mas eu quero aqui fazer uma reflexão a todos que estão me ouvindo. Eu sou um homem que tem uma trajetória de 40 anos de vida pública. Nunca sobre mim pairou qualquer dúvida do ponto de vista moral. Mas não sou um homem oportunista. E veja bem, o que nós precisamos, mais do que nunca, é fazer com que a centro-direita brasileira não se divida, não rompa essa unidade para que possamos, aí sim, aquilo que é o fundamental, derrotar o PT e o Lula nas urnas no segundo turno. Este é o compromisso que nós temos. Falhas de ordem pessoal devam ser tratadas por cada um que venha amanhã ser denunciado. Mas o objetivo principal é não mudar o foco. O foco é derrotar o Lula. E, sem dúvida nenhuma, é isso que a maioria da população brasileira espera de um pré-candidato à presidência da República.
13: E, entre tantas repercussões e comentários, temos um comentário do próprio Flávio Bolsonaro, que veio a público se posicionar em relação a esse assunto. Ele disse que, bom, não é bem assim. Vamos ver.
1: Fala, pessoal, mais do que nunca é fundamental a CPI do Banco Master já. Vamos separar os bandidos dos inocentes. Toda essa história que está sendo veiculada agora nada mais é do que um filho procurando investidores privados para fazer um filme privado sobre a história do seu próprio pai. Zero de dinheiro público, zero de Lei Rouanet, como esse governo gosta de fazer, gastar dinheiro público para fazer autopropaganda deles mesmos. Eu conheci Daniel Vorcaro em dezembro de 2024. Não tinha mais governo Bolsonaro, não tinha absolutamente nenhuma acusação contra ele. O que acontece é que, com o passar do tempo, ele simplesmente parou de honrar com as parcelas do contrato. Sim, tinha um contrato que, ao ele não pagar essas parcelas, tinha uma grande chance de o filme sequer ser veiculado, do filme sequer ser concluído. Em função disso, inclusive, procuramos outros investidores para concluir esse filme. Eu quero dizer para vocês uma coisa muito importante. O filme ficou pronto. O filme está muito emocionante. O presidente Bolsonaro merece uma homenagem como essa e vai estar em todos os cinemas do Brasil ainda este ano. E estão todos convidados para assistirem essa obra-prima. Um grande abraço e fiquem com Deus.
13: A questão é de onde vem o dinheiro dessa obra-prima. Flávio Bolsonaro disse que esse dinheiro não é um dinheiro público, mas não dá para nós dizermos que o dinheiro de Daniel Vorcaro era dinheiro privado, não era dinheiro do bolso dele, da riqueza dele que ele herdou. O Daniel Vorcaro, ele fez todo esse patrimônio muito em cima do que nós mostramos aqui todos os dias, dinheiro público. Dinheiro de servidores públicos, dinheiro de vários estados, dinheiro de vários municípios, dinheiro que foi coletado de forma irregular, dinheiro que foi... é isso. Vamos falar então com Igor Damasceno aqui, por favor.
17: Direto de Brasília, vamos lá. Tem bastidores, Igor? É verdade que essa candidatura já está em risco? Bom dia.
21: Oi, Felipe, bom dia a você, também a Joana, bom dia a todos os nossos ouvintes. Pois é, eu conversei com alguns parlamentares que são aliados de Flávio Bolsonaro logo depois da repercussão desses áudios. E esses parlamentares me disseram a seguinte frase: se Flávio não tiver e não adotar um plano B, Lula vai vencer as eleições mais uma vez em outubro. E aí eu questionei a esses parlamentares qual é esse plano B? E eles me disseram o seguinte: que Flávio Bolsonaro desista da candidatura dele à presidência da República e foque em Michele Bolsonaro. Na avaliação desses parlamentares, a situação é o seguinte: Flávio Bolsonaro já estava com algumas polêmicas, mas eram polêmicas que estavam abafadas com as últimas repercussões, as últimas polêmicas aqui em Brasília. Então, o nome dele já estava começando a ser bem aceito entre o eleitorado. E ele estava totalmente afastado desse caso Master. Agora, quando vem essa reportagem do Intercept Brasil trazendo áudio, onde ele mostra uma conversa, e uma conversa mais próxima, que demonstra ali uma certa intimidade, uma certa proximidade com Daniel Vorcaro, então ele se coloca no centro da polêmica do caso Master. E aí esses parlamentares me disseram o seguinte: o estrago está feito, a campanha de Lula já vai usar isso massivamente e não tem como desfazer essa situação. Então eles me disseram o seguinte: Michele Bolsonaro, apesar de ter menos experiência política, ela também é um nome muito bem aceito e menos envolvido em polêmicas. Então agora o eleitor vai ficar desfazendo

0: negativamente. Oficialmente, ontem teve uma reunião de emergência após o vazamento desse áudio. O Partido Liberal se mobilizou e trouxe as seguintes estratégias. Dizer que é uma narrativa, porque vai afetar a imagem de Flávio Bolsonaro, então seria uma narrativa criada pelo PT. E também me disseram que vão defender a criação e a instalação da CPMI do Master. Essas são as primeiras ações da direita, dos aliados de Flávio Bolsonaro. Mas, nos bastidores, o clima não é de tanta união assim. E já se fala, inclusive, deles se afastarem de Flávio Bolsonaro para também não terem o nome relacionado a Daniel Vorkar. Então, esses parlamentares já começam a defender a ideia dele desistir da candidatura e passar esse posto para Michele Bolsonaro. Inclusive, parlamentares já estão ali sendo orientados a não darem entrevistas justamente para não terem essa exposição ainda maior. Nós, hoje, aqui no 360, nós tínhamos um senador do Partido Liberal que iria nos dar uma entrevista conseguida pela nossa produtora Catiele de Oliveira, e logo depois de toda essa polêmica e repercussão negativa, esse senador ligou para a nossa produtora, disse que aconteceu um imprevisto e que não iria mais conversar conosco hoje de manhã. Ou seja, estão tentando evitar mais exposição, estão tentando juntar os caquinhos para ver o que vai ser daqui para frente, mas já tem aliado de Flávio defendendo que ele deixe a candidatura e passe esse posto para Michele Bolsonaro.
1: É, e uma das provas de tudo isso que o Igor trouxe para a gente foi a imediata repercussão no mercado financeiro, né? A cotação do dólar que deu um pulo para cima, inclusive estaremos muito atentos com relação à abertura do mercado nesta quinta-feira. Igor, você volta assim que você tiver novidades, é só chamar a gente, tá certo? Um abraço, bom dia para você.
0: Bom dia, pessoal. Bom dia. Qualquer desdobramento, a gente aciona vocês. Nossas equipes aqui em Brasília já estão espalhadas, porque o dia também começou bastante movimentado aqui. Nós temos a sexta fase da Operação Compliance Zero. A informação que eu tenho é que os mandados estão sendo cumpridos em São Paulo, Rio de Janeiro e Belo Horizonte, mas Brasília também está no centro dessa polêmica. A qualquer momento, a gente volta com desdobramentos.
1: Tá certo. E antes da gente passar para o noticiário de cada cidade que forma a Rede Transamérica TMC, vale lembrar, né, que todo esse furacão começa com uma reportagem do portal The Intercept Brasil, fazendo essa conexão entre Flávio Bolsonaro e Daniel Vorkar. A gente volta daqui a pouco.
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1: 7:29, de volta com mais informações do Rio de Janeiro aqui em 101.3. 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
1: Atualização do trânsito, mais uma vez contando com as informações do Centro de Operações da Prefeitura e com a sua participação pelo 99557-1013. Já mandando bom dia também para o André Braz, sempre em contato com a gente aqui pelo nosso WhatsApp, conversando com a nossa equipe. Mas falando do trânsito, Zona Norte do Rio agora, Avenida Pastor Martin Luther King Jr., no sentido Del Castilho. Centro de Operações da Prefeitura informa trânsito intenso a partir da Pavuna, com retenção na altura de Vicente de Carvalho e o trânsito lento também na altura do Engenho da Rainha, mas com boas condições a partir da região do bairro de Inhaúma. Na Avenida Brasil, falando de vias expressas, tem um acidente agora na altura do viaduto de Deodoro e por causa disso uma faixa da via está ocupada, isso no sentido centro. É um acidente envolvendo carro e carreta. Trânsito com lentidão entre Padre Miguel e Deodoro e mais à frente, trânsito lento também de Ramos até a chegada ao Caju. Polícia Militar está no local desse acidente envolvendo carreta e carro ali na região do viaduto de Deodoro e a Sete Rio também foi acionada. A gente lembra também que teve atualização nas condições do trânsito em relação ao elevado Paulo de Fronten, que foi liberado após uma faixa ficar ocupada na altura do Rio Comprido em função de um utilitário que havia enguiçado no sentido Lagoa da Via. Trânsito com boas condições neste momento. Participe da nossa programação de carona TMC 99557-1013.
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1: Quarta-feira vai ser de nebulosidade variada e sem previsão de chuva na cidade do Rio de Janeiro, segundo o Alerta Rio. O tempo vai ser influenciado por uma região de baixa pressão, ou seja, vai ter nebulosidade variada e não tem previsão de chuva. Os ventos vão estar fracos a moderados e a temperatura vai permanecer estável, com a mínima prevista de 17 graus e a máxima prevista de 30 graus. Já na sexta-feira, a gente já começa a ter um tempo sendo mudado aqui no Rio, com tempo instável na cidade do Rio, com previsão de céu nublado a parcialmente nublado e chuva fraca moderada isolada durante a tarde e a noite. No sábado, áreas de instabilidade mantém esse tempo instável no município, com previsão de céu nublado a parcialmente nublado e chuva fraca isolada a qualquer momento, com os ventos fracos a moderados. Já no domingo, nebulosidade variada na cidade do Rio, com previsão de chuva fraca a moderada entre a tarde e a noite, com ventos fracos a moderados. Já pensando na segunda-feira, também tem informação, porque tem ainda tempo encoberto e nublado, com previsão de chuva fraca a moderada a partir da tarde. 7:32, TMC 360 de volta.
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2: 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Hoje a conversa é com o empreendedor. É para o empreendedor, porque a conversa mesmo é com o Alê Lupe. Bom dia, Alê.
3: Bom dia, Joana, Felipe, para toda a nossa audiência que conversa com muitos empreendedores, né, Joana? Aqui no quadro a gente comenta muito sobre a necessidade de se organizar para determinada data comemorativa ou feriado para impulsionar as vendas. Mas tão importante quanto aproveitar as oportunidades de lucro é saber guardar parte desse dinheiro para uma reserva emergencial. Afinal, imprevistos acontecem com todos nós, né? E ficar pensando que seu negócio é exceção só vai te colocar mais em risco, viu?
2: Com certeza. Quanto é que você acha que é ideal ter guardado para que a pessoa consiga se precaver? Tem algum número chave ou depende?
3: Não, depende, né, Joana? As empresas têm lá seus tamanhos, né? E a gente tem que olhar pro tamanho da empresa e ver o quanto essa empresa custa e movimenta. Mas dá para ter uma ideia para quem está nos ouvindo? Especialistas recomendam calcular os gastos fixos mensais do seu negócio e guardar pelo menos o triplo desse valor na sua reserva. Assim, a sua empresa fica segura. E por quê? Para operar normalmente, pelo menos é por 3 meses, pagando funcionários, fornecedores, aluguel do espaço. Pelo menos você dá aquela respirada, falar, deixa eu ver como é que eu me organizo até essa tempestade passar, né?
2: Com certeza. A gente está aqui falando sobre isso, Alê. E no noticiário, a gente com tantas crises, tanta coisa acontecendo, realmente, você falou que depende do tamanho da empresa. Tem umas empresas que são tão grandes, né? Uns empresários que têm tanto dinheiro que precisam de muita reserva de emergência. Mas não é para esses que a gente está falando. A gente está falando com a pessoa simples.
3: É um cofrão,
2: uma pessoa simples, uma pessoa normal. Nós estamos falando com um empreendedor batalhador, né? Bom, e onde é que o empreendedor pode deixar esse dinheiro reservado, Alê?
3: Então, para esse empreendedor aí, que precisa de que não tem um cofrão, eu recomendo deixar o valor em uma aplicação que varia conforme a inflação. Assim, o dinheiro não perde valor. Esse dinheiro que já é tão suado para se ganhar, para se conquistar, né? 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Assim, se pintar aquele imprevisto ou necessidade, o empreendedor fica tranquilo na hora de sacar o dinheiro. Aliás, ele também pode criar até 10 cofrinhos pensando em poupar para determinados objetivos. E essa história do cofrinho é legal, sabe por quê? Porque meio que direciona a gente para as coisas, né? Por exemplo, nesses 10, até 10 que você pode criar lá um cofrinho de pintura do imóvel, aquisição de um novo equipamento, e até, de repente, por que não, a contratação, às vezes, de alguém ali, enfim, é isso. Cofrinho,
2: nós estamos falando com a pessoa que precisa guardar o seu dinheirinho honesto, suado.
3: O mundo real,
2: é isso. Alê, valeu, muito obrigada pela dica de hoje. Amanhã nós falamos novamente neste horário com mais um É da Sua Conta para pessoas reais do mundo real, empreendedores normais. Até lá.
3: Exatamente, Joana Felipe e nossa audiência, um beijo. Até amanhã.
2: 7:36. Eu tô doida pra ler aqui a enquete do dia pra vocês, pra compartilhar, pedir pra vocês participarem. Participe, ouvinte, participe, telespectador. TMC News BR, nosso canal no YouTube, onde tem transmissão ao vivo todos os dias de todos os programas, da programação inteira da TMC. É muita coisa, é muito conteúdo, tudo pra você. A grande pergunta do dia, essa daqui tá boa. Parabéns a quem pensou nisso. Qual foi o fato que teve maior impacto político nesta semana? Recuo na taxa das luzinhas. 2, a gasolina subsidiada. 3, caso Flávio Bolsonaro for caro. 4, nenhum desses muda voto. Esse é o mais ousado, acho, 4. Mas como aconteceu coisa de, sei lá, segunda pra ontem, de segunda, terça e quarta, foi uma semana muito animada. Nós queremos saber o que você acha que aconteceu que tem mais impacto político, impacto nas eleições de 2026. Vote na nossa enquete. E agora, 7:37, vamos aqui atualizar as informações sobre a notícia do dia, que é a prisão do pai de Daniel Vorcaro. Nós já falamos aqui, o Igor Damasceno trouxe mais detalhes de Brasília. E o que aconteceu foi em Belo Horizonte que a Polícia Federal prendeu Henrique Vorcaro, pai de Daniel Vorcaro, notícia que está em destaque no nosso portal tmc.com.br. Durante a sexta fase da Operação Compliance Zero, que investiga fraudes financeiras, que investiga ocultação de patrimônio, investiga toda essa arquitetura que Daniel Vorcaro foi capaz de construir. Inclusive, uma das grandes perguntas que as pessoas fazem é como é que ele conseguiu fazer tudo isso que ele fez, até que demorou para ele ser pego pela dimensão dessas fraudes, esse que é um dos piores ou o pior ataque ao nosso sistema financeiro brasileiro.
4: Não vamos nos esquecer, isso é importante para que você forme a sua opinião, que os sinais já vinham de 2024, aliás, ano de 2024, citado por Flávio Bolsonaro. Os sinais do mercado financeiro e de parte da imprensa também já estavam sendo dados em 2024. A Compliance Zero só chega em novembro de 2025. Ah, mas então quer dizer que as autoridades foram omissas, foram lentas? Não, isso não quer dizer. Isso quer dizer que a investigação foi profunda, foi detalhada, foi trabalhosa, porque não é simples, não é fácil você chegar a um escândalo desse tamanho, como a Joana colocou. Então, essas datas têm que ser colocadas em perspectiva também, além, é claro, dos volumes envolvidos, né? Os recados, os alertas já estavam sendo dados. Bom, mudando de página agora, a gente volta à capital do país para falar de outro assunto, escala 6x1. E não é que o presidente da Câmara dos Deputados fechou o acordo com a base do governo, também teve oposição no meio da história, para avançar na votação das propostas que tratam do fim da escala 6x1. Quem é que ia querer ficar de fora em ano eleitoral dessa pequena bondade? Não é, Lívia Brás? Diga.
5: Ninguém, né? Bom dia, Felipe. Bom dia, Joana. Pois é, já vou falar sobre esse acordo. E hoje a comissão começa os trabalhos, já a comissão especial, né, que foi montada aí para debater esse assunto, começa os trabalhos já, daqui a pouquinho, às 9:30 da manhã. Tem audiência pública com presença de representantes de vários sindicatos do Brasil todo. Ministro do Trabalho, Luiz Marinho, também deve participar dessa audiência hoje, lembrando que a comissão tem ouvido, né, vários representantes de vários setores, inclusive vários ministros, ao longo dessa semana inteira. Ontem, o governo federal e as lideranças da Câmara dos Deputados chegaram a esse acordo, então, sobre essa proposta que prevê o fim da escala 6x1 no Brasil. A ideia é que os trabalhadores passem a ter 2 dias seguidos de descanso por semana, adotando, então, a escala 5x2, além da jornada semanal de trabalho reduzida, de 44 para 40 horas semanais, sem nenhum tipo de redução de salário, tá? Esse acordo foi fechado ontem, então, entre os ministros do governo Lula, presidente da Câmara, Hugo Mota, e vários integrantes da comissão, né? Governo e oposição também. Além da PEC, que altera a Constituição, esse acordo também definiu que vai ser votado aquele projeto de lei que foi enviado pelo governo, né? E nesse caso do projeto de lei, aquele que veio com urgência constitucional para ser votado rapidamente, ele vai definir as regras específicas para algumas categorias e também vai adaptar a legislação trabalhista a essas novas mudanças. O governo defende que essa proposta seja aprovada ainda nesse semestre, viu? E que passe a valer imediatamente, sem cumprir nenhum prazo de transição. A comissão especial deve votar o parecer no finalzinho do mês, está previsto então para o dia 27 de maio. Se for aprovado então pelos deputados nessa fase, o texto segue para ser analisado no Senado.
4: Seguimos acompanhando direto de Brasília. Lívia volta a qualquer momento, agora às 7 horas e 42 minutos.
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1: 7h44. Daqui a pouquinho tem entrevista coletiva da Prefeitura do Rio no Centro de Operações para detalhar aí a nova medida que agora muda as regras de pagamento no transporte público municipal do Rio e vai deixar, né? Os ônibus principalmente vão deixar de aceitar dinheiro como forma de pagamento. A Prefeitura vai detalhar essa ação aí que privilegia a questão do JAE. Nossa reportagem com Luísa Rodrigues vai conversar também com passageiros, com pessoas, sobre o que acham dessa medida que divide opiniões e, claro, também buscar esclarecimentos por parte do município. Até 30 de maio você vai poder utilizar dinheiro ainda nas passagens, depois disso só o JAE ou o bilhete único, caso você tenha direito a esse benefício, né, em relação ao município do Rio de Janeiro. Enfim, atualizando também a operação da Polícia Militar na Ilha do Governador, os policiais estão apagando, inclusive, barricadas incendiadas por criminosos como retaliação a essa ação que conta aí com o policiamento do batalhão da região e também outros órgãos especializados da corporação. Não há informações ainda de presos ou feridos. Ação essa que acontece na comunidade do Dendê desde as primeiras horas da manhã desta quinta-feira. A operação tem como objetivo justamente a retirada de barricadas instaladas por criminosos e também reforçar a segurança na região, que vem sendo alvo de diversas denúncias de moradores sobre a ação de criminosos.
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1: Vamos lá, atualizar mais uma vez o trânsito para você, motorista, que está acompanhando aqui a programação da TMC em 101.3, da carona também para a nossa reportagem. A gente fala da linha vermelha mais uma vez com trânsito bem intenso no sentido centro da cidade. Trânsito lento já começa na altura da região do Parque das Missões, próximo ali à região de Jardim América, Vigário Geral. Se estende até o Parque das Missões, como eu disse, passando também pela altura da cabeceira do Galeão, aí tem uma leve melhora, mas depois piora bastante a partir da base aérea do Galeão e vai assim até a região do Caju no sentido centro. No sentido baixada, não observo lentidões agora para o motorista, sem complicações na manhã desta quinta-feira. A gente também destaca a Avenida Brasil, o motorista está com alguns pontos de congestionamento, um deles agora na região no sentido centro da Penha até o Caju também, e tem outro ponto de lentidão no sentido centro da cidade, que começa na altura de Irajá, passa por Cordovia, o Vigário Geral e também chega até a região da Penha. A gente, no sentido Zona Oeste, destaca a lentidão agora na altura de Guadalupe. 7h47.
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7: 7h50 agora, informação que nós trouxemos com exclusividade aqui na TMC, foi informação do habeas corpus conseguido pela defesa de MC Rian SP. MC Rian SP, ele vai ser solto depois de a justiça mandar, uma desembargadora apontou excesso de prazo, ausência de denúncia do Ministério Público e afirmou que a prisão preventiva não pode servir de instrumento para a produção de provas.
8: Exatamente. Daqui a pouquinho a gente vai trazer reportagem sobre esse assunto. Antes a gente tem chamado do Rio de Janeiro, né, para falar de algo absolutamente correlato, que é a justiça mandar soltar o MC Pose do Rodo. O Rafael Alves está com a gente aqui, direto da capital fluminense. Conta tudo, Rafael. Bom dia.
9: Muito bom dia, Felipe. Muito bom dia, Joana, e a todos os nossos ouvintes. Essa decisão da justiça vem quase um mês após a prisão do cantor MC Pose do Rodo, já que ele foi preso no último dia 15 de abril. E agora vem essa decisão mandando soltar o cantor. Ele também foi beneficiado por essa decisão judicial, que também liberou o cantor MC Rian SP. Os dois são investigados por um esquema de lavagem de dinheiro ligados a apostas ilegais, rifas clandestinas e também tráfico internacional de drogas. Os dois foram presos pela Polícia Federal na Operação Narcofluxo. Apesar dessa soltura, a juíza Silvia Marlene de Castro Figueiredo determinou algumas medidas cautelares, como o cumprimento aí de a entrega de passaporte, também o comparecimento mensal à justiça, comparecimento, a proibição de deixar a cidade onde mora por um período de 5 dias sem uma autorização judicial e também deve comparecer a todos os atos do processo e não pode deixar o país sem uma decisão judicial. O cantor MC Pose do Rodo está preso no presídio Joaquim Ferreira, conhecido como Bangu 8. Fica aqui na zona oeste do Rio de Janeiro. Conversei agora há pouco com o advogado que representa o cantor MC Pose, o advogado, o doutor Fernando Henrique Cardoso. Ele disse que essa prisão, essa soltura, na verdade, deve acontecer ainda hoje. O mandado de habeas corpus só precisa chegar à Secretaria de Polícia Penal aqui do Rio de Janeiro. A defesa do cantor pediu à justiça a extensão da decisão que beneficiou o empresário Henrique Viana, conhecido como Rato, da produtora Love Funk. Esse empresário foi beneficiado e a defesa pediu a extensão do benefício também ao cantor e a justiça aceitou. Segundo os advogados, os dois estariam ali na mesma situação judicial e por isso a soltura era necessária. Eu volto com vocês.
7: Obrigada, Rafa, pelas informações. Então, aqui em São Paulo, agora vamos falar com a Luísa Mutoni sobre o MC Rian SP, essa informação que você viu em primeira mão aqui na TMC. Ele deve ser solto hoje, depois da Justiça Federal, então, conceber esse habeas corpus, ele que é mais um preso na investigação da Operação Narcofluxo. Luísa Mutoni, direto da capital paulista.
10: Essa decisão se estende a pelo menos outros 20 investigados na Operação Narcofluxo. Além de MC Rian SP, que está preso em Mirandópolis, no interior de São Paulo, a medida também contempla, por exemplo, o influenciador Cris Dias, que está em Suzano. Essa medida foi tomada depois da decisão que também tirou da cadeia o produtor musical Henrique Viana, conhecido como Rato da Love Funk. Acabou se estendendo também aos outros investigados. Eles não precisarão cumprir prisão domiciliar ou usar tornozeleira eletrônica, mas deverão cumprir algumas medidas cautelares, como, por exemplo, comparecer em juízo mensalmente, proibição de se ausentar da cidade onde residem por mais de 5 dias e também a proibição de deixar o país. MC Rian e outras 33 pessoas são investigadas na Operação Narcofluxo da Polícia Federal por um esquema chama de lavagem de dinheiro para o crime organizado, mais especificamente para o primeiro comando da capital, o PCC. As investigações apontam que eles se utilizavam de rifas ilegais, de casas de apostas e até mesmo de outras empresas, como restaurantes e produtoras musicais, para lavar esse dinheiro. O esquema teria movimentado R$1,6 bilhão.
8: E nós seguimos acompanhando. São 7:54, virando a página agora, a gente fala mais de economia, pensando em conter a alta dos combustíveis, sinalizada pela Petrobras e causada pela guerra no Oriente Médio. O governo federal anunciou que deve subsidiar parte desses custos. E de São Paulo, o Ricardo Sparvoli traz informações pra gente ao vivo. Bom dia, Ricardo.
11: Na prática, Felipe, o governo vai bancar parte do custo do combustível, tanto para o produto produzido aqui no Brasil, quanto para o importado. Esse subsídio vai ser pago diretamente a produtores e importadores, com intermédio da Agência Nacional do Petróleo, a famosa ANP. Ainda não foi definido o valor exato por litro, mas existe um limite, tá? O desconto não pode ultrapassar o valor total de tributos federais que hoje incidem sobre a gasolina. Ou seja, cerca de 89 centavos por litro não pode ultrapassar esse valor. A ideia do governo é começar pela gasolina. Isso porque até agora a gasolina não tinha recebido nenhum tipo de ajuda. Desde o início da crise internacional dos combustíveis, claro, iniciada ali por conta da guerra no Oriente Médio. Mas o plano também prevê a possibilidade de estender esse benefício para o diesel, principalmente quando acabar o subsídio atual, que está em vigor até o fim de maio, ou seja, até o fim desse mês. Em termos de impacto, o custo para os cofres públicos pode ser alto. A cada 10 centavos de subsídio por litro de gasolina, o gasto estimado é de cerca de 270 milhões de reais por mês. Mesmo assim, o governo afirma que a medida é fiscalmente neutra. Isso porque a alta do petróleo também aumentou a arrecadação de royalties e dividendos, o que ajudaria a compensar essa despesa. Agora, o texto dessa medida provisória deve ser publicado ainda nos próximos dias e os valores do subsídio ainda vão ser detalhados pelo Ministério da Fazenda.
7: Obrigada.
8: 7:56. Valeu, Ricardo Sparvoli. Joana, tá na hora de atravessar o oceano.
7: Bora atravessar o oceano. A França liberou um cruzeiro com mais de 1.700 pessoas depois do país determinar a quarentena, com a confirmação de um passageiro morto, 90 anos, ele estava a bordo. Direto do Reino Unido, Marina Isidro traz mais informações.
12: Olá, bom dia, Felipe, Joana, para todos. As autoridades francesas autorizaram que passageiros sem sintomas deixem um cruzeiro de bandeira britânica que tinha sido colocado em lockdown depois que um senhor de 92 anos morreu e 80 pessoas tiveram sintomas estomacais. Foi confirmado que esse senhor britânico morreu de um ataque cardíaco sem relação com o que depois foi confirmado como um surto de gastroenterite. Dentro dessa embarcação com 1.700 passageiros e tripulantes que está na costa de Bordeaux, na França. Os passageiros foram colocados em lockdown depois da morte desse senhor, segundo as autoridades, por um excesso de cuidado, já que existe uma preocupação internacional por causa do surto de hantavírus naquele cruzeiro que saiu de Ushuaia, na América do Sul, no dia 1º de abril, e em que 3 pessoas morreram. Sobre esse cruzeiro, inclusive, ele chegou às Ilhas Canárias, na Espanha, no último domingo. Os passageiros foram então levados com segurança em voos fretados para os seus determinados países, colocados em isolamento em hospitais. E agora os que estão sendo liberados começam a poder voltar para as suas casas para continuar a quarentena. Isso porque o hantavírus tem um período de incubação de até 6 semanas. Lembrando que a Organização Mundial da Saúde deu uma entrevista coletiva dias atrás, tranquilizando as pessoas. Lembrando que hantavírus não tem nada a ver com a pandemia da Covid-19, não tem nada a ver com Covid nem com influenza, que é uma questão muito diferente e que o risco para a população é muito baixo.
8: Tá certo, seguiremos acompanhando porque é uma notícia de impacto internacional, mundial, mas sem alarme, né? Vamos pro esporte agora? Primeira hora do nosso futebol, Gustavo Soler vai trazer pra gente os destaques. Diga lá, Soler.
13: Tudo bem, Limoeiro. Joana, bom dia para vocês e para todo mundo que nos acompanha aqui no TMC 360. O São Paulo busca um novo treinador no mercado após demitir Roger Machado na noite de quarta-feira, depois da eliminação do São Paulo Futebol Clube na Copa do Brasil para o Juventude. O tricolor paulista entrou exatamente nesta quinta fase da Copa do Brasil. No jogo de ida, venceu no Morumbis por 1-0 e em Caxias do Sul perdeu para um time que disputa a Série B do Campeonato Brasileiro. O tricolor, com isso, foi eliminado e perdeu a possibilidade de garantir só nesta fase 5 milhões de reais, um dinheiro muito importante para um clube extremamente endividado como o próprio São Paulo. Vale lembrar que o presidente do clube, Harry Massis, teve um áudio vazado no começo da semana afirmando que o São Paulo não teria dinheiro para demitir o Roger Machado e pagar a sua multa rescisória. 3 dias depois, o São Paulo é eliminado e o Roger Machado é demitido, e agora o tricolor terá que arcar com o valor desta multa rescisória. Quem continua no cargo é Rui Costa, diretor de futebol responsável pela contratação e pela demissão do próprio Roger Machado. Lembrando que, se o São Paulo quiser demitir o Rui Costa, também terá que pagar um valor de multa rescisória. E neste momento, o diretor não quer pedir também demissão dentro da equipe do São Paulo Futebol Clube. Falando agora sobre os outros jogos da Copa do Brasil, a equipe do Atlético Mineiro conseguiu a sua classificação nos pênaltis contra o Ceará. O Remo eliminou o Bahia, o Palmeiras goleou o Jacuipense por 4-1, já tinha vencido o primeiro jogo por 3-0 e também se classificou, e o Santos bateu a equipe do Coritiba jogando no Couto Pereira, com uma boa atuação de Neymar, que, de acordo com o nosso setorista do Santos, o Fabiano Fará, estará na lista final de Carlo Ancelotti e será convocado para disputar a Copa do Mundo de 2026, que, é claro, terá cobertura completa aqui da TMC.
8: Valeu, Soler. 8:01.
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7: 8:02 agora. Vamos direto às principais notícias deste momento.
8: Lembrando que a gente vai trazer aqui no TMC 360 em instantes mais informações sobre a sexta já, hein? Fase da operação Compliance Zero, desta vez com a prisão, né, por parte da Polícia Federal na manhã desta quinta-feira, do pai de Daniel Vorcaro, Henrique Vorcaro, com quem eles têm, obviamente, além das relações familiares, relações empresariais. Tudo isso está dentro do contexto da investigação sobre o Banco Master e suas implicações no mundo empresarial, no mundo político, no mundo jurídico também. Daqui a pouco a gente tem para você detalhes.
7: O STF prorrogou por mais 5 dias a prisão temporária de Felipe Cansado Vorcaro, primo do dono do Banco Master. Ele é investigado por supostamente operar movimentações financeiras ligadas ao esquema de fraudes. Segundo a polícia, ele atuava na estruturação dessas operações dentro de empresas citadas na investigação.
8: O governo federal anuncia medida provisória que vai subsidiar o preço da gasolina. A medida prevê desconto de 10 centavos por litro para o consumidor. Custo: R$272 milhões por mês, com recursos do Orçamento da União, segundo o Ministério de Minas e Energia.
7: O governo de São Paulo suspendeu mais de 30 obras da Sabesp depois de explosão no bairro do Jaguaré. Segundo o governo, as obras foram interrompidas para revisão dos protocolos de segurança e prevenção de novos acidentes.
8: A Anvisa confirma a presença de uma bactéria em mais de 100 lotes de produtos de limpeza da marca IP, aquela IP com Y, né? O que levou à suspensão da venda. Segundo a agência, foram identificadas falhas no controle da qualidade e no processo de produção. A IP afirma que colabora com as autoridades e que reforçou os protocolos de qualidade e segurança após a identificação do problema.
7: 8 horas e 4 minutos.
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7: Vamos para Brasília. Uma pesquisa do Projeto Confia mostra que mais de 45% dos conteúdos de fake news sobre eleições focam no funcionamento das urnas eletrônicas. A Rafaela Soares tem os detalhes do estudo.
18: Esses analisados de 2022, eleições 2024.
7: Vamos conectar novamente com a Rafaela Soares, porque a conexão não estava totalmente daquele jeito que nós gostamos, para que você entenda direitinho a informação.
8: 45%, quase metade do universo pesquisado por esse levantamento, né? Mostrando que mais... Que esses conteúdos de fake news sobre eleições focam no funcionamento das urnas eletrônicas. Mas é uma coisa, né, que até parece assim, será possível que a gente está discutindo isso em 2026?
7: Estamos.
8: A urna eletrônica está completando, inclusive, 30 anos. Né? Ela estreia na eleição de 1996 e até agora nada. Porém, contudo, entretanto, todavia... Bom, vamos a outro ponto de Brasília agora. Vamos para o nosso estúdio, né, o estúdio da TMC. Em Brasília, falar do STF, que inicia nesta quinta-feira o julgamento sobre a validade da lei que garante a igualdade salarial entre homens e mulheres. Lívia Brás, conta pra gente.
19: Pois é, Felipe, essa norma que foi aprovada em 2023, ela obriga as empresas que têm mais de 100 funcionários a divulgar relatórios de transparência salarial e adotar medidas que corrigem as diferenças de remuneração caso sejam identificadas essas desigualdades. Ontem, o Supremo Tribunal Federal ouviu representantes das entidades empresariais, ouviu também sindicatos e organizações da sociedade civil. O julgamento continua hoje, está sendo esperado, então, o voto do relator, que é o ministro Alexandre de Moraes. As empresas e o Partido Novo, eles argumentam que a divulgação desses salários pode expor informações estratégicas das empresas e também pode ferir o princípio da livre iniciativa. Também defendem que as diferenças salariais, elas podem ocorrer, né, por alguns critérios, como tempo de serviço e também vantagens individuais. Já os sindicatos e as entidades que são ligadas aos trabalhadores dizem que essa lei é fundamental justamente para combater as desigualdades que são históricas no mercado de trabalho, especialmente contra mulheres e contra mulheres negras. Eles defendem também que essa medida, ela promove justiça social e garante mais transparência nas relações de trabalho. Então, estamos aguardando o voto do ministro Alexandre de Moraes nessa decisão.
7: Obrigada, Lívia. Agora são 8 horas e 7 minutos. Voltamos a falar com a nossa Rafaela Soares, ainda em Brasília. Temos a nossa conexão retomada e agora conseguimos te ouvir perfeitamente. Rafa, você estava falando sobre a pesquisa do Projeto Confia, que mostra que mais de 45% dos conteúdos de fake news sobre eleições são sobre o funcionamento das urnas, Rafa.
18: É isso, esse levantamento levou em conta aí conteúdos tanto das eleições de 2022, eleições gerais, e de 2024, eleições municipais. Então, entre as desinformações mais comuns estão aí suposta fraude nas urnas, voto preenchido automaticamente, problemas no botão confirma. E esse estudo foi divulgado aí no ano que a urna eletrônica completa 30 anos no país, inclusive com uma cerimônia, tivemos até o lançamento da mascote Pilili aqui em Brasília, que vai acompanhar toda a eleição agora no segundo semestre, e os pesquisadores afirmam que as fake news exploram dúvidas da população sobre o funcionamento do sistema eleitoral, e também a gente teve uma queda na confiança desse sistema aqui no Brasil. Inclusive, esse foi um dos temas que Nunes Marques, o presidente do TSE agora, abordou no seu discurso ali quando ele assumiu a cadeira. Ele disse que é necessário defender eleições limpas e transparentes e disse que as urnas eletrônicas são patrimônio institucional da democracia brasileira e que o sistema eletrônico brasileiro é o mais avançado do mundo. Ele destacou também que a Justiça Eleitoral, sob o comando dele agora, vai fortalecer a confiança pública nas urnas eletrônicas. Ele também defendeu a liberdade de expressão durante todo o processo eleitoral. É um dos grandes desafios que Nunes Marques vai ter no segundo semestre, além da IA, que também contribui para essas fake news serem disseminadas cada vez mais, principalmente nas redes sociais.
7: Obrigada, Rafa, pelas informações. Vamos continuar falando sobre Brasília, mas agora sobre a notícia do dia, que é a informação que foi vazada pelo portal Intercept Brasil da relação entre o senador Flávio Bolsonaro e o banqueiro, o ex-banqueiro Daniel Vorcaro, que foi dono do Banco Master. Ela foi revelada, então, numa série de reportagens e isso tem um impacto nas eleições deste ano. Qual é o impacto? Qual a dimensão desse impacto? Ainda não sabemos, mas é claro que tem impacto, inclusive porque vários aliados de Flávio Bolsonaro já se posicionaram contra ele. Vamos conversar com o Sérgio Praça, cientista político ao vivo aqui no TMC 360, para nos ajudar a entender qual é o tamanho desse impacto. Flávio Bolsonaro, que tinha dito em declarações que não respingaria nunca a crise do Master na família Bolsonaro, talvez possa ser um tsunami, não um respingo. Sérgio, bom dia.
20: Bom dia, Joana, Felipe, tudo bem?
7: Tudo ótimo por aqui. Eu queria perguntar justamente agora sobre a narrativa. Nós estamos na era da pós-verdade, então os fatos, eles são interpretados por forças contrárias de uma forma, por forças a favor de outra forma, e o que nós vimos foi uma lambança de ontem para hoje aí na direita e também na oposição. O PT comemorando, né? Então, aliados de Lula comemorando, a oposição a Flávio comemorando e aliados do Flávio Bolsonaro se posicionando contra ele na tentativa de se afastar do nome de Daniel Vorcaro. Mas tem muitas pessoas tentando encontrar justificativas para que essa relação ela não seja tão danosa nas eleições. Então, o que, que é imoral? O que, que é ilegal? Pode, não pode? Como é que nós vamos poder medir o impacto dessa informação, dessa relação nas eleições, Sérgio?
20: O grande problema para o Flávio Bolsonaro não é nem a relação com o Vorcaro, que de resto tanta gente tem ou tinha, né? O grande problema é ter áudio disso, né? Isso é muito difícil você dizer, embora, né, a gente tenha visto algumas pessoas tentarem dizer, ah, mas o áudio pode ser falso, tem que ver de onde vem, quem vazou, etc. Mas o dano para a pré-candidatura dele é real, né? Imagina esse áudio sendo usado em toda a propaganda no Instagram, TikTok, o horário eleitoral, haver alusões ao áudio em debates entre os candidatos. Então eu vejo a candidatura do Flávio Bolsonaro como bastante incerta nesse momento.
8: Sérgio, uma consequência imediata desse anúncio, desses áudios, dessa matéria do The Intercept, na minha interpretação, foi a rápida reação do mercado financeiro, que nos leva a interpretar que o mercado financeiro, para a Faria Lima, né, o Flávio Bolsonaro já estava precificado. Isto posto, e dado o tamanho do escândalo que pode vir a ocorrer, como você trouxe nessa sua análise, já começa uma busca por um plano B, né? E aí eu te pergunto, existe alguém nesse momento, já se fala em Michele e tal, mas existe alguém de, aspas, confiabilidade dentro desse campo político para unir e ser um contraponto a Lula?
20: Eu acho que não existe consenso em um nome diferente do Flávio, né, que seja aceito ao mesmo tempo pelo que se chama de centrão, né, pelo establishment político de Brasília e pelo mercado na Faria Lima. E eu vejo essa hipótese da... Então, assim, vamos pensar que a gente tem três alternativas de imediato, né? A Michele Bolsonaro, mãe do senador, esposa do do ex-presidente, Romeu Zema, que vem do governo de Minas Gerais, e Ronaldo Caiado, que vem do governo de Goiás. A Michelle, embora seja um nome conhecido e que vai e que traria esses votos dos fiéis ao bolsonarismo, é um nome já maculado também, porque a impressão que eu tenho, né, tudo no Brasil é muito dinâmico, mas a impressão que eu tenho é que ontem pode ter feito com que, né, o caso divulgado ontem pode ter feito com que o sobrenome Bolsonaro, seja de quem for, Michele, Flávio, Eduardo, Jair, o nome já esteja complicado, já esteja associado demais a tanta coisa negativa, pandemia, rachadinha, agora esse áudio do Vorcaro, fora outras questões, né, de tentativa de golpe ainda, né, de esquecer umas coisas mais importantes, talvez a mais importante, e fica até em segundo plano às vezes. Talvez ontem tenha sido tipping point, né, tipo, olha, isso foi a gota d'água para não haver mais uma candidatura viável do bolsonarismo, né, talvez no sentido não de voto, não que a Michelle não conseguiria herdar os votos do marido, mas no sentido de confiança do establishment e do mercado, né, eu vejo o senador Flávio Bolsonaro como, né, com todas as questões de corrupção e acusações, tudo, ele é ou era um político muito mais conversável, muito mais fácil de se reunir e de conversar, enfim, de firmar acordos, tanto com o mercado financeiro quanto o establishment, do que a Michelle Bolsonaro, do que o próprio pai Jair Bolsonaro. Então, acho que tem um baque real em relação a isso, em relação ao caso de ontem, para a família Bolsonaro como um todo, né? O que suscita a possibilidade de o Zema ou o Caiado serem, né, se beneficiarem disso. Eu acredito que o Ronaldo Caiado é um nome complicado por conta da idade e por conta do estado que ele representa, que é um estado de pouca, né, com todo respeito ao Goiás, pelo amor de Deus, mas não é um estado de tanto destaque e de atividade econômica tão diversificada quanto Minas Gerais, Rio, São Paulo, né? Então acho que o Zema tem uma vantagem nisso, né? Se for um desses três aí, eu vejo o Zema mais bem posicionado, mas vejo o Zema também como um candidato frágil, né, que de repente, do nada, fala em trabalho infantil e, né, escorrega numa casca de banana que ele próprio colocou. E vale lembrar, né, ainda temos 4 meses e meio para eleição, né, o registro de candidaturas ainda tem um tempo, né, tem alguns meses. Então, na verdade, eu vejo assim, entre esses três, não vejo ninguém com potencial real de derrotar o Lula.
8: Muito bem, ontem inclusive foi chamado por alguns de Flávio's Day. Seguimos acompanhando, um agradecimento aqui ao professor Sérgio Praça, cientista político, conversando conosco aí sobre o escândalo da vez. Um grande abraço, professor, até mais.
20: Abração, bom dia.
8: 8:18 agora.
7: Vamos fazer conexão agora com... Dá tempo ainda? Claro que dá, ele está prontinho aqui, o nosso Guilherme Ravache, colunista de tecnologia e negócios, está ao vivo em Nova York, vai falar sobre o secretário do Tesouro dos Estados Unidos durante a entrevista, que disse que Washington pode manter conversas sobre inteligência artificial com a China, porque eles estão na liderança. Então foi aí, ele admitiu que a China está em posição de uma posição favorável em relação aos Estados Unidos. Ravache, bom dia.
1: Bom dia, Joana. Bom dia, Felipe. Na verdade, o Bessa disse que dá para fazer essa negociação porque os Estados Unidos estão na frente, tem uma vantagem. Ele, vendo essa vantagem americana, se sente confortável para negociar. Mas isso é discutível, tá? Tem quem veja uma vantagem da China. Quando a gente fala de IA, Pensa-se, ou imagina-se que é uma coisa só, não é. A IA são várias vertentes. Uma delas, por exemplo, é a IA industrial, IA usada em fábricas. E nisso a China leva vantagem, né? A China usa muito IA, por exemplo, para identificar qualidade, né? Quando, na linha de produção, quando tem um produto com qualidade ou faltando qualidade, uma IA que já está lendo, né? Captando imagem de tudo que é produzido, já identifica que isso funciona ou não. E é aplicada, por exemplo, no trânsito, tratamento de esgoto, tudo isso a China leva vantagem. Agora, os Estados Unidos, aquela IA que a gente conhece, de chat, como tem na Anthropic, no ChatGPT da OpenAI, de fato, os Estados Unidos está na frente, até pela popularidade dos produtos dos Estados Unidos. E tem o modelo Mythos, né, lançado pela Anthropic, que ele é tão poderoso que não foi lançado para todas as empresas, foi lançado somente para um grupo aí de 40 empresas que tiveram acesso na frente, né? Antes do mundo inteiro, do restante do mundo, para que essas empresas, que é a Microsoft, a Amazon, Google, pudessem se preparar, essas empresas pudessem se preparar usando Mythos para encontrar falhas de segurança. Agora, talvez essa frase do Scott Bessent, do secretário de Tesouro americano, ele seja um sinal de que a China vai ser um aliado dos Estados Unidos na inteligência artificial, assim como existiu o Tratado de Não Proliferação de Armas, assinado pelo mundo inteiro em 1970, né? Mais de 190 países assinaram, seja algo que aconteça novamente. A gente tem um tratado de não proliferação de inteligência artificial, ou um tratado global para regular a inteligência artificial. Porque os Estados Unidos, que eram a favor de um vale tudo na IA, estão assustados. O próprio Scott Bessent já fez uma reunião nos Estados Unidos com diversos bancos, alertando para os riscos que a inteligência artificial poderia trazer para o sistema financeiro. Então agora, China e Estados Unidos podem avançar juntos para uma regulação da inteligência artificial para reduzir riscos para o sistema bancário, para a cibersegurança, e o Scott Bessent está muito preocupado, isso é uma pauta dele. E mostra uma mudança do governo americano, que era favorável a uma IA livre, sem qualquer tipo de regulação, e agora volta atrás, já mudou inclusive pessoas responsáveis pela política de IA, e o Bessent está liderando isso nos Estados Unidos, é um dos líderes, e ele é muito mais conservador, ele quer regras para isso, e a China, que já tinha regra, está jogando no seu campo, por assim dizer. Então, tende a avançar para um acordo nesse sentido.
7: Valeu, Ravacho. Daqui a pouco a gente volta a falar com você novamente. São 8 horas e 21 minutos.
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2: Agora 8h23, muito bom dia pra você que tá ligado aqui na programação da TMC. Eu sou Rafael Alves e te faço companhia nesse bloco local, te trazendo as informações sobre a nossa cidade, o nosso estado, nessa manhã de quinta-feira. E claro, sempre contando com a sua participação pelo nosso WhatsApp, o 99557-1013, 99557-1013, agradecendo aqui a participação do nosso ouvinte, André Braz, também aqui a mensagem chegando do Rômulo Ferrari. A gente está aqui agora acompanhando tudo com você, trazendo só a informação que importa sobre o Rio de Janeiro. Movimentando também nossa reportagem, Júlia Novaes aqui no estúdio. Muito bom dia, Júlia.
3: Bom dia, Rafa. Bom dia, ouvintes. A partir do dia 17 de maio, ou seja, esse domingo, o Bioparque do Rio vai receber uma programação especial pensada para o público infantil, com histórias, música e encontros, em parceria com a turma do Seu Lobato.

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1: Informação importante para as vias expressas aqui do Rio de Janeiro: uma faixa da linha vermelha está ocupada por conta de um acidente entre três carros e uma moto ali no acesso para a rua Francisco Eugênio, no sentido centro. Trânsito bem lento aqui para o motorista nessa região. A Sete Rios já chegou no local ali junto com a Guarda Municipal. O trânsito está intenso ali desde a altura do Centro de Tradições Nordestinas, que fica ali em São Cristóvão. Atenção, você motorista que passa por essa região. Agora, falando sobre a movimentação ali na Avenida Rei Pelé, agora foi liberado, mas o trânsito ainda é lento, depois que um carro ficou enguiçado ali na altura do Museu do Índio, também no sentido centro da cidade. Lentidão desde a altura do Estádio do Maracanã até o viaduto Oduvaldo Cozzi. Também liberada a faixa ali em Deodoro, da Avenida Brasil, no sentido centro. Trânsito lento, ali ainda é bem lento na região. Desde Deodoro, Padre Miguel, motorista perdendo tempo. E mais à frente, o trânsito volta a complicar, desde o acesso ali da Penha, região de Olaria, Ramos, até a chegada ao Caju. Agora, falando sobre a movimentação para quem sai da Grande Tijuca em direção ao centro da cidade, trânsito intenso ali no acesso para a rua José do Patrocínio, pela autoestrada Lagoa Barra, e também na rua Teodoro da Silva, motorista perdendo tempo ali nessa região. Praça da Bandeira também com trânsito movimentado nessa manhã de quinta-feira.
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1: Clima esquentando aqui no Rio de Janeiro, máxima de 30 graus para hoje, diferente dos últimos dias que teve aquele friozinho aqui no Rio. Segundo o sistema Alerta Rio, o tempo hoje vai ser influenciado por um sistema de baixa pressão, vai ter uma nebulosidade variada e não tem previsão de chuva para hoje. Os ventos ficam de fracos a moderados e as temperaturas variam aí entre 17 graus, foi durante a madrugada isso, pode chegar até os 30 graus durante todo o dia. Amanhã o tempo vai ficar instável aqui na cidade, com previsão de céu nublado, parcialmente nublado, e chuva fraca a moderada ali no período da tarde e da noite. Agora você volta a acompanhar a programação em rede aqui na TMC. Daqui a pouquinho tem mais aqui do Rio.
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7: Muito bem, são 8 horas e 29 minutos e nós voltamos a falar da prisão do pai de Daniel Vorcaro, preso pela Polícia Federal, nesta sexta fase da Operação Compliance Zero. O André Rocha está na frente da Polícia Federal em Belo Horizonte e vai trazer pra gente informações ao vivo. É com você, André, bom dia.
8: Bom dia, Felipe, bom dia, Joana. Uma grande movimentação aqui na sede da Polícia Federal. Agora há pouco chegou uma viatura trazendo alguns materiais que foram apreendidos na sexta fase da Operação Compliance Zero. Toda a imprensa aqui em frente à sede da Polícia Federal. Nós recebemos a informação de que o pai de Daniel Vorcaro, Henrique Vorcaro,

0: já está aqui na sede da Polícia Federal, ele que foi alvo de um mandado de prisão em Nova Lima, uma cidade da região metropolitana de Belo Horizonte, no mesmo condomínio que morava o Daniel Vorcaro, o Henrique Vorcaro, que é considerado de um dos núcleos criminosos, de acordo com a Polícia Federal, de um núcleo conhecido como a Turma. Inclusive, nos materiais apreendidos, a turma era denominada assim, e os nomes das pessoas que pertenciam à turma. O Henrique Vorcaro, ele é acusado de coagir testemunhas, de determinar invasões, inclusive a sites de órgãos públicos, e também ele seria o cabeça das ameaças às pessoas, como, por exemplo, a possível ameaça ao jornalista Lauro Jardim, que foi divulgada amplamente pela imprensa, o Daniel Vorcaro, que queria agredir o jornalista Lauro Jardim, que inclusive soltou na imprensa algumas notícias sobre ele. Portanto, Henrique Vorcaro já está aqui na sede da Polícia Federal. Ele é considerado bastante violento nesse núcleo considerado a turma, e as prisões não param por aí. Inclusive, um agente aposentado da Polícia Federal foi preso, uma delegada da Polícia Federal foi alvo de mandado de busca e apreensão, e também um agente da ativa da Polícia Federal. São informações que nós obtivemos aqui na TMC, né? Eles são investigados, todos eles, por lavagem de dinheiro, corrupção, organização criminosa, invasão de dispositivos informáticos e violação de sigilo funcional. A todo momento a movimentação é muito grande. Vou mostrar para vocês rapidamente, para que vocês possam ter uma ideia. Toda a imprensa está reunida aqui, fazendo o trabalho, né, de cobertura, e também toda vez que chega um carro da Polícia Federal, há toda uma movimentação. Agora há pouco, como eu disse, chegou um carro da Polícia Federal com material apreendido, inclusive foi apreendido informações sobre uma carteira de criptomoedas lá na casa do Henrique Vorcaro, e nós vamos ficar durante todo o dia aqui na sede da Polícia Federal na expectativa de mais informações dessa sexta fase da Operação Compliance Zero, que agora investiga esse núcleo, essa turma, o núcleo mais violento, né, do Daniel Vorcaro. Lembrando que foi nessa sede aqui da Polícia Federal que o Sicário foi preso e se matou. Ele estava em uma sala quando tentou suicídio, foi levado para o pronto-socorro do Hospital João 23 e acabou morrendo dias depois. O primo do Daniel Vorcaro, Felipe Cansado Vorcaro, também foi preso aqui nessa sede da Polícia Federal. Ele também faz parte desse núcleo chamado A Turma, e qualquer informação nova, claro, nós vamos trazer aqui na TMC. Lembrando que não só em Belo Horizonte essa operação está acontecendo, também está acontecendo no Rio de Janeiro e São Paulo. Inclusive, São Paulo era a última residência do Daniel Vorcaro.
1: Importante essa contextualização trazida pelo André, que hoje não vai almoçar, assim como toda a imprensa que está na Polícia Federal em Belo Horizonte, acompanhando e, obviamente, trazendo para você que está nos ouvindo e nos assistindo as atualizações sobre este sexto capítulo, esta sexta fase da Operação Compliance Zero. Tem chamado aí, André? Está acontecendo alguma coisa aí?
0: Porque a todo momento chega uma sirene aqui, a gente fica muito ligado, porque nós temos informações, os policiais ainda estão em Nova Lima, parte dos policiais na mansão do Daniel Vorcaro, mas era uma sirene de uma ambulância, mas qualquer nova informação a gente fala com vocês.
1: Ouviu sirene aqui, a gente fica alerta.
2: E o engraçado é que atrás do André tem duas repórteres, colegas nossas, sentadinhas ali, esperando, claro, a notícia chegar, e quando o André olhou pro lado, levantou o dedinho assim pra não chamar a atenção, as duas também levantaram, foram lá ver o que que era. Era uma ambulância, mas quando tiver informação, você pode trazer aqui pra nós, que você tem prioridade nessa cobertura de ontem pra hoje, gente. Aliás, tocando aqui o nosso noticiário, tivemos muitas novidades relacionadas ao Daniel Vorcaro, ao Banco Master, inclusive a grande revelação da relação de Daniel Vorcaro com Flávio Bolsonaro e a repercussão, as consequências disso. E sobre isso, eu gostaria de ponderar uma coisa. Eu já tinha visto fogo amigo na direita, inclusive bem recentemente, mas fogo irmão ainda não. A notícia de ontem chegou como um tsunami para a direita, para a família Bolsonaro. Flávio disse que o caso Master jamais respingaria na família dele. Não foi um respingo, foi um alagamento, foi realmente um tsunami. O impacto é tão grande, está estampado em jornais internacionais, tão grande que Flávio, de acordo com informações de bastidores de colegas especializados, correu para avisar Jair Bolsonaro sobre o vazamento dessas informações, correu para... admitir a relação com o Vorcaro, admitiu os áudios em um vídeo, admitiu que cobrou esses valores, sendo que há 2 meses Flávio Bolsonaro disse que nunca tinha tido relação com Daniel Vorcaro, a quem ele chamou de irmão. E é aí que entra o fogo irmão, mas em relação a outro irmão. Eduardo Bolsonaro, lá dos Estados Unidos, atropelou a própria defesa, a autodefesa de Flávio Bolsonaro. Ele compartilhou uma nota da produtora envolvida nesse filme, dizendo que a produtora não recebeu um único centavo de Vorcaro. E aí ele mostra que alguém não tá falando a verdade. Olha só a lambança. Se a produtora não recebeu nada, a pergunta é: para onde foi parar esse dinheiro que Flávio Bolsonaro disse que cobrou? E não adianta usar na defesa essa questão do dinheiro ser privado. Daniel Vorcaro não é dono de uma barraquinha de cachorro-quente. Ele é banqueiro. Ele tem dinheiro que circula no ecossistema dele, né? Que envolve captação de investidores, relações financeiras que são altamente reguladas, interesses públicos. Ele é suspeito de corrupção, de favorecimento político, de captação irregular de dinheiro, inclusive dinheiro público. Muita gente em Brasília dizia que sabia como o Vorcaro operava. Quem não sabia éramos nós, era a sociedade. Então não basta dizer que esse dinheiro captado era privado para financiar o filme, então que por isso não é ilegal. A discussão deixou de ser no âmbito jurídico, isso faz bastante tempo, inclusive... É esse o mérito dos questionamentos sobre a atuação do escritório da esposa de Alexandre de Moraes, Viviane Barsi de Moraes. É questão moral, campo político também. Como é que um grupo político que quer construir a imagem denunciando corrupção, conchavo e promiscuidade entre empresários e poder público, agora trata esses áudios como algo banal? É o que vamos ver nos próximos dias, nas próximas semanas. 8 horas e 37 minutos agora.
1: 8 horas e 37 minutos. Vou só mostrar quem tá aqui no estúdio, depois a gente conversa com ele, só para dar um bom dia, porque, né, não é toda vez que a gente tem uma pessoa tão brilhante aqui do nosso, literalmente do nosso lado. Jamil Chad, bom dia, tudo bem?
3: Bom dia,
2: Jamil.
3: Aqui. Bom estar aqui com vocês, mais uma vez.
1: Daqui a pouco a gente conversa com o Jamil, porque tem um monte de assuntos internacionais também, tipo uma super quinta hoje, mas enquanto isso, a gente vai pro Rio de Janeiro. Olha só, a Assembleia Legislativa do Rio criou uma comissão especial para discutir cortes de gastos e tentar conter o avanço da dívida do Estado, que já ultrapassa os 237 bilhões de reais. Beatriz Trindade traz para a gente as informações.
4: O presidente da Alerj, Douglas Ruas, detalhou nesta quarta-feira como vai funcionar a comissão especial criada pela Assembleia Legislativa do Rio para discutir cortes de gastos e tentar conter o avanço da dívida do Estado. A dívida do Rio atualmente já chega a 237 bilhões de reais, a segunda maior do país, atrás apenas de São Paulo. Durante a apresentação da medida, o parlamentar fez uma autocrítica à atuação da própria casa e afirmou que a Assembleia errou ao aprovar os últimos 3 orçamentos do Estado. A comissão terá prazo de 120 dias para apresentar propostas e vai discutir medidas de contenção de despesas, fiscalização das contas públicas e possíveis excessos nos gastos estaduais. O presidente da Alerj, Douglas Ruas, defende as medidas para conter o avanço.
5: E o grande desafio dessa comissão vai ser levantar todo o arcabouço de leis que rege o funcionalismo público no Estado do Rio de Janeiro para entender como que permitiram que a despesa com pessoal crescesse o dobro do crescimento da receita durante esse período.
4: O colegiado será formado pelos deputados Jair Bittencourt e Alan Lopes, do PL, Bruno Dauari, da Federação União PP, Tia Lu, do Republicanos, além da deputada Célia Jordão, do PSD. O presidente também falou sobre o acompanhamento da execução orçamental do Estado.
5: Logo que eu assumi a presidência da Alerj, dia 17 de abril, nós buscamos, junto com o corpo técnico da nossa casa, da nossa consultoria geral de finanças, orçamento e planejamento, buscar informações para entender por que que o Estado do Rio de Janeiro vive nesses últimos anos, os últimos 3 orçamentos deficitários. E a gente foi entender que a despesa cresceu mais do que a receita. Se a gente revisitar os últimos 5 anos, a nossa receita cresceu 21% e a despesa como um todo 49%. A origem do problema é o crescimento da despesa em descompasso com o crescimento da receita.
4: A criação da comissão acontece ao mesmo tempo em que a Alerj inicia a discussão da Lei de Diretrizes Orçamentárias de 2027. O projeto enviado pelo governo do estado prevê déficit de 13 bilhões de reais no próximo ano, além de projeções negativas para os anos seguintes. Segundo a Assembleia, o grupo também vai promover audiências públicas e reuniões com representantes dos três poderes e órgãos de controle para discutir alternativas que ajudem no equilíbrio fiscal do estado.
1: 8 horas e 40 minutos.
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1: 8:42. Gustavo Sileman de volta com as informações do Rio de Janeiro aqui na TMC em 101.3. Lembrando que o MC Pose do Rodo pode deixar a cadeia a qualquer momento. Ele teve um habeas corpus concedido após a defesa entrar na justiça e a Justiça Federal acolher a esse pedido. Agora a expectativa para que ele saia da cadeia. Rafael Alves tem mais informações também. Fala, Rafa.
2: Gustavo, sobre essa situação do cantor MC Pose do Rodo, a gente acaba de receber uma nota da Secretaria de Estado de Polícia Penal afirmando que ainda não foi notificada oficialmente sobre a decisão da justiça. Então, esse mandado de soltura, o habeas corpus precisa chegar à CPEN, que é a antiga CEAP, para aí sim ele ser solto, mas conversando também com o advogado do cantor MC Pose do Rodo, Fernando Henrique Cardoso, ele disse que essa soltura deve acontecer ainda hoje. Essa é a expectativa da defesa, então, para que o cantor deixe o presídio Bangu 8, na zona oeste da cidade, mas, por enquanto, a CPEN, a Secretaria de Estado de Polícia Penal, ainda não recebeu notificação da Justiça Federal soltando o cantor MC Pose do Rodo. Gustavo?
1: Valeu, Rafa. A gente, claro, vai continuar acompanhando essa situação. A gente fala de uma outra situação de prisão agora na Baixada Fluminense com a Júlia Novaes. Tem atualização daquele caso de uma morte tão estúpida que aconteceu em Belfor Roxo. Um homem foi preso por causa desse crime, não é isso, Júlia? Bom dia.
3: É isso mesmo, Gustavo. Bom dia. O homem que matou uma mulher em Belfor Roxo, na Baixada Fluminense, confessou que cometeu o crime após uma discussão pela música de um bar. Antônio Marcos Silva, no entanto, disse que realizou os disparos ao achar que o namorado da vítima iria agarrá-lo. Ele se apresentou acompanhado de advogados na Delegacia de Homicídios da Baixada Fluminense na tarde de quarta-feira. E de acordo com as investigações, enquanto eles bebiam, houve uma discussão por causa da escolha de músicas em uma caixa de som disponibilizada para clientes do bar. E o caso aconteceu no último sábado. A autoridade judiciária da primeira vara criminal de Belfor Roxo determinou a prisão temporária de Antônio Marcos. A delegacia seguirá investigando o crime para esclarecer completamente as circunstâncias.
1: Valeu, Júlia. A gente, claro, vai também acompanhar e tentar contato com a defesa do Antônio, o homem que foi preso. E a gente também tem informações sobre uma mega operação agora, uma força-tarefa que acontece em diferentes pontos do Rio de Janeiro. Dia D da Caminhos Seguros. Forças de segurança que realizam uma operação contra a exploração sexual infantil. Secretaria de Estado de Segurança Pública que coordena essa ação, contando com a participação das polícias civil e militar. A ação que é realizada simultaneamente em todo o país e é liderada pela Secretaria Nacional de Segurança Pública e tem o objetivo do enfrentamento à exploração sexual de crianças e adolescentes. A operação reúne forças de segurança em uma atuação integrada para prevenir e reprimir esse tipo de crime. No Rio, a Polícia Civil cumpre dezenas de mandados de prisão e de busca e apreensão em todo o estado. Já a Polícia Militar atua por meio da Patrulha da Criança e do Adolescente, enquanto o Programa Educacional de Resistência às Drogas e Violência, o PROERD, promove palestras em escolas para conscientizar crianças e adolescentes sobre prevenção e proteção. Segundo dados da Fundação para Infância e Adolescência, de janeiro a março deste ano, 944 vítimas sofreram diferentes tipos de violência sexual, física e psicológica ou negligência. Ainda de acordo com a Fundação, somente no município do Rio foram registrados 1.174 casos.
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9: Agora são 8 horas e 47 minutos. Vamos voltar a falar sobre a sexta fase da Operação Compliance Zero. Tem desdobramentos também por São Paulo. A Luísa Mutoni traz mais detalhes. Luísa está na frente da Polícia Federal aqui em São Paulo. Luísa, bom dia.
10: Bom dia, Joana. Bom dia, Felipe. A todos que nos acompanham. Pois é, essa sexta fase da Operação Compliance Zero, que acontece aqui em São Paulo e também nos estados do Rio de Janeiro e de Minas Gerais, e que teve aí, então, como a principal prisão, a prisão de maior destaque, a do pai do ex-dono do Banco Master, Daniel Vorcaro. O Henrique Vorcaro foi preso na manhã de hoje em Belo Horizonte. Ele que era o presidente do grupo Multipar, uma holding que tem como foco principal a atuação no mercado imobiliário e também de hotelaria, e que, segundo essas investigações, estaria aí no centro de todo esse esquema de fraude financeira e também de ocultação de patrimônio. O Conselho de Controle de Atividades Financeiras, o COAF, aponta que o grupo Multipar teria tido aí uma movimentação de R$1 bilhão entre 2020 e 2025, e os investigadores apontam então que essa movimentação financeira seria incompatível com as atividades exercidas pela empresa e que seria equivalente, por exemplo, ao orçamento de uma cidade de médio porte. Além disso, o Henrique Vorcaro também seria um dos membros do grupo que ficou conhecido como a Turma e que é apontado pela Polícia Federal como uma organização criminosa que intimidava testemunhas, também tinha acesso aí a dispositivos móveis e a informações sigilosas ao longo dessa investigação. Então, desde o início das apurações da Polícia Federal, ele já estava na mira dos agentes e hoje, com o desenrolar dessas investigações, acabou sendo preso em Belo Horizonte. Essa sexta fase da operação cumpriu ao todo 7 mandados de prisão preventiva nos 3 estados e também 17 mandados de busca e apreensão. Também foi determinado o afastamento de cargos públicos dos envolvidos e o sequestro e o bloqueios de bens deles. A TMC já entrou em contato com a defesa de Henrique Vorcaro e aguarda então um posicionamento.
11: E nós seguimos acompanhando. Olha, quinta-feira, não são nem 9 horas ainda, a gente já trouxe informação da Polícia Federal de São Paulo, da Polícia Federal de Minas Gerais. A gente vai seguir acompanhando com você aqui no nosso TMC 360 e obviamente ao longo da programação de toda esta quinta-feira. Bom, mudando de página aqui, como a gente prometeu, o Jamil Chad está conosco mais uma vez, nos visitando aqui, e é para nós uma honra. E dentro do noticiário internacional, a gente tem um monte de coisa acontecendo, mas é claro que a gente deve abordar o encontro entre Donald e Xi Jinping. Teve até aula de história e filosofia, né, com a lembrança de Xi Jinping, de Tucídides, o grande historiador grego, mas calma lá, né? Porque o ensinamento de lá atrás vale para hoje em dia, né? Eu achei, Jamil, você, por favor, fique à vontade para analisar. Simbólico ele ter falado assim: olha, estamos bem, mas podemos estar mal. É mais ou menos isso, né?
12: Exatamente, Felipe. Bom dia, bom Joana. Dia. Privilégio estar aqui com vocês mais uma vez. Olha, a gente entende a dimensão do que está acontecendo aqui no Brasil. Sem dúvida nenhuma, é uma notícia muito importante. Mas o mundo continua, né?
11: Uhum.
12: E esse mundo continua justamente num dia absolutamente importante para entender justamente que tipo de relação esses dois países vão construir a partir de agora. É a primeira vez que um presidente americano em exercício vai para a China desde 2017. Ou seja, quase 10 anos, Felipe, sem uma visita de Estado. E aí, como você colocou, Xi Jinping dizendo: olha, a relação pode ser boa, ela pode ser construída de uma forma positiva. Eles falam de coexistência pacífica, né?
11: Coexistência. É um termo da Guerra Fria, né?
12: Exatamente. Uhum. O que é coexistência? Você vai ter que me engolir, porque eu não vou sair daqui. Eu existo. Coexistência pacífica. Mas, se você leu o comunicado final, eles dizem: sim, está tudo muito bem, desde que vocês não ousem falar de Taiwan. Né? Então, não com essas palavras, mas indo nessa toada, é um alerta. É um alerta de que, sim, é absolutamente fundamental que essa relação exista, mas também existem linhas vermelhas. Se você passar dali, obviamente, nós vamos ter de mudar a forma de nos relacionar.
9: Há sempre muita chantagem ou é imposição de limites? O que que é? Estará assim caso assado? São os limites da geopolítica?
12: São os limites da geopolítica, Joana. É uma questão absolutamente existencial para a China, Taiwan. Então, quando o Donald Trump diz, não, Taiwan vai ser sempre protegida pelos Estados Unidos, os chineses colocaram uma linha vermelha e falaram, não, a partir daqui você não passa, esse tema não entra. Claro, é um alerta de uma China que se sente muito confortável atualmente. Uma China poderosa comercialmente, economicamente, e que sabe que agora está falando de igual para igual. Uhum. Né? Ela está, pelo menos, tentando falar de igual para igual. Donald Trump, claro, quer dar a sua versão, a versão de que existe uma possibilidade de que os Estados Unidos coloquem tarifas. Claro que sempre existe. Agora, Donald Trump sai da China neste momento muito certo de que esteve num dos centros de poder do mundo.
9: Agora, as informações oficiais sobre as quais nós estamos falando são declarações diplomáticas, floreadas. O que que nós podemos pensar sobre os bastidores? O que que você, que é tão experiente nessa área, pode nos trazer sobre os bastidores de uma viagem histórica como essa? Como teria sido o clima? É um clima tranquilo, aparentemente, entre os dois? Ou os dois vão com a pretensão de mostrar que estão tranquilos, mas sabendo que é delicado?
12: Joana, essa é uma tipicamente uma reunião muito diferente da reunião do Lula com o Trump, em que ela foi preparada ao longo de meses. Então, ela é feita para não ter surpresas. Ela é feita justamente para que esses dois líderes mostrem algum tipo de controle da situação para os seus respectivos públicos. Uhum. Então, o Xi Jinping vai dizer, olha, eu saí vencedor. Donald Trump vai dizer, eu saí vencedor. Mas, o que nós sabemos é que Taiwan foi alvo de uma conversa tensa entre os dois. Isso, de fato, aconteceu. Então, por mais que você tente controlar absolutamente todos os aspectos do encontro, quando chega cara a cara, foram 2 horas de tete a tete, pelo menos, a conversa bilateral entre os dois. Obviamente a reunião foi muito maior, mas essa reunião em que os dois estiveram frente a frente foi uma reunião que, no momento que a questão de Taiwan apareceu, houve tensão.
11: Agora, eu quero colocar aqui na mesma discussão, Jamil, Joana, você que está nos assistindo, nos acompanhando aí, ok, não mexa com o Taiwan, mas existe um negócio chamado Irã, né, que é o grande conflito de momento. E há uma conexão econômica fundamental entre Irã e China. Será que o Irã pode ser colocado como moeda de negociação? Olha, ok, deixamos Taiwan de lado, mas, enfim, deixa o Irã com a gente, então. Pode ser isso, Jamil?
12: Pode ser o Irã, mas também pode ser a América Latina,
11: Felipe. Opa!
12: É, então, nós não tocamos no Irã, perdão, em Taiwan, mas parem de ajudar Cuba, parem de ajudar ou terem relações com os países latino-americanos. Então tem isso também. Uhum. Qual é a troca? Porque, claro, ninguém vai ceder simplesmente. Qual é o que eu posso ganhar em troca de dizer, ok, não toco em Taiwan? Talvez a gente vai descobrir nos próximos dias qual foi essa moeda de troca. Curioso, é que no banquete, né, que foi feito agora, faz poucos minutos, o banquete que o Xi Jinping ofereceu para o Donald Trump, ele disse, essa é a relação bilateral mais importante do mundo. E é verdade, porque o mundo inteiro está nesta barganha. Nós estamos nessa barganha, Cuba está nessa barganha, o Irã está nessa barganha e Taiwan está nessa barganha.
11: E aí isso é importante, porque muita gente que está nos acompanhando pode pensar assim, mas isso não diz respeito a nós, é uma confusão entre Estados Unidos e Israel de um lado, Irã do outro, China do outro. Não, mas não. O Brasil tem negociações com ambos os lados, né? Então tem que ser extremamente pragmático. E aí a gente retoma uma lição da história, que é a nossa tradição brasileira de diplomacia. Isso. Aquela diplomacia do mundo antigo. A gente está no mundo novo hoje, mas até agora, Jamil, temos ido bem, né? O problema são esses desafios que têm aparecido, né?
12: Exato, e por isso que é muito importante a gente acompanhar essa reunião, não como algo lá longe que acontece entre dois países que não tem nada a ver com a gente. Tem tudo a ver com a gente. Por exemplo, se nos próximos meses a China decidir que vai comprar mais soja americana como uma espécie de barganha por algum outro tema, adivinha quem perde? Nós. Uhum. Então é uma relação que sim tem um impacto direto no Brasil.
9: Agora, nós temos dois minutinhos, Jamil, você que já explorou toda a parte factual da notícia. Quero aproveitar para te perguntar, você que está aqui pessoalmente, como é que você fica sabendo de tanta coisa que acontece lá, Jamil Chad? Não, tô perguntando sério. Tem muitas pessoas envolvidas. Claro que a gente fala... Trump e Xi Jinping, a equipe deles é enorme, uhum. É um trabalho muito grande, não é ele que escreve os discursos dele, não é o Xi Jinping que escreve os discursos dele, não são eles que definem o que vão tratar, o que é prioridade, claro que eles têm a palavra final, mas é uma equipe muito grande. Isso. E é assim que quem é especialista nesse tipo de conteúdo e de cobertura consegue ter acesso a essas informações?
12: Olha, eu vou te contar.
9: É um segredo.
12: Não, a construção de fonte, você não faz da noite para o dia. Então é realmente algo que exige investimento. O que é um investimento? Você ia milhares ou centenas de reuniões que não vão dar em nada, não vão dar notícia. Mas você conhece aquela pessoa, aquele diplomata, aquela fonte. Às vezes você conhece o motorista. Então quando você vê esse motorista em outro lugar, você fala, opa, se esse motorista está aqui...
9: Significa que...
12: É porque aquela delegação está aqui. Né? Então a construção de fontes é isso. E daí, claro, a tecnologia serve para algo... espetacular, que é ter esse contato. Alguns têm contatos pouco republicanos pelo celular. A gente só tem contato com fontes, o que obviamente é mais tranquilo.
9: Isso é muito legal porque reforça que assim, não é achismo. Claro que tem análise das informações, mas são informações de bastidores que a gente traz e ajudam a entender o que de fato está acontecendo. Informações quentíssimas. Jamil, muito bom ter você aqui presencialmente no nosso estúdio. Você que está todos os dias conosco. Gostaria que tivesse mais vezes aqui, mas infelizmente a Suíça chama.
11: Um pouco longe, né? Tá pegando avião hoje já.
12: Daqui a pouquinho.
11: Boa viagem pra você.
12: E amanhã estaremos aqui, mas lá.
9: Ok.
11: Com jet lag e tudo, mas com informação.
12: Não, sempre.
11: Um abraço pra você, Jorge.
12: Obrigado, Felipe.
11: Aplausos da torcida lá. 8h59.
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14: No TMC da Hora, vamos simular o caminho do Brasil no mata-mata da Copa do Mundo FIFA 2026. O Brasil passando em primeiro, que é o que imaginamos do Grupo C, com Haiti, Marrocos e Escócia, cruzamos com o segundo colocado do Grupo F, tendo como possíveis adversários Japão, Holanda ou Suécia, segundo colocado do Grupo F. Nesse caso, o Brasil teria como possíveis adversários nas próximas fases Inglaterra, México ou Senegal nas quartas, Argentina ou Portugal nas semis. Caso o Brasil passe em segundo lugar, vamos para o outro lado da chave e cruzaremos com o primeiro colocado do Grupo F. Nesse caso, a coisa ficaria mais tensa, podendo ainda enfrentar a Holanda ou o Japão logo no 16avos de final, uma possível Alemanha ou França nas quartas e uma forte Espanha nas semis. Caso dê uma zica e o Brasil passe em terceiro lugar do grupo, enfrentaremos o primeiro colocado do Grupo A. No caso, cairia a mesma chave se tivesse passando em primeiro, porém cruzaria com o grupo de México, África do Sul, Coreia do Sul e República Tcheca.
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9: 9h01, mais uma hora de TMC 360, começando agora com informação, com notícia, com apuração, com prestação de serviço para você. Vamos direto às informações mais quentes da última hora.
11: A nova fase, a sexta da Operação Compliance Zero da Polícia Federal, prende o pai do banqueiro Daniel Vorkar e outros suspeitos ligados a dois núcleos investigado. Segundo a Polícia Federal, esses grupos seriam responsáveis por intimidações, invasões de sistemas e obtenção ilegal de informações. Essas ações, de acordo com a investigação, seriam usadas para proteger interesses ligados a um esquema financeiro.
9: A partir de 30 de maio, ônibus municipais do Rio de Janeiro não vão mais aceitar pagamento em dinheiro. Segundo a Prefeitura, essa passagem vai ser paga com os cartões Jaé ou Rio Card. A medida também vale para BRT e VLT e faz parte do processo de modernização do sistema de transporte.
11: Uma empresa com 45 milhões de reais em contratos com a Fundação Saúde do Rio de Janeiro deixou mais de 300 trabalhadores sem receber salários, FGTS e verbas rescisórias. Segundo denúncias, a JP Serviços Construções reconheceu a dívida na justiça e firmou acordo para pagamento, mas não cumpriu os repasses. A empresa, que não se pronunciou ainda, também tem contratos com outros órgãos públicos, como a Polícia Militar do Rio e prefeituras.
9: A FIFA anunciou que a final da Copa do Mundo de 2026 terá pela primeira vez um show musical no intervalo no estilo do Super Bowl. As atrações confirmadas são Shakira, Madonna e o grupo BTS, com curadoria de Chris Martin do Coldplay. A decisão final, o jogo, né, vai ser no MetLife Stadium, em Nova Jersey, no dia 19 de julho de 2026. Agora, 9-2.
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11: Bom, vamos trazer aqui na nossa TMC mais repercussões sobre esse assunto que tem movimentado Brasília. Brasília e os outros estados da federação, né? Esse áudio, essa conexão levantada pelo portal The Intercept Brasil entre Flávio Bolsonaro e Daniel Vorcaro. Na linha conosco, online conosco, a gente tem o deputado federal Ayrton Faleiro, do PT do Pará. Deputado, prazer falar com o senhor. Muito bom dia.
16: Bom dia, o prazer é nosso, estamos à disposição.
11: Deputado, como o senhor analisou esse áudio, como a bancada do PT no parlamento está analisando esse áudio, o que vem pelas próximas horas aí que a gente pode esperar?
16: Bom, eu procurei me informar o máximo possível do conjunto das reações, né, a partir desse áudio, e eu vou ser prudente aqui em dizer que talvez nos próximos 3 dias, uma semana, a gente tenha um quadro mais definido sobre o que eu vou chamar, numa linguagem popular, o estrago na candidatura do Flávio Bolsonaro à presidência da República, né? Mas, assim, a primeira observação que a gente faz é que começa dentro da própria direita, né? Eu acho que é de conhecimento público, né? De que eu não vou dizer que ele não tinha esse poder e até essa liderança, o Bolsonaro, de impor uma candidatura no campo da direita, né, em especial no PL, que foi do seu filho Flávio Bolsonaro. Então a gente observa reações dentro da direita, né, em outras palavras, dizer assim: olha, tá vendo? Não era a melhor candidatura. Então eu acho que a candidatura do Flávio Bolsonaro está minada já dentro da própria direita, em que você observa os outros pré-candidatos, digamos, da direita também tirando casquinha, né? E então eu diria assim: dentro do próprio campo do PL, da direita, a candidatura, na minha opinião, ela está ameaçada, né? Agora, saindo desse campo da direita, indo para a sociedade brasileira, indo para a opinião pública, como eu disse, precisamos um tempinho a mais para analisarmos o tamanho do estrago, mas a princípio eu acho que é uma candidatura que já está comprometida. Comprometida porque o áudio, né, ele revela um monte de contradições que serão sangradas, serão exploradas, mas com substância, né? Substância que, inclusive, já há um movimento para dizer, mas não seria o caso, inclusive, de aproveitar disso e pedir a cassação do seu mandato de senador, se isso se comprovar, né? E quando eu falo disso, eu vou dar alguns elementos aqui para não ser leviano aqui na minha análise, né? Primeira questão, veja só, aparece no áudio ele falando de coisas, de números, falando nós precisamos cumprir o contrato, nós precisamos pagar a empresa que está fazendo o filme, nos socorra, nos ajude, em outras palavras, né? E depois vem uma nota da empresa dizendo que não recebeu nenhum centavo do Borcaro para o filme. Então já vem a primeira pergunta: sim, mas era lavagem de dinheiro? A segunda pergunta: para onde foi esse dinheiro então? Então aí tem um grande problema que precisa ser explicado, né? esse dinheiro foi para o filme ou não foi para o filme, né? E a segunda questão se trata do que eu vou chamar, é legal ou é ilegal o repasse do recurso privado para um filme privado? A princípio, não. Mas o problema é que nós estamos falando de um banco que está no meio de um mar de corrupção, de problemas, né? De ilegalidades, né? Eu, por exemplo, a minha opinião, não se trata de um recurso público propriamente dito, porque o Banco Master, ele pegou dinheiro do fundo da Previdência, pegou dinheiro do fundo de pensão, pegou dinheiro de bancos públicos e pegou esse dinheiro, são das pessoas, são dos cidadãos, são, né? Configura um recurso público. Então, tem uma ilegalidade profunda a ser explicada. E ainda tem um terceiro componente, é que pela parte da manhã o Flávio Bolsonaro diz, é mentira, eu não peguei dinheiro. Depois, quando saiu o áudio, ele teve que confirmar que teve e tentou explicar e dizendo que isso está dentro da legalidade. E é muito estranho porque eles combateram muito a Lei Rouanet, que tem financiado filmes, e dizendo até que aquilo é legal. Não, a Rouanet é legal, eles podiam ter caminhado os trilhos do que os outros caminham na busca de recursos para fazer o filme, mas não buscaram caminhos, eu vou chamar aqui, subterfúgios escuros, que não estão sendo... não estão conseguindo explicar o que foi que aconteceu mesmo. Então, para mim, a candidatura do Flávio Bolsonaro está super ameaçada, né? Ainda vamos falar de pré, né? Para estarmos dentro da legislação eleitoral, né? E, ao mesmo tempo, digamos assim, com implicações que vão ter desdobramento no mandato dele como senador.
9: Agora, deputado, eu entendo o ânimo do governo Lula, eu entendo o ânimo dos aliados de Lula com essas informações que foram reveladas ontem pela imprensa. Realmente, cai como uma bomba na pré-candidatura de Flávio Bolsonaro, cai como uma bomba na direita. Mas as investigações a respeito do escândalo Masketer e das relações de Daniel Vorcaro ainda são incipientes. Ainda teremos muito a ser visto e descoberto, de acordo com o que sabemos, né, a dimensão dessas relações. E há relações próximas de Daniel Vorcaro com políticos do PT na Bahia. O que nós vimos Flávio Bolsonaro falar nos últimos meses de que não tenho nada a ver, ninguém aqui tem nada a ver com o Daniel Vorcaro, não existe contato, no escândalo Master não vai respingar na família Bolsonaro. Esse telhado de vidro, ele também pode existir dentro do PT? Existe algum temor em relação a isso? Acho que justamente agora caiu a conexão, nesse momento em que o deputado ia responder a essa pergunta. Congelou aqui a nossa conexão, a nossa imagem. Vou dar alguns segundinhos para ver se volta. Pergunta importante, é o contraponto. Nós temos aqui a missão de ter ponto e contraponto sempre. E estamos atrás, inclusive, de parlamentares políticos da base aliada do pré-candidato à presidência Flávio Bolsonaro para entendermos quais são as justificativas, qual é o entendimento, a análise dessas informações, como é que enxergam esse fato novo na pré-candidatura de Flávio Bolsonaro. Mas essa questão é uma questão importante que eu gostaria que o deputado tivesse respondido, que diz respeito ao envolvimento do PT na Bahia com o Banco Master e com Daniel Vorcaro. Será que assusta? Causa algum tipo de temor?
11: Duas coisas, né, Joana? Primeiro, né, a gente ainda não sabe, e se a gente falasse isso, a gente falou isso na semana passada e a gente vai falar hoje e vai falar semana que vem também. A gente ainda não sabe o tamanho das implicações do caso Banco Master. A cada semana aparece uma novidade. Essa dessa semana foi muito quente, foi bombástica mesmo. E a segunda coisa é como, né, isso que você está lembrando, como nós fizemos na abertura do TMC 360 de hoje, trazendo todos os lados, as repercussões de todos os lados, ainda de ontem, né? Porque o assunto, ele correu o Brasil de uma maneira muito rápida depois que a notícia foi veiculada. Então toda a imprensa foi atrás de repercussões, nós trouxemos aqui repercussões do lado do governo, do lado do PL, do lado do mercado financeiro, do lado dos candidatos, outros pré-candidatos, aliás, da própria direita, da centro-direita, enfim, esse é o nosso compromisso que segue estabelecido aqui para você que está nos acompanhando. 9:12.
9: Vamos voltar a falar com o nosso colunista Guilherme Ravache.
11: Guilherme Ravache está conosco. Está conosco à distância, né? Porque ele está acompanhando a Brasil Week em Nova York. E também, lá no Hemisfério Norte, tivemos repercussão sobre o vínculo estabelecido, divulgado, né, ontem, entre Flávio Bolsonaro e o banqueiro Daniel Vorkaro. Ravache, o que, que você conta pra gente de repercussão por aí? Bom dia, meu amigo.
17: Bom dia. Você vê, o pessoal, o empresariado, já estava desanimado. Ao longo, a Brasil Week começou, né, na segunda-feira, e aí foi se criando um consenso de que o Lula era o favorito. E o empresariado aqui, a verdade é que boa parte dele, principalmente a turma dos bancos, estava torcendo para uma candidatura mais à direita por conta da questão fiscal. O Brasil tem, eles chamam, né, muita atenção em diversos painéis, chamaram atenção para o custo da dívida, né? O endividamento brasileiro, a dívida pública subindo muito, isso incomoda aí os banqueiros, a turma dos bancos, e tem muito banqueiro investidor aqui na Brasil Week. O empresariado que está ali no dia a dia, na ponta do consumo, até tem uma proximidade maior com o Lula, assim, com o atual governo. Mas no final das contas, né, tinha uma divergência, não estava claro, ninguém sabe dizer quem vai vencer, não tinha uma aposta clara entre Lula e Bolsonaro quando começou o evento, no primeiro dia que eu conversei com diversos empresários. Mas ontem, depois que saiu a notícia, o clima entre os mais entusiasmados, né, com uma candidatura à direita, era de velório. O pessoal estava muito frustrado e há quem aposte que foi o fim de qualquer chance do Flávio Bolsonaro. Até porque também começou a circular aqui nos bastidores uma versão, isso entre políticos, né, autoridades que estão aqui, de que tem mais coisa para sair. Tem uma questão disso ter saído num período, né? Não pode mais ter desfiliação, que tiraria o Tarcísio, por exemplo, como um potencial candidato. Isso saiu agora. Mas isso é cedo para a campanha eleitoral, né? Cedo no sentido de que ainda faltam meses para o dia do voto. Então, a aposta de algumas pessoas que eu vi é que tem mais coisa para sair. E a ideia é que isso vá saindo gradualmente. Claro que isso pode ser uma teoria, né, da conspiração, do outro lado, que vê nisso alguma artimanha. Também tem várias histórias que circulam aqui. A gente, óbvio, está apurando, está tentando entender, mas eu estou reportando aqui o que eu ouvi, né, de autoridades e de empresários. Então tem uma tese de que essa foi uma primeira notícia, e como qualquer investigação, é natural que venha mais coisa, como aconteceu com o Banco Master, por exemplo, que ao longo de meses foram saindo notícias. Se isso de fato acontecer, vai desgastar ainda mais a candidatura do Flávio Bolsonaro.
11: Tá certo, Ravache, aguardamos as suas próximas participações aí direto dos Estados Unidos, Brasil Week. Um abraço para você, até mais.
17: Até.
11: Agora 9:16, vamos falar de economia, outro recorte econômico. O Brasil próximo de ser taxado em mais de 50%, 55% pela China. Por quê? Porque o país atingiu metade da cota de exportação de carne bovina que pode entrar em Pequim. A Isabela Miranda, direto de Curitiba, vai trazer para a gente os detalhes. Bom dia para você.
18: Bom dia, Felipe. Exatamente. Para a gente esclarecer, né, essa cota aí corresponde, ultrapassa, né, 1 milhão e 100 mil toneladas que podem entrar no país chinês daqui do Brasil, que vão para lá no que corresponde aí a essa cota que pode entrar no país com a tarifa reduzida de 12%. Essa decisão de limitar as exportações está em vigor desde o início do ano e tem um objetivo, segundo o governo chinês, de proteger a economia local, a pecuária local. Conversando com um especialista em negócios internacionais para entender um pouco mais desse cenário, ele me explicou que para o Brasil, o problema imediato é comercial e frigorífico. Isso porque, possivelmente, os frigoríficos agora eles vão tentar acelerar um pouco mais o embarque para aproveitar, tentar aproveitar essa tarifa menor e algumas associações, inclusive, já estão projetando aí uma queda de 10% nas exportações brasileiras de carne bovina para a China. Um desdobramento mais provável ainda, de acordo com esse especialista, é uma pressão sobre os preços aqui internos e também sobre a cadeia pecuária. Se a carne que iria para a China permanecer aqui no Brasil ou, inclusive, for direcionada para outros mercados que acabam remunerando menos, pagando menos por essa nossa carne, pode haver, inclusive, um aumento da oferta doméstica e também a queda do preço para o produtor. Então, é esse o cenário que a gente tem agora em relação a essa possível tarifa que pode acontecer nos próximos dias, caso a China tarife aí em 55% a carne brasileira. Volto com vocês no estúdio.
9: Valeu, muito obrigada pelas informações diretamente de Curitiba, Isabela Miranda, Curitiba gelada na manhã desta quinta-feira. Agora vamos falar sobre o Tribunal Superior Eleitoral, que reforça os testes de segurança para a proteção das urnas eletrônicas. Já estamos muito pertinho das eleições. O repórter Murilo Hernandes tem as informações sobre esse assunto, que inclusive foi um objeto principal de estudo sobre fake news. As fake news nós trouxemos ainda hoje, diretamente de Brasília. Fake news sobre eleições atacam essencialmente o funcionamento de urnas eletrônicas. 45% das pessoas que consomem fake news sobre eleições dizem que elas são sobre urnas eletrônicas.
11: E você sabe, né, Joana, você que está acompanhando a gente, já tem um monte de fake news e meme e tudo mais que você possa imaginar. Sobre o quê? Sobre a coitada da Pilili, né? Que é a urna eletrônica, a mascote, né? Aquela urna, essa daí, ó. Esse é, a única coisa que ela fala é isso, né? Mas enfim, obviamente por parte daquele contingente populacional que não acredita ou acredita, mas a esse contingente interessa dizer que o sistema eleitoral brasileiro não funciona. Bom, Murilo Hernandes traz as informações sobre esse reforço no trabalho do Tribunal Superior Eleitoral. Vamos acompanhar.
19: O Tribunal Superior Eleitoral está na etapa de testes de segurança das urnas eletrônicas para as eleições deste ano. Pesquisadores e especialistas verificam se as sugestões feitas pela primeira fase do teste público de segurança foram aplicadas, além de avaliarem possíveis vulnerabilidades para reforçar a proteção das urnas. Na fase anterior, realizada em 2025, nenhum grupo conseguiu comprometer a integridade do sistema de votação nem quebrar o sigilo do voto. O professor da Universidade de São Paulo, Marcos Simplício, que participa desta etapa, explicou mais quais as melhorias foram feitas.
20: Existe uma base chamada CVE, que é uma base de vulnerabilidades em softwares gerais. E alguns dos softwares da urna usam bibliotecas que são públicas, né? Não tem por que reinventar a roda se usa uma biblioteca pública. E alguns desses tinham CVEs associados. Então tinha uma vulnerabilidade identificada na literatura associada. O que dá para fazer com eles? O que a gente analisou é, bom, não tem uma exploração possível dentro do cenário de votação. Mas é bom fazer uma atualização, por exemplo, que remova essa... que pega uma versão que não tenha essa vulnerabilidade, se tiver uma nova versão que não tenha essa vulnerabilidade.
19: Entretanto, alguns testes foram refeitos por recomendação técnica da Comissão Avaliadora do TSE. O objetivo, segundo a Justiça Eleitoral, é aumentar a transparência e garantir mais segurança durante o exercício do voto.
9: Agora são 9 horas e 21 minutos.
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2: Nove horas 22 minutos. De volta com as informações do Rio de Janeiro aqui em 101.3. Claro, contando sempre com a sua participação pelo nosso WhatsApp 99557-1013. Atualizando o noticiário da cidade do estado do Rio de Janeiro com, mais uma vez, notícias que também falam sobre a economia. O governo do Rio trabalha para concluir até o fim de junho a adesão ao programa de pleno pagamento de dívidas do estado. Durante a audiência pública da Comissão de Orçamento da Alerj, o secretário de Estado de Fazenda, Guilherme Mercês, afirmou que a medida é um elemento fundamental para o equilíbrio fiscal fluminense. A declaração foi feita ontem. Na agenda, Mercês explicou que a redução pode trazer um alívio de R$ 400 milhões para R$ 120 milhões na parcela mensal da dívida paga pelo Estado atualmente à União. Isso no segundo semestre já. Na avaliação do secretário, isso aliviaria o fluxo de caixas e poderia garantir que o Rio possa executar de maneira plena as políticas públicas. A audiência pública na Alerj analisou o projeto de lei de diretrizes orçamentárias que apontou, na verdade, uma redução de quase 32% no déficit na comparação com o PLDO de 2026. No início de maio, o governo federal autorizou o Rio a sair do regime de recuperação fiscal e entrar, enfim, no PROPAG. Ainda falando de Alerj, o plenário da Assembleia pode votar em breve um projeto de lei que declara Fábio Porchat persona não grata no Estado. A proposta foi analisada e aprovada pela Comissão de Constituição e Justiça. O texto é de autoria do deputado Rodrigo Amorim e possui como justificativo o destaque de que a conduta do humorista em declarações em tom de deboche sobre o ex-presidente da República, Jair Bolsonaro, não apenas atinge a honra do político e de apoiadores, mas também de desprezo a ações do cargo e aos valores democráticos. Pelas redes sociais, Amorim publicou trechos de entrevistas e esquetes de Porchat com falas sobre religião e política. Em pauta na CCJ, o projeto foi aprovado por 4-2 e agora vai para plenário para votação antes, né, caso seja aprovado.

0: Amanhã, daqui a pouquinho, na capital fluminense, ele participa da reabertura de 26 leitos voltados ao atendimento pós-operatório e clínica médica no Hospital Federal da Lagoa. A agenda também marca o acolhimento de novos profissionais que vão fazer parte da unidade. A iniciativa integra o programa Agora Tem Especialistas, que promove a reestruturação dos hospitais federais no Rio de Janeiro. Logo depois, o ministro vai para o Complexo de Saúde São José, na Baixada Fluminense. Às 14h30, também ainda na mesma região, ele cumpre a agenda no Hospital Municipal Juscelino Kubitschek, em Nilópolis, onde realiza uma visita técnica. O atendimento à imprensa também vai ser feito por lá e, claro, também a gente vai trazer todos os detalhes aqui ao longo da programação.
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5: Agora, 9h27, 9h27. O mercado financeiro reagiu quase que imediatamente aos áudios divulgados em que Flávio Bolsonaro pede dinheiro para Daniel Vorkaro para financiar o filme sobre o ex-presidente Jair Bolsonaro. O tal Dark Horse, né? O dólar disparou, o Ibovespa caiu. Nós vamos conversar aqui na nossa TMC, no nosso TMC 360, Felipe Corleta, que é sócio da Brasil Wealth, consultoria de investimentos, para comentar sobre isso e, obviamente, falar sobre o que esperar para esta quinta-feira. É, Felipe, muito bom dia. Como vai? Tudo bem? Seja bem-vindo.
6: Bom dia, pessoal. Bom dia para todo mundo que acompanha também a TMC. É um prazer falar com vocês.
5: Prazer é nosso. Bom, a parte a questão política e a questão policial, né, que não fazem parte da nossa discussão agora, causou, obviamente, uma reação imediata no mercado financeiro essa divulgação dessa notícia. O que nos leva a crer que a candidatura Flávio Bolsonaro já estava precificada pelo mercado financeiro. Então a pergunta é muito simples, né? É muito simples de perguntar, é muito difícil de responder. E agora, né? O mercado tem plano B?
6: Olha, bom, acho que ontem a gente já começou o dia com a divulgação do fim da taxa das blusinhas, que foi algo que colocou já a eleição em foco, né? Se a gente lembrar, uma semana atrás o Flávio Bolsonaro tinha apresentado um projeto no Senado diria que encerraria essas taxas aí se fosse eleito. Quase que imediatamente o Lula respondeu, revogou a taxa das blusinhas, então isso trouxe já uma sensação de eleição para o mercado, né, no sentido de que qualquer proposta mais popular que a oposição fizesse, o governo ia reagir, e isso colocaria, portanto, os temas fiscais, né, os temas de equilíbrio das contas públicas em segundo plano. Então o mercado já estava meio azedo logo pela manhã. Aí à tarde o Intercept divulga então os áudios entre Flávio Bolsonaro e Daniel Vorkaro, e imediatamente o dólar sai de R$4,92, vai para R$5, uma alta muito forte para um período de 20 minutos, meia hora. As probabilidades de eleição do Flávio Bolsonaro nas bolsas de aposta, por exemplo, caem de 45% para 30%, também muito rápido. Então, imagino que nesse momento a oposição trata de se reorganizar, né? O Flávio fez uma manifestação, disse que era um pedido de financiamento privado, para um filme privado, que não envolvia dinheiro público, tentou devolver um contra-ataque ali ao governo, mas ficou muito manchada a sua imagem, e se imagina que o governo Lula vá tratar de usar esses áudios em campanha, né? Então isso dificulta muito a probabilidade do Flávio Bolsonaro, que já tem o nome Bolsonaro, já conta com uma rejeição.

0: rejeição grande da população, assim como o próprio Lula, de efetivamente angariar novos votos, né? Então, nesse momento, a gente já tem até uma certa recuperação do mercado agora na abertura. O dólar está em leve queda, a bolsa em leve alta. Porém, o cenário eleitoral entra em foco de forma muito forte a partir de agora. E esses ataques de lado a outro devem continuar. Com relação à continuidade da candidatura do Flávio Bolsonaro, há quem ache que vai acontecer por teimosia, há quem ache que esse episódio pode ser superado, que ele consegue passar por cima desse episódio dos áudios com o Vorcaro, e há quem ache que a direita vai ter que se reorganizar em torno de outro nome, potencialmente do Romeu Zema ou do Ronaldo Caiado. Então, eu acho que o que é importante de acompanhar agora? Como que vai ser as manifestações, as próximas manifestações dos candidatos da direita, do próprio governo sobre esse tema? E especialmente, acredito que dos partidos de centro. Se os partidos de centro, nesse momento, largarem mão de uma candidatura Flávio Bolsonaro e se unirem em torno da situação do governo Lula ou de um dos outros opositores, né, seja o Zema, seja o Caiado, isso pode mudar a cara dessa eleição. A gente pode pensar aí em pesquisas refletindo talvez um novo candidato como favorito para desafiar o Lula nessas eleições desse ano.
1: Pontos muito importantes levantados aqui pelo Felipe, inclusive, né? Estamos de olho nas próximas eleições, nas próximas eleições estamos também, as próximas pesquisas, né? Que serão as primeiras já sentindo o sabor desse momento econômico, tanto envolvendo a queda da taxa das blusinhas, como esses áudios ligando Flávio Bolsonaro a Daniel Vorcaro. Felipe Corletta, sócio da Brasil Wealth, muito obrigado pelo papo aqui na TMC, um bom dia para você, um abraço.
0: Obrigado, um bom dia para vocês e para todo mundo na audiência.
2: E ainda sobre os desdobramentos, né, do caso Master, a gente tem duas grandes informações. A de ontem, essa denúncia feita pelo jornal Intercept Brasil, e nós temos essa nova fase da Operação Compliance Zero hoje, deflagrada pela Polícia Federal, e acabamos de receber aqui a decisão que foi autorizada, né, a operação pelo ministro do Supremo Tribunal Federal, André Mendonça. Estamos abrindo aqui o documento que aponta, entre outras coisas, que Henrique Vorcaro, pai de Daniel Vorcaro, seria o operador financeiro dos serviços do grupo. Acredito que esse grupo seja aquele grupo chamado A Turma. A Turma, que era o grupo responsável por ameaças, intimidações, mas isso daqui é uma leitura inicial, tá? Uma leitura bem inicial dessa decisão. E também tem aqui nome do responsável, apontado como responsável pelo núcleo digital, que seria Davi Henrique Alves. Policiais teriam feito consultas ilegais em sistemas da Polícia Federal para ter informações sobre investigações, enfim, isso então confirmando aquelas informações que nós já tínhamos no passado, a primeira vez que nós descobrimos esse grupo, A Turma, que intimidava, inclusive, jornalistas. Seguindo aqui com o nosso noticiário, 9 horas e 34 minutos, vamos para o Rio de Janeiro, onde está acontecendo uma operação contra a exploração infantil. Até o momento, houve a prisão de uma mulher apontada por atrair menores para criminosos dos Estados Unidos, Gustavo Schlemann. Então, uma exploração com alcance internacional. Bom dia para você.
3: É isso, Joana. Bom dia para você, para todos que nos acompanham. A Márcia Xavier da Silva, que foi presa no bairro do Jacaré, que fica aqui na zona norte do Rio de Janeiro, durante parte dessa operação Caminho Seguro. E o que acontece no Rio de Janeiro é um desdobramento, um braço dessa operação em âmbito nacional, que conta aqui no Rio com a coordenação da Secretaria de Estado de Segurança Pública e a participação das polícias civil e militar. A Márcia, ela foi presa pela Polícia Civil e a prisão dela ocorreu após investigações que apontaram que ela cooptava jovens daquela região da Zona Norte para o Floyd Wallace Jr. Ele que foi preso em 2025 em São Paulo. Ele é um norte-americano. Na época foram apreendidos diversos dispositivos eletrônicos com esse criminoso. Na análise dos arquivos armazenados, né, os policiais descobriram a existência de vídeos com relações sexuais com menores de idade. E além disso, também nesses registros, tinha a Márcia atuando como aliciadora, cooptando essas vítimas. Em um dos vídeos, ela levou ao encontro desse criminoso uma criança que parece ter menos de 10 anos de idade. A presa teria recebido, na época, um telefone celular e uma quantia em dinheiro como um pagamento pelo abuso por parte do americano. Ainda parte desse dia D da Operação Caminhos Seguros, aqui no Rio de Janeiro, a Polícia Civil cumpre dezenas de mandados de prisão e de busca e apreensão em todo o estado. Ainda não há um balanço divulgado, mas a informação já confirmada e divulgada é da prisão dessa mulher. Já a Polícia Militar atua por meio da Patrulha da Criança e do Adolescente, enquanto o Programa Educacional de Resistência às Drogas e à Violência, o PROERD, promove palestras em escolas para conscientizar crianças e adolescentes sobre prevenção e proteção. Também tem a distribuição de material informativo em pontos estratégicos aqui no Rio, em aeroportos, escolas e maiores pontos de concentração, como a Central do Brasil, que reúne trem, metrô e ônibus aqui no Rio. E segundo dados da Fundação para Infância e Adolescência, de janeiro a março deste ano, 944 vítimas sofreram diferentes tipos de violência, como sexual, física e psicológica ou negligência. Ainda de acordo com a Fundação, somente no município do Rio foram registrados 1.174 casos de estupro contra crianças e adolescentes no ano passado.
1: Seguimos então acompanhando Gustavo Sleman, direto do Rio de Janeiro, toda a nossa equipe na capital fluminense, 9:37 agora. Vamos mudar de assunto e vamos abrir espaço para ele, que vem aqui 3 vezes por semana para conversar com a gente. Fake news ou fato? Por que o eleitor brasileiro reage de formas diferentes a escândalos de corrupção? Dependendo de quem é o acusado. Hoje, na coluna Sem Dó, o nosso Luiz Felipe Pondé discute a percepção seletiva da política. Você ouve agora.
4: Nós aventamos aqui já há alguns dias, né, conversando, que essa história do Banco Master ia virar uma espécie de commodity, uma espécie de arma durante o circo da democracia que se aproxima, as eleições, porque a questão era empurrar para o colo do outro o escândalo do Banco Master. Algum tempo atrás, a coisa estava lá, parecendo que ia estourar no colo do Alexandre de Moraes, do Toffoli, mas agora todo mundo esqueceu, né? E não estourou. Pelo menos até agora. Não que eles sejam candidatos da esquerda, né, os ministros do STF, porém estão bastante vinculados ao governo do Lula por uma série de razões, como é a percepção de grande parte da população. Mas a gente sabe que, não acontecendo nada a respeito daquelas suspeitas, quem sabe lá naquele momento com relação a eles, é mais uma prova de que hoje o STF é o poder absoluto no país. Majestático. No caso dos candidatos à presidência da República, a coisa é muito mais frágil. Nesse momento, a onda parece estar estourando no colo da direita. Ciro Nogueira, Flávio Bolsonaro. E vamos dizer uma coisa aqui claramente. A esquerda e o Lula têm uma grande arma nas eleições a favor deles. A direita bolsonarista parece ser muito pouco inteligente, para usar uma expressão minimamente elegante. Porque pedir dinheiro para o Vorcaro, lá no final do ano passado, seja lá como for, quando a coisa estava começando a pegar, é de fato correr muito risco, né? A gente sabe que não foi graças a uma grande inteligência que a direita bolsonarista chegou ao poder. Foi graças à manipulação de redes sociais, graças ao saco cheio que grande parte do país estava do PT, aparentemente e eternamente no poder federal, e não porque a direita bolsonarista apresente nenhuma grande inteligência. E essa é uma arma que continua valendo para a esquerda e para o Lula. E nesse momento, a maré parece que está pegando para o lado da direita, apesar de que eu guardo aqui as minhas dúvidas. Não tenho essa certeza toda que corrupção decida voto, porque, em parte, pelo menos, a percepção da corrupção é seletiva. Se acusarem o meu candidato de corrupção, eu vou dizer que é fake news. Se acusarem o outro, eu vou dizer que é fato.
2: 9:40 Hein? Amanhã tem mais, Felipe Bueno, ao vivo. Pondé. Luiz Felipe Pondé.
1: Eu aguardo. 9:40
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0: 9h42, de volta com as informações do Rio de Janeiro aqui em 101.3 e a gente volta a acionar o Rafael Alves com mais informações aqui na cidade do estado do Rio. Fala, Rafa. Bom dia mais uma vez, amigo.
1: Muito bom dia para você novamente, Gustavo, e para todos os nossos ouvintes. Mais uma implantação agora de motofaixas aqui no Rio de Janeiro. Mais uma vez na zona sul da cidade, sendo beneficiados aí motociclistas que passam pela Gávea e também pela Lagoa, bairros aqui da zona sul. A criação foi publicada no Diário Oficial de hoje, mas as obras já começaram. E esse é o terceiro trecho da cidade com faixas exclusivas, para os motociclistas. As faixas vão ficar ali na autoestrada Lagoa Barra, também no túnel acústico Rafael Mascarinhas, Avenida Padre Leonel Franca, o Romário Ribeiro, Avenida Borges de Medeiros e também na Epitácio Pessoa, isso aí nos dois sentidos, até o acesso ao túnel Rebouças. Essa medida foi anunciada pela Sete Rios, junto ali com o prefeito Eduardo Cavalieri. E claro, todos os detalhes sobre essa nova implantação a gente traz daqui a pouquinho no Rio TMC. Gustavo.
0: Valeu, Rafa. A gente, claro, vai trazer mais detalhes, como ele disse, durante o Rio TMC, uma hora só de informações do Rio de Janeiro na nossa programação. Nove horas e 44 minutos, a gente vai conversar novamente com a Júlia Novaes da prisão de um homem que matou uma mulher durante uma briga por causa de música em Belfor Roxo. Júlia está aqui para trazer mais detalhes sobre essa ocorrência, esse criminoso que se entregou ontem à polícia na Baixada e também confessou o crime, não é isso, Júlia?
2: É isso mesmo, Gustavo. O homem que matou uma mulher em Belfor Roxo, na Baixada Fluminense, confessou que cometeu o crime após uma discussão pela música de um bar. Antônio Marcos Silva, no entanto, disse que realizou disparos ao achar que o namorado da vítima iria agarrá-lo. Ele se apresentou acompanhado de advogados na Delegacia de Homicídios da Baixada Fluminense na tarde de quarta-feira. Os tiros chegaram a atingir Ricardo José Soares, companheiro de Cristiane Lira de Araújo, que foi levado ao Hospital Municipal de Belfor Roxo. O autor do crime fugiu do local em seguida e se livrou da arma utilizada no episódio. A autoridade judiciária da primeira vara criminal de Belfor Roxo determinou a prisão temporária de Antônio Marcos. A delegacia seguirá investigando o crime para esclarecer completamente as circunstâncias e a reportagem da TMC tenta contato com a defesa do preso.
0: Valeu, Júlia. Bom, o Metrô Rio atualizou a sinalização da estação Maracanã para Rei Pelé Maracanã. O nome foi alterado após votação na Alerj para homenagear o eterno camisa 10 do Santos e da seleção brasileira. A alteração acontece cerca de um mês antes da Copa do Mundo, inclui mudanças na fachada da estação, acessos, mapas e letreiros das plataformas.
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0: 9:48 agora, saiu o documento com a decisão proferida pelo ministro André Mendonça do Supremo Tribunal Federal, que detalha a nova fase da Operação Compliance Zero, que resultou na prisão do pai do Daniel Vorkano em Belo Horizonte. Diretamente da Polícia Federal em BH, André Rocha com os detalhes da decisão. André.
1: Pois é, Joana, nós tivemos acesso a tudo dessa decisão do ministro André Mendonça do Supremo Tribunal Federal e vamos lá. De acordo com o ministro, o sicário do Daniel Vorkano, ele comandava uma organização criminosa dividida em duas. Uma era chamada de turma. Essa turma era responsável por intimidações, levantamentos clandestinos de pessoas, obtenções de dados sigilosos. E a outra parte dessa organização criminosa, chamada de Os Meninos, hackers que faziam invasões, por exemplo, a sistemas da Polícia Federal, a sistemas da Interpol. Inclusive, o Daniel Vorkano teve informações privilegiadas sobre operações, inclusive sobre a operação que levou à prisão dele, de acordo com a decisão do André Mendonça. As prisões já foram feitas, foram 7 prisões, entre elas do Henrique Vorkano, que é considerado o chefe desse núcleo da turma. O Henrique Vorkano, que é pai do Daniel Vorkano, foi preso em Nova Lima. Ele era o responsável por comandar, de acordo com a decisão, as intimidações, também as investigações clandestinas sobre pessoas, invasões telemáticas, ou seja, invasões de telefones celulares, monitoramento ilegal e até derrubada de perfis de pessoas em redes sociais. Já os meninos, os hackers, eles invadiam os sistemas da Polícia Federal, por exemplo. Além do Henrique Vorkano, que foi preso, a polícia também prendeu 2 agentes da Polícia Federal, hackers, e determinou o afastamento de uma delegada da Polícia Federal, a Valéria Vieira Pereira da Silva, e o afastamento também de um agente, Francisco José Pereira da Silva. Eles estão proibidos de deixar o país e proibidos também de ter qualquer ligação com a Polícia Federal. Os dois, eles participavam do núcleo considerado a turma. Além disso, Marilson Roseno da Silva, ele é do sistema prisional, está proibido de deixar o país e está proibido também de ter qualquer contato com o sistema penitenciário federal, né? O Marilson Roselino da Silva. Além disso, os outros envolvidos que foram presos são os meninos, esses hackers que invadiram sistemas. Portanto, toda uma teia ilegal, toda uma teia, né? Uma comandada pelo Henrique Vorkano, o pai, a turma, e a outra comandada por hackers que evidentemente faziam toda essa organização criminosa. Qualquer novidade, nós voltamos daqui.
0: Obrigada, André Rocha, pelas informações. É muita sem vergonhice essa corrupção que chega a todos os lados. Polícia Federal sendo preso por estar envolvido nisso. Essa teia do Daniel Vorkano, ela chegou a todo canto, porque as pessoas deixaram também. Tá todo mundo sujeito a isso? Todo mundo é corrompível nesse país? Falamos de crise de credibilidade do Supremo, crise de credibilidade de todo mundo, de todos os lados. É realmente muito triste nós vermos isso. Muito triste nós vermos como o sistema é corrompível, como as pessoas são corrompíveis. Agora são 9:51. A Polícia Federal começou nesta quinta-feira a Operação Eldorado, que mira esquema de roubo e receptação de correntes de ouro no centro de São Paulo, um serviço muito especializado dos bandidos. Da capital paulista, Luísa Mutoni traz as atualizações. Luísa.
2: Pois é, Joana, essa operação da Polícia Civil prendeu até o momento 16 pessoas aqui em São Paulo. Dessas, 9 pessoas foram presas em cumprimento de mandados no decorrer da investigação e outras 7 já estavam no sistema prisional. Inclusive, segundo os investigadores, um dos presos seria o maior receptador aqui da capital paulista. Ao todo, são cumpridos 21 mandados de prisão, 35 de busca e apreensão. Os agentes também apreenderam diversas correntes de ouro, dinheiro, celulares e outros objetos que serão então usados daqui para frente para o andamento, né, para a continuidade dessas investigações. A Polícia Civil, inclusive, disse que a maior parte dos criminosos que faziam parte dessa quadrilha eram jovens e que depois de cometerem esses roubos na região central de São Paulo, eles ostentavam nas redes sociais fotos de pacotes de dinheiro. Inclusive, a polícia também usou imagens de câmeras de segurança da região central para embasar esses pedidos de prisão. E essas imagens mostram a atuação dessa quadrilha, especialmente ali na região da 25 de março, também da Ladeira Porto Geral. Os agentes ainda estão nas ruas, então, cumprindo esses mandados e a gente, é claro, vai seguir acompanhando.
3: Muito bem, agora 9:53, virando a página aqui, de volta a Nova York, acompanhando a Semana Brasil Week, né? O nosso Guilherme Ravache. O SoftBank registra lucro anual de 46 bilhões de dólares, impulsionado em grande parte pela enorme valorização do investimento na OpenAI. Vamos ouvir o Ravache, o que tem a dizer sobre esse recorte do mercado? Diga lá, Ravache.
4: Consegue entender um pouco dessa temperatura, né, do que acontece em termos de investimento, de negócio e como que o mercado americano tá enxergando inteligência artificial. E para a gente existe um descompasso muito grande entre o que acontece hoje em dia nos investimentos globais de IA com o que a gente está vendo no Brasil, né? Pensa sempre que IA vai ser é uma tecnologia absolutamente revolucionária, transformacional. Que tem várias camadas ali de infraestrutura, né? E tem a camada também de aplicação, né? O que a gente vê hoje no mundo inteiro, sobretudo aqui nos Estados Unidos, é um investimento muito grande nas camadas de infraestrutura. O que, que é isso? Data center, energia, chips, computação, e toda a infra que vai sustentar as LLMs, né? Que por sua vez tem toda a parte de nuvem, etc, para a gente chegar na camada superior, que é a camada das aplicações, né? Que seriam, vamos dizer assim, quem faz negócio, quem cria aplicações para rodar em cima dessas coisas todas. O mundo está voltado para isso hoje em dia, para a infra, né? E assim, são investimentos de centenas de bilhões de dólares. O Brasil não tem, infelizmente, uma política de inteligência artificial já bem estabelecida. A gente não tem um plano de governo e um plano político para que isso aconteça, né? Pra você ter uma ideia, recentemente a OpenAI, que é uma das maiores investidas nossas no SoftBank, abriu data center na Argentina, né? Você vê outros países da América Latina também que estão dando incentivos e abrindo seus mercados para trazer investimentos estrangeiros, para ter esses investimentos que são absolutamente necessários. E o Brasil, a gente não tem nada que tenha andado muito na velocidade que é esperada hoje em dia. Ele tem um potencial para ser um polo de data center, de infraestrutura absurdo. A gente tem uma matriz energética limpa e abundante, a gente tem talento de tecnologia, a gente tem todo o capital externo direcionado para a América Latina, né? Não só a gente, mas outros fundos de investimento com capital abundante. Tem vontade para fazer isso da iniciativa privada, então acho que é uma oportunidade perdida.
3: Para você que não está vendo, está só ouvindo, esse foi o Eduardo Vieira, Head de Comunicações do SoftBank, que está conversando com o Guilherme Ravache, direto de Nova York, durante a Brasil Week. 9:56.
0: Paco, solta aí a braba, por favor. Vamos para a segunda hora de futebol aqui com o Éder Luiz. Corinthians joga hoje às 7:30 da noite contra o Barra de Santa Catarina. Flamengo também joga. A partida acontece em Salvador, na Bahia, contra o Vitória. Éder, bom dia.
5: Bom dia, Joana, Felipe, ouvintes do TMC 360. A rodada continua hoje. Ontem nós tivemos alguns jogos que definiram 10 das 16 equipes que vão participar das oitavas de final da Copa do Brasil de 2026. Uma nova derrota do São Paulo, que já muda de técnico pela segunda vez na temporada. Roger Machado não é mais o treinador do São Paulo Futebol Clube. A era do gatilho rodado do Roger acabou no São Paulo finalmente, né? Para alívio do torcedor tricolor. São Paulo vive, do ponto de vista administrativo, um dos piores momentos da sua história. É muito ruim, desmandos, decisões equivocadas. Desde a vinda do Roger, que nunca teve absolutamente nenhum prestígio junto à torcida tricolor, né? Não foi uma coisa aprovada pela torcida, por ninguém, no próprio São Paulo Futebol Clube, por conselheiros de São Paulo, mas ele chegou, a criatura sai, mas o criador continua. O Rui Costa continua no São Paulo Futebol Clube. Quais serão as próximas decisões? Será que vão na mesma linha da contratação do Roger Machado? Fala-se muito na perspectiva da volta do Dorival Júnior, que seja talvez o nome adequado. Ele conhece o ambiente, conhece o clube, foi campeão da Copa do Brasil dirigindo o São Paulo naquela decisão inesquecível contra o Flamengo, mas o momento agora é outro. Ontem uma derrota, um time apático dentro de campo, uma péssima atuação de São Paulo. Agora, tem alguns responsáveis além do Roger pela desclassificação do São Paulo, né? O Ferreirinha foi irresponsável, foi uma expulsão recorde. 24 segundos ele ficou em campo, Felipe, nem tocou na bola. Não chegou a tocar na bola e foi expulso pelo árbitro com 24 segundos dentro de campo. No agregado, 3-2 para o time do Juventude, 3-1 no placar de ontem. O São Paulo havia vencido a primeira por 1-0 no Morumbis. E dessa forma, a equipe do Juventude, com um gol do ex-corintiano Mandaka, está classificado para as oitavas de final da Copa do Brasil. Lamentável o momento vivido pelo São Paulo Futebol Clube, que está na quarta posição no campeonato, mas a diferença de pontos entre o São Paulo e o primeiro time da zona do rebaixamento são de 6 pontos. Quer dizer, a diferença num campeonato brasileiro muito equilibrado é pequena demais. Então as decisões do São Paulo têm que ser abreviadas, tem que ter um novo treinador para dar um novo caminho para o São Paulo Futebol Clube, que vive um dos piores momentos da sua história, momento de muita crise. Nós tivemos a vitória já esperada no Palmeiras, com o time reserva, derrotou a Jacuipense por 4-1. Maurício, Felipe Anderson, Eric Belé e o Luíde marcando os gols do time do Palmeiras, classificado. O Vasco da Gama derrotava o Paysandu pelo placar de 2-0, levou um susto no segundo tempo, Paysandu foi buscar o resultado, o Vasco teve a expulsão do Thiago Mendes, o que comprometeu muita equipe. O Renato Gaúcho chegou inclusive a criticar o comportamento de alguns jogadores do Vasco, mas no final, no agregado, 4-2, o Vasco se qualificou. O Santos, com Neymar em campo, conseguiu uma vitória de 2-0. Quem brilhou na partida foi o Bom Tempo, fez um grande jogo. Adonis Frias fez o segundo gol. Uma atuação firme, segura do time do Santos, que com o Cuca vai se acertando, né? Segunda vitória fora de casa, 2-0 sobre a equipe do Coritiba, que sai da Copa do Brasil. O Mirassol derrotou o Bragantino 2-1, também classificado. O Ceará ganhou de 2-1 do Atlético Mineiro, ganhava de 2-0. O Atlético foi buscar o gol salvador no segundo tempo, havia vencido o primeiro jogo na Arena MRV por 2-1. Aí o Cauã Passini, que é uma jovem figura aí do Atlético, está começando, uma joia da equipe de base do Atlético, entrou em campo, fez o gol salvador e o Everson salvou o Galo nas cobranças e penalidades máximas, 4-2 para o Atlético buscando a sua classificação. E o Bahia, do Rogério Ceni, que de repente pode deixar o comando técnico do Bahia, persistirem os resultados, perdeu para o Remo 2-1, Remo qualificado. Nós vamos ter a sequência hoje da Copa do Brasil: Chapecoense enfrenta o Botafogo, o Atlético Goianiense enfrenta o Atlético Paranaense, Confiança e Grêmio, o Corinthians, que venceu a primeira partida por 1-0 diante do Barra, volta a campo na Neoquímica Arena, CRB e Fortaleza, e Vitória e Flamengo. O Flamengo venceu o primeiro jogo por 2-1. Hoje conheceremos os 6 qualificados finais para a próxima fase da Copa do Brasil. É isso.
0: Valeu, Éder. Muito obrigada pelas informações.
5: Ótimo dia pra vocês.
0: Pra você.
6: Obrigado,
0: também.
6: Éder. Valeu.
0: Olha, são 10 horas e 1 minuto antes da gente ir embora. Deixa eu só trazer aqui uma informação muito importante. Os convidados de hoje do Sobremesa são Thiago Castanho e Marcão Brito, fundadores do Charlie Brown Jr. Às 14h, sobremesa, porque depois do almoço tem sobremesa aqui. É a dose diária de glicose. Pra fazer as pessoas rir, pensar e tudo mais.
6: Adoro, adoro. 10h02, tá na hora então, né, Jana?
0: Ah,
6: estamos
0: atrasados, vambora, até amanhã, 7h da manhã.
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13: Transamérica TMC. 10:02, ótimo dia para você sintonizado em 101.3 Transamérica, agora TMC. Este é o Rio TMC, pela próxima hora a gente fica junto atualizando tudo que é notícia nesta quinta-feira, dia 140, gente. Este é o TMC de número 178, hoje é dia 14 de maio de 2026, quinta-feira, a gente vai atualizar o noticiário policial para você, informações do trânsito, do tempo, vamos falar também de futebol, prestação de serviço, tudo isso comigo, Maíra Gama, e com Gustavo Sleman. Bom dia, Gustavo.
14: Bom dia, Maíra, bom dia para todos que nos acompanham. Olha, se fosse o dia 178 de maio, eu ficaria muito assustado por diversas questões.
13: Mas eu tô achando até que maio tá passando rápido, aí, viu?
14: Assim espero, né? Até porque o bolso agradece na virada do mês
13: também.
14: É
13: verdade, gente, tem muito mês nesse salário. Todo mundo tá assim, né, nessa situação. Mas vambora, atualizar o que é notícia.
14: Mesmo que o dia, mesmo que o mês tenha 178 dias, estaremos aqui para noticiar você, ouvinte da TMC em 101.3. Claro, contando também com a sua participação pelo 99557-1013. É muito número para falar, então vou repetir aqui o número do ouvinte para você entrar em contato. DDD 21 99557-1013. 101.3 também, que é o nosso dial para você sintonizar e curtir também aqui, ficar bem informado no Rio TMC, segunda a sábado, aqui com uma hora de informações só do Rio de Janeiro.
13: Vamos embora atualizar os principais destaques de hoje.

0: Uma força-tarefa contra a exploração sexual infantil reúne agentes da Secretaria de Estado de Segurança e das Polícias Civil e Militar. Na Zona Norte, uma mulher apontada como aliciadora de vítimas foi presa. Ela é considerada uma das líderes de um grupo que cooptava jovens para outros criminosos. A operação também acontece em outras regiões do país.
1: O ministro da Saúde, Alexandre Padilha, participa durante todo o dia de agendas e entregas que ampliam a assistência especializada do Sistema Único de Saúde aqui no Rio. Agora, pela manhã, ele acompanha a reabertura de 26 leitos voltados ao atendimento pós-operatório e também da Clínica Médica do Hospital Federal da Lagoa. A agenda também marca o acolhimento de novos profissionais na unidade. Essas iniciativas compõem a reestruturação de hospitais federais na capital fluminense. Já durante a tarde, Padilha vai visitar 2 hospitais da Baixada Fluminense.
0: O cantor MC Pose do Rodo pode deixar a cadeia a qualquer momento. O Tribunal Regional Federal da Terceira Região determinou a soltura do artista, preso no mês passado no âmbito da Operação Narcofluxo, que investiga um suposto esquema de lavagem de dinheiro, apostas ilegais e movimentações financeiras com criptoativos envolvendo outros MCs. Pose está no Complexo Penitenciário de Jericinó, em Bangu.
1: E a gente também fala da região da Ilha do Governador, porque policiais militares encontraram barricadas em chamas durante a ação na comunidade do Dendê. A ação dos criminosos acontece como retaliação à operação da PM, que busca retirar justamente obstáculos montados em vias da região e reprimir o avanço do crime. Ainda não há informações sobre presos ou apreensões, mas moradores já relataram a reportagem também, som de tiros ali na região da comunidade do Dendê.
0: Policiais civis encontraram um depósito clandestino de medicamentos no interior de uma casa no Engenho de Dentro. Uma mulher foi presa em flagrante no local por crime contra a saúde pública. No local, os agentes encontraram sacos com medicamentos pendurados nas portas, espalhados pelo chão do imóvel. Alguns dos remédios eram do tipo tarja preta.
1: E a partir de sábado, o Sistema de Transporte Municipal do Rio ganha o reforço de 6 novas linhas intermunicipais vindas de Nova Iguaçu, que vão operar no terminal BRT Margaridas, em Irajá. As linhas vão funcionar diariamente das 6 da manhã às 10 da noite, conectando bairros como Austin, Miguel Couto e Cabo Sul, diretamente ao sistema de alta capacidade da capital fluminense.
0: 10:07.
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1: Vamos lá com a atualização do trânsito para você, motorista que está sintonizado, dando carona aqui à TMC 101.3. Mais cedo a gente tinha alguns pontos aí de atenção na linha vermelha, na Avenida Brasil, e continua assim. Até porque a Avenida Brasil segue com lentidão em alguns trechos já conhecidos pelo motorista, como na região de Guadalupe, e a linha vermelha também tem informação de um acidente agora envolvendo um utilitário em Cordovil. Uma faixa, inclusive, está ocupada por conta desse acidente na altura do quilômetro 13, no sentido Baixada Fluminense. A Sete Rio atua no local, o trânsito está intenso no trecho, de acordo com o Centro de Operações da Prefeitura do Rio de Janeiro. Chama a atenção desse acidente, que ele aconteceu em um ponto ali que tem um canteiro que divide as pistas, mas mesmo assim esse utilitário conseguiu colidir com a estrutura metálica e causa congestionamento agora na linha vermelha no sentido Baixada, que nesse horário não apresenta, costuma apresentar lentidão nesse sentido. Já no sentido centro, aí sim aquela lentidão já conhecida na região ali entre a Maré, Ilha do Fundão, Cidade Universitária e a região do Caju. A gente também fala da autoestrada Lagoa Barra, no sentido Lagoa, tem trânsito intenso na ponte da Joatinga, no elevado das Bandeiras e também na autoestrada Fernando McDowell. Trânsito lento também na Avenida Padre Leonel Franca, mas com boas condições na rua Mário Ribeiro. Já no sentido Barra, o Centro de Operações da Prefeitura informa sobre trânsito intenso agora na via. Na zona sul da capital fluminense, o Maitá tem um acidente no túnel Rebouças. 2 faixas estão ocupadas por conta desse acidente entre carro e 3 motos na altura da segunda galeria no sentido centro. 7 Rio e bombeiros atuam no local. E aí, motorista, paciência, porque tem pontos de retenção desde a altura da rua Jardim Botânico. É um trecho considerável aí de lentidão que você vai encontrar. Para finalizar o giro do trânsito, a gente fala rapidamente também do elevado do gasômetro, que tem um acidente no Caju e uma faixa está ocupada por conta desse acidente entre caminhão e carro na altura do Into, no sentido centro. Trânsito é lento desde o Caju, que justifica a lentidão tanto na linha vermelha como também na Avenida Brasil. Quer dizer, justifica em partes, né? Mas é um dos motivos. E em Guaratiba tem também manutenção na altura do túnel da Grota Funda. Sete Rio e Secretaria de Conservação atuam no local, mas apesar disso, o trânsito está com boas movimentações nesse trecho.
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0: Horas, 10 minutos, atualização do tempo para você ouvinte nessa quinta-feira. Tempo firme aqui no Rio de Janeiro, os termômetros em alta, né? Aumentando aí a temperatura. Então, máxima de 30 graus aqui no Rio, mínima de 17 graus. A gente pode ter algumas nuvens no céu, mas não chove, então, ao longo de todo o dia. Ventos fracos na cidade, temperaturas em alta, então, nesta quinta-feira. E aí, dando uma olhada já para essa sexta-feira e o fim de semana, nessa sexta, a gente vai ter temperaturas em queda. Então, máxima de 26 graus, mínima de 20 graus. A gente pode ter... o sol deve aparecer durante o dia, mas a gente pode ter chuva fraca, moderada, isolada durante a tarde e a noite. Durante todo o fim de semana, a gente pode ter instabilidades, viu, aqui no Rio. Então, com essa chuva fraca, mas fraca, né? Neste sábado, a qualquer hora do dia, e no domingo, com possibilidade de chuva mais para o período da tarde e da noite. Frente fria mesmo, só chegando na segunda-feira aqui no Rio de Janeiro, que deve segurar um pouco as temperaturas. Mas já, para você que já quer se programar para o seu fim de semana, já fica ligado nessa previsão de chuva isolada ao longo dessa sexta, sábado e domingo. Para hoje, tudo tempo firme, né? Temperaturas altas, máximas de 30 graus e sem chuva. 10 e 12.
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1: A gente conversa agora com o Rafael Alves. A expectativa por parte da defesa e também de fãs, familiares, da saída do MC Pose do Rodo da cadeia. Mais uma vez, né? Essa movimentação para que ele deixe o presídio após a Justiça Federal conceder o cantor com habeas corpus. Tem previsão, Rafa? Como é que tá a movimentação? Ainda tem aquelas questões burocráticas, né? Bom dia.
4: É isso, Gustavo. Muito bom dia para você, para Maíra e para todos os nossos ouvintes que acompanham aqui o Rio TMC. Esse mandado de habeas corpus, esse mandado de soltura, precisa chegar à Secretaria de Estado de Polícia Penal para aí sim começar os trâmites para o Pose deixar o presídio ali em um complexo de Ericinó, em Bangu, na zona oeste aqui do Rio de Janeiro. Mas, segundo a CPEM, esse mandado ainda não chegou. A secretaria não foi notificada oficialmente pela Justiça Federal de São Paulo, que foi quem expediu esse mandado de soltura a favor do cantor MC Pose do Rodo. A gente conversou agora há pouco com o advogado que representa o artista. Ele disse que a expectativa é, sim, de que ele deixe o presídio ainda hoje, mas isso pode acabar ficando para amanhã se esse mandado não chegar oficialmente à Secretaria de Estado de Polícia Penal ainda hoje. A gente lembra que o Pose foi preso há pouco menos de um mês. Ele foi preso pela Polícia Federal na Operação Narcofluxo e no dia 15 de abril, ou seja, amanhã completa um mês dessa operação, que levou o Pose, outro cantor famoso, o MC Rian SP, e várias pessoas ali do meio artístico para a prisão depois ali de um suposto esquema de lavagem de dinheiro ligado a apostas ilegais e rifas clandestinas, além de tráfico internacional de drogas. Essa decisão é da Justiça Federal de São Paulo, porque foi quem também expediu o mandado contra essas pessoas aí investigadas, mas determinou algumas medidas cautelares. Entre elas estão a entrega do passaporte, comparecimento mensal à justiça e a proibição de deixar a cidade onde mora por mais de 5 dias sem autorização judicial. No caso do Pose, ele não pode deixar a cidade do Rio por mais de 5 dias, já que ele mora no Recreio dos Bandeirantes, na zona sudoeste aqui do Rio. O funkeiro também deve comparecer a todos os atos desse processo e não pode sair do país tem autorização da justiça. Nesse momento, o Pozzi continua no presídio Joaquim Ferreira, conhecido como o Bangu 8, no complexo de Jericenó. A defesa do cantor pediu à justiça a extensão da decisão que beneficiou um outro preso, o empresário Henrique Viana, conhecido como Rato, que ali é dono da produtora Love Funk. Então, já que ele foi beneficiado, a defesa entendeu que os dois estariam na mesma situação jurídica dentro da investigação e por isso pediu essa extensão do benefício também ao cantor MC Pozzi. A justiça entendeu que realmente isso fazia sentido e decidiu pela liberação de outros presos, incluindo aí o cantor MC Pozzi do Rodo, que deve deixar o presídio entre hoje e amanhã. A expectativa por parte da defesa é que isso aconteça durante o dia de hoje, mas precisa realmente desse mandado chegar à Secretaria de Estado de Polícia Penal. Gustavo e Maíra.
1: Valeu, Rafa. Pois é, a gente vai saber ainda depois se vai ter alguma outra decisão, como aconteceu da última vez, que após ele sair da cadeia, logo depois chegou uma nova determinação para que ele voltasse à cadeia. O famoso tira e bota casaco, né? Mas, enfim, a gente vai acompanhar então, claro, esperando também essa questão burocrática da chegada dessa notificação. Em algumas ocasiões, realmente demora a chegar à Secretaria de Polícia Penal.
0: Essa operação que mandou o Pozzi do Rodo para o presídio foi uma operação da Polícia Federal. A gente até comentou aqui que é o que parece, né? O que foi divulgado, havia provas um pouco mais robustas nesse caso, né? Dessa operação. Além de outras operações, né? Já haviam sido deflagradas, falando de apologia ao tráfico de drogas por causa das músicas, das letras, né? Das letras do cantor, e aí acaba sendo que são provas um pouco mais frágeis, digamos assim, nesse caso, informações aí mais robustas da investigação em relação à lavagem de dinheiro do tráfico, mas agora ele vai ser colocado em prisão e vai continuar respondendo a esse processo, cumprindo aí medidas cautelares, como o Rafa destacou. Valeu, Rafa, pelas suas informações. A gente vai falar agora com o Leonardo Rezende, já está aqui conosco, para falar sobre uma operação envolvendo a exploração de crianças, operação nacional que está sendo realizada e também com ações aqui no Rio de Janeiro. Bom dia, Léo.
5: É isso, Maíra. E uma mulher foi presa aqui no Rio de Janeiro, apontada como uma das líderes de uma organização responsável por aliciar, explorar e estuprar menores de idade aqui no estado. Márcia Xavier da Silva foi capturada pela Polícia Civil no bairro do Jacaré, na zona norte aqui da capital, durante essa ação chamada Operação Caminhos Seguros. A Força-Tarefa contra a Exploração Infantil é realizada simultaneamente em todo o país e é coordenada no Rio de Janeiro pela Secretaria de Estado de Segurança Pública e aí com a participação das polícias civil e militar, que realizaram então, portanto, aí a prisão dessa mulher, a Márcia Xavier da Silva. A prisão dela é ainda um desdobramento da investigação que prendeu o americano Floyd Wallace Jr. em 2025 em São Paulo. Na época, foram apreendidos diversos dispositivos eletrônicos e a análise dos arquivos armazenados revelou a existência de vídeos em que o preso mantinha relações sexuais com menores de idade. Os registros mostraram que Márcia atuava aí nesse papel de aliciadora, cooptando vítimas. Em um dos vídeos, ela levou ao encontro do homem uma criança que parecia ter menos de 10 anos de idade. A presa teria recebido um telefone celular e dinheiro como pagamento pelo abuso. Ainda como parte desse chamado dia D da Operação Caminhos Seguros, a Polícia Civil cumpre dezenas de mandados de prisão e de busca e apreensão em todo o estado aqui do Rio de Janeiro. Já a Polícia Militar atua por meio da Patrulha da Criança e do Adolescente, enquanto o Programa Educacional de Resistência às Drogas e à Violência promove palestras em escolas para conscientizar crianças e adolescentes sobre a prevenção e também a proteção. E aí, trazendo dados que dimensionam como esses menores de idade estão vulneráveis a essa violência, segundo dados da Fundação para a Infância e Adolescente, de janeiro a março só de 2026, 944 vítimas sofreram diferentes tipos de violência, como sexual, física e psicológica, ou ainda negligência. De acordo ainda com a Fundação, somente no município do Rio de Janeiro foram registrados mais de 1.000 casos de estupro contra crianças e adolescentes em 2025, Maíra e Gustavo.
0: Ação importantíssima rolando não aqui, não só aqui no Rio de Janeiro, mas no país todo. Você vê essa, uma mulher que era acusada, que é acusada, né, de cooptar menores, aliciar menores para ter relações sexuais com homens maiores de idade, enfim, uma
1: coisa nojenta.
0: Nojenta, né? E ação muito importante, então, que está sendo realizada. Parece que agora com as redes sociais as crianças estão ainda mais vulneráveis, né?
5: Eu até lembrei, lendo a matéria, né? Apurando a matéria, sobre aquela história do Felca, né? Aquela denúncia que o influencer fez nas redes sociais, mostrando como os perfis de crianças acabavam virando hubs ali para os pedófilos apontarem, né, algum interesse naquela criança, né, naquela vítima. E aí assim conseguiam mapear as vítimas, né, e os alvos que eles queriam, e depois conseguir cooptar de fato essas crianças pelo contato nas redes sociais, mostrando de fato uma rede ali de pedofilia e de abuso sexual contra as crianças.
0: Infelizmente é mais um caso que a gente vê que a internet, né, as redes sociais, essa parte toda de tecnologia da informação avançou muito rápido e a legislação demorou muito a avançar. Essa denúncia do Felca foi importantíssima para revelar essa rede realmente, tanto que virou depois uma lei,
5: acendeu,
0: né?
5: Acendeu o debate, né?
0: Acendeu o debate.
5: Aquilo estava meio apagado e ele conseguiu trazer.
1: Da questão da adultização, né?
0: E virou o ECA digital, que é conhecido como Lei Felca, né? Dessa monitoramento realmente de você trazer leis e regulamentação para a utilização da internet pelas crianças. Não só nesse ambiente a gente tem esse tipo de abuso infantil, né, aliciamento de crianças, mas acabou se tornando uma ferramenta muito fácil, né, porque você não precisa nem ter acesso à criança, você só aborda pelas redes sociais e aí acaba que essa criança se torna um alvo dentro da própria casa, onde os pais acham que ela está protegida. Vamos acompanhar os desdobramentos dessa operação, a gente traz para o nosso ouvinte ao longo da programação. Vamos acionar agora a Luísa Rodrigues para falar de um assunto importante também e interessa aí muito aos cariocas, né? A partir de agora, você que ainda andava com notas e moedas, vai ter que se virar, né, para entrar nos transportes públicos municipais, porque não vai mais ser aceito dinheiro físico, exatamente. Ou já é, ou bilhete único intermunicipal para quem tem direito, né, à integração tarifária.
1: Eu pensei que você ia falar ou já é ou já era.
0: Ou já é ou já era. Pode ser também. Luísa, bom dia para você.
6: Bom dia, Maíra, Gustavo e a todos os nossos ouvintes. Exatamente, agora a partir do dia 30 de maio, os ônibus municipais do Rio deixam de aceitar, né, o pagamento em dinheiro. Essa mudança, ela foi anunciada pela prefeitura, que afirma que a medida busca aumentar a segurança dentro dos coletivos, reduzir ali o tempo de parada nos pontos e melhorar a operação do sistema. Segundo o prefeito, né, do Rio, Eduardo Cavalieri, a principal mudança é justamente impedir a circulação de dinheiro dentro dos ônibus municipais.
7: A restrição é de circulação de dinheiro dentro dos ônibus. O pagamento da passagem direto com o motorista fazendo a dupla função do cobrador. É isso que está sendo restrito, é isso que está deixando de existir na cidade do Rio de Janeiro, é isso que estava prejudicando a qualidade do sistema, aumentando o tempo de parada, diminuindo a previsibilidade da circulação das linhas, aumentando a insegurança dentro dos ônibus. Então, a não circulação de dinheiro é dentro dos ônibus. A mudança de, né, do não, da gente passar a não aceitar o dinheiro dentro dos ônibus não significa não aceitar dinheiro no sistema de ônibus municipal. Isso é primordial, né, para deixar bem claro para a população.
6: Bom, ainda de acordo, né, com o Cavalieri, entre os benefícios esperados estão o fluxo de embarque, né, mais rápido, como ele bem falou ali, o foco no motorista, na condução do veículo e melhora na regularidade das viagens. Agora, então, com essa nova regra, para realizar as integrações, né, tarifárias do bilhete único Carioca e do bilhete único Margaridas, o passageiro deverá utilizar o cartão preto do JAE, que é vinculado ao seu CPF ou pelo aplicativo. O cartão, né, o verde, ele continuará funcionando, mas apenas para viagens unitárias sem integração. A prefeitura também informou ainda que os visitantes, né, e turistas da cidade poderão utilizar o cartão unitário ou utilizar o aplicativo. Já para pessoas com menos acessos, né, aos meios digitais, a orientação da prefeitura é pedir ajuda nos pontos de atendimento. Mas um dos principais questionamentos, né, feitos aqui pela equipe da TMC durante a coletiva foi sobre a quantidade de pontos de recarga disponíveis. Hoje, a cidade possui cerca de 2 mil pontos para um sistema que transporta aproximadamente 3 milhões de passageiros. Questionado, né, o Cavalieri sobre a possibilidade de ampliar essa rede, o prefeito afirmou que a prefeitura vai acompanhar a adaptação da população e avaliar a necessidade de novos pontos.
7: Bom, vamos avaliando. Acho que a gente está fazendo o anúncio hoje. A expectativa, o planejamento de que esses pontos consigam atender a população. A gente vai acompanhar a adesão das pessoas, né, desses 8%.

0: campanhas de inclusão para pessoas com dificuldade de acesso às tecnologias digitais, além também de um avanço para uma integração de um único sistema de bilhetagem, facilitando, né, a vida dos passageiros cariocas.
1: O ideal, né, os desafios operacionais agora é fazer um único cartão, né, um único bilhete de integração, né, porque é muito fragmentado o sistema, com muitas opções, muitos bilhetes. Então, sempre a situação de um único bilhete para as integrações físicas e tarifárias é importantíssimo, para que com um bilhete possa se movimentar em todos os modos de transporte, seja ônibus, BRT, trem, metrô, barcas, né? Tudo isso, e também, se possível, sempre evoluindo para uma única tarifa para se deslocar de um ponto A até B, usando quantos modos de transporte forem necessários. Isso é uma integração física e tarifária importantíssima. Tem que haver uma campanha importante para a inclusão digital daqueles que não ainda têm essa habilidade, né? Idosos, deficientes. Então, isso é muito importante.
0: Bom, durante a coletiva, né, que aconteceu hoje aqui no Centro de Operações do Rio, o secretário municipal de transporte, Jorge Arraes, também anunciou uma mudança na operação da linha 639, né, que faz o trajeto Bananal-Sans Penha. Segundo ele, após diversas reclamações e problemas identificados na operação da empresa responsável pela linha, a Mob Rio vai assumir o serviço a partir das 5 horas da manhã deste domingo, dia 17. E a previsão é que a operação conte aí com mais de 25 ônibus numa tentativa de melhorar a regularidade e o atendimento dos passageiros da região. E ainda sobre a questão, né, do pagamento, segundo a prefeitura, serão distribuídos cartazes e panfletos para orientar os passageiros sobre as mudanças. E o funcionamento desse novo sistema será acionado diariamente para identificar eventuais problemas após o início da medida. Maíra e Gustavo.
2: Essa medida já estava meio clara que ia acontecer em algum momento, né? Porque primeiro a gente tinha os trocadores nos ônibus e aí depois eles foram retirados. As pessoas estão utilizando realmente cada vez menos dinheiro físico, né? A gente brincou aqui até ontem. E se você quiser pagar como os maias e os astecas faziam. Porque hoje em dia, realmente, tudo acaba sendo Pix, tudo acaba sendo no celular. Inclusive, teve uma situação curiosa outro dia que eu esqueci o meu celular em casa. E aí você fica meio assim, o que eu vou fazer agora,
3: né? Maíra fez uma caminhada para chegar aqui.
2: Aí eu consegui pegar o metrô, porque eu tinha um cartão, meu cartão do banco, tava na minha bolsa. E, aliás, eu nem sabia que estava, porque tudo acaba sendo carteira digital hoje em dia. E aí eu consegui pagar o metrô, mas o BRT eu não consegui pagar. Dentro do metrô não tem uma estação de recarga do Jaé. E aí eu vim para cá a pé. Quando eu voltei, na estação do BRT tem um terminal do Jaé que você consegue comprar com o seu cartão de crédito. Aí eu comprei com cartão de crédito um bilhete.
3: Aquele cartão
2: novo,
3: avulso.
2: Um cartão avulso, na verdade é um QR Code, né? Que eles imprimem como se fosse aquele bilhete de cartão de crédito. Depois você paga, sai aquele. Então, saiu uma notinha daquela.
3: Um comprovante, né?
2: Um comprovante, saiu uma notinha com QR Code, eu consegui pagar e aí consegui entrar. O que eu não consegui fazer foi a integração tarifária, pagar só uma passagem entre metrô e BRT. Mas aí, enfim, isso é uma. Vai ter um período de adaptação, vai ter muita dificuldade, com certeza, principalmente para as pessoas mais velhas, né, que ainda andam, né, ainda é um hábito. Claro que quem é 65 mais, se eu não me engano, já tem a gratuidade.
3: O benefício da gratuidade.
2: O benefício, né, mas uma pessoa ali que talvez está acostumada a mexer mais com dinheiro, talvez tenha uma dificuldade, e aí vai caber também dessa campanha informativa da prefeitura. A gente tem que saber se ela realmente vai ser efetiva. A gente está informando aqui, mas nem todo mundo tem o hábito de acompanhar rádio, TV, enfim. Então a gente precisa realmente dessa informação bem divulgada pela prefeitura. E também, como a Luísa destacou, né, que haja pontos suficientes para recarga, porque nem todo mundo tem a facilidade de ter o aplicativo, né? A gente muitas vezes tem um aplicativo ali, rapidinho faz um Pix, recarrega, paga no próprio celular, mas não é todo mundo que tem essa facilidade.
3: Você pode ficar sem internet ainda, sem o sinal também.
2: Sim, exatamente. Pessoa que às vezes acabou o plano do celular, não pode ficar.
3: Ou até do ponto mesmo, do local, tem lugar que meu celular não funciona, então.
2: Não pode ficar só com essa opção, né? Tem que ter ponto de recarga para a pessoa não ficar na mão na hora de embarcar.
3: Dois pontos rapidamente, mas

0: Era sobre isso, até o prefeito Eduardo Cavalieri falou sobre essa questão da dupla função do motorista, causa risco. Mas aí também, peraí, no passado você tinha o cobrador.
1: Sim, exatamente.
0: Mas aí você tira o cobrador.
1: Eles criaram um problema, né?
0: Cria um problema e a solução é criando, teoricamente, um outro problema para quem não utiliza cartão.
1: Eles criaram um problema para agora vir com a solução de um problema que não existia quando eu tinha o cobrador.
0: É exato. Isso, né? E aí um outro ponto é pro morador de outro município, porque em outros municípios que fazem limite com o Rio, com a capital, ainda é aceito dinheiro na passagem de ônibus, para pagamento da passagem de ônibus. E muitas dessas pessoas não têm o JAE. Ou bilhete único que não é mais aceito, caso algumas exceções dentro de benefícios específicos, em linhas municipais. Então a pessoa vai ter que dar um jeito de conseguir o JAE para poder descer do ônibus quando ele sair no Rio de Janeiro e poder fazer essa baldeação. Ou seja, enfim, pano para manga, para discussão para o futuro.
1: E o outro ponto é a questão da integração tarifária, que o especialista muito bem trouxe, né? E hoje em dia isso virou um problema. Eu entendo a iniciativa da prefeitura, o Rio Card tinha problemas de transparência, hoje é um sistema que quem quiser pode acessar o dashboard, né?
0: Planilha.
1: O Paes falava muito, né? Que o Rio Card é uma caixa preta, a Fetranspor é uma caixa preta, criou o seu próprio sistema de bilhetagem, que é mais transparente de fato. A gente tem um sistema que você acessa para um site onde tem todos os dados do sistema JAE, quantas gratuidades, onde que estão passando essas gratuidades, quantas passagens foram pagas, quanto que o município pagou de subsídio. Então isso é realmente importante ter essa transparência, mas acabou virando uma dor de cabeça, né, para quem depende dessa integração. Ah, eu preciso usar, no caso do metrô não, porque ele aceita o JAE, mas barca, trem,
0: no meu caso.
1: Pois é, e aí você tem que andar com dois cartões.
0: Uma coleção
1: cartões.
0: De cartões.
1: E aí paga mais, enfim, se você não tem direito ao bilhete único intermunicipal, né, que é para quem tem renda de até 3.500 reais, acaba que vira uma dor de cabeça realmente. 10:33, a gente vai continuar a falar de trânsito, né?
0: Agora
1: é sobre as motofaixas.
0: Mais uma ação da prefeitura prometendo aí a inauguração de novas motofaixas. Rafael Alves traz pra gente agora os detalhes. Fala, Rafa.
2: Inclusive já iniciadas por parte da prefeitura para a implantação dessas motofaixas e mais uma vez na zona sul da cidade e as movimentadas dos bairros aqui da Gávea e também da Lagoa. A criação foi publicada inclusive em Diário Oficial de hoje e esse vai ser o terceiro trecho da cidade com faixas exclusivas aí para motociclistas, sendo a segunda na zona sul da cidade. As faixas vão ficar na autoestrada Lagoa Barra, que já tem no sentido zona sul, mas agora vai ser implantado também no sentido Barra da Tijuca, no túnel acústico Rafael Mascarenhas, Avenida Padre Leonel Franca, Rua Mário Ribeiro, Borges Medeiros e também na Avenida Epitácio Pessoa, aí nos dois sentidos dos motoristas usam. E isso vai ser implantado ali até o acesso ao túnel Rebouças. Segundo a prefeitura, o objetivo é organizar o trânsito e aumentar a segurança dos motociclistas. A gente tem a palavra do prefeito Eduardo Cavalieri. Ele comentou que as vias vão receber essas motofaixas têm acidentes constantes envolvendo motos.
3: Isso aqui vai ser uma ligação túnel acústico e Zuzu Angel até o Rebouças. E Rebouças até sentir o Barra da Tijuca, pegando a lagoa inteira, que é um lugar que tem muito acidente de moto, nesse trecho aqui. Gente, motofaixa, mais segurança, mais organização no trânsito.
2: Nosso ouvinte percebeu que tem um barulho ali no fundo, porque o prefeito fez esse vídeo durante a noite, ali quando começou realmente a obra para a implantação dessa motofaixa, obra começando ali pelo túnel Rafael Mascarenhas. A gente tem a palavra também da presidente da Sete Rio, a Marisa Ribeiro. Ela destacou que essas vias são muito movimentadas e que a movimentação de motociclistas, inclusive, vai ser agilizada com a implantação das motofaixas.
4: E é importante dizer que isso aqui vai agilizar a passagem das motos, vai dar mais segurança, porque aqui, nesse trecho, a gente tem cerca de 67 mil veículos por dia nos dois sentidos, trafegando aqui diariamente. O volume aqui é muito alto e com a motofaixa a gente consegue dar mais segurança e mais agilidade para o motociclista.
2: O decreto publicado pela prefeitura diz que as faixas vão funcionar em um modelo experimental e que a Sete Rio vai ficar responsável pelo monitoramento e avaliação do desempenho nesse período. As motofaixas vão ser implantadas entre as faixas já existentes, como a gente já acompanha ali na Repelé e também na autoestrada.
0: Literalmente
2: da Guabá.
0: O corredor mesmo.
2: Isso, o corredor que já é usado, agora é oficializado como motofaixa. Como a gente já vê ali na Repelé e também na Autoestrada da Lagoa Barra, a sinalização vai ser azul e o uso é preferencial das motos, mas não é algo obrigatório. Se a moto quiser usar a faixa comum, ela pode usar normalmente também. O decreto estabelece ainda que a velocidade máxima é de 60 km por hora nos trechos sinalizados. Os outros veículos podem cruzar a motofaixa apenas para mudança de faixa. Ele não pode ficar trafegando sob a faixa azul. Ainda segundo a Prefeitura do Rio, para o nosso ouvinte ter uma dimensão dos acidentes envolvendo motos aqui no Rio de Janeiro, no último ano foram 17 mil vítimas de acidentes de trânsito aqui na cidade do Rio, sendo a maioria delas em acidentes de moto. Inclusive, alguns hospitais já funcionam, algumas alas de hospitais funcionam exclusivamente para atendimento dessas pessoas acidentadas em acidentes envolvendo motos. Então, tentativa da Prefeitura para frear esses acidentes. Eu volto com vocês.
1: Medida muito importante, né? Essas faixas de moto, elas em nada atrapalham o trânsito. Você não vai deixar de ter uma faixa de carro para ter uma faixa de moto. Você só vai pegar uma avenida que já comporta um tamanho dessa faixa no meio ali entre os carros e colocar uma divisão para proteger o próprio motociclista. A gente trouxe nos últimos dias exemplos de motociclistas que não respeitam faixa de pedestre, né? Sinal fechado. E ao mesmo tempo a gente tem também carros que não respeitam as motos. Infelizmente o trânsito do Rio de Janeiro é um trânsito extremamente agressivo e desrespeitoso. É aquela direção ofensiva, né? Em vez de ser uma direção defensiva. Então duas medidas que já funcionavam muito bem em São Paulo foram trazidas aqui para o Rio de Janeiro. E que só vão funcionar bem se tiver respeito por parte dos carros. Uma delas é aquele espaço delimitado para motos na frente do sinal. Isso facilita a saída das pessoas, né, dos motociclistas, que são mais ágeis. E aí facilita a fluidez do trânsito, protege as motos e os carros ficam logo atrás, gente. Assim, você vai perder o quê? 2 segundos. O que você vai fazer com esses 2 segundos, você motorista, que você perdeu por ter deixado a moto sair na frente, né?
0: E aí, corrida, né?
1: O que acontece frequentemente aqui no Rio de Janeiro é que os carros param em cima desses locais destinados para motos. Um extremo desrespeito ali a uma medida que poderia facilitar a vida dos motoqueiros, dos motociclistas e que em nada ia prejudicar os carros. E a outra coisa é essa faixa que já foi implementada ali na Autoestrada Lagoa Barra. Onde mais que tem? Tem na Radial Oeste.
0: Antiga Rádio Oeste.
1: Na Rei Pelé. E que facilita muito a vida dos motociclistas, gera segurança para eles no trânsito, porque quando você vai mudar de faixa, você sabe que ali no meio tem uma faixa de moto para eles passarem. E aí você fica atento na hora de mudar de faixa, né? Então é uma segurança realmente que precisa ser respeitada, uma medida que aumente muito a segurança dos motociclistas. Em São Paulo, várias vias já têm essa faixa dos motos, né? E o número de acidentes diminuiu enormemente, mas que também depende de um respeito às leis de trânsito por parte dos carros, né? É muito importante para a gente fazer um trânsito mais seguro e mais gentil, que infelizmente a gente vê tão pouco aqui no Rio de Janeiro. 10h39, intervalo, já voltamos.
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0: 10h40 e o Rio recebe a partir de amanhã a Semana S, um mutirão de capacitação, cultura e serviços que vai movimentar a cidade, claro, o estado. Para detalhar como o público pode aproveitar essa programação que é gratuita, a Rebeca Renzi conversou com o presidente da Fecomércio RJ, o Antônio Florencio de Queiroz Júnior. Você confere agora esse bate-papo na programação da TMC.
1: Seja bem-vindo aqui, obrigada pelo tempinho disponível aí pra gente.
2: Eu que agradeço a oportunidade, estou à sua disposição, vai ser um prazer falar com vocês.
1: Vamos lá, então. Me conta um pouquinho da Semana S, né? Qual é a proposta da Semana S?
2: Olha, a Semana S é uma oportunidade que nós criamos para poder mostrar ao público em geral todo o trabalho que nós realizamos, tanto no SESC quanto no SENAC e na própria Federação do Comércio. Trabalho este que inclui as mais diversas atividades ligadas à educação, lazer, saúde, capacitação, formação de mão de obra, enfim, todo esse conjunto de atividades que nós fazemos rotineiramente, mas nós gostaríamos de levar ao conhecimento do grande público todo o trabalho que aqui é feito.
1: É a primeira edição da Semana S?
2: Não, é a segunda. Nós tivemos ano passado e essa é a segunda. Mas olha, foi a primeira, foi um aprendizado, né? E agora nós vamos para a segunda com uma demonstração muito mais ampla de tudo que fazemos.
1: E como é que foi, assim, a ideia? Foi justamente para mostrar para o público? Porque eu acho que isso acontece bastante, né? Muita gente conhece o SESC, óbvio, mas muita gente às vezes não sabe o que o SESC faz, né? Como é que
2: verdade.
1: Foi essa ideia?
2: Então, aí, com essa mesma percepção, nós vimos a necessidade de pontuar isso com cores mais fortes, né? E aí nós ficamos imaginando como poderíamos fazer. Aí a melhor maneira é materializar todas as iniciativas num dia durante o ano para que as pessoas pudessem conhecer em loco o que SESC e SENAC fazem.
1: E é muito diverso, né? Eu estava dando uma olhadinha na programação, vão ter atrações musicais, vai ter a parte gastronômica, vai ter palestras. Por que essa preocupação de fazer um evento realmente tão amplo?
2: Olha, realmente, como você colocou, é uma possibilidade de demonstrar todo esse leque de coisas que nós fazemos. E buscamos, nesse momento, potencializar cada vez mais esse alcance, para que o grande público venha conhecer o trabalho que o Sistema S faz, né? Porque essa percepção de que nem todos sabem o que fazemos nos incomoda profundamente, porque isso resulta em algumas pessoas que não usufruem, não aproveitam dessas oportunidades que nós oferecemos em odontologia, em saúde da mulher, enfim, a parte cultural, né? Nesse dia mesmo nós teremos um show da Glória Groove ao final do dia, para brindar as pessoas com essa parte cultural também. Então é muito importante para nós que todos usufruam. O SESC do Rio de Janeiro, por exemplo, hoje ele já tem 1.200.000 credenciados para a utilização dos nossos serviços. E esses credenciamentos se renovam de ano em ano. Então isso é um volume de pessoas que se renova sempre, cada vez ampliando mais. E o SENAC, esse ano, possivelmente, já contará com quase 140 mil matrículas, né? Ano passado foram em torno de 100 mil matrículas, esse ano nós já vamos para 140 mil, né? Ou seja, é um volume de pessoas bastante grande, mas nós percebemos que existem pessoas que não usufruem dessa possibilidade.
1: E me conta, assim, em relação ao ano passado, você falou que ano passado foi um ano de aprendizado para vocês.
2: Sim.
1: E esse
2: Sim.
1: ano a gente vê um festival quase, né? Um evento muito maior. Qual parte, qual novidade você achou mais interessante, assim, mais diferente?
2: Olha, eu acho que a parte de gastronomia.
1: Como é que vai funcionar essa parte de gastronomia?
2: Olha, nós vamos ter lá vários exemplos do que fazemos, dos nossos cursos, né? E demonstrações práticas, né? De pratos que são feitos, tipos de cursos que nós podemos oferecer. Porque o que acontece? A gastronomia e beleza, por exemplo, vai ter também a beleza lá, são atividades que a pessoa começa imediatamente a poder trabalhar por conta própria, por exemplo, e já criando renda, né? Então, esse momento é muito importante que para as pessoas, porque elas já saem dali capacitadas ao mercado de trabalho, seja como funcionário, seja como empreendedor. Então, eu acho que são duas atividades que eu destaco bastante pelo seu retorno absolutamente imediato.
1: Então, o SESC e o SENAC, eles têm essa preocupação, né, de oferecer possibilidades que as pessoas possam usar como fonte de renda depois.
2: Isso, exatamente. Exatamente para que elas possam, através daquele curso, através do seu aprendizado, poder acessar o mercado de trabalho das mais diversas formas. Nós temos, por exemplo, alguns cursos, algumas parcerias que nós fazemos, por exemplo, com mulheres na construção civil. Normalmente são pessoas que enxergavam que não existia espaço para mulher na construção civil. E existe, aliás, existe espaço para mulher em qualquer lugar onde ela queira estar. Mas na construção civil era uma coisa que as pessoas olhavam um pouco distante. E existe um espaço grande. E nós temos uma preocupação, principalmente em relação às mulheres, pelo problema da violência doméstica, né? Muitas mulheres, algumas mulheres muitas vezes se sujeitam a permanecer numa relação por dependência financeira.
1: É,
2: e vai ser através de uma capacitação, chegando ao mercado de trabalho, que ela poderá, né, se libertar dessa verdadeira escravidão. Né?
1: É verdade, tem razão. Muito legal isso. Vocês vão ter até ponto de arrecadação, né, de alimentos, pensando nessa parte de ajudar algumas populações?
2: Isso, porque nós temos um programa que chama-se Mesa Brasil. Ele existe no Brasil inteiro, né? E o aqui do Rio é muito forte, que nós arrecadamos alimentos de quem tem sobra e para quem precisa, para quem está necessitando. Então, nós temos parcerias com vários supermercados, hortifrutis, nós também recolhemos hortaliças e verduras e legumes no interior do Rio de Janeiro para poder distribuir, e atuamos também durante as grandes, infelizmente, as tragédias que acontecem às vezes por causa de chuva, nós atuamos também. Então, o Mesa Brasil, ele é um programa que é a nossa menina dos olhos, tanto que inclusive fomos convidados para fazer uma apresentação agora no final do mês num evento junto com a Associação de Supermercados, que ocorrerá em Roma, e com a extração de um documento que possivelmente será entregue ao Papa, demonstrando esse trabalho de banco de alimentos.
1: Nossa, muito legal, parabéns, viu, por esse
2: obrigado,
1: trabalho.
2: Obrigado, te agradeço.
1: Deixa eu te perguntar só mais uma coisa. A gente viu que na programação tem várias palestras também, né? Vai ser um evento também educativo, entre eles o Diego Ribas, né?
2: Isso.
1: Que é um jogador, enfim, todo mundo conhece aqui no Rio, e agora é empresário, né? Ele trabalha em outros ramos. Qual a importância que você acha de trazer personalidades tão conhecidas para o evento?
2: Olha, todas essas pessoas mais conhecidas fazem parte da vida da gente, né? E o Diego não seria diferente. E o Diego tem um diferencial na sua abordagem, porque ele era jogador de futebol até outro dia, né? E é uma transição de carreira extremamente difícil, né? Porque geralmente eles começam muito cedo. O Diego começou com 14 anos. Com 14 anos ele já saiu de casa, né? Então, ele pode compartilhar essa experiência dele, do momento de mudar de carreira, abordar outros campos, com todo o público, né? Com todas as dificuldades que enfrentou. E tem sido uma palestra muito procurada e muito bem recebida. Ele é um caso. Nós temos aqui também, que não falará dessa vez, mas fala também, a Jussiele, que foi jogadora de vôlei do Flamengo, né? Do SESC Flamengo, e também trabalha conosco. É outro caso de transição de carreira. Então, nós procuramos abordar essas situações que a grande maioria das pessoas enfrenta, né? e aí pode ouvir alguém que já esteja no mercado e com isso pegar essa experiência para si e enxergar que existe sim a possibilidade de você dar uma guinada na sua vida, de você buscar outros campos, buscar outras realidades. Enfim, é isso que a gente gostaria que as pessoas recebessem como informação, como experiência, para poder usar na sua própria vida.
1: Perfeito, Antônio. Se quiser dar mais alguma declaração, chamar as pessoas aqui, né, para a Semana S, fique à vontade.
2: Olha, eu espero todos na Praça Mauá, né, no dia 16, para que possamos compartilhar com vocês essa a nossa vivência, né? Ouvi-los, passar informação, tá? E isso começará de 10 horas da manhã em diante, né? E eu tenho certeza que quem for não vai se arrepender, porque vai ser um dia inesquecível na vida de vocês, com a capacidade de mudar para melhor algumas visões, alguns comportamentos, uma forma de enxergar a vida.
1: Perfeito, Antônio. Muito obrigada, viu, por disponibilizar esse tempinho para a gente.
2: Não, eu que agradeço. Para mim é um prazer enorme e estou sempre à disposição de vocês aqui.
3: Aí, vai ser nesta sexta e sábado, a gente vai, claro, acompanhar com a nossa reportagem da TMC, direto lá do evento.
0: Agora, 10 horas e 51 minutos, já em ritmo de Copa do Mundo e também falando aí do assunto mais importante entre os menos importantes, a Júlia Novaes está aqui com a gente para falar de um casal que está fazendo uma viagem ao redor do mundo para conhecer estádios, mas com um intuito muito bacana, não só acompanhar as partidas, mas também falar sobre acessibilidade nessas diferentes arenas, não é isso, Júlia? Bom dia para você.
4: É isso mesmo, Gustavo. O Claudio e Carla Basoli são um casal fanático por futebol, como muitos outros, mas eles possuem uma dedicação especial, que é viajar para conhecer estádios e testar a acessibilidade deles, o que os rendeu o título de caçadores de estádios. Cláudia cadeirante, vascaíno, e junto com a esposa já conheceram 203 estádios até o momento e todos os estados brasileiros, exceto o Amapá. Na América do Sul, eles já visitaram a Bolívia, o Paraguai, a Argentina, o Chile e o Uruguai, 6 dos 10 países da Conmebol, contando com o Brasil. Ele contou um pouco como começou o projeto Caçadores de Estádios e a importância de investigar a acessibilidade em locais tão visitados.
5: De tanto a gente passar perrengue viajando, conhecendo estádio, tendo dificuldade de informações de como conseguir o ingresso, como conseguir a gratuidade, qual era a entrada do setor para o cadeirante, percebendo que poucos deficientes iam aos jogos, aquelas inúmeras dificuldades do dia a dia, né? Quando chove não tinha cobertura, a gente resolveu, a partir de 2018, fazer realmente o projeto Caçador de Estádio de Futebol para falar exclusivamente da acessibilidade nos estádios, de viajar para assistir futebol, porque no tour é legal conhecer o estádio, só que no tour não tem público. Então, realmente, é só com os jogos de futebol que a gente consegue saber se o espaço acessível do estádio funciona ou não.
4: Eles também já foram para duas Copas do Mundo e planejam ir na edição desse ano. A página do casal nas redes sociais fez um sucesso inesperado e Cláudio espera que sua iniciativa possa contribuir com mudanças na inclusão no mundo do futebol.
5: A gente atualmente já foi em 203 estádios de futebol, tudo documentado, temos registro de tudo. E na nossa página a gente tenta mapear o máximo possível a acessibilidade, mostrar se é acessível, se pega chuva, se tem banco para acompanhante, mostrar nossa experiência, para que dessa forma a gente consiga algum tipo de melhorias, como já conseguiu em alguns estádios, né, para promover sempre a inclusão e trazer o máximo de número possível de deficientes para os jogos.
4: O próximo objetivo de Carla e Cláudia é completar o Brasil com o Amapá na Arena Zerão, zerando o Brasil.
0: Boa. Tem alguns estádios que eles postam nas redes sociais que eu não faço ideia. Esse Zerão, por exemplo, eu confesso que eu não fazia a mínima noção que ele existia. Agora, além disso, também é importante, né, o trabalho do casal sobre a questão da acessibilidade, porque...
3: Não, importantíssimo,
0: da né? última vez ele foi em um jogo do Vasco contra o Audax Italiano e ele teve que ser carregado, a cadeira de rodas dele tendo que ser carregada, porque o setor de acessibilidade... só tinha acesso por escada, ou
3: gente,
0: seja...
3: Gente, que surreal isso, né?
0: Fazia sentido nenhum. Estádio lá no Chile, estádio de Conmebol, Copa Sul-Americana, Libertadores também, ou seja, competições grandes e que pouco possuem aí questão de acessibilidade.
3: É, só quem é ou tem familiar ou tem amigos que dependem, né, de recursos de acessibilidade, são cadeirantes ou tem alguma dificuldade de mobilidade, sabem da importância de você ter locais realmente acessíveis Porque eu já vi muito lugar falando assim: ah, mas eu tenho aqui um segurança que pode carregar, pô. Então tá tranquilo. Uma não, rampinha. Gente, não é assim, não. Não é assim, não. A pessoa precisa ter uma autonomia, como os caminhantes têm autonomia, como as pessoas que vêm têm autonomia, como as pessoas que ouvem têm autonomia. É, isso é a verdadeira acessibilidade. Um serviço muito... de uma forma leve e divertida, né? Eles conseguem trazer um serviço tão importante. Obrigada, Júlia.
0: Pena que o Vasco não ajuda, né? Em questão de sofrimento dentro de campo. Mas ontem, pelo menos, passou de fase.
3: É isso. Vamos aproveitar e falar sobre esse assunto, então? Joel Silva tem as informações pra gente. Bom dia, Joel.
6: Muito bom dia a todos os amigos ligados no Rio TMC. Ontem, o Vasco se classificou para as oitavas final da Copa do Brasil ao empatar com o Paysandu em São Januário por 2-2. O cruzmaltino tinha vencido no Mangueirão por 2-0 e, portanto, tinha uma grande vantagem. Chegou a abrir 2-0 dentro de casa, gols marcados por Rojas e Thiago Mendes, mas acabou cedendo o empate. Hoje, o Botafogo enfrenta a Chapecoense na Arena Condá, 6 horas da tarde, com narração de Breno Monsef, comentários de Magno Navarro e reportagens de Rodrigo Brandão. Na sequência, 9:30 da noite, o Flamengo enfrenta o Vitória no Barradão, com narração do Vitor Costa, comentários de Gabriel Farias e reportagens do Léo Pinheiro. O Fluminense já tinha se classificado na terça. O Vasco se classificou ontem e hoje o futebol carioca na torcida pela classificação de Botafogo e Flamengo. Todos os detalhes vocês acompanham no Papo de Craque, que começa meio-dia. Um abraço a todos.
3: Valeu, Joel.
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5: Dez horas e 58 minutos de volta e agora conversando com Leonardo Rezende sobre uma votação que levantou polêmicas e debates na Câmara Municipal de Niterói envolvendo a atriz Cássia Kiss. Explica isso pra gente, Léo.
6: Exatamente, Gustavo Maíra, a atriz foi, recebeu a maior honraria da Casa Legislativa da Câmara de Niterói, a medalha José Clemente Pereira. E essa proposta é de autoria dos vereadores Fernanda Loubach e Alan Lira, do PL, e foi aprovada por 14 votos a 3 sob intenso debate no plenário ali, envolvendo discussões de pautas conservadoras defendidas pela atriz e o embate sobre o uso de banheiros femininos por mulheres trans. Em abril, lembrando a Cássia que se envolveu em uma nova polêmica após uma mulher trans denunciar que foi constrangida por ela a usar o banheiro feminino em um shopping da Barra da Tijuca, na zona sudoeste aqui do Rio. E aí, na ocasião, esse boletim de ocorrência foi registrado na Delegacia de Crimes Raciais e Delitos de Intolerância. Na proposta apresentada à Câmara, os autores do projeto justificaram que Cássia se tornou uma figura pública bastante associada a pautas conservadoras, defendendo publicamente valores familiares tradicionais, liberdade religiosa e posições ligadas à defesa de espaços e direitos das mulheres. E é por isso que os vereadores estavam então concedendo essa medalha a ela, como afirmou a vereadora Fernanda Loubach.
7: Eu queria aqui enaltecer a pessoa, a atriz Cássia Kiss, por todo o seu talento, seu brilhante talento na dramaturgia brasileira, uma atriz brilhante que todo o país conhece, e agradecer muito como mulher o que ela tem feito. Ela se levantou contra esse absurdo que está acontecendo hoje em dia com nós mulheres, porque o banheiro feminino é um banheiro para garantir privacidade e segurança, e ela teve a coragem de, como atriz, se levantar contra esses absurdos que as pessoas tentam imputar na gente.
6: Lembrando que a Câmara de Niterói tem a primeira mulher trans eleita, a vereadora Bene Brioli, do PT. Ela foi contra, claro, esse projeto e afirmou que a homenagem não vai enfraquecer a luta do movimento trans. Esse projeto ainda teve repercussão na Assembleia Legislativa aqui do Rio, porque o deputado Anderson Moraes, também do PL, apresentou um projeto que promove a criação de um prêmio com o nome de Cássia Kiss, para homenagear a defesa das mulheres, Maíra e Gustavo.
8: Há um pequeno comentário, além desse do caso do Fábio Porchat, né? É uma pena que os nossos parlamentares estejam perdendo tempo com esse tipo de pauta, como se Niterói... Exatamente, como se Niterói e o estado do Rio de Janeiro como um todo não tivesse problemas suficientes.
5: Teve deputado federal pedindo a convocação do Neymar para a Copa, né? Mas enfim.
8: Gente, é brabo, é difícil. 11:01, já estouramos a boca do balão aqui, já estouramos o tempo. Amanhã tem mais. Valeu, Gustavo.
5: Valeu, Maíra. Tchau, tchau.
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14: Zero, que investiga fraudes financeiras e também ocultação de patrimônio. O Henrique Vorcaro, ele era presidente da Multipar, que é uma empresa no centro das investigações. Então, segundo o COAF, que é o Conselho de Controle de Atividades Financeiras, a campanha movimentou R$1 bilhão entre os anos de 2020 e 2025, mas de forma suspeita.
15: 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Xi Jinping alerta Trump sobre risco de conflito por causa de Taiwan. O presidente dos Estados Unidos elogiou Xi e disse acreditar em futuro promissor, mas o chinês cobrou postura clara sobre a ilha.
14: 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E o Cristiano Ronaldo continua os investimentos, as parcerias, continua fazendo gol também. Mas ele manda muito bem também fora das quatro linhas, porque agora ele virou sócio da Live Mode. A Live Mode, ela é dona, inclusive, da Cazé TV. O jogador do Al Nassr, ele se torna, portanto, acionista estratégico da Live Mode TV, que é um braço internacional da companhia que vai exibir diversos jogos da Copa do Mundo 2026.
15: E por falar em Copa do Mundo, tá todo mundo em ritmo de Copa. Shakira, Madonna e BTS vão fazer show no intervalo da final da Copa do Mundo. Chris Martin, do Coldplay, vai fazer a curadoria dessa apresentação no MetLife Stadium, em Nova Jersey.
14: É uma Copa do Mundo cada vez mais com a cara dos Estados Unidos. Tem show do intervalo agora. Se você gostou, desaprovou, manda pra gente no 119-7221-1001. Também a notícia que importa pra você: Guilherme Boulos rejeita Bolsa Patrão para acabar com a jornada 6x1. O secretário-geral da presidência questiona a necessidade de incentivos ao setor produtivo.
15: Se Flávio não adotar plano B, Lula vai ganhar de novo, foi o que disse um parlamentar da oposição. Aliados de Flávio Bolsonaro defendem que Michele Bolsonaro seja candidata à presidência no lugar dele. Isso depois dos áudios vazados aí de um pedido de ajuda de Flávio Bolsonaro para Daniel Vorcaro.
14: Estes e outros assuntos a partir de agora para a gente repercutir, para a gente contextualizar, para você também opinar aqui no nosso Trend das 11, que já está no ar.
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14: 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Obviamente na capa, assunto do dia: pai do Daniel Vorcaro preso em operação da Polícia Federal, como trouxemos aqui nas manchetes, como estamos relatando ao longo da programação TMC no Brasil inteiro. O Henrique Vorcaro, pai do Daniel Vorcaro, ex-presidente da Multipar, foi detido em Belo Horizonte, capital mineira. Matéria completa no nosso site. Acesse por lá. Outros assuntos também, como a Marcela trouxe agora há pouco nos destaques, ainda da política, parlamentar da oposição dizendo que se o Flávio Bolsonaro não se mexer, não adotar um plano B, Lula pode ganhar de novo as eleições. Tem encontro de Xi Jinping alertando Trump sobre o risco de conflito por causa de Taiwan. Notícias internacionais que também estão lá como destaque no nosso site, além do mundo esportivo, Shakira, Madonna, BTS, eles que vão fazer show no intervalo da Copa do Mundo. Lá você fica sempre muito bem informado, ouvindo a programação da TMC e também acessando tmc.com.br.
15: Agora são 11 horas e 6 minutos. A gente começa aqui a girar o nosso feed. Já atualizei e apareceu para mim a Rússia, viu, gente? A Rússia lançou mais de 800 drones contra a Ucrânia nesta quarta-feira, matando pelo menos 6 pessoas em ataques que atingiram infraestrutura ferroviária, residências e também instalações críticas. Zelensky afirmou que o ataque foi cronometrado para coincidir com a visita de Trump à China e que a Rússia busca perturbar o ambiente político global. A escala do ataque foi tão intensa que a Eslováquia fechou temporariamente todas as fronteiras com a Ucrânia depois de relatos de ataques a menos de 50 quilômetros do território eslovaco. A Polônia também reforçou brevemente sua defesa aérea ao longo da fronteira ucraniana. Zelensky participou de uma cúpula do grupo Brușești Nine na Romênia, onde os líderes reafirmaram apoio à Ucrânia. O secretário-geral da OTAN, Rutte, afirmou que Putin tem que entrar no jogo e não está fazendo isso, entre aspas, em relação aí às negociações de paz, e classificou a Rússia como a ameaça mais significativa e direta à OTAN.
14: Dos assuntos mais comentados ao longo desta quinta-feira, a gente contextualiza para você também. Outro assunto que eu tô vendo, atualizei o feed e tá ganhando bastante repercussão nas redes sociais. É a palavrinha do Vaticano, do Papa Leão XIV. Pois é, porque o Vaticano voltou, aliás, ameaçou a excomunhão ontem, na quarta-feira, mas o assunto continua tomando grande repercussão nesta quinta-feira. O Vaticano ameaçou a excomunhão de um grupo católico dissidente. O que é esse grupo católico? Ele é ligado à defesa da missa em latim, caso eles insistam em ordenar novos bispos sem a autorização do pontífice, do Papa Leão XIV. Então essa é a primeira vez que o novo pontífice faz uma ameaça dessa com punição mais severa da Igreja Católica. Então, o escritório doutrinário do Vaticano informou a Fraternidade São Pio X, que é sediada na Suíça, que qualquer ordenação de bispos, sem o devido consentimento do Papa, configuraria um cisma, ou seja, uma ruptura formal com o pontífice. Por isso que é um assunto de grande repercussão mundial. A cerimônia planejada pelo grupo extremista representaria uma grave ofensa contra Deus e acarretaria na excomunhão prevista pela Igreja, informou um comunicado do cardeal Victor Fernandes, ele que é chefe do escritório doutrinário, então dos assuntos que está ganhando cada vez mais repercussão ao longo desta quinta-feira. A gente contextualiza para você aqui no Trend das 11.
15: Outro assunto que tá bombando, tá ganhando muita repercussão. Agora a gente muda um pouquinho o clima para voltar a falar de Copa do Mundo. Vai ter show, gente, do intervalo com Madonna, Shakira e BTS. Tá confirmadíssimo já. Quem vai trazer todas as informações pra gente é a Larissa Torati. Bom dia, Larissa. Conta tudo.
14: Bom dia.
17: Bom dia, Thiago, Marcela. Se a final da Copa do Mundo já costuma ser o evento televisivo mais assistido do planeta, agora a audiência ela promete quebrar todos os recordes. A FIFA decidiu inovar e anunciou que a final da Copa desse ano vai contar com um super espetáculo musical no intervalo, nos mesmos moldes super grandiosos do Super Bowl. E os nomes escolhidos para inaugurar esse formato já foram confirmados: a rainha do pop é a Madonna, a colombiana Shakira, que já é uma verdadeira lenda quando o assunto é Copa do Mundo, e o fenômeno sul-coreano de K-pop, o BTS. Essa união de estrelas globais foi pensada justamente para abraçar todas as gerações e diferentes partes do mundo, transformando a final em um evento de cultura pop, ali unindo todas as idades, todos os gostos. Ainda não foram revelados detalhes de como que vai funcionar toda essa logística de montar e desmontar o palco no gramado dentro dos 15 minutos de intervalo, mas o recado já tá dado. No dia da grande final, ninguém vai querer sair da frente da TV nem para pegar uma água. E o futebol e a música entregando o maior espetáculo da Terra, que você logo mais confere tudo aqui na nossa programação.
14: Ô, Larissa e Marcela, e o ouvinte também, né, que pode opinar a partir de agora no 11 972 21 1001. Como eu falei nos destaques, nas manchetes, acaba sendo um evento cada vez mais americanizado, podemos dizer, porque a gente sabe, né? Super Bowl tem esse grande fenômeno do show do intervalo. Na Copa do Mundo tinha o show da abertura e o show do encerramento, obviamente. Agora no intervalo, pela primeira vez. Então, trazendo aquela americanização, mas tem um lado positivo, como a Larissa falou. Isso, obviamente, vai movimentar, trazer mais grana para a FIFA. Então você não vai ter nem aquele tempo, né, do intervalo, 15 minutinhos a 20 minutinhos para pegar aquela água, abrir aquela bebida, pegar um salgadinho, ou seja, olhos voltados. Vamos perguntar para os nossos ouvintes o que eles acham dessa situação. Uhum. Eu não sei se já está repercutindo aí nas redes sociais, muita gente a favor, muita gente contra, mas fato é que é uma novidade, né, Larissa?
17: Sim, sim. Assim, o que eu vi já por cima é que tem muita gente comentando que achou legal, porque justamente por causa disso, né? Tem Shakira, vamos dizer ali, para a galera que é um pouco mais velha.
14: Grandes nomes.
17: Né? Aí tem o BTS, que é o pessoal que é mais jovem. Tem a Madonna, que acho que é universal, né? Todo mundo gosta de Madonna. Então, é legal porque tem esse lado, só que ninguém vai buscar uma água no banheiro, vamos ver como vai ser.
14: Alguma coisa vai perder, ou algum gol da final, ou então a Shakira pelo palco aí, portanto, do show do intervalo. Valeu, Lari, obrigado pelas informações. E você continua opinando pra gente. Você é a favor dessa, entre aspas, americanização da Copa do Mundo, show do intervalo, sem show do intervalo, a moda antiga, com a modernidade? 11 972 21 1001. Tô com o celular em mãos, tô querendo saber a sua opinião. Enquanto isso, a gente segue atualizando o feed por aqui, porque a Polícia Federal, como falamos, ampliou nesta quinta-feira, dia 14, o alcance da Operação Compliance Zero, ao prender o Henrique Vorcaro. É o pai do Daniel Vorcaro, fundador do Banco Master. Então, essa nova fase da investigação, ela mira a estrutura financeira e também societária usada pela família do banqueiro para a circulação aí de recursos considerados suspeitos pelas autoridades. Então, segundo as investigações que foram ouvidas pelo jornal Folha de São Paulo, os investigadores também, o Henrique Borcaro, ele não aparecia apenas como personagem periférico aí dessa estrutura montada em torno do banco, né? A Polícia Federal sustenta que sim, ele atuava de forma mais ativa em empresas compartilhadas com o filho e teria sim sido beneficiário direto da movimentação financeira feita pelo núcleo investigado. Como eu falei desde cedo, a gente está apurando as informações que vêm direto de Belo Horizonte, está no nosso site, a matéria completa para você acessar, para você ficar bem informado nesta quinta-feira, tmc.com.br.
15: Agora vamos mudar de assunto. Atualizei aqui meu feed uma outra coisa que está bombando. A Comissão de Constituição e Justiça da Alerj aprovou tornar Fábio Porchat persona não grata no Rio de Janeiro. Rafael Alves tem todas as informações sobre isso. Como é que é isso, Rafa?
18: É isso, Marcela. Muito bom dia para você, para o Thiago, para todos os nossos ouvintes. Essa discussão deve parar agora no plenário da Assembleia Legislativa aqui do Rio de Janeiro para tornar o comediante Fábio Porchat persona não grata aqui no Rio de Janeiro. Essa medida foi aprovada pela Comissão de Constituição e Justiça da Alerj durante o dia de ontem. A sessão ali terminou com 4-2. O texto é de autoria do deputado Rodrigo Amorim, do PL, e possui como justificativa o destaque de que a conduta do humorista em declarações em tom de deboche sobre o ex-presidente Jair Bolsonaro. Mas na visão ali do deputado, não atinge apenas a honra do político e também dos apoiadores, mas também desprezo quanto ali as honras que ele fala em despreza do cargo e também dos valores democráticos. Pelas redes sociais, o deputado chegou a publicar trechos de entrevistas e de esquetes do Fábio Porchat, ali falando sobre religião e política. Aí dentro dessa pauta na CCJ, o Rodrigo Amorim também é presidente da CCJ da Alerj. O projeto foi aprovado por 4-2. Os nomes dos deputados que votaram a favor dessa pauta são Alexandre Knoploch, Sara Pôncio, Fred Pacheco e Marcelo Dino. E, por outro lado, dois deputados votaram contra. A gente está falando do Carlos Mink e também do Luiz Paulo. Na semana passada, esse tema até entrou em discussão ali na CCJ, mas acabou empatado. Mas esse cenário mudou depois que Alexandre Knoploch entrou nessa jogada e também votou na semana passada. Ele esteve ausente nessa discussão. O que isso muda na prática? Não tem muitos efeitos contra o Fábio Porchat. É apenas um valor simbólico ali que seria adotado pelos deputados aqui do Rio de Janeiro. E o Fábio, até o momento, o humorista Fábio Porchat não se manifestou sobre esse tema. E isso deve agora parar no plenário da Alerj para entender se realmente isso vai para frente ou não. Volto com vocês.
14: Valeu, Rafael. Obrigado pelas informações. Muita gente já deve ter ouvido esse termo, né? É a pessoa não grata. Vem do latim. A tradução livre é pessoa não agradável, né? Isso é mais usado para relações internacionais. E quando uma pessoa recebe esse, entre aspas, título, né, essa alcunha, ela fica meio que proibida de entrar no país, ela não é bem-vinda, não é bem recebida. Mas como o Fábio Porchat, ele mora no Brasil, ele tem residência aqui, acho que é alguma coisa que pode afetá-lo moralmente, né? Então, por conta disso, a Alerj está tramitando esse assunto no Rio de Janeiro. O humorista, ele ainda não se manifestou, mas é claro, a situação já está repercutindo demais nas redes sociais. Falando em rede social, atualizei meu feed aqui, veio uma notícia do Instagram. Você já ouviu falar do Instants? Quase uma brincadeira com o nome Instagram. Instants, já atualizou no seu aí? Se ainda não atualizou, eu vou explicar para você um novo recurso do aplicativo que permite enviar fotos que desaparecem após serem vistas uma única vez. Já acontece em outros aplicativos, né, como o WhatsApp. Agora, uma novidade na atualização do Instagram. Essa ferramenta funciona de forma semelhante também ao Snapchat, para quem tem o aplicativo, e aposta em publicações mais espontâneas, mais privadas, sem filtros, sem que sejam imagens da galeria. A foto precisa ser tirada na hora, ou seja, abrindo a câmera do aplicativo. Enfim, então as imagens, elas podem ser compartilhadas apenas com amigos próximos ou seguidores mútuos, né? Se você segue uma pessoa, ela te segue de volta. e ficam disponíveis por apenas 24 horas. Para usar, então, vê se atualizou aí para você. Basta você abrir as mensagens do Instagram, tocar no novo ícone do recurso, tira a foto e escolhe quem vai poder visualizá-la, para quem você vai poder enviá-la. Então, esse lançamento reforça a aposta da plataforma em conteúdos mais casuais, podemos dizer, mais temporários, seguindo aí a tendência, tendências, no caso, popularizadas por aplicativos como Be Real ou, então, o próprio Snapchat. Atualizou para você? Avisa para a gente aqui no 119-7221-1001.
15: É até meio nostálgico, né? O Snapchat era assim desde sempre. Deu até saudade da época que eu usava Snapchat. Bom, vamos mudar de assunto agora, gente. Acabei de atualizar meu feed. Olha o que apareceu. A Netflix anunciou uma série de novidades aí para os próximos meses durante o evento Netflix Ads Netflix Ads Upfront, que é realizado nos Estados Unidos. O principal destaque foi a confirmação de uma turnê mundial inspirada em guerreiras do K-pop, essa animação musical que se tornou um fenômeno global ao misturar o K-pop, a fantasia e a ação. A turnê pretende transformar o universo do filme em uma experiência ao vivo, olha só, com shows, performances e elementos visuais ligados às personagens e às músicas dessa produção. Ainda não foram divulgadas datas, tá? Cidades ou informações sobre ingressos. Esse projeto faz parte da estratégia da Netflix de expandir as franquias para além do streaming, criando experiências presenciais e produtos derivados. Guerreiras do K-pop virou um dos maiores sucessos recentes da plataforma, acumulando milhões de visualizações, uma forte presença, claro, nas redes sociais e destaque também nas paradas musicais internacionais. Além da turnê, a Netflix anunciou novas produções, continuações de séries e investimentos em eventos ao vivo, reforçando aí essa tentativa de transformar conteúdos populares em marcas de entretenimento que sejam mais amplas, seguindo um modelo parecido com o de grandes franquias do cinema e também da música.
14: Novidades, portanto, aí no universo da gigante do N vermelho, a Netflix, portanto. Vamos atualizar o feed? Apareceu aqui uma coisa curiosa que eu queria compartilhar com você. Você que faz o sinal de paz, olha lá, paz e amor, na hora de tirar foto, lembra? John Lennon, os dedinhos aqui pra cima, paz e amor, pois é. Até isso tá complicado agora, na hora de tirar foto e sinalizar dessa forma e postar também, deixar uma postagem pública. Por quê? O que tá acontecendo? Ele pode representar um risco de segurança digital, segundo especialistas em cibersegurança. Isso porque imagens em alta resolução, especialmente com boa iluminação e proximidade, podem expor o quê? Os detalhes de impressões digitais das mãos. É brincadeira? Bandidagem, ela se moderniza cada vez mais novidade. Então, esses dados, segundo os especialistas em cibersegurança, quando ampliados com ferramentas de inteligência artificial, eles poderiam ser usados para tentar reconstruir padrões biométricos e, em casos específicos, facilitar aí as fraudes em sistemas que usam impressão digital como autenticação. Então, os especialistas explicam que esse tipo de ataque não é simples nem comum, mas pode sim acontecer em situações direcionadas, principalmente quando a imagem é muito nítida e a pessoa compartilha fotos frequentemente nas redes sociais. Então, por isso, a recomendação, ó, é evitar o paz e amor, evitar expor aí as pontas dos dedos nas selfies muito próximas e ter cuidado com fotos publicadas em alta qualidade. Não é problema pro Breno Ávila, porque ele só tira foto fazendo joinha assim, ó. Então, não faz paz e amor, não vai ter os dedos clonados. Portanto, é mais uma coisa que a gente tem que se preocupar com as redes sociais, hein, Marcela?
15: Que coisa, né? Eu que sou millennial, é uma notícia que me preocupa, porque eu faço assim em todas as fotos.
14: Então, aí.
15: Mas, agora eu já tô sabendo.
14: Cuidado com o print aí.
15: Cuidado, pois é. Gente, mudando de assunto aqui, DF5, olha o que apareceu. O Google lançou uma função que permite aos usuários escolher quais veículos de imprensa vão ter prioridade nas notícias exibidas em serviços como o Google Notícias e o Discover. Claro que a gente é suspeito para falar, mas eu já vou te ensinar como que se faz para colocar a TMC, viu? Essa novidade dá mais controle sobre as fontes que aparecem nas recomendações e busca personalizar o consumo de informação. ação. Para ativar a sua fonte preferida, o usuário tem que acessar o perfil do veículo no Google Notícias e tocar no botão de seguir ou no ícone de estrela, por exemplo, escolhendo uma fonte como a TMC. Depois disso, conteúdos daquela fonte passam a aparecer com mais frequência nas sugestões da plataforma. Esse recurso está sendo liberado de forma gradual para celulares e também na versão web. De acordo com o Google, a ferramenta também ajuda os usuários a organizarem melhor os temas que desejam acompanhar e incentiva o acesso a fontes consideradas mais confiáveis. Então, se você tem o costume aí de usar o Google Notícias, fica super essa dica. Relembrando aqui, é só clicar no botão seguir ou no ícone de estrela, escolher, claro, a TMC.
14: É isso aí, siga a TMC como o principal veículo de comunicação para você, então, aí você fica sempre bem informado e com o nosso logo, vai lá no Google, então, sempre colocando a opção TMC, acesse o nosso site, siga aí também as redes sociais para você ficar sempre muito bem informado, muito bem informada. Agora 11 horas 22 minutos, ó, atualizei aqui o nosso feed e sempre aparecem notícias do mundo do esporte, do mundo da bola e faltam poucos dias, menos de um mês, né, para a Copa do Mundo 2026. Então, período de Copa do Mundo, você já sabe, é sempre de muita expectativa, mas acima de tudo de festa pro fã do futebol, é claro, né, muita gente acaba... se desligando um pouquinho do futebol ao longo do tempo, né? Tá chateado com o time do coração, aquela coisa, mas quando chega o período de Copa do Mundo, aí todo mundo entra no clima. E uma tradição que diminuiu bastante, mas ainda tá viva em algumas regiões do país, é a pintura de rua. Tem pintura de rua aí pela sua região? Não? Ah, já tem? Manda aqui pra gente no WhatsApp que eu quero saber qual que é a localidade. 11 972 21 1001. Enquanto isso, nosso repórter Kaique Silva traz algumas novidades direto da Zona Leste de São Paulo.
19: Algumas tradições em época de Copa do Mundo nunca se perdem, como por exemplo nesse período de grandes vendas de álbuns e também figurinhas do próximo Mundial de Seleções. Mas uma tradição que se perdeu pelo caminho foi a pintura de algumas ruas. Até por isso viemos aqui na Zona Leste de São Paulo para mostrar alguns locais onde essa tradição ainda está muito viva. Essa prática cada vez menos comum tem sido realizada ainda no Tatuapé e na Vila Invernada e chamado a atenção da vizinhança. Uma tentativa de passar para as novas gerações uma tradição de longa data. É como explica um dos idealizadores, Silvio Marujo.
20: Essa rua começou por volta de 1990. A velha guarda aí fez a primeira vez, o pessoal gostou da rua e todo ano colabora com o dinheiro para pagar um pouco de tinta. E a turma pinta, próprios moradores aqui do bairro pintam, né? É uma tradição que a gente gosta. A geração antiga tenta passar para os filhos, por isso que hoje está até hoje aqui, né? Hoje eles veem o interesse em estar pintando uma coisinha ou outra. Você vê muitas crianças aqui, quando pinta o dia, pai, mãe, tio, avô. É muito bom, é isso, né? Eu acredito que é em função disso a maior perda dessa continuidade. A falta de título dificulta, né?
19: Com o nome do último craque que nos trouxe um título de Copa do Mundo lá em 2002,

0: vai ganhar ou não é outra conversa, né? Mas pelo menos a gente consegue ter esse vínculo, né? Com o futebol, com a seleção brasileira.
1: Mas o que sobra de ânimo para movimentar a vizinhança nesse período pré-Copa do Mundo? Falta de confiança em bons resultados dentro de campo.
2: Eu não tô confiante, não, vou ser sincero. Deve chegar até quartas aí, mas não tô confiante firme como deveria, não.
1: Com algumas ruas voltando a ser pintadas, a gente pode chegar à conclusão de duas coisas. A primeira é a tentativa de reconexão do torcedor com a seleção brasileira. E a outra é que a Copa do Mundo está cada vez mais próxima.
3: Está cada vez mais próxima, mas será que a gente consegue perceber essas pinturas na rua? Tem muita gente que ainda vai pintar, já estão se organizando. Em alguns lugares, né, já temos aí pessoal interditando as ruas, bloqueando para fazer aquela pintura, principalmente no fim de semana. Será? Uma mensagem que apareceu aqui no WhatsApp agora há pouco, ó. Um vizinho talvez seu, viu, Marcela, de Brasília. O André não falou sobrenome nem a região. Mas ele diz aqui, ó, aqui falam em pintura nas ruas por causa da Copa do Mundo, mas não chegou na maioria dos bairros, pelo menos é o que eu vejo. Valeu, André, depois fala qual bairro. Valeu. Que você fala aí de Brasília. E você também opina aqui no nosso WhatsApp, 11 972 21 1001. Tem pintura pelas ruas do seu bairro, sim ou não? Daqui a pouquinho a gente volta com mais participações, com mais conteúdo, com mais Trend das 11 pra você, não sai daí.

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2: Futebol não para e hoje teremos os jogos de volta da quinta fase da Copa do Brasil. Às 7 horas da noite, a Chapecoense enfrenta o Botafogo na Arena Condá e o Atlético Goianiense encara o Atlético Paranaense. Além disso, Confiança e Grêmio jogam nesta rodada. Já às 7:30, o Corinthians enfrenta o Barra na Neoquímica Arena em São Paulo e mais tarde o CRB encara o Fortaleza no estádio Rei Pelé. Para fechar o dia às 9:30 da noite, o Vitória duela contra o Flamengo no Barra. 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

11 horas 31 minutos, de volta com as informações do Rio de Janeiro aqui em 101.3. A gente acompanhou durante o jornal Rio TMC o anúncio, né, a coletiva da prefeitura detalhando essa

0: Medida aí que vai deixar de aceitar dinheiro para pagamento de passagem nos ônibus municipais. E agora a Comissão de Transportes da Alerj quer notificar a Prefeitura sobre essa decisão. Já já, mais detalhes.
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2: 11 horas 32 minutos, esse é o Trend das 11 ao vivo, até o meio-dia. Daqui a pouquinho tem Papo de Craque, primeiro tempo, repercutindo bastante a rodada de ontem da Copa do Brasil. E aí, seu time fez bonito ou fez feio? Daqui a pouquinho é papo pro almoço, Papo de Craque, primeiro tempo, portanto, para repercutir a rodada da Copa do Brasil. Mas a gente segue agora repercutindo os principais assuntos do Brasil e do mundo, tudo aquilo que bomba nas redes sociais, com Marcela Franco, direto de Brasília, comigo, Thiago Matheus, em São Paulo, e com você em qualquer lugar do Brasil. Ó, tô com o celular em mãos, Marcela, porque o ouvinte de qualquer lugar do Brasil participa no 11972221001. A gente perguntou agora há pouquinho sobre essa pintura, né, pelas suas diversas cidades, diversos bairros, por conta da chegada da Copa do Mundo. Fábio Ferreira tá por aqui, falando: bom dia, sobre pintar as ruas, eu moro em um condomínio na Zona Leste também, vamos pintar nossa rua, vários moradores, boa, e as crianças vão se divertir, muito legal passar essa alegria de festa pra criançada, valeu, abraços, abraço, Fábio, valeu. Então ainda valeu, não pintaram, Fábio, mas vão pintar. Quem tá por aqui também é o Rafael de Cotia. Cotia é a cidade vizinha aqui a São Paulo, grande São Paulo. Ele mandou uma foto, inclusive, torcida raça do Jardim Japão em Cotia, e mandou a foto da pintura que eles fizeram na rua. Bacana. Tem um canarinho da seleção brasileira, depois fizeram aí um desenho ilustrando uma comunidade, pessoal jogando bola na rua. Canarinho tanto quanto pistola aqui, né, Rafael? Valeu, um abraço pra você. E os ouvintes podem continuar participando. Ó, Maria do Butantã também tá por aqui, acabou de escrever, um abraço pra você. Todo mundo participando, interagindo.
3: Valeu, gente.
2: Mandando essa mensagem. Vale do Rio, Vale de Curitiba, de Recife, BH, Brasília e São Paulo, 11972221001. Bora atualizar o feed, Marcela, porque apareceu para mim aqui a Câmara dos Deputados, que aprovou um novo marco legal do transporte público coletivo urbano. O que que isso significa? Ele está sendo apelidado de SUS do transporte público. E o texto agora segue para sanção presidencial. O que que seria, então, o SUS do transporte público? Essa proposta é de criar um modelo de financiamento permanente para ônibus, metrôs e trens urbanos, permitindo que a União participe diretamente do custeio desse sistema. Algo hoje concentrado nas tarifas pagas pelos passageiros e nos subsídios de estados e municípios. Então, o principal ponto do projeto é a destinação obrigatória de ao menos 60% da arrecadação da CID Combustíveis para financiar, portanto, o transporte público. Então, esse texto ele também separa a tarifa paga pelo usuário do custo real do serviço, abrindo espaço para mais subsídios sem afetar diretamente os contratos das empresas operadoras. Então, além disso, gratuidades e descontos, como passe livre, meia passagem, passarão a ser financiados como recursos públicos específicos, evitando, portanto, que esses custos sejam repassados aí aos demais passageiros. A proposta ainda cria regras mais rígidas para concessões e contratos, com metas de transparência, universalização do serviço e também transição energética da frota. Aí, durante essa tramitação, próxima tramitação, foram retirados trechos que previam novas formas de arrecadação, como cobrança sobre aplicativos de transporte, pedágios urbanos e também algumas outras taxas.
3: Boa, agora vou atualizar aqui o nosso feed, gente. Olha o que apareceu. O varejo brasileiro cresceu 2,4% no primeiro trimestre deste ano em relação ao mesmo período de 2025, segundo a pesquisa mensal de comércio do IBGE. No Paraná, um dos estados com maiores índices, chegou a quase 5% de alta, tendo o melhor desempenho da região sul. Santa Catarina e Rio Grande do Sul aparecem na lista com 4,4% e 0,4% nessa ordem. O varejo paranaense superou ainda o de estados tradicionalmente fortes nesse setor, como o Rio de Janeiro, que teve um aumento aí de 2,9%, Minas Gerais com 2,2% e São Paulo com 0%, não cresceu nada. No mesmo intervalo de 3 meses, a receita nominal do varejo no Paraná também demonstrou vigor, com um aumento de 6,8%, ocupando também o primeiro lugar entre os vizinhos do Sul. A média nacional ficou em 4,2%. Conforme o IBGE, no primeiro trimestre desse ano, o avanço do comércio no estado foi puxado pelo setor de artigos de uso pessoal e doméstico, com uma alta de mais de 17% na comparação com o igual período do ano passado. Tiveram também contribuição importante para o resultado os artigos farmacêuticos, que contribuíram aí em 5,3% do aumento, os móveis com 5,1% e hipermercados e supermercados com 4,7%. O Paraná teve ainda um aumento de 4% entre fevereiro e março desse ano no volume de vendas do comércio varejista ampliado, que inclui aí na conta setores de bens duráveis, como veículos e peças, materiais.
2: Opa, um probleminha ali com a Marcela Franco, mas no geral um bom dado aí para o varejo brasileiro. Em alguns estados crescendo um pouquinho, outros crescendo um pouco mais. Não é o caso do estado de São Paulo, que ficou no 0 a 0, né? 0%. Mas, no geral, talvez dá para levar em consideração uma boa notícia. No geral, em todo o Brasil, fazendo essa média, um crescimento, portanto, de 2,4% no varejo brasileiro. Mas, pelo menos, de acordo com dados do primeiro trimestre desse ano de 2026, uma pesquisa mensal de comércio que foi feita pelo IBGE. Vamos atualizar o nosso feed aqui, porque apareceu a palavrinha NASA, uma novidade na NASA, que está avançando, portanto, aí no desenvolvimento de uma nova geração de helicópteros. Isso mesmo, não mais foguetes, mas também helicópteros aí para exploração de Marte. Pois é, e já realizou testes com rotores que atingem velocidades supersônicas e também condições simuladas do planeta. O que, que acontece? Esses possíveis novos veículos da NASA, eles fazem parte de um projeto mais amplo que prevê o envio de aeronaves mais robustas para investigar a superfície marciana e também apoiar futuras missões. A proposta é dar continuidade ao sucesso do helicóptero Ingenuity, que voou em Marte no ano de 2021 e 2024, criando modelos maiores, modelos mais avançados, modelos inclusive capazes de transportar instrumentos científicos e também ampliar o alcance da exploração aérea. Essa missão da NASA, ela está associada a projetos de novas tecnologias de propulsão e deve ter lançamento previsto para a próxima janela de envio a Marte, ou seja, isso lá por volta de 2028, dependendo da aprovação final do programa. Então, segundo a NASA, esses novos helicópteros poderão atuar de forma autônoma, ajudando a mapear terrenos de difícil acesso e também a identificar locais de interesse científico, o que pode aí facilitar tanto futuras missões robóticas quanto a preparação para a exploração humana do planeta vermelho. Portanto, NASA avançando para enviar uma nova geração de helicópteros para explorar Marte ano que vem. Quem sabe isso sai do papel. Atualizando o feed aqui, vamos acionar a nossa reportagem, porque apareceu o pessoal começou, inclusive, ontem, quarta-feira, aqui em São Paulo, a São Paulo Innovation Week 2026. O que é Innovation Week? É um evento gigantesco sobre tecnologia nas mais diversas áreas. É a maior feira de inovação e tecnologia do Brasil. E, é claro, grandes feiras, grandes eventos, sempre tem um microfone da TMC. O nosso repórter Lucas Escórcio foi lá de pertinho conferir tudo e traz as novidades para você.
4: No centro de São Paulo, na Arena Mercado Livre Pacaembu e também na FAAP, acontece o maior evento de inovação do Brasil, a SPIL, São Paulo Innovation Week, um evento que reúne grandes líderes, conferências, painéis, workshops e mentorias, tudo sobre inovação. Shows, instalações artísticas e experiências culturais. No total, mais de 2 mil palestrantes estarão presentes neste evento, que vai do dia 13 ao dia 15 de maio. São 1.000 startups reunidas junto de 200 expositores em um ambiente de geração de negócios, com workshops, exposições, ativações imersivas em espaços inovadores. Os temas abordados aqui são curiosos, até porque inovação é de tudo. Então, os temas são todos: inteligência artificial, agronegócio, educação, geoeconomia, jurídico, energia, economia criativa, varejo, saúde, esporte e e-sports, que são esportes eletrônicos. A ideia é fazer mesmo essa mistureba e colocar líderes globais para conversar com pessoas da periferia, com startups, pensadores, alunos de faculdade, donos de empresas e também artistas. Eu conversei com Jamil Chad, jornalista internacional, colunista da TMC e palestrante no primeiro dia da SPIL. Jamil deu uma palestra sobre seu novo livro, Tomara que Você Seja Deportado. Nele, o jornalista analisa a situação atual dos Estados Unidos, classificando como uma distopia decadente da sociedade americana.
5: Eu fui escrevendo esses textos conforme os eventos aconteciam. Muitos desses textos são escritos no dia que esses eventos aconteciam. Eu quis manter o susto daquele dia. Constatação, infelizmente, bastante triste, de que nós, eu pelo menos no livro, eu constatei um desmonte dramático da democracia americana.
4: Eu também conversei com pessoas que vieram para a SPIL para fazer negócio, para fazer networking, para conhecer novas tecnologias e perguntei o que elas estão achando do evento.
6: Cara, o que eu achei mais legal aqui foi a pluralidade de iniciativas, de projetos, de ações, principalmente de marcas, mesclando tanto a área pública quanto a privada.
7: A quantidade de grandes nomes, né, relacionados à inovação e tecnologia, ao jornalismo, à arte, enfim, uma variedade muito grande de assuntos que a gente tem disponíveis aqui, né, para entrar em contato.
4: O que mais chamou atenção na São Paulo Innovation Week?
8: Foram os robôs, eu fiquei um pouco assustada. Fiquei assim, gente, será que essas máquinas vão roubar o lugar de trabalho de muita gente?
4: Mais de 90 mil pessoas são esperadas para cruzar os corredores do Pacaembu e da FAAP durante os 3 dias de evento. Evento esse que é apoiado pelo governo e pela Prefeitura de São Paulo. A São Paulo Innovation Week começa a partir das 10 da manhã e vai até as 9 da noite durante os 3 dias. E os ingressos estão disponíveis no Simpla.
2: Valeu, Lucas. Obrigado.
3: Massa, muito bom. Agora são 11 horas e 43 minutos e a trend agora é basquete nacional. Os playoffs do NBB estão sendo históricos nessa temporada, é isso mesmo, Breno?
9: É isso, Marcela. Bom dia, Ti. Olha, dia. Tá impressionante bom o nível dia. Do NBB esse ano. Muita gente falando do NBB porque tá chamando muita atenção. O nível, como você chamou na cabeça, Marcela, dos jogos dessa temporada, nas quartas de final do NBB, do principal competição do basquete nacional, o Pinheiros eliminou o paulistano por 3-0, clássico dos clubes aqui poliesportivos de São Paulo, dois dos maiores clubes poliesportivos de São Paulo. O Corinthians eliminou o Minas por 3-1 e o outro lado da chave ainda está indefinido. Nessa chave aqui, Pinheiros enfrenta o Corinthians na semi e do outro lado, o Mogi foi até Franca ontem e venceu o Franca Basquete, empatou a série em 2-2, vai pro jogo 5 decisivo. Quem vencer, avança pra semifinal. O outro semifinalista sai de Brasília e Flamengo. Ontem também no Nilson Nelson, um ginásio que fica perto da TMC aí em Brasília, o Brasília teve a chance de vencer novamente o Flamengo, fechar a série em 4 jogos, mas deu o Flamengo, o rubro-negro venceu com o ginásio lotado, empatou a série em 2-2, então do outro lado da chave, Mogi e Franca, Brasília e Flamengo decidem quem vai fazer a grande semifinal do NBB, tá pegando fogo, viu, Ti?
2: Pegando fogo e o NBB, o basquete brasileiro, que é tão tradicional e tão forte, né, tão riquíssimo em diversos cantos do nosso Brasilzão, a gente fica de olho também na bola do futebol, mas também na bola laranja. Quando a bola sobe, a gente traz as informações aqui para atualizar para os nossos ouvintes. Valeu demais, Breno Ávila, aqui nos estúdios do nosso Trend das 11. Vamos continuar no assunto de esporte? Mas não é com a bola rolando, são os bastidores. Aliás, tá calor aí na sua região? Em pleno outono no Brasil, você imagina? Lá nos Estados Unidos, no México, no Canadá, onde eles estão na primavera, já olhando para o verão e com temperaturas elevadíssimas. Aí, por conta disso, tem aqueles estudos que sempre são divulgados por especialistas em clima, alertando que cerca de 25% dos jogos da Copa do Mundo agora de 2026, eles podem ser disputados em condições consideradas perigosas devido ao calor extremo. Então, o torneio ele será realizado nos Estados Unidos, México, Canadá, como a gente falou, entre junho e julho. Período, inclusive, em que várias cidades sede devem enfrentar temperaturas elevadas. Enfrentar também a alta umidade, que aumenta o risco de estresse térmico para os jogadores e, é claro, também para os torcedores. Lá atrás, em 94, lembra quando a Copa foi nos Estados Unidos, inclusive a final, Itália contra o Brasil, a temperatura estava elevadíssima no Rose Bowl, o pessoal não estava aguentando mais e foram para a prorrogação, e foram para os pênaltis. Situação semelhante os atletas devem enfrentar, portanto, não só nos Estados Unidos, Canadá, mas principalmente no México também. Inclusive, uma análise que acaba usando um índice que mede o impacto combinado de temperatura, umidade, vento e radiação solar, indica que alguns jogos podem ultrapassar os limites, inclusive, de segurança que são recomendados pelas entidades do futebol mundial, inclusive. Em casos mais extremos, até partidas poderiam ser adiadas por conta do risco à saúde. Os especialistas, para finalizar, eles afirmam que o calor pode, sim, afetar o ritmo da partida, levando a um futebol mais lento, com maior necessidade de pausas para hidratação, além de exigir medidas como jogos em horários mais frescos, uso de sistemas de resfriamento nos estádios e também áreas de sombra para o público. A Copa passada, Marcelo e ouvinte, que foi no Catar, inclusive, ela foi jogada um pouquinho mais para frente. Aconteceu, né, entre novembro e dezembro, justamente por conta do forte calor no Oriente Médio. Agora a gente voltou para o calendário tradicional, vamos dizer assim, entre aspas, da FIFA, mas tem calorão novamente no México, nos Estados Unidos, a ver como ficarão algumas partidas dessa Copa do Mundo 2026.
3: Vamos acompanhar tudo. Agora a gente fala sobre um outro assunto, gente. O governo federal liberou 6,1 milhões de reais para ações emergenciais de defesa civil na Paraíba. O Júlio Andrade traz todas as informações para a gente. Bom dia, Júlio.
10: Muito bom dia a todos. O valor será utilizado como resposta imediata e recuperação de infraestrutura afetada por desastres. Lembrando que a liberação ocorre em decorrência das chuvas que atingiram o estado desde o início do mês de maio. Considerando a natureza emergencial, o prazo para a execução é de 180 dias. O valor será repassado em parcela única ao estado, conforme solicitação registrada no Sistema Integrado de Informações sobre Desastres. O governo federal reconheceu a situação de emergência em 30 municípios da Paraíba, atingidos pelas chuvas. Várias regiões tiveram muitos problemas, como, por exemplo, transbordamento de rios. Teve cidade que ficou completamente isolada após a interdição de uma ponte, como é o caso de Ingá, no Agreste. A informação que nós temos aqui do estado vizinho, né, é que ontem cerca de 100 famílias ficaram ilhadas após fortes chuvas no município de Massaranduba, no Agreste também da Paraíba. A Agência Executiva de Gestão de Águas afirmou que 40 milímetros de chuva foram registrados no dia de ontem. Só atualizando, né, a gente aqui em Pernambuco também vem tendo fortes chuvas. Hoje, por exemplo, o sol apareceu meio timidamente, mas pelo menos não estamos em estado de alerta como nesses últimos dias. Eu volto com vocês.
2: Valeu, valeu, Júlio. Um abraço para vocês, né? Valeu. Um abraço para todo mundo em Pernambuco, na Paraíba também, né? Por conta dessas situações, agora com o governo trazendo ajuda emergencial, já que é período de fortes chuvas, principalmente na região nordeste e norte do nosso país. Um abraço para vocês, obrigado pela informação. A gente faz conexão agora com Belo Horizonte. Vamos chamar o Júnior de Castro, porque parece que tem um projeto aí autorizando, inclusive, a venda para reduzir dívidas em Minas Gerais. Então, aprovação de venda de imóveis. Quem atualiza tudo isso pra gente é o nosso repórter Júnior de Castro.
11: A Assembleia Legislativa de Minas Gerais aprovou em definitivo o projeto que autoriza a federalização e a venda de imóveis do estado para ajudar no pagamento da dívida com a União, que hoje passa dos 185 bilhões de reais. O texto recebeu 44 votos favoráveis e 5 contrários. A proposta faz parte do PROPAG, Programa Federal de Renegociação das Dívidas dos Estados. Ao todo, 190 imóveis vão poder ser vendidos ou transferidos para a União, entre eles o Automóvel Clube, o Minas Centro, o Expo Minas e Aeroportos Mineiros. Já o Hospital Risoleta Neves só vai poder ser federalizado. Os imóveis vão ser leiloados e, se não houver interessados, o Estado vai poder oferecer descontos de até 25%. Parte da oposição, claro, criticou a medida e afirmou que o pagamento da dívida não deveria depender da venda do patrimônio público. Durante a tramitação, imóveis como a Cidade Administrativa, o Palácio das Artes e o Colégio Estadual Central foram retirados da lista após acordo entre governo e deputados.
2: Valeu, Júnior. Um abraço para você. Obrigado pelas informações. Então, a Assembleia Legislativa de Minas Gerais aprovando esse projeto, autorizando, portanto, o governo do estado a vender imóveis públicos. Isso acaba estendendo para outros estados da nação, da federação, inclusive a Alerj, no Rio de Janeiro, tem a mesma proposta, tem debates. E só para resumir, só para sintetizar para você, a ideia é o quê? É transformar parte do patrimônio do estado, por exemplo, ou seja, prédios, alguns terrenos, outros bens, em dinheiro, né, para ajudar a reduzir dívidas. Nesse caso em específico, falando de Minas Gerais, que é uma das maiores do país, na prática isso significa que o governo pode colocar esses imóveis à venda, pode sim usar a arrecadação para aliviar as contas públicas. Pode se estender para outros estados, como eu falei, é debate na Alerj, no Rio de Janeiro. É claro, a nossa programação inteira acompanha e atualiza para você.
3: Muito bem, agora são 11 horas e 52 minutos. A gente vai mudar de assunto para falar que autoridades da França liberaram um cruzeiro com mais de 1.700 pessoas depois de dias de quarentena provocados pela morte de um passageiro de 90 anos com suspeita de hantavírus a bordo. Direto do Reino Unido, Marina Isidro traz mais informações sobre isso.
12: Olá, bom dia, Felipe e Joana, para todos. As autoridades francesas autorizaram que passageiros sem sintomas deixem um cruzeiro de bandeira britânica que tinha sido colocado em lockdown depois que um senhor de 92 anos morreu e 80 pessoas tiveram sintomas estomacais. Foi confirmado que esse senhor britânico morreu de um ataque cardíaco sem relação com o que depois foi confirmado como um surto de gastroenterite. Dentro dessa embarcação com 1.700 passageiros e tripulantes que está na costa de Bordeaux, na França. Os passageiros foram colocados em lockdown depois da morte desse senhor, segundo as autoridades, por um excesso de cuidado, já que existe uma preocupação internacional por causa do surto de hantavírus naquele cruzeiro que saiu de Ushuaia, na América do Sul, no dia 1º de abril, e em que 3 pessoas morreram. Sobre esse cruzeiro, inclusive, ele chegou às Ilhas Canárias, na Espanha, no último domingo. Os passageiros foram então levados com segurança em voos fretados para os seus determinados países, colocados em isolamento em hospitais, e agora os que estão sendo liberados começam a poder voltar para as suas casas para continuar a quarentena. Isso porque o hantavírus tem um período de incubação de até 6 semanas. Lembrando que a Organização Mundial da Saúde deu uma entrevista coletiva dias atrás, tranquilizando as pessoas. Lembrando que hantavírus não tem nada a ver com a pandemia da Covid-19, não tem nada a ver com Covid nem com influenza, que é uma questão muito diferente e que o risco para a população é muito baixo.
2: Valeu, Marina Isidro, nossa colunista que participou do TMC 360 e também participa conosco aqui no Trend das 11. A notícia que importa para você, é sempre bom atualizar, é sempre bom contextualizar. Tava dando uma navegada aqui no final do nosso programa e ainda tem muitos assuntos esportivos que seguem bombando, trendando nas redes sociais, como, por exemplo, o nome do treinador, agora ex-treinador do São Paulo Futebol Clube, o Roger Machado. Aliás, são mais de 200 mil comentários nas redes sociais por conta dessa demissão. O que aconteceu ontem na Copa do Brasil? Juventude eliminou o São Paulo ao vencer o jogo por 3-1 no jogo de volta. E logo depois, o Juventude de Caxias, ele fez uma provocação nas redes sociais ao técnico Roger Machado, que também já foi ex-comandante do Clube Gaúcho. Uma postagem um tanto quanto bem-humorada, tanto quanto ácida, o clube publicou um vídeo da reação dele ao fim da partida com a frase: "Fica triste não, Roger Machado", em tom de brincadeira, após a eliminação e a demissão do treinador pelo São Paulo. Obviamente que a publicação repercutiu, por quê? Porque o Roger Machado tem um histórico recente no Juventude, ele acabou deixando o clube para ir para um outro time, acabou abandonando o barco, como dizem, né, os torcedores, deixou o clube, inclusive, em meio a uma relação conturbada com a torcida, portanto, ontem não perdoaram. E pelo outro lado, agora ainda segue sendo o assunto aí nas redes sociais, já que são mais de 200 mil comentários sobre a demissão do ex-técnico do São Paulo Futebol Clube. Roger Machado foi demitido ontem, então Dorival Júnior pode ser o nome mais cotado para assumir o comando do São Paulo Futebol Clube. Só para passar, na sequência vem aí o Papo de Craque primeiro tempo, mas tem mais jogos hoje. Portanto, pela Copa do Brasil, temos Chapecoense contra o Botafogo, hoje às 18 horas. Tem também Confiança contra o Grêmio, partida das 19 horas. CRB contra Fortaleza. Além disso, Atlético Goianiense contra Atlético Paranaense. Tem Corinthians contra o Barra, partida das 7h30 da noite e às 9h30 da noite. Para encerrar, portanto, essa rodada de Copa do Brasil, Vitória contra o Flamengo, é claro. Todas as emoções, todas essas partidas com transmissão, toda emoção aqui na programação da TMC. Valeu demais, Marcela Franco, direto de Brasília. Valeu demais você, ouvinte, que vai participando, interagindo no nosso WhatsApp no 11972211001. Ponto final no nosso Trend das 11. Mas o assunto e a repercussão do futebol continua a partir de agora no Papo de Craque primeiro tempo. Amanhã, sexta-feira, tem mais a partir das 11 horas da manhã com mais um Trend das 11. Aquele abraço.
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1: Muito boa tarde para vocês. Começa mais um Papo de Craque adiantado. É. Pelo menos a gente conseguiu nos livrar a princípio daquela vinheta do 11, né? Já é o segundo dia que eu estou no ar sem a vinheta do 11. Porto 11! Na minha cabeça, então já é um adianto.
2: Romário não vai pra Copa.
1: É, não vai, exatamente. O Neymar não foi 11 da seleção? Foi também, né?
2: Foi.
1: O Neymar foi 11 da seleção.
2: Na verdade, na primeira convocação dele, se eu não me engano, ele era um 11. Porque o Ganso era o 10.
1: Foi 11 do Santos também, sim. O Neymar. Que faz um estilo mais de 11 do que de 10, né?
2: Ah, hoje eu acho que ele é 10, sim.
1: Não, hoje ele é 10, mas foi a vida dele foi...
2: No Barça ele foi 11 também.
1: A vida dele foi colocando o na situação de ser 10, mas ele sempre rendeu mais como 11. No Barcelona ele foi 11. E agora criaram esse delírio de que o melhor Neymar é a versão do PSG, que era 10. Pode ser a sua favorita, meu caro, mas a melhor dele é no Barcelona, 11, aquele é o auge.
2: E Santos também.
1: O Santos é maravilhoso, mas é um crescente para chegar ao Barcelona. E infelizmente ele não evoluiu desse crescente para o topo possível, lamentavelmente. Mas hoje não é papo de Neymar, não?
2: Não.
1: Vai ser semana que vem, a partir de segunda, porque tem a convocação.
3: Ou amanhã, tá? Vai ser a semana Neymar.
1: É.
2: Ah, ou não.
3: Vai. Convocado não, ou
1: sim,
3: não.
1: Convocado
3: filho.
1: Ou não, é verdade, semana Neymar.
3: Então,
1: vamos segurar.
2: Vamos.
1: É, mas eu queria assinar o primeiro recibo TMC aqui.
2: Recibo?
1: Recibos TMC, porque ontem a gente teve uma discussão acalorada que durou cerca de 40 minutos com relação a Copa do Brasil.
2: Uhum.
1: E eu entendi errado.
2: Respingou até no Papo 2.
1: Respingou no Papo 2, rendeu bastante. Agradecendo a galera que participou. Uhum. com boa intenção e querendo debater. E não agradecendo a quem participou querendo tumultuar ou desagregar. E a gente, né, trabalha tanto tempo junto. Eu trabalho com o Léope, né, há pelo menos 10 anos e convivo com o Léope há pelo menos 10 anos. Infelizmente não trabalhei com ele direto, né, com o Léo Pinheiro. Tivemos momentos, um trabalhando aqui, o outro lá nos outros lugares, né, que eu trabalhei. E o Vi toca também, né, a Transamérica antiga, teve essa experiência primeira de trabalho e sempre tabelando, né, isso sempre foi legal. Mas, e temos intimidade, né, para puxar o assunto, para transformar isso aqui num debate acalorado e de mesa de bar. O Joel eu conheço há pouco tempo, mas como ele é muito amigo dos meus amigos, ele já também tem essa intimidade, né? Foi rápida a nossa próxima relação. E eu acho que a questão que ficou mal entendida para mim na hora, e esclarecendo talvez tenha ficado para outras pessoas, é que não tem como você incluir os grandes para jogar só a partir das oitavas. Porque são 20 grandes, teoricamente, que jogam a Série A. Nem todos que jogam a Série A são grandes, mas vocês entenderam. Por exemplo, Paysandu é maior que time que joga a Série A. É maior que o Mirassol, mas não joga a Série A. Então, sim, não tem como fazer esse sistema, porque não há nem capacidade de chave. Eu não tive esse raciocínio lógico na hora, acontece. E o Vitor, sem paciência alguma, numa grosseria tremenda, como é de praxe, principalmente nas discussões, e com razão, porque tem espaço aqui na TMC para isso, faz parte da nossa dinâmica. Me explicou e eu demorei um pouquinho pra pegar, depois que eu peguei, beleza. A fase do, você é contra os times menores, você não gosta de ver a galera aqui desfavorecida e por aí vai, isso é tudo, faz parte da nossa sacanagem de dia a dia, um sacaneia o outro. Assim como quando eu chamo o Léope de populista, ou Vitoca no caso, eu faço isso no ar, faz parte da nossa brincadeira, da nossa zoação. Cada um tem uma ideia, cada um tem um lado para puxar. E é isso, entendeu? Então eu entendi errado, então assino esse recibo. Agora, não confundam com a minha satisfação em ter que trabalhar em jogos, ou ver as pessoas terem que ir a jogos, ou ver públicos mínimos e horríveis. Continuem satisfeitos. A gente tem que procurar uma fórmula pra gente ter um futebol que não atenda a públicos pífios.
2: Ontem,
1: independente de quem tiver em campo.
2: Público. Ontem em São Januário, um bom público. E aí. Eu não esperava aquele público, não.
1: É, mas... É,
2: pra bom, São Januário,
1: pra São Januário.
2: Que...
1: Então, assim, se pegar a média aí dos 16 avos de final da Copa do Brasil, infelizmente foi uma média pífia. Teve gente que vendeu o mando de campo. Então, são várias coisas que não estão funcionando. Melhorou, tá? Do ano passado pra cá, ou de uns tempos pra cá, melhorou. Nesse sentido. Mas a gente tem que querer que nossos estádios sejam cheios, que a gente seja referência de público, de espetáculo. E para chegar a isso, a gente tem que mirar nos melhores campeonatos. Por isso que eu citei a Champions, por isso que eu citei as grandes ligas, que o Barcelona passa a temporada dele com um estádio cheio, inteira. Entendeu? Então, assim, a gente tem que cobrar. E não é porque hoje não, tá? Estádio vazio já tinha na década de 2000, na década de 90, na década de 80 menos, mas tinha também, porque a gente, às vezes, tratava mal o espetáculo. Então, é procura por ter um espetáculo melhor para todos. Todos vão ganhar. Se o Vasco visitar o Paysandu e estiver lotado lá, o Paysandu ganha. Também, todo mundo ganha. Por que que o torcedor do Vasco não teve tanto interesse nessa partida? Tem muito torcedor do Vasco no Pará. Não teve tanto interesse, porque o Vasco colocou reserva. Colocou reserva por quê? Porque sabia que ia enfrentar um time que não ia...
3: Mas, ó, o público total foi de 25 mil pessoas lá no Mangueirão.
2: E ontem lá, 16 e meio.
3: É, porque assim, São Januário, Vasco quase sempre joga pra 20,
2: né?
3: Então, chega 20, passa muito perto.
2: A gente tem que falar sobre a ocupação. A ocupação de São Januário beira ali 70%, 75%.
3: Não, 16, bom. É um jogo de quinta fase, o jogo tava... fechado praticamente, né? O Vasco já tinha praticamente se classificado.
1: Exato. E no Mangueirão dá uma sensação de muito mais vazio do que
3: porque o Mangueirão. Mas aí você 16, tem que pegar essa média histórica, claro, do futebol brasileiro. Não é histórica não, a média da temporada. Assim, quem é que tá conseguindo meter muito mais do que isso? Sei lá, Flamengo aqui no Rio de Janeiro. No mais, a média é isso aí, 25.
1: Mas o cara 20, não tá convencido. As boas médias. Ninguém tá convencido. O torcedor do Paysandu não tá convencido, porque chegar na fase 16 avos pra ele também não significa que tá fazendo uma grande campanha, que vai ganhar, que vai conseguir, que vai fazer frente. O torcedor do Vasco não está convencido, porque também chegar ali com o time reserva, então você não atrai. Poderia estar lotado o Mangueirão. Quantas vezes teve? Quando o Paysandu... Olha só, vocês, muitos não viveram isso, tá? O Paysandu, eu vi o Paysandu na primeira divisão na década de 2000.
2: Eu também.
1: Você viu também. Se não me engano, 2004.
2: O último ano deles foi 2005. Que inclusive tinha um Robigol que disputou a artilharia com o Romário.
1: Isso. Cara, o Mangueirão tava sempre lotado, cara. Ou quase sempre, tinham vários públicos incríveis.
2: O Norte.
1: Inclusive, o Paysandu disputou Copa do Brasil. Copa do Brasil, Copa Libertadores.
2: Sim, 2001.
1: Então, assim,
2: ganhando
1: a gente tá procurando
2: do Boca lá
1: o melhor possível. Todos nós, por isso que nós nos damos bem. No fim das contas, pensando pra lá, pra cá, pensando pra cima, pra baixo, pensando em qualquer lado, todos estão pensando no melhor possível para o espetáculo envolvendo os times do Rio de Janeiro, que é a praça que a gente defende com unhas e dentes. Tem informação aqui da cidade do Rio, agora a TMC tem um compromisso também com o noticiário, não só com a parte esportiva, mas com a parte que atende a população também no geral. Qual a informação? Boa tarde.
4: Torelli, informação de momento agora aqui para o nosso ouvinte: a estrada do Camboatá em Costa Barros está interditada na altura da linha férrea por conta de um acidente entre um ônibus e um trem que está afetando ali a circulação do ramal Belfor Roxo da Supervia. Essa colisão aconteceu próxima da passagem de nível de Costa Barros, na zona norte da capital fluminense. Segundo a Supervia, o coletivo não respeitou a sinalização e colidiu com o trem. Nesse momento, a circulação dos trens, então, do ramal Belfor Roxo opera entre as estações Central do Brasil, Mercadão de Madureira e Pavuna. E Pavuna Belfor Roxo. As estações Costa Barros, Barros Filho, Honório Gurgel e Rocha Miranda estão fechadas. Ainda de acordo com a empresa, nenhum passageiro do trem ficou ferido. Agentes da Guarda Municipal e da concessionária atuam no local agora e o Corpo de Bombeiros também foi acionado. A gente está em contato com a Rio Ônibus para saber sobre a circulação das linhas e a gente tenta contato agora também com os bombeiros. Qualquer informação do nosso ouvinte pode ser enviada para o WhatsApp 99557 1013. Torelli.
1: Beatriz Trindade, repete a informação, por favor, com a localidade, porque é muito importante.
4: É ali na Estrada do Camboatá, em Costa Barros.
1: Ok, em Costa Barros, Estrada do Camboatá. Exatamente. Então, um acidente grave aí, felizmente ainda não com informações de feridos ou de mortos, mas a situação que está sendo apurada ainda no acidente, um coletivo com trem.
4: Procede? Exatamente, a gente já recebeu algumas imagens, inclusive de ouvintes, que mostram ali o ônibus virado de lado. Caramba. E tirou toda a parte frontal ali do ônibus, mas até agora a gente não tem informações de feridos, a gente segue acompanhando.
1: Beleza, então evitar ali o trecho, evitar a área. Obrigado, Beatriz Trindade, da equipe do Rio TMC, que está no ar aqui com a gente mais cedo, entre 10 e 11, a chefia da Maíra Gama, galera toda aí. Trazendo mais informações durante toda a programação, inclusive no Papo de Craque 1 e 2, né? Com a galera falando de Rio de Janeiro, dos grandes, até 2 horas, e o 2, a partir das 5, falando também dos grandes do Rio, de 5 às 8. Então, o primeiro recibo assinado. O outro recibo, quem tem que assinar é quem tá do outro lado da mesa, tá? Tem que ter humildade de assinar, mas até agora não se dobrou. Vai falar?
5: Assinado.
1: Assinou? Não, quero ver o... Não, você nem sabe. Olha só como é que o falso humilde é. Ele só quer se livrar. Eu só quero ver o Pix na conta do pai da bola. É só isso que eu quero ver. Quando eu aperto a tua mão, Farias, não tem jeito.
3: É sem volta.
1: É sem volta. E detalhe, é aquele negócio. Quando senta o chefe dos estagiários, ou qualquer estagiário comigo, pra almoçar... pra bater um papo, eu não deixo ele pagar as coisas, não, porque eu acho um absurdo.
2: Porque você é moda antiga, né, irmão?
1: É, eu acho um absurdo, né, você ter que, pô, botar...
2: Ah, não, isso não tem nada a ver com moda antiga, não, desculpa.
1: É, não, eu sou bem educado, eu acho.
2: Não.
1: Porque vira e mexe eu saio com gente que sabe que eu tenho um poder aquisitivo menor, e as pessoas vão lá e, pô, não, tá na minha conta, eu que chamei. Eu te chamei pra conversa, pra reunião, eu é que pago. Isso é etiqueta básica.
2: Não. Com o Johnny Milk, não. Uma vez tava conversando
1: com ele. Porque ele é playboy. Começou.
2: Muita coisa.
1: Como diria o Pop Bola? Show de preconceito.
2: Não tem nada a ver com preconceito. Mas o Johnny Milk, uma vez, na resenha, disse o seguinte: a gente tava conversando qual foi o seu pior caixote na vida. E ele meteu que o pior caixote dele foi o Fernando de Noronha. Porra! Não tem 30 conto pra pagar uma cerveja?
1: Você não vai pagar cerveja de cidadão desse, né?
2: Não.
1: Jamais.
2: Vou, meu amigo. Mas, meu irmão, o cara não tá com dificuldade financeira pra não conseguir pagar um latão.
1: Ninguém falou em dificuldade financeira. Não, é formação de caráter.
2: Não tem nada a ver com caráter.
1: Não existe altruísmo.
2: Não tem nada a ver com caráter.
1: A gente faz as coisas pros outros esperando que a sociedade melhore. Você não quer nada em troca. Eu não quero que ele me pague cerveja amanhã, necessariamente ele.
2: Não, eu também.
1: Mas
2: não.
1: Eu quero que ele faça uma gentileza com outras pessoas e passe a mensagem. Você pega um lixo no chão. Precisa ficar no centro pegando lixo. Você só espera que a rua esteja limpa. Pessoal, olha, caramba, essa rua está limpa. Será que tem alguém tirando lixo do chão aqui? Então eu não vou colocar lixo no chão.
2: A questão não é o cara ser estagiário ou não. A questão é se o cara...
1: Mas você tá preocupado com a conta bancária do amigo.
2: Não. O que eu quis dizer é o seguinte. Se eu tô com um amigo e o amigo tá quebrado, evidentemente que ele não vai ficar de bico seco. Não é o caso do nosso querido Johnny Milk. Essa é a questão.
1: Farias, você vai falar hoje no programa? Boa tarde.
3: Pô, essa discussão aí é...
2: Pô, qual é, Farias? Fala pra ele.
3: Inacreditável. Boa tarde a todos. Então, uma sugestão pra essa fase da Copa do Brasil é botar jogo único, pô.
1: Vitoca deu essa sugestão aqui.
2: Essa
1: desde
2: é muito
1: início.
2: Boa.
1: Ele se mostrou também insatisfeito. Ficou uma gritaria, como é como deve ser, né? Como é a orientação. Uma discussão franca. Mas o Vitoca não estava satisfeito com a situação dos dois jogos, dos públicos pequenos, assim como o Léo Pinheiro também. A gente estava, no fim, indo para a mesma direção, só que discordando ali nos meios. Então, o jogo único, eu concordo.
3: É, assim, não sei se ele resolve tanto a questão do
1: também
3: público.
1: Também não sei, mas vale tentar.
3: Vai depender. Por exemplo, ontem, Juventude São Paulo, foram 6 mil pessoas no Alfredo Jaconi, mas Juventude já não tem também, assim, um hábito de contar com grandes públicos. Então, o jogo único, ele... Não sei se resolveria toda essa questão da ocupação na arquibancada, mas você falou do Mangueirão, né? Onde aconteceu de um público legal estar no primeiro jogo, 25 mil pessoas. Mas, se fosse um jogo único, por exemplo... Ah, sorteio, mano de campo. O Paysandu vai mandar contra o Vasco o jogo único. Provavelmente, teríamos um público maior, porque fica aquela expectativa. Meu time encaixa o jogo perfeito, avança de fase. Além de você aumentar o apelo comercial do jogo... Por exemplo, essa é a quinta fase, mas você teve 4 fases anteriores na Copa do Brasil, com vários jogos, com arquibancadas relativamente vazias, porque as equipes não tinham contingente de torcida para encher os estádios, mas jogos com bom apelo comercial, jogos em que você parava para assistir, barrou ali na TV, o jogo tá emocionante, de repente vai para os pênaltis, ou fica aquela trocação porque existe uma chance de classificação para um lado, para outro, você atrai um pouco mais a atenção de quem, porventura, quer assistir um jogo de futebol ali no meio de semana à noite, como é o caso da Copa do Brasil. Então, eu penso que é isso. Essa quinta fase em jogos de ida e volta, realmente, ela não tem um apelo ainda tão grande, e aí pode ficar essa sensação de estádio vazio ou de falta de interesse do público, quando, na verdade, o público consome muito... o público está consumindo muito a Copa do Brasil. Ontem, pergunta se a galera não ficou de olho no jogo de São Paulo lá, quando reparou que São Paulo estava sendo eliminado. Não,
1: e do Atlético Mineiro e Ceará. Movimentada a rua, inclusive, ontem até tarde. Cheguei lá no Estácio mais tarde. Ontem fiz aquele tour pelo Citar, né? Que eu fico o dia inteiro no Citar trabalhando e enrolando pra ir na academia, mas no final eu vou. E cheguei, tava a rua agitada, com o jogo rolando. Então, essa solução do jogo único talvez não seja a solução total da parada, mas eu acho que é um avanço, com certeza. Eu já vi jogo único muito bom, tá? De Copa do Brasil. Sim. Entre Portuguesa e Mirassol. O Deverson tava no Mirassol. O Cuiabá.
2: Cuiabá.
1: Foi Portuguesa e Cuiabá. Foi pros pênaltis, cara. Portuguesa, quarta divisão com Cuiabá, jogando na ilha. A questão é, o mando seria de quem? Nessa fase 16 avos, se fosse o jogo único. Seria do time de divisão menor? Isso aí é algo a debater-se, porque aí fica mais difícil também pro time grande passar. Também pode ser mais interessante pra competitividade e pra atrair público. Aí você obriga, às vezes o Renato não ia colocar o Gaúcho time reserva se fosse o jogo único contra o Paysandu lá no Mangueirão, o Farias. Então assim, você acha, tô falando uma resposta definitiva não, você acha que esse mando seria de quem em 16 avos? Seria a vantagem mesmo do time que era a Série A, que fez por onde?
3: Não.
1: Num todo ou não?
3: Sou contra. Sorteio, pô. Faz um sorteio. Sorteio. Um sorteio, quem? Porque assim, o jogo único. Vou tentar achar um critério difícil pra entregar esse mando de campo. O critério óbvio é você dar o mando de campo a quem tem melhor ranqueamento, quem está na Série A. Só que aí também você dá mais uma vantagem pro time que já é mais forte, pro time que já tem mais grana, pro time que já tem, de certa forma, mais chance de avançar. Faz sorteio, pô. Ó, definiu. Esses são os... São 32 times, né? Esses são os 32 times que vão jogar essa fase 16 avos de final. Sorteia as bolinhas. Não teve sorteio, Dudu? Não tem sorteio pra definir mando de ida, de volta? Sorteia. Quem der a sorte vai jogar em casa.
1: E exato. Também... A gente tem que passar os dois lados da moeda, né? Muitas vezes só tende a olhar pro mais fraco, pro mais oprimido. E o grande, não à toa, ele tá na posição que ele tá. Ele trabalhou pra isso, ele tem uma história ali, ele se organizou pra isso. E ele também.
3: Sei não.
1: Bom, no caso...
3: Tem clube novo nessa quinta fase, por exemplo, Barra de Santa Catarina tá pegando o Corinthians. É um clube novo, que se organizou, que tem CT, que tem tudo bonitinho, isso, bacana.
1: Então não se organizou?
3: Aí só por conta... Não, mas aí você tá dizendo que o grande chegou lá porque ele se organizou pra isso.
1: Tem
3: aí
1: uma
3: ele vai
1: história
3: precisar
1: isso.
3: Ter uma vantagem em cima de um pequeno que de repente se organizou.
1: Eu falei que ele vai precisar,
3: chegar,
1: eu falei que você ali só tá vendo o lado do menos favorecido. O cara que tá lá, que se organizou pra caramba, é todo organizado, tem todo um calendário, tá certo, chegou na primeira divisão, Mirassol, por exemplo. Aí, ele quer estar na Copa do Brasil, ele quer ganhar aquele dinheiro. Precisa ser o Flamengo ou o Palmeiras, não. Mirassol. Ele quer ter aquele dinheiro. Aí chega lá, não, vamos ver uma forma pra favorecer, pra ver se você cai, se dá uma chance maior pra quem tá lá embaixo. Tem que pensar uma coisa, seja igualmente...
3: Sorteio.
1: Razoável, boa, pros dois lados. E o sorteio, aí me parece o melhor caminho.
3: Equipe entrando em fase mais avançada. Eu entendo que o calendário é uma loucura. Também não dá pra chegar e falar assim, não. Ó, vamos ter... São 150.
2: Até porque as quatro fases anteriores, você também deixa os caras jogarem. Até tem mais jogos. Até jogos nacionais.
3: E vai refinando a qualidade, né? Dos
2: exato,
3: mais fracos.
2: Exato, exato.
3: Só que eu entendo também. Pô, hoje são 120 e poucos clubes, né? Se eu não me engano. Também não dá pra imaginar. Pô, ó, vamos botar o Flamengo, o Corinthians. Pegar mais uma data de calendário. E botar pra jogar contra, sei lá, o Maguari de Pernambuco. Não, também eu sei que não é a nossa realidade, o calendário não permite.
1: Num campo horroroso, numa situação adversa, tudo tem que ser pensado.
3: Sim, sim.
2: Mas é por isso que eu falo que essa fase, ela já deu um bom...
3: Refinou
2: um bom
3: bem.
2: Funil, né? Já teve ali um bom funil.
1: Então, avançou.
2: Por exemplo, Curitiba pegou o Santos. Já temos ali um confronto de quinta fase... De primeira divisão, cara.
3: Flamengo e Vitória.
2: Botafogo e Chapecoense. São três confrontos importantes. Aí você também tem um Vasco e Paysandu, que o Paysandu é um time tradicional. O Fluminense pegou o Operário, que é um time de Série B, que tá ali o tempo todo. Então, os confrontos, eles já são num bom padrão, eu acredito. Não teve nenhum time que pegou uma baba. Pô, o Atlético Mineiro pegou o Ceará, o São Paulo pegou o Juventude.
3: O Palmeiras deu sorte, né? Pegou a Jacuipense.
2: Mas a Jacuipense teve competência para chegar.
3: Sim, pra chegar, exato.
2: Então, eu penso que essa fase, ela já é uma fase justa, cara. Eu acho que não deve... Poderia ter sido jogo único? Aí existe uma discussão. Beleza, concordo, que aí você reduz um. Cara, também é um jogo só que o time grande vai jogar. É muito melhor se reduzisse a Sul-Americana, que aí sim, pra mim, são jogos inúteis.
1: Também entrou na discussão. Também, primeira também. Fase da Sul-Americana.
3: Tem que ser mata-mata.
1: Também entrou
3: tem que
1: na
3: ser
1: discussão.
3: Mata-mata. A fase de grupos aí da Sul-Americana
2: e quem
3: não serve
2: foi
3: de nada.
2: Terceiro na Libertadores, então, desculpa, vai ser feliz em
1: e nesse
2: lugar.
1: Caso, então, é melhor entrar já na fase mais avançada. Os times do... Do Brasil,
3: não,
1: no
3: mas,
1: caso.
3: Então, mas aí,
1: pelo
3: aí
1: menos,
3: eu já
1: dependendo
3: não concordo.
1: Até onde eles foram na tabela, né? Os times do Brasil classificam pra Sul-Americana também ficando em 15º.
2: Não,
1: aí
2: então,
1: eles
2: aí
1: pegar
2: não.
1: A primeira fase.
3: Primeira, de acho que a Sul-Americana, Sul-Americana não precisa mesmo. Ter fase de grupos, cara.
2: É isso.
3: Só faz o mata-mata, todo mundo começa no mesmo ponto.
1: Mais ou menos que faz um dinheiro.
2: Olha só.
1: Vamos supor o seguinte. O cara ficou em 15º, 16º, tá precisando fazer uma grana no brasileiro. Ele pega um grupo sul-americano, pra ele tá bom. O problema é o cara ficou em 8º, 7º, 9º. Aí pro brasileiro, a partir do 10º, se não me engano, teoricamente, tá? Isso aí
3: qualquer
1: tô na teoria.
3: Grande, Torelli, primeira... Qualquer time grande,
1: mas larga. Teoricamente, aí o time grande que ficou depois do 10º, ele merece uma punição. Aí joga uma primeira fase da Sul-Americana.
2: Não, aí é justo, entendeu? Eu acho que é justo.
1: O meu ponto seria esse, mas intensa falando também. Se começar das 8º também, tá show de bola. Ninguém precisa. Eu sou contra, inclusive, esses jogos de primeira fase hoje. De Copa.
2: Mas aí é uma questão.
3: Jogos que...
2: Politicagem.
1: 6 jogos.
2: Por causa da Comebol, coloca fase pra todo mundo, né?
3: Sim,
2: ou melhor,
3: mais
2: vaga,
3: né?
2: Pra todo mundo. Então, assim, aí você quer ser mais democrático, vai. Tanto é que existe a Comebol não tá querendo inventar mais um torneio, e aí não teria participação de brasileiros ainda bem.
3: Aí sim.
1: Pra
2: nós, não faria diferença.
3: Já não tem mais vaga em Série A pra gente entregar em competição sul-americana.
2: O cara é rebaixado esse e papo... ganha uma vaga pra conferência sul-americana.
1: Confundam democrático com populista, né? Isso aí começa a vir
2: não,
1: uma...
2: A Copa do Brasil, ela é democrática e eu acho que ela tem que ser assim, sim. Muitos clubes mesmo, tá todo mundo lá. Até porque a Copa do Brasil já é uma escolha pras vagas regionais. Ou melhor, em âmbito estadual. Por que o América tá jogando a Série D? Porque ele foi vice da Copa Rio e a Copa Rio dá vaga na Copa do Brasil. E, se não me engano, o Madureira escolheu... Foi o Madureira
3: portuguesa,
2: ou São... Portuguesa. Escolheu a Copa do Brasil. Show de bola. É isso, é democrático até nisso.
1: A Portuguesa está na D e o Madureira também, tá?
2: Não, então sim, acho que foi Sampaio Corrêa, talvez.
3: A Portuguesa escolheu... Na verdade, a Portuguesa pegou a vaga em Copa do Brasil e sobrou a vaga em Série D pro América.
2: Isso.
3: Porque a Portuguesa pegou a vaga em Copa do Brasil? Ela já tinha a vaga da...
2: Já tinha na Série D. Não, mas não teve o Sampaio Corrêa, se não me engano, também?
1: Também está na Série D.
3: Sampaio Corrêa na Série D e na Copa do Brasil.
2: E na Copa do Brasil, jogou os dois.
3: É porque com essa mudança de regulamento também na Copa do Brasil, com... Os times da Série A entrando mais avançados, você
2: abriu
3: proporcionou
2: vaga.
3: Mais vaga para clubes menores do Rio de Janeiro. Nós tivemos Sampaio, Madureira, Portuguesa.
2: Olaria, pô.
3: Esse ano acho que Olaria não. Mas foram
2: Olaria
3: vários
2: jogou,
3: clubes. Aí Volta Redonda, né? Esse ano, ano passado.
2: É, porque ganhou a Copa Rio. Aí o Olaria escolheu a Copa do Brasil. Teve isso mesmo. É, mas isso é bacana, isso é democrático, porque
3: bom.
2: Time acaba escolhendo
3: que
2: mim,
3: irmão, você pode fazer a primeira fase de Copa do Brasil com 1.000 clubes. É. Cabe? Dá para organizar no calendário? Pode botar. 35 milhões de clubes, desde que você consiga, né, afunilar até chegar numa fase onde entram os clubes de Série A e não cause nenhum dano no calendário, até porque o calendário já é muito apertado.
2: Principalmente desse ano, né? Eu acho que esse ano poderiam experimentar, por exemplo, o jogo único, por conta da Copa do Mundo.
3: Aí eles botaram o jogo único na final, né? A final vai ser jogo único.
2: É, pois é, não dá pra entender.
1: Você tá com a gente aqui na TMC, Transamérica agora é TMC, o nosso chat, né, já está participando, mas eu só vou ler quando chegar a 100 likes. Temos quase 200 pessoas online e apenas 90 likes. Então eu vou começar a ler o chat depois. O Fábio Varane está com a gente, o Danilo Bastos, o Jalan da família Bipal, Marcelo Vildanit, Luiz Felipe Soares, o Breno com 2N, o Gui Rio, o Rafael Leal, o Rafael Machado, o Fabiano Neves, o Marcelo Vildanit, quem mais? O Eduardo Vicente, o Diego Lobo, o Lucas Padilha Filho, o André Cole, o FS Motors RJ, Luiz Carlos Júnior Wow, o Rick Bier Niterói, Jefferson Soares, o Vinícius Filgueiras, o Rafa Castanheiro, o Gui Concierge, o Jorge da Família Butman, Rafael Machado, Romilson Luiz, Seja Esteja, Camilo Babinski, muita gente com a gente, Rodrigo Pezão, Felipe Castro, Henrique Santos, Felipe Verna, Carla Renata, Emerson Rafael, Gregory Harrison Ferreira Pés, Alexandre Raio, Sander Léo, o caramba, Danilo Baixo, vocês falam pra caramba no chat, na hora de socar o like é pouco, hein? Wagner Costa, Pizum das Américas, ufa, ah, eu li todo mundo. Então, tem que socar o like pra eu ler o chat. 21 99557 1013.
5: Fala, rapaziada, Elias Vascaíno na área. Queria fazer uma pergunta pro Farias. Farias, qual é a diferença do Vasco do Diniz e o Vasco do Renato? É uma pergunta. Eu acho que o Vasco do Diniz, na minha opinião, eu tinha mais posse de bola, mas não finalizava. Já o do Renato finaliza mais. É isso mesmo?
3: Existiram jogos em que o Vasco do Diniz, nos bons momentos, finalizava bastante, né?
2: Chapecoense, por
3: exemplo. A gente lembrou desse jogo ontem, porque a gente começou a criticar o Brenner, né? Que tava perdendo muitos gols. A gente recuperou esse jogo da Chape, em que o Vasco finaliza pra caramba. O Brenner, por exemplo, tem várias possibilidades. Cara, eu não sei, assim, como explicar exatamente a diferença entre um treinador e outro. Eu acho que o Fernando Diniz tem um modelo de jogo muito específico, né? Pautado na posse de bola, a transição desde a defesa, procura empurrar o adversário dessa forma. E o Renato já me parece aquele treinador que se adapta melhor, de acordo com a necessidade. Em alguns jogos ele propõe um pouco mais o jogo, aí o Vasco finaliza pra caramba. Em outros jogos ele desce um pouquinho mais a equipe, respeitando a qualidade do adversário do outro lado. O Renato me parece um cara que não se importa de utilizar um jogo mais direto e reto, né? Aquele jogo em que você não precisa trocar tantos passes, se tiver que utilizar um pouco mais de velocidade, de uma bola longa, de uma ligação direta, ele não tem problema com isso. Enquanto que o Diniz tem aquele modelinho dele, né? Que ele não foge muito, que é a troca de passes, é tentar abrir espaço no campo, acumulando jogadores na mesma faixa do gramado. O Renato talvez já distribua mais os atletas de uma maneira, entre aspas, mais tradicional. São muitas diferenças, assim, para tentar explicar. Acho que a gente gastaria um programa inteiro aqui debatendo isso. Mas eu entendo que o time do Diniz, geralmente, quando funciona, é mais plástico, e o time do Renato, quando funciona, é um time mais eficaz.
2: E se me permite, só uma questão. Eu acho que a grande diferença entre os dois é o Diniz, independentemente do adversário, ele vai jogar da mesma forma, e o Renato, ele usa e abusa do conceito de estratégia, do grego estrategia. Porque se ele pega um time um pouco mais difícil, ele não tem problema nenhum em colocar três volantes e marcar baixo. Se ele pega um time onde ele vai ser protagonista, ele já propõe um jogo mais ofensivo. Ele, contra o Flamengo, ele colocou o David de centroavante porque na cabeça dele ele teria espaço para correr, mas o Spinelli, contra o Atlético Paranaense, que era um time que vai ficar mais defensivo, ele já usou o Spinelli, que é um centroavantão de presença diária. Então, o Renato, eu acho que ele consegue ter mais

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1: De volta aqui na TMC, mandar um abraço pro Robson, o lateral, que tá sempre na audiência aqui com a gente, pro João Guilherme, que é fã do Torelli Reverso e é da Flamengo TV, pro Luizinho Quintanilha, que eu tô tendo o prazer de falar aqui agora, um dos maiores campeões da história do futebol carioca, não só do Vasco.
2: Ídolo, né? Ídolo vascaíno.
1: Ídolo vascaíno, hoje trabalha no Cruz Maltino e campeão também no Botafogo. Em 89 tava por lá.
2: Multicampeão, né?
1: Multicampeão, um grande abraço pra ele. Temos que falar mais do Cruz Maltino. E eu trouxe essa opinião polêmica, aspas, no final, quanto ao Renato, porque ele tem mais títulos, ele é melhor no confronto direto, muito melhor do que o Diniz.
3: Sim. Mas também o Renato tem 300 anos de carreira já como técnico.
1: Então, no confronto direto com o Diniz, ele é melhor, muito melhor. Ele tem mais títulos. Ele tem mais bagagem, como citou bem o Farias.
3: Quantos títulos o Renato tem?
1: O que é uma Renato coisa...
2: tem duas Copas do Brasil, uma Libertadores
1: positiva.
2: E alguns estaduais.
1: Ele fez um trabalho excepcional no Grêmio, coisa que o Diniz não fez um trabalho tão longevo.
2: Tem uma Recopa também.
1: Na carreira, nunca. E, enfim, o Diniz pode chegar ao nível do Renato. O Diniz tem...
3: Não chega a ser o nível mais alto também.
1: Espaço, apesar do Gabriel Farias não ser fã do Renato e o Joel ser fã do trabalho do Renato Gaúcho.
2: Sim.
1: Eu admirar o Renato. Renato, tô falando de fatos, não tô aqui carteando opinião. Ele tem uma base que o Diniz pode chegar, mas hoje ele é um treinador mais preparado, mais vitorioso, inclusive melhor situado no mercado do que o Diniz. Ah, mas o Diniz tá no Corinthians. Sim, o Diniz está no Corinthians, mas foi mandado embora do próprio Vasco. E eu duvido que ele ganhe a mesma coisa que o Renato. O Renato ganha mais do que ele no Vasco, cara, inclusive.
3: Acho que é pau a pau ali.
2: E o mercado já
3: é
2: inflacionado.
3: O mercado é inflacionado, cara.
1: Mas o... vale a pesquisa, mas não dá pra gente saber ao certo.
2: Não, é na mesma base.
1: Porque se a gente fosse há um tempo atrás...
2: Mas é a mesma base.
1: O Diniz ia estar mais valorizado que o Renato, tá? Mas porque ele chegou a pegar a seleção no lugar do Renato. Já comentamos isso aqui. Mas hoje, pelo menos... pra nossa praça aqui do Rio, a impressão é que o Renato é mais valorizado enquanto treinador. Isso é cíclico, né? Como diria André Sanches, cítrico.
2: Eu acho que o Diniz ainda é muito valorizado, apesar dos trabalhos que ele fez, e foram trabalhos ruins. Ele tem, desde 24, ele tem trabalhos ruins. 24
1: mal no
2: Cruzeiro. Não
1: concordo, não, tá? O Vasco, ele chegou aí bem.
2: Cara, mas
1: trabalho
2: assim,
1: ruim é dose. O cara ficou mais de um ano. Trabalho
2: ele é
1: ruim?
2: Bom, vamos lá. O que eu quero dizer? O Diniz, ele me parece ser um cara muito bom em mata-mata. Me parece não. Ele é muito bom em mata-mata. Porque no Cruzeiro ele chegou na final de Sul-Americana. Com o Vasco ele chegou na final da Copa do Brasil. Mas os números indicam isso, cara. No Brasileirão, ele tem mais derrotas do que vitórias. Isso indica que você vai brigar na parte de baixo da tabela. E a gente não tá falando que o Diniz...

0: comandou, com todo respeito, Remo, Mirassol, Vitória. Ele comandou na Série A do Brasileirão, Atlético Paranaense, Santos, Fluminense duas vezes, São Paulo, Vasco, Cruzeiro e Corinthians. Então, assim, são times da primeira prateleira. Pode estar em momento ruim, mas são times de camisa pesada.
1: Nunca pegou, e aí o Renato, nesse caso, acaba perdendo, e eu fui citado aqui no intervalo, mas eu acho que de forma injusta, o tempo acabou dando uma resposta melhor para o Renato, mas o Diniz nunca pegou um time de orçamento maior no Brasil, como o Renato pegou no Flamengo. O Diniz nunca treinou o Palmeiras, na época o Palmeiras não. Já estava ali brigando no topo, então tem essa diferença, e o Renato foi crucificado pelas próprias palavras dele, que desmerecia direto essa questão.
0: Sim, de grana, né?
1: De grana, né? Ah, se eu tivesse, não sei quantos milhões. E não foi campeão no Flamengo. Agora, não ser campeão não significa que ele não fez um bom trabalho. Ele fez um trabalho, inclusive, que poderia ter ganho a Libertadores.
2: Pô, eu acho o trabalho dele limitadaço no Flamengo.
0: Ele poderia ser melhor.
1: Aí é uma questão de opinião.
0: Sim.
1: Ele chegou à final da Libertadores e perdeu.
2: Uma das Libertadores mais tranquilas pro Flamengo.
1: Não, porque o Flamengo chegou todo quebrado na final. Perdeu para o Palmeiras.
2: Mata-mata muito tranquilo.
1: Perdeu para um Palmeiras. Aí não adianta chegar no. Mata-mata tranquilo, ele passou. E aí? Não adianta.
2: Muito ruim.
1: Tá numa má vontade.
2: Treinadores
1: com o
2: mais limitados.
1: Você vai deixar eu terminar de falar?
2: Treinadores
1: ou não?
2: Mais limitados.
1: É difícil, hein?
2: Treinadores loucura, mais limitados chegariam.
1: Você quer fazer
2: não,
1: uma carta de repúdio?
2: Não, só pra gente não se pautar no resultado.
1: Não, você pode esperar eu terminar de
2: assim,
1: falar.
2: Assim, eu
1: falar.
2: Cheguei numa final, que aí loucura. O treinador, ele é bom. Não é assim. Então o Diniz é o melhor do planeta porque ele ganhou uma Libertadores com o Fluminense.
1: Não é. Não quer dizer que porque chegou a final um treinador bom, mas definitivamente não é um trabalho ruim, um trabalho que chega a uma final de Libertadores. Ele acabou sendo tratado
0: Filipão
1: dessa forma.
0: O Filipão chegou na final com o Atlético Paranaense. Foi um bom trabalho?
1: Porque foi traumática a final por conta do episódio Andreas.
0: Sim.
1: Eu estava lá. E porque ele largou de mão o brasileiro. Isso é a opção dele ali. E ele largou de mão.
2: E aí ele errou. Isso impacta na avaliação do trabalho?
1: Isso impacta na avaliação do trabalho, claro. Tanto que ele
0: foi terceiro, inclusive. O Flamengo ficou
1: tanto que ele não continuou.
2: É que você está dizendo que o trabalho foi bom.
1: Eu falei que o trabalho
2: não
1: foi ruim.
2: Mas você falou que largou o brasileiro.
1: E foi bom o trabalho. Eu não falei que foi excepcional. Eu achei o trabalho bom. E o Flamengo chega inteiro na final, como ele tentou, largando ali o brasileiro, e mesmo assim não conseguiu. O Arrasca estava sem condição praticamente, vários jogadores ali com dificuldades físicas. Ele poderia ter sido campeão. Não, não chegou na final e apanhou do Palmeiras. O Palmeiras era pior que o Flamengo, inclusive, no papel. Naquela eleição, o Flamengo era o favorito. Mas não foi um trabalho ótimo, não foi um trabalho excelente, mas não é um trabalho ruim como foi pichado. Na minha opinião, bom, na sua opinião, pelo visto, razoável.
2: Acho um trabalho médio, razoável. Limitado.
1: Então, razoável é médio. Limitado pode ser médio também. 21 99557-1013.
3: Bom dia, rapaziada da TMC. Aqui quem vos fala é Pitbull. Senhores, tava acompanhando ontem aqui pela rádio aí o jogo do Vasco. Pelo amor de Deus, esse Saldívia não tem condição nenhuma desse ser humano de ser profissional. Tem gente que faz besteira e se sente culpado, entendeu? O homem erra, falha o tempo todo e ele ganha mais confiança a cada falha. É imparável.
1: Pitbull carente. Ele fez a gente concordar novamente, Farias. É isso, né? Perfeito.
2: Ah, cara, tem que dosar essa autoconfiança dele. Autoconfiança em excesso vira, te transporta para outro planeta.
1: E o pai da bola ontem arrependido que defendeu?
2: Atlético ontem, desculpa, ontem foi um erro também assim. Acho que é uma irresponsabilidade, é uma fatalidade, né?
1: Não, eu acho que a explicação é muito boa, ele é limitado.
0: Mas é um erro de quem tá desconcentrado, cara. Desculpa.
1: Se eu classifiquei limitado como razoável, eu acho que ele não entra nem nesse ponto. Não. Ele é ruim e acha que é bom. E ele cometeu um erro ontem de jogador ruim, normal.
0: Se fosse nos tempos sombrios de Vasco, que tinha zaga com Jorge Luiz, Eduardo Luiz...
1: Jorge Luiz, o outro, né?
0: O outro. O recente, o de 2008, vai.
1: Recente, 20 anos atrás.
0: Recente que eu digo nesse século. Né? O Jorge Luiz é do século anterior, é do final dos anos 90. Dos anos 90. Então, assim, se fosse um Eduardo Luiz, um Jorge Luiz, um Dudar, todo mundo ia matar a pau, que é ruim.
1: Então, Dudar, que era melhor que o Saldívia.
0: Então pronto, isso já indica muito. Renato Silva, que era criticado pelo vascaíno, mas é muito melhor que o Saldívia, por
1: exemplo.
0: Só
1: um minutinho. O Renato Silva era bom zagueiro, tá?
0: Então, acabei de
1: foi
0: falar.
1: Foi muito bem no Flamengo. Acho que foi bem no Botafogo também. É que ele pegou o Vasco já no...
0: Não, no Vasco ele pega em 2012, cara. Ele não, joga mas Libertadores. Ele,
1: depois do Flamengo e do Botafogo.
0: Eu acho que é. Mas
1: já
0: assim...
1: Já tava mais pro caldo.
0: Eu tô lembrando só de uma época ruim e numa época boa do Vasco.
1: Sim.
0: E o Saldívia se encontra no limbo aí, cara.
1: É, deixa eu ler o tá chat
2: difícil de defender.
1: Que eu não, prometi. Não dá, antes da gente falar mais do Vasco, o Vasco do Anderson Ezequiel... Cadê o Fayad Socou Like? A Jane Mary tá aqui, falando que eu sou nervosinho. Experimenta tá falando com alguém te interrompendo o tempo inteiro, que nem o Farias acabou de fazer. Tá de brincadeira.
0: É mesmo, cara. Torelli e Farias nunca teve um embate. Gostei.
1: Teve, já.
0: Não, comigo na mesa, não. Não. Comigo na mesa é a primeira vez.
2: Não, mas
0: comigo na mesa, geralmente. É porque geralmente quem briga com ele sou eu.
1: Não, ele tá acostumado com o nível dele de discussão e do Léo Pinheiro, claro. Que é um nível assim, que você não atinge. Tá muito longe. Você não me irrita que eles me irritam.
2: Ah, tá.
1: Muito longe.
2: De estresse.
1: Nem o Vitoca me irrita assim, de maneira nenhuma. Ele e o Léo Pinheiro são os campeões.
2: Eu tô rebatendo irritando. Com o que o meu papel, pra gente tentar encontrar.
0: Claro. Irrite ele mais, Farias.
2: Eu tô falando pra irritar. Se
1: tira a mão da minha cara.
2: Coisa, eu tô rebatendo.
1: Tira a mão da minha cara. Rafael Ramos, boa tarde.
2: Começou um debate aqui, vocês estavam falando do Renato Gaúcho. Eu pensei que vocês estavam falando do Guardiola, pô. Que treinador é esse, cara?
1: Debochado.
2: Eles estão elogiando.
0: Pra nível. Não, então. Mas pra nível Brasil, que o nível é baixíssimo.
2: Mas a gente tá falando de nível Brasil.
0: Não,
2: pô.
0: O Renato, pra mim, no nível Brasil, ele é um bom treinador.
2: Não, concordo. Concordo que ele é bom.
1: Ah, é?
2: Eu não gosto da comparação, mas é assim. O Renato tem muito mais carreira do que o Diniz, gente. Aí é até difícil de comparar.
1: Obrigado.
2: E o Diniz já tem muito trabalho ruim também, concordo com o Joel. Isso. Alguns trabalhos que não foram pra lugar nenhum. Enfim, é uma comparação difícil de ser realizada.
1: Outra coisa também que é um absurdo, vou reclamar. O chat agora eu só vou ler com 150, vocês estão me irritando. Torelli reclamando que o Farias interrompeu ele.
2: Um abraço. Não, mas eu tava interrompendo mesmo. Mas assim, ele tá...
1: Eu tô com a razão nesse
2: com razão. Eu tô interrompendo, não pra irritá-lo, mas é porque ele tá dando argumento, eu tô rebatendo pra gente...
1: E não é um monólogo, né?
0: Não.
1: É um debate, só que ele passou um pouquinho do limite do debate. Às vezes eu passo...
2: Não,
1: a gente tem que pedir humilde da parte. Quem não pede desculpa não é humilde.
2: Porque eu tô rebatendo pra tentar instigar demais. Se eu passei, desculpa, perdão.
0: Não, passou não, Farias. Ele merece.
2: É, também um não abraço posso atrapalhar o raciocínio
1: pra Brasília, 100,1, a galera que tá por lá. É, assim, aí veio o Glaucio, ele interrompe todo mundo. Isso é uma mentira. Uma mentira contada várias vezes acaba sendo verdade.
2: Oh, mas você é o âncora também, eu acho que tu tem esse direito.
1: Não, eu tenho direito, claro.
0: É isso.
1: Mas o dia que o Gabriel sair daqui, que ele não conseguiu em 2 horas formular o raciocínio dele... Pô, vai ser um dia de derrota pra mim. E nunca aconteceu. Todo respeito. A gente já...
2: Não, tem hora que é normal um interromper o outro.
1: É, a gente já debateu pra caramba. Não. E às vezes a gente perde por isso até. Porque a gente passa do sim, tempo. Sim. Porque a gente deixa todo mundo falar o máximo. E acaba passando do tempo que a gente gostaria. Que a gente quer pagar os 4 grandes na hora. Então, assim, esse tipo de comentário é leviano e não vai ser colocado de lado, porque também
0: você repercutiu.
1: Eu não vou tirar ele do chat.
0: Cara, pô. Não, vou tirar ele do chat.
1: Porque cai no campo comum, é uma crítica do campo comum. A todos os apresentadores e debatedores é fácil. Ah, fulano, eu mesmo brinco, vocês ficam interrompendo. Valeu, Fausto Silva, deixa eu falar.
2: É verdade, você
1: toda
2: faz
1: hora eu falo isso. Porque quando eu tô conversando, eu gosto de terminar de falar. As pessoas me interrompem pra caramba.
2: É.
1: E eu brinco fora do ar e às vezes no ar.
2: No ar também.
1: É, mas assim... Não tira ele, não bota ele no limbo, não.
2: Não, porque ele foi uma crítica educada.
1: Uma crítica ruim, uma crítica bosta.
2: Não, uma crítica ruim. Mas ninguém vai pro limbo porque tem uma crítica ruim. Vai pro limbo se ofender, se sugerir, né? Alguma coisa que vai contra o seu caráter.
1: Exatamente.
2: Ficar com aquelas brincadeiras bobas.
1: Eu quero falar do Vasco, você quer chat?
0: É porque...
1: Só mais um.
0: Não, porque tá falando do Vasco. Aí é importante que a gente contextualiza.
1: Saião, por favor, 21-99557-1013.
4: Fala galera do Papo de Craque, primeira edição, Márcio do Recreio. Cara, a discussão de Diniz e Renato Gaúcho já para por aí. O Renato Gaúcho é o técnico mais vitorioso do Campeonato Brasileiro, que tem mais pontos, maior número de vitórias. Então, pode ser que o Diniz chegue um dia, quem sabe. Mas hoje o Renato Gaúcho tem números melhores. E outra coisa, hein, Diniz? Quando é que tu vai levar pra casa o Brenner e o Saldívia? Brincadeira, hein? Leva pro Corinthians, irmão. Um abraço.
1: É, ficaram esses bebês aí de Rosemary aí em São Januário. Cadê o áudio do chefe dos estagiários? 21 99557 101 3.
5: Cadê? Fala, galera do Papo de Craque 1, aqui é o Fábio de Ninópolis. Então,
1: oi, Fábio.
5: Eu tô com o pai de pet aí. Seu amigo tá duro, tá comigo, tá comigo. Agora, se ele tá com dinheiro, se o caixote, se o menor caixote que ele tomou foi em Fernando de Noronha, amigo, mais do que a obrigação dele pagar. Tamo junto de todos os dias. Um abraço pra vocês.
1: Grande abraço.
0: Tá vendo?
1: É uma sociedade.
0: Eu tô com o povo, Torelli.
1: É uma sociedade extremamente desigual, né? E aí gera preconceito de tudo quanto é lado, né? Infelizmente.
2: Agora inventamos o preconceito contra o cara que toma caixote.
1: Temos agora o preconceito. Olha só, o Johnny Milk é bom de porrada. É bom de porrada, é torcedor do Flamengo.
2: Ele é bom de porrada.
1: Bebe cerveja ruim.
2: Já viram isso aí na porrada?
1: Ele já falou várias vezes, eu acredito nele. Bateu nos outros até com gesso.
2: Aí, pô.
1: É.
2: Vai ficar difícil, Torelli.
1: Ele anda com a gente pra tudo quanto é canto.
2: Sim, ele é
1: foi
2: nosso.
1: Foi lá na Zona
2: ele,
1: Norte,
2: mas ele
1: Zona
2: tá
1: Sul.
2: Comigo. Ele
1: e vocês
2: tá comigo,
1: estão falando pra caramba dele.
2: Cerveja dele, ué.
1: Vocês já tinham que ter um conceito melhor.
0: Eu tenho um ótimo conceito com o Johnny Milk, mas eu não vou pagar cerveja pra ele porque ele é o chefe dos estagiários. É isso. É só por isso.

0: o celular do, da rádio.
1: O cara tem até a vinheta. Olha só, querer. O único estagiário com vinheta no Daio Carioca.
0: É verdade.
1: Porra.
0: E o Vasco, Sayão?
1: Vamos lá.
0: Tô pagando Uber pra mandar o Saldívia e o Brenner pro Diniz. Esse é o chat aqui, passamos de 150, eu quero 200,
1: é,
0: fala aí.
1: São Paulo é um Uber bem caro, mas vamos lá, Torelli, ontem o Vasco venceu, se classificou para as oitavas de final da Copa do Brasil.
0: Rádio Vasco ganha até quando não ganha.
1: É, mas foi isso, mais ou menos. O sentimento do torcedor, de fato, não foi o de festa, afinal de contas o Vasco vencia por 2-0 e acabou sofrendo um empate nos acréscimos do primeiro tempo e no primeiro minuto do segundo tempo, tornando o jogo um pouco mais pressionado, tornando o jogo um pouco mais de pressão do que deveria. Afinal de contas, o Vasco tinha vencido no Mangueirão por 2-0. O Renato Gaúcho poupou a linha de defesa e também a linha ofensiva. Apenas o meio-campo foi o titular e foi o suficiente para abrir 2-0. Primeiro gol marcado pelo Rojas de pênalti, né? Primeiro gol dele com a camisa do Vasco e o segundo gol marcado pelo Thiago Mendes, que vive grande fase, inclusive com o gol marcado, chegou ao quinto gol e se tornou, ao lado do Puma Rodrigues e do Spinelli, os artilheiros do Vasco na temporada de 2026, mas o Vasco acabou entregando o empate. E aí, se o Paysandu fizesse um golzinho ali no segundo tempo, provavelmente ficaria um clima ainda mais de tensão e um pouco até mais hostil do que foi após o apito final. Trazer aqui a participação do Renato Gaúcho para comentar sobre o jogo, né? Qual foi a análise do Renato e, na avaliação dele, o Vasco tornou o jogo perigoso, o que não precisaria ter sido feito.
2: É, o jogo ele se tornou difícil em certos momentos para a gente do jogo, porque nós permitimos. Nós fizemos 2-0, com todo o respeito ao Paysandu, que fez uma belíssima partida. Mas nós estamos bem no jogo, 2-0, mas aí vem aquela acomodação, né? De um outro jogador, já está decidido. Aí no último lance do primeiro tempo eles acharam um gol. E eu estou alertando o meu time desde ontem sobre esse jogo, que era um jogo perigoso. E acharam o gol no último lance do primeiro tempo. Aí voltaram para o jogo, alertei no intervalo do jogo. Aí, um minuto de jogo, gol do Paysandu. Quer dizer, eu falei preso, hein? O grupo gosta de sofrer. O grupo acho que está junto com a torcida. Então vamos sofrer com o nosso torcedor. E não pode ser assim. Não pode ser assim, independente da competição, independente do adversário. Você tem que levar a sério os 90 minutos. Você não pode achar que o jogo está ganho, mesmo com 2-0, 3-0. O jogo é jogado durante os 90 minutos, tudo pode acontecer. Eu alerto isso muito sobre essas coisas todas no futebol que pode acontecer. E tudo que eu alertei desde ontem, hoje na pré-eleição, infelizmente aconteceu. E aí, quando preciso poupar 2-3 jogadores para o jogo de sábado, eu tenho que deixar os jogadores em campo, se desgastando, porque eu tive que fazer algumas trocas que eu não esperava, até para garantir a classificação.
1: Tá aí, o Renato Gaúcho teve que, por exemplo, colocar o Andrés Gomes, o Spinelli, o próprio Adson, que em tese não receberiam minutos para estarem 100%, digamos assim, na partida contra o Internacional. Então é o Renato Gaúcho na bronca e com razão. Afinal de contas, o Vasco deu mais sorte do que tomou o juízo ontem em São Januário, Torelli.
3: Mas escalou também um time reserva, né? É difícil não ter uma pataquada, é difícil não sofrer com reserva. Eu acho que o Renato, nesse caso, tem que entender que ele tá jogando com time B, pelo menos defensivamente foi assim, e meio também. É que ele faz uma crítica no geral, que o Vasco, muitas vezes, sai perdendo. Então, assim, gosta de sofrer nesse sentido, é pra todos. Mas ontem, especificamente, já tinha feito 2-0 na primeira partida, e com reservas.
1: E abriu 2-0.
3: E abriu 2-0 de novo, não vai ter estabilidade com o Saldívia na zaga, irmão.
1: Não, mas como? O que ele reclama da falta. O que ele reclama foi a acomodação.
3: Vai ter instabilidade, não estabilidade.
1: Ele reclama da acomodação. Eu acho que ele nem reclama do Saldívia em si. Ele não faz uma crítica velada ao jogador. Ele critica o grupo como um todo. E o Renato, ele não poupa a crítica. Ele é daquele cara, né? Ó, ganhei. Nós empatamos, eles perderam. Nesse caso, eles empataram. Porque eu falei na pré-eleição pra eles tomarem cuidado. Então é um modus operandi do Renato que tem dado certo, né, cara? Assim, então, nesse ponto aí, se tá dando certo, eu concordo. Você
4: não acha também que o jogo se complicou por conta do erro individual? Eu não sei se o Vasco teve esse relaxamento todo, não.
1: Eu acho que ele não quis botar na conta dele, então, aí ele joga pro grupo.
4: Sim.
1: Ele reclama do Thiago Mendes, da expulsão do Thiago Mendes. Num trecho posterior à coletiva, ele diz que o Thiago Mendes foi bem expulso. Então ele faz uma crítica ao Thiago Mendes pela expulsão, que já não é nenhum garoto, que eu já falei com ele sobre esse braço. Então assim... O Renato, ele tem essa parada, ele não passa a mão na cabeça, não. Elogia a arbitragem.
4: Sim. É porque ontem era muito... Pô, seria beirar a covardia, falar assim, a gente se complicou por conta do Saldívia. Porque no fim das contas, foi essa a impressão que eu tive, porque vamos lá, o Vasco ele mete um 2-0. O Paysandu dá algum susto no 0-0, mas o Paysandu é um time organizado, pô, um time capaz de competir.
3: Inclusive então, na ida foi organizado, tá?
4: Primeiro tempo, a gente relembrou isso ontem, o primeiro tempo lá em Belém foi de um Paysandu até melhor do que o Vasco.
1: Foi.
4: E depois o Vasco construiu o resultado. Ontem o Vasco fez um bom primeiro tempo. Fez os 2 gols, acho que teve um controle maior, aí dá uma bobeada, aí sim, assim, contexto quase que geral da defesa, o Piton dá um mole, o cara cresce nas costas dele, o Lucas Freitas não chega da maneira correta, não tem volante encaixando pra fazer a cobertura, e sai o gol dos caras. Mas 2-1 ainda, gente, de um confronto que estava 4-1 no agregado. Aí o Saldívia comete um erro grosseiro, um erro individual. Mas depois do... gol do Saldívia, você vai ter dificuldade de lembrar de lances em que o Paysandu chegou com muito volume, ameaçou uma virada.
1: E rondou a área, né? Teve aquele cruzamento que passa sem ninguém encostar.
4: As chances são mais claras até do Vasco do que propriamente do Paysandu. O Vasco poderia ter se aproximado de um 3-2, de um 4-2. Então, eu imagino que ontem o jogo, sim, foi meio esquisito no segundo tempo. Ficava aquele medo, ó, se eu tomo mais um gol, ferrou. Aí os caras vão ficar um gol da disputa por pênaltis. Mas me parece que um erro individual ontem comprometeu uma atuação que coletivamente estava bem boa, cara. Para um time que já entrou virtualmente classificado, o Vasco teve uma atuação bem ligada.
1: E com apenas 3 titulares, então.
4: Exato.
3: Com 4, né? Expulsão também é para...
4: Mas acho que a expulsão já vai bem na reta final, cara.
1: Mas 42 no segundo tempo.
3: É pra criticar, porque vai ficar fora de um próximo confronto importante do Vasco na Copa do Brasil.
1: Exato,
3: e hoje, para muitos, é o principal jogador vascaíno. Aliás, pra maioria.
4: Agora, que bom que o Renato falou sobre essa questão. Ah, ele avisou da mão pro Thiago Mendes, porque o Thiago, de fato, exagera um pouco nesse movimento. Ele já tomou o cartão amarelo recente, acho que contra o Corinthians, se eu não me engano. Ele toma um cartão amarelo. Mas enfim, não sei se é nesse jogo em específico.
1: Mas ele tem essa...
4: O Thiago Mendes exagera um pouco nesse braço. Em alguns momentos você tá na frente, você tá em vantagem. Eu sei que o braço serve como uma referência. Qualquer um que já jogou uma pelada na vida sabe disso. Mas o Thiago, ele exagera um pouco. E ontem, eu acho que tem um movimento extra. Não um gatilho de agressão, mas tem um movimento extra que vai para além da proteção. É um braço para tentar afastar o jogador. Eu acho a decisão um pouquinho exagerada da arbitragem, tá? Eu acho que ali um amarelo não ficaria ruim, não. Mas também não acho um erro do árbitro aplicar o cartão vermelho pro Thiago Mendes. E aí vem uma fase oitava de final, sabe-se lá contra quem vai ser, se vai ser um jogo fora ou não. E não ter o Thiago Mendes é porque demora muito, né? Só depois da Copa que teremos a fase oitava de final. Mas é uma
1: dor de cabeça gigantesca.
4: Pô, mas é um desfalque, assim, completamente evitável. Ah, mas o árbitro exagerou, não. Aí você pode ser...
3: É o famoso... Se colocou em risco.
4: Isso.
3: E poderia ter sido expulso, não deveria. E se poderia, acabou. É nesse caso,
4: perfeito.
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5: Boa tarde, galera do Papo de Craque TMC, primeira edição. Aqui é Marcelozinho, flamenguista de Benfica. Sim. Esse Renato Gaúcho é um brincalhão, né? Ele falou aí que o Paysandu empatou porque o time dele relaxou, que achou que já tinha ganho o jogo, acomodação e tal. Agora, quando o time dele empatou com o Flamengo, na mesma situação, que o Flamengo também se acomodou, aí ele falou que foi por mérito do time dele, que o elenco deu a resposta e que não sei o que, não sei o que lá. Fanfarrão.
3: Você acha que cabe comparação?
4: Acho que não cabe a comparação. E vamos lá, né, gente? Discurso de treinador de futebol também, muitas vezes é um discurso mais generalista, pra tentar dar uma explicação sem ter que expor alguém, como a gente falou aqui agora. Ele iria expor o Saldívia? Você realizaria uma exposição dessa forma? Olha só, imagina, Renato, nós estávamos ganhando por 2-1, o jogo estava muito bem controlado, mas aí o Saldívia fez uma besteira gigantesca e isso trouxe um elemento a mais de nervosismo pro jogo. Não dá pra ele falar isso. Mesmo o Renato sendo desse perfil, que muitas vezes ele dá a colocadinha, ele faz a crítica. Mas ali, pô, seria uma covardia gigantesca.
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6: Fala, rapaziada, boa tarde. Cara, sobre o Vasco ontem, eu sei que a gente Pô, tem que falar da zaga reserva e da paçocada do Saldívia. Beleza. Mas o que mais me irritou ontem não foi isso não, cara. Pô, o que mais me irritou ontem foi as tomadas de decisões erradas do ataque do Vasco, cara. O Vasco ontem poderia facilmente ter feito 4, 5, 6 gols no Januário se os atacantes tomassem decisões melhores. Pelo amor de Deus, o Brenner é de cair aquilo daquilo. Pelo amor de Deus. Broxante. Tamo junto.
3: Então, bunda pode falar. E se fosse referir ao outro, fale anos.
4: O CD não.
3: É de cair o ânus da bunda.
4: Pode.
7: Mas nessa hora.
4: Dos glúteos.
7: Aquilo daquilo ficou bom também.
4: Aí a criança tá ouvindo isso no carro, vai pedir pra mãe explicar pro pai.
3: Vai falar, ânus é uma parte do corpo humano que todo mundo tem.
4: Pode evitar, né?
3: Não, pode evitar, mas ele é que trouxe. Aí, pô, não, também não existe.
4: Porque tu não é pai.
3: Eu, ainda.
4: Joel, que é pai de pet, ele sabe como é que funciona esse
3: pai de pet e padrasto de pet. Essas duas
4: funções.
3: É
4: verdade, é verdade.
3: Só pra deixar claro. Vamos falar mais do Flamengo, já que eles não esquecem do Mengão?
8: Uma vez Flamengo.
4: Tem que dar dinheiro pro Flamengo. Ontem aconteceu um negócio na transmissão, engraçado. Mas não vou ficar entregando aqui, não.
7: Não, também não, mas.
4: Quem quiser vai lá na live, acha.
7: Ontem
4: acha.
7: Foi.
4: Foi Papo 2 mais jogo na mesma live?
7: Papo 2 mais
4: tem
7: jogo.
4: Tem 5 horas, 6 horas de live lá. Acha o que aconteceu.
3: Já botaram a culpa em mim, pra variar.
7: Mas você tava aqui.
3: Mas eu gostei dessa culpa, assumi essa culpa, mesmo não sendo culpado.
7: Não, é porque você tava aqui, né? Tu mora aqui, né?
3: É, mais do Léo Pinheiro.
9: E é isso, Torelli. O Flamengo vai entrar em campo logo mais para enfrentar o Vitória, tendo a vantagem do empate na partida que acontecerá no Barradão. O rubro-negro venceu o jogo de ida por 2-1 e agora, com qualquer igualdade, avançará a sequência da competição de mata-mata. O técnico Leonardo Jardim vai seguir com o rodízio no rubro-negro. O time que irá a campo logo mais terá o reforço de alguns jogadores considerados titulares, mas ainda assim será um Flamengo mesclado. Afinal, o treinador flamenguista segue com aquele controle de cargas para essa altura da temporada, trazendo um provável Flamengo para o jogo de hoje à noite. Agustin Rossi no gol, Emerson Royal na lateral direita, dupla de zaga com Danilo e Vitão e Alexandro completando o sistema defensivo na lateral esquerda. Meio campo com a dupla de volantes titular, Everton Araújo e Jorginho. Os dois atletas estão suspensos no Campeonato Brasileiro e por isso começarão como titulares hoje à noite. Mais na frente, Jorge Carrascal. No ataque, Luiz Araújo, Bruno Henrique e aí Samuel Lino ou Everton Cebolinha. Essa a possível escalação do Flamengo para o jogo de hoje à noite. O Flamengo preferiu não relacionar o Lucas Paquetá para essa partida. O jogador ainda completa um período de transição e trabalha para voltar somente no final de semana, com a melhor projeção dele estar em campo mesmo, como titular no jogo contra o Estudiantes na semana que vem. Uma situação parecida em relação ao Eric Pulgar. Sobre Gonzalo Plata, ele segue se recuperando de uma pancada no joelho. Ele que sentiu dores no local, não tem uma lesão, mas por precaução ele sequer viajou para Salvador, local do jogo de hoje à noite. Então, o Flamengo não terá Plata, Paquetá e Eric Pulgar, porém, vai ter em campo hoje a dupla de volantes considerada titular. Everton Araújo e Jorginho, o Flamengo mesclado, precisando apenas de um empate para avançar na Copa do Brasil. Torelli?
3: Não preocupa quase ninguém.
7: Você não preocupa?
4: O que? A escalação?
7: O jogo de hoje? Ou o jogo?
3: A escalação, o jogo. Não preocupa que eu digo de achar que vai cair.
4: Não, eu teria um certo receio.
7: Eu também não tô.
4: A vantagem ela é mínima. Assim, eu acho que o Flamengo é muito favorito, pelo amor de Deus. A questão não é essa.
3: Então eu falei certo, quase ninguém.
7: Você
3: acha que é médio alguém que tá preocupado? Com desfalques?
4: Não, pelo desfalque, pra mim. Poderia ser o Flamengo completaço. O resultado é curtinho, o jogo é no Barradão.
3: Eu estou falando com relação aos desfalques.
4: Ah, não, desfalque também não
3: preocupa. O time do Vitória é bem organizado.
4: Eu pensei que você estava falando do jogo.
7: Não, achei que você estava falando que o Flamengo não está preocupado em ser eliminado. Aí eu estou falando, eu teria essa preocupação porque é um resultado mínimo.
3: Vou
7: apesar ou não dos desfalques.
3: Posso trazer a balança?
7: Traga.
3: O Flamengo num todo está médio preocupado. Se tivesse time inteiro ou não, médio preocupado porque fez o placar mínimo.
7: Isso.
3: Com os desfalques, eu acho que não preocupa mesmo assim.
7: Não, mantém o médio.
3: É.
7: Mantém o médio.
3: Talvez eu não tenha feito a balança certa. Mais do chat. Talvez eu tenha errado na balança, não forte na matemática.
7: Tu errou agora também, tu falou que ia chamar depois.
3: É.
7: Agora...
3: Não, não errei não, eu falei que ia chamar o Botafogo depois.
4: O Gustavo Badini, ele percebeu o erro na transmissão ontem, que ele tá falando que foi o Vegeta quem soltou isso. Não vou deixar culpar o Vegeta nessa, porque não foi.
7: Mas ele quer ser culpado por isso.
3: É, tá bom.
7: Herói da nação. Ele tava bolado de não estar em São Januário, que ele gosta de São Januário.
3: Cara, quando ganha.
7: É, pô, e ontem passou. É.
4: O Vitoca Alexandre de Moraes, ele tá dando like pela derrota do Flamengo, ó, já tá secando desde cedo, ó. Pra você ver, irmão. O Ricardo Fonte, Piton e Puma são driblados com muita facilidade, eu concordo. São laterais com uma certa deficiência defensiva.
3: O Piton
4: defensiva.
3: Não dá mais, né?
4: O Vitoca pergunta se você não quer adotar ele.
3: Não.
4: Martin Foco, eba, Flamengo, graças a Zeus. Tá vendo? Aqui a gente é um programa cristão,
3: né? O Vitoca,
4: né?
3: Do STF, ele não sabe
4: graças
3: se, ele,
4: a Deus.
3: Se ele torce mais pro Botafogo ou contra o Flamengo. Ele não esquece o Flamengo. É, e aí, pô, como é que eu vou adotar uma criança dessa pra ficar me perturbando
7: Bem
3: em casa?
7: Mais dinheiro para o Flamengo.
3: Pô, pelo amor de Deus. Vamos falar mais não, do time
4: desculpa,
3: do...
4: Só um último ponto.
3: Claro.
4: O Ricardo tá falando que o Marino é muito ruim e o Brenner é horroroso. Pô, o Marino ontem, acho que a gente não fez o elogio, né? Cabe o elogio. Sofreu um pênalti, deu uma assistência pro Thiago Mendes, participou muito bem. Foi a melhor notícia da noite, né?
3: Melhor notícia. Já tinha ido bem contra o Paysandu no jogo da ida também.
7: Contra o Dax, ele foi bem também.
3: É. Ah, foi, talvez eu esteja confundindo.
7: No jogo do Chile.
3: É, talvez. Mas talvez eu tenha ido bem nos dois.
4: E calma aí, você pediu pra ler o chat, eu li duas mensagens, tu já tá descartando
3: o chat. Só que eu quero pagar os times antes de uma hora.
4: Não, vai pagar break agora não?
3: Não, os times.
4: Deixa eu só ler mais uma mensagem.
3: Ih, caraca, tem que pagar o break.
4: É, verdade.
3: Ô, desculpa, Lucas Scherer, vamos ao break. 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
7: De volta na TMC para falar mais do Botafogo, que joga hoje com a Chapecoense. Fala aí, Brandão.
8: É isso, Vegeta. E o Botafogo será o primeiro dos dois cariocas que vão entrar em campo hoje pela Copa do Brasil. Às 18 horas, a bola rola para Chapecoense e Botafogo. Jogo da volta da quinta fase. Jogo da ida foi 1-0 Botafogo, gol do Alex Telles de cabeça, resultado que dá a vantagem de empate ao Glorioso. O técnico Franklin Carvalho não terá o Matheus Martins, que sofreu um estiramento muscular, não foi informado o grau desse estiramento, fica fora inclusive do jogo contra o Corinthians no próximo domingo pelo Brasileiro. Além dele, o Ferrarese não foi relacionado, opção do técnico Franklin Carvalho devido ao limite de atletas estrangeiros, e existe a possibilidade do Danilo ser poupado, de começar no banco de reservas devido ao excesso de jogos. Sendo assim, o provável time deve ter Neto no gol, a linha defensiva formada por Vitinho, Bastos, Barbosa e Alex Telles. No meio-campo, Nilton, que é um volante mais de marcação. Botafogo vai precisar de uma pegada forte no meio-campo. Edenilson e Medina. E aí vem a dúvida. Montoro, Júnior Santos e Kadir brigam por duas vagas. E o Arthur Cabral completa o setor de ataque. Falando nele, vamos ouvir o atacante do Botafogo, o Arthur Cabral, que disse esperar uma partida muito pegada, muito difícil. Ele também falou sobre como foi a preparação do time.
9: É a preparação no mais alto nível, né? Como sempre, a gente vem trabalhando muito, vem focado para mais um grande desafio, né? Que realmente não existe partida fácil. E a gente espera um duelo muito difícil amanhã. A gente tem uma vantagem que é pequena, mas é uma vantagem. Mas independente da vantagem, a gente entra para vencer, como em todos os jogos. Esperamos uma classificação não tranquila, né? Porque não tem jogo tranquilo, mas esperamos uma vitória e sair classificados amanhã.
7: Vamos falar mais do Fluminense? Tá emenda? Yuri Duque.
10: Fala, Torelli! Boa tarde para você e para todos os que acompanham o Papo de Craque Primeiro Tempo aqui na TMC. Após a classificação na Copa do Brasil no meio de semana, o Fluminense volta as suas atenções para o Campeonato Brasileiro, já que no sábado receberá o São Paulo no Maracanã pela 16ª rodada da competição. Apesar do período conturbado que o tricolor vive, ele é o terceiro colocado no Campeonato Brasileiro com 27 pontos, 3 a mais que o São Paulo, que está na quarta colocação. Essa também será mais uma oportunidade para a equipe carioca retomar a confiança que precisa para o duelo decisivo contra o Bolívar na próxima semana pela Libertadores. O retrospecto de duelos contra o São Paulo não entra em campo, mas desde 2021 e como mandante, o Fluminense venceu todos os 5 jogos que fez contra o tricolor paulista. Relembrando também que no ano passado tivemos uma goleada por 6-0, sob o comando de Luiz Ubeldia e com direito a gols de Canóbio 2 vezes, Martinelli, Nonato, John Kennedy e Kevin Serna. Com exceção do Martinelli, que se recupera de uma lesão na coxa sofrida no jogo de ida da Copa do Brasil contra o Operário, todos os outros citados devem estar à disposição para a partida de sábado. Nesse jogo, a gente vai ter também a apresentação ao torcedor tricolor de Hulk, e ele vai conceder também a primeira entrevista coletiva como atleta do Fluminense. No entanto, ele só vai poder atuar com a camisa do clube após o dia 20 de julho, que é quando será reaberta a janela de transferências para o futebol brasileiro. Valeu, Torelli!
7: Valeu, imagine! Obrigado pelas informações de
3: Henrique Imagine.
7: Hoje não foi o Yuri Duque que é o titular, foi o suplente.
3: Tá de folga.
7: O Henrique Imagine, que eu portei o crachá dele da Sérgio durante alguns dias aí, porque tinha que entregá-lo, e aí usei no Maracanã como se eu fosse o Imagine. Tive um dia de Imagine.
3: Isso aqui.
7: Então, 2 dias, mas um eu passei por ele.
3: Um dia de Imagine é um bom quadro, cara.
7: Bom quadro, um dia de Henrique Imagine. Eu quero falar mais do Botafogo, que no momento o Fluminense ninguém liga. Não te preocupa não a ausência do Ferraresi contra a Chapecoense?
3: Cara, não consegui entender essa escolha do Franklin. O que indica talvez que ele vai começar então com o Barbosa, né? Que apesar de já estar negociado com o Palmeiras, segue jogando com a camisa do Botafogo. Sensacional isso, né? Impressionante. Não consigo entender. Tem um revezamento dos estrangeiros, né? O Botafogo estoura muito facilmente o limite de estrangeiros, então alguém tem que ficar de fora. Mas esse alguém não poderia ser o Ferraresi, né? Enfim, escolha do Franklin.
7: Não pode normalizar essa escolha. O Ferraresi tá bem pra caramba.
3: Não é a primeira vez que ele faz isso.
7: Não é.
3: Você vai lembrar, logo que ele chega e tem um jogo aí de sul-americano, eu acho, sei lá, de brasileiro, que o Ferraresi nem pro banco vai. Ele sai de titular a não relacionado. Cara, não sei.
7: Isso sem o Barbosa?
3: Pra ele
7: sem
3: que...
7: o Barbosa? Desculpa a...
3: Não, acho que não. Esse de início, não. Aí era, ele deixou o Ferraresi de fora, escalou Bastos e Barbosa. Acho que é o jogo da sul-americana, não lembro exatamente.
7: Mas agora sem o Barbosa?
3: Não, agora com o Barbosa. O Barbosa foi relacionado.
7: Bom, menos mal, então. Mas o Ferraresi faz uma dupla maravilhosa com o Barbosa, na minha opinião. Eles se completam. O problema do Botafogo é a questão de não ter jogadores de marcação. Por isso sofre tantos gols. O único é o Nilton, que às vezes nem joga.
3: Zagueiros relacionados. Barbosa, Bastos, Justino e Ítalo.
7: E o nosso operador rindo quando eu erro? Tá rindo, ó. De orelha a orelha, ó. Caraca, nossa... na moral, você quer me derrubar,
3: nosso,
7: né?
3: Nosso operador tá numa semana. Caraca, meu amigo.
7: Impressionante, cara. Ele... Sabe quem ri também quando eu erro?
3: Quem?
7: O Léo Pinheiro. Léo Pinheiro dá as risadas assim de orelha a orelha.
3: É mesmo?
7: Brincadeira, esses são os meus amigos.
3: Abre o microfone aí, cara, se defende.
7: Não,
3: pô.
7: Não fala não, hein? Melhor
3: deixa
7: não, hein?
3: Deixa ele falar, não, tem que ter.
7: Não,
3: tem
7: melhor
3: que
7: não, porque da outra vez ele falou, reclamou que falou. É, melhor mesmo, não. Teve isso. Teve. Você acha a dupla Barbosa e Ferraresi, que nem eu tô achando ótima, Cris? Tem um bom complemento e às vezes ficam soltos ali na defesa por jogar Danilo e Medina, ninguém marca. Ou Edenilson, que também não marca direito. É, e aí, não, a zaga. Não é a zaga, não. É o sistema como um todo.
3: Que começa lá na frente, né? A verdade
7: sim,
3: é essa.
7: Mas não tendo volante mesmo...
3: Sim. A proteção fica
7: muito
3: complicada. Cara, mas assim... O Botafogo, eu até falei, né, fora do ar, o Franklin Carvalho, eu não entendo, porque acho que é o segundo, terceiro jogo que ele não leva o Ferraresi, e aí para uma opção, devido ao número de estrangeiros que o Botafogo tem no seu elenco. E eu acho um jogo perigoso, cara. Do mesmo jeito que eu acho em relação ao jogo do Flamengo. Vantagem mínima, cara, é importante. Mas tem ali um imponderável também, né? Uma bola vadia que vai na área, uma lambança de um jogador... E aí o Botafogo não tem, né, claro, as peças que o Flamengo tem. Então, isso é uma preocupação. É preciso ter cuidado, porque a vantagem não é tão boa. E a Chapecoense só tem esse campeonato praticamente, porque a Série A
11: Já foi, né?
7: O jogo é muito mais difícil pro Botafogo que pro Flamengo.
11: Não, é isso. Eu acho que não tem discussão. Apesar de eu achar o Vitória um time melhor que a Chapecoense.
3: Ah, eu acho que o nivelamento é parecido, porque o Flamengo é muito melhor do que o Botafogo, mas o Vitória também é muito melhor do que a Chapecoense.
7: Faz sentido.
3: Então eu creio que a balança ela fica equilibrada. Assim, é óbvio, né, gente? O Flamengo tem mais qualidade pra segurar o resultado dele do que o Botafogo. Só que eu acho que são panoramas muito parecidos de equipes que abriram uma vantagem que é valiosa, mas, né, fica aquela coisa. Aquela coisa esquisita, mata-mata. Lembrando, o Atlético Mineiro abriu um gol de vantagem contra o Ceará. Ontem tomou um 2-0. O Ceará cansou de perder gol e o Atlético tirou um gol espírita, sabe-se lá de onde.
11: Com um jogador
3: a menos.
11: Pra
3: levar pros pênaltis, com um jogador a menos. O São Paulo abriu vantagem mínima contra o Juventude. Ontem conseguiu a façanha. É uma façanha também, né? Perdeu por 3-1 lá em Caxias do Sul. Não acho que vá acontecer eliminação nem com o Flamengo, nem com o Botafogo.
7: Tomara.
3: Mas...
11: Também acho que não.
3: Eu também, assim, não é... Por exemplo, ontem eu fui... Desculpa, eu fui pra São Januário ontem pela resenha, pô. Porque a chance de eliminação era baixíssima. A chance de competição no jogo...
7: Aí não tinha ninguém realmente preocupado.
3: É isso. Aí vale sim. Esse discurso do torcedor. Foi mais pra mais uma noite. Vamos lá, ficar junto com o Vascão. Os jogos de hoje... E são dois jogos fora, né? Ressaltando isso. É, Chapecoense em tese pode ser um pouco mais competitivo em casa e...
7: Quanto foi o jogo da ida do Botafogo com a Chape?
3: 1-0.
11: 1-0 no...
7: Quanto foi o jogo da ida do Flamengo com
11: 2-1.
7: O Vitória? Então tudo margem mínima. É. Todos trabalhando em margem mínima.
3: É óbvio que os clubes vão respeitar. Eu só tô ressaltando que é bom deixar as barbas de molho, porque a competição é traiçoeira, né, cara? Mata-mata é traiçoeira.
11: É bom ter muita seriedade e nenhum pingo de acomodação com esse resultado. É isso, é entender que o jogo tá 0-0, vai pra ganhar, pô. É
7: isso. Ah, entender isso e o Tuco deve estar no banco e o Ferrarese não tá nem no banco.
11: Vamos entender isso. Vamos lá, o empate é teu. O empate é teu.
7: Ele tá poupando pro brasileiro.
11: Aí tu não leva o Ferrarese. O empate é seu. Então
7: ele
11: se você
7: está...
11: tomar gol, você passa.
7: A única explicação possível é que ele está poupando para o brasileiro.
11: Não, mas deve
3: não,
11: ser,
3: pô,
11: né?
3: Mas, aí, né?
11: Mas é, pra pô, mim é um loucura. Pouco demais, né?
3: Não se, é pra levar um, se é pra levar uma zaga mais forte e você tem que fazer revezamento de zagueiros, então deixa o Baixos no Rio e leva o Ferrarese.
11: É claro.
3: Ou você tira um jogo. Concordo. Eu tiraria o Tuco, nem levaria o Tuco.
7: Não existe. Não sou o Tuco.
11: É Tuco outro bom, jogador é da grande família.
7: Hoje,
11: né,
7: hoje, o Ferrarese é um dos melhores jogadores do Botafogo, cara. Não tô falando só da posição, não. Tô falando do Botafogo. Não existe. Ah, no banco tem o Barreira, tem o Tuco, tem o Vidalba, tem o. Nenhum deles é melhor hoje que o Ferrarese. Ninguém no banco do Botafogo hoje é melhor que o Ferrarese.
11: Ninguém. Então, ele assim, é titular. Na minha visão, é titular.
7: Deveria
11: absoluto,
7: ser, pô. Não faz sentido algum.
11: Sim.
7: Já o Flamengo, que a gente debateu pouco, mas merece uma atenção, o Flamengo já tá classificado, tá, gente? Antes vocês fiquem nessa, ou vocês querem que eu repercuta as 200 vitórias que saiu a postagem hoje? Não, né? É melhor não, né? Então vamos deixar quieto pra não futucar e feder mais. É, sobre o Flamengo, quais são os desfalques? É Paquetá, aí vai jogar Jorginho. Aí não tá o, sei lá, o Arrasca, vai jogar o Everton Araújo, que tá muito bem. Aí não dá pra também ficar... Priando Cânico, como diria Chapolin Colorado. 21-99557-1013.
12: Boa tarde, Papo de Craque. TMC primeira edição. Aqui, Carlinhos Chirrinha, de São Cristóvão, vascaíno. Só para responder aí o Marcelozinho, que aliás é até meu amigo.
7: Ah, é?
12: Esse flamenguista roxo que ele é. Fazer uma comparação ridícula essa do jogo Vasco-Flamengo com o jogo de ontem. Pô, fala sério, não tem nem comparação. O Vasco deu uma relaxada porque no 2-0, placar agregado era um 4-0. Agora, querer falar do Flamengo num jogo de campeonato brasileiro que relaxou? Fala sério, hein, Marcelozinho? Fala sério, hein? Um abraço.
7: É isso, queremos mais áudios de vocês, clubistas, direito apaixonados e cegos, com direito de resposta e tudo. Vocês estão nessa função aí, a gente tá na nossa de ouvir educadamente e debater com alguma razão. Você não precisa ter razão nenhuma.
11: Não, não.
7: Segue
11: não.
7: Na paixão. Ô Farias, cadê o chat, por favor?
3: Vamos lá.
7: Chegou a 200 likes? Dá uma olhada aí que eu tô sem celular
3: antes,
7: agora.
3: Antes, posso só passar uma informação aqui do Botafogo?
7: Pode.
3: Aconteceu claro. A Assembleia Geral Extraordinária, aquela que foi convocada para decidir se o Dorcésio ficaria no cargo ou não. E decidiu-se, então, que um novo membro ocupa esta função. E o escolhido foi Eduardo Iglesias, economista jovem de 31 anos. Ele que já teve participação, segundo informa o Botafogo, na SAF do clube. Ele assumiu funções anteriormente, renegociando dívidas, atuando nessa parte financeira da SAF do Botafogo, retorna agora. O Durcésio Melo, que vinha ocupando o cargo interinamente, deixa então a função e Eduardo Iglesias assume o comando da SAF do Botafogo. Vamos aguardar as cenas dos próximos capítulos. Esse é o comunicado de momento. É muito longo aqui o comunicado.
7: Não.
3: Pra galera que quer acompanhar, vai lá nas redes sociais do Botafogo, no site oficial, que vocês vão conseguir acompanhar na íntegra.
7: Eu quero 200 likes. Estamos com quase isso, né, João? Faltam 3.
13: Faltam 3.
7: Mas pode ir lendo enquanto isso, Farias. Depois
3: vamos lá.
7: Eu paro.
3: Tá participando aqui.
7: Por favor.
3: Peraí que esse mouse aqui tá me atrapalhando um pouquinho.
7: Okay.
3: O Jefferson Soares diz que preferiu Júlio Iglesias no comando da Assembleia Geral Extraordinária, no comando da SAF do Botafogo após a AGE. Mas não é o Júlio Iglesias, é o Eduardo Iglesias. Tu curte Júlio Iglesias?
7: Não, não muito.
3: Não te pega muito.
7: É o Roberto Carlos Castellano.
3: É o Roberto Carlos? É uma boa comparação. Gostei. Sim. Meus pais ouviam muito em casa, né? Então conheço muitas músicas do Júlio Iglesias. O André Freixo tá participando aqui. Cheguei agora e estou indo já já. Hoje, 2-0 para o Vitória. Os secadores chegaram cedo.
7: É, só com o like aí, pelo menos.
3: Vitoca diz que o Ferrarese deve treinar muito mal. Só pode, ó, então ele treina mal e joga bem, né? Porque, pelo menos nos jogos...
7: É, aí tem que tirar.
3: É, o atleta me parece mais confiável hoje na zaga. O Gui Concierge, vocês são maravilhosos. Não percam um papo de craque 1. O papo 2 eu não consigo assistir todo porque já estou no trabalho.
7: É muito longo também, né?
3: É, muito longo também. É um programa de longa duração. Um abraço. Roberto Souza Sônia tá por aqui também. O Botafogo ser eliminado pela Chape é previsível. Já o Flamengo ser eliminado pelo Vitória é uma tragédia. Cara, ser eliminado por essa Chape aí eu não acho previsível, não. Mesmo para um Botafogo em crise. Até porque, bem ou mal, o Botafogo tá perdendo pouquíssimo, né, com o Franklin. Perdeu só pro Remo. E hoje, pra ser eliminado, tem que perder.
13: E o Botafogo venceu lá por 4-1.
7: Foi.
13: Passou o carro na Chape lá.
7: Mas...
13: pelo Brasileirão.
7: Uma eliminação do Flamengo para o Vitória ia render pra caramba, tá? Ia ser um programa que os antes iam ter um deleite.
13: Então você, se acontecesse amanhã... Você é a favor...
7: A audiência vai ser recorde de antes aqui.
13: É, então,
7: vai ser histórico pro Vitória.
13: Então você é a favor...
7: Não.
13: Pelo fato do programa amanhã ficar muito...
7: Não.
13: Muita audiência?
7: As pessoas confundem, né? A Flapress, tá. Ela inclui tragédia e glória. Então, uh-huh, assim, vende muito o Flamengo na pior também. Mas é muito. Isso é Flapress também. Então, as pessoas só ficam falando as vantagens, tem essa desvantagem. Mas não vou fazer parte disso, porque aqui a nossa prioridade é torcer para os grandes do Rio. E o Flamengo chegando mais longe da competição vai ter mais audiência ainda. Sendo campeão, vai ter muito mais audiência do que... sendo eliminado agora pelo Vitória.
13: 219 likes.
7: Ah, obrigado, galera. Quero 250 agora. Fala aí, Farias.
3: Vamos lá. O Edson Santos participa também. Ele diz que o Barbosa jogando vendido para o Palmeiras demonstra a bagunça que é o Botafogo. Eu prefiro o Santi Rodrigues no lugar de Matheus Martins. O Matheus Martins não está na lista, porém com um estiramento muscular. Ou seja, ele tem um motivo muito claro para não estar relacionado. Narra aí, Gabriel. É o perfil que participa. Alô, Gabriel, parceiro. Tamo junto. Ele fala o seguinte, e se o Barbosa se machucar? Isso tá a cara do problema. Aí o Botafogo vai ter que se entender.
7: Aí tem o Ítalo, que veio da segunda divisão do futebol norte-americano, pra jogar.
3: Pois é, ainda tem esse... E se ele se lesiona, você imagina, uma lesão mais séria, provavelmente o Palmeiras deve ter colocado algum tipo de gatilho ali pra se proteger, né?
7: Ah, é, pensando a médio prazo.
3: E
7: a
3: no
7: médio
3: jogo
7: prazo.
3: Hoje, né, uma lesão do Barbosa, vem o glorioso Ítalo...
7: É.
3: Vai jogar. O modo aleatório comenta aqui. Sem o Torelli, o Vasco não ganha. Isso já ficou claro para todos nós.
7: Mentira.
3: Perdi na bet por culpa dele.
7: Mentira.
13: Não, cara, o Vasco ganhou do Atlético Paranaense, né? Sem o Torelli.
7: É. 1-0, gol do Thiago Mendes.
3: Mas o Torelli tá numa sequência de Vasco impressionante.
13: Não, mas ele tá bem mesmo.
3: E eu fiquei aliviado porque eu tava olhando a escala do fim de semana. Eu que vou comentar o jogo do Botafogo. O Botafogo vinha numa sequência de 9 jogos invicto.
7: E aí?
3: E aí o Torelli foi comentar Botafogo e Remo.
7: E aí?
3: O resto é história. Um pois abraço para todo mundo que tá participando. Olha só, deixa
7: eu
3: o like.
7: Eu não jogo!
13: Tava no Fluminense também, não tava?
7: Pum! Tava.
3: Cada vez Deus. Que alguém me fala assim, pô, o time ganhou por sua causa, o time perdeu por sua causa, porque você tava comentando, só vem um neto assim na minha mente.
7: Pum!
3: Eu não jogo! Seus pés de rato! 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Já chega dando like, se inscrevendo no canal.
7: Um abraço para Brasília em 100,1, sempre com a gente, a galera Candanga, os brasilienses. Tô devendo uma visita desde que nasci, por sinal. É, o local que a minha mãe nasceu, minha família foi feliz por lá, meus avós moraram lá. E tenho até ligação hoje também com a família Adnet, que era nossos vizinhos, eram nossos vizinhos da época, até hoje amigos da minha mãe, da galera aí dos Torelles. Então, um grande abraço pra galera de Brasília e no Rio de Janeiro, em 101,3 por aqui. Vamos falar mais do Vasco, Joel?
13: Vamos.
7: Desculpa, Lucas Scherer, não vou atrasar esse break. Fala aí, Joel.
13: Vamos lá, então, falando um pouco sobre a venda da SAF, que tem movimentado bastante os bastidores do Vasco. Hoje, uma matéria publicada pelo Jornal Globo, pelo jornalista Diogo Dantas, confirmada pela reportagem da TMC, indicando alguns valores do negócio em relação a esse assunto. O valor total, né, de investimento, algo em torno de 2,5 bilhões. O aporte inicial, ele serviria para cobrir o rombo orçamentário, algo em torno de 500 milhões de reais, porque a princípio hoje a dívida do Vasco gira em torno de 1 bilhão e 300 milhões, mas devido à recuperação judicial, a tendência é que ela caia para 800 milhões, e aí ficaria tendo como suprir esse rombo orçamentário.
7: Sim.
13: Investimento mínimo no CT e também... pagamento ao Clube Social, para o Clube Social manter a sua vida fora da SAF, né? Fora, sem o futebol. Um investimento mínimo no CT de até 150 milhões de reais e cerca de 20 milhões por ano para o Clube Social. E um detalhe interessante na informação também, confirmada aqui pela TMC, é de que o pai do Marcos Lamacchia, o José Roberto Lamacchia, seria o avalista do negócio. E por que, se o Marcos Lamacchia é herdeiro e também é bilionário? É justamente por isso. Caso algo dê errado com o contrato e o Marcos Lamacchia não consiga ali suprir com as cláusulas, o José Roberto Lamacchia, que é pai dele, herdaria, ou melhor, assumiria...
7: Não a dívida, mas
13: todas as obrigações do contrato.
7: E então, consequentemente a dívida
13: e também. Consequentemente também a dívida, evidentemente. Então é o Vasco tomando cuidado principalmente com isso, porque a 777, na época, ela não tinha uma obrigação, uma garantia de cumprimento do contrato. Basicamente o contrato dizia: se eu não pago, eu te devolvo as ações. E aí você compra um carro, você vende um carro que tá ok e devolve um carro...
7: Todo quebrado.
13: Então o Vasco não quer isso, não quer as ações de volta. Ele quer um avalista que, ó... Se o Marcos Lamacchia não estiver cumprindo com as obrigações, o pai cumprirá essas obrigações. Então, são cláusulas do contrato que estão sendo amarradas para que o Vasco consiga aí uma venda mais saudável da sua SAF. Lembrando que o memorando de entendimento deve sair ou deve ser assinado até o final deste mês. Então, o torcedor vascaíno contando e tendo uma expectativa importante sobre uma nova venda da SAF do Vasco.
7: Eu não tô falando que foi bom ou que é necessário passar por isso. Mas, sem dúvida, a experiência negativa que o Vasco teve com a SAF anterior dá essa também maturidade, experiência para lidar melhor com um próximo caso, né, Farias?
14: Me parece que o Pedrinho tem conduzido o processo da maneira correta. Óbvio, né? A gente só vai entender isso com o tempo. De repente, o Lamacchia... Eu gosto muito do apelido Crefilho, cara.
7: Crefilho.
14: Eu confesso
7: Crefilho
14: que...
7: Crefilho é excelente.
14: É um apelido, assim, dos mesmos criadores de Arrasca Pênalti, assim, apelidos...
13: Crefilho é muito bom.
14: Termos que pegam facilmente. Eu entendo que o Vasco tem realizado o processo da maneira correta, com cuidado, né, o que tudo indica, sem aquela afobação, e olha que desespero é o que não falta, né, no ambiente de um clube profissional, ainda mais um Vasco sem tanto investimento, toda hora, né, o torcedor cobrando, com razão também, tá, gente? O torcedor cobrando, olha, cadê o investidor, cadê o dinheiro, vai vender pra quem? E o processo ainda nem chegou ao fim como um todo, mas imagino que dessa vez a coisa vai caminhar de uma maneira mais adequada. Me parece que no fim das contas, me parece não, né? Ficou claro depois que a 777 não tinha a menor condição de assumir um clube aqui no Brasil e talvez lá a gestão do Salgado, né, Joel? Ainda era a gestão do Salgado. Sim. Tomou uma decisão ali, talvez aquela coisa, né? É difícil. Pinta o cara cheio do dinheiro, né? Foi o que aconteceu com o Botafogo também. Chega alguém cheio do dinheiro. Olha, tô comprando aqui, vou botar dinheiro pra caramba, vai dar certo. E você acaba se deixando levar, acelerando o processo fácil, pelo desespero.
7: É fácil fazer negócio ruim na hora do afogo.
14: Né? Você aí tá apertado, precisando de uma grana. Aí surge aquele empréstimo lá que você pega R$1.000 e devolve 10. Na hora, irmão, do desespero, você abraça a causa. Eu sei que num ambiente corporativo, de um clube gigantesco, isso deveria ser avaliado com mais calma, mas não foi no primeiro momento. E me parece que agora as coisas caminham de maneira mais sólida. E eu espero que seja aí só o início de um período, digamos assim, mais saudável financeiramente para o Vasco retomar protagonismo, né, gente? Ninguém aguenta mais. Ninguém aguenta mais a quantidade de tragédia no futebol do Vasco.
13: E só um detalhe rapidamente também. Sobre isso. O Pedrinho que tá bancando, tá? Porque politicamente falando, internamente, os próprios pares, tem gente ali que é contra essa venda, entendendo que o Vasco conseguiria se manter e até crescer com as próprias pernas, mas isso é um embate, o Pedrinho comprando a própria vontade do torcedor, porque tem gente ao lado dele que gostaria que não vendesse, e ele tá cumprindo com o combinado com o torcedor de promessa de arrumar um novo investidor.
14: Eu acho até que dá, mas o dinheiro da SAF corta caminho.
7: Ah, ajuda,
13: né? Uma fonte me disse o seguinte, que o novo investidor nada mais é do que um cheque especial, as coisas demoram. Mas se você tiver investidor, as coisas andam mais rápido. Então, o CT de 150 milhões, por exemplo, em dinheiro rápido, é quatro meses tu resolve. Agora, do jeito que tá, um ano.
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2: 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Feliz, Torelli, se comprasse o Vasco?
3: Peraí, você vai entrar na concorrência?
1: Não.
3: Vai tentar dar o chapéu no...
1: Cara, não sei.
2: Dinheiro se... ele tem, a família Torelli tem tanto dinheiro quanto a família Lamar. vamos ser sinceros. Não é? Então...
3: Ah, eu acho que o Barbosão consegue entrar com a proposta.
2: Barbosão? Ué, não é o Pedro Augusto?
1: É, não...
3: Perdão.
1: É do reverso esse. É, não confundam prestígio
2: aquilo
1: com...
2: aquilo lá?
1: Não, prestígio com dinheiro. Com certeza a família Torelli... E a família Barbosa, que inclusive está espalhada pelo Brasil todo, essa segunda, tem muito mais prestígio.
2: Se juntar todos os
1: família...
2: dos Barbosas do Brasil...
1: Com... Dá mais que a... Não sei se dá mais. Mas não importa. Dinheiro é mais importante para você do que tudo, João?
2: Não.
1: Para mim
2: dinheiro,
1: também não.
2: Dinheiro ajuda a ter quase tudo.
1: É, quase tudo é forte.
2: É, mas você tem ali prazeres da vida.
1: O dinheiro é um facilitador.
2: É isso, exatamente.
1: O dinheiro poupa estresse. Uma isso. Vida com dinheiro, com certeza... Tem mais chance de ser uma vida saudável, até porque há recursos de, que você precisa nesse sentido. Né?
2: Saúde, né?
1: É, que é o mais importante. Mas...
2: Saúde.
1: Repito, estamos falando de prestígio. Eu saio na rua aqui falando que eu sou Torelli, falando que eu sou Barbosa e eu tô bem pra caramba. Ninguém me perturba. Teve mais que perturbavam, né? Inclusive, tínhamos medo de falar que era Torelli na época, né, dos anos 70, 60, por conta da... das questões políticas no país. Hoje, de boa, não devemos nada a ninguém.
2: Que bom, mano.
1: E os Barbosa também, tem maior orgulho. Então, repito, tá falando de prestígio? Eu acho que em prestígio a gente tá em vantagem. Com todo respeito aos Lamáquia. O Farias, e a família Farias, tá bem?
3: Ah, tá bem, mas tem tanto dinheiro assim não pra fazer uma proposta pelo Vasco.
1: Você acha que
3: eu vou tentar ser o primeiro da família a fazer proposta por um clube, vou tentar. Mas vou fazer uma proposta pelo São Gonçalo.
1: Você acha que é um bom negócio ter um clube?
3: Olha, no caso do Lamar, que a gente tava debatendo assim, ó, ele tem 36 anos.
2: É, por ali.
3: Ele é rico de berço, né?
1: Sim.
3: A família dele é muito rica.
2: Nunca bebeu água num copo de iogurte.
1: Aí você tá sendo preconceituoso.
2: Não, não tô não, Torelli.
1: É, ele pode ter bebido, uai.
2: Não,
1: deu vontade, quero ver como é que é.
3: Não, beleza. Esse Gil Neymar não tava comendo um marmitão?
1: Tem milionário que se mete a viver com os índios, que
3: não,
1: faz
3: tá
1: viagens.
3: Bem, tá
2: também não copo de iogurte, cara.
1: Índios indígenas, né, que é uma forma de se falar hoje em dia.
3: A questão não é essa. Olha só, o cara é rico de berço.
2: Sim.
3: Com 36 anos, o cara sendo bilionário. Hoje ele é
2: bilionário,
3: mas deve ter nascido milionário, com muito dinheiro. Dinheiro
1: tranquilo,
3: sobrando, dinheiro infinito.
1: Entendemos.
3: Ele deve ter aproveitado muito a vida já deve ter viajado pra tudo quanto é canto. Qual é a grande motivação de muitas pessoas quando ganham dinheiro? Viajar, passear, curtir mais a vida. Eu acho que o Lamarca já curtiu bastante a vida, já deve conhecer cada cantinho desse planeta.
1: Pode ser.
3: Ele vai poder continuar curtindo a vida dele, sendo o principal gestor, dono, investidor de um clube. E ele vai viver uma emoção que não se pode acessar facilmente, que é você ser o dono de um clube, de repente esse clube começa a vencer, começa a ser campeão, você vai viver o ápice do reconhecimento público, do carinho da torcida, vai viver o outro lado também, porque mesmo que vença, em algum momento vai perder e chega a cobrança, mas eu acho que é uma vivência nova pra ele.
1: Isso é sociologicamente um ponto muito interessante, tem muita gente com grana. Ainda mais agora com as ferramentas, o cara é a própria empresa, né? A própria emissora, né? Com a influência digital. Cara, o cara tem pra caramba, mas ele quer ser famoso. Ele quer ser reconhecido, ele quer ser popular. Né?
3: Sim.
1: Ele às vezes só é popular no meio dele, ele quer ser reconhecido. E isso é uma coisa que o dinheiro não necessariamente compra. Entre as coisas que o dinheiro
3: ele
1: não necessariamente compra.
3: Agora.
1: Ajuda pra caramba.
3: Isso.
1: Mas se ele passar do meu lado agora, eu não sei quem é.
3: Também.
2: Isso,
3: e ele é um dos bilionários do país.
2: Isso como informação. Isso foi um facilitador. Porque ele já tá mordido, já foi picado

0: pelo sentimento da vaidade de ser dono de um clube que tem 20, 15 milhões de torcedores.
1: Eu não acho.
0: Evidentemente, isso dentro da negociação, de acordo com pessoas que eu converso de dentro do Vasco, pesou muito. Além dos bilhões, do milhão pra lá, pra cá, o brinquedo ele tá gostando de pensar no brinquedo. Ele tá se empolgando
2: em ter um... Você gosta de pensar no brinquedo?
0: Pô, num brinquedo...
2: Um brinquedo, ele tá gostando de pensar no brinquedo.
0: Ele gosta de pensar nesse brinquedo chamado Vasco da Gama, que ele tá perto de comprar.
3: A gente tava conversando ontem no Papo 2, lembra? A gente debateu sobre o Flamengo realizar uma proposta pelo Kaique do Cruzeiro.
0: Sim.
3: E aí a gente brincou, olha, tem que convencer o Pedrinho. Porque se o Pedrinho não quiser negociar, o Pedrinho do BH,
0: né? Pedrinho BH lá do Cruzeiro.
3: Não do Vasco. Da SAF do Cruzeiro. Ele não vai negociar e ponto. E eu tava falando sobre uma matéria que eu li sobre o faturamento dos supermercados do Pedrinho. Cara. Que fazem parecer o faturamento de um clube de futebol um troco de bala. E olha que os clubes, os principais do país, faturam muito alto, né? Alguns já ultrapassaram casa de bilhão aí no faturamento.
0: Sim.
3: Flamengo e você olha pro dono do Cruzeiro e, meu Deus do céu, assim, um clube de futebol pra ele. Você não consegue enxergar o clube de futebol como algo que traz retorno financeiro, mesmo que ele faça a balança equilibrar e daqui a pouco o Cruzeiro passe a dar muito lucro. Ainda assim, não é um lucro. Impacta a vida desse cara.
2: Entendeu? É a paixão. O cara é apaixonado.
0: Ele é a paixão.
2: E aí entra, repito, desde o início a temática do nosso programa. A sociedade nossa não entende que o rico também ama, o rico também quer ser feliz, o rico também quer ser famoso, o rico também vai ao banheiro, o rico também fica doente. E, gente, ser humano, isso é muito ruim. Somos todos humanos, iguais. Todos vamos nascer e morrer. E esses caras querem ter esse gostinho. Como eles têm grana, eles estão tentando. E o Pedrinho, BH, no caso, ele salva o Cruzeiro hoje junto de outro cara também que não precisava se meter, que era o Ronaldo, que tava lá, que fez, foi criticado, botou o dele na reta e segue.
3: E olha como são as coisas.
2: Porque a vaidade, às vezes, é vista só como uma coisa negativa. E não seria a semântica.
0: Não é.
2: No caso, não é.
0: Não é.
3: Essa coisa de vaidade aqui pode parecer crítica. Não é crítica.
0: Não, é a questão
3: cara,
0: do
3: gente,
0: gostinho.
3: Desculpa, deve ser... Não, vocês não acham que é gostoso? O cara chega, bota, imagina. Vamos supor que deu tudo certo. A marca botou dinheiro pra caramba. Olha, daqui a um ano, dois anos, o Vasco é campeão brasileiro. O torcedor vai saciar aquela vontade de levantar uma taça. Quem vai ser o rosto lá estampado? Um, dois.
0: Gente, o Botafogo com o Textor.
3: O que aconteceu com o Textor?
0: O
3: Textor é vaidoso pra caramba.
0: É um grande exemplo. Um exemplo ruim de gestão, mas um exemplo importante de como a vaidade é uma coisa legal. Você vai no Newton Santos, tem um rosto dele pintado no muro. Cara, e o John Textor...
2: Não. Desculpa, você citar o John Textor como vaidade é uma coisa legal essa altura do campeonato.
0: Não, você não tá entendendo.
3: Agora que deu errado também,
0: O John Textor é um vaidoso e conseguiu alimentar a vaidade dele. Não tô dizendo que ele é um bom gestor. Eu tô dizendo que o Textor, como pseudo milionário ou bilionário, conseguiu o que o Lamarca pode querer.
3: É porque essa vaidade em si que a gente tá falando é o seguinte, por exemplo, o Textor, a gente tá usando esse exemplo porque das SAFs foi quem botou dinheiro pra caramba, ou supostamente botou dinheiro.
0: E ganhou.
3: Quando ganha, vira aquela comoção. Do cara ser levantado, ser jogado pro alto.
0: Tomar cerveja com a galera.
3: Exato.
2: Aqui com
3: ele viveu esse... Não, Torelli, não, isso não, não está em debate.
2: Não está debatendo, Torelli.
3: Só a vaidade. Esquece o projeto do Botafogo. Obviamente está fracassado, pô. Só a gente vê a situação do Botafogo. Perdão. Eu tô falando da vaidade. Se coloca no lugar do Textor, viver aquilo ali. Pô, você é um norte-americano que de repente vem parar no Brasil e tá vivendo aquele calor humano.
0: Tá sendo amado, pô.
3: É o que você falou. O Textor, sendo charlatão ou não, ele tem dinheiro pra caramba. Pessoalmente falando, tá? Não sei se pra investir num clube, pelo visto, não.
0: Não.
3: Mas pra ele em si, ele é um cara que... O Botafogo em si poderia dar um lucro, um retorno, mas não ia mudar a realidade financeira dele. Ele já é um cara que já viveu provavelmente tudo na vida. Ele tem uma ilha, ele conhece o mundo inteiro. Ele queria a vaidade. Infelizmente,
0: ele queria, alimentar a vaidade.
3: Exato.
0: E tem um detalhe, cara, até dentro dessa negociação do Vasco.
2: Evita me encostar.
0: Obrigado. Tá bom. É bom deixar claro também uma coisa, cara. Futebol.
3: Eu encostava de novo, né?
0: Não,
2: o Yuri faz isso.
0: Ele vai tomar o dele. O futebol é um ambiente que move muito dinheiro, mas geralmente quem vence não lucra. Não sei se eu consegui ser claro, mas vou tentar de
2: cara,
0: uma forma
2: tá
0: mais didática.
2: Bastante obscuro. Vamos desde lá. Que você citou o texto.
0: Flamengo tem 2 bilhões de lucro, correto? Por ano? É. De receita? O que o Flamengo faz? Reinveste praticamente tudo.
2: Entendi.
0: O que eu quero dizer é que um clube de futebol, quanto mais ele arrecada, mais ele reinveste pra se manter no topo. Então, futebol, SAF, ela não é tão lucrativa, não, para quem tá comprando. Ele ganha dinheiro no final da negociação. Ele faz um time falido...
2: Quando ele vende.
0: Quando ele vende, exatamente. Exatamente. Agora, no dia a dia, na distribuição ali no recolhimento de dividendos, não lucra. Não lucra.
3: Informação, vamos, hein? CBF renova contrato de Carlo Ancelotti até 2030 através de um vídeo do próprio Ancelotti. A CBF divulgou a extensão do contrato, beleza, até a próxima Copa de 2030.
2: Que beleza. E não é uma espécie de vaidade ele treinar a seleção brasileira?
3: Excelente exemplo.
2: É uma vaidade positiva. A gente aqui, nós, não só quem está trabalhando no ar agora, ou você que está trabalhando numa função aí, ouvindo a gente, eu tenho a vaidade de querer acertar em tudo que eu tô fazendo no meu trabalho. Já fui pior nisso, tá? Já fiquei com a minha cabeça pilhada muito mais, já não dormi. Hoje lido melhor com isso. Mas eu tenho essa vaidade, eu não quero errar, pô. Nem português, nem informação, nem tempo. Então é uma vaidade positiva para o trabalho, mas que em excesso atrapalha também, tá?
3: Claro,
2: em excesso, cara, faz mal. Tudo em excesso faz mal, como diria a Adriana Torelli,
3: minha mãe.
2: Faz mal
3: pra você e para os outros.
2: É, equilíbrio é tudo. 21 99 557 1013.
1: Fala, galera do Papo de Greg, primeira edição. Aqui é Agostinho, motorista de aplicativo Tricolor. Sim. De Coração da Glória. Olha,
2: oi,
1: esses jogadores aí que têm o talento inversamente proporcional à autoconfiança, eu acho que é um problema até espiritual. Deve ter um encosto ali do lado deles, tipo Freitas e Saldívia, dizendo: vai lá, tu é fera, melhor que Maldini, tu é o Beckenbauer, é do século 21. Só isso explica. Os caras são muito, muito ruins. Valeu, um abraço.
2: É, espíritos aí que estão rondando.
3: Nessa categoria estão Saldívia, Freitas, mais quem?
2: Cara, um que é meu amigo hoje, mas também tinha uma confiança incrível, era o Fernandão, né?
3: O zagueiro. O
2: Fernando, zagueiro, tinha também uma autoestima. E tanto que nas decisões ele é bem pra caramba, porque... Mas ele metia a cara em tudo, ele ia até o meio campo marcar, ele é também... Época de jogador, a confiança
3: cara,
2: é de milhões.
3: Cara, impressionante como Freitas e Saldívia, eles são parecidos demais, cara.
2: É.
3: Eles confiam muito.
2: Um abraço pro Fernando Santos, que está com Getúlio Vargas e equipe na Band, no programa Donos da Bola, no horário do almoço. Saudade, hein? Abração. 21 99 557 1013.
4: Boa tarde, TMC. Esse Saldívia me faz lembrar
2: já
4: o Capasso.
2: Já foi, já foi.
4: Disputadíssimo, caro e não passam a mínima segurança. Os dois parece que vieram de forma idêntica pro Vasco. Um abraço.
2: Perdão, ele falou que o Saldívia lembra o Capasso.
0: É, da escola Capasso.
2: É, de confiança e
3: parece
2: e
3: mesmo, tá? Capasso era autoconfiante, não era, lembro, já era. Não lembro tanto.
0: Vasco e Flamengo, ele sai uma bola curta, dá no pé do Pedro e o Flamengo abre o placar em 2023.
3: Não me lembro dele ser tão autoconfiante.
0: É porque ele não teve tantas oportunidades assim,
3: irmão,
0: porque...
3: O Saldívia,
0: já viram logo.
3: Se alimenta do erro, irmão. O erro deixa ele mais forte.
2: Com mais coragem.
3: Cara, ele vai dobrando a aposta.
2: Freitas também, tá?
3: Aí, a diferença pro Cuesta, que é limitado, mas o Cuesta é sério, pô. O Cuesta, ele sabe quando é pra brincar, quando não é pra brincar. Tem que zerar? Eu zero. O Cuesta é um zagueiro limitado, porém sério. O Saldívia é limitado, porém... Não que não seja sério. Mas o Saldívia não tem muito senso de realidade, senso de urgência.
2: Impipocáveis.
3: Pô, mas calma aí. Freitas,
2: Saldívia.
0: Ó, mas vou falar pra você, hein. Ontem, o Saldívia, depois de errar, logo na sequência, ele tenta um passe e erra. Torcida vaia, ele começa a recuar pro Léo Jardim. Toda a bola. E quando acaba o jogo, ele sai voado para o vestiário.
2: Ah.
0: Ele sentiu. E espero que tenha sido um aprendizado para ele.
2: Então,
0: eu chamei atenção isso no meu destaque final, na beira do campo ainda.
2: Impipocável, então, só o Freitas.
0: Por enquanto.
3: Ah, com bola rolando, ele é impipocável. É, ele não, pelo visto, não curte muito as vaias.
2: Dos ruins, tá? Tem bons que são impipocáveis.
3: Não, claro. Sim, claro.
2: Vamos falar mais? Vamos fazer o giro maravilhoso? Falar mais do Fogão que joga hoje. A reportagem gloriosa da TMC de Rodrigo Brandão.
5: Dejata, desde que fui afastado do comando da SAF, o John Textor vem nos bastidores tentando uma reaproximação ou com a Ares ou com o Clube Social. Prova disso foi o que ele publicou ontem nas redes sociais. Primeiro, ele fez uma crítica indireta ao Carlos Augusto Montenegro, com quem ele vem trocando farpas há algum tempo, e depois relatou que teve uma reunião com o representante da Ares. Abre aspas para o que disse o Textor. As disputas dentro da Eagle afetaram o Botafogo por muito tempo, assim como a obstrução de uma pequena facção dentro do Clube Social. Agora posso relatar uma reunião das mentes com a Ares para encerrar a disputa, trazer capital para acabar com as proibições de transferência e permitir que o Leão e o Botafogo sigam caminhos separados. Precisamos da bênção do Clube Social, que solicitarei respeitosamente amanhã, e estaremos perseguindo troféus mais uma vez. Vamos, Botafogo, fecha aspas. Tá aí, portanto, a palavra do Textor, que segue buscando, de todas as formas, voltar ao controle da SAF Botafogo, dessa vez tentando um acordo com a Ares. Valeu, Vegeta.
2: É, informamos mais sobre a SAF Botafogo também através da atualização do Gabriel Farias na troca do comando da SAF Capasso. Caraca, quase você caiu, hein? O rapaz de 31 anos, como é que é o nome dele?
3: É o, cara, é Iglesias, agora já me fugiu pelo nome. Mas vou buscar aqui
2: Facundo
3: pra gente não...
2: Capasso agora é o...
3: Pra gente não deixar pela metade. É Eduardo
2: Iglesias. Iglesias, que não é...
3: 31 aninhos, tá?
2: Não é filho nem parente direto.
3: Economista.
0: Ele é tipo o Tuninho da SAF do Botafogo.
2: É, exato, abraço pro Tuninho.
3: Ele é detentor do CFA, o Chartered Financial Analyst, a certificação mais prestigiada do mercado financeiro global. O que é isso? Não sei, mas pelo visto é importante.
2: Tá falando bonito, né?
3: É.
2: Aí. Mais do Flamengo, por que não? Vamos lá.
6: Uma vez Flamengo, sempre Flamengo.
2: Não é parente direto do Julio Iglesias, não, gente. Não. Só isso.
3: Ao que tudo indica, não, né?
2: Ok.
3: O Henrique Iglesias também.
2: Tem, que é filho do Julio Iglesias.
3: O Henrique é filho do Julio. É filho mesmo? Então, eu quase falei Henrique, mas lembrei que era Eduardo. Eu tinha dúvida se era filho, sobrinho, alguma coisa.
2: Léo Pinheiro.
7: Torelli, esse é o quarto enfrentamento entre Vitória e Flamengo na história da Copa do Brasil, com um retrospecto favorável para o lado do Flamengo. O rubro-negro enfrentou o time baiano, o rubro-negro do Rio de Janeiro, enfrentou o time baiano em 1998 e perdeu o jogo de ida por 5-0. Venceu de volta por 5-2, mas caiu naquela oportunidade. Já em 2003 e 2004, o Flamengo venceu as duas partidas. Em 2003, nas quartas de final da competição, e em 2004, na semifinal. Nas duas oportunidades, tanto em 2003 quanto em 2004, o Flamengo foi finalista. Para esse ano, o Flamengo precisará apenas de um empate na Bahia para avançar a sequência da competição. Afinal, o Flamengo venceu no Maracanã por 2-1. Torelli.
2: É verdade, Lelpe. Vamos ao chat. Mais de 250 likes, então vale ler e depois a gente traça a meta.
3: Não, faltam 7.
2: Mesmo assim, eu vou dar essa moral de ler o chat, mas eu quero 250 likes, por favor. Vamos lá. Vou evitar errar agora, já deu de erros, hein, gente? Equipe, mãos dadas, vai.
3: Rafael S. Game tá participando aqui, impipocáveis mesmo, infelizmente, nem quando estão de frente contra o próprio gol. Cara... isso, né? Acho que o exagero é sempre ruim, né?
2: Júnior Baiano, confiança infinita também.
3: Ah, infinita. Mas aí acho que a gente já tá desvirtuando um pouco. Júnior Baiano, se fosse pra dar a varetada lá na frente, esquece. Ele
2: mas você quer que entre no campo da loucura?
3: Não. Aí é outra coisa. Loucura é outra coisa.
2: É relativo.
3: Eu tô falando a autoconfiança do cara errar e continuar insistindo em sair jogando, sem medo de ser feliz.
2: Atrasando com o peito pro goleiro. Recuando, atrasando, fazendo gol, tipo cobertura.
3: Fazer o gol, ele já fez gol contra...
2: Golaço.
3: Vasco e...
2: E Flamengo.
3: Vasco, Flamengo, São Januário, 2005.
2: Em má fase, ele foi recuar por cima pro Diego e mete por cobertura. Pipocado.
3: Um desses jogadores que... Estranho, né? Porque, assim, ele bate uma Copa do Mundo porque ele realmente jogou um nível muito alto de futebol, mas ao mesmo tempo chegou em algum nível ali muito baixo.
2: Ah, peça rara.
3: Determinado estágio da carreira. Uma carreira...
0: O Júnior Baiano do Flamengo em 2005 é nível Erazo, cara.
2: Ah, é difícil chegar no nível do Erazo. Pô, mas
0: a lembrança que eu tenho, cara, sério mesmo.
2: Não, ele tava mal. Mas em 2004 ele não tava tão mal, por exemplo.
0: Mas eu falo em 2005 especificamente, cara. Ele
2: já tava mais velho e tal. Mas ele tecnicamente teve grandes momentos, mas também teve momentos aí de terror.
0: Júnior Baiano, final da Mercosul, ele consegue fazer um pênalti e ser expulso, cara. E o Vasco mesmo assim vira.
2: É, de graça.
0: Foi bizarro.
3: Até a última passagem dele no Flamengo é 2005 ali, né?
2: É essa que ele tá falando. Última, 2004 essa. Ele vai bem, 2005 ele tá em queda.
3: Ele faz um gol de peito.
2: É. Vai lembrar de novo, vascaíno?
3: Wagner Diniz Cruz.
2: Não é possível,
3: ele
2: cara.
3: Ele vai ajeitar de peito pro gol, bom golaço.
2: Vale a pena lembrar de novo. Chat.
3: Abraçando aqui a galera do chat, o André Colli tá participando. Ele tá perguntando se pode dizer que o Carlão é o ouvinte VIP do Papo 1. Sim, ele é o ouvinte VIP, é o número 1, Carlão. Tem quase que um lugar separado pra ele aqui. Um dia o Carlão vai ser convidado.
0: Batemos, tá? 252.
3: Mudança, o Carlão vai ser convidado pra participar de...
2: Legal.
3: Programa ao vivaço, ele merece.
2: Show.
3: Roberto Souza Sonia tá confundindo o Fernandão aqui. O Torelli tá falando do Fernandão, zagueiro, ex-Flamengo.
0: Ex-Vasco.
3: Ex-Vasco, não do centroavante que infelizmente faleceu naquele acidente.
2: E não é o outro Fernando, foi zagueiro do Vasco, campeão da Copa do Brasil com o Flamengo, que era mal feito um pica-pau, mas jogava muita bola. Fernando zagueiro dos anos 80 pra 90, não é esse.
3: O Acabei de Mudar o Nome tá dizendo que se fizesse uma enquete só para botafoguenses, metade ainda ama o Texor e aceitaria viver tudo de novo pelos títulos. Acabei de Mudar o Nome, viver tudo de novo, eu acho que você tá certo no seu palpite. Agora, amar o Texor, eu acho que já a balança já virou. Já tá, lembra daquela época do chat?
2: Ah, que saco.
3: E não é uma época tão lá atrás não, tá? Início do ano. Você vinha pro chat aqui, ainda existiam ataques... dos mais baixos contra nossas pessoas só porque nós levantávamos críticas em cima do Texo. Isso em 2026, né?
2: Suportável. 2025.
3: Não, esse... Torelli, início desse ano.
2: Também?
3: Ainda existia uma tropinha do Texo que era um negócio inacreditável.
0: Ah, ainda existe, cara. Ainda
3: isso
0: existe.
3: Foi mudar, assim, de uns 2-3 meses pra cá, mudou. 2 meses, vamos botar, que aí a coisa desandou. A gente começou a receber informação de direito de margem atrasado, de Texo querendo vender Danilo e Montoro por preço de banana.
2: Mas dá um pouquinho de tempo ao tempo que eles voltam grandões. Valeu a pena. É. Agora o Botafogo tá aí.
3: É outra história. Não, um abraço aqui a todo mundo que participou, seja esteja, Luciano Leite. Não vou conseguir falar o nome de todo mundo.
0: Posso,
3: né? O
0: Leonardo
3: Araújo, enfim.
2: Não.
0: Tá bom.
2: Obrigado. Transamérica agora é TMC.
3: Pois tá certo.
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1: De volta aqui na TMC, debatendo aqui os zagueiros muito confiantes do futebol brasileiro. Tem áudio sobre isso? Pode jogar no ar. Qual era a mensagem que você queria ler aí, Joel? Por favor, agora dá.
2: Agora já era. Agora
3: obrigado, perdeu a vontade.
1: Não, lógico.
3: A galera aqui tá rindo da minha cara no chat e tal. Saldívia, o Mr. Mellows. Saldívia fez mais gols que o Brenner, só que foram contra. Não fez mais, não. Fez o mesmo número.
1: O mesmo número?
3: O Brenner tem 3 gols, o Saldívia 3 contra.
1: Meu Deus do céu.
2: Cara, 3 gols, 2 em uma semana.
1: É, 3 gols contra em poucos meses é uma coisa.
3: Não chegamos nem no segundo semestre, cara.
2: Inacreditável.
1: 21 99557-1013 é o nosso WhatsApp. Fala aí.
4: Olá, rapaziada, TMC, boa tarde. Jorge Cordovil, tricolor de coração. Jogador que não sentia pressão, não pipocava de jeito nenhum pra nada. O Divan.
1: Sim.
4: O muito Divan, bom. Zagueiro, zagueiro.
1: Ótimo zagueiro.
2: Então, mas impipocável, consciente das limitações.
1: Sim. Sim.
2: Então não brincava quando não era pra brincar. Cometia erros, óbvio, todo mundo comete.
3: Entendia a posição como sim. Ninguém.
1: Botei um corte dele encarando o Romário, irmão. Pô.
2: 99?
1: Não, ele no Fluminense.
2: Ah, 2002 isso aí.
1: O Romário no Fluminense e o Odivan no Botafogo.
2: Ah, então esse é 2003.
1: E aí, se não me engano, 2002. E aí, o Odivan indo pra dentro e...
2: Acho que eu lembro dessa
1: era
2: parada.
1: Era um ótimo zagueiro. Quando tinha que sair jogando, saía jogando. Quando tinha que chutar pra longe, ganhou uma fama de ruim.
2: Bicão.
1: De zagueiro ruim. Não é verdade. Reveja aí os jogos que vocês vão ver que não é verdade. Primeiro a defender, tá falando em off. Primeiro a defender o Odivan é o Mauro Galvão. É o primeiro a falar bem dele. Aliás, um abraço pro Mauro, um dos maiores zagueiros da história do
2: Capitão América.
1: Brasil e do mundo. Mais do Fluminense? Maior em qualidade, não estatura. Não precisa.
2: Ídolo de 2 clubes da mesma cidade, né? Um feito raro.
1: Não só daqui. Ele foi bem no Grêmio também, campeão do Grêmio.
2: É verdade, né? Porque eu tô falando.
3: Achei que tu tinha falado de Não,
2: sou da mesma cidade. Ele é ídolo. Botafogo ele também. De certa forma, é um ídolo.
3: Mas eu pensei que você tinha falado do Rio Grande do Sul.
2: Nem tô citando o Grêmio, que ele também.
1: Grêmio e Inter. Ele começa campeão do Inter. Fala aí, Yuri.
3: Imagine,
1: agora só na minha conta.
2: Agora 3 pontos.
1: Agora eu
2: integralmente.
5: Ali, tô de volta para falar sobre as atrações que o Fluminense vai promover no Maracanã sábado na partida contra o São Paulo pelo Brasileirão, jogo que também marca a apresentação de Hulk ao torcedor tricolor. Haverá a promoção de cerveja com condição especial até o intervalo do jogo, shows nos setores sul e leste e camisas personalizadas do atacante Hulk para os sócios que participarem das experiências no estádio. Os valores do ingresso para a partida variam de R$ 40 a R$ 140 nos setores sul, leste e oeste. Valeu, Torelli!
1: De volta, você lembrou do corte do...
2: Não vale a dele não, irmão. Não acompanhe não, que tu tá acordando de cabeça para baixo.
1: É, verdade.
2: Saião não tá vivendo uma boa fase não.
1: Não, ninguém aqui hoje.
2: A semana do Saião...
1: Não, hoje ninguém.
2: Tadinho. Tô brincando.
1: Todo mundo errou. Você errou informação pra caramba de histórica.
2: Não.
1: A memória falhou. Ele tá numa atrás da outra também.
2: Então comecei a errar agora.
1: Pelo menos pediu desculpa. Você me interrompeu mais do que o Fausto Silva em 94, no Domingão.
2: Mas eu pedi desculpa.
1: Eu pedi desculpa. Tá todo mundo numa fase. Os ouvintes estão mandando um monte de...
2: É te interromper, tem hora que é acerto, né?
1: De mensagem também aí.
2: Você tratou o cara mal duas vezes.
3: O teu erro, Farias, foi ter pedido desculpa.
1: Não, falei não.
2: Aí depois, pode ser o quê?
3: Não. O teu erro foi ter pedido desculpa pro Torelli.
2: É verdade,
3: com o Torelli, eu respeito ele na posição de âncora, mas a porrada come, irmão. Tem
1: você respeita, tanto separou porque eu tinha que pagar o break.
3: Tudo bem, eu sei disso.
1: Eu podia falar, não, desculpa? Poderia.
3: Não, mano, não tá falei, tudo certo, irmão.
1: Porque eu não tava afim. Ó, abraço pra galera de Brasília, em 100,1. Um grande abraço junto pra vocês. Quem tá em Brasília não tem muito tempo a perder também, então não entende. Então, um abraço pra eles. A galera do Rio de Janeiro, tem mais gente que tem tempo a perder, com as praias. Felizmente aqui tem uns bons vivãs.
2: Tem.
1: Em Brasília também tem, né?
2: Tem.
1: Mas aqui tem bom vivãs.
2: Os de Brasília vem pra cá, inclusive, toda hora.
1: É verdade. Um abraço também pra galera de 101,3.
2: E sabia que Brasília era tão perto do Rio?
1: No assim? Rio. Dá pra chegar a 300 likes, será? Estamos em 260? Difícil,
2: não acho,
1: né,
2: cara?
1: Toca o like aí no final, galera.
2: Vamos ver.
1: Por favor.
2: Tem uma galera aqui vendo. Podia tá conosco, meu amigo.
1: Vamos com o WhatsApp 21 99557-1013.
6: Fala, rapaziada do Papo 1. Dirceu.
1: Oi.
6: Mais um aí da série aí, super confiante, mas não joga nada.
1: Eita.
6: Rafael Vaz.
2: Pô, esse aí.
6: Jesus Cristo. Era uma classe, uma pose pra fazer M. Só Jesus mesmo. Mas confiança lá em cima. Valeu, galera. Um abraço.
3: Posso fazer aqui um... relembrar um dado histórico?
1: Pode sim.
3: O Rafael Vaz é autor do último gol de título do Vasco.
1: Você não vai agradecer?
2: Aceite.
3: Agradecer
2: apenas
3: o quê?
2: Apenas aceite.
1: Agradecer eu ter deixado você falar, já que eu tenho que pedir desculpa quando eu não deixo. Quando eu deixar, você tem que agradecer.
3: Eu acho que eu, como
1: obrigado.
3: Comentarista, tenho também direito de
2: tá
3: falar.
2: Errado,
1: você pediu, eu dei o direito, você não vai agradecer.
2: Tá,
1: e você não vai agradecer o Vasco ter feito o último gol de título do Vasco?
3: Eu agradeci no estádio. Tava lá. Obrigado, Rafael Vaz.
1: E hoje, você não vai agradecer?
3: Não, hoje eu entendo que ele fez muita bobagem e besteira também.
1: No... mal agradecido.
3: Não, mal agradecido. Eu sou agradecido a Mauro Galvão, a Odivan. Por favor, né, Torelli?
1: E o Vasco
3: você
1: continua...
3: é agradecido ao Márcio Araújo pelo aquele gol impedido?
1: Cara, é o único título da história, da minha história como torcedor, que eu tenho vergonha. Esse do Márcio Araújo.
3: Ah, então beleza.
1: A vergonha. Eu até perdi o raciocínio.
3: É.
1: 21995, me derrubou agora. 20, vamos beber. 21995571013.
7: Fala, galera, TMC. Boa tarde. É, aqui é o Anderson. Ah, falando com relação ao Flamengo, cara, eu acho que lá é um jogo muito perigoso. Não tem nada confortável, não. O Flamengo vindo com esse time misto. A situação pode ficar complicada, hein?
1: Até porque o Vitória é um time muito organizado e muito bem treinado, né, Faria?
2: Verdade.
3: Muito bom.
2: Fez um bom jogo contra o Fluminense, né? O Maracanã, cara, contra o Flamengo, resistiu bem naquela partida.
1: É.
2: É um time interessante.
1: Mais do chat, fala aí, Farias.
2: Abraçando a galera que tá participando, Gui Concierge, Carlão Dianópolis tá agradecendo aqui os elogios. Em breve, hein, Carlão?
1: De nada.
2: Vai sair o seu convite. O Joel Montenegro tá por aqui também. O Acabei de Mudar o Nome, Vitor Rangel, eu da família Botelho, da família Pinto, Marcos Almeida, o Silva FSS, o Mr. Mellows, o Seja Esteja, Sérgio Oliveira, enfim, todo mundo que participou, muito obrigado, não se esqueçam de se inscrever no canal, deixar o like quem não deixou ainda, enfim, TMC Esporte no YouTube, pra quem não sabe, live do Papo de Craque, primeiro tempo, Rio de Janeiro. Muito
1: tem
2: obrigado
1: como...
2: a todos que participaram.
1: Tem como ler uma mensagem?
2: Posso,
1: por favor?
2: Ler, uma posso mensagem, ler uma aqui?
1: Pode.
3: O Guilherme Concierge, Fernando e Donato, excelentes zagueiros do Vasco nos anos 80, Joel não deve ter visto ele jogar. Não, não devo não, não vi mesmo. Eu nasci em 1990 e não tive o prazer de vê-los.
1: Excelente dupla. Abraço aí, um abraço Joel, abraço Farias, beijo. Abraço audiência em Brasília, no Rio. E
2: valeu,
1: também.
2: Torelli.
1: Pelo YouTube, obrigado pela moral. Até amanhã. Você não está conosco amanhã, né, Farias?
2: Estou.
1: Tá? Aqui bom.
2: Confirmado. Eu que não tô. Tô só à noite amanhã.
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1: Boa tarde pra você que tá sintonizado na Transamérica TMC. Sim, Transamérica agora é TMC, quem escuta sabe. Seja muito bem-vindo, muito bem-vinda. Começa agora o Sobremesa, o seu programa favorito. Comigo, Lucas Salles, e também com eles, a Mini Ruth.
2: Oi, gente! Boa quinta-feira a todo mundo, né, Batichinha?
3: Exato, boa quinta-feira. Já estamos também no nosso YouTube TMC News BR. Vai lá, se inscreve no canal, ó. E deixa o seu joinha, senão algo de muito ruim vai acontecer.
1: Ih, rapaz, olha, quando o Batista fala, é melhor obedecer. Siga a gente em todas as redes sociais, seja no Facebook, no Instagram, no TikTok, no Twitter, no Threads. É o arroba TMC News BR. E também participe do nosso programinha de meu Deus através da enquete do dia. Nós vamos lançar uma pergunta e você aí que nos ouve, seja no rádio do carro, seja em casa, seja no seu fone de ouvido, pode participar através do WhatsApp 011 97221 1001.
3: E a pergunta de hoje é... A pergunta de hoje é a seguinte: situações que fazem a sua alma sair do seu corpo por 3 segundos.
2: Nossa senhora, quando você vai no mercado, aí vai tentar passar o cartão, aí dá recusado.
1: Ai, nossa, que horrível. E você, raiva. Batista?
3: Ah, acho que áudio do mecânico. É. Áudio do mecânico, se passou de 2 minutos, você fala... Sim. Lasco.
1: Eu acho que encontrar o Ed Mota me faria ter essa sensação. Falando em música, os nossos convidados já são muito famosos porque eles são artistas musicais muito, muito talentosos. Inclusive, eu mencionei agora o caso da Ed Mota e eu gostaria de... Atenção, atenção, porque nós aqui do Sobremesa, nós tivemos acesso a um conteúdo exclusivo. Deixa eu te relembrar. O Ed Mota, na semana passada, se envolveu numa polêmica. Uma polêmica que envolve ofensa e até mesmo uma possível agressão. O caso acontece é que Ed Mota foi até um restaurante, pediu a conta e no final se deparou com a taxa rolha, que nada mais é uma taxa simbólica que você paga por usar o seu próprio vinho ao invés de pedir um vinho da casa, do restaurante. Ele se recusou a pagar e proferiu ofensas ao garçom e até mesmo jogou uma cadeira. E recentemente vazou um áudio dele na internet, uma conversa com o possível dono do restaurante, né? Implicando já com esse mesmo funcionário.
3: Xingamento, hein?
1: Xingamento. Xingamento. Só que aqui no Sobremesa, amigos, nós tivemos acesso a um áudio exclusivo de que pessoas que estavam no restaurante conseguiram gravar. E a gente vai mostrar isso como break news. A gente vai trazer pra você agora um áudio do que foi gravado durante a discussão entre o Ed Mota e o atendente da casa. Vamos soltar esse áudio, por favor, vamos ouvir.
4: Não, não, não, não. Que me teme, que
1: é um absurdo.
2: É um absurdo, esse áudio, cara.
1: Nós queremos que a justiça seja feita, por favor. Onde já se viu um artista...
3: Como é que num espaço público ele fala um negócio desse?
1: Eu acho isso péssimo, horrível. Eu vou dar a minha opinião, estou dando já. Acho muito triste. Daqui a pouco a gente tem mais áudios, tá? Pra mostrar o que foi dito nessa polêmica e nesse fatídico dia onde o Ed Mota ofendeu um atendente, um garçom, e jogou uma cadeira. Daqui a pouquinho a gente volta com mais informações.
2: Desrespeito total.
1: Bom, agora falando de música, e música boa, vamos falar com os nossos convidados de hoje. Eles são de Santos, eles vieram e conquistaram o Brasil inteiro. 013, eles são fundadores de uma das bandas mais importantes do cenário nacional. Eles são muito incríveis e eles são, cara, eu queria até fazer essa brincadeira.
2: Eu sou fã, cara.
1: Eu sou muito fã. Eu digo Charlie, vocês digam Brau. Digo Charlie!
5: Brau!
1: Charlie! Brau! Senhoras e senhores, vamos falar com eles, os guitarristas, fundadores da banda Charlie Brau Jr., Thiago Castanho e Marcão Brito!
3: Aê!
6: Só demais, valeu pela recepção. Vai dar prazer estar com vocês aqui, Lucas, Pauline.
1: Prazer, Batista. É tudo meu. Eu só entendi, valeu. Não entendi que vocês não disseram Brau. Eu falei, eu digo
7: Charlie. Eu falei com medida aqui.
3: já encheu o saco, cara, né?
7: Não, cara, queria agradecer, cara, pelo convite. Assim, a Transamérica é uma rádio que sempre fez parte aí da nossa história, né? Então tá com a gente desde o começo. Então, cara, muito legal a gente tá aqui com vocês. Vamos falar de música, de história, da banda, de turnê, de... É isso aí, tamo aí.
1: Nós ficamos muito honrados que a Transamérica faça parte da trajetória do Charlie Brown Jr.
7: Muito.
1: Muito bacana mesmo. Então, o papo hoje vai ser muito legal. E pra primeira pergunta, quem traz é ele, Marcelo Batista, que, ó, acompanha vocês de pertinho. Vai,
5: sim,
1: Batista.
5: Sim, sim. Eu já passei, Chorão, rapaz, Chorão, já pedi uma vez pra ele autografar a camiseta, ele jogou assim, não vou autografar nada. Chorão era fez pouca certo, ideia. Chorão, fez era certo. Pouca ideia. É, eu queria saber de vocês, de cada um de vocês, o nome do programa é Sobremesa e a gente tem um ranking da sobremesa dos convidados. Quais seriam as sobremesas preferidas de cada um de vocês, Marcão e Thiago?
7: Cara, assim, é uma só, pode falar?
1: Pode.
7: Um cheesecake, eu acho
1: cheesecake.
7: Que é
1: um cheesecake. Um ponto para cheesecake.
5: Eu jurei que ele ia falar queijadinha lá da ponta de
6: peixe. Boa, essa queijadinha é boa, é boa. Essa eu fui criado
1: e você com
6: essa queijadinha, mas eu gosto muito do creme de papaya.
1: Muito
6: licor
1: bom.
6: Licor de cassis, muito bom,
1: então,
6: adoro.
1: Primeiro ponto para o creme de papaya e licor de cassis. A gente tá fazendo realmente aqui o ranking, vocês estão indo bem. Agora eu gostaria de saber, para ser integrante do Charlie Brown Jr., tem que aprender a dar de skate ou não?
7: Não, cara, não. Isso veio, partiu mais o Chorão, né? Que era um cara que era muito ligado ao skate, competia, tudo, né? E ele resolveu trazer isso pra banda, né? Pra molecada do skate, né? Porque a gente tocava muito em campeonato de skate, né? Pela ligação que a gente tinha com a tribo, a galera da Rude Boy, que era uma galera do underground aqui, o Paulinho da Rude Boy. E aí a molecada que dava um espaço pra gente tocar quando a gente não era nada, na verdade. Então a gente fazia esses shows aí, aquelas roubadas, né? Antológicas, a gente ficava tipo o dia inteiro esperando pra tocar à noite e tal. Mas foi onde a gente, né, cara, foi criando ali um nicho. E foi realmente ali no momento que a gente era uma banda que a gente tocava em inglês, depois a gente passa pra português. E dentro dessa, a gente ficou 5 anos no underground, né? Na verdade, até a gente gravar o primeiro disco. Então a galera às vezes vê a gente e fala, não, mas vocês já saíram aí e tal. E não foi bem assim, entendeu? Então.
1: 5 anos na batalha.
7: Então, o lanche de skate veio realmente do Chorão, que tinha essa identidade e tal, e a gente
1: competia
7: e tal. E era foi muito legal isso, né? Porque agregou um público da hora pra gente, né? E depois o Charlie Brown também passou, né, foi pra todos os nichos, né? Não ficou só centrado naquele lance de skate e tal, mas é uma coisa que partia mais dele mesmo.
1: Ô Batista, você já anotou pedido de fã enquanto trabalhava aqui na Rádio Transamérica para tocar Charlie Brown?
5: Claro, sempre.
1: Agradeço ao Batista, hein?
5: Sempre. Atendi a telefone aqui, comecei a atender telefone e pedidos musicais de ouvintes. Agora eu quero saber o seguinte de vocês: vocês vivem atualmente mais dias de luta ou dias de glória?
6: Acho que os dias de luta, né? Eles não terminam, né? Cara, a gente, como todo brasileiro, a gente não pode reclamar porque a gente faz o que a gente gosta de fazer, quer tocar, quer poder viver disso e tal. Mas é uma luta constante, né? É uma profissão que, pra quem não conhece, é uma profissão de muita devoção, né, cara? Às vezes a galera vê muito uma banda no palco e pensa na diversão que é, na zona, na farra e tal, mas por trás tem muito trabalho, tem muita dedicação, né? Pra você gravar um disco, pra compor uma música. É um trabalho.
1: Fazer um show também.
6: Exatamente, os shows também são viagens longas, muitas vezes também, então. É uma vida, bicho, que você sai às 3:30 da manhã de casa pra pegar um avião em São Paulo, sei lá, 6 e pouco pra chegar no Nordeste. O Brasil é um país muito grande, graças a Deus, a gente consegue tocar bastante. Mas é isso, né? Então os dias de luta, eles estão sempre presentes. Mas a glória, ela vem dobrada também quando vem,
7: a
6: né?
7: Glória,
6: então,
7: a glória, na verdade, vem, é que eu acho assim, cara, a gente é uma banda que tem mais de 10 discos, a gente é uma banda que fez uma carreira, né? Cara, no meu ponto de vista, incrível, assim, que a gente continua relevante até hoje. E na verdade, o nosso público foi só aumentando, cara. Muito louco. Incrível. Depois que a banda acabou, né? Que Chorão e o Champion partiram, tipo, a gente, cara, o negócio foi aumentando. Muita gente nova descobrindo a banda, muita gente, cara, galera, quando a gente pergunta se é a primeira vez algum show do Charlie Brown, quando a gente tá tocando. Cara, é mais 70% que tá ali, que nunca viu o show do Charlie Brown.
2: Que legal.
7: E tão indo no nosso show, assim. Então, isso é muito legal. E isso eu vejo como dias de glória, né, cara? Porque hoje a gente tá colhendo, na verdade, todo o trabalho que a gente teve, todo, né, essa, junto com a galera, porque a gente sempre fala isso, tipo, a galera que faz o nosso show, né? A galera que tá ali junto com a gente, né? A gente toca as músicas, a gente é um... É um canal ali pro negócio acontecer.
1: E sabe? Eles vão tocar as músicas ao vivo na turnê Charlie Brown Jr. Acústico 2026. Anota aí, pega o caderninho e anota. Pra você que é fã de Charlie Brown Jr., você tem que ir ao vivo ver o show, comprar ingresso e presenciar essa banda que há mais de 30 anos faz muito sucesso. E, cara, mexe com a gente, não mexe não, Mini Ruth?
2: Nossa, mexe muito, cara. Já fui em muitos shows do Charlie Brown.
1: E você vai poder ir de novo.
2: Não, eu quero muito ir.
1: Então anota aí, ó. Dia 30 de maio no Audio Clube em São Paulo. 30 de maio, Audio Clube em São Paulo. Dia 6 de junho, eles vão estar na Festa Nacional do Pinhão em Lages, em Santa Catarina. Dia 25 de julho, eles vão no Festival de Inverno do Rio de Janeiro. E no dia 1º de agosto vai ter Charlie Brown Jr. no palco do Festival do João Rock em Ribeirão Preto, São Paulo.
2: Esse eu vou.
1: É uma turnêzinha boa. Você vai no só do...
2: Eu vou no João Rock, mas quero ir em outros, hein? Legal, quero ingresso pra ir
7: do João Rock, assim, participação do Marcelo Nova e da Negra Ali. Que eles vão estar lá e foi até a ideia do festival mesmo, fazer essa união e eu acho que tem tudo a ver, porque a Negra Ali participou da Não É Sério, com a música antológica do Charlie Brown. O Marcelo também participou do acústico, então vai ser diferente, né? Vai ser legal, vai ser foda.
1: Vai ser incrível, incrível.
5: Thiago e Marcão, quando vocês decidiram continuar o Charlie Brown Jr., no começo, como é que os fãs reagiram? Porque às vezes tem fã que fala que não aceita, que não quer, fala acabou, acabou, é melhor parar. Como é que foi, como é que foram os fãs, a reação?
6: É, porque na verdade não foi bem assim continuar o Charlie Brown, né? A nossa intenção foi, na verdade, celebrar, né, um aniversário, uma data muito forte, né? De 30 anos de banda, né? De carreira, de muita luta, uma história que se confunde com a história da nossa própria vida, né? Então a gente sempre encarou dessa forma, né? A gente quer que o Charlie Brown prevaleça da forma como ele sempre foi, né? Com o Chorão, com o Champignon, com todo mundo ali que participou. Mas a nossa intenção é a celebração. Mas claro que dentro desse universo é aberto, né, cara? É democrático, então as pessoas dão opinião. Acredito que muitas às vezes não sabem exatamente, né, o que estão falando, porque não sabem que é uma turnê de celebração. Mas a gente tem um retorno muito positivo, assim, nos shows, né, cara? Os shows é... acho que é o que é mais importante, né, cara? A galera tá sempre com a gente, tá prestigiando. Tem uma galera nova que tá descobrindo a banda, como o Thiago falou, através do streaming, né? E de uma forma orgânica, né? Porque por a banda não ter continuado, depois de tudo que aconteceu, a gente não lançou nenhum disco novo, a gente não tá compondo material novo nem nada, entendeu? Então é legal, uma galera que tá realmente descobrindo a banda, uma das bandas aí mais ouvidas aí que tem, então a gente fica muito feliz por isso.
1: Pô, né? Mas o Marcão, você citou que algumas pessoas chegaram a reclamar desse retorno, assim, pra mim não faz o menor sentido, é uma celebração de fato. E cara, artista tem que trabalhar, cara, vocês são artistas.
7: Cara,
1: no mundo
7: moderno da internet,
1: sério isso mesmo?
7: Não, cara, mas não, assim, muito pouco, realmente, assim, a gente foi abraçado pela galera, realmente, porque a gente veio fazendo essa turnê plugada. A gente ficou 4 anos na estrada, foi muito legal, a gente fez vários festivais pelo Brasil inteiro. Cara, a grande maioria, falando 98%, agora, cara, você tá aí, você bota qualquer coisa na internet, sempre vai ter um ou outro lá que vai falar. E, cara, a gente...
6: Ninguém
7: agrada a todo mundo, não. A gente tá aqui realmente, como o Marco falou, pra celebrar nossa história, pra comemorar nosso legado, pra continuar passando a vibe do Charlie Brown Jr. E mostrar pra galera que não pôde ir no show, porque a banda acabou, porque não tinha idade pra isso, né? Que muita gente não tinha idade pra ir. E poder sentir essa vibe, a gente estando ali. Eu e o Marco, a gente fundou a banda lá desde o começo. A gente não tem uma música de sucesso do Charlie Brown que não tenha eu, ou não tenha eu e o Marco, ou o Marco junto com o Chorão. Então, assim, eu sou muito grato, cara, por tudo que eu vivi. Tudo que eu vivi na banda, que eu vivi com o Marcão, com os caras da banda. Eu acho que eu tenho 51 anos hoje e eu vejo que, eu olho pra trás e eu vejo que legal que foi tudo isso. Eu olho pra frente e eu vejo também que, pô, que legal que a gente tá fazendo isso e tá vivendo isso agora, entendeu? Podendo, né, podendo refletir sobre tudo que aconteceu e podendo ver que, nossa, que bacana que foi tudo que a gente fez, nossas músicas, como a gente conseguiu tocar as pessoas, como a gente conseguiu... Sabe, tem fã que chega pra mim, cara, essa música foi em determinado momento da minha vida que eu me separei e essa música me ajudou a superar a separação, ou essa música eu perdi meu pai e tal, e eu sempre ouvi essa música me deu força pra continuar. Então eu acho que o poder da canção, da música, do grupo, né, é isso, você fazer a diferença na vida das pessoas e você conseguir tocar o coração. Então acho que é isso que foi o que a gente fez realmente.
1: Muito legal. O Mini Ruth, você falou que é fã de Charlie Brown.
2: Eu sou super.
1: Quero ver. Então faça uma boa pergunta aí pra ele.
2: Eu quero saber o seguinte: qual foi o lugar mais diferentão que vocês já tocaram? Se foi num hospício, pra saber o que só os loucos sabem.
6: Caramba, boa pergunta, né? Nossa, a gente tocou Uma vez a gente tocou num lugar que era parecia uma sala de aula, né? Então, então a galera que tava sentada, tava todo mundo sentado naquela cadeirinha, né, que tem nos colégios e tal, então foi um
2: bem
6: negócio
2: Pink
6: super,
2: Floyd, né?
1: Na carteira,
6: super
1: né?
6: diferente, né? Eu lembro que o Chorão até falou na época, ele falou, nossa, eu nunca toquei numa sala de aula, assim. Então, mas a gente toca...
7: O Hopi Hari foi engraçado, Hari, né? O Hopi Hari a gente tocou, a galera na piscina, na frente, assim, o palco era montado na frente da piscina, assim. Aí tinha uns caras muito, já bêbado pra caramba lá, tal, assim. Cara, a gente já fez muito show, é lógico que né, que cada rolê é um diferente do outro, né? Mas graças a Deus, assim, cara, a grande maioria dos shows que a gente fez foram antológicos, foram vários festivais, a gente já tocou fora do Brasil. Brasil aqui, cara, é muito louco, porque eu e o Marcão, a gente tá fazendo essa turnê e como tem muita procura, assim, pra Recife, Fortaleza, Manaus, Rio Grande do Sul, Minas, tá ligado? É tipo assim, a gente às vezes recebe muito mais proposta de show fora do estado de São Paulo do que propriamente aqui no estado de São Paulo, tu acredita? É muito legal. E a gente
5: um avião.
7: Vai chegar lá um dia. Mas assim, mas é legal isso, porque a galera se identifica realmente com o som da banda. E eu acho que a gente, como fundador ali, como, né, caras que fizeram as músicas, a gente, puta, cara, tem propriedade ali pra estar ali tocando, tá ali representando o som do grupo, e é isso.
1: Muito bom. Olha, pra você que acabou de sintonizar na Transamérica TMC, nós estamos com os dois fundadores do Charlie Brown Jr., que é o Thiago Castanho e o Marcão Brito, e eles são os melhores guitarristas do rock nacional.
7: Cara, obrigado,
1: de verdade.
7: Cara.
5: Imagina. Pô, dois guitarristas. Tinha tretinha na hora da música ali, falou, não, esse solo é meu, esse solo é meu, sai pra lá. Tinha essas tretinhas, não, saíram no braço?
7: Cara, por incrível que pareça, não. Sabia? Porque assim, sempre foi uma coisa muito natural da gente, assim. Não foi. Nunca foi uma coisa assim, não, essa música eu vou solar e você não vai. Ou essa música nunca foi assim. Foi um, eu acho que a própria música, se ele chamava um riff, eu ia fazer um complemento em cima do riff que ele tava fazendo. Ou se eu chamasse um riff, ele vinha fazer um complemento e ou a gente dividia um solo, ou puta, naquela música você vai solar, naquela lá eu vou solar. Nunca foi uma coisa de disputa, assim, eu e o Marco, assim, sempre foi muito natural, né? A gente teve trajetórias, no momento da banda eu saí, ele ficou sozinho, no momento da banda também ele saiu, eu fiquei lá também, mas a gente tem esses três primeiros discos que a gente gravou, né, junto, que foi muito legal, e depois ele volta pra banda também, que foi incrível, quando ele volta pra banda com o Champignon, né, e que eu até tava falando agora há pouco, porque a gente, quando a gente fez Só os Loucos Sabem, que foi uma música que é uma das músicas mais escutadas, tal, a gente, eu e Chorão, a gente tava se vendo já num momento onde os caras que estavam tocando com a gente naquele momento não estavam mais com a gente nos lugares onde a gente ia fazer os programas de televisão. Então a gente tava indo pra, sei lá, pra Globo, a gente tava indo pra um monte de lugar onde tava indo só voz e violão, porque as músicas que estavam sendo mais tocadas eram voz e violão. E a gente falou, pô, naquele momento a gente falou, putz, cara, vamos, né, trazer os caras de volta, porque assim, a essência do grupo e tal, e pô, foi muito legal, foi uma turnê maravilhosa que a gente fez de 2 anos aí, e cara, sou muito grato por isso.
5: E Thiago, seja sincero, você toca melhor que o Marcão?
7: Ah, com certeza não.
1: Com certeza não.
8: Marcão, você toca
1: não,
8: melhor que o Thiago?
6: Não, jeito nenhum.
8: Então quem toca bem nessa banda?
6: O que vocês comentaram é interessante, cara. Às vezes como as músicas surgem, né, cara? Porque elas surgem de várias formas, né? Às vezes, por exemplo, chega o Thiago com um riff. Às vezes a gente tá tocando numa jam no ensaio, entendeu? Às vezes vem do baixo. Às vezes, pô, sei lá, a gente faz no estúdio a música, entendeu? E no meio dessa história toda, vai pintando o arranjo em cima, né? E a música começa a ficar pronta, ela começa a ser construída. E aí vai se encaixando solos e tudo mais, né, meu? Então, a gente sempre, o Charlie Brown sempre teve esse lance legal das duas guitarras. De ter uma conversa, assim, entre as duas guitarras. A gente
1: que não é muito habitual, né?
6: Isso a gente sempre procurou fazer coisas diferentes, né? Em algum ponto da música a gente se junta, a gente dobra, que é legal, às vezes um refrão e tal, mas você vê... sempre tem esse lance, uma guitarra tá fazendo uma outra linha e tal, então é legal isso aí, essa parte demais. É bem legal.
1: Bom, já que estamos aqui com os dois maiores guitarristas do rock nacional, eu gostaria de propor uma brincadeirinha, uma leve interação. E pra isso, eu vou chamar o rei dos games, Marcelo Batista, por favor.
5: É, na verdade não é um game, são mensagens que a gente filtrou dos nossos ouvintes.
1: Boa.
5: Que mandaram aqui pra rádio, né? Mini Ruth, por gentileza, você pode começar, por favor?
2: Vambora, o Sávio Henrique, ele mandou, o Churão era primo da Sônia Abrão. O Marcão Brito é primo do Davi Brito?
6: Não. O pessoal pergunta, tem umas pessoas aí, né? O Brito, né? O mesmo sobrenome com dois T's, tinha aquele o repórter também, eu não lembro agora o nome.
1: Sim,
6: dele.
1: Sim, Brito Júnior.
6: É, o pessoal me perguntava pra caramba, né?
5: Silvio Brito.
6: Silvio Brito também.
5: Tá todo mundo louco.
6: Pô, essa eu me identifico até, mas é... Mas não é meu primo, podia ser, né? Esse meu...
5: A Cássia Mello diz o seguinte, juntando atitude, som e imagem, vocês se consideram a banda famosa mais rock and roll da história Brasil?
7: Cara, não sei se é mais rock and roll, porque a gente veio de uma época, cara, que a gente tava falando, até falando disso, quando a gente saiu tinha uma cena de rock and roll toda acontecendo. Então a gente, quando a gente saiu, tipo, o Raimundo já tava na parada, o Plant Ramp já tava no negócio, entendeu? Então, e a gente tinha sempre esse trio que a gente fazia muitos shows assim, era Charlie Brown, Plant Ramp e Raimundo.
6: Trinca.
7: E era a Trinca de Ouro, que a gente, meu, saiu lotando o Brasil inteiro. Então eu vejo que a gente vem de uma geração que tinha uma cena de rock and roll que tava acontecendo naquele momento, onde... uma banda apoiava a outra, onde nos festivais, tinham festivais basicamente de rock and roll que estavam acontecendo naquela época, e eu acho que é totalmente diferente de hoje em dia, porque a gente está numa época totalmente diferente, onde a diversidade ela reina, e eu acho isso maravilhoso, mas a gente é de outra época, cara, o nosso primeiro disco sai em 97, onde tinha toda uma cena, fora falando, a gente falando de Raimundos, a gente falando
1: de Planet Ramp, de Plant, também,
7: mas a gente também, pô Skank, Jota Quest, toda a galera que tava ali, aí depois veio o CPM 22, aí depois veio o NX, né, cara, então são momentos diferentes da história da música, né.
1: Muito bom, é que pra mim é impressionante como o Charlie Brown é muito icônico, porque vem no momento onde a gente não tinha de fato a banda. Vocês praticamente, pra mim pelo menos, são os, sei lá, os percussores do movimento, assim. A gente não tinha, tem o Planet Ramp, tem Raimundos, mas uma outra pegada, né.
7: E aí vem o Charlie Brown. Mas você vê, você tá falando um negócio mais interessante, cara, porque assim, como era diferente o Planet
1: demais
7: do Raimundos, e o Raimundos era do Charlie Brown, como o Charlie Brown era diferente do Raimundos também. Então acho que essa linguagem que a gente tinha sonora também, de trazer elementos musicais, né, cara? Porque a gente era uma banda que a gente não fazia só rock. A gente fazia um rock, a gente fazia um reggae, a gente fazia um hip hop, a gente fazia
1: proibida pra mim,
6: ska, reggae. Tinha uma unidade no meio disso tudo, né?
1: Muito
6: Mas
1: bom.
6: É um lance legal, uma característica dos anos 90, assim, de várias bandas que a gente curtia também, essa mistura de você ter uma diversidade no som, que a gente sempre gostou também, porque deixa a banda mais eclética. Então, isso ficou meio a cara do Charlie Brown, né? Eu acho que poder sintetizar vários estilos num só, né?
2: E o que vocês acham da galera que fala, ai, nossa, o rock tá morrendo, a cena não é mais a mesma, enfim?
6: Não, eu acho que o mundo tá mudando, né, meu? Então não é que o rock tá morrendo, eu acho que assim, é natural que existam renovações, né? Por exemplo, hoje o rap, o trap, o funk mesmo fala muito com o jovem, eu acho que eles têm uma linguagem que eles não se apropriaram, mas eles tomaram esse espaço que o rock sempre teve, né, meu, dessa coisa. O rock, na minha opinião, ele ficou um pouco mais comportado, né, vamos dizer assim, do que era aquele conceito raiz do rock and roll de contestação, mas o mundo também tá mudando no meio disso tudo, e tá surgindo várias bandas também muito boas de rock, né, que de repente não estão na mídia.
1: Eu ia falar isso agora,
6: né?
1: Não,
6: mas que tem muita qualidade.
1: Vocês acham que existe alguma banda que lembrem vocês?
6: Ah, tem. Pô, a gente é fã de muitas bandas que tem a ver com a nacionalidade, né? Suicidal Tennis, por exemplo, tal. Agora, eu acho que. Cara,
1: brasileira e da atualidade. Você disse que o rock não morreu, que tem bandas,
6: cara,
1: que não estão na mídia.
6: Charlie Brown hoje tem uma.
1: Perguntinha capciosa minha, né?
6: Não é que lembra, cara, mas eu sei que eles gostam muito da gente, cara. Caramba, pô, aquela galera de BH, velho, que é o, meu Deus, me deu um branco agora, mas eu já vou lembrar.
1: Enquanto você lembra, o Batista vai trazer outra mensagem.
5: Sim, tem outra mensagem aqui. O Arthur Santini, ele diz o seguinte: sou guitarrista e toco na noite com minhas bandas há 8 anos.
3: E aí o povo quer me pagar com sanduíche, bebida, menos com dinheiro. Qual foi o pior cachê da vida de vocês? Ele perguntou, Arthur.
7: O cachê zero, né?
3: Zero.
7: Zero cachê. Muitas vezes a gente pagava pra tocar, né, cara? Porque a gente não tinha. A gente não tinha cachê nenhum e a gente tava pagando amarrão, gasolina, né? A gente tava pagando, né, transporte, pô, e fora isso, carregando equipamento, né, fazendo força, né, tem que pegar a caixa de guitarra, tem que pegar...
2: Uma, né, alimentação rolava.
7: Ah, não, por nossa era conta, uma, né? A gente comia hot dog, a gente comia o que dava pra comer ali na época e tal. A gente não tava muito preocupado com isso, a gente tava preocupado em estar junto, né, realmente, os cinco, e conseguir tocar em algum lugar, né, tal, né. E a gente teve muita sorte, assim, de cruzar com pessoas e em 97 a gente conseguiu lançar aquele disco que caiu na boca da galera. A primeira música foi Couro Vai Comer, né? Os caras do Charlie Brown invadiram a cidade, que eu acho que ali pegou legal, foi um escasão, né? Total. Esse primeiro disco é muito louco, porque ele entra com... Ele entra com esse ska, depois ele vai pra tudo que ela gosta de escutar, que é um rock. Aí depois a gente vai pra Proibida Pra Mim, que é um clássico. Que é um clássico. É. E aí depois a gente finaliza esse disco com Quinta-feira, né? Que ela parecia inofensiva, mas te dominou, né? Que é um reggae. Então, acho que esse disco fala muito sobre a banda. E na verdade, quando a gente vai do primeiro pro segundo, todo mundo falava assim: nossa, mas vocês estouraram 6 músicas na rádio e tal, como é que vai ser agora? Aí a gente vem com o Zóio de Lula, com um clipe na praia, que é um reggae.
6: Te levar,
7: né?
6: Então, Te Levar, Deixa
1: Foi o que a dúvida. Vocês estouraram com 6 músicas na rádio e deram um trabalho pro Batista aqui. Ficando, pedindo música. Ô, Mini Ruth, você falou que é fã e você é fã mesmo.
2: Eu sou.
1: Porque a gente tava comentando aqui nos bastidores as músicas. Qual é a sua música favorita do Charlie Brown Jr.? Eu comentei a minha, com certeza, Proibida Pra Mim. E a Mini Ruth falou, também, eu gosto muito. E aí a gente foi lá, foi ouvir de novo e eu reparei que o título da música é Proibida Pra Mim, entre parênteses, Grazon. Que é isso? Eu nunca entendi.
7: Grazon é a Graziella, que era a esposa do Chorão, né? Ah, então aí entendi. Tinha uma dedicatória pra ela ali, no sentido, né, da letra tal, uma letra de amor. E era a mulher dele, né? Então aí ele resolveu botar entre parênteses era o nome dela, Graziella, né? Então Sim. Ele chamava ela de Grazon. E, pô, cara, essa música foi muito legal, cara. Tudo que ela alcançou, tudo que é onde a gente chegou. E outras músicas também, né? Então, é muito bonita. Essa música também tem uma versão do Zé Cabaleiro, que é maravilhosa. Tem uma outra versão da gente, que não é a versão original. Depois você procurar na internet, você vai ver que é uma versão meio baseada.

0: acústico. A gente tá querendo trazer realmente músicas que nunca foram tocadas pelo Charlie Brown, músicas que não, não vou
1: foram
0: falar
1: gravadas, como
0: o lado B, né? O Chorão gravava, né? Mas ficou uma coisa assim, ficava ali no disco. Então a gente fez, a gente revisitou toda a obra, falando, nossa, isso aqui é legal, essa aqui a gente tem que pegar, que essa legal. Aqui a galera canta pra caramba, porque a gente tem um feedback muito legal da galera, assim, sabe?
1: É porque o Charlie Brown, ele lançou, isso é uma coisa legal, assim, de lembrar, ele lançava um disco por ano, praticamente, né? A gente gravou o primeiro álbum, que foi o álbum que deu super certo, como você falou, pô, foram 5 hit singles, que tocaram bastante no rádio, O Coro Vai Comer, Proibida Pra Mim, Tudo Que Ela Gosta, etc. E a partir daí a gente gravou um disco por ano, entendeu? Então, assim, tinha muitas músicas e muitas não davam tempo de tocar no show. Porque quando você vai tocar num festival, você tem um bom problema, né? Vamos colocar assim, na cara. Você tem muita música que você gosta, mas você não tem tempo pra tocar.
2: Mas agora vocês vão poder escolher ali com afinco os próximos shows que vão ter de Charlie Brown Jr. A gente vai falar mais sobre isso. Mas antes, eu tenho a PPP. Sabe o que é PPP? Pergunta problemática e polêmica.
3: Ixi, Maria.
2: Seguinte, meus amigos, a gente estava aqui mencionando das versões que fizeram, algumas versões das músicas que vocês lançaram lá em 97, como Proibida Pra Mim, Zé Cabaleiro. Mas, atualmente, qual artista vocês não gostariam que gravassem as músicas de Charlie Brown Jr.? Qual artista você não ia gostar que regravasse alguma música, que fizesse alguma... O artista você fala, não, esse artista eu não quero. Você pode me responder daqui a pouquinho. Porque antes vem o break, o rápido intervalo, e a gente já volta com mais sobremesa, com mais Charlie Brown Jr. Você que tá me ouvindo, eu digo Charlie, você diga Brown, eu digo Charlie Brown. É isso aí, porra, agora eles falaram, cara. A gente já volta, daqui a pouquinho a gente volta com mais sobremesa.

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0: volta com Sobremesa, seu programa favorito. E no programa de hoje, recebemos eles, os maiores guitarristas do rock nacional, Thiago Castanho e Marcão Brito, do Charlie Brown Jr., fundadores dessa banda icônica, que pra mim é uma das bandas mais importantes do cenário do rock mundial. E antes que a gente volte para PPP, onde eu perguntei qual artista eles não querem de jeito algum que regrave qualquer música do Charlie Brown Jr., antes que eles respondam, a gente vai dar uma breve olhada na nossa enquete do dia, que traz a pergunta, Marcelo Batista.
1: 11972... Não tá saindo, né, Caio? 11972211001. Acabou a bateria no meio da entrevista. Situações que fazem sua alma sair do corpo por 3 segundos. Tem aqui, ó, a Fernanda Lima dizendo o seguinte: tava no ônibus, o volume do celular tava no máximo. Abri um áudio, adivinha? Ah, era o gemidão.
2: Ainda ainda ruim. A Juliana Teixeira, ela mandou: tava andando na rua, mexendo no celular, dei de cara num poste tão forte que eu pedi desculpa pro poste. Poxa, ó, pro poste.
1: Ó, e a Letícia Silva tava no sanitário, apareceu a notificação: seu Uber chegou. Saí correndo e nem me limpei direito.
0: Não quero mais dessa enquete, não. Acabou. Mas, ó, se você tiver alguma situação, você manda pra gente no WhatsApp: 0119-7221.
2: 1001.
1: É, 1001.
0: Então, olha só. Seguinte, eu vou pedir só um minutinho da sua atenção, de você que me ouve com seu ouvido, porque semana passada teve uma polêmica envolvendo o cantor Ed Mota. Ele chegou a proferir ofensas a um garçom num bar, num restaurante, e até atacou uma cadeira. E nessa semana vazou um áudio dele conversando com o dono do estabelecimento. Só que nós aqui do Sobremesa tivemos acesso

0: a um conteúdo exclusivo. É Breaking News. Nós temos um áudio da discussão no meio do restaurante, coisas que o Ed Motta disse ao garçom e são... Bom, eu pediria que você afastasse as crianças do rádio. Vamos ouvir um áudio exclusivo do Ed Motta brigando no restaurante, por favor.
1: É um absurdo, cara.
0: É triste demais ver um artista chegar a esse ponto, né, Batista?
2: É, eu acho que é o fim da carreira do Ed Motta.
1: Não, deixa eu ouvir de novo o que ele falou, então, que é um absurdo, cara.
0: Vamos ouvir mais uma vez o áudio exclusivo que o Sobremesa traz da briga entre o Ed Motta e o garçom no restaurante. Por favor, pode soltar. Olha o que o Ed Motta disse. É triste demais ver um artista
1: do
0: porte,
1: cara,
0: com conhecimento e talento do Ed Motta, fazer isso com o serviçal, não é mesmo?
2: Esse com o porte do Ed Motta, você foi maldoso.
0: Não fui na filha da mãe. Não fui, não. Não põe mal, vai vir processo pra mim, Marcelo Batista. Não, olha só, daqui a pouco a gente traz mais áudios do Ed Motta.
1: Mais
0: tá bom?
1: Um pouco, fazia o filme do Tarzan 2.
0: Mas vamos falar de música boa? Vamos voltar com os nossos roqueiros de verdade. Eles que são os fundadores do Charlie Brown Jr., os queridos, o Thiago e o Marcão. Vamos voltar para PPP. Por favor, respondam a pergunta problemática e polêmica. Quem, de maneira alguma, vocês querem ver regravando qualquer que seja a música do Charlie Brown Jr.?
3: Caramba, hein, bicho? Tiririca?
0: Boa. Você
3: não
0: acha
3: esperava,
0: que...
3: né?
0: Não esperava. Eu juro, eu achei que fosse colocar vocês aí numa situação.
4: Não, mas é bom que a gente já viu umas versões, cara, de que surpreendentemente ficaram boas, até de outros estilos que a gente não necessariamente ouve bastante, tipo pagode, samba. Eu já vi muitas coisas bacanas, né? Que eu fiquei até feliz, que falei, caramba, a música é boa mesmo, porque pra ficar, né, bacana num estilo que eu não ouço tanto, entendeu? E isso é interessante.
3: Mas
4: né,
3: a gente, ó, deixa eu falar uma parada. Você tá falando um lance interessante, porque a gente recebe muito pedido, cara, para as músicas do Charlie Brown, pra galera que, às vezes, tem um cantor que ele quer fazer uma citação de alguma letra, de alguma parte, o cara quer usar algum riff, aí a gente, sabe o que a gente pensa, cara? A gente, às vezes, tem alguns estilos que não são o nosso estilo, mas a gente acha legal artistas de outros estilos, na verdade, curtirem e terem isso como inspiração. Então a gente, muita coisa a gente libera realmente. Teve pouca coisa que a gente não liberou, assim, porque a gente realmente escutou. Ah, eu não tenho de cabeça aqui, mas algum artista que a gente achou que não era legal, assim, pra fazer, mas pouca gente, assim. Não vou falar o nome, não vou citar.
0: Por conta do artista, foi por conta do resultado?
3: Foi por causa do resultado, realmente, que a gente achou que, puta, nada a ver, sabe? Acho que não tem nada a ver isso aí. Então, mas a maioria, a grande maioria a gente libera mesmo, a gente e assim é diferente isso, né, cara? Porque tem pessoas de outro, cara, que nem o João Gomes, né? Que ele gravou Pontes Indestrutíveis.
0: Sim.
3: Que foi pra novela e tal. Foi. Então, sabe, ficou maravilhoso, cara.
0: Foi uma
3: Foi uma versão de forró, na verdade, pô, forró, rock, né? Que loucura, né? Então, assim, e o cara pegou e, cara, ficou muito boa a música, né?
0: Vocês querem ver ele fazendo a versão rock agora? Gostariam de ouvir?
4: Ah, seria legal, hein?
3: Ah, seria.
0: Dá pra convidar pro João Rock, hein?
3: Então,
1: boa ideia.
3: Loucura. Não, mas assim, mó legal isso, né, cara? Porque o cara é um artista de outro segmento, um cara que tem um talento grandioso e tal, e ele conseguiu botar a cara dele numa música rock and roll, né, cara? Então...
0: Pessoal que tá ouvindo a gente agora na rádio consegue ouvir lá no fundinho o João Gomes cantando Pontes Indestrutíveis, versão forró. Muito bom, muito bom. Olha que delícia. Bom, Marcelo Batista, eu gostaria que você agora propusesse uma interação com os nossos convidados.
2: Mais
0: por
2: uma.
0: Favor.
2: Mais uma. A gente sabe que banda tem muito perrengue na estrada, né? Muito perrengue. Muito. Então a gente... listou aqui algumas situações e a gente quer que vocês respondam se é pouco perrengue ou é muito perrengue se isso acontecesse. Vai lá, Mini Ruti.
1: Vambora pra primeira. Camarim improvisado.
4: Ah, isso aí é mole. Isso a gente tira de letra.
2: Pouco perrengue. Contratante que atrasa cachê.
3: Muito perrengue.
1: Usar banheiro de ônibus.
4: Ah, isso aí já faz parte do nosso...
3: E número dois, no ônibus não pode, né? Então, assim... Tem que parar o ônibus.
2: Tem que parar no grau. Quarto de hotel sujo.
4: Complicado, eu acho. Complicado. Dependendo do nível da sujeira, né? Já aconteceu bastante com a gente no começo, né?
1: Comida de bar de beira de estrada.
3: Perigoso. Você nem imagina o que você come.
4: Perigoso.
3: Você não imagina.
1: Já deu ruim com isso?
3: Ah, cara. Já. Teve um funcionário nosso aí que ficou um mês no hospital aí. Que ele pegou uma doença aí, uma parada assim.
2: Ebola.
3: Por causa do hambúrguer lá que ele comeu e assim, ficou ruim o negócio. Tem que tomar cuidado, mas na verdade é isso, você nunca sabe, né? Então a gente procura. Tem artista que eu não vou citar, mas tem um artista que é amigo meu que eles. Eu viajei muitos anos com ele e só comia no Subway. Então onde ele ia, Subway. Isso aí quando não tinha Subway, fudeu, né? Então assim, mas é perrengue, cara. Você tem que comer. Eu assim, eu tenho uma teoria que é o seguinte: eu compro um pão Puma. 300 gramas de presunto, 300 gramas de queijo, faça um sandubão ali, ó, meu amigo, já era, entendeu? É, cara.
2: E vai que vai.
3: Vai que vai, vambora.
2: Equipamento de som meia boca, pouco perrengue ou muito perrengue?
4: Isso é bastante perrengue, a gente toma um cuidado danado com isso aí, porque isso pode arruinar o show, né, de uma banda, né? Você pega um equipamento bichado. Agora, todo mundo que tem banda tem que passar por isso, né, pra aprender, né, cara? Eu já passei por uma roubada master, vou te falar a pior delas. Eu fui uma vez tocar com uma banda que eu tive no começo, quando eu comecei a tocar no interior, a gente foi com uma Kombi. No meio da estrada, na madrugada, voltando pra Santos, uma viagem bem longa, de sei lá, 500 quilômetros, quebrou o cabo do acelerador da Kombi.
1: Nossa!
4: Aí alguém teve uma ideia de tirar uma corda do baixo e amarrar a corda do baixo no acelerador, e a gente chegou de manhã em Santos com o cara acelerando assim, ó. Com a corda do baixo.
2: Olha aí.
4: Isso é uma baita roubada.
2: Salva de palmas. Olha aí, tá vendo? Só no groove.
4: Então você passa por uma dessas, cara, o resto você tira de letra.
2: Cara, só no groove é genial.
1: E funk sobe no palco?
4: Oi?
1: Funk sobe no palco?
4: Ah, isso eu acho legal, a galera que dá mosh, que respeita, né? E eles respeitam, é legal. Essa zona é bem legal, a gente gosta. E sempre gostou.
2: Familiares da produção tietando os artistas. Quando vai os primos, leva todo mundo.
3: Ah, não tem como, né, cara? Geralmente show em São Paulo, assim, vem muita gente. Show em Santos. É difícil. Camarim fica aquela loucura, a gente não tem espaço pra nada.
4: Tem familiar que causa, né? Que ele começa a beber pra caramba. Aí ele já acaba a bebida no nosso camarim e agora eu vou no do outro pra pegar, aí chega e dá uma causada. Isso é muito comum.
5: Falando nisso, pessoal que se aproveita, tem uma perguntinha que a Mini Ruth quer fazer pra vocês.
1: Sim.
5: Sobre o pessoal aí que fica falando, que é amigo de vocês, do Chorão, mas daqui a pouquinho, porque antes eu quero saber do filme do Charlie Brown Jr., na verdade, do Chorão, que obviamente vai falar sobre o Charlie Brown Jr. Vocês tiveram algum envolvimento no filme?
4: Não, a gente não teve nenhum envolvimento, né?
5: Entendi. É, se eu não me engano, quem está fazendo o filme... Ah, eu peço desculpas, não vai vir agora a memória, mas é o ator que foi casado com a Débora. Ele é um ótimo
1: José
5: ator.
1: José Loreto.
5: Muito obrigado, Mini Ruth. José Loreto.
1: Eu sou fofoqueira,
5: Loreto.
1: Gente.
5: José Loreto. E eu senti realmente uma aparência muito próxima do Chorão. Vocês chegaram a ver fotos, algo do tipo?
3: A gente viu na internet. É um projeto, cara, que a gente não está envolvido, né? E o projeto, acho que é Chorão, só os loucos sabem, né? Então, acho que é deve falar alguma coisa da banda, mas acho que é uma coisa mais focada nele, realmente,
5: vocês,
3: e tal.
5: Vocês não quiseram se envolver no filme?
3: Não, a gente não quis. A gente não foi convidado para participar de uma certa maneira. A gente também... Porque acho que eu não vi o filme, mas não é uma coisa que acho que fala da banda efetivamente. É uma coisa que é mais focada... Eu acho que na história do Chorão, ou na história dele com a ex-esposa dele, que é a Graziella, que eu acho que o filme é baseado no livro dela. Então é um projeto dela e, na verdade, a gente não tem nada a ver com esse projeto. Mas assim, cara, espero que seja um bom filme.
4: Exato.
3: Espero que retrate de uma maneira legal, se for a banda ou se for ele, de uma maneira respeitosa e bacana, né? Então, é delicado você fazer um filme, né, cara? Então,
5: muito,
3: né,
5: é
3: difícil. E a gente vê tanto filme ruim saindo de artista legal pra caramba, né? Que a gente fala, puta, vai sair um filme. Você fala, meu Deus. Então,
4: A gente ficou curioso porque a gente viu fotos assim,
5: chegaram a ver fotos de vocês?
4: Da banda, né? Tipo, estilizada lá, então.
5: E eram parecidos?
4: E eu não sabia que ia ter, né, tipo, a banda, né? Pra mim ia ser uma coisa meio... Eu falei, pô, vai ser uma coisa, né, dela, com Chorão, e a banda uma coisa... Então eu não sei o que vai... Não sei também, tô aguardando, espero que seja...
1: Oi? Se fosse pra escolher algum artista pra interpretar vocês, quem seria?
3: Caramba, que difícil, né?
5: Marcão, queria dizer nada não, mas eu com cabelo maior fico muito parecido com você.
4: É, o nosso cabelo é parecido.
5: Nosso cabelo é parecido, hein, Marcão? Certo, hein?
2: Aí acho eu que... com meus cabelos grisalhos posso fazer aí, ó.
3: Tamo junto.
2: Tá vendo? Posso fazer o Thiago. Pô, eu espero com nada, mas.
5: É. Eu espero que o filme traga, sabe o quê? Mais shows pra vocês. Porque com o novo público e também relembrando o público de que existe a maior banda de rock nacional, que se chama Charlie Brown Jr., todo mundo vai querer assistir os shows. Inclusive, anota aí, você que tá empolgado com essa entrevista, dá pra você assistir ao vivo a nova turnê Charlie Brown Jr. Acústico 2026, dia 30 de maio no Áudio Clube em São Paulo, dia 6 de junho na Festa Nacional do Pinhão, Laje, Santa Catarina, dia 25 de julho, Festival de Inverno no Rio de Janeiro e dia 1º de agosto no Festival João Rock em Ribeirão Preto, São Paulo. Eu desejo muito sucesso para
2: vocês. O Instagram
5: é o arroba CB de Charlie Brown Júnior, JR ponto Thiago Marcão. Acompanhe lá o Thiago e o Marcão, que são os fundadores do Charlie Brown Jr., que deveriam ser consultados para fazer o filme, tá? E que estão fazendo uma turnê incrível, incomparável, insubstituível. Charlie Brown volta aos palcos e você, assim como eu, que cresceu cantando, vai lá, compre o seu ingresso para vibrar junto com eles.
3: Irmão, obrigado pelo espaço, irmão, obrigado pelo carinho. Irmão. Cara, Transamérica sempre foi uma rádio muito presente na nossa carreira. A gente tem muita gratidão de estar aqui. Eu lembro que tinha um programa que era feito no estúdio lá, chamado Ao Vivo Transamérica, que a gente tem estúdio ao vivo, que, cara, foi. Era muito louco fazer esse programa e a gente tem muita gratidão por vocês aqui. Obrigado pela recepção e pelo carinho, cara.
5: A gente que agradece. Mais sucesso pra você, Thiago. Mais sucesso,
4: obrigado,
5: Marcão.
4: Muito obrigado. Mais uma vez.
5: E se
4: valeu,
5: tiver
4: valeu,
5: mais
4: valeu,
5: um
4: galera.
5: Filme, assim pode aí, chama
4: lembrar,
5: a gente,
4: lembrar,
5: tá?
4: Cara.
5: Lembra aí.
4: Ah, valeu, Batista.
5: A gente segue daqui depois de ter conversado com essas duas lendas do rock nacional. São roqueiros de verdade, tá? Porque fazer rock, música, Minirute, você sabe como é difícil no Brasil, né?
1: É muito difícil, cara. É muito difícil ser artista no Brasil,
2: é
1: né?
2: É muito difícil fazer música, principalmente pra mim, que não toco nada. É muito difícil.
5: Não, realmente é muito. Eles são dois guitarristas de mão cheia e começaram lá do zero, lá em Santos, sem o mainstream, até chegarem nas paradas no topo. Tem que bater palma pra Charlie Brown Jr.
1: Eu até ia pedir pra eles tocarem lá no João Rock, eu vou... É Só Por Uma Noite, que é minha música muito favorita.
2: Ah, Minirute, para de ser dieta, coisa chata, o artista vem aqui, você fica, sou fã.
1: Vou fazer
2: você
1: o quê?
2: Você acha que os caras querem uma fã que nem você?
1: Calma aí, pelo menos eu não sou fã do Ed Mota.
5: Exatamente. Falando em música, vamos relembrar a polêmica da semana passada, que agora traz novos desdobramentos. O Ed Mota, semana passada, se envolveu numa polêmica em um restaurante no Rio de Janeiro e xingou o garçom com a ofensa paraíba, que no Rio de Janeiro significa uma ofensa muito triste. Ele não só ofendeu o garçom, como até mesmo tacou uma cadeira. E a gente, nessa semana, teve áudios onde ele teve uma conversa com o dono do restaurante. Poderia ser só esse áudio, mas nós aqui do Sobremesa, nós não cansamos em procurar a verdade. E fomos atrás de novos áudios e descobrimos um áudio entre a conversa de Ed Mota e também a do garçom. Vamos ouvir agora o áudio dessa briga entre Ed Mota e o garçom, por favor. Ixi. Solte agora o áudio, vai, Cuca.
2: Que isso, meu.
5: É um
2: o Ed Mota, acho que ele não tá bem. Gente. Será que ele tinha bebido muito ou não?
5: Eu acho que pode ter sido uma mistura entre bebida e um uso controlado de remédio.
1: Eu acho que é por isso que ele ficou bravo, gente. Tinha que pagar muitas colhas, porque ele deve ter bebido muitos vinhos.
5: Eu acho que isso é trágico ver um artista que tem uma carreira como a do Ed Mota se sujeitar a isto, a ofender um garçom e até mesmo tacar uma cadeira. E ainda falar esse tipo de coisa. Põe de novo o áudio, eu quero ouvir. Eu não acredito até agora nisso. Vai, põe de novo.
1: Isso não se fala, Isso não se fala nem pro seu pior inimigo.
5: Você errou. Você errou dessa vez, tá bom? Aqui a gente. Eu sei que temos que ser imparciais, mas não dá. Desculpa, não dá.
1: Absurdo.
5: Não dá. Vamos lá.
2: Espero que ele se retrate, né? Que ele venha falar alguma coisa. Aliás, a TMC está aberta para os canais da TMC.
5: Exatamente. Depois desse áudio, ele precisa se retratar. Sim. Não se fala o que você falou a um garçom. Eu vou até pedir, toca de novo, que eu não acredito que ele falou isso. Toca de novo, por favor. Não dá, não dá.
1: É um absurdo.
5: Vamos lá. Falando em notícia daquilo que bombou na semana, chegou a hora do seu quadro favorito. Você que acompanha o Sobremesa sabe que a gente sempre traz informação com diversão. Chegou a hora dele, do seu quadro favorito. É o Girinho de Notícias. Vai!
2: Gira, gira, girando, girando, girando, girando.
1: Olha aí, pra cá,
2: olha aí, passou a mini Ruth.
1: Olha aqui o aviãozinho virou.
2: Ai, ai, ai. Ô, Lucas, falando em áudio que vazou do Eli Mota. Vocês viram o Flávio Bolsonaro, hein?
5: Nossa.
2: Que vazou o áudio dele com o Forcarão. Ele pedindo 61 milha.
1: Nossa.
2: 61 milha pra ajudar a pagar a produção do filme que tava atrasado, hein,
5: rapaz? Que é o filme Dark Horse, caramba, 61. Olha, pra mim é um dos maiores orçamentos do cinema nacional, né, Minute?
1: Nossa, é muito, um absurdo. Eu fico pensando, ainda bem que não é um filme tipo Star Wars, né?
5: Por quê?
1: Ah, porque eu já imagino Bolsonaro que nem Darth Vader falando, eu sou o seu pai, Flávio.
5: Olha, eu fico impressionado. Por que que eles chegaram no Daniel Vorcaro pra pedir dinheiro? Ué, não tinha uma iniciativa ali privada da própria, da própria família Bolsonaro?
2: É, o Flávio negou irregularidades. Mas é bom Jair se preocupando com a oposição, hein?
5: Oh, que é isso daí? Ué, engraçado, o Vorcaro, na minha humilde opinião, ele é muito inteligente. Que ele também financiou, dizem, né? Supostamente ele financiou filmes como o do Lula e também o do Temer. O do Temer eu não vi. Você viu o do Temer?
2: Eu não vi. A única coisa que eu lembro do Temer é o...
5: Esse episódio do Temer...
2: Aqui a garganta, a pastilha.
5: Vamos descobrir que dia foi isso, que a gente tem que comemorar, cara. A gente tem que comemorar. Do nada, o Temer... Meu Deus do céu. Bom, mas é isso. Vocaro, realmente você tem que tirar o chapéu. Você faz acordo com todo mundo. Você não é da panelinha, você é das panelinhas.
1: Vocaro, não me manda mensagem.
5: Agora, amigos e amigas, eu gostaria de deixar uma coisa bem clara. Eu sou uma pessoa muito grata. Muito grata. Você é, Mini Ruth?
1: Eu sou. Muito grata a tudo.
5: Eu sou grato a você que nos ouve. Marcelo Batista, você
2: sou
5: é grato?
2: Sou grato. Grato. Claro, gratidão. Sou grato.
5: Mas
2: claro.
5: Sabem quem talvez seja uma persona não grata no Brasil?
1: Quem?
2: Quem? O
5: Fábio Porchat.
2: Ah, é?
1: Por quê?
5: O que aconteceu? Vou explicar pra você que essa notícia aqui é meio louca, mas eu vou tentar explicar. O Fábio Porchat, ele fez um vídeo, postou nas suas redes sociais, onde ele pede pra falar com o presidente Bolsonaro. Ele liga para o presidente Bolsonaro e supostamente uma pessoa atende no lugar do presidente Bolsonaro. E aí, num tom fictício, ele pede para que a pessoa que atendeu que mande o Bolsonaro para aquele lugar. Aquele. Começa a fazer alguns xingamentos. E aí ele desliga o telefone. Então é isso. Esse é o vídeo. E por ter postado esse vídeo, a Comissão da Assembleia no Rio aprovou um projeto que torna Fábio Porchat persona não grata no Rio de Janeiro.
2: Olha que chato legal. Também aquele Porta dos Fundos, aquilo lá é chato, pelo amor de Deus.
5: Persona não grata, é humor não grato, entendeu?
2: É humor não grato, é humor sem graça, às vezes. Igual no Multishow. Multishow é o único canal aqui que eu já vi que tem humor sem graça. É no Multishow.
1: Mas
2: é verdade.
5: Já pensei no Multishow.
2: Mas ruim aqueles concursos, aquele, né? Aliás, tem muita coisa ruim.
1: Cara, quase estão humilhando o Lucas Deus. Assim,
5: tá, Batista tá querendo bater em um,
2: mas não é, mas não é aquele programa do Ceará que tinha no Multishow, ruim demais, sem graça, aqueles concursos que tinha os humoristas que iam.
5: É o prêmio Multishow de humor.
2: Prêmio Multishow de humor que não tem graça.
5: Eles deram uma repaginada, depois dá uma olhada lá, vê se você gosta.
2: Tem muita coisa ruim no humor, viu? Muita coisa ruim.
5: Ô, Miriguchi, que você achou dessa notícia? Que o Fábio Porchat agora pode virar a ser persona não grata. Teve uma votação.
1: Pra mim já era, né? Não acho muita graça.
5: Não, gente, não é persona não graça, é persona não grata.
1: Tá.
5: É uma persona que é tipo assim, é uma persona ingrata, entendeu?
1: Entendi.
5: É que é uma coisa em latim, não dá pra traduzir pro Brasil.
1: Eu acho que, sei lá, ele podia pegar a Mia Mello e viajar que nem nos filmes, né? Dar uma voltinha por aí.
5: É, ele já faz isso. Poxa, é o cara que mais viaja no mundo. Pelo amor de Deus, eu acho que de verdade, eu não tenho nada a ver com isso. Eu quero mais é que, ó, façam o que quiserem.
1: Mas sabe o que a gente tem a ver?
5: O quê?
1: Pois é, nós estamos arrasando aqui das 2 às 3 da tarde na TMC, né? Estamos melhorando a cada dia que passa esse programa. E com isso, com o preço do leite também estamos encarecendo, ou seja, sobremesa está encarecendo por conta do preço do leite no Brasil.
5: É mesmo?
1: Que coisa, rapaz,
5: triste, não?
1: Pois é, em fevereiro as pessoas estavam pagando aí R$4 no litro e hoje estão pagando R$5,20.
5: Caramba, mas é pouquíssimo tempo, gente, são 2 meses de diferença?
1: 2 meses.
2: Não tem mais leite agora. O milk shake vai ser só o shake, não vai ter mais milk. Não vai ter mais milk, é o último suspiro do gordinho. Acabou.
5: Gente,
2: o
5: que tá acontecendo com a Brasov esse Brasil?
1: Que tá acontecendo com essas vacas, né? Estão botando botox. O que que tá acontecendo? Já tá encarecendo, né, as vaquinhas também?
5: Caramba, mas que loucura isso, né? Os insumos ficam mais caros. Bom, traduzindo, são os ingredientes pra fazer sobremesa ficam mais caros e agora o prato vai lá em cima, vai custar o zóio da cara.
2: Você acha que é só isso que tá acontecendo no Brasil ou não?
5: Não, porque tá acontecendo mais?
2: Opa, você não viu lá os advogados da União?
5: Ah, eu vi isso.
2: Você viu? Eu gostaria que você falasse disso. Posso falar? Agora pode ter reembolso de despesa de sogra. É isso? Hein? Academia!
5: Você que me ouve com seu ouvido, olha só que loucura. Pra não falar outra palavra, que loucura. Existem os advogados da União.
2: Que não é do açúcar.
5: É, não
1: que
5: é
1: são
5: do açúcar.
1: O que é advogado da União? Eu não sei.
5: O advogado da União é o advogado do governo, entendeu?
1: Ah, tá.
5: Trabalha pro governo e trabalha para o Estado Federal.
1: Entendi.
5: E aí, esses advogados vão ter reembolso de despesa médica para sogros e também academia. Ou seja, um advogado que tem a sogra dele lá. Ele leva a sogra no hospital e dá a consulta da... Vamos lá, dá R$1.000 a consulta. E ele paga aqueles R$1.000, vai lá o governo, né? O nosso... Vai o presidente e sua equipe e paga aqui de novo esse advogado.
2: Aqui o reembolso.
5: Aqui o reembolso. Você gastou R$1.000 com a sua sogra? Toma aqui, ó. R$1.000 pra você.
1: Tá tudo errado. Aqui reembolso de duas coisas que a gente nem gosta, que é sogra e academia.
5: Exatamente,
2: tá,
5: né?
2: Vendo?
5: Agora, o que vai ter de pessoal querendo cuidar da saúde da sogra, hein?
1: Nossa.
2: É, rapaz. Isso, até pode... cunhado que não é parente vai interessar pro cara. Você viu? Cunhado também pode.
5: Olha, o cunhado não sabia.
2: Cunhado, até cunhado entra.
5: Pelo amor de Deus.
2: E fertilização. Se o cara quiser fazer fertilização, ele vai ter reembolso.
5: Caramba, acabei de ver aqui, ó. Realmente.
2: Tá vendo?
5: Vão receber pra pagar academia. Academia,
2: sim.
5: Então o advogado da União, o advogado do governo vai lá, se cadastra na academia.
1: Não é
5: aí
1: possível.
5: O valor que ele gasta na academia, sabe quem tá pagando? A gente. Aí também, ó, pode pra fazer esportes, ele vai ganhar o reembolso, pagar o hospital de sogro, de genro, de nora e cunhados. Caramba,
2: não,
5: que família feliz, hein?
1: Não, será que tem algum advogado aí solteiro? Tô precisando de um marido assim, gente.
5: Você que está estudando para a OAB. Você que me ouve. Ai, não, que meu sonho é fazer OAB. Faz a OAB e vai fazer advogado da União.
2: Não
5: vai advogar pro governo, não vai advogar. Ai, não, que eu quero fazer pro bono. Pro bono é advogar de graça. Aí eu quero fazer de graça, quero ajudar, quero mudar o mundo. Vai mudar nada. Vai advogar pro governo, meu filho.
1: Vai pra União.
5: Vambora. Agora, amigos e amigas, eu quero dar uma rápida passada na nossa enquete do dia. Eu quero saber o que é que o pessoal respondeu da pergunta. Coisas que fazem a sua alma sair do corpo durante 3 segundos. O pessoal de casa respondeu através do WhatsApp 011 97221 1001. O que é que eles responderam, Batista?
2: Juliana Rocha, fui mostrar uma foto pra minha mãe. Ela pegou o celular e começou a deslizar pro lado. Aí você já sabe o que a véia viu.
1: Meu Deus.
5: Vai, Mini Ruti.
1: A Camila Barbosa, ela mandou. Entrei na piscina achando que eu tava arrasando. Só que o biquíni desamarrou por baixo. E eu saí da água parecendo um caranguejo.
5: Eita,
2: filho. E o Lúcio Queiroz, ele disse o seguinte. É, a minha alma sai do corpo quando eu confiro todos os meus bolsos. E não sei onde tá meu celular.
5: Clássico.
2: E aí depois eu descubro que eu deixei carregando. Ele falou, Lucião.
1: Dá um desespero isso.
2: É muito bom.
1: Meu Deus.
5: Bom, então, amigos, agora
2: peraí,
5: pra
2: peraí. Peraí, a produção.
5: Produção?
2: Acho que tem o áudio do Edmond. Tem outro amigos, áudio que vazou.
5: Hoje estamos aqui nos encaminhando para o programa Link TMC. E se eles quiserem, eles podem usar isso como pauta, porque é um programa jornalístico e a gente vai trazer notícia. Edmond tá se envolvendo numa polêmica e nós temos um áudio da briga. O momento da briga
2: das
5: entre
2: ofensas.
5: Ed Mota e o garçom no Rio de Janeiro. Vamos lançar esse áudio, por favor, produção. Eu espero. Eu espero mesmo que a Ed Mota se retrate.
2: Ele mandou um baby no final, hein?
5: É muito triste isso. Ed Mota, por favor, esperamos a sua retratação. Gente. Amigos e amigas, um beijo, tchau. Um queijo e até amanhã com mais sobremesa. Amanhã é sexta-feira, amanhã o programa tá especial. Fiquem com Deus e fiquem agora também com o Link TMC. Tchau, pessoal. Valeu!
1: Tchau, tchau. Beijo!

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7: Boa tarde para você, seja muito bem-vindo, muito bem-vinda a mais uma edição do nosso Link TMC, o cafezinho após a sobremesa. E hoje, claro, né, a gente vai trazer toda a repercussão do escândalo envolvendo Flávio Bolsonaro, o áudio divulgado pelo Intercept, as repercussões políticas, jurídicas também, por que não? E cobertura completa sempre por aqui comigo, Mayara Bastianello, meu amigo Tomás Rafael. Fala, Tomás.
8: Tudo bem, Mayara? Ótima tarde para você, pro nosso Rodrigo Alvarez, para você que nos acompanha em todo o Brasil. Alô, Recife, alô, Brasília, Rio de Janeiro, São Paulo, Curitiba, Belo Horizonte. Você em qualquer parte do mundo, até em Samoa, na Oceania, podendo nos acompanhar, tendo a alegria de nos acompanhar pelo nosso canal do YouTube, o TMC News BR. Lá tem o chat para você interagir com os outros telespectadores e ouvintes. Tem a nossa enquete que a gente já vai trazer na sequência. E na escalação de hoje, Mayara Basti, temos Vorcaro, temos o pai do Vorcaro, temos o amigão do Vorcaro, temos Trump, Xi Jinping, Tarcísio de Freitas, Carlo Ancelotti, Fábio Porchat, MC Rian. Tem para todos os gostos na pauta de hoje, no Link TMC.
7: Que não, e eu adoraria que assuntos fossem, por exemplo, vamos trazer o Fábio Porchat para falar de comédia, MC Rian para falar de música, mas infelizmente não é o caso. O Brasil tá pegando fogo, na verdade, por todos os lados. A gente está prestes aí a entrar num período oficialmente eleitoral. E é claro que a nossa enquete não podia ser outra, além de perguntar para você o seguinte, né? A divulgação do áudio entre Flávio Bolsonaro e Vorcaro, que lembrando, nesse áudio que a gente vai tocar já já novamente para você ouvir, Flávio Bolsonaro pede dinheiro para pagar a produção, o filme que retrata a vida do pai dele, ali especialmente o ponto alto ali, a facada, o Jair Bolsonaro. E aí ele pede dinheiro pro Daniel Vorcaro em um áudio pelo WhatsApp. É um áudio bem comprido, na verdade, né? E esse áudio complicou bastante as coisas. Primeiro ali pro próprio Intercept, que estava ali numa coletiva qualquer que Flávio Bolsonaro estava dando. Perguntou se aquilo era verdade. Ele riu e falou que não, que ele não fez nada disso. Depois se reuniu com Valdemar Costa Neto, presidente do partido, e mudou a versão, gravou um vídeo dizendo que não vê problema nenhum, que realmente pediu esse dinheiro. Por outro lado, né, claro, a oposição, o PT, também se reuniu, Lindbergh pedindo, inclusive, Lindbergh Farias pedindo, inclusive, a prisão de Flávio Bolsonaro. E a pergunta da nossa enquete é a seguinte: a divulgação desse áudio, opções, não interfere em nada na candidatura de Flávio Bolsonaro? Pode atrapalhar um pouco? Já atrapalhou e muito! E ele deveria desistir da candidatura. Essas são as opções que você encontra lá no YouTube da TMC, arroba TMC News BR. E pode responder também pelo nosso WhatsApp.
8: É isso, 11972211001, 11972211001. Vamos girar todos os nossos repórteres, vamos trazer as principais informações do Brasil e do mundo. Está no ar o Link TMC desta quinta-feira, 14 de maio de 2026.

0: Polícia Federal aponta a ligação de Henrique Vorcaro, pai do banqueiro Daniel Vorcaro, com operadores do Jogo do Bicho e milicianos no Rio de Janeiro. De acordo com as investigações, um grupo chamado A Turma era usado para intimidar desafetos e monitorar alvos ligados ao núcleo do Banco Master.
1: O IBGE informa que o desemprego subiu em 15 estados no primeiro trimestre de 2026. A pesquisa mostra que os estados do Norte e Nordeste concentram os maiores índices de informalidade, desalento e subutilização da mão de obra no país.
0: E a Casa Branca afirma que a reunião entre Donald Trump e Xi Jinping em Pequim foi boa e focou em cooperação econômica. Irã, comércio e combate ao tráfico de fentanil, que é um remédio, na verdade, né? Acabou virando uma droga, uma epidemia nos Estados Unidos. O tema Taiwan não foi citado no comunicado oficial do governo norte-americano.
1: Agora são 15 horas e 5 minutos. Daqui a pouquinho teremos ao vivo aqui em nossos estúdios o Wilson Pedroso, nosso consultor eleitoral, para falar um pouquinho mais sobre o escândalo do áudio vazado pelo site Intercept entre Daniel Vorcaro e o candidato à presidência Flávio Bolsonaro. Mas antes, falando também de Daniel Vorcaro, a Polícia Federal aponta ligação do empresário com operadores do Jogo do Bicho e com a milícia no Rio de Janeiro. Quem confirmou essa informação foi o ministro André Mendonça, do Supremo Tribunal Federal, na decisão em que mandou prender Henrique Moura Vorcaro, pai do banqueiro. Mais informações direto do Rio de Janeiro, a gente aciona a nossa repórter Rebeca Renzi.
2: É isso mesmo, boa tarde aos nossos ouvintes. A decisão, a gente fala que essa ligação entre o Daniel Vorcaro e o Jogo do Bicho vem exatamente através do pai dele, né, o Henrique Vorcaro. A decisão que determinou a prisão dele também identificou que ele tinha essa ligação com o Jogo do Bicho e com a milícia aqui no Rio de Janeiro. Henrique foi preso nessa quinta-feira em Belo Horizonte, na região metropolitana de Belo Horizonte, e a investigação investiga suspeitas de fraudes do grupo com o Banco Master. Segundo o documento, a estrutura era usada para intimidar os desafetos desse grupo. Como você falou, essa A Turma, né, era o núcleo operacional ligado a Daniel Vorcaro, que seria responsável por intimidar pessoas, monitorar alvos e obter dados sigilosos de forma ilegal para atender aos interesses da organização investigada. De acordo com essa decisão, as conexões aqui no Rio se concentravam na atuação de Manuel Mendes Rodrigues, que é apontado como empresário e operador do Jogo do Bicho no estado e é alvo de um mandado de prisão também nessa quinta-feira. Então, é um grande esquema, né, entre Daniel Vorcaro, o pai dele, o Manuel Mendes Rodrigues e o Jogo do Bicho aqui no Rio de Janeiro, além da milícia também.
0: Obrigada, viu, Rebeca, pelas suas informações. E olha, os áudios e mensagens envolvendo Flávio Bolsonaro, ex-banqueiro Daniel Vorcaro, abrem aí uma nova frente de desgaste político para a direita e bota desgaste nisso. Vamos antes aqui, durante uma coletiva de imprensa, o governador de São Paulo, Tarcísio de Freitas, defendeu o Flávio Bolsonaro e afirmou que a repercussão não enfraquece a candidatura do senador. Mas agora, antes de a gente colocar esse trecho aí, né, do Tarcísio, vou só apresentar mais uma vez o Wilson Pedroso, que está aqui com a gente, consultor eleitoral, para poder analisar o impacto eleitoral dessa crise, para ver também se o Tarcísio pode ter razão, né, Wilson? Boa tarde para você. Vou dar um boa tarde, soltar o áudio do Tarcísio e já começa a conversar, pode ser?
3: Eu vou falar depois do Tarcísio, do áudio do Tarcísio, porque para mim ele foi protocolar. Ele não saiu em defesa, ele falou assim:
0: nada demais.
3: Ontem ele já falou assim: aqui não é pauta, não vou falar sobre isso. Aí teve uma reação contrária da direita, ele já falou alguma coisa hoje, mas não fez defesa. Defesa é defender, fala, não tem dinheiro público, sabe? Igual muitos dos deputados da direita têm feito, né? Muitos, assim, entre aspas.
0: Ontem tem parte, o Holiday falou ali.
3: Tem parte já medindo, né? Porque eu digo que o áudio não é um crime, mas a relação com o cara que tava, né, o Vorcaro, desculpa a expressão, mas ele já tava todo borrado. Ah, mas pediu há um ano atrás, dois anos atrás, tudo bem, aí era banqueiro, era, né, não tem problema. O áudio naquele momento, meu irmão, uma relação, olha, tamo junto até o fim, não lembro a expressão direito, tamo junto até o fim, tô com você, isso destrói a reputação, destrói a narrativa da direita. Pegar postei até no meu Instagram hoje, ele com uma camisa, Bolsonaro é Pix, Master é Lula. Deixou de ser Master é Lula, né? Virou o Bolso Master, que parte da esquerda.
1: É a narrativa da esquerda.
3: É, a narrativa da esquerda. Perdeu a narrativa e perdeu o frescor, perdeu a esperança, porque ele se colocava numa roupagem de um cara diferente, diferente do pai e diferente da política, né? Eu sou o Bolsonaro que tomei vacina, vídeos com a família, com as filhas, com a esposa.
0: Não sou machista igual meu pai.
3: Esse frescor morreu. A partir de hoje, a partir de agora, ele voltou a ser o Flávio Bolsonaro da rachadinha, porque isso é algo daqueles caras que pega R$500 de funcionário, R$1.000 de funcionário. Não é estatura de alguém que quer ser presidente da República. Não é. Olha, não é crime o áudio? Não é crime meu áudio. Mas a relação, a forma construída. Ah, mas eu não prometi nada. Ninguém dá 160 milhões para alguém, que é um outro caso também, onde foi parar esses 170 milhões, 163 milhões, porque o Mário Frias já falou que não foi para a produção do filme. Então, a investigação da Polícia Federal ainda agora tem uma outra perspectiva e um outro olhar. É para onde foi esse dinheiro. Mas ninguém que dá 163 milhões para alguém que é candidato a presidente ou para uma família que comanda a direita, ou que sobrenome comanda a direita, vai dar um dinheiro desse sem querer nada em troca no futuro.
0: Não tem como, ninguém faz de graça, né? Deixa eu aproveitar e dar o meu boa tarde, o nosso boa tarde ao nosso terceiro elemento, hoje quarto, chegou em quarto aqui, Rodrigo Alvarez. Boa tarde, Alvarez.
4: Boa tarde, Mayara, Tomás, Wilson, boa tarde para o nosso ouvinte. Eu já queria entrar aqui discordando um pouco do Wilson. E eu concordo com vários elementos da sua análise, mas discordo quando você diz que o áudio não é crime. Porque a gente precisa esperar a Polícia Federal entender bem o que está por trás desse áudio, porque tem vários elementos ainda que podem se desdobrar, sim, em crime ali. A gente tem a questão de para onde foi o dinheiro, que você mesmo lembrou que o Mário Frias já falou que não está na produtora. Então esse dinheiro entrou para quem? Foi declarado esse dinheiro? Pagou imposto? Foi oficialmente recebido esse dinheiro? Como é que ele funcionou? Um senador da República pedir dinheiro a um banqueiro que já estava naquele momento, era conhecido que havia uma investigação contra ele. É lícito um senador da República pedir dinheiro diretamente a um banqueiro? Eu acho que há uma série de questões que podem sim configurar crime. Não está configurado ainda, mas a Polícia Federal vai investigar e pode vir a se configurar sim.
0: E pedir dinheiro a um banqueiro que na época do áudio já era notoriamente conhecido por um dos maiores, se não maiores, esquemas de corrupção do país. Não é um banqueiro qualquer, né?
3: Tanto gente? É que foi preso no outro dia.
0: Exato.
3: Já exatamente. A apuração já tinha avançado. As notícias na imprensa, em portais de notícia, aqui na TMC, já era escancarada. Então ele já sabia com quem ele estava falando. E não é, eu não vou explicar, porque eu não quero que, que ninguém cometa crime. Mas manda um áudio de visualização única, né? Porque eu imagino agora a pressão do entorno, porque ele ontem, pelo menos o que eu li nos jornais, ele ontem teve uma reunião, depois de tudo isso, com a grande cúpula, né? Ou com as pessoas mais próximas com a cúpula. E negou qualquer outro vídeo, qualquer outro áudio, qualquer outro crime. Quem acredita? Ninguém acredita. Ninguém acredita. Depois de um áudio desse, ninguém acredita que não possa vir algo muito pior. Algo muito pior. Ou outros desdobramentos dessa relação ruim ou promíscua que ele criou, convocaram.
4: Lembrando, Wilson, que ele tinha, o Flávio Bolsonaro tinha dito que não tinha nenhuma relação, jamais tinha mantido relação com o Vorcaro, que quando foi confrontado ontem por um repórter da Intercept Brasil, que foi quem fez essa divulgação desse áudio, ele disse que era mentira que ele tinha pedido dinheiro para o filme, e depois ele mesmo acabou se desmentindo. Mais do que isso, a investigação apresentada pela Intercept Brasil mostra que tinha um jantar marcado na casa de Daniel Vorcaro, envolvendo o senador Flávio Bolsonaro. Então, o envolvimento é muito maior e já tinha sido negado por ele veementemente, concordando com você. Como alguém agora, inclusive dentro do partido dele, poderá acreditar que não tem mais esqueletos, né, nesse armário aí que estava fechado, agora se abriu?
1: Bom, vamos ouvir o que disse o governador do estado de São Paulo, Tarcísio de Freitas, em relação aos áudios vazados ou revelados ontem pelo site The Intercept.
5: O Flávio imediatamente procurou dar todos os esclarecimentos, entrou em campo, falou do que se tratava. E eu acho que ele precisa continuar dando esclarecimentos à medida que as perguntas forem aparecendo, que é fundamental que todo mundo tenha segurança na relação ou no que aconteceu e ele possa continuar fazendo o que ele fez ontem. Deu a cara a tapa, foi lá, falou, se pronunciou e procurou explicar o que aconteceu.
0: Agora parece que Flávio Bolsonaro tem uma doença contagiosa. Ninguém quer muito se colocar a favor, Tarcísio, como você falou, foi protocolar, não quis ali se comprometer.
3: Então, tanto é que ele não dá a versão dele, Tarcísio. Ele fala assim, Flávio já saiu, já se defendeu. Uma defesa ruim. Eu já fiz diversas campanhas, já trabalhei com muitos políticos. Ele foi infantil na resposta, ele não tinha uma gestão de crise ao seu entorno, um cara que é senador, que é candidato à presidência da República, que está concorrendo contra a máquina federal, deveria ter um cara de peso ou uma turma de peso. Para o vídeo que ele fez é infantil, parecia mais que ele estava preocupado em vender o filme do pai do que se defender. Eu vou até dar um nome de um amigo que é de Brasília, que defendeu Collor, defendeu muitos desses políticos, chamado Mário Rosa. Chama o Mário Rosa, fala, Mário, olha, vai acontecer isso, tem esses áudios, põe o áudio pro cara escutar, e vai acontecer, e tem isso. A gestão de crise é para isso, porque quando você tá em crise, o ataque é a melhor defesa. Quanto mais você se recolhe, quanto mais você dá a entender que não tem nada, é porque tem. Você tem que ir pro ataque, tem que mostrar alguma coisa de forma documental, tem que se expor. A resposta dele foi muito ruim, volto a dizer, ele está muito despreparado, ele está infantil numa situação que é muito ruim, porque eu estava falando antes nos bastidores, todo mundo me perguntando da pesquisa, é a próxima pesquisa, me mandaram assim, qual que é a próxima pesquisa? O problema não é a próxima pesquisa, porque parte da sociedade ainda está entendendo o que está acontecendo, e parte da sociedade também acha político tudo ladrão. Quem vai abandonar ele primeiro não é a sociedade, é o mundo político. É o mundo político. O mundo político já está medindo, já foi na Michelle perguntar se ela topa. Já está o burburinho de abandono. Agora que é o momento que a gente tem que ver se o Flávio é forte e resiliente.
1: Agora, Wilson.
4: Rapidamente, deixa eu destacar aqui. Só desculpa, Tomás, antes da gente sair do Tarcísio, porque a gente mostrou uma parte do discurso do Tarcísio, mas ele deu algumas outras informações, por exemplo, confirmando que se encontrou com o ator Jim Caviezel, que é o protagonista do filme sobre o Jair Bolsonaro, que vai ser lançado, se continuar tudo correndo como previsto, em setembro desse ano. E o Tarcísio disse que encontrou com o Jim Caviezel, mas que não sabia que Flávio estava pedindo recurso de Vorcaro para o projeto. Então, o Tarcísio também já tirou um pouquinho, saiu um pouquinho. Lembrando ao nosso ouvinte que o Tarcísio, governador de São Paulo, é o coordenador da campanha ou da pré-campanha do Flávio Bolsonaro no estado de São Paulo. E aí perguntaram ao Tarcísio se ele vai comparecer a um evento de pré-campanha marcado para essa sexta, para amanhã, no interior de São Paulo, e ele não respondeu. Então, o Tarcísio parece também, como o Wilson disse, já está medindo aí, ó. Eu não vou botar o Flávio Bolsonaro no fogo, eu vou dizer o que precisa ser dito, como o Wilson também colocou, protocolarmente. No entanto, não vou molhar muito as minhas mãos nessa história, não. Não vou me meter muito, não, porque eu posso precisar sair disso. Então, parece claro que o Tarcísio está se preparando para, se for o caso de abandonar o barco, ele está pronto para abandonar.
1: Até para não correr o risco de perder uma eleição que ele tem 80, 90% de chance de vencer em São Paulo.
3: De não contaminar a eleição.
4: E eu digo mais, eu não sei se nesse caso o Tarcísio volta a ser um nome considerado para a presidência da República.
3: Ele não pode.
4: Pode ser que ele venha a surgir de novo.
3: Ele não pode, Wilson. Ele deveria ter renunciado.
4: Ah, não pode.
3: Juridicamente, tá todo mundo fazendo essa confusão.
4: Não dá mais.
3: Eu falei para uma outra pessoa, eu falei assim, agora é Michelle e Tarcísio. Eu falei assim, agora é só Michelle, porque Tarcísio deveria ter renunciado há um mês
4: atrás.
3: Tem
4: o Zema aí, né?
3: Um mês atrás, agora é Caiado, Zema e pô, é Michelle. A não ser que tire alguém que a gente não esteja de alguma forma enxergando, tire da cartola. Mas o Tarcísio, ele não pode ser candidato, tem que concorrer à candidatura do governo do estado de São Paulo.
4: É, mas ele parece já está se preparando para o caso de ter que desembarcar dessa candidatura. Ele não está querendo um envolvimento tão profundo assim. Parece estar esperando as coisas acontecerem primeiro.
1: Muito bem, vamos ouvir então mais uma vez o áudio que está gerando toda essa repercussão, o áudio que está fazendo o Brasil parar diante da televisão, diante do rádio, diante dos blogs. Vamos ouvir um pouquinho, um trechinho da conversa então de Daniel Vorcaro com o candidato à presidência da República, Flávio Bolsonaro.
6: Aqui a gente está passando por um dos momentos mais difíceis da nossa vida, né? Não sei como é que vai ser daqui para frente, como é que isso tudo vai acabar, mas está na mão de Deus aí. E você também, eu sei que você está passando por um momento dificílimo aí também, essa confusão toda. Não? E apesar de você ter dado a liberdade, Daniel, de a gente te cobrar, eu fico sem graça de ficar te cobrando, tá? Mas, enfim, não... é porque está num momento muito decisivo aqui do filme. E como tem muita parcela para trás, cara, tá todo mundo tenso. E imagina a gente dando calote num Jim Caviezel, num Cyrus, os caras, pô, renomadíssimos lá no cinema americano, mundial. Então, se você puder me dar um toque, uma posição ainda, né? Porque a gente precisa saber o que faz, cara, da vida, porque já tem muita conta para pagar esse mês e o mês seguinte também. E agora que é a reta final, que a gente não pode vacilar, não pode não honrar com os compromissos aqui, porque senão a gente perde tudo, cara. Tudo, contrato, perde ator, perde diretor, perde equipe, perde tudo.
0: Eu fico imaginando Deus falando assim: eu não tenho nada a ver com isso. Tire meu nome desse negócio aí, que eu não tenho nada a ver com isso.
4: E repara aí, Mayara, que o Flávio Bolsonaro, nesse áudio, ele reconhece já para o Vorcaro que o Vorcaro já está enrolado. Então não tem nem como ele dizer que não sabia que o Vorcaro tinha problema. Eu sei como é que as coisas estão difíceis para você também. Então há um reconhecimento, óbvio, até porque a data entrega isso, de que ele já sabia de que o Vorcaro era investigado e poderia ser preso. E está aparentemente apressando esse pagamento, porque se ele for preso, pode ser que não pague. Agora, como a gente já colocou aqui nessa mesa hoje, o deputado Mário Frias, que é o produtor executivo do filme, disse que não entrou dinheiro nenhum do Vorcaro. Então, por que essa pressa de entrar o dinheiro do Vorcaro para o Flávio Bolsonaro? Vai para onde esse dinheiro? Foi para onde?
1: Vamos fazer a nossa primeira rodada do noticiário local, trazendo os nossos repórteres de todo o Brasil, trazendo as principais informações da sua região. E, claro, a gente volta a esse assunto. E o Wilson Pedroso continua com a gente. Esse é o Link TMC.
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0: 3:24. Boa tarde para você, sintonizado em 101.3 Transamérica, que agora é TMC. Me chamo Jade Marinho e nesses breaks locais vamos atualizar aí as informações do Rio de Janeiro. E girando a reportagem, chamo aqui Thiago Pimentel.
1: A Justiça do Trabalho determinou o pagamento dos salários atrasados da tripulação mexicana que está atracada no estaleiro Renave, em Niterói. A decisão também prevê medidas urgentes para garantir a subsistência e o repatriamento dos trabalhadores da embarcação Lago Negro. A liminar estabelece o reabastecimento imediato do navio, que foi apreendido e está impedido de deixar águas brasileiras. Segundo o relatório da Auditoria Fiscal do Trabalho, elaborado em abril deste ano, a tripulação está há mais de 90 dias sem receber salários. A dívida ultrapassa o valor de R$3 milhões. O documento também aponta a falta de suprimentos básicos como água potável, alimentos e combustível para os geradores. A embarcação chegou ao Rio de Janeiro para prestar serviços à Petrobras como um Floatel, um hotel flutuante offshore. No entanto, como não obteve autorização da companhia para operar, permaneceu em águas brasileiras sem contrato em vigor. De acordo com o Ministério do Trabalho, os tripulantes vivem uma situação de abandono, com risco à integridade física e à própria subsistência, diante da falta de providências da empresa armadora mexicana e da seguradora para solucionar o caso.
0: Obrigada, Thiago, pelas suas informações.
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0: E atualizando com informações, o motorista aqui na cidade do Rio de Janeiro, na Avenida Brasil, atenção, você que segue no sentido centro, tem movimentação intensa entre Realengo e Magalhães Bastos, a lentidão também na altura de Guadalupe. Já para quem está trafegando no sentido zona oeste da Brasil, trechos de retenções entre a Fazenda Botafogo e a Vila Militar. E tem atualização também de um acidente que aconteceu mais cedo no Trevo das Margaridas, ali na altura de Cordovil. A via então está liberada depois desse acidente. Acidente que envolveu caminhão e carro. Aconteceu, como a gente disse, né, no viaduto do Trevo das Missões, para quem seguia no sentido Avenida Brasil. A via está liberada, mas o trânsito ainda é intenso aí na altura do Trevo das Missões. Então, atenção, motorista. E em Deodoro tem acidente no sentido centro. Uma faixa da Via Expressa está interditada devido a esse acidente que envolve aí um carro e uma moto. Sete Rio no local, também bombeiros foram acionados. Apesar do acidente, trânsito sem retenções, mas redobre a atenção, motorista. 3:27, a gente volta a integrar a Rede Transamérica.
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0: 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Já de volta por aqui, para trazer, inclusive, os resultados da nossa enquete, não é mesmo, Tomás? Estamos perguntando o que hoje pro nosso ouvinte?
8: Bom, antes, só agradecer o Antero 1480, Lindinalva, Dida Botafogo, também o Rodrigo Caldim da Silva, todo mundo interagindo aqui no

0: Você segue participando com a gente, a enquete tá no nosso YouTube TMC News BR. Aproveite para nos acompanhar com imagens, mais legal ainda, se você nos assistir de qualquer parte do mundo, no TMC News BR. E o canal aberto também para comunicação com você pelo WhatsApp no 11 972211001. 11 972211001. A gente vai trazer o primeiro bloco da Rádio Uber. Daqui a pouco eu volto com o Alvarez, com a Mayara e também com o Wilson Pedroso, nosso consultor eleitoral full time no Link TMC, especialíssimo dessa quinta-feira.
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4: Se o seu carro quebrar hoje, você tem grana para consertar? E se aparecer uma chance de ganhar mais dinheiro, você consegue aproveitar? Essas são as duas reservas que todo motorista da Uber precisa ter: a de emergência e a de oportunidade. A reserva de emergência é o seu seguro financeiro. Serve para imprevistos como um pneu furado, uma manutenção inesperada. 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
0: Voltando. Agora 15 horas e 34 minutos com o Rodrigo Alvarez, com o Maiara Basti, com o nosso consultor eleitoral Wilson Pedroso e com o encontro entre Trump e Xi Jinping, reacendendo o alerta sobre a disputa entre China e Estados Unidos.

0: conta de Taiwan, sempre um assunto efervescente na política internacional. O presidente chinês aproveitou o momento para reforçar que Pequim não aceitará qualquer movimento de independência da ilha. E para explicar por que esse tema é tão sensível e pode afetar o mundo inteiro, a gente recebe Christian Lobauer, que é cientista político e integrante do Grupo de Análise da Conjuntura Internacional do Instituto de RI da USP. Christian, acertei a pronúncia? Lobauer, é isso mesmo? Boa tarde.
1: É isso mesmo. Boa tarde. Prazer estar com vocês.
0: Taiwan foi provavelmente o principal assunto dessa conversa mesmo, um dos principais assuntos, porque ambas as partes não quiseram falar muito sobre Taiwan depois da reunião, meu caro Christian.
1: É isso aí. A questão de Taiwan já é um dos ambientes mais tensos do planeta já há um bom tempo, mas em função da crise do Oriente Médio ficou ainda mais sensível a questão de Taiwan. Para quem não conhece a história, Taiwan é aquela ilha de Formosa, né, para onde foi o Partido Nacionalista Chinês durante a Revolução Comunista, lá nos anos 40, quando a China ficou independente. O Partido Nacionalista, com o Chiang Kai-shek, mudou para Formosa, para Taiwan, e ali ficou sendo a China capitalista, vamos dizer assim. E a China continental ficou sendo a ilha, a China comunista. E desde então, assim seguem as duas histórias desses dois países, mas a China continental nunca aceitou a China nacionalista e Taiwan como um país independente. Ela considera como parte do seu território. E essa é a tensão permanente, cada vez maior, que faz com que a China manifeste o seu interesse de integração, unificação de Taiwan ao seu território, assim como foi feito com Hong Kong e Macau em 97 e 99, que eram territórios no sul da China, por acordo com os ingleses. Aqui a situação é mais complexa. Agora, na situação contemporânea, com a crise do Oriente Médio e toda essa necessidade de se ter uma cooperação entre Estados Unidos e China em relação ao Irã, ganha espaço o tema de Taiwan e o que fazer com Taiwan, que certamente é ainda visto como problema dos Estados Unidos, como uma base, uma parte do universo de influência americana na Ásia.
2: Christian, Rodrigo Alvarez aqui. A gente repara que no diálogo que foi da parte que pelo menos que chegou até nós, publicado principalmente pela agência estatal chinesa, Donald Trump aparece cortejando o Xi Jinping, dizendo que ele é um grande líder, que costuma dizer isso para todo mundo, e o Xi Jinping parece, ao contrário, muito sério, muito sereno também, dando lições em Donald Trump. Ele fez até uma comparação, ele fez um comentário dizendo para que Trump evitasse transformar a competição entre os dois países numa armadilha de Tucídides, que é uma referência à guerra entre Atenas e Esparta, querendo dizer o seguinte: olha, vocês que são a potência estabelecida, não queiram entrar em guerra conosco, que somos um poder emergente, não caia nessa armadilha. Eu queria entender de você, Christian, como é que você analisa a postura diferente de Trump, uma arrogância desfeita nesse encontro, que é comum em Trump, não aparece, ele corteja o Xi Jinping, pelo contrário, e o Xi Jinping agora assumindo uma postura de que ele está numa posição superior, na posição de dizer o que deve e o que não deve ser feito.
1: É muito interessante isso que você levantou. De fato, o que se conhece como a armadilha de Tucídides é exatamente isso. Quando uma potência consolidada começa a sentir os efeitos da ascensão de uma nova potência, e dependendo da sua reação em relação à ascensão da outra, você pode entrar num ambiente de conflito de grande proporção. O que é que aconteceu entre Atenas e Esparta? Isso se aplica até o mundo contemporâneo e é exatamente o caso hoje. E eu vou dizer para você que, da minha perspectiva pessoal, eu acho até, no mínimo, curioso que os americanos tenham entrado nessa conversa com a China numa condição de inferioridade. Infelizmente, é fato. Os Estados Unidos ainda são muito maiores, muito mais ricos, muito mais potentes do ponto de vista militar, mas nesse diálogo de hoje, os americanos entraram numa condição de fraqueza. Os chineses estão numa condição mais favorável na circunstância atual. E isso ficou evidente, sim, nesse jogo de corpo aí, nessas afirmações de Trump e na postura do Xi Jinping. Eu não celebro isso, sinceramente, mas é o que aconteceu. O Xi Jinping está numa situação meio que jogou parado, né? Jogou parado e cresceu, porque os americanos, com essa hiperatividade mundial em Venezuela, em União Europeia, em Oriente Médio, e com bravatas em todo o mundo, acabou gerando uma situação de enfraquecimento. Os americanos estão precisando do apoio chinês e os chineses estão aproveitando dessa necessidade americana para se posicionar em relação a um tema da sua maior relevância e do seu maior interesse, que é Taiwan. Então, é exatamente esse o quadro que você descreve, que eu acho que é realmente preocupante, porque os americanos saem de lá, ainda que tentando reconstruir ou se posicionar de forma mais, com mais altivez, o que se percebe é que os chineses estão melhor posicionados até o momento, até exatamente esse momento.
0: A gente está com pouquíssimo tempo aqui, Christian, mas me chama muito a atenção quando você usa o termo infelizmente, quando você fala em preocupação. O que te preocupa exatamente nesse crescimento, de repente, político, não só o econômico, que é visível há décadas, da China?
1: Duas coisas. A primeira é que eu acho, isso é uma opinião pessoal, que a gente deve sempre promover e acreditar que a expansão das democracias liberais, né, do ambiente, com os mesmos valores que a gente compartilha, de países livres, países democráticos, onde há alternância de poder, instituições livres, imprensa livre, deveria se expandir pelo mundo. Mas não é bem isso que a gente tem visto nos últimos anos, né? O modelo chinês, o modelo das autocracias, o modelo russo, tem crescido no mundo. Nos últimos anos, as autocracias têm aumentado a sua proporção no número de países. Então, nesse sentido, que eu acho que é preocupante. No outro sentido, é que Estados Unidos e China são irmãos siameses, a gente diz, né? Eles dois dependem um do outro na questão do enriquecimento mútuo, do petróleo, do comércio, das trocas de mercadorias e serviços. Então, esse tipo de conflito que dificulta as relações comerciais entre as duas partes não é saudável para ninguém, nem para os dois e nem para o resto do mundo. Então, são duas preocupações muito profundas que a gente tem que observar com atenção, porque se essa tensão aumenta entre esses dois países, a gente tem o aumento do prestígio de autocracias e uma redução do ambiente de livre comércio, o que é muito preocupante.
0: Muito bem, excelente. Christian Lobauer, que é integrante do Grupo de Análise da Conjuntura, cientista político, muito obrigado pela sua participação, pelas respostas super esclarecedoras. Christian, seja sempre bem-vindo aqui ao Link TMC.
1: Obrigado, prazer estar com vocês.
0: 3h42, vamos mais uma vez com o noticiário local aqui no Link TMC, já o Wilson Pedroso com muito para falar, o nosso consultor eleitoral, daqui a pouco muito mais sobre Daniel Vorcaro, Flávio Bolsonaro e as eleições 2026 aqui no Link TMC.
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0: 21 99 557 1013 é o WhatsApp da Rádio TMC para você participar com informação. Contribua, já que tá dando carona aí para 101.3 no seu radinho, tá com a gente também na sua casa, onde você estiver, tá levando a Transamérica aí. 101.3 99 557 1013 é nosso WhatsApp, manda mensagem, contribua com informação, me fala como é que tá aí no seu caminho. 3:44, eu sou Jade Marinho e vamos atualizando o noticiário da nossa cidade.
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0: Atenção motorista em Bangui e Realengo, porque ali na Rua da Feira o trânsito tá lento para quem tá passando ali no Bangu Shopping. Já quem tá na Avenida Santa Cruz vai encontrando trânsito intenso no sentido Senador Vasconcelos. Em direção à Sulacap, trânsito apresenta retenções desde a Universidade Castelo Branco até a Avenida Marechal Fontenelle. E a gente também atualiza as informações do trânsito na Zona Sul aqui da capital para quem tá na Lagoa Rodrigo de Freitas. Oxe, paciência, viu? Vai ter que ter paciência. Trânsito com bastante lentidão, tanto para quem tá indo no sentido Gávea ou para quem tá indo no sentido Rebouças, tá? O trânsito completamente parado na Lagoa Rodrigo de Freitas, em toda a extensão da Borges de Medeiros e também da Avenida Epitácio Pessoa. O trânsito tá mais intenso, principalmente na altura ali do Parque Ilage, né? Na verdade, do Hospital Federal da Lagoa. O motorista vai encontrando bastante retenção, tanto no sentido Gávea quanto para acessar o túnel Rebouças. Mas, para quem está seguindo no sentido Zona Sul, no túnel Rebouças, indo no sentido Lagoa, não vai encontrando problema. O problema mesmo é chegando ali depois na descida do viaduto. Agora, quem está indo também pegar o túnel Rebouças no sentido centro vai encontrando trânsito intenso, mas sem muita lentidão. Para quem não quer pegar trânsito mesmo, melhor opção para a Zona Sul agora é o túnel Santa Bárbara. Pegando por ali, o motorista não vai encontrando trânsito. Saindo da Zona Norte, ali do elevado 31 de março, trânsito com boa movimentação. E também para quem está saindo do centro da cidade, na Presidente Vargas, vai encontrando trânsito com fluxo intenso, mas sem muita lentidão. Agora, quem não quer mesmo pegar trânsito, vai pelo Aterro do Flamengo, que tá indo de boa. O motorista não vai encontrando nenhuma retenção, só chegando ali em Botafogo mesmo, na Avenida Venceslau, né, que vai encontrando o trânsito com lentidão. 3:47, a gente volta a informar também sobre o noticiário da nossa cidade, falando sobre um projeto bem bacana que acontece na região do Caju, gente. É o projeto Favela Mundo, que está com inscrições abertas para um curso de violão gratuito para adolescentes de 12 a 18 anos. Como eu falei, projeto esse que vai estar beneficiando moradores da região do Caju, né, zona portuária da nossa cidade. Todas as informações daqui a pouco, porque agora a gente volta a integrar a Rede Transamérica.
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1: 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Voltando por aqui com o resultado da enquete agora entre os nossos ouvintes, né? Os ouvintes participando aqui. Inclusive o Regis Motoboy mandando uma mensagem preocupado com a segurança do próprio Volcar, né? Realmente o homem sabe demais. Estava falando aqui para os meninos no intervalo que haja uma pessoa democrática e sem preconceitos como o Vorcaro, porque tinha dedos em tudo, era judiciário, PT, PL, não sei mais aonde, não sei em qual partido de direita, esquerda, centro, etc. Também o nosso ouvinte aqui de Curitiba, não deixou um nome, mas falou que ele deveria desistir, o de final de 83-15, que o Flávio Bolsonaro deveria desistir. Já o nosso outro ouvinte aqui de São Paulo, de final 6552, falou que não interfere em nada. O Leandro disse que tem que dar um tchau querida pra ele, né? E por aí vai, obrigada a todo mundo que nos escreve por aqui.
2: 15 horas e 50 minutos, a gente vai pra Rádio Uber mais uma vez, mas você tá tão quietinho aí, Alvarez, você tá com a gente, né? Firme e forte, certo, Alvarez?
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2: bem.
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2: Ah, o programa ainda vai esquentar bastante depois de mais um bloco da Rádio Uber.
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1: Minha vez agora, vamos lá, vamos falar do celular, que é babá de muita família brasileira. E uma pesquisa mostra que por trás dessa realidade existe sobrecarga, culpa e falta de apoio para muitas mães solo. Não dá pra gente julgar também, né? Quem traz esse alerta e os detalhes desse levantamento é o nosso repórter digital, Renan Honorato. Fala, Renan.
6: Tudo bem, Mayara? Tudo bem, Tomás? Tudo bem?
2: Beleza.
6: Então, é isso mesmo. Essa pesquisa feita pelo Observatório Mulheres Periféricas mostrou um profundo conflito nessa relação dos celulares em casa, né? Só para todo mundo estar na mesma página, a gente conseguir falar, essa é uma pesquisa qualitativa, ou seja, ela trabalha com menos pessoas, foram 15 grupos de famílias ouvidas, e para a gente ter uma maior profundidade dos dados que a gente vai colher, diferente daquelas pesquisas quantitativas que pegam um grande espectro das pessoas, né? Então, o que essa pesquisa mostrou pra gente? Essas mulheres, moradoras da periferia de São Paulo, falaram que o celular acaba servindo de babá, entre muitas aspas, eu quero usar o babá, né? Porque Elas precisam dar conta dos afazeres de casa, como lavar a louça, fazer o almoço, enfim, cuidar do marido, muitas vezes, né? Mas o que acaba preocupando, de fato, essas mulheres, essas mães, é aquilo que ficou conhecido como brain rot, que é aquela rolagem infinita, né? Que você fica ali rolando o feed infinitamente, e as crianças também são sujeitas a isso. Então, assim, a gente vê como as crianças acabam tendo o celular como única forma de entretenimento, muitas vezes. Então, se você quiser saber mais sobre os resultados dessa pesquisa e acompanhar também como está sendo a nossa cobertura sobre educação, sobre infância, acompanha lá no site da TMC, tmc.com.br.
1: Muito bem, achei interessante essa questão, né? Porque muitas mães não têm o que fazer, né? Não tem como deixar com quem deixar os filhos. E aí, enquanto estão ali limpando casa, fazendo comida, além de trabalhar, não tem muito o que fazer. A nossa babá era a televisão, né, meninos?
2: E até, pelo menos na minha época, na época do Alvarez, talvez na época da Mayara não mais, até a televisão tinha fim. Essa história da rolagem infinita, Alvarez.
1: Ah, não, claro.
2: Você torna os novos indivíduos, as crianças, muito impacientes. Aquela questão de... Eu tenho sempre o entretenimento à disposição. Quando a gente era criança, a gente lia um livro do Asterix, chegava lá na página 42, 48, eu não lembro, acabava. Você tinha que esperar um ano, de repente, pra
7: acabar o desenho próximo. Também não tinha outro, né?
2: Exato, tinha uma programação de desenho ali com um certo limite. Nas poucas emissoras de TV aberta, e a história, a revistinha do Cebolinha, ou do Tio Patinhas, ou do Recruta Zero, também eram 4, 5 historinhas e acabava. Você tinha que esperar a edição da semana seguinte. Imagine como nós tivemos a nossa paciência treinada ao longo da nossa formação. Isso não acontece com as novas formações, Alvarez. É muito preocupante mesmo.
7: E esse estímulo contínuo, né, Tomás? A gente já vem conversando, já conversamos várias vezes com especialistas aqui sobre isso, né? Esse estímulo contínuo, ele deixa de gerar aquele vazio que os mais velhos tiveram, que pessoas de um tempo atrás tiveram, que é o vazio que gera criatividade, o vazio que gera pensamento, que gera reflexão. A gente está correndo o risco de criar crianças, jovens, sem reflexão, sem capacidade de reflexão, porque estão sempre à espera de um próximo estímulo. Muito preocupante isso.
2: Eu nem tinha pensado nisso, né, Alvarez? Isso é mais longe ainda. É uma reflexão super interessante. Renan, muito obrigado. Sempre com pautas importantes do nosso site do TMC News BR. tmc.com.br, me deu branco agora.
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2: TMC News BR, o nosso endereço em todas as redes sociais para não ficar nenhuma dúvida. 3 horas e 58 minutos, Mayara, Rádio Uber de novo?
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5: E agora na Rádio Uber TMC tem o quadro Uber Responde, com a participação dos motoristas parceiros e parceiras da Uber, que fazem suas perguntas através do nosso WhatsApp 11 95321 0083. Lembrando mais uma vez que quando enviar a mensagem com a sua pergunta, não se esqueça, por favor, de colocar também o seu nome e em qual cidade você dirige com a Uber, ok? Bom, vamos então a uma pergunta feita por um motorista parceiro que dirige com o app em São Paulo, capital. O nome dele é José Roberto. O José quer saber o seguinte, abre aspas, eu gostaria de saber até quando a Uber aceita o Renault Logan 2017, fecha aspas. Essa eu mesmo respondo. É o seguinte, o Renault Logan 2017 é aceito apenas na categoria Uber X, independentemente do ano de fabricação. E esse foi o Uber Responde, desse terceiro bloco da Rádio Uber. Participe, mande sua dúvida para o nosso WhatsApp, 11 95321 0083.
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0: Já de volta por aqui, unindo toda a rede, para trazer informações de que a produtora Gulp Entertainment e o deputado Mário Frias negam que o banqueiro Daniel Vorcaro ou o Banco Master tenham colocado dinheiro no filme Dark Horse, cinebiografia de Jair Bolsonaro. O posicionamento veio após a reportagem do Intercept apontar repasses milionários e negociações envolvendo o senador Flávio Bolsonaro. Já já vamos falar sobre isso.
1: Tem um problema aí, né, Maera?
0: É pra onde foi o dinheiro, então?
1: Precisa ser explicado. É, se não foi pro filme, foi pra onde? Vamos falar disso, né, daqui a pouco.
0: Exato.
2: E uma grande questão também, podemos falar daqui a pouco, toda essa confusão vai gerar uma bilheteria milionária pra esse filme ou vai ter o efeito contrário? Muita gente vai deixar de ver o filme por conta do escândalo. Veremos. Veremos, né, Wilson? Daqui a pouco a gente pode falar sobre isso, mas você tem um palpite?
3: Eu tenho curiosidade zero.
0: Eu
3: vou assistir por conta da profissão.
0: Do seu trabalho,
3: Por conta da profissão, mas curiosidade zero. E acho desproporcional o valor gasto com esse filme.
0: Não, assim, só peruquinha, que peruquinha horrorosa do Jim Caviezel, aquilo ali. Baita orçamento baixo,
2: mas eu acho que não, mas aí eu já acho que combina com o visual do ex-presidente.
3: Mas o ex-presidente tem um cabelo um pouco mais ceboso, né? Ele tem um cabelo mais ceboso.
2: Eu achei que
0: deixaram cebosa mesmo.
1: Olha, tem nos Estados Unidos tem uma categoria que é chamado B-movie, né? Que é o filme P.
0: Sim, sim.
1: Eu acho que esse é um filme que já começa como C. Não tem nenhuma chance de um filme intencionado para uma campanha, que ele não foi feito para ser uma obra de entretenimento, uma obra de arte, ele foi feito para ser uma peça publicitária. O Wilson conhece isso muito bem, sabe do que eu tô falando. Vai ser lançado em 11 de setembro para fazer uma conexão do Bolsonaro lá com os Estados Unidos e vai fazer isso bem perto da eleição, para ver se vira o jogo, se ganha aquele percentualzinho que tá faltando na última hora. Então é uma peça de campanha.
3: Olha,
1: então já nasce terrível, né?
3: Tanto é que o Flávio, no áudio, diz isso, da importância do momento do filme. Ele deixa claro isso.
2: 4:06 6 minutos, o governador de São Paulo, Tarcísio de Freitas, confirmou hoje a morte de uma segunda pessoa após a explosão em uma obra da Sabesp na zona oeste de São Paulo. Bernardo Silva, nosso repórter, está no local e traz os detalhes pra gente. Alô, Bernardo.
4: Olá, Tomás, olá, Maiara e Alvarez, estamos aqui nesse momento com a Ana Cristina, ela que é representante dos moradores. Vou pedir licença para poder vir um pouco mais para cá, quem nos acompanha em vídeo pode poder vê-la também. E estamos aqui no local da explosão, hoje, infelizmente, mais uma vítima. E, Ana, conta um pouco para a gente de quem era o Francisco e a participação dele aqui no bairro.
5: Francisco, nosso querido Bondenga, é uma pessoa muito querida por todos, é o nosso pintor. Ele era pintor, uma pessoa muito amável, todo mundo respeitava, gostava muito dele. Foi uma perda, assim, que eu tô abalada até agora. A família pediu para me estar representando a família por eles. A pessoa que todos conheciam, não tinha uma pessoa, até moradores antigos, moradores novos. Aquela pessoa querida que batia na porta da sua casa para tomar um café. Tem café aí, eu tô sentindo muita falta dele, mas tô aqui firme e forte pela família, que eu estou ajudando agora nos trâmites, perdemos ele nessa manhã de hoje.
4: Inclusive, falando sobre esses trâmites, como é que está a situação do contato com vocês em relação à indenização, há uma questão aqui com as casas? Fala pra gente como é que está a situação dos moradores nesse momento. E também queria que você comentasse sobre a respeito do velório que vai ter do Francisco, como vão ser os custos, pra gente poder entender.
5: Vamos começar pelo velório, né? Já fizemos o boletim de ocorrência, eu e o sobrinho dele, já reconhecemos o corpo. O corpo agora acabou de chegar no IML, estamos esperando a liberação do corpo. Eles estão agora só esperando um pouquinho para poder liberar o corpo. Mas por enquanto é só isso, não tem informação onde vai ser exato, sei que vai ser aqui em Osasco, eu acho. A família está vindo de Sorocaba, está indo para o Hotel Ibis aqui em Osasco. E por enquanto é só essa informação, esperando o ML, o pessoal que está lá no ML entrar em contato comigo, para poder até avisar os moradores que a gente vai procurar um ônibus para poder levar todo mundo junto, porque todo mundo quer dar o último adeus a ele, por ser uma pessoa tão querida.
4: E os custos nesse momento estão sendo pelas empresas?
5: Os custos agora estão sendo, nesse momento, estão sendo pelas empresas. Até agora ninguém falou indenização para a família. Nem a do Francisco, nem a do Alexandre que faleceu, que o corpo dele foi para Minas. Então, até agora, ninguém falou de indenização, não falou de nada. Mas, pelo menos, o curso pelo menos o custo agora do velório, enterro, essas coisas, estão sendo custeados por eles, os responsáveis pela tragédia.
4: Agora, Ana, eu vou aproveitar porque a Ana estava comentando uma situação com a gente que é um pedido por parte dos moradores sobre a perícia. Haviam dito que a perícia havia sido finalizada, mas não é bem assim, não é verdade?
5: Não, não finalizou nada. Tanto é que está interditado, eu preciso dar um respaldo para os moradores e não consigo dar o número exato de casa. Eles não conseguiram terminar a perícia, fizeram a perícia da rua de cima no segundo dia, falou que terminou, não terminou, tem muita casa que não foi periciada ainda. Qual que é o medo dos moradores? Entrar e acontecer a tragédia em cima deles, perder mais pessoas. Então eu tô cobrando deles o mais rápido possível, pediram um dia e meio pra gente, então foi a metade do dia de ontem e tem o dia inteiro hoje. Então assim, até a noite eu preciso de uma resposta, eu preciso saber o número exato de casa que foi interditada, o número exato de casa que ainda precisa de mais uma atenção e o número de casa exato liberada, porque assim, eu não posso deixar os moradores, não posso deixar, os moradores estão com medo de entrar e acontecer alguma coisa. Porque o Francisco morreu deitado e foi arremessado para fora. O mineiro morreu dormindo porque trabalhou a noite toda. Então, assim, o povo está com medo de dormir.
4: Muito obrigado, então, a Ana, nesse momento. Sim. Nossos sentimentos de toda a equipe da TMC também. E a gente segue por aqui, junto com ela, junto aos familiares também aguardando. Como ela disse, estamos esperando por mais perícias, equipes da Defesa Civil que devem passar por aqui. E a gente vai, então, vamos até nos afastar agora nesse momento, vou devolver para o estúdio, porque eles vão precisar locomover algumas barreiras por aqui.
0: Obrigada, viu, Bernardo, pelas suas informações. Bom, vamos continuar agora a falar da família Vorcaro, porque o pai do Daniel, o Henrique, né, foi preso nesta quinta-feira, na investigação do caso Master. O que, que eu fiz no microfone?
2: Tá falando um pouco mais distante, acho, agora sim.
0: Aqui, ok. Pronto. Bom, e segundo dados do Tribunal Superior Eleitoral, Henrique doou R$1 milhão ao Diretório Estadual do Partido Novo em Minas Gerais em 2022. Ainda tem a ligação do Henrique Vorcaro com as milícias, jogo do bicho. Bom, o repórter Bruno Marum fala ao vivo e tem mais atualizações desse caso.
6: É isso, pessoal. O Henrique Vorcaro segue, né? O pai do Daniel Vorcaro segue preso na sede da Polícia Federal na região oeste aqui de Belo Horizonte. Ele que foi alvo, né, da sexta fase da Operação Compliance Zero, realizada hoje pela Polícia Federal. Essa operação, foram cumpridos durante a operação 7 alvos, né, de mandados de prisão preventiva. 7 pessoas foram alvos de prisão preventiva e outros 17 de busca e apreensão. E a ação teve como alvo os dois núcleos, né, apontados como os braços operacionais da organização criminosa, né, a gente já vem falando sobre isso, um denominado A Turma e o outro Os Meninos. A operação foi autorizada pelo ministro André Mendonça, do Supremo Tribunal Federal, e pela decisão, esses grupos seriam os responsáveis por ameaças, intimidações, obtenção de informações sigilosas e ataques cibernéticos, incluindo invasões, né, a dispositivos eletrônicos e derrubada de perfis em redes sociais. As investigações também envolvem pessoas ligadas ao Luiz Felipe Mourão, né, o sicário, que foi apontado como um dos chefes, né, um gerente dos núcleos criminosos. Ele foi preso em uma fase anterior da compliance, mas acabou morrendo, né, se suicidou dentro da cela, né, da sede da Polícia Federal aqui em Belo Horizonte. De acordo com a PF, a liderança operacional era exercida pelo policial federal, o Marilson Roseno da Silva, ele que já estava preso. E mesmo detido, ele continuava, né, recebendo informações sigilosas sobre as investigações. E o Henrique Vorcaro, o pai do Daniel, ele é apontado como responsável por justamente solicitar serviços do grupo e operar pagamentos de integrantes da organização. E ainda, né, falando sobre a repercussão, né, de tudo isso que vem acontecendo desde ontem, com aquela divulgação da reportagem do The Intercept, o ex-governador de Minas, o Romeu Zema, né, até ontem, pelo menos, aliado, né, da família Bolsonaro, ele que é do Partido Novo, mas aliado também, né, do PL, que é o Partido Liberal, a qual, né, pertence aí a família Bolsonaro. O Zema não perdeu tempo ontem, viu, pessoal? Logo após a publicação, né, que estourou essa notícia, o Zema já fez um vídeo nas redes sociais, no perfil dele do Instagram, né, criticando veementemente, né, a postura do Flávio Bolsonaro. Ele atacou, né, o pré-candidato à presidência, dizendo que como é que ele vai agora, né, encarar a população, né, sendo que participou, né, de tudo isso, e falando que ser uma pessoa, né, honesta e libada, e agora está envolvido até o pescoço com tudo isso. Então o Zema já saiu na frente e criticou, ao contrário de outros, né, outras figuras, outras personagens aí da política brasileira, os próprios filhos do Jair Bolsonaro, logo após essa publicação do Zema, eles também fizeram publicações criticando o Romeu Zema, chamando de comedor de casca de banana, né, insinuando várias coisas e criticando essa postura do Zema. Então vamos ver, né, como é que vai desenrolar isso tudo. O certo é, viu, Maiara, Tomás e Rodrigo, que nós quatro não fomos citados nesse esquema não, viu? Graças a Deus.
0: Nem o Wilson também.
1: Nem vamos.
6: É, o Wilson também não.
1: Está. Eu ia perguntar pro Wilson aqui, jogando essa bola aqui, Wilson, o Zema, claro, tentou aproveitar rapidamente a oportunidade de se posicionar como ele sendo a alternativa para concorrer com Lula nas eleições, né? Para trazer votos para ele. Mas isso não pode se voltar contra ele, não? Não pode acabar tirando o voto do Zema? Essa atitude pode ser vista como de traíra?
3: Acho que a reação dele foi muito rápida, né? Ele sentiu um cheiro de sangue e foi pro, né? Aproveitou o hype da notícia. Mas no mundo político, ele vai ser visto como um traidor, porque até ontem ele era cotado como um dos possíveis vices de Flávio Bolsonaro. Ele falava que era candidato à presidência, mas tinha o zum-zum-zum do entorno de Flávio Bolsonaro, o zum-zum-zum do entorno da política, da possibilidade, por conta dele ter sido governador de Minas, e Minas ser um dos estados mais importantes eleitoralmente, ele ser o vice. E ele justamente não me parecia desconfortável. Tanto é que, se você for pegar as redes sociais do Zema, não sei se ele tirou, mas há 15 dias atrás ou 20 dias atrás, ele fez um vídeo com o Flávio Bolsonaro falando justamente sobre esse tema. Então, a reação pode ser, de alguma forma, pro mundo externo, algo positivo. Não acho que dê nenhum valor eleitoral, não acho que ele vai ganhar voto por ter se posicionado nesse momento, mas ele perde o que é mais importante nesse momento, que, volto a dizer, é o mundo político. O mundo político. E os bolsonaristas raiz, se de repente o Flávio Bolsonaro vir a desistir e não surgir um outro nome, eu creio que essa reação do Zema joga no colo o mundo bolsonarista pro colo do Caiado.
2: 4:16, a gente segue falando sobre a conversa, o áudio da conversa do senador Flávio Bolsonaro com o ex-banqueiro Daniel Vorcaro. A discussão é também sobre o impacto político dessa crise na direita e nas eleições que acontecem ainda esse ano. A gente traz para a conversa, para esse debate, o deputado Maurício Marcon, do PL do Rio Grande do Sul. Deputado, ótima tarde, obrigado por nos aguardar alguns instantes na linha, por ter essa paciência com a TMC. Eu queria começar perguntando como o PL encara esse escândalo, se ele vê como um escândalo, se ele entende que, de repente, a divulgação desse áudio transforma o Flávio Bolsonaro em alguém muito parecido com os candidatos que a família Bolsonaro sempre criticou, justamente por acordos debaixo dos panos, com a iniciativa privada, em troca de favores públicos. Existe essa preocupação por parte do PL? Como você recebeu a notícia desse áudio, meu caro Maurício Marcon? Boa tarde.
7: Bom, boa tarde, Tomás, Rodrigo e Maiara, se não me falha a memória, que me passaram que estavam apresentando o programa. Obrigado pela oportunidade. É certeza. Tá, o Wilson também, desculpa. A memória de homem não é muito boa, então eu tentei gravar o nome de todos para citar todos, né? Mas a gente sempre acaba esquecendo, ao invés de dar uma boa tarde para todo mundo. Bom, veja você, que eu estava acompanhando o programa e vocês estavam falando sobre o próprio Romeu Zema, né? O Romeu Zema, que há 15 ou 20 dias gravou um vídeo com Flávio Bolsonaro e era citado, inclusive, como provável vice do candidato. Depois, ao descobrir que este candidato pediu financiamento para um filme privado através de recurso privado, ele disse que já não presta. Eu acho que isso já é um esclarecimento do que a gente viveu. Por exemplo, o Flávio, lá em 2024, fins de 2024, quando ele foi atrás de investidores para financiar o filme de seu pai, não tinha como saber quem era Daniel Vorcaro. E tem mais, ele foi, essa conversa talvez tenha sido, pelo que foi divulgado, um dia antes do Daniel Vorcaro ser preso. Alguém acha que um candidato à presidência vai falar com alguém se ele soubesse que esse cara ia ser preso? mesmo? Obviamente não, seria completamente impensável que isso acontecesse. Então, o que, que a gente tem? Lá atrás, o Daniel Vorkaro, que participava do LID, tem conversas aí com o Dória, tem conversas com muitas pessoas influentes no país, era tido como um banqueiro de sucesso, foi premiado e era tido como alguém respeitado no mundo financeiro. Quanto que é um financiamento de alguma coisa, automaticamente tu vai atrás de quem tem dinheiro para investir nesse financiamento. Nesse projeto que era a questão do filme. Olha, eu acho que ninguém tem dúvida que esse filme vai ser extremamente lucrativo. O que nós temos de informações vindas diretamente aqui do pessoal que ajudou a fazer o filme e provavelmente do Flávio, que conversou com o Carlos Jordi e depois conversou comigo, é o seguinte: o dinheiro realmente não era do Vorkaro. O que, que acontece? O Banco Master tinha um fundo de financiamento de projetos. Fundos esses que basicamente todo banco tem, onde pessoas investem o seu dinheiro para que esse dinheiro tenha uma rentabilidade. Isso existe com shoppings, que muitas vezes o proprietário são diversos investidores. Isso existe com grandes lugares onde tem fábricas grandes. Isso acontece também com esse tipo de investimento. Então, o fundo que era do banco do Daniel Vorkaro, com dinheiro de empresários, decidiu aportar recursos neste filme. Isso foi acertado lá no começo de 2025, quando ninguém tinha Daniel Vorkaro como alguém leproso como é hoje. Pois bem, esse contrato foi firmado, parte das parcelas foi enviada, e aí o filme começou a ser pago. Você vê que no próprio áudio, o Flávio não pede dinheiro para nada ilícito, ele pede dinheiro para pagar os atores do filme, né? E vejam vocês que nós, da oposição, lá atrás, nós poderíamos ter criticado o próprio Lula ou o Temer, que também receberam dinheiro do Vorkaro, numa época que ele era tido como um banqueiro que investia recursos para depois, obviamente, ter lucros. Então, do meu ponto de vista, o que acontece? A régua moral da direita ela é extremamente mais alta do que a régua moral da esquerda. Nós temos um presidente cujo filho, a provas robustas, que recebeu dinheiro, sim, roubado dos aposentados, e que para a esquerda está tudo bem. Ou o próprio irmão do presidente, cujo sindicato teve 500 milhões bloqueado pela justiça também de dinheiro roubado dos contribuintes. Isso para a esquerda está tudo bem. Agora, um candidato da direita, para quem é de direita, ter um contato, mesmo que ele não soubesse do que estava se tratando aí, os recursos do Daniel Vorkaro, já é algo para muitos inaceitável. Então eu acho que a gente tem que ter um pouco de calma. Eu não vou ser, não fui responsável como o Romeu Zema de postar um vídeo sem antes entender o caso. Eu tenho uma conduta ilibada na minha vida. Se houver qualquer tipo de ilícito, tenho certeza que eu vou pular do barco. Mas neste momento eu pedi financiamento para alguém, eu fiz isso lá em 2022 quando fui eleito sem uso de recurso público. Mais de 500 pessoas doaram para minha campanha. Eu talvez não conheça nem 20 dessas pessoas. As outras talvez podem ter algum fundo ilícito de onde veio esse dinheiro. Eu não tenho como saber. Então a gente tem que separar o joio do trigo. Sobre a CPI, que está se falando muito, olha, nós somos favoráveis
1: ao fundo dos primeiros. Só pra gente não emendar muito assunto, porque acho que tem tanta coisa que você falou importante aí. Você se importa se a gente já parar aqui e fazer só um questionamento?
7: Não, tô às ordens.
1: Não, porque você disse que não era dinheiro do Vorkaro, no entanto, o senador Flávio Bolsonaro ligou pro Vorkaro para pedir. Não ligou para nenhum diretor de fundo, nenhum secretário do. Não, ligou pro próprio Vorkaro. Então, entende-se que o dinheiro era do Vorkaro. Acho que, claro, a investigação da Polícia Federal vai mostrar isso. Mas o que mais me chama a atenção, e eu queria ouvir de você isso, é que quando você diz, não, o dinheiro foi pedido lá atrás, o Vorkaro já tinha emprestado também para outros filmes, inclusive algo relacionado ao Lula, e que ele cobraria alguma coisa por isso. Então, o senador Flávio Bolsonaro, em novembro do ano passado, já sabendo, porque ele fala no áudio que sabe que o Vorkaro está enfrentando dificuldades, sabendo que a coisa está feia pro lado dele, liga para pedir esse dinheiro, que não é um dinheirinho qualquer, é uma fortuna. Não tem problema? Ele não achava que o Vorkaro voltaria depois de ele, caso eleito presidente, para cobrar essa fatura? Que isso sairia de graça? Ou a política brasileira é feita assim mesmo? Dá-se o dinheiro, ninguém cobra depois?
7: Não, deixa eu te explicar quando funciona, como é que é em fundos, né? O banco era do Vorkaro. O dinheiro do fundo não era do Vorkaro. Quem fez a intermediação com estes empresários que participam deste fundo era Vorkaro. Então, nada mais justo do que quando foi procurado Daniel Vorcaro para fazer essa intermediação, que ele concordou em fazer esse financiamento através de dinheiro de terceiros, ele cobrar do Daniel Vorcaro que seja feito os pagamentos. Afinal, havia um acordo de financiamento e o que o Flávio poderia oferecer naquela altura como oposição, que é o que nós somos, nada mais é do que a bilheteria do filme voltar em rendimento. Então, tu coloca 100 milhões num filme, tu espera que volte 140, 150. Todo mundo que investe em filme no mundo, de qualquer tipo de filme, inclusive as indústrias cinematográficas que a gente tem aí pelo mundo, elas visam o lucro. Isso até hoje no Brasil não é crime, tu visa lucro. Então, tá tudo certo. Agora, sobre eventuais favores, não é tratado isso em áudio. Não tem nada do áudio nesse sentido. Ao contrário, por exemplo, do Alexandre de Moraes, que teve aí 130 milhões no contrato, onde este sim, a gente sabe que não produziu nada. O dinheiro ficou para Alexandre de Moraes, que esse sim tem uma caneta que pode fazer alguma coisa em benefício do Daniel Vorcaro, tanto é que ele pediu num áudio algo totalmente não republicano, que era para bloquear uma investigação e a prisão dele. Olha, a gente pode ter qualquer tipo de linha de pensamento. Agora, eu, como político, não vou falar com um cara pedindo dinheiro para ele que não seja legal se eu suspeito que esse dinheiro não seja vindo de forma legal. Um banqueiro no Brasil, ele ganha dinheiro através de rendimentos dos seus investimentos. Isso até hoje não é proibido. Então não havia, até aquele ponto ali, uma prisão ou propriamente algo que nós pudéssemos dizer, olha, o Daniel Vorcaro é um cara que não presta. Inclusive, o próprio Daniel Vorcaro, ele patrocinava...
1: Em novembro de 25 não se sabia disso? O senhor tem certeza?
7: Olha, se tu... Em novembro do ano passado ninguém sabia disso? Eu tenho certeza que se o Daniel Vorcaro tivesse patrocinado o programa de vocês lá atrás, vocês iam aceitar, porque era um banqueiro que patrocinava, inclusive, equipe de Fórmula 1. Ele patrocinou várias coisas. Então, assim, a gente sabia de onde é que... Eu não sabia de onde é que vinha o dinheiro. Depois que a gente soube, bom, daí não houve mais o pedido, daí não houve mais esse interesse. Então, a gente tentar antecipar. E olha só a loucura que a gente está tentando vender. Que o Flávio, sabendo que o dinheiro era ilícito, ligou para o Vorcaro, sabendo que hoje suas ligações, ou enfim, ele podia ser preso, o celular apreendido, e essas conversas serem divulgadas. Ele mesmo sabendo de tudo isso, sendo um pré-candidato à presidência, ele estaria ligando para o Vorcaro para pagar os funcionários do filme. Cada um acredita no que quiser. Eu não consigo imaginar que um candidato à presidência seja tão mirim, como a gente fala no Rio Grande do Sul, de saber que o celular que ele estava falando com um terceiro poderia ser apreendido, e este estaria falando assim de uma forma bem tranquila, como ele fala no áudio. Quando tu pede apoio para alguém para financiar uma campanha, como eu já pedi, por óbvio tu é educado, tu é simpático, isso faz parte. Tu não vai xingar uma pessoa que tu tá pedindo apoio. Então, assim, acho que cabe ao eleitor decidir se isso é ou não um republicano. No meu ponto de vista, juridicamente até aqui, não há nada de ilegal de tu pedir um financiamento para alguém para que este depois tenha um rendimento através da sua bilheteria. Para mim é algo até aqui natural.
1: Então, desculpa, agora, Marcos. Só para concluir, porque não tá fechando para mim. Ó, a gente tem notícia de que em 16 de novembro, o Flávio Bolsonaro mandou uma outra mensagem pro Vorcaro, dizendo: irmão, estou e estarei contigo sempre, não tem meia conversa entre a gente. Não dá para dissociar. Perfeito. Isso, não é uma relação de pedido de fundos para um filme, não é isso que está acontecendo aqui. E o diretor do filme disse que o dinheiro não foi pro filme.
8: E deputado, só complementar a pergunta, comigo? Deputado, o PL tá tranquilo que nós não vamos ter nenhum outro áudio, nenhuma outra informação? Então, assim, o PL está seguro que é só esse áudio pedindo o dinheiro, que já, tudo bem, foi pedido em 2022, 2016, sei lá quando foi pedido. Está seguro que essa informação é única e exclusiva nesse caso de relação do Flávio Bolsonaro com o Vorcaro? Ou pode, vamos ter ao longo da semana, ou ao longo do dia, porque ao longo das horas, novas informações e novos áudios?
0: Isso é a ponta do iceberg, né?
7: Olha, nem tem como ter novos áudios, porque o Vorcaro foi preso no dia seguinte, né? Então é óbvio que não tem como ter novos áudios. Afinal, pós não tem como ter. Pode ter antes de ele cobrando dinheiro, talvez até existam, até porque ele tinha feito um contrato, uma negociação através desse fundo para financiar o filme. Quando há contratação de atores, tu concorda que tu tem que saber de onde é que tu vai pagar esses atores, e aí tu tinha esse fundo que iria pagar, visando propriamente o lucro depois. Então, no meu ponto de vista, é normal a cobrança. Agora, Quando tu me pede se o PL está tranquilo hoje, na conversa com o Flávio, que o Jordi teve, depois conversou comigo, ele ficou muito tranquilo e disse, podem ficar tranquilo que não vai ter vídeo de festinha, não vai ter nada irregular, então eu dou a minha palavra para vocês. Então eu tenho uma reputação a zelar. Eu não cheguei a ser deputado federal sem gastar um real de dinheiro público, sendo somente 2 anos de vereador numa cidade do interior. Então eu, particularmente, continuo apoiando o Flávio, salvo, claro, se houver novas, se o irmão dele, por exemplo, participar de um sindicato que teve 500 milhões bloqueado pela justiça, ou um eventual filho dele recebeu 300 mil de dinheiro desviado do INSS, obviamente ele não vai mais ter meu apoio.
2: Muito bem, Maurício Marcon do PL do Rio Grande do Sul, trazendo também a sua visão e a visão, imagino eu, do PL, do Partido Liberal, do partido do senador Flávio Bolsonaro, diante dessa

0: Nosso consultor eleitoral, essa pauta segue aqui no roteiro do nosso Link TMC.
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4: De volta com o noticiário local, a gente vem girando a reportagem. Eu chamo aqui Natália Messias. Boa tarde.
5: Boa tarde, Jade. Uma mulher foi presa por maus tratos a animais no bairro de Pintanguinha, em Niterói, nesta quarta-feira. Agentes da Delegacia de Proteção ao Meio Ambiente encontraram mais de 20 bichos vivendo em condições insalubres. A ação da Polícia Civil ocorreu após serem reunidas informações sobre um canil clandestino onde os animais estariam sendo maltratados. No local, os policiais encontraram 23 cães da raça maltês, um coelho e um porquinho da Índia, todos sujos e vivendo em condições precárias de higiene. Os agentes ainda encontraram as vasilhas dos bichos com água suja e lodo. Uma equipe médica veterinária que estava acompanhando a ação atestou as condições precárias dos animais. A Polícia Civil informou que a mulher não apresentou nenhuma documentação referente à legalização do espaço, além de não possuir carteira de vacinação ou outro comprovante de cuidados veterinários. Segundo eles, a mulher residia no mesmo imóvel, porém em um ambiente distinto, limpo e em condições adequadas de habitação. Jade.
4: Obrigada, Natália, pelas suas informações. E ainda falando sobre o noticiário policial, a polícia prendeu 6 integrantes do núcleo financeiro de uma quadrilha especializada em roubos à residência nas comunidades do Rato Molhado, Tavares Bastos e também em torno do Jacaré. Bom, eles vinham sendo investigados por crimes na Zona Sul, Sudoeste e Norte do Rio de Janeiro. A apuração começou após um roubo em uma residência na Rua Jardim Botânico, na Zona Sul. Os criminosos, eles invadiram um imóvel, amarraram os moradores e levaram bens de valor, como dólares, joias e relógios. A polícia identificou o principal beneficiário do grupo através de transações financeiras dos ladrões e a partir da análise dessas transações, foi possível, né, achar e com o cruzamento da polícia, com as informações da polícia, a identidade desse criminoso. Então, trabalhos de inteligência analisaram aí os valores transferidos e toda essa movimentação bancária que acontecia próximo à comunidade do Jacaré, onde acontecerão as primeiras prisões. Os criminosos, então, vão responder pelos crimes de roubo qualificado com privação da liberdade das vítimas e associação.

0: criminosa. As apurações apontaram também envolvimento dos presos com diversos roubos à residência registrado na cidade. As investigações continuam para identificar e capturar os demais membros da quadrilha.
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7: Eu só vou trazer aqui uma mini polêmica que rolou no nosso horário local, porque a gente descobriu aqui, a gente tava falando da cantora Sandra Sá, que era Sandra de Sá, mas era Sandra Sá. E no fim é o seguinte, gente, o nome da cantora hoje é Sandra Sá, certo?
8: É, pra mim não. Isso é novidade, porque ela começou a carreira como Sandra Sá. Quando ela faz aquele sucesso, joga fora no lixo, ela era Sandra Sá.
7: Depois ela virou Sandra de Sá.
8: Eu tô, por exemplo, com uma matéria aqui escrita pelo Mauro Ferreira, que é um dos maiores críticos musicais do Rio de Janeiro e do Brasil. Em 2020, ele falando sobre um disco novo de Sandra de Sá. Ou seja, em 2020 ela ainda...
7: O Instagram dela é Sandra Sá.
8: Porque em algum momento ela resolveu então voltar atrás. Mas é que não é que ela começou a carreira como Sandra de Sá e mudou pra Sandra Sá.
7: Tudo bem.
8: Ela era Sandra Sá. E em algum momento mudou pra Sandra de Sá e agora acho que deve estar usando as duas formas.
7: Vamos entrevistar ela uma hora dessa. Mas vamos continuar aqui o nosso jornal, porque tem bastante coisa muito importante, inclusive, né? Vamos voltar a falar do áudio vazado do senador Flávio Bolsonaro, né? Cobrando dinheiro do banqueiro Daniel Vorcaro. Agora sim, a gente vai trazer o comentário do presidente Lula sobre o assunto durante a agenda dele na Bahia. Repórter Adrian de Almeida traz os detalhes.
9: Olha, esse comentário, né, do presidente Lula aconteceu justamente nesse evento na Bahia. Ele deu uma cutucada aí então, né, não somente no Flávio, mas na família Bolsonaro inteira e essa relação deles com o banqueiro Daniel Vorcaro. Nessa fala, né, o presidente Lula justamente dá umas alfinetadas e é o que a gente deve ficar escutando aí nos próximos dias. Eles devem continuar batendo nessa tecla, até porque o senador Flávio Bolsonaro é o principal rival, né, o principal oponente de Lula nessa corrida aí, mesmo nesse momento agora de pré-candidaturas. E a gente vai ouvir agora um trecho da fala de Lula, justamente com o banqueiro Daniel Vorcaro.
10: Porque se tem uma coisa que um político tem que fazer é olhar nos olhos do povo e permitir que o povo olhe no olho dele para saber quem está mentindo. E vocês estão vendo na televisão. A verdade é latada, mas não falha. Minha mãe dizia, mentira tem perna curta. Ela pode causar prejuízo. Vocês viram o que fizeram comigo porque eu não fosse candidato em 2018. Fiquei 580 dias preso. Eles acharam que eu tinha acabado no Brasil. Ele não conhecia o povo da Bahia e eu voltei e sou presidente da República pela terceira vez.
9: Olha, como a gente falou, O presidente Lula e os demais parlamentares da base governista devem continuar falando sobre esse áudio vazado e também, agora que eu estou em frente ao condomínio do senador Flávio Bolsonaro, de movimentação aqui tem apenas a imprensa mesmo, e o que a gente tem visto em alguns sites é que ele já está no Rio de Janeiro, mas o que foi passado para a gente pela assessoria de imprensa dele oficial foi que ele ainda está em Brasília e o cronograma é o seguinte, né? Ele vai amanhã para o Rio, à tarde ele segue para Campinas e sábado ele vai para Sorocaba. A gente continua aqui em frente à casa dele, qualquer movimentação, qualquer atualização, a gente volta com vocês.
8: Obrigado, Adrian. 4:40. Agora a gente faz o contraponto, né, dessa notícia. A gente trouxe o deputado Marcon. Daqui a pouquinho, então a gente vai trazer um contraponto, agora um deputado do PT também para falar sobre o áudio vazado do Flávio Bolsonaro com o Daniel Vorkaro. A gente faz um noticiário local, até porque já são 4:41, estamos um minutinho atrasados, daqui a pouco a gente volta a esse tema.
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0: 4:43, a gente volta a girar a reportagem da Transamérica TMC com informações para você. Beatriz Trindade tá por aqui para poder falar sobre esse caso envolvendo o ator Fábio Porchat, que tá aí ganhando as redes sociais e também a galera sobre a possibilidade dele virar uma persona non grata, não é, Bia? Boa tarde. Beatriz que vem chegando com as informações. Boa tarde, Bia.
19: Exatamente, Jade. Boa tarde a você, aos nossos ouvintes. O plenário da Assembleia Legislativa do Rio pode votar em breve um projeto de lei que declara Fábio Porchat persona não grata no Estado. Essa proposta foi analisada e aprovada pela Comissão de Constituição e Justiça. Esse texto a gente lembra de autoria do deputado Rodrigo Amorim e a justificativa dele é que o humorista, ele tem feito declarações em tom de deboche envolvendo aí o então ex-presidente da República, Jair Bolsonaro. De acordo com o deputado, essas declarações atingem a honra do político e de apoiadores, e também despreza as ações do cargo e os valores democráticos. Pelas redes sociais, Amorim chegou a publicar trechos de entrevistas e esquetes de Porchat com falas sobre religião e política. Em uma pauta na CCJ, o projeto foi aprovado por 4-2. Alexandre Kinoplock, Sara Pôncio, Fred Pacheco e Marcelo Dino votaram a favor, enquanto os deputados Carlos Mink e Luiz Paulo se manifestaram de forma contrária. Até o momento, Jade, o Fábio Porchat não se manifestou sobre esse caso, mas a gente lembra que essa medida tem um valor simbólico. Não tem grandes efeitos ali práticos para o comediante, Jade.
7: Obrigada, Beatriz Trindade, pelas suas informações. E atenção aí, você que participa do programa Fies ou conhece alguém que participa do programa e tá com dívida, a Caixa começou aí o programa Desenrola Fies, com condições especiais de renegociação de dívidas para estudantes. Então, o programa ele fica aí com inscrições abertas até o dia 31 de dezembro, para você que participante do Fies e tá aí com alguma dívida no programa. Até o dia 31 você pode se inscrever no programa Desenrola Fies, e pode inclusive ter, né, descontos chegando a 99% do valor da dívida. As condições especiais, elas dependem de quanto é o débito, né, quando venceu e também se o aluno está inscrito no Cadúnico. Todos os detalhes no site da Caixa. 4:46, a gente volta a entregar a Rede Transamérica.
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7: A gente continua aqui na repercussão do caso Flávio Bolsonaro, Daniel Vorcaro. Já a gente traz algumas repercussões entre os políticos, mas na nossa tradição aqui da TMC de dar o ponto e o contraponto, a gente agora conversa com o deputado federal do PT. Não tá pronto ainda? Tá pronto ou não tá pronto, pessoal? Bom, enfim, daqui a pouquinho a gente vai tentar. A gente está tentando falar com o deputado federal do PT de São Paulo, Carlos Aratini. Mas antes disso, como eu disse, né, tem as repercussões. Por exemplo, a repercussão do Sóstenes Cavalcante, né? Liderança do partido do PL ali na Câmara dos Deputados, se manifestou, falou que as explicações apresentadas pelo senador Flávio Bolsonaro são claras, coerentes e objetivas. Diz ele que os fatos dizem respeito à busca de patrocínio privado para um projeto privado, sem qualquer utilização de recursos públicos. Não aceitaremos tentativas de transformar uma iniciativa privada em narrativa política artificial para atingir adversários. Aí ele diz ainda, CPI do Banco Master já. Então vamos aproveitar que agora sim temos o deputado Carlos Aratini do PT já plugado aqui com a gente, para primeiro perguntar, né, o que o senhor acha dessa repercussão, na verdade, dessa fala do líder ali do PL, que diz que o dinheiro ali não foi público, enfim, mas nós sabemos, né, muito se investiga sobre a origem desse dinheiro todo envolvendo o Banco Master, envolvendo o Daniel Vorcaro. Boa tarde, deputado, obrigada por estar aqui com a gente.
21: Boa tarde a vocês, boa tarde a todos os ouvintes. Bom, em primeiro lugar, o Banco Master é uma das maiores fraudes conhecidas no sistema financeiro internacional. Esse Daniel Vorcaro montou uma arapuca, né, onde ele utilizava títulos podres e oferecia taxas de retorno extremamente altas para captar recursos. Esse banco foi aprovado e começou a funcionar no governo Bolsonaro, no Banco Central, durante a gestão de Campos Neto. E a partir daí, o que a gente está observando agora é que ele se tornou um caixa, uma caixa financeira do bolsonarismo, né? Porque são recursos que foram para a campanha eleitoral, agora apareceu esse recurso milionário que supostamente ou declaradamente era para financiar um filme, um valor muito acima de orçamentos de filme no Brasil e fora do Brasil, né? E que a própria produtora disse que não recebeu o dinheiro. Então é necessário muita investigação. É evidente que esse dinheiro pode não ter sido público no início, mas foi uma falcatrua, e quem está bancando agora esse prejuízo é dinheiro público, é o dinheiro do FGC, que é um dinheiro que os bancos recolhem e evidentemente embutem na taxa de juros para formar um fundo que dá segurança ao sistema bancário.
1: Wilson,
8: por favor.
1: Mas, deputado, boa tarde, Wilson Pedroso. As informações, ou toda a informação que dessa investigação que a gente escuta da Polícia Federal, é que esse movimento de fundos beneficiando o Banco Master começou na Bahia. Tanto é que o presidente hoje estava na Bahia e acabou defendendo o seu líder de governo no Senado. E o senhor traz que isso começou na gestão Bolsonaro. Qual que é a informação correta, da Polícia Federal ou a que o senhor traz para nós?
21: Olha, na Bahia o que ocorreu é que existia um vale-refeição, um sistema de vale-refeição que foi contratado pelo governo da Bahia para atender os funcionalismo público. Esse sistema de vale-refeição foi adquirido pelo Banco Master, né? Ele foi depois da formação do Banco Master, ele foi adquirido. Então, não tem nada a ver com o Banco Master. Quando a Bahia fez esse contrato, o governo da Bahia, sequer existia o Banco Master, né? Ele foi anexado depois. O fato é que, para formar o Banco Master, houve autorização do governo Bolsonaro, do Campos Neto. No governo anterior do Temer, quando o presidente era o Ilan Gottschalk, ele negou essa autorização. Isso está nas atas do Banco Central, foi divulgado pelo Banco Central. Então, a gênese do Banco Master é no governo Bolsonaro.
2: Deputado Zaratini, Rodrigo Alvarez aqui. Há poucos dias o senhor disse que Lula tinha virado o jogo e que deveria crescer nas próximas pesquisas. Qual é a sua avaliação sobre o impacto desse acontecimento de agora, esse áudio do Flávio Bolsonaro pedindo dinheiro para Daniel Vorcaro, nas próximas pesquisas e, mais ainda, nessa eleição? O senhor acha que muda o adversário principal de Lula depois disso?
21: Olha, eu não sei como os bolsonaristas vão se organizar, se vão trocar o candidato, o que que vão fazer, né? O fato é evidente que é um fato muito negativo para a campanha do Flávio Bolsonaro, porque demonstra uma negociação que ele negava. Ele chegou a dizer que não conhecia, não tinha contatos com o Vorcaro. E a gente ouviu uma gravação de um diálogo extremamente amistoso, né? Muito amigo, falando de cifras milionárias, né? Então, a gente vê que ali havia muita intimidade. Então, isso pesa negativamente e, muito provavelmente, o resultado disso vai aparecer nas próximas pesquisas.
8: Deputado, ainda em cima da pergunta do Alvarez, nas reuniões internas do seu partido, há um entendimento de que o enfraquecimento da candidatura do Bolsonaro e, consequentemente, o fortalecimento de uma outra candidatura vinda de direita pode ser muito bom, pode ser bom, ou ainda há uma dúvida em relação a isso para a candidatura do atual presidente, ou seja, o fortalecimento eventual do Romeu Zema. Há um entendimento de que é melhor o Zema crescer e o Bolsonaro derreter nessa candidatura, nessa campanha?
21: Olha, é muito difícil da gente prever isso, o que vai acontecer com o outro lado, né? O fato é que nós estamos trabalhando para que o nosso candidato, que é o presidente Lula, ele cresça nas pesquisas. E é isso que a gente observou. Essa última bateria de pesquisas, a avaliação do governo melhorou, né? O candidato cresceu. Então, isso para nós é mais importante. Pesquisas que foram feitas antes dessa revelação, né? Então, nós temos que jogar o nosso jogo. E o nosso jogo é mostrar para o povo brasileiro o quanto foi feito nesse governo, né, apresentar isso, fazer o debate político, fazer o debate do futuro e apresentar propostas para o país, para melhorar a vida do povo brasileiro.
8: Wilson?
1: Deputado, e o reflexo nas eleições aqui em São Paulo? O senhor, nas pesquisas internas do partido, isso já tem algum reflexo? Vocês já estão, de alguma forma, trabalhando essa informação de Flávio Bolsonaro para ajudar a campanha de Fernando Haddad? Ou isso é apenas algo para o presidente Lula?
21: Não, aqui em São Paulo a gente tá observando, antes desse fato, nós não temos nenhuma mensuração depois do que aconteceu ontem, né? Isso foi ontem. Nós não temos ainda nada, nenhuma pesquisa, nós não temos pesquisa todos os dias, né? Mas o que a gente estava observando era uma queda na avaliação do Tarcísio. O Tarcísio vem caindo. O Haddad começou essa campanha, né? As primeiras pesquisas que saíram, ele saiu muito bem, com um índice que o PT nunca teve aqui no estado de São Paulo. Ele saiu em algumas pesquisas com 32%, 33% e outra até 40%. Então, 41%. Então, ele está muito bem, né? O que a gente vê é que agora o Tarcísio está se desgastando pelo péssimo governo que ele fez. Agora a gente viu esse acidente da Sabesp lá no Jaguaré, com a morte de duas pessoas, casas destruídas. Isso é responsabilidade da privatização do governo do Tarcísio, né? O interior do estado assolado aí pelos pedágios free flow. Então, isso tudo está levando ao desgaste do governo do Tarcísio e, logicamente, um fato como esse, quanto mais se mostrarem relações do bolsonarismo, e o Tarcísio é um bolsonarista, com o Banco Master, vai acontecer, vai revelar e vai desgastar muita coisa para o lado dele.
7: E, deputado, de que forma o PT se reorganiza nesse momento com essa nova notícia? A gente vinha aí de algumas derrotas, né, do presidente Lula no Congresso, e agora chega essa novidade, essa bomba, digamos assim. Como é que vocês pretendem se reorganizar aí, pensando na corrida presidencial?
21: Bom, nós estamos organizados, nós não nos desorganizamos por causa disso. Quem está desorganizado é o outro lado, né? O que a gente pretende fazer, né, é, como eu falei, a gente mostrar aquilo que a gente fez e aquilo que a gente vai fazer, né? O outro lado que vai ter que se safar desses problemas, né, e daquilo que fez de errado. Então, eu acho que agora nós vamos, evidentemente, mostrar para o povo brasileiro a responsabilidade desses dirigentes bolsonaristas, da família Bolsonaro, do Tarcísio, que recebeu 2 milhões de reais na campanha do Vorcaro, enfim, essa turma toda, né? Eu acho que a gente vai ter uma campanha com muito debate, né, muita discussão. Eu acho que esse pessoal da extrema direita está muito enrolado agora, porque eles posavam o tempo todo de incorruptíveis, e agora está revelado aí as relações dele com esse grande fraudador, esse picareta do sistema financeiro, que é o Daniel Vorcaro.
8: O Wilson pode fazer a sua pergunta?
1: Deputado, mais uma pergunta nessa questão de organização de campanha. Nesse momento, aparentemente, o Flávio Bolsonaro deve ter algum tipo de desgaste por conta de toda essa repercussão. Possivelmente, o mundo político, a gente sabe como se movimenta, os partidos, alguns partidos de centro que estavam orbitando na campanha de Flávio Bolsonaro, tendem a voltar a procurar o presidente Lula se o cheiro de vitória voltar para ele. Existe, de alguma forma, o nome do vice-presidente e ex-governador Geraldo Alckmin está consolidado como candidato a vice do Lula? Ou se algum partido de centro apresentar um nome para uma possível candidatura a vice no lugar de Geraldo Alckmin, o presidente Lula entrega o Geraldo Alckmin para uma outra posição, para uma outra missão, ou Geraldo Alckmin está consolidado como candidato a vice-presidente do presidente Lula?
21: Olha, pelo trabalho que o Geraldo Alckmin fez nesses 3 anos e meio, que vai completar 4, pela lealdade que ele teve ao presidente Lula, eu acho que o Alckmin está muito bem consolidado né? É o nosso candidato a vice-presidente da República, é uma pessoa com grande capacidade de trabalho, tem muito a oferecer para o Brasil ainda. Então, isso me parece resolvido. Agora, evidentemente,
1: mesmo, deputado, desculpa, mesmo que um MDB ofereça um nome, mesmo que um Kassab ofereça um nome, o Geraldo Alckmin está consolidado?
21: Olha, veja bem, nós estamos com um governo que tem realizações, que fez, e o Geraldo é parte dele, né? Esses partidos são base de apoio no Congresso em situações muito débeis, né? A gente viu vários momentos em que partidos como o MDB, o PSD, né, do Kassab, eles que compõem a base do governo, compõem o próprio governo, né, não garantiram os votos necessários para algumas votações importantes. Então é lógico que a gente tem todo interesse em compor com eles, mas a gente também não pode abrir mão daquilo que teve sempre com a gente, aqueles que tiveram 100% com a gente. Então, lógico, e vamos continuar, se eles tiverem a fim de vir continuar com o governo, podem vir, vamos formar uma aliança ampla, né? Não tem problema nenhum. Agora, eu, na minha opinião, né? É lógico que nós não debatemos esse assunto, porque essa situação nem sequer está cogitada, né? Mas, no meu modo de ver, está consolidada a chapa.
7: Olha, a gente quer muito agradecer aqui a participação do deputado Carlos Aratini, obrigada. A gente está aqui, nosso programa no finzinho já, ouvindo esse contraponto do deputado federal aí pelo PT. Obrigada, viu, Aratini, pela participação aqui no Link TMC.
21: Obrigado a vocês e agradeço aí, um abraço a vocês e todos os ouvintes.
8: Obrigada. Muito obrigado, deputado. Obrigado, Wilson Pedroso, Alvarez, Maiara, não há tempo para mais nada, já estouramos tudo aqui, voltaremos
3: amanhã. Valeu, gente,
8: amanhã.
3: Até amanhã.
8: Valeu, às
7: tchau.
8: Três da tarde.
7: Tchau, tchau.
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3: Boa tarde pra você que acompanha a gente na TMC 101.3 FM no Rio de Janeiro, 100,1 em Brasília. Tá no ar o nosso Esquenta TMC às 5:03 da tarde no Rio de Janeiro. Com o pré-jogo da Copa do Brasil, é a quinta fase para Chapecoense e Botafogo. A bola rola a partir das 18 horas na Arena Condá, com transmissão da TMC. Breno Monsef é quem vai comandar as emoções desse jogo, mas antes a gente vai detalhando aqui o que pode acontecer com esse Botafogo que vai visitar a Chapecoense daqui a pouco. Então você também faz parte nesse convite para estar aqui com a gente nessa bancada através do WhatsApp DDD 21 99557-1013, DDD 21 99557-1013, e também no nosso YouTube TMC Esporte, TMC Esporte Live do Rio de Janeiro. É o nosso Esquenta TMC no ar, e claro que eu não tô sozinho, nessa mesma bancada tem João Leite, tem Rodrigo Brandão, tem Magno Navarro, a equipe TMC preparada para levar para você as informações e um pouco também de resenha antes da bola rolar. Como eu disse, quinta fase da Copa do Brasil, o Botafogo venceu o primeiro jogo por 1-0, gol de Alex Telles, e agora tem a vantagem de empatar no jogo da volta para avançar às oitavas de final da competição. Vou começar aqui o nosso giro na bancada, dando meu boa tarde para ele, Magno Navarro. Magno, boa tarde para você, é uma honra estarmos juntos, seja bem-vindo.
5: Boa tarde, Magini, boa tarde, Brandão, Johnny Milk, nosso Breno Monsef, que tá ali no pit stop, já já vai sair dos boxes para assumir a transmissão. É um jogo que pode dar uma tranquilidade ainda maior pro torcedor do Botafogo, principalmente pro segundo semestre.
9: Ó o Breno aqui, ó.
5: Cadê? Ah, é, tá ali, ó. Dá um alô aí pra galera. Tantan, Breno Monsef.
10: E aí?
5: Então, como eu vinha falando, é um jogo para dar tranquilidade pro segundo semestre do Botafogo. O torcedor sabe que a janela de transferências pode ser caótica, pode ser uma tragédia levar os principais jogadores, mas não é para pensar nisso hoje, não é para pensar nisso agora, é para pensar no jogo. E não pode dar mole, imagine, porque os exemplos estão aí, a Copa do Brasil é muito traiçoeira, a Chapecoense está mal no Campeonato Brasileiro, mas é outra competição. A vantagem que o Botafogo conseguiu no Nilton Santos foi mínima, poderia ter sido muito maior, porque o jogo foi um massacre, o Botafogo era para ter goleado, não conseguiu, fez só 1-0. Eu imagino que a Arena Condá estará lotada, porque a torcida da Chapecoense é forte, consegue entender e separar esse momento ruim do time no Campeonato Brasileiro, mas não pode dar mole, tem que encarar com toda a seriedade do mundo. O Botafogo é melhor que a Chapecoense e tem que provar isso em campo para conseguir essa classificação que vai ser muito importante para o segundo semestre do Fogão, ô Magini.
3: Show de bola, Magno Navarro aqui com a gente. Quem tá por aqui também é Rodrigo Brandão. Brandão, o Botafogo conseguiu uma vantagem mínima no primeiro jogo, mas foi naquela sequência também de dois jogos contra a Chapecoense, né? Goleou jogando fora de casa pelo brasileiro e aquilo que o Magno destacou, né? Competição diferente, o Botafogo conseguiu fazer só 1-0 quando recebeu a Chapecoense na partida de ida, né? Dessa quinta fase da Copa do Brasil. Boa tarde para você, Brandão.
9: Verdade, boa tarde, Magini, boa tarde, Magno, meu parceiro João Leite, Marcão, Breno, ouvinte da TMC. São competições diferentes, eu acho que o Magno falou muito bem. A Chapecoense é a lanterna do campeonato e vinha numa draga danada, né, na competição, perdendo muitos jogos. E só que houve uma virada de chave, não diria na questão de resultados, mas na questão de atuações, em que a equipe continua não tendo os resultados necessários, né, para dar uma volta por cima, mas com atuações mais convincentes. O próprio jogo de ida contra o Botafogo pela Copa do Brasil já mostrou uma mudança dessa Chapecoense, comandada pelo Fábio Matias, que tinha acabado de assumir o time, e a partir de então ele vem conseguindo aos poucos dar um novo ritmo a esse time. Para você ter uma noção, depois do jogo contra o Botafogo, jogo de ida, a Chapecoense perdeu para o Fluminense em casa. Todo mundo sabe que o Fluminense em casa era, né, uma equipe imbatível, né, já perdeu algumas partidas, mas o Fluminense em casa é muito forte, venceu por 2-1. Depois foi derrotado em casa para o Red Bull Bragantino, ok, um resultado ruim, né? Não era para perder em casa, mas depois conseguiu empate com o Mirassol, que por mais que não seja uma equipe da parte de cima da tabela, é uma equipe que está crescendo e vai muito bem na Libertadores, por exemplo. Então conseguiu um empate fora de casa contra o Mirassol, sofrendo um gol só. Então, assim, aos poucos o time vem conseguindo se reforçar, né, mentalmente, uma postura diferente dentro de campo. Isso é resultado do trabalho do Fábio Matias, acredito eu. Então o jogo de hoje se torna perigoso por isso, é uma outra competição, o Campeonato Brasileiro fica para trás, vira a chave, a Chapecoense tem totais condições de conseguir a classificação por conta do resultado da ida, 1-0, um resultado que não garante muita coisa ao Botafogo, por mais que seja, todos nós sabemos, uma equipe superior a equipe da Chapecoense no papel. Mas dentro de campo a história é diferente, né, Magino?
3: Quando a bola rola, tudo muda, tudo pode acontecer. João Leite, boa tarde pra você. Além de Botafogo e Chapecoense, teremos outro carioca também participando da Copa do Brasil nessa quinta fase, nessa quinta-feira, não é isso?
10: Tem o Botafogo, não. Tem o Flamengo mais tarde, Flamengo e Vitória lá no Barradão. O Flamengo conseguiu vencer o Vitória aqui no Maracanã por 2x1.
11: Cadê
10: meu
11: boa tarde?
10: Hã?
11: Cadê meu boa tarde?
10: Boa tarde, Magini. Boa tarde, Magno. Boa tarde, Brandão. Marcão, Breno.
11: Heraldo não deu educação, não? Isso que eu ia falar.
10: Pô. Entrei acelerado. Ué. Peço perdão. Mas... Não, então, Flamengo mais tarde, 9h30 da noite.
12: Boxes e ele que vem acelerado.
10: É que eu fiquei vendo o Breno narrar a corrida, aí agora eu tô muito acelerado. Tá. Teve bom. Até acidente. Mas tudo bem.
12: Acontece às vezes.
10: O Flamengo no Maracanã não conseguiu uma vantagem muito expressiva, só 2x1 dentro de casa. A expectativa é que hoje no Barradão consiga fazer um joguinho um pouco melhor, dar menos chance ao Vitória, para poder garantir a vaga de forma mais tranquila, sem muitos desesperos, que a zebra vem rondando, né? Os times nessa rodada de Copa do Brasil. O Fluminense flertou com a zebra, o Cruzeiro flertou com a zebra, o Internacional, o Atlético flertou muito com a zebra, o próprio Vasco, enfim. Tem sido complicado pros grandes nessa rodada, não tem sido muito fácil, não.
12: Quem flertou e acabou dando match foi o São Paulo, né? Foi eliminado.
11: O Bahia,
12: Paulo,
11: né?
12: Bahia é também foi eliminado. O do São Paulo, a catástrofe foi tão grande que até o treinador foi mandado embora, tá?
11: Mas ele já estava demitido desde quando chegou, né?
10: Já estava um morto.
12: E tá rolando agora algumas investidas, estão rolando algumas investidas aí por Dorival Júnior, que já tem até reunião marcada. A situação do tricolor paulista, que... vai ter jogo contra o Fluminense no final de semana, mas aí é o Campeonato Brasileiro. No nosso YouTube, a galera participando, o Henrique Chaves está aqui com a rapaziada, já com o like na live aqui também, está na torcida pelo Flamengo, dizendo que hoje tem malvadão. O LSC está aqui perguntando, ao vivo? Sim, não temos o Papo de Craque hoje. Infelizmente, o melhor programa esportivo do rádio brasileiro não está sendo... produzido hoje, não estamos no ar com Papo de Craque, mas estamos com Esquenta. Parabéns aos envolvidos que colocaram Chapecoense e Botafogo às 6 horas de uma quinta-feira, né?
11: Isso. Obrigado, CBF!
10: Ó, fogão escalado, hein?
12: Opa! O Flávio Figueira dizendo que já deixou o like, tem em Botafogo escalado, conta pra gente então, Brandão.
10: Fogão escalado, vem com Neto no gol, a linha defensiva de Vitinho, Bastos, Barbosa, o enorme e Marçal na esquerda, novidade, primeira novidade, Alex Sales começa no banco. Edenilson, Medina, Danilo e Montoro, Júnior Santos e Arthur Cabral. Esse é o Botafogo que vem desfalcado para o jogo de hoje. O Matheus Martins sofreu um estiramento muscular. O Botafogo não divulgou o grau, né, desse estiramento, mas vai ficar fora aí de algumas partidas. O Vitinho e o... Júnior Santos estão de volta, né? Depois de desfalcar o time contra o Galo. Então, o time é esse. Danilo, especulou-se aí de uma possível... ficar no banco de reservas, começar no banco, mas não, ele foi escalado, vem desde o início. Então, é esse. Botafogo, me parece ali no esquema 4-4-2. A não ser que ele escale ali o Montoro caindo mais pela ponta esquerda, não 4-3-3. Enfim, isso só vai ver durante o jogo, quando a bola rolar, esse desenho tático do time.
12: A escolha do Franklin Carvalho, as escolhas, né, do Franklin Carvalho para esse duelo contra a Chapecoense, e o Edenilson escalado como titular. Edenilson fez gol no jogo pelo Campeonato Brasileiro contra a Chapecoense, jogando lá na Arena Condá.
10: E é de show.
12: Hein?
10: É de show.
12: É de show.
10: Ele vai estar sendo chamado pelo grupo.
11: E uma surpresa no Botafogo.
12: Parabéns aos envolvidos, que eu adoro esses apelidos.
10: Muito mal no Grêmio, chegou bem no Botafogo.
12: Sim.
10: Muito bem.
12: Não, e chegou aqui completamente, todo mundo cheio de desconfiança sobre a malquisto, contratação.
10: Malquisto pra caramba.
12: E aí conseguiu já reverter quase que de forma imediata esse sentimento negativo durante a sua contratação. Magno Navarro, esse Botafogo escalado pro jogo de hoje?
11: Só não dá pra dizer que o Franklin escala o que tem de melhor, porque ele optou pelo Marçal, né? E na minha visão, o Alex Telles, que começa no banco, inclusive foi quem fez o gol da vitória no primeiro jogo, para mim é o titular desse time. Mas é uma boa escalação, cara. Ele não tem hoje o Matheus Martins, é uma oportunidade aí pro Montoro recuperar a boa fase, né? O Montoro, que é normal essa oscilação também, é um jogador muito jovem e, querendo ou não, tá num clube que passa por uma fase turbulenta fora do gramado. Isso acaba dificultando um pouco o desempenho do Montoro. Mas eu gosto, cara, gosto dessa escalação, gosto desse esquema com três volantes, né? O Edenilson, o Medina e o Danilo são três jogadores com muita qualidade na bola no pé. O Júnior Santos também é um jogador que está tentando recuperar a sua melhor fase. E para mim, o grande destaque é o Arthur Cabral, que passou a ser um jogador confiável, né? Aos olhos do torcedor do Botafogo. Ele que começou muito mal a trajetória dele com a camisa alvinegra, mas hoje é titular absoluto e a grande esperança de gol, está vivendo uma boa fase. Eu gosto da escalação. Eu teria começado com o Alex Telles, mas também o Marçal é um nome quase que histórico, né? Já dá para dizer que é um nome histórico no Botafogo, é um jogador muito experiente. Acho que vai dar conta do recado pro jogo de hoje.
10: Você tem uma justificativa, Magno. O Marçal é o Telles é o atleta que mais atuou no Botafogo essa temporada.
11: Sim, eu imaginei que era
10: algo... Pela idade dele, né? É normal que haja um certo cuidado, né, com a condição física dele. A parada para a Copa está chegando, mas mesmo assim é necessário esse dar uma balanceada, né? Deixar de fora alguns jogos e escolheram justamente para poder utilizá-lo, né, no jogo contra o Corinthians domingo pelo Brasileiro, que é tão importante quanto esse. Mas o Marçal também é um jogador que é um reserva de luxo que o Botafogo tem.
11: Sim, ele
10: é um excelente substituto. A gente pode dizer que o Botafogo tem dois laterais esquerdos titulares, né? O Telles e o Marçal.
11: Verdade. Destacar também, imagine, o Barbosa, né? Sim. E o Barbosa, sabe quando você tem aquele relacionamento?
0: Adoro.
11: Quando você tem aquele relacionamento e aí o seu companheiro ou companheira acaba tendo que viajar para outro país, se mudar do Brasil, e aí você, enfim, sabe que tá com os dias contados, mas ainda assim você tá junto. Pior que eu nunca passei por isso, não. Eu acho que o torcedor do Botafogo tá vivendo isso, mais ou menos. É desfrutar desses últimos momentos do Barbosa com a camisa do Botafogo, já que é um ídolo, né? Um jogador que, além de ser ídolo, é muito bom, né? É um jogador muito bom, é um excelente zagueiro.
0: É diferente.
11: E assim,
0: gigante.
11: É gigantesco. E o Palmeiras que tá montando um timaço pra esse time, né? A verdade é essa. Tá montando um timaço esse ano, a verdade é essa.
0: É um investimento que está sendo feito pela equipe paulista. Todo mundo aqui percebeu que foi uma coisa que veio meio do coração ali, né?
10: Foi, né? Eu senti uma certa emoção do Wagner.
0: Ele é um romântico.
11: Tá bom, tive... WhatsApp DDD 21 995 5713. Fala aí.
0: Um abraço pra Vanessa.
13: Fala, galera da TMC.
11: Fala.
13: Davi, pai da Antonella.
11: Fala, Davi.
13: Esses jogos são perigosos, cara. Jogo de Copa do Brasil.
11: Sim.
13: O Vasco ontem tava com o jogo na mão, aí tomou dois gols. A atenção tem que ser até o juiz apitar e finalizar, né, mesmo? Que é complicado. Mas no final deu tudo certo. Valeu.
11: Valeu, Davi, pai da Antonella, participando com a gente. A gente escutou também o Magno, né, no ao fundo. Obrigado, CBF. 6 horas, cara, 6 horas a bola rola. Já tivemos essa discussão essa semana, se é 6 horas da tarde, se é da noite, enfim. 18 horas a bola rola pra Chapecoense e Botafogo, e aí você adota aí o que você acha mais conveniente aí, se é da tarde ou se é da noite. O Cauã Gromoski tá aqui participando com a gente, valeu demais, tá acompanhando lá do Rio Grande do Sul. O Rafael Araújo também tá aqui participando, dizendo habla galera.
0: Habla galera.
11: Tá aqui junto com a gente. O Chocotrainer tá dizendo, se não falar do Malvadão, não tem like. Então deixa o like que o João já falou. O Mr. Shenris tá dizendo boa tarde. A Larissa da família Fada tá dizendo boa tarde, meninos. Perguntando se sou eu que vou narrar hoje. Não. Quem é que narra o jogo hoje?
0: Hoje é Tantan Breno Monsef.
11: Daqui a pouco ele assume o microfone da TMC pra comandar o jogo. O Paulo Andrade está por aqui com a gente também. Valeu, tamo junto.
10: Um abraço, Paulo.
11: Um abraço
10: Paulo Andrade, honra, hein?
11: O André Coupe por aqui também, dizendo boa tarde, galera. A Larissa tá dizendo aqui, ó, Dorival Júnior é o maior tapa-buraco do Brasil.
0: Verdade.
10: Qual o sobrenome da Larissa?
11: Fada.
10: Ah, um abraço, Fada.
11: Entendeu? Tem mais gente aqui com a gente, participando, Rogério Silveira. O Roger Silveira tá dizendo boa tarde, amigos.
10: Eu acredito, eu votei na Manu. Eu botei na Manu BBB, eu tava torcendo por ela.
0: Ah, é mesmo.
11: Você acredita, Bradão, em fadas?
10: Eu acreditava, cara.
11: É mesmo?
10: Eu jogava o meu dente no telhado
11: pra ganhar o trocado.
10: Uma moedinha. Pô, inclusive, esses dias eu fiquei. Eu fiquei incomodadíssimo.
11: Com o quê? Com uma fada?
10: Não com uma fada, mas.
11: Com o telhado que você jogou dinheiro e não caiu?
10: Não, tem uma amiga minha que foi tirar umas fotos de formatura, a família dela veio, tá sempre todo mundo pra almoçar. Beleza.
0: Virou uma fada.
6: Aí o pai do... Tinha uns priminhos dela assim, o pai dos priminhos tava contando que o moleque fez 8 anos, tá caindo o dente.
0: Uhum.
6: Caiu o dente, botou embaixo do travesseiro, então a fada do dente...
0: Sim.
6: Deu um dinheirinho pra ele. 50 conto pro moleque pelo dente, oh, pô.
0: Que isso? Quer levar um aqui, não?
14: É, irmão, que isso, irmão?
6: Eu falei, na hora, se a fada do dente quiser, me dá um alicate agora que eu arranco o dente, pô. Não tem caô nenhum.
0: Vai ser agora.
6: 50 conto. Na minha época, era a moedinha de R$1 e no máximo. E é muito.
14: Você ainda ganhava.
0: Ó, o especialista em porta de trás tá dizendo aqui, hoje tem participações importantes no programa. No Esquenta TMC tem Vegeta Reverso e Brenoca Reverso também.
1: Ah! Obrigado, Vitor Costa!
0: Cara, e assim, o DGM tá aqui dizendo, é uma loucura esses horários dos jogos. Dia de semana o pessoal trabalhando, o jogo é 6 horas.
1: Inacreditável.
0: No domingo, cara, o jogo é 8:30. Vai entender. Parabéns mais uma vez aos envolvidos, você que tá com a gente no nosso YouTube participando, valeu demais.
1: Tem mandando alguma seu... justificificativa?
0: Não tem.
14: Nenhuma.
0: Não
14: nenhuma.
0: Tem. Não
14: nenhuma.
0: Tem.
14: Zero.
0: E detalhe, teve nota da Chapecoense dizendo que tentou de todas as maneiras colocar o jogo para um horário mais tarde e não conseguiu. Então assim, parabéns mais uma vez aos envolvidos.
14: Inacreditável.
0: E o Brandão trouxe a escalação do Botafogo, acabei de ver aqui também que é o Davi de Oliveira Lacerda que apita o jogo. Do Espírito Santo, é ele o responsável por comandar a partida de hoje. Você manda mensagem pra gente aqui também no WhatsApp, DDD 21 995 57 1013. Além de Botafogo e Chapecoense, a gente vai transmitir também Vitória e Flamengo, jogos da quinta fase da Copa do Brasil. Os confrontos são de volta, então a gente vai ter o jogo do Botafogo, depois a gente tem o meio de papo já com o assunto do resultado do Botafogo e também o pré-jogo de Vitória e Flamengo aqui na TMC. Ô Magno,
1: Oi.
0: Davi, pai da Antonella, falou aqui sobre o jogo ser perigoso.
1: Sim.
0: O Botafogo precisa prestar atenção também, porque não dá pra escapar, né? O São Paulo ontem passou por isso, o Bahia também mostrou, né? Equipes de Série A passaram por isso ontem e mostraram que tem que estar alerta o tempo todo pra duelos assim.
15: É, comparando com os jogos de ontem, o jogo do Bahia, né, não é muito parâmetro, por mais que antes do primeiro jogo, todos considerávamos o Bahia como favorito, o Bahia tomou 3-1 em casa, então foi pro Mangueirão com uma responsabilidade.
0: Você já foi ao Mangueirão?
15: Com responsabilidade?
0: É.
15: Não.
0: Não.
15: Com uma responsabilidade, não.
0: Só na loucura?
15: É, na loucura já.
0: Na loucura.
15: Só pra, já. Casualmente, já.
0: Entendi.
15: Então, e aí o Bahia ontem... teve essa árdua missão de reverter um 3-1 fora de casa, né? Com o Mangueirão pulsando, o Mangueirão lotado, não conseguiu. Agora, o jogo do São Paulo, sim, é um exemplo pro Botafogo, porque o São Paulo conseguiu 1-0 no jogo de ida, ontem saiu perdendo, teve um jogador expulso, o Juventude fez o 2-0.
0: Com 1 minuto.
15: Não, na verdade, com 1 minuto do jogador em campo, né?
0: Não, o Ferreirinha entra aos 43 e é expulso aos 44.
6: Então 30 segundos em campo.
15: Situação surreal, assim. E aí o jogo muda completamente de figura. O São Paulo ontem até ficou perto de levar para os pênaltis, mas levou o terceiro gol e foi eliminado. Então, assim, esse tipo de jogo é um jogo que você tem que ser estratégico. A gente sabe que a Chapecoense muito provavelmente vai dar a bola pro Botafogo, porque o Fábio Matias tem essa característica, né, de ser um time mais reativo. A gente tá vendo até agora imagens do aquecimento, o estádio não vai estar lotado, vazio. Bem diferente do que eu imaginei, talvez muito por conta do horário.
0: Ah, com certeza,
15: isso
0: vai influenciar bastante.
15: Então isso aí é um ponto positivo pro Botafogo, e o Botafogo possivelmente vai encontrar uma Chapecoense muito fechada, né? A Chapecoense joga no esquema de 3 zagueiros, um 3-5-2 que às vezes vira um 3-4-3. O Fábio Matias às vezes fecha até uma linha de 5 jogadores quando tá se defendendo. Então, assim, não adianta o Botafogo ir desesperadamente, até porque tem o resultado, tem o 1-0 no placar. Quando o jogo começar, vai estar 1-0 o Botafogo. Então, o Botafogo tem que ser muito estratégico. Tem que tomar cuidado com o jogo de transição da Chapecoense. E eu acho que a melhor forma de jogar esse jogo é justamente dando a bola para a Chapecoense. Porque a gente sabe que é um time que não sabe jogar quando precisa propor o jogo.
0: Tá aí o Magno Navarro com a opinião dele com relação ao jogo do Botafogo contra a Chapecoense. Tô lendo aqui os comentários no nosso chat. Ô Brandão, você consegue passar pra gente de novo a escalação do Botafogo rapidinho? Só agora, pra confirmar de vez como é que vem o Fogão pro jogo de hoje?
10: Neto, Vitinho, Bastos, Barbosa e Marçal, Edenilson, Medina e Danilo, Montoro, Júnior Santos e Arthur Cabral. Deixa eu aproveitar a passada Chape também.
0: Boa.
10: Anderson no gol, Eduardo Doma, Bruno Leonardo, João Paulo e Everton e Bruno Pacheco. Tema de três zagueiros, né? A Chapecoense.
15: É, o Bruno Leonardo, o Eduardo Doma e o João Paulo são isso, os zagueiros, o Everton e o Bruno Pacheco são os alas.
10: Isso. O Camilo, Rafael Carvalheira e Enio, Marcinho e Bolazzi.
0: Camilo não é aquele do Botafogo.
10: Não.
0: E o Enio é aquele do Botafogo.
15: E o Marcinho também, o Marcinho é ex-Botafogo.
10: Marcinho também,
15: Marcinho é verdade. Participou da Série B do Botafogo em 2020, talvez? 21.
10: O famoso Marcinho Paniquete. Manuel, que namorou uma ex-Paniquete. Manuel lateral, né? Que é o mais famoso do...
15: Não é aquele. Nem o MC também.
10: Também não é.
0: Você participa com a gente no WhatsApp DDD 21 995571013.
15: Se quiser falar de amor também.
2: Um beijo pra você. Boa tarde, galera. Boa tarde a todos.
0: Boa tarde.
2: Ô, Magno.
0: Oi.
2: Fala comigo.
0: Fala tu.
2: Tu ficou sabendo aí que o Vitoca e o Léo Pinheiro embrulharam o Totô na mão no último papo de craque aí, primeira edição?
15: Não fiquei sabendo, cara.
2: Ficou sabendo dessa aí? O que o Tolere Reverso teria feito? Fala comigo. Abraço, Bruno Henrique na voz.
0: Valeu, BH. E aí?
15: Valeu, BH. Tamo junto.
10: Teve isso no papo sabendo. Ontem. Papo 1 teve de isso. Ontem. É. Teve. Tolere deu uma opinião absurda que não tinha que ter essa fase da Copa do Brasil. Que tinha que jogar contra um time pequeno, não sei o quê, enfim. Aí o pessoal embrulhou ele.
1: Eu acho que tem que ter essa fase na Copa do Brasil. Tem que ter! Times pequenos tem o direito de jogar essa fase.
10: Mas tu não acha que é jogo demais, Torelli?
1: Não! Eu acho que, inclusive, os times grandes precisam jogar desde a primeira fase da Copa do Brasil. Ah, mas não vai... Vai jogar! Vai jogar! Se eu tivesse na discussão, eu teria me juntado a Léo Pinheiro e Vitor Costa e embrulhado Torelli original na mão.
10: Mas o Torelli reconheceu que estava errado e pediu desculpas ao vivo.
15: O que é raríssimo.
10: O que é raríssimo.
0: É algo raríssimo.
1: Então ele é a favor agora da...
10: Sim.
1: Então eu sou contra.
0: Ó, o PHD Flamenguista tá aqui dizendo boa tarde, a melhor equipe do rádio, YouTube, etc. O Prego TMC tá dizendo aqui, o problema de jogar, vou adaptar aqui, tá? O problema de jogar no Mangueirão é que quando ele pulsa, ninguém segura.
1: Mas é verdade, cara.
0: Verdade. Isso é verdade.
1: Quando ele tá pulsando, irmão, pra você encarar, é muito difícil, cara. É muito difícil.
0: O Luan Almeida tá perguntando aqui o que o Rizek vai falar do Mengudo hoje. Na verdade...
1: Não vou falar nada.
10: Pera lá.
1: Eu vou falar. Quero falar do Botafogo, que vai jogar contra Chape. Meus caros, que jogo. Esse jogo é muito mais importante que Vitória e Flamengo.
0: Ô, Rizek, um jogo 6 horas, Rizek. 18 horas.
1: CBF tá de brincadeira. Isso aí é coisa da FlaPress. Estão querendo esconder o Botafogo. Porque o Flamengo não joga 6 horas. Ninguém sabe. Não dá.
0: Ó, o Seja Esteja está dizendo aqui para sanar a dúvida de meia-noite às 5h59, madrugada. De 6 a 11h59, manhã. De meio-dia às 17h59, tarde. E 18 às 23h59, noite.
15: Tô com ele.
0: Boa.
15: Tô com ele.
0: É isso. 6 da tarde?
15: Pro Breno é 6 da tarde? 6 da tarde. Não, pra mim é 6 da noite.
10: Então é noite ou 7?
15: É 6 da noite. 6
10: da noite.
15: 6 da noite. 6 e 15 da noite, cara.
10: Não, tudo bem. Opinião errada que você tem.
15: Tá bom.
0: O DG tá dizendo aqui que a Copa do Brasil é igual a Copa da Inglaterra. Às vezes um time pequeno surpreende e manda o favorito embora mais cedo. Por isso é a democrática Copa do Brasil. Você participa com a gente no nosso WhatsApp, DDD21.
15: Ela já foi mais, né? Ela já foi
0: já
15: mais.
0: Foi mais. Já foi mais. Já.
15: Hoje em dia, justamente por conta dos times grandes. É, e também, antigamente, os times que jogavam Libertadores não participavam da Copa do Brasil.
0: Exatamente.
15: Davam uma abertura muito maior. Por isso que a gente via vira e mexe times até da Série C chegando a fases mais agudas, né? Quartas de final.
6: Começa a participar quando?
15: O quê?
6: 14?
15: É, em 2014
6: primeira começa. 14.
15: É, acho que é 14.
0: E aí tem, assim, a Copa do Brasil passa por diversas mudanças no calendário, porque antes ela ia até o meio do ano. Entendi, e agora ela vai até o final do ano.
15: Verdade.
0: Assim, no meio do ano você tinha Libertadores e Copa do Brasil terminando. Então, a equipe que disputava a Libertadores...

0: Palmeiras foi rebaixado. Foi rebaixado no mesmo ano. É.
1: O Flamengo de 13 é horroroso.
0: Flamengo de 13, verdade.
1: Exatamente.
0: Verdade.
1: Paulinho 762.
0: 762.
1: O dele.
0: Ah. Que é o 762?
1: Ele não é um ônibus.
2: Ah, tá. Qual é o ônibus?
0: Colônia Madureira.
2: Ó, você participa com a gente no WhatsApp, DDD 21 995 57 1013. Vai mandando mensagem também no nosso YouTube TMC Esporte. O break é rápido e daqui a pouco vai assumir o microfone da TMC. Quem é que assume o microfone da TMC?
3: Breno Mocef.
2: É depois do break. 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
0: Tá bom.
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1: Estamos juntos na TMC. Daqui a pouquinho tem o Bota. Chapecoense, Botafogo, bola rolando às 6:00. E é claro que você vai curtir aqui na melhor do futebol, nesse maravilhoso horário de quinta-feira, 6:00 PM. Eu acho que é um horário inédito. De quinta-feira, 6:00 PM, teremos daqui a pouco Chapecoense e Botafogo aqui no som da TMC. Manda o seu zap, hein? Nosso WhatsApp mais do que liberado para sua participação pelo 21 99557-1013, 21 99557-1013. Chapecoense e Botafogo. Botafogo venceu na ida, ou seja, pode empatar hoje e ainda assim avançar, e obviamente vitória por qualquer placar garante o Botafogo na próxima fase da Copa do Brasil. Essa é a quinta fase. É o jogo da volta, fase que dá vaga nas oitavas de final. Uma fase, podemos dizer, 16avos de final, né? São 16 confrontos, 32 equipes. Quem avançar joga nas oitavas, e aí teremos um outro sorteio só depois da Copa do Mundo. O Vasco já se classificou, o Fluminense já se classificou e o Botafogo entra em campo já já, e você curtindo com a gente aqui no som da TMC, tá? 21 99557-1013 é o nosso WhatsApp.

0: WhatsApp e no YouTube. TMC Esporte, a live do jogo tá no ar. Hoje não tem papo de craque, mas é o nosso horário. Então você que tá ligado junto com a gente, é a mesma galera, não muda nada. Estamos aqui juntos. Daqui a pouco com o jogo do Botafogo, você pode mandar o seu áudio à vontade pelo 21 99557-1013 e deixar o seu like na live no TMC Esporte. Deixa o seu like na live, TMC Esporte, TMC Esporte, TMC Esporte. Eu sou o Breno Monsef e vou estar nessa com meu parceiro Magno Navarro nos comentários. As reportagens do Rodrigo Brandão. A produção, plantão do João Leite. Depois tem muito mais, né? Depois tem Henrique Magini com o fim de papo, já não esquenta. Porque logo mais tem o Mengão também jogando contra o Vitória. E você curte tudo na TMC. A TMC é o melhor do futebol e é claro, quem escuta sabe.
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0: 21 99557-1013. Eu quero saber as informações do Botafogo para esse jogo de hoje. Quero saber como é que vem o Botafogo com todo esse imbróglio extracampo. Mais um jogo importante do Botafogo nesse mês de maio, pesadíssimo da temporada do futebol brasileiro. Botafogo podendo hoje confirmar a vaga nas oitavas de final da Copa do Brasil. Tudo bem, Rodrigo Brandão? Boa tarde.
3: Tudo bem, Brenoca. Boa tarde para você. Um abraço para a galera sintonizada na TMC. É isso. Muita coisa acontecendo no Botafogo, no extracampo, né, Breno? A gente vai trazer muitas informações no decorrer do jogo, mas o jogo, nesse momento, é mais importante. Fogão entrando em campo na Arena Condá vazia nesse momento, né? Por conta desse horário absurdo que a CBF colocou, o jogo da volta da Copa do Brasil. A tendência é, claro, que o público vá chegando aos poucos, né? Saindo do trabalho, vá comparecendo e enchendo as dependências da Arena Condá. Botafogo vem com desfalques para essa partida. Matheus Martins é um deles, sofreu um estiramento muscular, está fora desse e dos próximos jogos também. O Ferrarese é outro desfalque, sequer foi relacionado, opção do Franklin Carvalho, não tem nada de suspensão ou de lesão, foi apenas uma opção, assim como o Matheus Ponte. Isso tudo faz parte daquele esquema, né? O limite de estrangeiros que o Botafogo tem. Esses dois atletas foram os escolhidos para ficar de fora do jogo de hoje. Os dois foram titulares no jogo contra o Atlético Mineiro. Em contrapartida, Vitinho e Júnior Santos estão de volta depois de ficarem de fora do jogo contra o Galo. E o Botafogo, então, definido, escalado e numerado pelo técnico Franklin Carvalho, vem a campo com Neto, Vitinho, Bastos, Barbosa e Marçal, novidade na esquerda, Edenilson, Medina, Danilo, Montoro, Júnior Santos e Arthur Cabral. Por falar em Arthur Cabral, foi elogiado pelo Magno no nosso pré-jogo, ele fala aqui com a gente, dizendo sobre o adversário, dizendo que é uma competição diferente, dizendo que é uma partida diferente e que o time precisa entrar 100% focado para garantir a classificação. Fala, Cabral.
4: A gente vem de dois bons resultados contra eles, né? Mas a gente sabe que cada partida tem a sua história e, independente do resultado que foi lá, um resultado um pouco elástico, a gente espera uma partida muito difícil. A gente sabe que vai ser uma partida totalmente diferente, um jogo totalmente diferente, uma atmosfera diferente, uma competição diferente. Então a gente tem que entrar 100% focado para não nos iludirmos com os outros dois resultados e buscar mais uma vitória, porque se a gente não entrar 100%, vamos nos complicar, com certeza.
3: Tá aí o Arthur Cabral, entrar 100% para não se complicar. É isso, né? Tivemos alguns exemplos ontem de equipes favoritas que foram eliminadas. Então, todo cuidado é pouco com essa Chapecoense do Fábio Matias. Breno.
0: É isso, meu parceiro Rodrigo Brandão. Daqui a pouquinho, hein? 6 da tarde, bola rolando e você curtindo com a gente, Chape e Botafogo. 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A partir dessa semana, seja bem-vinda também ao nosso timaço aqui da TMC. Tá dando, Magno Navarro? Boa tarde.
5: Acabei de dar, cara. Acabei de dar. É sempre um prazer dar. Boa tarde pra você, Breno. Boa tarde também pro Brandão, pra nossa audiência da TMC, em especial a torcida alvinegra, a torcida do Fogão, que sonha com essa Copa do Brasil, o grande título que o clube ainda não tem. A gente sabe que é um momento complicado fora de campo principalmente, mas é competição mata-mata. O Botafogo pode sim sonhar, tem elenco para isso, mas para isso precisa primeiro passar hoje e depois tentar de alguma forma se segurar na janela de transferências. A gente sabe que é muito difícil manter jogadores como Danilo e Montoro, mas eu tenho certeza que alguma solução o Botafogo vai encontrar para esse segundo semestre. De qualquer forma, a partida de hoje, o Brandão falou muito bem, exemplos estão aí para serem seguidos. São Paulo ontem foi eliminado pro Juventude e conseguiu uma vitória mínima no jogo de ida, num cenário muito parecido com o que vai encarar o Botafogo. A gente sabe que a Chapecoense é um time pior que o Botafogo. Esse time do Fábio Matias tem muita dificuldade para jogar dentro e fora de casa. Tá 10 jogos sem vencer, são 8 derrotas e 2 vitórias. As únicas vitórias que a Chapecoense conseguiu recentemente foram na competição, na Copa Sul-Sudeste, que é uma Copa secundária.
0: Você assistiu algum jogo da Copa Sul-Sudeste?
5: Nenhum.
0: Ninguém
5: assistiu.
0: Eu não sei nem quais foram os confrontos.
5: Ninguém assistiu a Copa Sul-Sudeste. Mas contando Copa do Brasil e Campeonato Brasileiro, são 10 jogos, 8 derrotas e 2 vitórias. Então o Botafogo hoje tem totais condições de fazer um jogo até de certa forma tranquilo. Mas para isso precisa se entregar, precisa se doar 100% para não dar brecha para nenhum tipo de zebra nessa noite, Breno.
0: Ó, a bola rolando em 18 minutos na Arena Condá, em Chapecó, pra Chapecoense, Botafogo, e você vem com a gente na melhor do futebol. Manda aí o seu zap no 21 99557-1013, você no Rio, 101,3 FM, você em Brasília, 100,1. Nós estamos juntos aqui na melhor do futebol. Temos um ídolo do Botafogo com a gente hoje aqui. Louco! O Sebastian tá com a gente também aqui, sempre participando dos nossos programas. Chapecoense e Botafogo. É pra se classificar com tranquilidade ou não é, louco? Boa tarde.
6: É, se você for analisar, boa tarde, Breno, boa tarde, Brodão, torcida do Botafogo. É uma partida que o Botafogo tem que jogar sério e se classificar com tranquilidade. O time do Chapecoense é muito ruim. Time que não consegue ganhar de ninguém, então tem que ter cojones, Roche.
0: É o quê?
6: Cojones.
0: Tem
6: que ter cojones.
0: Não consigo.
6: Os huevos.
3: Tá apontando pra baixo.
6: Huevos.
0: Huevos?
6: Huevos rojos.
0: Ah, eu acho que eu tô indo.
6: Huevos. Entender. Huevos grandes.
0: Aham.
6: E honrar a camisa do Botafogo, que eu sei que tá passando por um momento muito complicado fora do gramado, mas dentro do gramado, dentro do campo, jogador não pode pensar nisso. Tem que focar. De disputar cada bola e conseguir essa classificação, que vai ser muito importante para o Botafogo.
0: Por exemplo, num caso que não aconteça hoje, mas no caso de uma eliminação, de alguma queda, né, algum vexame, o jogador tem que pedir desculpa pro torcedor, louco?
6: Pedir desculpa por quê?
0: Por conta de uma eliminação e tal.
6: Pedir desculpa só se você roubar, matar, pegar a mulher dos outros.
0: O quê?
6: Pegar a mulher dos outros.
0: Já pediu desculpa em algum momento, louco? Tem o quê?
6: De talarico.
0: Talarico?
6: É. Se for talarico, vai ter que pedir desculpa.
0: Ah.
6: Eu nunca pedi desculpa pra ninguém.
0: Nunca? Não. E já pediram desculpa pra você, não?
6: Também não. Mas eu acho que eu nunca pedi desculpa, nem pediram desculpa pra mim, porque nenhum dos dois lados descobriram, né?
3: Mas ninguém nunca pediu desculpa? Nem não. Pra Jojo? Sua...
6: Mas...
0: Como é que tá Jojo?
6: Ah, Xoxô?
0: Jojo.
6: Xoxô tá bem. Xoxô tá bem, Xoxô tá feliz.
0: Feliz?
6: Xoxô tá feliz.
0: Mas Xoxô... Botafogo tá esquisito, ela é botafoguense?
6: Xoxô tá alegre, mas ela é feliz porque ela tá comigo.
0: Que
6: eu
0: bonito.
6: Eu faço ela feliz.
0: Entendi. Sabe que amanhã tem reunião, né, ô louco?
6: Amanhã tem reunião. É 4 da tarde.
0: Vamos pro zap no 21 99557-1013. Fala aí, na outra vez deu ruim.
6: É verdade.
7: E aí? Ontem foi jogo do Vasco, hoje jogo do meu fogão. Graças a Deus. Pô, agora é torcer pelo fogo de se classificar. Fabiano Botafoguinho de Caxias Olímpico, forte abraço aí, Breno e equipe. Vamos que vamos.
0: Valeu.
7: Vamos a vitória do fogão.
0: Boa, tamo junto, irmão. Obrigado pela moral aqui na TMC. O Décio, boa tarde, o Magno, o melhor.
5: Valeu, irmão.
0: O Jock Ion, sempre que iniciar uma live, estarei no rádio, like dado, bora Botafogo. Valeu. o Thiago de São Gonçalo, o Paulo Roberto, o Sidney Sérgio falou que é a primeira vez dele aqui e ele já deixou o dele. Boa! Valeu, sim, Sidney! Tamo aí junto! Acabei de mudar o nome. O Felipe Leite falou que esse Herrera é muito engraçado.
8: Porra.
0: Não é o Herrera?
8: Herrera?
0: Como que tá chamando de Lugano, né?
8: Confundiu, cara.
0: Porra, Herrera? Ricardo Fontes tá por aqui também. O Eduardo Lima. Cara, o Eduardo Fludô aqui mandou várias mensagens iguais, dizendo o seguinte: esse horário é bom pra você, Breno. Vai dar pra ver o seu Mengudo mais tarde. Os caras só falam de Flamengo,
8: que isso,
0: André.
8: Cara, seu Mengudo?
9: Esquece o Flamengo!
0: André, os caras só falam de Flamengo, André.
8: Pera lá. Para de falar do Flamengo, não aguento mais.
0: Ô André, o Flamengo é o virtual líder do Campeonato Brasileiro?
8: Isso é. Não existe.
0: Lógico que é.
8: Pera lá.
0: Não precisa falar de Flamengo Pera agora, pô. É jogo do Botafogo, pô.
8: Não, não é, não existe isso, virtual líder. A não ser que seja campeonato de futebol de videogame. Aí é o virtual.
0: Entendi.
8: Virtual líder.
0: Os gêmeos vão assistir o jogo hoje?
8: Vão, já estão aqui. Sentadinhos no colo da Sadi.
0: O roupinha de Botafogo.
8: Preparamos uma pipoca.
0: Que delícia.
8: Um chocolatezinho, brigadeiro de colher.
0: Que romântico, hein?
8: Vamos assistir ao jogo do nosso fogão.
0: Ah, nosso?
8: Ah, eu gosto do Botafogo. Tenho um carinho pelo Botafogo.
0: Entregou, hein? Você é o quê? Corinthians?
8: Sou Corinthians, mas aqui no Rio eu sou Botafogo.
0: Entendi. Ele deu uma entregada aí,
8: entregou,
0: ó.
8: Entregou.
0: Mais um zap no 21995571013. Fala aí.
10: Boa tarde.
0: Boa tarde.
10: TMC. Jefferson Alvinegro aqui de São Gonçalo. Virou esse um jogo, 6 horas, é o quê? É o fuso horário de Chapecó?
0: É na
10: Serra,
0: né?
10: Entendendo.
0: Altitude.
10: Porque dia de semana, 6 horas. Nem a Comebol faz uma bizarrice dessa.
0: Valeu, cara. Eu também não entendi.
8: Comebol
0: assim,
8: é só 11 da noite.
0: É, já teve jogo 11 da noite. Em outros tempos, a gente já chegou a ter jogo 5 da tarde, mas era loucura, loucura de outros tempos da Comebol. O Rafael, a Inoca, você viu que nem fui eu que falei nada, hein? É, o Rafael me persegue também aqui. O Jota Lino tá participando também. O Stanley, o especialista em porta de trás. Breno, pergunta pro Dorival se ele tá disposto a assumir esse Maré 2.0 turbo chamado São Paulo. Dorival, ele tá querendo saber se o Dorival vai pro São Paulo de novo? Tudo bem, Dorival? Boa tarde.
11: Boa tarde, Breno. Boa tarde, Brandão. Olha, naturalmente, o São Paulo é um clube que eu tenho muito carinho. Nós fomos campeões da Copa do Brasil, então vai ser uma honra se conseguirmos acertar essa minha volta para o São Paulo.
0: Então você está cavando para ir para o São Paulo?
11: Naturalmente, né? Porque eu estou sem emprego, estou desempregado, então é muito importante para mim eu voltar ao mercado de trabalho.
0: Por que você gagueja tanto, hein?
11: Não sei. Eu prometo para você, Breno, para que possamos estar melhorando a minha oratória, eu vou marcar uma fonoaudióloga.
0: Boa! O jogadinho do Paquetá. O Breno continua dando moral para audiência desqualificada. Olha os capilares, Breno. Pois é! A Larissa Fada, deem mais dinheiro para o Flamengo. Pois é, os caras só falam de Flamengo, cara, o tempo todo Flamengo, hein? Ainda bem que é mais tarde.
8: Sim, mais tarde.
0: O Flamengo já está nas oitavas da Copa do Brasil?
8: Ainda não, tem que passar pelo Vitória.
0: Ah, mas vai passar.
8: Vai passar nada,
0: vai passar, já passou.
8: Olha,
0: já.
8: Olha.
0: Mais tarde, o Flamengo pega o Vitória. Você ouve na TMC com narração do Vitoca, comentários de Bruno Torelli.
11: O Adam hoje vai estar daquele jeito.
0: Perguntar pro Vegeta. Ô, Vegeta, logo mais tem o Mengão, Vegeta, seu Mengão.
12: Não!
0: Não?
12: Eu sou Fluminense.
0: Não, você é Flamengo.
12: Ah, é? O original é Flamengo. Mas hoje eu estarei aqui pra comentar Flamengo e Vitória. Vai passar.
0: Como é que tá lá no canal do Fred?
12: Tá ótimo. Tá muito bom.
0: Tá bom.
12: Lives, conteúdos.
0: Tá bom.
8: Passa o endereço aí.
12: Um abraço pro meu sogro. Como é? Pro meu pai.
0: Quem é o seu pai?
12: Pedro Augusto.
0: O Romero.
12: O Romero de Aparecida.
0: Sabe que tá igual a ele, né?
12: Vamos?
0: É, falar de Nossa Senhora e depois falar todas as atrocidades possíveis.
12: Um abraço pra Nossa Senhora Aparecida.
0: Não, para com isso. Um abraço pro Pedro Augusto também. O Paulo Paulo Roberto tá por aqui participando, Giuseppe Cafina tá participando também. Eu não sei de onde é o sobrenome, Cafina.
3: É novo, né?
0: É, o Giuseppe Cafina.
3: Seja bem-vindo, Cafina.
0: Seja bem-vindo, senhor Cafina. O Mário Arthur, o Henrique Santos, o Arthur Ferraz, o Pé 171, Bruno Guedes por aqui. Já, já tem Botafogo em campo às 6 contra a Chape, a gente transmite aqui na TMC. Oi!
8: Vamos passar um panorama da Copa do Brasil,
0: Copa
8: dessa quinta fase?
0: Do Brasil.
8: O Atlético Mineiro se classificou ontem contra o Ceará nos pênaltis, o Cruzeiro passou do Goiás. O Atlético Paranaense vai encarar hoje o Atlético Goianiense, primeiro jogo 0-0. O Flamengo vai enfrentar o Vitória, primeiro jogo 2-1 Flamengo. O Grêmio enfrenta o Confiança hoje, primeiro jogo 2-0 pro Grêmio. O Vasco passou ontem contra o Paysandu. O Fortaleza vai encarar hoje o CRB lá em Alagoas, primeiro jogo 2-1 Fortaleza. O Remo eliminou o Bahia ontem. Duas boas vitórias contra o Bahia, crise no Bahia. Teremos o jogo hoje, Botafogo e Chapecoense. O Mirassol passou do Red Bull Bragantino. O Corinthians enfrenta hoje o Barra de Santa Catarina. Primeiro jogo 1-0 para o Corinthians lá na ressacada. O Fluminense venceu o Operário. O Palmeiras passou da Jacuipense. O Internacional eliminou o Atlético. O Santos venceu o Curitiba. E o São Paulo foi eliminado pro Juventude.
0: Pô, tu também faz todas as funções, hein? Tá demais,
8: só
0: hein?
8: Só passar um
0: grande joga nas 11, né? Joga nas 11. Depois joga tá narrando também. Aí vai ser bom, hein?
3: Pobre escanteio.
0: Quando você começar a narrar também. Bom que me dá uma folga.
3: Ah, boa, boa, hein? Já pensou?
0: Mas nós temos o Brenoca, né? Tudo bem, Brenoca? Boa tarde.
3: Tudo bem, Brenoca. E você? Tudo tranquilo?
0: Não tem nada a ver com o Brenoca.
3: Eu também acho. Não tem nada a ver comigo.
0: Tem que se esforçar mais um pouquinho.
3: É.
0: Tem um zap aí.
3: 99557-1013. Fala aí.
13: Fala, rapaziada. Boa tarde, pra geral.
0: Qual é?
13: Aí, esse imagine aí, participou do Hermes e Renato?
0: Não. Até onde eu sei?
13: Caraca, a voz dele é igualzinha ao cara que apresentava o programa do mal do Hermes e Renato. Igualzinha, cara. Caraca, aí, um dos melhores vídeos da história do YouTube, Programa do Mal, Hermes e Renato. Tamo junto, rapaziada.
0: Cara, é assim, a geração Hermes e Renato, eu consumi muito pouco de Hermes e
3: eu
0: Renato.
3: Eu também.
0: Porque foi meio que um hiato ali, geracional, eu acho, pra mim, né, na minha...
3: Pra mim também.
0: Né, na época de consumo de alguns conteúdos, depois de outros. Então, não peguei a referência, mas eu vou estudar.
8: É porque aqui no Rio, a MTV não pegava,
0: né? Não tinha TV aberta da MTV.
8: Tinha TV aberta da MTV.
0: Aí
8: a MTV era muito forte em São Paulo.
0: Só quem tinha parabólica e TV por assinatura.
8: Eu também tinha dificuldade pra ter acesso a esses conteúdos. Eu ouvia falar, mas... o pessoal falava muito daquele... Era Telecine? Não, Cineclass, se eu não me engano. Não, que eram... Como é que era, Marcão? Teleclass. Que eram redublagens de filmes, assim, toscos. E o Hermes e Renato fazia, enfim. E todo mundo falava disso, que era muito engraçado. Eu não tinha acesso.
0: Que eu assisti muito aí pela parabólica, era o Rock Go, assim. Porque não era o conteúdo que eu gostava, que é muito música. Não era de uma. Era música e tal, assim, eu não acompanhava esse. Não era fã e tal, mas eu gostava do Rock Go, mas eu via na parabólica. Agora o resto eu não. Mion, cheguei a ver também com os piores clipes e tal.
8: Eu tinha uma época que eu fiz um esforço, porque eu descobri o 15 minutos do Marcelo Adnet e eu fiquei maluco com
0: aquele
8: programa.
0: Aí já era 2009, né?
8: Aí já era um pouco mais, e aí. Acho que MTV, eu tinha uma antena lá em casa que pegava MTV, eu conseguia assistir os 15 minutos.
0: Vem aí pra você, Chape e Botafogo! Aqui no som da TMC, ao Fogão em Campo pela Copa do Brasil. A bola rolando em 7 minutos por isso. Eu quero saber como vão jogar Chape e Botafogo no som da TMC, na voz do Rodrigo Brandão.

0: Sim. Eu gosto do hino da Chape.
1: Pô, muito legal.
0: É bonitinho. O Furacão, a Chapecoense. Como vem a Chape, o Verdão do Oeste, hein, Rodrigo Brandão?
1: Com esse menino bonitinho, a simpática Chapecoense vem a campo, escalada pelo técnico Fábio Matias, com 98, goleiro Anderson. Trio de defesa, 3 para Eduardo Doma, 33 Bruno Leonardo e 4 João Paulo. Ala pela direita, Everton, 26. Ala pela esquerda, 91, Bruno Pacheco. No meio de campo, Camilo, 27. 99, Rafael Carvalheira e 97, Enio. No ataque, 7, Marcinho e 11, Bolazzi. Para o banco de reservas, Fábio Matias tem à disposição Rafael Santos, camisa 1. 25, Vitor Caetano. 2, Marcos Vinícius. 37, Walter Clark. 22, Igor Militão. 5, João Vitor. 10, Giovanni Augusto. 20, Jean Carlos. 31, Garcês. 77, Ítalo. 70, Rubens. E 18, Neto Pessoa.
2: Botafogo, Botafogo, campeão de 1910.
0: O glorioso! Como vem o fogão pra hoje, meu parceiro Rodrigo Brandão?
1: Sem guerra, não há glória. Botafogo de futebol e regatas. O mais tradicional, escalado pelo técnico Franklin Carvalho, vem a campo com 22 Neto, 2 Vitinho, 15 Bastos, 20 Barbosa e 21 Marçal. Meio campo, 88 Edenilson, meia dúzia Medina e 8 Danilo. 10 para Montoro, 7 Júnior Santos e 19 Arthur Cabral. Para o banco de reservas, o Franklin tem à disposição 24 Léo Link, 3 Ítalo, 13 Alex Telles, 14 Jordan Barreira, 23 Santi Rodrigues, 28, Newton. 30, Tuco Correia. 34, Justino. 37, Kadir. 42, Cadu. 75, Huguinho. E 77, Lucas Vidalba.
0: E a arbitragem da CBF para hoje, meu parceiro Rodrigo Brandão.
1: Tem a missão de comandar o espetáculo, o árbitro Davi de Oliveira Lacerda, do Espírito Santo. O assistente número 1, Bruno Rafael Pires. Assistente 2, Douglas Pagung. O VAR fica a cargo de Daiane Muniz.
0: Estamos juntos na TMC, no Rio de Janeiro, 101,3 FM. Também em Brasília, 100,1. Você manda o seu zap zap pelo 21 99557 1013, 21 99557 1013. Deixa aí pro nosso zap ouvir a galera. Eu quero você participando com a gente. Manda o seu zap zap 21 99557 1013. Vem aí o jogo do Bota. Sim, fogão jogando às 18h. E você curtindo com a gente na TMC. Hoje a gente vai direto até meia-noite, tá? Porque depois tem o jogo do Mengão contra o Vitória no Barradão, logo mais às 21h30. Meu parceiro Magno Navarro, chegou a hora. O fogão tem a vantagem do empate e joga fora de casa pra buscar essa classificação na Copa do Brasil. Magno,
3: é isso, Breno. Aposto muito nesse meio-campo do Botafogo. Edenilson, Medina, Danilo e Montoro. É um excelente meio-campo. A gente sabe que desses, o Montoro é quem está na pior fase, né? Está vivendo um momento de oscilação que é natural para um jogador da idade que tem. Mas é um meio-campo muito forte. Estou bem otimista com esse meio-campo escalado pelo Franklin. E também destacar as últimas partidas, né? É o momento final do Alexander Barbosa com a camisa do Botafogo. Importante, inclusive, ele estar participando desses últimos jogos, né? A gente sabe que não vai jogar mais pelo Brasileirão por conta do limite de partidas, mas mostrando que é um cara que respeita a própria história que ele construiu dentro do Botafogo. Então, importantíssimo ter o Alexander Barbosa nessa partida, que vale tanto para o clube, principalmente financeiramente, porque o time que se classificar, e eu espero que seja o Botafogo, vai levar para casa 3 milhões de reais. Oh. E nesse momento, qualquer moeda de 50 centavos que o Botafogo acha perdido em General Severiano, já ajuda e muito o clube.
0: A bola rolando em 2 minutos, acho que vai atrasar um pouquinho, porque os jogadores ainda estão ali perfilados, tem o hino do estado também de Santa Catarina que é executado. Então, acho que esse protocolo vai atrasar. Dá tempo de zap, você com a gente aqui na TMC pelo 21 99557 1013. Fala aí.
4: Boa noite, galera do TMC.
0: E aí?
4: Magno Navarro.
0: Oi.
4: Está de parabéns. Dorival Júnior, foi a primeira vez que eu ouvi. Pô, idêntico.
0: Mas é ele. Não é ele?
3: Valeu, meu amigo. Mas é ele, viu?
0: Agradece ele aí, Dorival.
3: Muito obrigado. Fico muito feliz que você tenha gostado da minha participação aqui.
0: Mais um zap na TMC. Manda o seu zap zap no 21 995571013. Fala aí.
5: Aqui é o Paulo Flamenguinho de Itaipuaçu. Só pra avisar que o Flamengo ganhou outra partida e ele já tá virtualmente nas oitavas de final.
0: Tá vendo?
3: Olha aí, cara.
0: Flamengo aí, já cara. É virtual oitavo finalista da Copa do Brasil. Pô.
3: Zica não, hein? Então,
0: beleza. Então. É virtual, não falei beleza. Que já está lá. Eu falei que é virtual, beleza, entendeu? Então. Igual eu falei, que é virtual líder do Campeonato Brasileiro. É virtual, é falta concretizar, entendeu?
3: Ô, Brandão, você já fez algo virtualmente? Já. É a mesma coisa?
1: Não, claro.
3: Então,
1: que
3: pronto.
1: Não.
0: Lógico que é.
3: Não é?
0: Não é.
3: Claro
0: online,
3: que não, cara.
0: Não é a mesma coisa?
3: Não, pô.
0: Não é, não?
3: Você já jogou Counter-Strike?
0: Pô, óbvio.
3: Presencialmente? House,
0: muitas vezes.
3: Mas
0: é diferente.
3: É, presencialmente? É
0: saudades, inclusive.
3: Já tentou jogar?
0: Eu já joguei muito, inclusive.
3: Mas eu digo na vida real?
0: Ah, não, não. Na vida real, não. Na
3: Mas jogou Counter-Strike na vida real, então, pô.
1: Tem não é a mesma coisa, né, irmão?
3: Não é.
0: Tem Airsoft, tem Paintball também, né?
3: Tem também. Ó,
0: manda aula pro doutor Gustavo, que tá ouvindo a gente. Valeu, doutor Gustavo. Obrigado pela moral. Falou que ouve sempre a TMC, é fã dos programas. E ele pega justamente o trânsito da hora do programa. Eu sou muito grato ao trânsito do Rio de Janeiro.
1: Doutor Gustavo é quem?
0: E da região metropolitana. É médico lá do Gafreguinho, lá da Tijuca.
1: É Jabá?
0: Não, é médico do hospital público. Tá. Como é que vai ser Jabá, pô?
1: Sei lá, ué.
0: É médico do hospital público.
1: Você sempre pergunta pra mim e eu tô perguntando pra você.
0: Mas
1: também.
0: Tu tem os teus jabás. Como é que é o nome daquele malandro lá que tu mandou mensagem?
1: Fora da lei.
0: Pô, o nome do cara é Fora da Lei.
3: Que isso?
0: E ele manda apelido, abraço pro cara. Aí eu falei, pro cara o quê? É despachante? Eu não sei, é Fora
1: advogado.
0: Da Lei. Sei lá, né? Pro cara ter o apelido de Fora da Lei é porque, sei lá. Ó, já são 6:01 agora. Tem que fazer igual o da Atena, né? Se é meu, daqui. O jogo não começou ainda. Vai atrasar o jogo. Já atrasou, os jogadores estão no cara coroa ainda.
3: Dá lá.
0: Se é deles, dá lá. Ô, Brandão, aproveita e traz um detalhe pra gente. Barbosa é o último jogo dele hoje pelo Botafogo, é isso?
1: Ainda Brandão? Não, Breno. Pelo Campeonato Brasileiro, ele tem mais um, que vai ser domingo contra o Corinthians. E depois desse aí, não vai poder mais atuar pelo Campeonato Brasileiro. Mas ele ainda tem jogos pela Sul-Americana. Um contra o Independiente Petroleiro. Esse deve ser o último jogo, semana que vem, ainda a confirmar, mas a informação que eu tenho é essa. E um outro detalhe: Botafogo com calção branco, Breno.
0: O Botafogo de calção branco, a camisa preta, lindíssima.
3: Muito bonita mesmo.
0: Eu tô vendo o sorriso dele ali, ó. Milton, também tá com a gente, tá feliz hoje. Tá meio triste também ao mesmo tempo, né, Milton?
6: Feliz e triste ao mesmo tempo, amado. Uma das últimas partidas dele, do enorme, do glamouroso, escalafobético, nabucodonosoriano, Alexander Barbosa. O motivo da alegria é o calção branco, amado.
3: Você não pensa em pedir transferência para a TMC São Paulo, não? Para acompanhar o Palmeiras?
6: Amado, e o carnaval carioca? Eu não me vejo longe disso.
3: Lá tem carnaval também.
0: Pô. Carnaval de São Paulo é legal também.
6: Mas o carnaval carioca é inigualável.
0: É verdade. Fica aí, Milton, fica com a gente,
6: vai. A sensação lá, aqui não terá o Barbosa. Ai, que dúvida.
0: A minha esquerda, bota a pita, o árbitro começa o jogo em Chapecó. Tem bola rolando às 6:02 da tarde, Chapecoense e Botafogo, tá? Você que tá voltando pra casa, ligou o rádio, tá no YouTube. Jogo é ao vivo?
3: Não, é
0: reprise. Não, não é VT, é ao vivo. Bom, sei lá, o Breno faltou e botaram um VT de um jogo aí. Não! Estamos ao vivo aqui na TMC, 6:03 da tarde, bola rolando pra Chapecoense e Botafogo. É bola com o time do Botafogo pela intermediária, bola com o Danilo pelo círculo central, ele domina. O Fogão atacando pro lado direito, tá em Chapecó, a Chape. Pô, tá confundindo esse uniforme, não tá?
3: Também
0: não,
3: achei.
0: Eu tô enxergando mal.
3: Não, eu também achei.
0: Pô,
3: também
0: verde
3: achei.
0: E o Botafogo com o uniforme todo preto, sei lá, cara. Achei esquisita essa combinação. É bola pro time do Bota, lançamento pela direção do bico da grande área. Passou o Jacaré, Júnior Santos. Cruzou na grande área, Vigá. Não conseguiu cabecear pro gol. Arthur Cabral, a bola passou por ele. Ele se posicionou para tentar a cabeçada na linha da pequena área. E a bola resvalou por ele, Rodrigo Brandão.
1: Primeira boa descida do Botafogo. O cruzamento foi na medida, tá, cara? Eu acho que ele se assustou ou não esperava que o zagueiro não fosse cortar essa bola. Ela passou por todo mundo. Comecinho de jogo em Chapecó, 0-0.
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3: O Léo Dinheiro participa desse?
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3: Ô, Breno.
0: O É da Sua Conta. Oi.
3: Não, só pra explicar essa questão dos uniformes. É que... Vai você.
0: Vamos ver, Edenilson. Edmilson, perdão, pela intermediária, conseguiu fazer o passo. Edenilson na direção do Montoro. Montoro limpou a marcação uma, duas vezes. Cria a bola, Edenilson na frente, bola pelo bico da grande área com o Junior Santos. Ainda ele, Junior Santos. Vai cruzar a grande área. Chuveirão pro Arthur Cabral. Mas foi forte. Ele tentou meter aquela bola colocadinha, né? Acabou saindo um pouco forte demais. Além do Arthur Cabral, estavam na área chegando o Montoro e também o Edenilson. Bola recuperada na sequência pelo goleirão Neto. Lá do outro lado, bola pela zaga da equipe do Bota. Explica aí, Magno Navarro.
3: É, porque o Botafogo tá jogando com a camisa toda preta e a Chapecoense tem uma camisa listrada, mas ela é listrada só na frente, na parte de trás e na lateral é aquele verde mais escuro, então por isso que tá confundido bastante, além dos números, né? Tanto a numeração do Botafogo quanto da Chapecoense são brancos, então é uma cor escura com o número branco.
0: É esquisito, eu acho que tá confundindo um pouquinho,
3: eu também, mas enfim, achei.
0: Vamos tentar levar mesmo assim. Junior Santos foi derrubado, é falta para a equipe do Botafogo pelo campo defensivo, vai lá para fazer a cobrança o próprio Junior Santos. Eu quero zap no ar aqui na TMC, a Copa do Brasil no ar ao vivo nessa quinta-feira, 21 99 557 1013. Fala aí.
7: Fala, galera do Papo de Craque.
0: Não, TMC.
7: Pô, fiquei triste.
0: Hoje
7: eu
0: não
7: saio
0: tem.
7: Do trabalho todo dia ouvindo o Papo de Craque.
0: Hoje não tem.
7: Mas ao mesmo tempo, eu fiquei feliz porque é por uma boa causa. Jogo do Fogão. Tô correndo pra casa aqui pra chegar lá pra ver o jogo. Enquanto eu não chego, vamos ouvindo aqui, né? Na melhor. TMC. Matheus, de Nova Iguaçu.
0: E quando tu chegar, tu vai parar de ouvir o jogo?
3: É.
0: Aí não, tu continua ouvindo o jogo depois, pô. Assista, cara, ouvindo o jogo.
3: O rolê é o seguinte. O jogo tá passando na TV, deixa no mudo e ouve com a gente.
0: É isso! É bola pelo campo defensivo da equipe da Chapecoense, goleirão, que é o Anderson. Abre aqui embaixo pela esquerda na direção do Bruno Pacheco, que é um ala esquerdo, né? A Chapecoense tá com três zagueiros pelo círculo central. Danilo escapa da marcação numa, duas vezes, mas ele perdeu pro Bolasio, mas teve falta. Foi agarrado o Danilo. Inclusive, estamos na expectativa para a convocação de segunda-feira do Danilo, né, o Rodrigo Brandão?
1: É verdade, bem cotado, né, para ser convocado e para participar dessa Copa do Mundo. Aliás, pelo Botafogo, tá Danilo e o Vitinho na famosa lista larga. Mas Vitinho provavelmente não vai.
0: É, o Danilo, eu acho, sim, que...
1: Também acho que ele vai.
0: Vai muito. Olha, o Bolasio recuperou a bola, erro de saída de bola do time do Botafogo pela intermediária. Partiu o Bolasio pela altura da meia-lua. Tentou a tabelinha, vai sair cara a cara. Neto! Dele. Espetacular a saída do Neto!
3: Que goleiro!
0: Foi no pé do Bolasi para evitar que ele encobrisse e conseguiu fazer uma grande defesa, Rodrigo Brandão!
1: Não foi para isso tudo,
0: pois
1: uma
0: sim.
1: Saída normal do Neto,
0: eles
1: ficou com a bola e já repôs a bola 0-0.
0: O André, a Flapres persegue o Neto, André!
3: Pera lá, Neto. Na minha opinião, tem que ser convocado para a seleção brasileira.
0: Ele tá na lista larga, não?
3: Ele tá na lista larga.
0: Vem pela esquerda, Enio. Bico da grande... Enio, ex-Botafogo. Inversão de jogada lá pro outro lado, na direção do bico da grande área, Eduardo Doma. Chuveirou na grande área, vem cabeçada, vai sair Neto. Neto!
3: Que goleiro, cara, que goleiro.
0: Subiu sem dar rebote pra ficar com ela, Rodrigo Brandão.
1: Uma subida normal, nada
0: para
1: demais.
0: Com isso, cara.
1: Neto ficou com a bola. Segue o Botafogo no ataque, 0-0.
0: Vocês perseguem o Neto.
3: Goleiro, cara.
0: O Neto é um baita goleiro,
3: goleiraço.
0: Cara. Para com isso. É bola com o Danilo. Campo defensivo da equipe do Botafogo pela altura do círculo central. Passa curtinho aqui embaixo, pela direita com o Vitinho. Enfiada de bola pro Junior Santos, mas foi muito forte, né? O Junior Santos não tem essa velocidade toda. E aí, epa, Montoro tomou um carrinho pesado. O jogador da Chapecoense diz que não fez nada. O Fábio Matias, ex-Botafogo também, treinador com seu belo cavanhaque, tá ali pistola. E quem tá chegando é o Davi Lacerda. Pra confirmar ali a falta. É falta pro Botafogo, é quase um escanteio. Foi atropelado ali, na verdade, atropelado não. Ele tomou um baita carrinho. Foi o João Paulo que fez esse carrinho, hein, Rodrigo Brandão?
1: Tá de brincadeira, pô, né? O João Paulo. Ele pode ter acertado a bola, mas também pegou na perna do Montoro. Uma falta claríssima e os jogadores da Chapecoense vão pra cima do assistente ali reclamar. Não tem nada que reclamar. A falta é perigosa a favor do Botafogo. Falta bem próxima ali da linha lateral da grande área, pelo lado direito. Aliás, grande área não, lateral de campo. Lado direito, a chuveirar na área da Chape, Danilo na bola.
0: Ó, o pessoal tá aqui no chat gritando, Neto. É isso, cara, o Neto é um baita goleiro, a gente tem que dar confiança. Vocês ficam aí tirando a confiança do cara. É a culpa de vocês. É escanteio, quase um escanteio para a equipe do Botafogo aqui embaixo, pela direita de Danilo de Pega na esquerda. Cobrança na segunda trave, saiu de soco. Anderson para tirar o perigo. Medina, ele tá na grande área, preferiu sair. Medina ainda com a bola. Júnior Santos um pouco mais para trás. Medina gira para cima da marcação. Roladinha pro Júnior Santos. Lá em cima na esquerda, por dentro com o Maxal. Penteou o Maxal, cruzou na grande área. Lançou o Júnior Santos cara a cara. Anderson fecha a porta em dois tempos. Opa, não teve recuo, não. Cara, eu achei que foi um recuo de bola pra trás ali do Bolasi, no meio da pequena área. O Anderson segurou, juizão fez vista agora. Também ninguém do Botafogo reclamou, porque a bola bateu também. É, mas sei lá, eu achei que ele foi no limite pro recuo. Bola com o goleirão do time da Chape, mas o Botafogo chegou, hein, Rodrigo Brandão?
1: Mais uma vez com perigo. Deu uma sorte que o cruzamento do Marçal não foi bom. Ela resvalou na zaga e sobrou limpa pro Júnior Santos, que tava meio sem ângulo. Ele concluiu, a bola foi defendida pelo goleiro e na sobra houve ali o atraso, não foi bem o recuo, a bola acho que para mim bateu o jogador da Chape, mais do que ele tivesse recuado de propósito. Fogão já tá com a bola, 0-0.
0: Ligação direta na ponta esquerda, dispara o Fogão, Arthur Cabral pelo bico da grande área, chega rasgando por baixo para fazer o corte, Bruno Leonardo, bota para arremesso lateral, é posse de bola para a equipe do Bota pela esquerda no campo ofensivo. Ó, o pessoal está aqui no chat em peso, pedindo a convocação do goleiro Neto, pro lugar do Bento. O Bento falhou lá. Olha. Aí o Bento falha, ninguém fala nada. Aí a mídia se cala quando o Bento falha, entregou o título lá, podia ser campeão antecipado, né? E o Neto tá fazendo um montão de defesa importante aí e também ninguém fala nada.
1: Goleiro Neto.
0: Ainda bem que a TMC é justa e fala a verdade pro futebol. Verdade. Essa é a verdade. É a bola que bota pela esquerda, Marçal, em cima da linha do meio de campo, prefere pentear e voltar pra trás pelo campo defensivo. 8 minutos por enquanto, 0-0. Eu quero o zap zap no ar aqui na TMC, manda o seu zap no 21 995 57 1013. Fala aí.
8: Fala galera da TMC, transmissão do jogo agora, Botafogo Chapecoense. Aqui quem tá falando é o professor Rodrigo Teixeira de Petrópolis.
0: E aí, irmão?
8: Confesso que eu estou muito preocupado com esse jogo de hoje.
0: Segura, segura, segura, vem Júnior Santos, o jacaré lateral da grande área pela direita, ele partiu, cruzou na pequena área, a bola fez uma direção esquisita e ficou lá com a zaga da equipe da Chape. Não foi legal o cruzamento do Júnior Santos, não. Medina recupera pela esquerda, é empurrado, o juizão não dá nada. É contra-ataque da Chape. Disparou pela direita, Rafael Carvalheira, tendo passe pro Bolasi, chega Bastos. E aí recua pra trás, Neto tá na pequena área, vai dar um chutão de pé na direita pra tirar o perigo lá de trás do campo defensivo. Bota o áudio aí do nosso amigo, ele tá preocupado, preocupado com o quê, meu parceiro? Fala comigo, vai.
8: Petrópolis, confesso que eu estou muito preocupado com esse jogo de hoje.
0: Por quê?
8: É o típico jogo que o Botafogo adora entregar a paçoca, mas vamos torcer pra que isso não aconteça. Um abraço a todos aí, boa transmissão, galera. Valeu.
0: Obrigado, irmão. Tamo junto. Mas todo torcedor fala isso, né? É o típico jogo que meu time entrega. É o time da Chape, bola pra grande área. Olha que o isso? Vitinho, chutão pra cima. Neto pra arrumar a lambança. O Vitinho deu um chutão pra cima, só que assim, na direção do gol. O Neto segurou essa aí, mas... né? Quase que ele não consegue segurar o Rodrigo Brandão, porque ele ficou com aquilo na mão, com essa bola aí no alto, hein?
1: É, todos nós, né? O Vitinho querendo dar uma de Saldívia, né?
0: Pô!
1: Quase metia com um gol contra ali, mas o Neto tava atento, ficou com ela. A Chape já recuperou e vai para ataque.
0: Pela direita partiu Eduardo Doma, campo de ataque da equipe da Chapecoense. O passe curtinho pelo lado direito, na direção do jogador, que era o Everton, enfiada ele, bola pro Doma, cruzou na grande área pro Bolasi. Neto!
1: Cara, que goleiro.
0: No segundo andar pra ficar com ela. Espetacular o goleiro do Bota pra fazer uma grande defesa, Rodrigo Brandão.
1: A saída de bola normal, não, no não cruzamento normal, ele subiu mais que o atacante, ficou com a bola, nada demais.
0: Caraca, cara.
1: Botafogo segue no ataque, 0-0.
0: Ele é muito maldoso, cara, ele persegue o jogador, cara. Assim não dá, Rodrigo Brandão.
1: Aqui é verdade. 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
0: Você quer saber o tempo de jogo? Passamos de 10 minutos, faltam 35 para o intervalo aqui na TMC. Sim, a bola começou a rolar às 6:02 da tarde, né? É a Copa do Brasil nesse horário diferente aí da CBF. E por enquanto é o jogo da volta, quinta fase em Chapecó. Na ida, o Botafogo venceu por 1-0. Por enquanto, Chape e Botafogo tá 0-0. 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É bola por trás com ele, o enorme Barbosa. O passe com o Maxal, o campo defensivo da equipe do Bota no passe curtinho por dentro com Medina. Recuo para trás na direção de Neto, que domina pela grande área. Curtinho pela esquerda agora com o domínio de Barbosa, que para, pensa, tá na grande área. Devolução para trás, direção da pequena área com o Neto. A marcação do Bolasi chegou, de pé na direita, o Neto dá um chutão. E ela vai pro campo de ataque. Brigou pelo alto, Júnior Santos, não teve domínio. Recuperação para a equipe da Chapecoense, que ligou na frente. O Barbosa tava lá, mas o Bastos ficou com ela também. tranquilão pela meia lua. 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
0: Todos nós somos, e é espetacular, cara. Vem o fogão, Júnior Santos invadiu a área, bateu direto, segura Anderson. Bom, tinha opção do Arthur Cabral, né? Mas ele arriscou o chute pro gol, o Júnior Santos, hein, ô Rodrigo Brandão?
1: É, mas o Arthur Cabral tava cercado ali de dois ou três jogadores da Chape, ele preferiu chutar, mas foi direto nas mãos do Anderson, sem perigo, 0-0.
0: E esse início de jogo, hein, meu parceiro Magno Navarro, com quase 12 minutos, por enquanto 0-0, Magno.
3: 0-0, mas o Botafogo domina o jogo. Já chegou pelo menos umas 3 ou 4 vezes ali pela direita, tá forçando muito o jogo com o Júnior Santos. É, ainda não conseguiu criar nenhuma boa chance para finalizar, talvez por isso até o Júnior Santos tenha optado por chutar ao gol ao invés de tentar o passe. Eu acho que falta acertar esse último passe para colocar os jogadores em condições de finalizar a jogada.
0: Olha, o Eduardo lançou na frente, na direção do Marcinho, lateral da grande área, sofre a falta. Bom, disso aí eu não vou ficar com saudade do Barbosa, não. Eu sempre acho o Barbosa, muitas vezes ele acaba extrapolando essa de ser raçudo e tal, faz faltas bobas e vai lá peitar a arbitragem. Disso aí eu não vou sentir falta, não. Tem gente que gosta, eu respeito, mas ele faz uma falta ali pro time da Chapecoense, hein, Rodrigo Brandão?
1: Eu até acho que ele tem razão, mas a forma como ele... Eu acho que pra mim não foi falta, tá? Mas a forma como ele vai conversar com o árbitro, sempre muito destemperado, é exagerado. Poderia ter maneirar mais nas reclamações, enfim. Falta pra Chape, né? Na direita de ataque, próximo ali à linha lateral. Tem bola na área do Fogão.
0: Vamos a 13 minutos por enquanto, 0-0, é falta pra Chapecoense. Tem uma conferência, um conclave ali, ó. Três jogadores em volta da bola. Estão ali ajeitando com todo carinho. Vem aí de perna direita ou de perna esquerda, o levantamento na grande área. O Davi Lacerda, que nem gosta de resenha, tá falando pra caramba no meio da área. Acho que agora vai. Atenção, cobrança de perna direita, aberta. Na direção da marca do pênalti, subiu de cabeça o Eduardo Domo, mas a bola passou à direita e foi apenas para tiro de meta. Você ligado na TMC no YouTube também, hein? Não temos hoje papo de craque, mas a audiência tá legal, por quê? Porque o pessoal tá junto com a gente no YouTube da TMC, pelo nosso WhatsApp. O Marcos Santos tá por aqui também. A Edileia, não quero que vá pros pênaltis. Acho que ninguém quer, né? Pênalti é uma loucura, cara. Valeu, deixa o like na live, hein? Aqui, ó, ó o Pedro aqui, ó. Neto! Aí botou, defesa normal. Não, pô. O Neto faz grande defesa.
3: Sim.
0: Quando ele erra, todo mundo tá lá pra apontar o dedo.
3: Verdade.
0: E quando ele acerta, Magno Navarro?
3: Aí, ele não é valorizado.
0: Aí ninguém fala nada.
3: Aqui, nós falamos a verdade.
0: Apesar do Rodrigo Brandão. Ó, o Marcos Santos, tá por aqui, ó. Vocês são novinhos, mais novos do que o meu filho mais velho. E tem 37 anos. Puta, tá coroa também, hein, Marcos?
1: Menos eu, irmão.
0: É, não, o Brandão é mais velho. O Brandão tá no segundo tempo já, né, Brandão?
1: Não, tô no... É, tô no segundo tempo. Na metade do segundo... No começo do segundo tempo, né?
0: Pô, na metade do segundo tempo.
1: Aí, não, aí, não, não, não. Aí, não. Começo do segundo tempo. Começou a segunda etapa Medina, agora pra mim.
0: Parte pra cima da... Ou tá nos acréscimos da primeira?
1: Pode ser.
0: Pode
1: também.
0: Ser, né? Melhor.
3: Da primeira.
0: Bola por dentro com Edenilson. Ele gira pelo círculo central. Inversão jogada aqui embaixo pela direita na direção de Vitinho. Domina Vitinho pela altura da intermediária. Não. Ele partiu, ainda Vitinho. Penteou, prefiro voltar um pouco mais pra trás. Coitada da dona Clotilde, né? Que ela fala uma vez. Eu não passo dos 45. Aí o Kiko, do segundo tempo. A sacanagem, né? Coitada, cara.
3: Bom episódio.
0: Bola recuada pro Anderson. Goleirão da equipe da Chape de perna esquerda. Ele dá um chutão. Sobre aqui embaixo pela esquerda no campo defensivo com o Bruno Pacheco. Ele cai, mas tem um desvio. A bola sai em lateral pra equipe do time da Chape, né? Pela esquerda no campo defensivo. Até fiquei esperando pra ver se ia ser do Botafogo pelo desvio. Mas não, Vitinho voltou. Lateral pra equipe da Chape pela esquerda no campo defensivo. 15 minutos por enquanto, 0-0. Lembrando, na ida, o Botafogo venceu por 1-0. Ou seja, o empate classifica o Fogão pras oitavas de final da Copa do Brasil. As oitavas só depois da Copa do Mundo. E aí depois a gente vai pensar em Copa do Brasil de novo. Só depois da Copa do Mundo da FIFA, que é claro, você assiste e ouve aqui no som da TMC. Vem pela esquerda no campo defensivo. O Botafogo na recuperação de bola. Na volta com o Neto lá por trás. Teve uma falta? Eu não entendi. O Júnior Santos chega pra reclamar, o Danilo também não entendeu. Sei lá, falta pra Chapecoense do nada aí, ô Rodrigo Brandão. Você entendeu?
1: Marcou, também não entendi, mas a falta foi marcada e já cobrada.
0: É, com 16 minutos. É bola por dentro ali com o Enio. Ex-Botafogo, Enio, chuveirou na área. Atenção, escorou de peito, Marcinho pra trás. Chega Vitinho pra recuperar pro time do Bota. Era a pressão da Chapecoense, mas a bola foi recuperada. Na sequência, falta em cima do Júnior Santos, o Jacaré, pela altura do círculo central. E aí, é bom lembrar pra galera que é o seguinte, na próxima segunda-feira, a gente comentou sobre convocação e tal. Você tá sabendo, né, o Rodrigo Brandão?
1: Tô sabendo.
0: Segunda-feira, é porque assim, não podia divulgar tanto ainda, porque estavam fechando, tava ali nos meandros. Mas eu sou meio língua
1: meandros,
0: solta, né?
1: Muito bom.
0: Sabe que eu sou língua solta, né?
1: Você é?
0: Eu sou língua solta. É. E aí eu saí falando que na segunda-feira teremos uma super cobertura da convocação, tá? Durante toda a programação, o Joel Silva vai estar lá desde cedo, depois Léo Pinheiro, o Léo Rezende também vai estar por lá na cobertura, o Léo do jornalismo também vai estar junto com a gente. Desde 7 da manhã na programação da TMC estaremos nessa. Papo de craque 1 normal com o Vegeta e a partir de 3 da tarde, hein? Para todo o Brasil, cobertura da convocação da seleção brasileira. Vamos ter, é claro, toda a expectativa, o bate-papo com a cobertura por lá, entrevistas, e às 5 da tarde, a leitura da lista pelo Carlo Ancelotti. E depois, da coletiva, teremos o debate indo até 8 da noite. Então, segunda-feira, a partir de 3 da tarde, cobertura total da convocação, 2 horas, digamos, de um pré, né, de um esquenta com bate-papo, com expectativa e tal, nosso debate. Às 5 da tarde, a leitura da lista, e depois um debate até 8 da noite, cobertura total da TMC na próxima segunda-feira. TMC, que é a emissora oficial, vai transmitir a Copa do Mundo da FIFA, que vem aí no meio do ano, e eu já tô assim, ó, eu já tô ansioso pra Copa do Mundo da FIFA. Bom, por aqui, pegaram o Jacaré de novo, Rodrigo Brandão.
1: Tá sendo muito caçado, né, o Jacaré. Não pode, né, o Ibama tá de olho. Foi derrubado a falta de longa distância, mas o Edenilson pega bem, tá? Ele tá ajeitando ali, tá secando a bola com a blusa. É de longa distância, mas é frontal a meta do goleiro Anderson. Pede 3 homens na barreira. Quem sabe é um chute direto, hein, Breno?
0: Dá pra chutar direto em 18 minutos. É falta pra equipe do Bota. A falta é centralizada. Tá lá o Anderson orientando a barreira. O Danilo tava ali perto dela. Ainda não sei quem vai bater. Tá chegando o Edenilson. É ele mesmo. Ajeitando com todo carinho. A falta de muito longe, mas é frontal ao gol. Dá pra bater direto. Edenilson na cobrança. 3 jogadores na barreira do goleiro Anderson. Passamos de 18 minutos. Autorizado pelo árbitro. Ainda não, mandou segurar porque ajeitou a barreira,
1: hein?
0: Pois é, tá em cima, agora vai Edenilson. Anderson segurou. Achei que a barreira tava em cima, o Davi deixou, mas o goleiro defendeu porque a cobrança foi fraca, hein, Rodrigo Brandão?
1: Foi fraquinha, né? Saiu um peteleco, o chute do Edenilson, ficou fácil. Mas volta o Fogão.
0: Recuperação de bola pela direita, Arthur Cabral pelo bico da grande área. Passa o coxinho para trás com Vitinho, domina Vitinho, levantou na marca do pênalti. A zaga afastou de cabeça, vai insistir Júnior Santos, não teve domínio Júnior Santos. Tentou fazer a recuperação de bola, mas ele perdeu bola. A recuperação do Enio pelo campo defensivo da equipe da Chape. 19 por enquanto, 0-0. Você falava do público antes do jogo, Rodrigo Brandão. Galera chegou, né?
1: Pelo
0: menos
1: agora,
0: assim,
1: sim.
0: Boa parte do estádio tá com uma boa ocupação lá em Chapecó, nesse frio da noite de quinta-feira.
1: Essa era a tendência, né, Breno? A galera saindo do trabalho e aos poucos vai enchendo a Arena Condá.
0: Vem Maxinho pela esquerda na direção do bico da grande área, Maxinho. Limpou a marcação, pega na direita, Maxinho bateu colocado. Que golaço! Gol da Chape! E um golaço do Maxinho. Na entrada da área, cortou de pé na direita e mandou-o no ângulo. Essa aí é indefensável, não dá pro Neto pegar essa aí. Ele até fez a ponte, tentou de mão trocada, mas o Maxinho fez um golaço em Chapecó. Abre o placar e empata a série. 1 pra Chapecoense, 0 pro Botafogo. Rodrigo Brandão.
1: Aí, meu amigo, mérito total do Marcinho. Uma jogada sensacional. Trouxe para a perna direita um chute de longa distância. Cara,
0: O que foi?
1: Essa é a discussão, né? Será que dava para o Neto? Será que não dava? Foi um chute muito bem chutado, uma bola muito bem chutada. Pode ser que o Neto talvez estivesse um pouquinho adiantado. Acho que não. Acho que foi mais mérito do Marcinho mesmo. Mas a Chape abre o marcador. Marcinho 7, 1-0, Breno.
0: 1-0. 1-0. Empata a série no agregado agora 1-1. Golaço do Marcinho, independente se o Neto tava adiantado ou não. Ele tava no meio da pequena área também, né? E não dá pra perseguir o Neto por isso, não. Ah, eu acho. Marcinho fez uma baita pancada, entortou o Medina na marcação e empata agora, tá 1-1 no agregado. O Chape sai na frente, hein, Magno?
3: Na primeira chegada da Chapecoense, o Marcinho recebeu com liberdade pela esquerda, trouxe pra entrada da grande área e mandou um chutaço. Eu não vou condenar o Neto, não. Acho que é uma bola difícil, porque ela vem alta e descai. Tanto que ela, inclusive, toca no travessão. Um golaço, é mérito total do Marcinho, e o Botafogo tem que colocar a cabeça no lugar para voltar pro jogo.
0: Tenta a resposta, Fogão, ligação direta para o Junior Santos, fica lá atrás com o goleiro Anderson, deixando a bola sair para apenas tiro de meta. 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
3: Fredo.
0: Mas assim, e agora, hein, o Magno Navarro? Porque foi a primeira chegada da Chape, o Botafogo tava até tranquilo demais, mas a vantagem é mínima, né? Venceu por 1-0, tá pegando por 1-0, zerou tudo, Magno Navarro.
3: É, a tendência agora é o jogo ficar um pouco mais nervoso pro Botafogo, e a Chapecoense se aproveitar disso. Por isso que eu acho que o Botafogo tem que colocar a cabeça no lugar, não tem nada perdido, tem muito jogo pela frente. E o jogo da Chapecoense é esse, é esperar o Botafogo e tentar sair no contra-ataque, que foi o que aconteceu na jogada do primeiro gol. Agora, só lembrando, lei do ex, né? A única lei que funciona no Brasil. Sim. Marcinho, que teve uma passagem discreta, né, apagada pelo Botafogo, hoje meteu esse golaço pela Chapecoense.
0: É, e tem alguns aí, né? Tem o Enio, tem o Marcinho, o próprio técnico Fábio Matias também.
3: Sim.
0: Então tem algumas possibilidades aí de lei do ex na equipe da Chapecoense. O Franklin tá reclamando, pra mim um lateral pra Chape mesmo, tá? Mas é porque o Davi ficou na dúvida. Ah, pra mim a bola bateu no Vitinho e saiu pra lateral, mas não foi aí também lá na frente não, hein? Olha lá, o cara ganhou uns 10 metros ali, pô. É o famoso ganso na bolinha de gude, não pode. Vem pela esquerda, passa na direção de Bruno Pacheco, foi a linha de fundo, passou pelo Vitinho, cruzou na grande área, bola muito forte. Vai correr do outro lado, tentou evitar a saída, o Everton não conseguiu. E ela saiu do outro lado. Não pode jogar a marcação assim não, hein, Rodrigo Brandão?
1: É, meu amigo, até porque saiu o segundo gol aí, aí é a Chape que se classifica. Tiro de meta pro Fogão, já cobrado 1-0, Chape.
0: Manda o seu zap no 21 99557 1013, 21 99557 1013, e pelo YouTube TMC Esporte. Na boca de trás tem bola o Bastos, abertura com o Barbosa pela altura da intermediária, campo defensivo da equipe do Bota, na direção agora de Montoro, volta pra trás com Fernando Marçal, corta a marcação Marçal, ainda ele, penteou Marçal, rolou pra trás com o domínio do Bastos, pega na esquerda do Barbosa, na verdade ela chega no círculo central com o domínio do Edenilson, ajeitou pra trás com o Danilo, lança no campo de ataque, vem Vitinho, campo intermediário ofensivo, Vitinho lançou no bico da grande área, buscava o Júnior Santos, o Jacaré, voltou pra trás, Vitinho, passamos de 23,5, por enquanto 1-0 pra Chape, e no agregado 1-1, ou seja, estamos indo pros pênaltis, eu sei, tem muito jogo pela frente ainda, mas é o cenário de momento em Chapecó, pela quinta fase da Copa do Brasil, lançamento na esquerda na direção do Montoro, tentou o domínio, protegeu lá por trás o Eduardo Doma, fez o domínio, dá um chutão pra tirar o perigo do campo defensivo da equipe da Chapecoense. Marçal, chapela a marcação, ainda ele, Marçal, volta na contramão na direção de Barbosa, pelo campo defensivo dele para Bastos, círculo central, Jacinto que sanga, aqui embaixo pela direita agora com o Vitinho, Vitinho domina pela linha do meio de campo, lança no campo e ataque na direção do Jacaré, querendo essa bola, o passe do Edenilson para ele, foi legal, mas ele não conseguiu o domínio, recuperação para Chapecoense lá por trás, pelo campo defensivo, domina e sai jogando Bruno Pacheco, bate na marcação e ela sai em lateral. Saiu, saiu lateral. Oi, Magno.
3: O Botafogo tá tortão pra direita. O Botafogo só joga pelo lado direito com o Júnior Santos, o Vitinho e o Danilo. Tá ficando fácil pra Chapecoense marcar esse lado direito. Tem que arrumar alternativas pro lado esquerdo.
0: Ó, o Bolassi ganhou, matou no peito, botou no chão, vai invadir a área, Marcinho. Corta, Bastos! A zaga deu uma pane ali. O Danilo errou a marcação. O Barbosa também. Apareceu o Bastos, não sei da onde, pra roubar essa bola já na grande área, Rodrigo Brandão.
1: É uma pane ali, o Botafogo se desconcentrou, se desligou. O Vitinho tá até sentindo ali, tá com a mão no peito, sentindo alguma pancada. Mas a verdade é que a Chape, muito pouco, não chegou ali a concluir a gol. A zaga afastou. Agora o Franklin tá reclamando com o Davi de Oliveira Lacerda. Uma reclamação até efusiva. Aí estaria, ó, dizendo, quem manda aqui sou eu, fica quieto aí. E tá lá, segue o Franklin reclamando com ele, e o Vitinho nesse momento sendo atendido do lado de fora do campo. Agora vai levar o cartão. Demorou, né? Assim, não se satisfez em dar uma primeira palavra, continuou reclamando com o árbitro. Cartão amarelo pro Franklin Carvalho.
3: E como brilha a careca do Franklin, sim, né?
0: Ele deve passar algum produto ali, né? O Vitor Costa deve saber, né?
3: É.
9: O Vitor, ele deve saber sobre
10: Franklin, que tem belíssimos olhos azuis, né?
9: É um careca de olhos azuis.
10: Ele é charmoso, né?
9: É uma skin rara, né? Uma skin rara.
10: Sim.
9: Careca de olhos azuis.
0: Ele tem o charme dele, o Franklin Carvalho, auxiliar de Arthur
10: Jorge. Na régua.
9: É, na régua.
0: É, Arthur Jorge, que também tem o seu borogodó também, né?
10: Tem. Arthur Jorge Arthur também. Arthur Jorge,
0: que hoje está no Cruzeiro, ex-companheiro aí do Franklin Carvalho. O Vitinho tá saindo de campo? Porque vai ser atendido, tá com a mão ali na altura do coração, não sei se tomou uma pancada, alguma coisa. O que que houve aí, Rodrigo Brandão?
10: Parece ter sido pancada, Breno. Ele já foi atendido no meu primeiro momento, agora saiu de novo para ser atendido. Parece que tá tudo bem com ele, já pediu para voltar, tudo bem com o Vitinho.
0: O jogo passou a não andar, né? O jogo não tá andando nada agora. Davi Lacerda tem que dar serenidade a esse jogo, cara. Bola brigada pelo alto, brigou o Montoro, não conseguiu, domínio, recuperação do time da Chape, briga pelo alto, agora Bolasio, mas teve falta. Ah, tá impedido, na verdade. Tá impedimento. É, impedimento lá no campo de ataque. Jogo tá paralisado, é posse de bola pra equipe do Botafogo. Deixa eu perguntar pro PVC, cara, se tem chance do Botafogo ainda na primeira etapa, pelo menos empatar esse jogo. Tudo bem, PVC?
11: Tudo bem. Botafogo tava jogando melhor e tomou um gol.
0: Como é que pode isso?
11: Foi um golaço do Marcinho. O Botafogo precisa agora jogar também pela esquerda. O Botafogo tá jogando muito pela direita.
0: Uhum.
11: Não tem ninguém na esquerda. Esse esquema que o Franklin colocou, que é bem parecido com a Bulgária de 79, faz com que o time só jogue com o ala aberto, mas na esquerda não tem ninguém. Quem é que cai pela esquerda? O Marçal não tá subindo. O Montoro cai pela direita. O Danilo cai pela direita. O Danilo tá no meio campo perdido, praticamente não aparece.
0: O Maxinho, que era noivo da Babi Muniz, né? Você lembra da escalação desse time da Babi Muniz ou PVC?
11: É um time inesquecível.
0: É inesquecível?
11: A Babi Muniz é histórica. Tinha a Babi Muniz, tinha a Fernanda Vasconcelos.
0: Ah, ela também foi?
11: É, também foi.
0: Você esqueceu os nomes
10: Dani
0: todos?
10: Dani Bolina.
0: Ele não sabe, ele no PVC esqueceu, acho.
11: A Babi Muniz...
10: Isso, pânico, pânico. Timácio do pânico.
11: É que você lembra. A Carol, a Narizinho.
0: Isso.
11: A Samambaia.

0: Você cobria nessa época?
1: Ela ficou careca igual o Ronaldo.
0: Ficou, é. Foi na máquina 1.
1: Caraca, era mó cabelão que ela tinha.
0: 29! Teve um lance aí, tem a reclamação do Enio, numa jogada lá com o Júnior Santos. Eu não sei no que deu isso. O Júnior Santos ficou com a mão ali no rosto e tal, parou, mas o juizão não deu a falta não, né, Rodrigo Brandão?
2: É, aquele ali foi o lance anterior, né? O Júnior Santos acabou reclamando, não houve nada. Mas no lance seguinte, de novo o Enio jogando bem ali, fazendo a jogada pelo meio. Tag 1-0, Chape.
0: Pois é, cara, com quase meia hora, você ligado na TMC. Por aqui o Adeilson Araújo falou, bora Fogão. O negócio do Barbosa, chupa Breno, defende o Neto aí agora. Pô, mas é brincadeira também, pô. O Cataguara, isso tem que ser debatido. O que, Cataguara?
1: É isso que tem que ser debatido.
0: Ah, entendi. O Marcelo Santos, Ivana Mendes, falou que o Marquinhos vai fazer mais um. É o Marcinho, né, Ivana? É bola com o time do Botafogo pela esquerda, né? Foi o corretor. Na intermediária com o Montoro, por dentro com o Medina, partiu, passa com o Arthur Cabral na direção da meia-lua. Curtinha com o Edenilson. Conseguiu uma jogada de fita, mas não foi legal na direção do Arthur Cabral. Recuperação para a equipe da Chape. Meia hora, passamos de 30 por enquanto, 1-0 pra Chapecoense. Você ligado na TMC, manda o seu zap, hein, no 21, daqui a pouco o zap no ar aqui na TMC, no 21 99557-1013, 21 99557-1013. Olha a Chape, invadiu a área, bateu o Bruno pra fora, porque teve desvio. O Bruno Pacheco deu uma entortada, invadiu a área. Cara, a tabelinha dele foi sensacional. Ele escapou do Vitinho e deu um corte seco no Bastos. É porque o Barbosa botou para escanteio, Rodrigo Brandão.
2: Cara, que jogadaça do Bruno Pacheco, a tabelinha. Recebeu na frente, o Vitinho ficou na saudade. Passou pelo Bastos na conclusão, a bola desviou no Barbosa, quase seria gol contra, escanteio para Chape, já cobrado.
0: Lembra que o Enio, lateral da grande área, Enio levantou na grande área, afasta a zaga com o Bastos, atenção, Bolazzi mata no peito, bota no chão, linha de fundo, bateu travado pelo Medina, mas tinha saído já a bola, Bolazzi todo enrolado, né? A bola saiu, é tiro de meta pro Bota, vai lá o Neto para fazer a reposição. E aí, Magno, tá desandando a maionese ou tá...
3: Dá
0: tá
3: um tempo? Pouco.
0: Tá desandando, né?
3: Tá um pouco, porque o Botafogo sentiu o gol. Desde que a Chapecoense abriu o placar, o Botafogo praticamente não chegou ao gol do Anderson. Como eu falei, no momento que a Chape fez o gol, havia sido a primeira chegada da Chapecoense com perigo. E é um gol totalmente individual, é um gol que o Marcinho recebe, faz a jogada e chuta pro gol. Não foi uma jogada trabalhada, não foi um momento de pressão da Chapecoense. Mas o Botafogo acabou sentindo e não está conseguindo se organizar. E repito, não tem lado esquerdo o time do Botafogo nesses 31 minutos de jogo.
0: É, seria o Montoro, né? Só que o Montoro não pegou nenhuma bola lá por cima ainda.
3: Mas o Montoro, toda hora a gente tá vendo ele caindo pelo meio, inclusive pela direita também, que é onde as jogadas do Botafogo se concentram, aí ele chega pra ajudar. Mas tá tendo muita dificuldade pra armar jogadas pelo lado esquerdo do Botafogo.
0: Vamos ver se avança por lá, Medina conduziu, avançou pelo corredor, por dentro caiu, pediu falta, a juizão deu nada. O Davi abriu os braços e falou, quer que eu faça o quê? Recuperação do Chape, lá por trás pelo campo defensivo, Chape vencendo por 1-0. Deixa o like na live, eu quero chegar a 500 likes na live, acho que dá, hein? Vamos a 500
3: vai
0: likes
3: chegar
0: na live no YouTube, deixa o like na live no TMC Esporte, a live do jogo tá no ar no YouTube, TMC Esporte, TMC Esporte, deixa o like na live, audiência muito legal, obrigado pela moral aqui na TMC. Hoje não tem papo de craque, mas tem o jogo do Botafogo, estamos transmitindo, jogo marcado para as 6 da tarde. A gente tá no ar com o jogo aqui pela TMC. É bola pelo campo defensivo na direção do João Paulo, dele curtinho agora com o Camilo, capitão da equipe da Chape. Lançou pro campo de ataque, buscou lá o Bruno Pacheco, mas ele foi recuperado. É, o Marcinho, na verdade, foi interceptado. Posse de bola pro time do Bota lá por trás. Dá tempo do zap aqui na TMC pelo 21 99557-1013. Fala aí!
4: Hoje o Marcinho contou uma história real que infelizmente não tem um bom final. Toma ali, Botafogo.
0: Segura aí, porque vem o Bota com o Medina, o Montoro na verdade, deu passe de calcanhar, Medina tava ali pelo meio, achei que ele fosse fazer o passe pro Medina, mas o Montoro deu um passe de calcanhar de graça pro time da Chapecoense, que tem um contra-ataque aí pela direita, tentou avançar na velocidade, lá muito rápido o Enio, ele se enrolou, ela saiu, ela também tá reclamando o Everton, A bola do Botafogo, meu filho. Tá reclamando de quê? É bola do Bota pelo campo defensivo com Barbosa. Dele pra Bastos. Curtinho a bola aqui embaixo pela direita na direção de Vitinho. Pela altura do círculo central. A Chapecoense vencendo por 1-0 na ida. O Botafogo venceu por 1-0. Ou seja, por enquanto, estamos indo pros pênaltis da Copa do Brasil. Quinta fase. Vale vaga nas oitavas de final da competição. A banca atrás tem bola. Bastos. O Jacinto que sanga. Na aproximação agora de Danilo. Danilo cortou a marcação. Ainda ele. Danilo.

0: Inversão pro Marçal, domina essa bola, Marçal, domina de barriga e bota no chão. O Bolazzi chegou pra cima dele, gira pra trás, Marçal na direção de Barbosa. Ele parou da esquerda pro meio, agora com o domínio do Danilo, pelo círculo central, avança Danilo. Abre aqui embaixo pela direita com o Vitinho em cima da linha do meio de campo. Vitinho tá no campo e ataque, ele partiu o Vitinho. 34 minutos, faltam 11 pro intervalo, por enquanto 1-0, vence a Chapecoense, um golaço do Maxinho, ex-Botafogo. O pessoal tá discutindo aí no chat e também no nosso WhatsApp se o Neto falhou ou não no gol. Eu falei que na hora que não tinha sido falha, mas sei lá, no replay eu fiquei meio na dúvida, depois a gente vai debater sobre isso aí. Vem por aqui, Danilo, lança no bico da grande área, Vitinho, Vitinho pela meia lua, passe errado dele! Eu tô vendo a afobação do Botafogo, hein? Tem que botar a cabeça no lugar realmente, como falou o Magno. Partiu Enio. Ele conduziu pela intermediária. Enio lançou lá em cima pela direita no bico da grande área. Bolazzi mandou direto pra fora também. Meu Deus do céu.
1: Pelo amor de Deus.
0: Ele viu o Neto um pouquinho à frente da pequena área e tentou encobrir. Só que por pouco ele não encobre a arquibancada, hein, Rodrigo Brandão?
2: Será? Será que ele não tentou cruzar, não?
1: Acho que ele
2: e pegou
1: cruzar.
2: Errado?
1: Também acho. Tentou cruzar.
2: Só que pegou muito mal na bola o Bolazzi. Todas assim, garotão. 1-0, Chape.
0: Ó, o negócio do Barbosa tá por aqui, falando que hoje o malvadão vai cometer o crime. Ah, mas contra o Vitória, eu já falei, Flamengo é virtual, oitavo finalista da Copa do Brasil.
2: Mais
0: tarde contra o Vitória. Você curte na TMC com narração do Vitor Costa, assim como é virtual líder do Brasileirão, vai conquistar a liderança na semana que vem contra o Palmeiras. Vem pro lado direito, no campo defensivo, equipe do Botafogo. Campo de ataque, na verdade, Botafogo. Olha o Júnior Santos! Ele avançou pelo bico da grande área, Júnior, chuveiro pro Arthur Cabral. A cabeçada não saiu legal, saiu Anderson pra encaixar. Cabeceou meio pra trás, ele botou até a mão na cabeça, deve ter doído essa bolada na cabeça aí do Arthur Cabral, hein, Rodrigo Brandão?
2: É, de novo, o Arthur Cabral não cabeceou em cheio, né, com vontade, ele parece que não espera que a bola chegue até ele, mas chegou, aí ficou fácil pro goleiro, Chape no ataque, vence por 1-0.
0: O Sanzio Lacerda falou aqui, ó, esse distribuidor de camisa, tá falando do técnico, nunca escala o mesmo time, sempre é um diferente, aí fica difícil. Pô, distribuidor de camisa pra mim é nova. Eu lembrava de distribuidor de colete, né?
2: Essa é nova pra
0: mim. A de camisa ela é nova também. Mas assim, cara, vocês estão conectando o Franklin. Daqui a pouco quero ouvir o Magno Navarro. Porque vem Júnior Santos. Invadiu a área, tentou cortar a marcação e perdeu a bola. Mas ele recuperou, rolou pra trás com o Danilo pela meia-lua, botou na área. Cara, cara, ia sair o Edenilson, mas o passe não foi tão legal assim do Danilo. A intenção foi espetacular. Buscar o Edenilson no meio da grande área. Mas a bola passou para tiro de meta, hein, Rodrigo Brandão?
2: É, a ideia foi ótima, né, Breno? Ele buscava o Edenilson, que fechava na diagonal, só que a bola foi muito forte, né? Acabou parando nas mãos do goleiro da Chape, que só deixou sair. Tiro de meta, 1-0, Chape.
0: Tem rolado isso, Brandão, de várias escalações diferentes no Botafogo, uma atrás da outra?
2: Não, escalações diferentes, não. Ele tem feito algumas alterações, poupando jogadores titulares, né, para dar rodagem a outros, para dar descanso a alguns. De fato, é difícil ele repetir uma escalação. É, o time titular do Botafogo, a gente sabe qual é.
0: Mas a base é a mesma, né?
2: A base é a mesma, exatamente.
0: É. Você tá vendo isso também, ô Magno Navarro? Porque o pessoal está cornetando isso aqui no chat, o torcedor do Botafogo.
3: Mas é uma tendência no futebol brasileiro, né, Breno? Os times rodarem muito os seus elencos. Isso tem acontecido não só do Botafogo, não é algo que acontece só com o Franklin Carvalho. Os treinadores que estão aqui no futebol brasileiro já entenderam que esse calendário acaba não permitindo uma sequência muito grande com o mesmo time. Então, não acho que esse seja o maior problema do Botafogo no jogo de hoje, não.
2: Três jogadores aqui, Breno. Bastos, Marçal e Montoro. Esses, na teoria, né, eles são reservas do time. Pro Ferrarese, pro Alex Telles e pro Matheus Martins. Alex Telles está no banco, né? Ali o Marçal é um bom substituto, Matheus Martins está lesionado, só o Ferrarese, que de fato não foi nem relacionado, porque foi preservado aí, visando a parte física dele.
0: 38, faltam 7, por enquanto o Chapecoense vencendo por 1-0. É o primeiro tempo no som da TMC, Copa do Brasil, quinta fase, hein? Vale vaga nas oitavas, manda o seu zap. Eu quero o zap no ar aqui na TMC, então manda o seu zap no 21 995571313. É bola pela direita no campo e ataque da equipe da Chapecoense, correu lá por cima o Everton. Bate na marcação, tentou fazer a recuperação, Marçal, e conseguiu Danilo de primeira. Pro Montoro, enfiou o bolão pro Arthur Cabral, vai invadir a área, Arthur Cabral, bateu na trave, tem que botar o Santos, dividiu, caiu, ele vai dar falta, não vai, a zaga recupera a bola, não dá falta não, mas a bola fica com a Chape. Aí entra o azar. O Arthur Cabral recebeu uma bola espetacular do Montoro. E ela beijou o pé da trave, Rodrigo Brandão.
2: Fez tudo certo, né, Breno? Recebeu essa bola em profundidade. Estava na marcação ali do zagueiro, mas conseguiu a conclusão. E ela caprichosamente acertou o poste direito do goleiro Anderson. Quase que chega empate o Fogão, faltou sorte. 1-0, Chape.
0: Rafael Carvalheira por dentro com o time da Chapecoense pelo campo e ataque pra trás com o Bruno Pacheco. Ele volta lá atrás com o João Paulo pelo campo defensivo. Zap, zap no ar aqui na TMC pelo 21 995571013. Fala aí.
4: Fala, rapaziada da TMC.
0: E aí?
4: Eu queria saber do Casagrande. Qual é a probabilidade estatística de numeração numérica?
0: Tá.
4: Que o Botafogo tem pra se classificar.
0: Casão também tá com a gente na TMC. Tudo bem, Casão?
5: Tudo bem. Eu acho o seguinte. O Botafogo tá perdendo. E o outro jogo ganhou. Então, 70-80 pra passar. Não é muito difícil, mas não é tão fácil.
0: Mas não é 50-50, tipo, sim ou não?
5: É 1-0 lá, 1-0 aqui. O que eu acho, juntando os dois, dá dois gols. Dois gols por quatro tempos, dá 66.
0: Eu acho que eu entendi. Bom, agora o Jacaré, cara.
2: Entendi,
0: o Júnior Santos tá ali enrolado na grande área, hein? Ele virou o pé direito. Tô vendo? A gente reagiu assim porque a gente viu o replay pela televisão. Torção no pé direito do Júnior Santos. Agora, se é uma torção grave ou não, a gente vai esperar. Ele seguiu caído. O Júnior Santos tentou bater pro gol nessa bola na trave aí do Arthur Cabral. Ele tá sentindo bastante dor. É o semblante dele ali, a expressão dele, ô Rodrigo Brandão. O jogo tá parado.
2: Sentiu ali uma torção feia. E o detalhe é que esse gramado da Arena Condá é sintético, né, Breno? Então é muito, facilita essas lesões, essas torções, porque a chuteira prende, né? Então, e de fato foi o que aconteceu. É uma cena forte, né? Torceu ali feio o pé direito do Júnior Santos. Tá de pé ali, tá caminhando, meio com dificuldade, mas vamos ver se ele vai continuar ou não. Foi uma torção feia.
0: Ó, o Michel Rodrigues está pedindo pro Torelli passar o número do WhatsApp.
6: 219-9557-1013.
0: Tá vendo? Então você pega o número com o Vegeta. Mas você vai dobrar hoje, você não vai comentar. Vai triplicar, na verdade, né? Porque você fez o papo 1, tá fazendo aqui e tem o jogo do Flamengo mais tarde. Do
6: eu
0: seu
6: moro
0: Flamengo?
6: Aqui.
0: Não é o seu Flamengo?
6: Não!
0: Não?
6: Não!
0: Você não é Flamengo?
6: Eu sou Fluminense.
0: Ah, você é Fluminense. É verdade, perdão. Às vezes eu confundo o Vegeta. Mas você tá morando aqui, né?
6: Eu moro aqui. Aí tenho nada pra fazer, vou ficar só trabalhando.
0: Como é que tá? Você tá pagando pro João pra morar aqui?
6: Eu pago o aluguel pro João.
0: Seu salário é o quê? Menos R$2.000.
6: Todo mês eu deposito 5.000 pra TMC.
0: Sai jogando a Chape! Campo defensivo na direção do Bruno Leonardo. Ele parou, pensou, centralizado pelo campo defensivo da Chapecoense. Bruno, pela direita. Agora com domínio lá do Eduardo Doma, que volta na direção da meia-lua. 42 minutos, faltam 3 pro intervalo. Mais acréscimos, claro. Por enquanto, 1-0 pra Chapecoense. Um golaço do Marcinho. Na ida o Fogão venceu por 1-0. Ou seja, por enquanto estamos indo pros pênaltis. Mas tem jogo ainda pela frente. Tem jogo ainda, cara. Aqui embaixo pela esquerda, partia. O Bruno Pacheco vai ter o travado pela marcação do Medina. Ela sai em arremesso lateral. O Roberto Souza Sony tá por aqui também, o DGM. Breno é aquela narração raiz do rádio, porque eu sou fincado na terra. Obrigado, irmão, tamo junto. Vem pela esquerda na direção do bico da grande área, partiu, correu no câmbio de ataque, o Enio girou, invadiu a área, Enio bateu, colocado pra fora do gol, ela passa à esquerda. E ó, o Neto, tem que dar bronca mesmo, Neto, dá bronca nos caras mesmo, porque de novo ninguém cortou a bola. Tem que ter moral o goleiro, aí o goleiro fica vendido, Rodrigo Brandão.
2: É, cara, e tem razão, né? Porque o Enio, ali no meio de 2, 3 jogadores, ninguém conseguiu tirar a bola do Enio. Ele conseguiu a conclusão, o chute passou perto, à esquerda do Neto. Difícil, cara. Eu confesso que eu nunca vi o Neto agir dessa forma, com jogadores ali, pagando geral, dando bronca. A bronca forte, pesada, pra cima dos defensores, com razão, né, Magno?
3: Não, é porque, Brandão, esse lance do Enio foi praticamente o replay do gol do Marcinho.
0: Agora foi o Edenilson que não marcou, no outro tinha sido o Medina.
3: Exatamente, então acho que o Neto entendeu isso, que é uma falha de marcação que o Botafogo conseguiu cometer duas vezes em lances muito parecidos, deixando o jogador da Chapecoense ajeitar, não fechando o espaço e permitindo a finalização.
0: Ó, por aqui o Cid Omar, boa noite. O Raul não poderia estar no gol, pelo menos parece ter mais confiança. Você gostaria de agarrar, Raul?
7: Ó! Ó!
5: Igor, vamos ver esse lance.
0: Segura aí, vem o Edenilson, chega rasgando lá de trás o Eduardo Doma. Você tá no banco há muito tempo, Raul.
5: É, ó.
0: Pega o seu banquinho.
5: Ó, eu quero sair do banco e agarrar no gol do Botafogo.
0: Você não tá aposentado não, seu Raul?
5: Tô aposentado, não.
0: Parece é o Raul ou é o Torelli?
5: Ah.
0: Sei também. 44! É bola com o time do Botafogo pela esquerda, não câmbio, Adegue batiu o Montoro. Vamos lá, Fogão. Pelo amor de Deus, Fogão. 1-0 vence a Chape. É a Copa do Brasil, quinta fase, jogo da volta. Avança Marçal pra trás um pouco mais na direção de Danilo. Danilo vem na inversão, jogada agora com Bastos pelo câmbio e ataque. Ó, oh, não quero me estressar hoje, hein, Botafogo. Câmbio e ataque na direção de Vitinho, que conduz jogada pela altura da intermediária, passa pra trás, ela volta com Bastos. Lá por trás, pelo campo defensivo. Manda o seu zap. Danilo chuveira pro Medina na grande área, buscou o domínio, não conseguiu. Júnior Santos. Ele que voltou pro jogo, tá 100% Júnior Santos. A bola vai saindo em lateral pra equipe do Bota e ela sai. Vem Vitinho pra fazer a cobrança pela direita no campo ofensivo.
6: Edenilson!
0: Você não fala o nome do Edenilson no jogo, Breno.
6: Ele deu uma sumida, né?
0: Que isso, cara?
6: Ele deu uma... Agora quase entregou o gol, né? Assim, na marcação, né? Agora, anteriormente, aí com o time da Chapecoense. Realmente está faltando o Edenilson.
0: Mais quatro.
6: Esse time aí do Botafogo. Então, até 49. Faltam 4 minutos pra gente acabar a primeira etapa em Chapecó, na Arena Condá. Por enquanto, a Chape vencendo por 1-0. Estamos indo pros pênaltis. Tem bola pelo campo defensivo. Bruno Leonardo passa pra trás pela pequena área com o Anderson. Arthur Cabral pressiona. Passa de perna esquerda lá em cima, na direita, na direção de Eduardo Doma. Pressão pra cima dele do Montoro. Ela chega na altura do círculo central, não dominou. Recuperação de Danilo. Enfiou bola pro Arthur Cabral. Girou o Arthur. Pra trás, Medina invadiu o Montoro. Tentou ajeitar e pega na direita. Foi desarmado. Recuperou o Montoro. Bateu. Segura Anderson. Arriscou o chute, Montoro. E o Anderson defendeu, Rodrigo Brandão.
2: Jogada individual ali do Montoro. Tentou o chute, foi em cima do goleiro. Danilo pedia livre, estava melhor colocado. Talvez seria a melhor opção, mas ficou com a bola o goleiro da Chape. Vence a Chape 1-0.
0: Faltam 3, 46 minutos, faltam 3 pro intervalo. Você ligado no som da TMC. Daqui a pouco no intervalo seu áudio vai pro ar, tá? Você participa com a gente na TMC. Eu quero saber do Botafogo se dá pra reagir. E quero saber do Canhota, que tá com a gente também na transmissão. Mais um convidado aqui, comentarista da casa, o Canhota. Ô Canhota, o Botafogo não vai reagir nesse jogo não, Canhota?
7: E aí, galera? Ô Franco, tá tudo errado. Ô desgraçado, não dá pra esse time do Botafogo fazer o primeiro tempo desse. Agora, o Danilo é o único que joga. É um bom jogador, mas tá jogando sozinho. Eu vou pegar a folha do Brandão, calma, e vou rasgar.
0: Calma,
7: porque o desgraçado do estagiário não imprimiu e o Brandão teve que anotar tudo aqui na folha.
0: Olha, o Danilo bateu travada pela marcação. Recuperação de bola de Medina, não conseguiu domínio também na sequência. Ela fica lá por trás. É, hoje eu tive que anotar também, cara. Tá aqui, ó. Eu tive que anotar. Aí,
7: tá igual o papelzinho do Faustão, pô.
0: Eu gosto aqui, ó. Pequenininho aqui, mostrando na live aqui o papelzinho, ó. Tá igual do Faustão por aqui. Você tá tudo bem com você, Faustão?
8: Eita, olha aí, ó. 6h49. Essa galera curtindo um Chapecoense e Botafogo. É verdade, meu. Especialmente aí pra dona Lourdes.
0: Vem o Bota! Inversão, jogada, buscava o Vitinho. Não teve domínio. Recuperação da Chapecoense. Faltam 2. Interrompi a imitação à toa. É bola com o time da Chape lá por trás, pelo campo defensivo, na direção do jogador que era Bruno Pacheco. Aqui embaixo pela esquerda no câmbio, ataque. Bruno Pacheco tentou a tabelinha com o Enio. Acabou caindo, foi empurrado 1, 2 vezes, 3 vezes. É essa mãozinha aí, ô! A mão ali, esquisita. Tem que tirar essa mão daí, Bastos. O Enio ficou apoiado, digamos, né? Ali igual um cachorrinho, Rodrigo Brandão.
2: É, naquela posição.
0: E o Bastos com a mão ali, não pode.
2: Imagina se fosse o Barbosa ali.
0: Não precisava nem encostar.
2: Não precisava. É um risco tremendo que correu o Enio ali agora. Agora o Bruno tá caído ali, o Bruno Leonardo, zagueiro da Chape, reclamando. Será que tá sentindo alguma coisa mesmo? Tá dando aquela miguelada, segurando o jogo, esfriando. O jogo acabar, né? Primeiro tempo acabar, né, Breno? 1-0, Chape.
0: O Bulldog Matheus, TV mutada ouvindo vocês e rachando o bico. Esposa me chamando de maluco. Pô, calma aí também, né? Como assim? A transmissão é séria, pô. Aqui é a transmissão do
2: isso
0: futebol.
2: Aí,
0: 48 minutos final, é o finuto final da primeira etapa. Por enquanto, o Chapecoense vencendo por 1-0. Vamos lá, Fogão, pra reagir nesse jogo. Bastos, o Jacinto que sanga. Liga pro campo de ataque, mas a bola foi recuperada lá por trás pelo campo defensivo, pelo time da Chapecoense. Pra trás, Bruno Pacheco, na direção agora do jogador que era João Paulo. Pra frente e pra trás, porque eles vão gastando tempo. Faz a bola chegar na frente e depois dá um bicão pra trás. Marcinho, na frente, buscava ali a falta, o juizão não deu nada. O Bastos não fez falta em cima do Bolazzi, segundo a arbitragem. É bola pro Bota pelo círculo central. Pode ser o último lance. Bom, se o Medina tiver pressa, né? Pelo meio com o Danilo. Abre aqui embaixo pela direita. Passe errado! Interceptação de Bruno Pacheco. Ele abriu jogada da esquerda pro meio com o Maxinho, que avança. Campo de ataque da equipe da Chapecoense. Olha o Enio, girou. Ajeitou aqui embaixo pela esquerda. Passamos de 49. Pode acabar, juizão. Pela trás da tabelinha curta na direção de Camilo. Camilo na frente com o Enio. Avançou o Enio. Tem corredor pra bater, hein? Olha o Enio. Preferiu ajeitar pela direita, a bola passou. Ajeitadinha pro Eduardo, domar na grande área. Cruzamento, vem cabeçada do Bolazzi pra rede. Gol da Chape! Tava na cara que ia sair esse gol. Tava na cara, Bolazzi de cabeça. Jogada trabalhada, de lá pra cá, ninguém desarmou. A defesa do Botafogo inteira, ninguém desarmou nada. Deu de graça o gol. Isso porque o Enio não quis chutar antes. Ele tinha um corredor pra chutar pro gol. Preferiu o passe. E aí o Eduardo cruzou na cabeça do Bolazzi no meio da área. No meio dos zagueiros, cara. Olha lá, ninguém marcou. Nem o Bastos e nem o Barbosa. E o Bolazzi de cabeça. Faz 2 pra Chapecoense, 0 pro Botafogo. No agregado, a Chape vira pra 2-1, Rodrigo Brandão.
2: A tragédia é anunciada, né, Breno? Incrível. Os zagueiros do Botafogo não conseguiram conter primeiro o cruzamento, Marçal que estava ali na marcação, e depois o Bolazzi sozinho, deu de peixinho, a cabeçada entre os zagueiros do Botafogo, ninguém para conter esse chute e a cabeçada do Bolazzi, que chega ao segundo gol já no último minuto dos acréscimos do primeiro tempo. Chapecoense 2-0.
0: E a jogada começou num contra-ataque, de passe errado do Botafogo. Sim. Bola atravessada errada, os caras roubaram a bola, fizeram um contra-ataque. E viram no agregado, Magno Navarro, daqui a pouco você comenta, porque assim, fim da primeira etapa, primeiro tempo acabou agora, apito da Vila Cerda, 2 pra Chapecoense, 0 pro Botafogo. O Franklin entrou no gramado, claro, o vestiário é do outro lado, mas eu acho que ele vai falar com o árbitro. Ele foi na direção do árbitro, gol de Maxinho, Bolazzi, Chapecoense 2-0, intervalo de jogo. Perdão, tem uma confusão ali, o Edenilson subiu um cartão amarelo, discussão no gramado, jogadores da Chape estão comemorando, é intervalo de jogo ainda também, tá? Calma lá também. Bom, saída de campo conturbada aí, ó, Rodrigo Brandão, fim da primeira etapa.
2: Tô tentando entender o motivo, né? Porque, ó, a discussão ali do Alex Telles com o João Paulo.
0: João Paulo foi pra irritar ele, ó lá. Mandou ele, né?
2: Confusão agora, ó. Confusão ali, os jogadores das duas equipes se encontrando ali na saída do vestiário.
0: O Arthur Cabral foi lá cobrar o João Paulo também.
2: Isso, o Arthur Cabral recebeu um cartão amarelo, tá? Reclamação com o árbitro da partida. Puts. Depois do apito final. Agora o Barbosa, ele tá reclamando com o João Paulo. O clima esquentou nesse final de primeiro tempo. A verdade é que o Botafogo não tem que entrar nessa. Já está perdendo por 2-0. Está sendo eliminado da Copa do Brasil. Agora tem que ir para o vestiário, esfriar a cabeça e voltar para buscar pelo menos um gol e levar para os pênaltis. Porque o primeiro tempo não foi bom. A Chape fez 2-0. Primeiro gol aos 19 minutos, golaço do Marcinho. E o segundo gol nos acréscimos, último minuto dos acréscimos do primeiro tempo, Bolazzi 2-0 Chapecoense. Quem quiser fazer alterações, o técnico Franklin Carvalho tem as seguintes opções no banco: Léo Link, tem o Ítalo, Alex Telles, Jordan Barreira, Santi Rodrigues, Newton, Tuco Correia, Justino, Kadir, Cadu, Huguinho e Lucas Vidalba. Intervalo de jogo na Arena Condá. A Chape, nesse momento, está se classificando 2-0. E depois dos trabalhos de reportagens, ele está de volta. O locutor que explode a massa.
0: Meus amigos, intervalo de jogo. 2 para Chapecoense, gol de Maxinho e Bolazzi, 0 para o Botafogo. Com esse resultado, a Chapecoense está se classificando. Quero até ver se o Brandão, depois, durante o intervalo, vou procurar aqui também para pegar direitinho o que os caras estão conversando com a reportagem. Assim, é um tom de reclamação. Eu confesso que eu não tô entendendo essa pilha toda. Se aconteceu algo, o Brandão também não viu, o Magno também não, pelo semblante. Se aconteceu algo e os jogadores estão reclamando, eu e ninguém aqui a gente viu. Mas tá uma pilha danada, uma reclamação absurda dos jogadores do Botafogo pra cima da arbitragem. A realidade é que a Chape está vencendo, está eliminando o Botafogo da Copa do Brasil. Falaremos sobre isso no intervalo da TMC, tá? Manda o seu zap no 21 99557-1013 e pelo YouTube comenta aí no TMC Esporte e deixa o like, tá? Vamos a 500 likes na live, dá essa moral pra gente, deixa o seu like na live, daqui a pouco o segundo tempo por aqui. Rápido break, 2 minutinhos e a gente volta já. Estamos juntos na TMC, quem escuta sabe!
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0: Estamos juntos na TMC, intervalo de jogo em Chapecó e por enquanto tá azedando pro Botafogo. O Botafogo tá sendo eliminado, 2 pra Chapecoense, 0 pro Botafogo. Você ligado na TMC, na ida o Botafogo venceu por 1-0, ou seja, a Chapecoense virou no agregado pra 2-1. Daqui a pouco tem o segundo tempo pra gente curtir aqui na TMC e com você participando, mandando seu áudio pelo 21 995 57 1013. Fala aí. Alô.
4: Fala, rapaziada da TMC. Eu queria saber do Casagrande qual é a...
0: Esse já foi. Obrigado.
19: Boa noite, equipe TMC. Rafael de Irajá. Como é que o PVC me esquece da Mari Baianinha? Poxa. Mari Gonzalez, o nome dela.
0: Mari Gonzalez.
19: Conhecida como Mari Baianinha. Poxa. Essa não dá pra esquecer, hein, PVC. Valeu, boa noite a todos aí. Grande abraço.
20: É, ela participou do Big Brother de 2020.
0: 20, é?
20: É.
0: E era da
20: Fly,
0: seleção também?
20: Fly, Manu Gavassi, Pyong Lee, Babu Santana.
0: Rapaz, quanta gente.
20: É, um BBB histórico. A Mari Gonzalez também, ela namorou o que participou agora do Big Brother. Como é que é o nome dele?
0: Não sei.
20: O Quinta Série.
0: Você esqueceu o PVC? Ah, o PVC não é mais o mesmo, cara. Que coisa. Ah, o pessoal tá soprando tudo errado aqui pro PVC também.
20: O que fez o agora?
0: Eu sei lá, cara.
20: Jonas!
0: Ah, o Jonas. 21!
20: Eles namoraram. Jonas 22, conhece?
0: Não.
20: É Jonas 22.
0: 713, fala aí. Eu não faço ideia.
21: Eu acho que o macarrão vai azedar essa noite pro Botafogo, hein?
0: Valeu, cara. Tamo junto aqui na TMC. Eu quero mais um. Fala aí.
22: Fala, rapaziada, Breno, Magno, Rodrigo, morrendo de rir com as imitações.
0: Boa, irmão.
22: É, só para desejar uma boa transmissão, Carlos Daniel aqui de Niterói. indo buscar meu filho agora na creche, que é botafoguense também, tá? Fiz aniversário na segunda-feira, manda um abraço aí pra mim, valeu rapaziada, boa transmissão aí, vitória do Fogão pra nós, valeu? Tamo junto, valeu. TMC, melhor.
0: Tamo junto.
22: Valeu.
0: Obrigado, irmão. Parabéns, tamo junto. Irmão. É, e parabéns.
2: Feito obrigado aniversário pela moral. Agora, segunda-feira.
0: Pois é, tu vale ainda?
2: Vale.
0: Vale
2: eu,
0: mesmo?
2: Eu considero que o mês do aniversário, você pode comemorar o mês inteiro.
0: Aí mês daqui a pouco vira trimestre, vira ano, aí o ano inteiro. Pô, aí também não tem graça, pô.
2: Não, mas parabéns, irmão. Parabéns. E obrigado por estar aqui com a gente. Ele que é lá de Nikit. Um abraço pra toda Niterói.
0: Temos que falar mais de Niterói. Eu
2: falamos
0: falo
2: muito
0: isso.
2: Pouco de Niterói.
0: É uma das teses que eu tenho neste programa. Falamos muito pouco de Niterói e de toda a região leste fluminense. Niterói, concordo. São Gonçalo, Itaboraí, Maricá, Tanguá, Rio Bonito. A gente fala pouco. Até Silva Jardim.
2: Casimiro de Abreu.
0: Porque aí depois Silva Jardim já é região dos lagos. Né? É. Aí já não dá muito pra falar. Mas obrigado, irmão. Tamo junto. Quer dizer, dá pra falar também, né?
2: Dá.
0: Não é região leste fluminense. Porque, até porque o nosso sinal chega muito bem. Ali, até Macaé, com um radinho comum, você ouve. Em campo, se tiver um rádio um pouco melhor, ouve. E tem a internet, obviamente, também, né? Pra ouvir no mundo inteiro. O Valdeci desejando boa noite pra gente. O Carlos Montenário, não acredito que esse time é titular. É, o Guilherme, boa noite. Gostaria de saber quem da equipe achou e está com o anel do Enio. O Enio perdeu o anel? Alguém tá com o anel do Enio aí?
2: Não.
0: Essa foi ruim pra caramba, Guilherme. Amoroso. Pelo amor de Deus, cara.
2: Valeu a tentativa.
0: É, porque assim, quando o trocadalho do Carilho é legal, eu faço questão de ler. Mas quando é ruim, eu falo que é uma porcaria, porque é ruim mesmo. Ó, o Mário Bolatti, o João Virgílio, o Ricardo Fontes, o Leonardo Matias, tamo junto aqui na TMC. O Roberto Souza Sônia falou, sinceramente, Breno, tô levando fé que esse time vai se classificar não, hein? A vaga tá indo pro ralo. Que loucura, cara, essa situação do Botafogo nessa Copa do Brasil. Aproveita e deixa o like na live no TMC Esporte. Vamos a 500 likes na live. É a nossa meta. Magno Navarro. Que causa, hein? Botafogo tomando 2-0. Golaço do Marcinho. Gol do Bolazzi de cabeça no último minuto da primeira etapa. Botafogo está sendo eliminado, é claro. Tem o segundo tempo ainda pela frente. Mas a situação tá legal não, ô Magno Navarro.
2: Primeiro tempo dos sonhos pra Chapecoense. E... consequentemente, um verdadeiro pesadelo pro Botafogo. Até o gol da Chapecoense, o primeiro gol, o golaço do Marcinho, o Botafogo tava bem no jogo, tava dominando as ações, tava controlando o jogo, tinha posse de bola, tudo bem que tinha muita dificuldade em atacar pelo lado esquerdo, então forçava muito as jogadas pelo lado direito com o Júnior Santos, o Danilo, que caía muito por ali, e até o Montoro. Montoro que inicialmente, né, em teoria, deveria jogar mais pelo lado esquerdo, o Montoro, vendo que o Botafogo estava com essa dificuldade, às vezes ele puxava para o meio e também para o lado direito para ajudar na construção das jogadas. Um Edenilson muito apagado nesse primeiro tempo. É, o Medina fez o que deu, mas falhou. Na minha opinião, ele falha no primeiro gol, ao não fechar o espaço do Marcinho. É, assim, um primeiro tempo que o Botafogo talvez não tenha levado tão a sério quanto deveria. E eu estava aqui o tempo inteiro batendo nessa tecla de que era importante o Botafogo levar com a máxima seriedade esse jogo, porque por mais que a Chapecoense esteja fazendo um campeonato brasileiro pífio, como de fato está, estamos falando de outra competição. E a própria Copa do Brasil, o Campeonato Brasileiro, demonstraram isso para essa equipe do Botafogo, porque já é a terceira vez que essas duas equipes se enfrentam. E no Campeonato Brasileiro, jogando em Chapecó, o Botafogo fez 4-1. Mas na Copa do Brasil, numa competição diferente, com uma alma diferente, o Botafogo venceu só por 1-0. E esse placar mínimo não dava direito ao Botafogo em baixar tanta guarda como baixou nesse primeiro tempo, principalmente depois do primeiro gol. O Botafogo sentiu muito o primeiro gol. E a Chapecoense praticamente só chegou nas duas vezes com real perigo, nas duas vezes em que fez o gol. Então, além do Botafogo ter tido dificuldade nesse primeiro tempo na parte ofensiva, nas duas vezes em que precisou, o Botafogo teve dificuldade também na marcação. A zaga também não foi mal, principalmente no segundo gol. Olhando os números da partida, o Botafogo teve 60% de posse de bola, mas foi uma posse de bola totalmente estéril. O goleiro Anderson se fez duas ou três defesas, foram com bolas que
1: que vieram em cima dele. Teve um chute fraco do Edenilson de fora da área, numa cobrança de falta. E também uma jogada, talvez a única jogada pela esquerda, em que o Montoro se embolou ali com a marcação, mas a bola conseguiu, ele conseguiu ficar com um rebote da zaga e chutou em cima do Anderson.
2: E perigo só aquela bola na trave do Arthur Cabral, né?
1: Só. Sim, só aquela bola na trave que foi que foi pelo lado esquerdo, bem lembrado, Brandão. Num ótimo passe do Montoro, a zaga da Chapecoense se desencaixou, o Montoro saiu cara a cara com o Anderson, chutou na trave e no rebote o Júnior Santos dividiu com o zagueiro e não conseguiu fazer o gol. Botafogo agora precisa, mais do que nunca, colocar a cabeça no lugar e aumentar volume de jogo, aumentar a variação de jogadas, precisa confundir mais a marcação da Chapecoense, porque ficou muito fácil de marcar o lado direito com o Júnior Santos, que não está fazendo uma partida exuberante, mas está tentando. É um jogador que ele não peca pela omissão. O Júnior Santos, ele aparece o tempo inteiro para jogar. Ele pode errar 10 jogadas, mas ele vai tentar a 11ª. Isso é bom pro Botafogo. Mas eu acho que o Franklin, se for o caso, por exemplo, colocar o Alex Telles, que é um lateral mais ofensivo, o Marçal praticamente não subiu nesse primeiro tempo. O Edenilson está muito apagado. Talvez o Santi Rodrigues seria uma opção também para essa segunda etapa. Enfim, vai ter que voltar com uma outra postura, porque agora o tempo vai jogar a favor da Chapecoense. A Chapecoense está muito confortável no jogo, já estava com 1-0. Porque o Botafogo desmoronou depois que tomou o primeiro gol, deixou a Chapecoense muito confortável. E na segunda jogada, porque o primeiro gol é totalmente mérito do Marcinho, né? Uma bola que ele recebe na esquerda, puxa para o meio e acerta um chutaço. Aí a gente inclusive está vendo aqui na televisão, está passando os melhores momentos. Enfim, na hora ali eu considerei que não foi falha do Neto. Mas com essa câmera invertida por trás do gol, é uma bola que não vem muito no ângulo, né? Não, ela não vem muito no canto. Ela tá mais ou menos na direção do Neto e talvez o posicionamento dele tenha atrapalhado e dificultado essa defesa. Não sei o que você acha, Brandão.
2: Sei lá, eu continuo achando que não houve falha. Eu acho que foi muito mais mérito do Marcinho, porque a gente chegou a falar na transmissão, a bola bate no travessão, né? Ela passa por cima do Neto. A gente viu que ele se esticou, ele tentou ir na bola, ele não estava adiantado, né? Ele estava na posição ali ideal, diria eu, assim, no meio da pequena área.
1: Porque o goleiro também não pode ficar em cima da linha, né?
2: Claro. Então, assim, eu acho que, assim, a gente sabe que o Neto falhou muito nesses últimos jogos, está recuperando a confiança. A verdade é que todo gol que o Botafogo sofre, a gente busca uma falha.
1: Sim.
2: Pô, eu acho que o Neto falhou. Será que ele falhou dessa vez? Será que não falhou? Não adianta, isso aí é automático. Mas eu acho, pra mim, eu acho que não houve essa falha não, cara. Por mais que foi um chute muito bem colocado.
1: E no segundo gol, a falha é de todo o sistema defensivo, né? Que a bola sai da esquerda e chega lá na direita com a zaga do Botafogo olhando. A marcação totalmente desencaixada.
2: Muito espaço
1: pro ataque da Chapecoense trabalhar. E o Bolassi aparece entre os dois zagueiros, ele tem que se abaixar pra cabecear a bola. Então, de fato, foi, enfim, dois gols que o Botafogo poderia não ter levado.
0: Vamos nessa, vai começar o segundo tempo e você vem com a gente na TMC. Apita o árbitro, começa o segundo tempo! Estamos juntos na melhor do futebol, por enquanto a Chape vencendo por 2-0. E você curtindo aqui na TMC, quem escuta sabe, o Botafogo tem que reagir, cara. Vem de zap no 21 99557-1013 e pelo YouTube TMC Esporte. É posse de bola pro Botafogo lá por trás, Montoro sofre falta pelo campo defensivo, vai lá o Marçal pra fazer a cobrança. Pelo que eu tô vendo, sem mexidas pro segundo tempo, é isso mesmo, Rodrigo Brandão?
2: Tá aí, Breno, sem mexidas, mesmas equipes pra segunda etapa.
0: Boa, tá no YouTube, vem de like, em grande audiência no YouTube, obrigado pela moral, você no YouTube da TMC. 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Pra gente chegar a 500 likes na live, TMC TMC Esporte, TMC Esporte. Lembrando que depois tem Vitória e Flamengo aqui na melhor do futebol. Rapaz, agora um bração no rosto ali do Jacaré. Agora ele deu a falta, hein, Rodrigo Brandola?
2: Agora deu, né? O João que tava ali, o João Paulo, quem segurou o Júnior Santos. Falta pro Fogão já cobrado.
0: Recuperação de bola da Chapecoense lá por trás pelo campo defensivo. Vai lá pra fazer a cobrança. O Bruno Leonardo dá um chutão, cara. A bola vem, arremesso lateral aqui embaixo pela direita, já cobrado. Marçal botou pra área. Arthur Cabral não conseguiu escorar de cabeça. Tentou sair jogando Bolasi pelo campo defensivo. Insistiu Medina, vai ficar na grande área. Tentou Júnior Santos pelo alto. Edenilson não conseguiu a cabeçada. E aí o Maxinho saiu tirando do Bastos. O contra-ataque é da Chapecoense. Prefere fazer o passe para trás. Coutinho com o Bruno Pacheco. Respira e está jogando Enio. Campo de ataque. Enio avançou pela marcação do Bastos. Caiu o juizão da falta. Medina deu aquele totozinho no Bruno Pacheco. E a falta está marcada para a equipe da Chapecoense, hein, Rodrigo Brandão?
2: E que grande partida do Bruno Pacheco, né, sim, cara? Incrível. Mais uma vez, uma jogada individual, no meio de três jogadores, ele conseguiu passar e foi derrubado pelo Medina. Falta bem marcada, perigosa a favor da Chapecoense, 2-0.
0: Eu acho que... Dois minutos, diga.
1: Desculpa, Breno, eu acho que o empresário do Bruno Pacheco é ruim, cara. Porque ele é um bom lateral. É um bom lateral. Ele foi bom lateral na época que ele jogou no Fortaleza. Se não me engano, ele joga no Ceará, né? Ele joga nos dois também. Né?
2: Jogou nos dois.
1: Jogou bem no Ceará, tá fazendo uma partidaça hoje, perdão, na Chapecoense. Enfim, poderia ter tido uma oportunidade em um clube dos chamados grandes centros.
0: É, e o Fábio Matias tá ali pedindo o cartão pro Medina. Ah, não dá amarelo, é falta pra equipe da Chapecoense. Atenção, tá na cobrança o Enio, também tá por ali o Rafael Carvalheira. Quatro jogadores na bagueira. Partiu, Rafael na deixadinha, vem pancada de trás, jogada ensaiada, ela passa à direita, mas teve desvio pelo meio do caminho. Surgiu o Camilo do meio do nada ali de trás pra bater pro gol e surpreender, Rodrigo Brandão.
2: Jogada ensaiada, né? Ela desviou no Danilo e saiu pela linha de fundo. Canteio pela esquerda que o Enio cobra.
0: Vai lá o Enio pra fazer a cobrança. Chegamos a 3 minutos. A Chape vence por 2-0. O Botafogo vai sendo eliminado da Copa do Brasil. Prefiro deixar pro Carvalheira. Pega na esquerda. Levantou na marca do pênalti. Subiu de cabeça. Neto segura. Eduardo Doma subiu, Neto segurou. Tem contra-ataque, bota Marçal. Sofre o carrinho na bola, Carvalheira ganhou. Ajeitou pro Enio. Ele tá na meia-lua, passou pelo Medina. Enio ajeitou na meia-lua, ainda ele. Enio caiu, abriu, falta o juizão, não deu nada. Barbosa recupera pro time do Bota. E tenta puxar o contra-ataque, Júnior Santos. Vamos lá, Fogão, Júnior Santos. Ele domina, Júnior Santos. Abre aqui embaixo pela esquerda agora com o Montoro. Montoro enfia a bola pelo meio da grande área. Tentou Danilo passar. Edenilson isolou! Aí também complica, né? Ele teve o gol aberto pra mandar pro gol e mandou lá na casa do Rodrigo Brandão.
2: Cortou o microfone.
0: Lá na casa do Rodrigo Brandão.
2: Tem que ver, Marcão, tem que ver o microfone do Brandão.
0: Foi lá mesmo, pô.
2: Foi lá, teve uma grande chance, né? A bola foi rolada pro Danilo, a zaga acabou afastando parcialmente, sobrou pro Edenilson e tava no mano a mano com o zagueiro. Ele chutou, a bola subiu, o Edenilson pediu escanteio, o Arthur deu tiro de meta, nada. Volta o Fogão.
0: Vamos ver o Montoro pela meia lua, girou pra cima da marcação, Montoro ainda ele, Montoro escapou, tentou conduzir, Montoro agitou aqui embaixo pela esquerda, Marçal de pega na esquerda, cruzou na pequena área, saiu Anderson esquisito, tá viva a bola, Júnior Santos tá na grande área, ainda ele, Júnior Santos tentou limpar, ele pega na esquerda, bateu travada pra marcação, Vitinho tentou dividida, ela vai sobrar com o Júnior Santos, fora da área, lá em cima na esquerda, na bandeirinha do escanteio, ele contra dois marcadores, Marcinho agarrou o Jacaré, a bola bateu na marcação, é escanteio, deu tiro de meta. Eu tive a impressão do desvio, mas o próprio Júnior Santos nem se lamentou. E ela foi para tiro de meta, é posse de bola para a equipe da Chapecoense. Lá por trás, pelo campo defensivo. E aí, você quer saber o tempo de jogo? Vamos chegando a 5 minutos, faltam 40 para acabar o jogo em Chapecó. Na ida, o Botafogo venceu por 1-0, mas hoje a Chapecoense está vencendo pelo placar de 2-0. E com isso, o Botafogo está sendo eliminado da Copa do Brasil, mas tem muito jogo pela frente ainda. 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Tá jogando Danilo pelo círculo central para o time do Bota, ele avança para o câmbio, até que chegamos a quase 6, por enquanto 2-0 para a Chape. O Botafogo está sendo eliminado da Copa do Brasil, Marçal. Lança no bico da grande área pro Montoro, mas o Botafogo não desiste. Vamos lá, Fogão. Partiu o Montoro. Ele contra a marcação, soltou pro Marçal, linha de fundo, Marçal. Cruzou, entrou na grande área, afastou a zaga da equipe da Chape. Na sequência, o Enio perdeu bola. Montoro recuperou, mas ele bateu no Bolazzi e perdeu bola também. Fala, Magro Navarro.
1: Bola rolando pela Copa do Brasil. Atlético Goianiense e Atlético Paranaense 0x0 e Confiança em Grêmio 1x0 Grêmio.
0: Pô, tá igual amigo nosso fazendo plantão também enquanto tá comentando, trazendo informação. Tô gostando, hein, Magro Navarro? Tá soltinho, hein? Vem a Chape! Bateu o Marcinho, foi travado por ali pelo Medina. E ela foi pra escanteio, Brandola.
2: É, no contra-ataque da Chape. Bola lá pela esquerda. O cruzamento do Marcinho, ela desviou no Vitinho. Marcinho no Vitinho e a escanteio pra Chape, 2x0.
0: Valeu, Brandolinha. É escanteio para a equipe da Chapecoense lá em cima pela esquerda. A Chape vence por 2x0. Vamos lá, Fogão, buscar essa reação aí. Lembrando que você pode mandar o seu zap, tá? No 21-99557-1013. 21-99557-1013. Deixou ali pro Enio fazer a cobrança. Levantou o braço direito. Vem aí, levantamento na grande área. Atenção. Levantamento na marca do pênalti. Subiu. Medina não conseguiu cabeçada. A bola foi cabeceada, na verdade, pelo Camilo. Ela subiu demais e foi para tiro de meta. É apenas posse de bola pro Neto fazer a reposição. 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Manda o seu zap zap no 21-99557-1013 e vem no YouTube, no TMC Esporte. 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Vem pela esquerda no câmera da o time do Bota avançando com o Marçal, ele conduziu, chegamos a 7,5, enfia a bola pro Danilo, bico da grande área, chegou, rasgando por baixo, Eduardo Doma, pra dar o bicão pra cabeça lateral pra equipe do Botafogo pela esquerda, no campo ofensivo, olha lá o Marçal, hein, vem aí o latereio, vem aí aquele cruzamento de lateral do Marçal, quase 8 minutos, acerta aí o Marçal. Tem pertinho dele ali o Montoro, mas ele vai botar essa bola pra área, partiu, Marçal, levantou na pequena área, mas não valeu nada, vai mandar voltar. Teve um choque antes da bola entrar em campo, do Barbosa. Apareceu ali com o Bruno Leonardo. E aí vai voltar. Tem outro jogador da Chape caído também. O Barbosa derrubou dois também, não é muito difícil, né? Ele é não, grande, né, o Rodrigo?
2: Não é difícil disso acontecer, não. Até porque quando tá apontado assim, derruba quem? Todo mundo.
0: O quê?
2: O Barbosa.
0: Ah lá, mas ele botou o bração também, né?
2: Houve um braço ali. O árbitro pediu pro lance... pra voltar ao lateral, porque...
0: Ele foi com um braço em um e depois no outro, cara. Que loucura.
2: De novo lateral.
0: Vai lá, lateral de novo. Replay, Marçal, botou pra pequena área. Arthur Cabral não conseguiu. Medina na meia lua, gira Medina. Ele contra o Bolazzi, tenta escapar, girou pro outro lado. Lança aqui embaixo no bico da grande área pro Marçal, de pé na esquerda. Levantou na segunda trave e saiu Anderson pra ficar com ela. Figuri sai jogando para a equipe da Chapecoense com um chutão lá pro campo de ataque. Danilo contra a marcação do Enio, preferiu recuar para trás com o Neto. Ele tá pela meia lua, Neto, na marca do pênalti. Neto tá jogando aqui embaixo com o Marçal. Marçal lança na frente. Montoro volta para trás com o Marçal pelo campo defensivo da equipe do Glorioso. Dá tempo do zap na TMC no 21-995-57-1013. Fala aí.
3: Breno Navarro, não tem mais aí. Aqui é Naldão Uber Black da Zona Sul. Rapaziada, o Botafogo com Danilo e companhia. Já tá essa draga, imagina depois do meio do ano, hein? Pelo amor de Deus.
0: Vamos ver se vem a reação do Bota. Valeu, Naldão. Edenilson ajeitou pro Arthur Cabral de carrinho, tentou dominar na grande área, mas não conseguiu. A jogada era com o Júnior Santos, com o Edenilson e com o Arthur Cabral, mas não deu certo. O Medina retomou lá atrás pelo campo defensivo. Neto! Ele está jogando com o domínio lá por trás de Bastos. Campo defensivo da equipe do Bota pela intermediária, o Jacinto Kissanga. A Chape vence por 2x0. Por enquanto vai se classificando. O Botafogo está sendo eliminado da Copa do Brasil. Vem Montoro pela esquerda. Campo de ataque, triangulação do Danilo. Pela esquerda, Marçal. Devolveu o Danilo, invadiu a área. A bola foi forte demais. E o Danilo nem foi, hein? Teve uma mensagem aqui no chat. Vou até procurar aqui, dizendo que o Danilo estava tirando o pé por conta da seleção. Essa aí ele não podia ter dado um piquezinho a mais. Não, hein, Rodrigo Brandão? Eu tô sendo corneteiro junto com o ouvinte, hein?
2: Eu acho que tá sendo, porque o passe do Marçal foi muito forte, né, cara? Poderia ter dosado mais na força. Não tô vendo essa dosagem aí do Danilo, não. Acho que ele tá jogando normal hoje.
0: Olha o Bolazzi escapando, hein? Pela esquerda, invadiu a área. Bolazzi bateu travado e ainda ganha escanteio. Cara, é inacreditável. Uma jogada despretensiosa e os caras arrumam escanteio, Rodrigo Brandão.
2: É, de novo, né? O Bolazzi ganhou no corpo ali do Bastos.
0: Desculpa, o Bastos não tá ganhando nada hoje.
2: Brincadeira, né?
0: O Bastos tá igual eu no bingo, não ganha nada.
2: Brincadeira.
0: Nada, nada, nada. Sabe aquele bingo de igreja legal demais pra caramba? Eu nunca ganhei nada. Em bingo de igreja. Hoje tem que chamar de.
1: Já ganhei
0: de
1: igreja. Ventilador.
0: Hoje tem que chamar de show de prêmios. Não pode falar que é bingo.
1: Ah, é?
0: É, show de prêmios. Nunca ganhei nada no show de prêmios da igreja, cara.
1: Ganhei
0: um ventilador?
1: Ganhei um ventilador.
0: Eu nunca ganhei nada, cara. Eu tô igual o Baixos aí, não ganho nada. É escanteio pra Chape. Meu amigo, 11 minutos.
1: Minha voz jogou muito.
0: Mas ganhou alguma coisa?
1: Muito.
0: Escanteio cobrado, tentou desviar Bruno Pacheco, afastou a zaga do Bota. Ela vai sobrar na intermediária, brigou Medina, mas veio pancada pro meio da grande área, tirou lá de trás de qualquer maneira o Bastos pra dar um bicão pra frente. O Edenilson até correu, mas ela saiu lateral pra equipe da Chapecoense. Ô, Magno, tirando aí o show de prêmios, né? 11 minutos, Chape vencendo por 2-0. E aí, Magno Naval?
1: É, o Botafogo vai se enervando, né? É, a vantagem já dá a classificação pra Chapecoense, então a Chapecoense tá jogando praticamente com o regulamento debaixo do braço e o Botafogo, à medida que o tempo passa, vai ficando cada vez mais nervoso. O Botafogo precisa, o quanto antes, achar esse primeiro gol para ver se coloca a cabeça no lugar, porque tem mais qualidade que a Chape.
0: É, meus amigos, ó, o Roberto falou que o Bastos tá igual a ele, tentando jogar depois da feijoada. Cara, eu fico impressionado como o Baixo tá mal fisicamente, pelo menos assim, visualmente, porque ele não ganha nada, não consegue dar pique, não consegue tirar a bola. Me parece que tá muito mal o Bastos, Rodrigo Brandão. Tem alguma informação sobre isso ou não?
2: Não, não tem informação, Breno. O Bastos, desde que voltou, né? Ele teve aquela lesão gravíssima, teve. Né? Voltou bem, né? Começou a pré-temporada com a equipe, mas não é o mesmo. Não é o mesmo Bastos de 2024, aquele jogador que é titular absoluto do time. Hoje em dia, ele é reserva, né? O Ferrarese é o titular, mas o Barbosa saindo, ele vai voltar a ser titular e precisa... demonstrar em campo que merece essa titularidade.
0: Ah, vai mexer o Botafogo, né?
2: Sim, duas vezes.
0: Vamos lá.
2: Santi Rodrigues e Kadir em campo. Tá saindo o Júnior Santos. Vamos ver qual é o outro a deixar o campo. Júnior Santos é um a deixar o campo. Entrando o Kadir e o Edenilson. Sai então o Júnior Santos e Edenilson. Entrando Santi Rodrigues e Kadir.
0: Duas substituições na equipe do Botafogo, já já fala pra gente aí o Magno Navarro, vem Danilo, ajeitou na frente, tentou a triangulação, Cadinho bateu pra fora do gol, passa à direita, o Panamenho já chegou chegando, mas o Magno então saíram Edenilson e Júnior Santos, entraram Santi e Cadinho na equipe do Bota, hein, Magno Navarro?
1: É, tentar aumentar o poderio ofensivo da equipe do Botafogo, o Edenilson fez um jogo muito apagado, praticamente não apareceu. Mal ajudou na defesa e no ataque também foi nulo.
0: Teve a chance e isolou ali com 5 do segundo tempo.
1: Exatamente. É, então vai tentar pesar um pouco mais a área, né? Se for o caso até para explorar um pouco mais o jogo aéreo. Porque agora tá jogando com dois centroavantes.
0: É, mas aí quem vem é o Enio. Rolou pra trás, Bruno Pacheco, bota pra grande área. Cota de cabeça, Barbosa. Tentou insistir pelo meio. Chegou rasgando mais uma vez o Bastos. Pra tirar do campo defensivo da equipe do Botafogo. Vai brigar o Enio, mata no peito, botou no chão o Enio. Ainda ele contra o Medina. Enio conseguiu escapar da marcação, gira e volta. Deu passe errado, mas teve falta. Falta do Medina em cima do Enio. Por ali o Enio reclama, dá aquele sorrisinho. É posse de bola pra Chape, pela altura do círculo central. O Acabei de mudar o nome, tá por aqui também, o Marcos Santos falou que Botafogo é bairro, o Vasco e Flamengo também são bairros, né? A Ana Fox, a Beatriz da Mota, o Pitsugno falou, Breno, vocês têm que botar a vinheta da Copa do Brasil para as pessoas saberem qual é o campeonato. A vinheta é aquela, né? Copa do Brasil. É, todo mundo sabe, né?
2: Sim.
0: Mas não é nossa essa.
1: Não é nossa. Em breve faremos o concurso de vinheta
0: para
1: a Copa do Brasil. Não?
0: Não, é muito fraco o nível.
1: Nós temos da Sul-Americana e não teremos da Copa do Brasil?
0: Não, o pessoal não chega junto, não, nesse concurso de
1: vinheta. Você desistiu, então, dos concursos?
0: Eu posso... Você pode tentar me conquistar de novo, mas eu não sei se eu tô afim, não.
1: Vou reunir argumentos.
0: É, eu tô meio desleixado e sem vontade pra esse concurso, porque a galera não chegou junto, não. Eu prefiro, assim, largar de mão, entendeu? É escanteio! Para a equipe da Chapecoense, o perigo tá aí, ó. Quase 15 minutos. Tem que tirar essa bola daí, Fogão! Por enquanto a Chape vai se classificando, escanteio cobrado na pequena área, corta ele em cabeça para tirar o perigo, Bastos, insistiu Marcinho, tá fora da área, Marcinho virou de perna esquerda no bico da grande área, o passe na direção, ali do Bolasi pela esquerda, Bolasi botou pra área, afastou Arthur Cabral de cabeça, Santi também de cabeça, mas ela volta com Enio, aqui embaixo pela direita Enio quase que ele é desarmado, mas ele recupera pelo círculo central, e aí você quer saber o tempo de jogo? 15 minutos, falta meia hora, hein? Falta meia hora pra acabar o jogo. Copa do Brasil, quinta fase, jogo da volta, já é o segundo tempo. Você que tá chegando agora, 7h25 da noite, hora de Brasília, já é o segundo tempo de jogo. O jogo começou às 6 da tarde. E por enquanto em Chapecó, a Chape está se classificando. 2 para Chapecoense, 0 para o Botafogo. Estamos juntos na melhor do futebol. Gabriel Protásio falou aqui, Magrão. O Breno tem razão. Temos que saber a hora de deixar de lado algo que as outras pessoas não estão se empenhando. Tem que deixar de lado, Magrão Navarro, entendeu? Largar de mão, você trata com desleixo, assim, com desdém, entendeu? É verdade, vai fazer o quê?
1: Beleza.
0: Tá bom. Avanço, bota! Pela direita correu o Danilo, chegou por baixo, correndo para ali o João Paulo para fazer a interceptação pro time da Chape. Bola bateu no Vitinho e saiu em lateral. Deixa eu ouvir o zap da galera, ver se eu me animo um pouquinho, porque o Botafogo não tá ajudando não, cara. 21-995-57-113, fala aí.
5: Brandão, não tá na hora dele mexer, não?
0: É, mexeu, né? Mandou antes tá mexendo.
5: Olha só, o Alex Telles é muito mais jogador que o Marçal.
0: É, mas não entrou.
5: O time tá precisando de desafogo. Ele vai deixar o Marçal, ele vai morrer abraçado com o Marçal. Isso é absurdo, tá? Isso é absurdo. O treinadorzinho, cabeça de bagre. Pedro, motorista de aplicativo.
0: Valeu, Pedrão, bom trabalho, cara. É, ele mexeu, mas não mexeu no Marçal, né? E o Magno tá falando desde o início que o lado esquerdo está sendo nulo. Também pode passar pelo Marçal, né? Depois o Magno pode comentar sobre isso. Magno Navarro nos comentários do jogo de hoje aqui na TMC. Bola com o Bolazzi. Ele bate no peito, sim, rola, a bola sai em lateral para a equipe do Bota pela direita no campo ofensivo. Vai lá para fazer a cobrança do lateral. Júnior Santos com uma bolsa de gelo, né, o Rodrigo Brandão? Naquele pé que deu uma intocada na primeira etapa, né?
2: Isso, exatamente. Ele foi pro banco e imediatamente já colocou uma bolsa de gelo no tornozelo direito, né? Depois que ele torceu no primeiro tempo. Tomara que não seja nada de tão grave assim. Não é, né? Porque ele continuou no jogo, mas dando aquela refrescada. Alterações na Chape, ou alteração, só uma, né? Vai deixar o campo Marcinho com a sete. Ah, duas, né? Verdade. Marcinho e Enio deixando o campo para as entradas do Ítalo e do Giovanni Augusto. Giovanni Augusto, lembra dele, Breno?
0: Olha ele aí, Giovanni Augusto, 10. E o Ítalo 77,
2: é isso? Ítalo 77, exatamente.
0: É porque hoje o estagiário não imprimiu a escalação, o Canhota até reclamou, né? Aí eu tô aqui escrevendo na... E não deu tempo de anotar tudo, eu tô anotando aqui ao vivo. É, a culpa é do estagiário, né, Canhota? O estagiário não imprimiu a escalação.
7: Isso é uma porcaria, não serve pra nada. Ô Heraldo Leite, leva o seu filho pra casa, desgraçado.
0: Oh, o cara não... Como é que o estagiário não sabe arrumar a impressora? Nunca vi isso.
7: É brincadeira.
0: Na minha época, o estagiário resolvia a impressora também, cara. 18,5 por enquanto, 2-0, vence a Chape. Vamos lá, Fogo. Pelo amor de Deus, Botafogo. Vem pela esquerda na altura da intermediária, bola com o Marçal, que volta no campo defensivo na direção de Barbosa. Com a camisa pra dentro do calção, Barbosa lança pro campo de ataque, buscava o Cadinho pelo alto, mas não teve domínio. Agora o passe do Vitinho não foi legal pro Cadinho, recuperação dele, vai sair pra quem? Pro Botafogo. Lateral pro Bota pela direita no campo de ataque. 19 minutos, por enquanto a Chape vencendo pelo placar de 2-0. É bola com Medina pelo meio com o Danilo. Danilo inverteu a jogada aqui embaixo pela esquerda. É na direção de Bastos, Barbosa tentou lançar na frente. Agora sim, Bastos pelo círculo central. Ele domina. A devolução pela direita mais uma vez com Medina passou pela marcação. Curtinha com o Montoro. Ele conduziu Álvaro Montoro pelo meio com Medina. O Botafogo buscando uma reação, cara. Montoro de novo, parou, pensou, devolveu pra trás. Medina. Ele volta na direção do campo defensivo com o Bastos, lá por trás pelo campo defensivo, dele pra Barbosa, aqui embaixo pela esquerda no câmbio, daqui com o Marçal, bateu travado pela marcação e saiu em lateral pra equipe do Bota pela esquerda no campo de ataque. A Thaís Minervino falou, o Botafogo que não ajuda, né? Pois é, o Pitsugno tá por aqui também, o Marcos falou que o estagiário tá lá em Chapecó, não, tá aqui, tá ali sentadinho na mesa das crianças, né? O nosso estagiário, o chefe dos estagiários.
2: Aliás, a mesa,
0: né,
2: das crianças tá cheia hoje, né?
0: É, o Magini tá ali junto com ele, né?
2: É, o Magini também.
0: Tá só de olho ali, mas quem tava ali também, o Toninho...
2: O tá de babá.
0: O Toninho já foi, se mandou embora, né? O Toninho, eu não sei
2: tá que nada, expediente. Tá escondendo ali, tá escondido.
0: Tá escondido? Tá escondidinho,
2: ah,
0: ali,
2: já
0: Toninho?
2: Foi? Ah,
0: olha o Montoro tava pela altura da intermediária, partiu pelo câmbio, daqui passamos de 20, por enquanto, Chape 2-0. Maxal levantou pro Cadig na grande área, subiu pra tirar João Paulo, pra tirar o perigo do campo defensivo. Ô, Magno, 20 minutos, faltam 25, hein? O tempo tá passando. Um gol do Botafogo. Eu vou começar a botar o pé no chão ainda mais. Fincar o pé no chão. Um gol leva pra pênalti.
1: Sim.
0: Nessa altura do campeonato, eu assino este acordo, Magno Navarro.
1: Eu também. Eu também, porque o Botafogo tá com muita dificuldade, como eu vinha falando, a Chapecoense tá agora com o 2-0, com o placar que precisa para se classificar diretamente a próxima fase, a Chapecoense tá muito confortável, tá esperando o Botafogo, tá fazendo seu jogo de transição, não é aquele chamado ataque contra a defesa, que é até uma tendência que possa acontecer nos próximos minutos, porque a Chapecoense não vai se arriscar mais nesses minutos finais, o Botafogo vai partir desesperadamente em busca desse primeiro gol, mas assim, ainda é muito pouco pro que precisa. O Botafogo está produzindo muito pouco nesse cenário de 2-0 contra o Breno.
0: 21, faltam 24 minutos, aqui é contagem regressiva, hein? Faltam 24 minutos, foi o que eu falei, 1,

0: Ser o Rodrigo Brandão.
1: Falta pro Bota na meia esquerda de ataque. Pintou um cartão amarelo pro Bruno Pacheco no lance anterior, por retardar o recomeço do jogo. Falta pro Botafogo, é perigosa. Quem sabe agora o primeiro do Fogão?
0: 22. Ó, o Telly já entrou e vai pra cobrança.
1: Sim, entrou na vaga do Marçal.
0: É, o Marçal saiu. Depois vê quem foi o outro, se foi o Montoro. Eu acredito que tenha sido o Montoro que saiu, pelo que me pareceu ali. Depois você vai confirmar pra gente, meu parceiro Rodrigo Brandão.
1: Ele mesmo, Breno.
0: Beleza, então vou riscar aqui Montoro e Maxal da minha lista. Teles pega na esquerda, levantou na grande área, cabeçada pra baixo do Bastos. Tentou um voleio, Barbosa. Corta por ali, Eduardo Doma. Era pro Danilo. A zaga da Chape conseguiu afastar. Recuperação de Teles. Ajeitou para trás, Medina na frente com o Barbosa aqui embaixo pela esquerda do condomínio de Alex Teles. Mais uma vez ele avança pela altura da intermediária. Partiu Teles. Domina Alex Teles, pega na esquerda. Levantou pro Arthur Cabral. De cabeça, Anderson segura. É fraquinha, né? Foi só um desvio pro gol, Rodrigo Brandão.
1: Ele até direcionou bem pro canto, né? Mas o goleiro Anderson estava bem colocado. Fez a defesa em dois tempos, 2-0 Chape.
2: Mas a diferença, Breno, que tem um jogador com a qualidade do Alex Telles, né? Chegou, bateu a falta, já foi uma falta perigosa e agora conseguiu achar um cruzamento na cabeça do Arthur Cabral.
0: E essas mexidas aí, então, saíram Montoro, pra mim é outro que tá devendo pra caramba há muito tempo. Quando a gente falava do Bastos, eu lembrei do Montoro também, que tá devendo pra caramba aí. É, não é o Texon, mas tá devendo pra caramba o Montoro. E saiu também o Marçal, é uma substituição uma por outra, né? Assim, não mexe muita coisa, mas saiu o Montoro e entrou o Tuco na equipe do Botafogo, Rodrigo, meu caro Magno Navarro.
2: É, curiosamente, se o Botafogo jogou muito pelo lado direito, no segundo tempo tá jogando muito pelo lado esquerdo. Eu acho que o Franklin acabou detectando isso. Mas a entrada do Alex Telles dá muito mais qualidade a esse setor, né? A esse lado esquerdo. Tu correr que não me anima muito, né?
0: Pois
2: mas
0: é.
2: Vamos ver.
0: Vamos torcer, né? Santi! Escapa da marcação aqui embaixo. O Santi Rodrigues avançou, tem um corredor pra chutar. Ajeitou com Danilo, tentou o giro. Arthur Cabral foi desarmado na hora do chute. Sem falta. Ele tentou fazer aquele giro pra mandar pro gol. E foi desarmado na hora H, Rodrigo Brandão.
1: É, boa descida do Botafogo. Foi desarmado o Arthur Cabral, mas volta o Fogão.
0: Teles de canhota pra área, a bola foi passando por todo mundo. Cadinho desviou pra fora. Ele apenas resvalou na bola, tá vendo? Cara, botou o Teles, o time já começou a andar, o Magno Naval. Impressionante.
2: Inacreditável, mais um cruzamento com perigo do Alex Teles. E acho que a tendência vai ser essa. A Chapecoense vai tentar amarrar de todas as formas. A gente já viu ali o Bruno Pacheco caindo com câimbras. Agora vai ser uma tendência do time da Chapecoense amarrar esse jogo. E o Botafogo, eu gostei também da entrada do Santi Rodrigues. Entrou bem, entrou querendo o jogo, entrou com senso de urgência. Vamos ver se ele consegue ajudar a esses próximos 20 minutos que vão ser de desespero total. Mas o Botafogo tem totais condições, tem toda a capacidade para conseguir pelo menos esse gol que levaria aos pênaltis.
0: E aí, você quer saber o tempo de jogo? Passamos de 25 minutos, faltam 20. Faltam 20 para acabar o jogo. Contagem regressiva, o Botafogo está sendo eliminado da Copa do Brasil. Mas um gol do Fogão leva para pênalti. Por enquanto, 2 para Chapecoense, 0 para o Botafogo. 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
1: Amarelo.
0: Eduardo Doma. Ele recebe a bola pela grande área da equipe da Chapecoense. Ele pega na esquerda, ele dá um chutão pro campo e ataca. Ela fica na intermediária ainda pela defesa, né? A bola fez uma curva e ficou no campo defensivo. Busca na esquerda no campo e ataca. Queria Giovani Augusto, mas ele gira e volta lá atrás. O Vitinho faz a falta. É bola da equipe da Chape. Pra quem, Rodrigo Brandão?
1: Anderson, goleiro da Chape, retardou o reinício da partida. Recebeu o cartão amarelo. Mais um pra Chape.
0: Tá no YouTube, deixa o like, hein? Faltam 130 likes pra gente bater a nossa meta. Será que bate a meta? Se você tá curtindo o jogo, audiência hoje muito legal, obrigado pela companhia aqui na TMC. Hoje não temos o Papo de Craque, segundo tempo, que eu apresento diariamente de 5 às 8, amanhã ele volta. Hoje estamos no horário do Papo de Craque com o jogo do Botafogo. E logo depois tem Flamengo e Vitória, narração do Vitor Costa, aqui na TMC. Vamos pro Zap no 21 995571013, fala aí.
3: Alô. Rapaziada, TMC, JP Vascaíno, chegando em casa agora, vim da Barra para São João de Meriti, engarrafamento danado, torcendo aí pelo Fogão, mesmo sendo vascaíno, técnico impressor, hein? Faltou Tony, atolou o papel, JP Vascaíno resolve, tamo junto.
0: O cara
3: Alô,
0: fez
3: estagiário,
0: o...
3: só ligar.
0: Aí o JP fez o jabá dele, JP Vascaíno, ó, o cara é técnico impressor, hein? Mas será que ele é técnico mesmo ou é impressão minha?
1: Nossa! É bateria, hein?

0: oggi.
1: Teve mexido aí no time da Chapecoense. Você viu, Rodrigo Brandão? Ah,
0: depois dessa, até perdi, né?
1: Ah, tá vendo? Já. Tá vendo? Ó, tá me cornetando e perdeu
0: você.
1: A substituição.
0: Foi você. Foi
1: aí
0: você.
1: Complica, entendeu? Ô, canhota, o Heraldo não ia deixar passar isso, não.
2: Não, o Heraldo é bom repórter, é bom jornalista. O Brandão não sabe porcaria nenhuma.
0: Calma, já peguei, canhota.
1: Ah, pegou.
0: O Bruno Leonardo saiu. A entrada do Vitor Caetano. Vitor Caetano, 25.
1: Vitoca? É o Vitor Caetano. O Vitoca chega daqui a pouco, deve ter chegado já. É, o Vitor tá morando aí na rádio também. É bola com o time do Botafogo lá por trás. Recuperação pelo campo defensivo com baixo. Vamos lá, Fogão. Pelo amor de Deus, faltam 18 minutos. Recuperação pelo campo defensivo lá por trás com Medina. Abre aqui embaixo pela esquerda na direção de Barbosa. Barbosa na enfiada de bola. Pela esquerda. Correu o Fogão. Teles. Ele parou. Pensou. Alex Teles. Penteou essa bola. Alex Teles da esquerda pro meio. Na tabelinha com o Santi Rodrigues pra trás com o domínio do Barbosa. Dele pelo meio. Triangulação agora com Bastos. Bastos avançou. Vitinho pela direita no câmbio de ataque. Vitinho domina. Pega na esquerda. Levantou pra área. Buscava lá o Danilo, foi afastado, deu de cabeça pro meio da grande área, vai brigar o Cadinho pelo alto, tentou lançar o Arthur Cabral, protegeu ali a zaga com o Everton e aí saiu o Anderson tranquilão do gol pra ficar com ela. Zap zap no ar aqui na TMC pelo 21 995571013. Fala aí. Alô.
3: Fala, galera da TMC.
1: Para, galera.
3: Garela. É Marcos de Bangu.
1: E aí, Marcão?
3: Pode se dizer, cara, que o Bastos tomou bolaço nas costas no segundo gol?
1: Ah, putz. Pelo amor de Deus, cara.
0: Que isso, cara.
3: Abraço. Essa altura
1: do campeonato.
0: Pior que tu.
3: Vamos trabalhar.
1: Hein, vamos, é. Depois dessa eu vou ter que trabalhar mesmo. Pô, teu áudio foi ruim, pô.
0: Qual foi o pior, Magno? Essa ou do Breno?
4: Acho que essa foi pior, cara.
1: Eu falei do Vitoca. O Vitoca entrou no estúdio aí bebendo um óleo de soja, cara. Isso faz mal, tá, Vitoca? Mostra na live aí, sem marca, por favor.
0: Não, cara. É água saborizada.
1: Pô, água suja, pô. Isso é, olha lá. Isso aí é vinagre, cara. Ô Vitor Coy. É óleo de soja, sei lá, a cor disso aí, negócio esquisito.
4: Isso, cara.
1: Ô, meu parceiro Magno Navarro, vamos entrar nos 15 minutos finais. O time da Chape já entra naquela lá, todo mundo sente joelho, sim, sente coxa, sente panturrilha. O Medina também não contribuiu, porque, claro, fez a falta que é de jogo, mas dá munição pros caras. Faltam 15 minutos, Magno Navarro, eu quero um golzinho, aquele golzinho cagado pra levar pra pênalti, Magno Navarro.
4: É, nem que seja ele, né? O Botafogo não. O Botafogo tá tendo muita dificuldade de chegar à linha de fundo. O Vitinho tá muito isolado lá no lado direito. Agora o problema do primeiro tempo se inverteu, né? O Botafogo joga tudo pelo lado esquerdo,
1: pois é,
4: e não tá jogando nada pelo lado direito. É, mas de qualquer forma, pelo menos o lado esquerdo agora tem o Alex Telles, né? Que é um jogador de muita qualidade, mas vai precisar chegar à linha de fundo pra cruzar a bola na área. Não tá conseguindo trabalhar a bola, bota essa bola na área, lá vem.
1: Teles pela esquerda, botou na área pro Cadinho de cabeça, a bola vai encobrindo, vai sair Anderson pra ficar com ela. Mais uma, né? Mais uma tentativa aí do Alex Teles pra grande área, a cabeçada não foi tão legal assim, o Anderson ficou com ela. E aí, você quer saber o tempo de jogo? Passamos de meia hora, hein? Faltam 15. 15 minutos para acabar o jogo em Chapecó. É, o jogo começou 6, não começou 7, não. Meia hora do segundo tempo, faltam 15 minutos e por enquanto na TMC tá dando Chapecoense. A Chapecoense está se classificando. 2 para Chapecoense, 0 pro Botafogo. Estamos juntos na TMC, mas eu acredito num golzinho, cara. Aquele golzinho para, já falei, o golzinho para levar para pênalti. Eu assino esse acordo agora. Recuperação de Barbosa, ele vai perdendo a bola pela direita, ele dá um carrinho sem falta, ainda bem. Teria uma falta perigosíssima, o Fábio Matias quase que invade o gramado. Olha lá, jogou copo no chão. Tá de pirraça aí o técnico da Chapecoense, ex-Botafogo. Avança pela esquerda, Teles pelo campo, ele ataque passa Coutinho. O Santi pelo meio com o Danilo pra trás com o Tuco. Limpou, ele pega na direita, Tuco, ainda ele pelo campo e ataque. Pega na direita, passa na frente com o Teles. De canhota, lançou em profundidade, o Santi penteou pra cima da marcação, girou. Santi pra trás, Teles pega na esquerda, levantou pro Arthur Cabral. Corta de cabeça, João Paulo pra tirar o perigo. Insistiu Medina pela intermediária, lança aqui embaixo pela esquerda no bico da área com o Teles. Mais uma vez, pega na esquerda, levantou bola muito forte. O Vitinho vai até correr atrás dela, mas foi só para não perder a amizade, né? Lateral para a equipe da Chapecoense, o Rodrigo Brandola.
0: É, dessa vez errou, né? O Alex Telles também, vou acertar todas, muito, muito difícil, né? Dessa vez ele caprichou na força, Caiu pela linha de lado, lateral para Chapecoense, que não tem pressa, vence por 2-0.
1: Vamos pro zap na TMC, faltam 13 minutos. Eu quero você no zap comigo pelo 21 995 57 1013. Fala aí!
5: Fala, galera da TMC, aqui é o Ricardo Vascaíno, de Partido Alféria. Rapaz, os deuses do futebol quiseram que o Botafogo fosse campeão mesmo de tudo em 24, porque o que esse tal de Bastos é ruim. Pensa num zagueiro ruim. Nossa senhora. Ô,
1: Ricardo. Eu queria saber quem é bom pro Ricardo. Obrigado, Ricardo. Sabe, sempre tá junto com a gente, mas todo mundo é ruim pra ele, né? Avanço, Bota!
0: Mexeu.
1: Pela direita, amigo da grande área, pertinho, Vitinho, botou na grande área. A bola passou por todo mundo. Fala, ô Rodrigo Brandão.
0: Foi o Vidalba quem fez esse cruzamento. Acabou, foi a mexida. Entrar, né? É, entrou na vaga do Vitinho. Agora vai com tudo o Botafogo pra cima. Atacante ali agora na lateral direita, não pode mais mexer o Franco.
1: É, o Teles na prática também é um atacante, né? Ele pode jogar ali facilmente para botar essa bola na área, ele bota agora o Vidalba para meio que equilibrar pelo outro lado, o Magno Navarro.
4: É, nessas condições eu não sou tão contra você chuveirar na área, não. Porque a Chapecoense vai se fechar toda e o Botafogo vai encontrar dificuldade para achar esses espaços. Mas esses cruzamentos da intermediária, a chance de não dar em nada é gigantesca. Botafogo precisa minimamente tentar trabalhar para chegar na linha de fundo e não ficar cruzando do bico da grande área ou da intermediária.
1: Ó, agora pelo menos o Santos descolou uma falta, um carrinho do Rafael Carvalheira. É claro que os caras vão pilhar o jogo, vão lá peitar o árbitro. Falta pro Bota! Já cobrada pela esquerda, Santos pelo bico da grande área, levantou muito forte. Aí, ó. É que você entende um pouquinho desse negócio de futebol, né, o Magno Navarro? Porque o cruzamento foi mal feito. Tiro de meta pra Chape, hein, Rodrigo Brandola?
0: É, entende um pouquinho, Magno, não é difícil também de ver, faltou qualidade ao cruzamento do Santos, direto pela linha de fundo, tiro de meta pra Chape, 2-0.
1: Deixa eu ver no YouTube se você está deixando like, faltam 100 likes, hein, pra bater a meta da transmissão. Audiência muito legal, obrigado pela moral. Hoje não tem papo de craque, a gente tá com o jogo do Botafogo, que começou às 6 da tarde. Manda o seu like na live no TMC Esporte, e se você tá no rádio, no Rio, em Brasília, ou pelo site, nos aplicativos, vem junto pelo WhatsApp também no 21 995 57 1013. Faltam 11 minutos, em 34. Lateral pra Chape, óbvio, sem pressa alguma. Hoje, Bolazzi e Marcinho, um golaço do Marcinho, inclusive. 2-0 para a equipe da Chapecoense. Lateral cobrado, a bola fez aquela curva e saiu. Lateral para o Botafogo. Lá pro crash com o Alex Telles pelo campo defensivo. Vai tentar repor, mas antes, vão ter alterações na Chapecoense? Vão ter, né? É por isso que o jogo está parado. Enquanto isso, deixa eu ouvir mais um zap. Quero ouvir a galera pelo 21 995 57 1013. Fala aí.
6: Fala, galera do TMC, aqui é o Leandro do aplicativo.
1: E aí, Leandro?
6: Saí do Rio em direção a Búzios, tô chegando aqui em São Pedro da Aldeia.
1: Ô, tirou onda, hein?
6: E o fogão? Ih, tá com nada, hein? Tá mais pra foguinha, hein? Leandrão, fala aí. Será que voa? Será que esse técnico voa se perder hoje?
1: Ah, acredito que não se fala nada disso e não tem nenhum burburinho disso, né, Rodrigo
0: Brandão? Não se fala nada disso. Pô, o Franklin só tem uma derrota em 10 jogos, né, cara? É bem, só perdeu uma vez pro Remo. Nada de especulação quanto à demissão dele.
4: Mas, desculpa, Brandão, uma eliminação pra Chapecoense pode trazer uma pressão pra ele.
0: Com certeza, isso sem dúvidas. Vamos trazer alterações aqui, ó, Breno. Duas, né, a Chapecoense. Deixaram o campo o Bruno Pacheco e o Bolazzi. Entraram Garcês com a 31 e o 5, João Vitor.
1: Vem pra aqui, Teles pela esquerda, bateu travado, vai ganhar o escanteio pelo menos em 35, faltam 10. É escanteio pro Botafogo, quem sabe agora aquele cruzamento perfeito do Teles, hein, Rodrigo Brandão?
0: É isso, escanteio pela esquerda, o próprio Teles quem cobra. Vamos nessa, Fogão, vamos buscar esse golzinho aí.
1: 36, quem sabe agora aquele golzinho pra pelo menos, hein? Pelo menos empatar no agregado por hora. Técnica esquerda, Teles levantou na pequena área, subiu de cabeça para tirar o perigo lá de trás. O Ítalo com tranquilidade. Recuperação do Bota pela esquerda no câmbio e ataque. Santi Rodrigues, ele domina. A marcação chegou para cima dele, que era por ali, do Ítalo mais uma vez. Para trás com Medina. Círculo central, Medina, da esquerda para direita. Agora com domínio do Danilo pelo câmbio e ataque. Técnica esquerda, vem inversão aqui na direção do Teles, mas Ítalo de cabeça. Para botar essa bola para arremesso lateral para a equipe do Bota. Pela esquerda no campo, ofensivo, já cobrado. Triangulação do Santi para trás pelo círculo central com o Danilo. Pega na esquerda o Danilo, enfiada de bola. Não foi tão legal assim. Bom jogo de corpo ali do Carvalheira, a bola saiu em lateral para a equipe da Chape pela esquerda, no campo de defesa. Aqui no YouTube, o Fábio Arcanjo falou: vamos Botafogo, eu acredito. Obrigado, cara, pela moral. Também por aqui a Edileia, o Pitsugno, o Sanzio, tá por aqui também, a Thaís Santana Minervino, Paulo Roberto, Jefferson Soares. Olha, do que adianta levar para pênalti se o goleiro vai ser o Neto? Ah, mas meu amigo, nessa altura do jogo, eu assino este acordo. O problema é esse aí, ó. É contra-ataque pela esquerda, avançou a Chape, correu, caiu, sem falta. Correu pelo lado esquerdo, na velocidade por ali. O Camilo foi interceptado, sem falta. O contra-ataque é do Bota. O Vidalma deu passe para trás com o Danilo. Abre aqui embaixo pela esquerda com o Teles, que avança. 37, faltam 8. Vamos lá, Fogão. Um golzinho, Fogão. Alex Teles pela esquerda, na esquerda pro meio com o Danilo. Ele tá centralizado pela intermediária. Partiu o Danilo. A devolução com o Teles, que tá com a braçadeira de capitão. Aqui embaixo pela esquerda, Alex Teles. O passe curtinho com o Santi. Santi devolveu para trás. Ela volta com o Medina. De Medina para Teles. 37, meio tempo tá passando, cara. Faltam 7 meio, mais acréscimos, é a reta final do jogo, é o segundo tempo. Você que tá chegando agora aí na TMC, já é o segundo tempo, tá? O jogo não começou 7 e nem 7:30, começou 6 da tarde. Avançou Vidalba, Lucas Vidalba, cruzou.
4: Meu Deus do céu.
1: Mandou lá na pariu, hein, Rodrigo Brandão? Ó. Fala, Brandão.
4: Calma aí, cara, pô. Cruzamento vai. Fala, Brandão. Olha a Chape.
1: Pela direita com o Ítalo. Mas foi lá mesmo que ele mandou. Vai fazer o quê, pô? É bola com o time da Chapecoense. Devolução, Barbosa na interceptação de perna esquerda. Cara, assim, é difícil, o Magno. Porque a gente tenta concentrar.
4: É pra
1: tenta
4: mim
1: levantar o astral. Vamos Sim. lá, Fogão. É os caras fazem o negócio. O Vidal manda a bola lá na casa do... Hein, ô Magno Navarro?
4: É, mas foi o que eu falei. É, se ficar se precipitando com esses cruzamentos da intermediária, vai ficar 10 mil horas... jogando, não vai achar nada.
1: É, vamos lá, Santi. Da esquerda pro meio, Santi cortou, sensacional. Mas teve falta! O rapa do João Vitor pra cima do Santi Rodrigues, quem Hold sabe, hein? Lord. Rodrigo Brandão.
4: O rapa, cara. O rapa.
1: O rapa. Não, assim, em referência musical, lugar, né? Pra mim é o Torelli cantando.
7: Tá? Em algum lugar pra ela achar.
4: Gosto muito, Torelli. Tá?
1: Como é que é o nome da banda? Torelli os Imperdíveis? Não, os Impagáveis. Você não paga os caras, ô Torelli.
7: Não paga os caras.
1: Mas são os Impagáveis, pô. Bom, Teres está na cobrança. Será que vai tentar bater direto? Ou vai tentar chuveirar na área?
7: Epa! Pô,
1: teve um entreveiro lá fora do lance de bola. Uma garra por lá.
7: O bandeirinho onde é que tá, cara?
1: É, teve que entrar em campo pra ver lá o... O Barbosa acabou agarrando alguém lá no entreveiro, Rodrigo Brandão.
4: É, e o Barbosa, quando disputa a jogada com alguém, esse alguém corre um sério risco. Tá caído ali, botando a mão no rosto. Será que bateu no rosto do jogador? É, nada, né? Agora sim a falta vai ser cobrada. Alex Telles.
1: Vamos ver, Telles pega na esquerda, leva. Jogaram outra bola em campo. Veio a cabeçada, a bola passou para escanteio. Vai ser escanteio pro Botafogo. É, os jogadores da Chapecoense estão de brincadeira também, porque não é a primeira vez que eles fazem isso. Jogam a bola de graça no campo para tentar parar a jogada. O Davi nessa aí foi muito bem, é escanteio pro Botafogo. Dane-se o resto, é escanteio pro Botafogo, Rodrigo Brandão.
4: É, agora tem jogador da Chape caído dentro da área, o Vitor Caetano, enfim. Foi um Gandula, tá? Gandula que jogou a bola para dentro de campo. Tem escanteio Botafogo. Lá pelo lado direito, o Teles dá a volta, ele quem cobra. Quem sabe o golzinho do Fogão?
1: É, o Vitor Caetano tá ali caído, né, de bumbum pro alto. É de pé, vai, filho. Entrou agora no jogo. 40! Teles chutou mais chão do que bola, vamos ver se dá certo. Tentou emendar, o Danilo furou!
4: Meu Deus.
1: Chuteira dele deve ter voado, cara. Danilo, vamos ver se ele acerta agora. Cruzamento na grande área. Cabeçada do Barbosa pro meio da grande área. Vamos ver quem bate. É a zaga da Chape. Apareceu pelo meio do caminho Vitor Caetano para recuperar pelo time da Chapecoense, pelo campo defensivo. Mas eles pegam a bola, Danilo. Perna esquerda, bateu travado pela marcação. Ô Danilo, aí complica. Tuco evitou a saída. Tuco correu aqui embaixo pela esquerda. Tuco invadiu a área. Ajeitou para trás. Danilo limpou de perna direita para fora do gol. Bateu colocada, a bola passou à esquerda, Rodrigo Brandão.
4: É, não foi bom o chute do Danilo. A intenção era dar aquele chute com curva, né, pra pegar o ângulo oposto do goleiro. Pegou mal na bola, pela linha de fundo, tiro de meta, 2-0 Chape.
1: Lembrando que depois do jogo tem um fim de papo com Henrique Maggini, logo mais às 9:30 tem Vitória e Flamengo, com Vitor Costa, Bruno Torelli, Léo Pinheiro, a nossa equipe completa, aqui na TMC. Não é o Torelli hoje, é o Gabriel Farias? Não é você não, Vegeta?
7: Não!
1: Tem que fosse comentar o jogo, Vegeta.
7: Não, hoje eu vou assistir secar.
1: Ah, é? Você não gosta do Flamengo?
7: Não.
1: Você gosta de quem?
7: Fluminense.
1: Ah, é. 41, então Farias, logo mais, vai dobrar o Farias, hein? Logo mais, Gabriel Farias comentando o jogo na TMC. Eu tô anunciando Torelli aqui há um tempão, o Farias vai ficar chateado comigo, então não fica não, Gabriel Farias. É posse de bola pra Chape, dá o chutão Anderson, ele manda pro Cambre ataque, teve a resvalada de cabeça pra frente ali do Garcês, tentou fazer a bola chegar mais na frente ainda com o João Vitor, mas ele foi interceptado, recuperação do bota lá pro crash com o Santi. Epa, também sofreu um totozinho, vai dar nada o juizão? Vai dar lateral? Eu não entendi a marcação do Davi, não, mas acho que ele deu só.
8: Ah, deu falta.
1: Deu falta, ah, deu falta sim, cara. Achei que ele vai mandar voltar lá atrás. Não, também apita direito. Ele fica apontando pra um lado e pro outro, ele me confunde, pô. Santi! 42, o jogo já tá nervoso, cara. Avança pela direita, Vidiaba pela altura da intermediária, Vidiaba por dentro no bico da grande área. Tuco levantou na área, Arthur Cabral passou. Cadê? Defende Anderson! A bola passou pelo Arthur Cabral. O Kadir de cabeça foi certeiro. E o Anderson fez uma defesaça, Rodrigo Brandão.
8: Finalmente, né? Um cruzamento com uma conclusão no gol. Kadir testou. Foi em cima do Anderson, que espalmou pela linha de fundo, escanteio pro Bota.
1: Já cobrado na marca do pênalti, subiu a zaga de cabeça lá de trás com o João Paulo pra tirar o perigo. Tentou insistir da meia-lua, nova cabeçada pro Arthur Cabral. Tentou afastar a zaga, vai conseguir, a bola vai saindo. Tentou evitar sair do goleiro, mas não conseguiu. É escanteio pro Bota. É mais um escanteio, mais uma vez o Teles, hein, Rodrigo Brandão?
8: De novo, pelo lado esquerdo, Alex Teles na bola. Agora vai, viu, Breno?
1: Muito prazer, Breno Monsef. É escanteio pro Bota! Pela esquerda, Teles. Atenção, Teres, de canhota. A Meltrô na grande área afastou a zaga esquisita uma, duas vezes. Vai sair do gol, Anderson. Ele só achou a borboleta. Batida do Dani. Lá também tá de brincadeira, mandou lá na arquibancada. É o que eu falo, aí desanima. A adrenalina vai lá pra baixo, Rodrigo Brandão.
8: É,
1: tentou, aquela murchada.
8: Tentou o chute, tentou bater alguém ali a bola para ganhar um escanteio, mas direto para fora o chute do Danilo. Tiro de meta para Chape, 2-0.
1: Oh, o Juvexi tá por aqui falando que tá no Espírito Santo. Ana Fortes, a voz da arquibancada. Não, é a voz, não são os avós da arquibancada, tá. Não, é a voz da arquibancada. Renato César, obrigado pela moral no YouTube, deixa o like na live no TMC Esporte. Fala, Magno, 44 minutos.
4: Segundo tempo muito ruim do Danilo, né? Na primeira etapa as principais jogadas saíram do pé dele, apesar dele ter dado o passe errado na jogada do segundo gol da Chapecoense, do segundo ou do primeiro gol?
1: Ele deu o passe que foi interceptado e o contra-ataque saiu.
4: É, mas no segundo tempo tá errando tudo o Danilo.
1: É, 44, hein?
4: É porque eu falo do Danilo porque é de quem a gente mais espera desse time do Botafogo.
1: A gente encheu,
4: né,
1: a bola dele, falou de seleção brasileira, né? A gente encheu a bola do cara, pô. Danilo, vamos ver se ele acerta. Levantou Barbosa de cabeça pra trás. Ela vai pra tiro de meta. É, virou agora atacante o Barbosa nessa altura do jogo. Ele deu de cabeça, o Neto se lamenta. E a bola vai apenas para tiro de meta pro Anderson fazer a reposição. Eu espero pelo menos aí uns 7, 8 minutos, tá? Vamos ver, o Davi tá lá falando dos gandulas. Vamos ver quanto que ele vai dar de acréscimo nessa reta final de jogo. Vamos ter quase 45 agora. Vamos aguardar a plaquinha subir para saber os acréscimos enquanto o árbitro não manda o reinício do jogo. Ele tá apontando para lá, para cá. O Davi também, olha lá, não tem controle nenhum, porque aí o outro cai. É brincadeira, cara. Claro que eles vão fazer isso, é óbvio, isso é do futebol, né? É chato que o Botafogo tá perdendo o jogo e tá sendo eliminado, Rodrigo Brandão.
8: É isso, Vitor Caetano, né, de novo. Ali sentindo o cãibras, enfim. O árbitro deu mais 8, Breno.
1: Cravei.
8: Parabéns.
1: Bom. 45, tá faltam bom. 8. Faltam 8 minutos. É agora. 8 minutos para acabar o jogo. O Anderson já tomou cartão amarelo e tá retardando o início do jogo de novo, né? Mais uma vez, tá no limite para ser expulso. E a Chape já mexeu as 5, assim como o Botafogo. Faltam 7,5 para acabar o jogo. É aquilo, 7 minutos e meio. Pra sair aquele golzinho cagado e o Botafogo ir pra pênalti. Eu assino este acordo pro Botafogo ir pra pênalti, pelo menos. Vidalba bate em cima. Mas também com o Vidalba dando em cima da marcação, tentando dar ovinho. Aos 46 do segundo tempo, o Botafogo sendo eliminado é brincadeira, pô. Lateral pro Bota. Vidalba, ele bota em jogo, pra trás com o Bastos. Pela altura da intermediária, tenta ali uma triangulação. Volta pra ele. Bastos, 46. Faltam 7 minutos. O Botafogo perde por 2-0, vai sendo eliminado. Na ida venceu por 1-0. Vem por aqui Danilo pela altura do bico da grande área, Danilo. Ajeitadinha pro Teles, lado esquerdo, lateral da grande área, Alex Teles. Pedalou pra cima da marcação, Alex Teles limpou, tem um totozinho da marcação por baixo. botou o pé pelo meio do caminho ali, o Garcês, e ela saiu em lateral pro Bota, já cobrado. Santi pega na direita, cruzou, segunda trave, vai tentar a escorada de cabeça, mas a bola não teve direção, foi apenas lá pro outro lado, em lateral pra equipe do Bota, já que o último toque foi do João Paulo na zaga da equipe da Chapecoense. E tem o lateral, time do Botafogo, vai lá pra cobrança o Kadir. Kadir que tá lá pra fazer a cobrança, cara. Ué, não era pra estar na área não, Kadir? Entendi, foi nada. Kadir, ele bota pra área, buscava o Barbosa de cabeça, afastou mais uma vez o Garcês de cabeça também pra tirar o perigo. Atenção, vai sobrar aqui embaixo pela esquerda. Teles tentou clarear, sofre a falta, tem vantagem, Santi invadiu a área, bateu travado pela zaga, era melhor a falta, hein?
9: Era melhor a falta.
1: Era juiz, melhor a falta.
9: O juiz podia ter dado a falta.
1: É porque o Santi fez menção de chutar pro gol,
9: é,
1: né?
9: É, mas eu já vi. Deu vantagem. Eu já vi juiz voltando o lance nesse tipo de situação.
1: É, mas tentando a finalização, aí ele deixa o lance seguir. Vem Teles, cruzou pra grande área. Atenção, Barbosa de cabeça! Anderson! Se esticou todo o goleiro da Chape pra fazer a defesa, Rodrigo Brandão!
8: É, o Barbosa que agora virou atacante, recebeu essa bola no segundo pau, tentou o canto do goleiro. Espalmou pro lado, volta o fogão.
1: Vem Santi, campo de ataque, chegou junto, dá o like na live, hein? Cruzou na grande área, vem cabeçada do Arthur Cabral por cima do gol, ela vai pra fora. Ele tá reclamando de um puxão. A zaga chegou junto do Arthur Cabral. Não sei se teve puxão mesmo nele pra ser pênalti. Teve nada, já tinha saído essa bola já. Vamos falar a verdade, já tinha ido, né? Pra tiro de meta. Fala, Rodrigo Brandão.
8: É, eu ficou reclamando ali de um puxão na camisa, não houve nada, ele errou, tentou ali, disputou a bola com o João Paulo, mas acabou mandando pela linha de fundo. É só tiro de meta para Chapecoense. Mais um jogador da Chape agora caído, de novo partida paralisada, 2-0.
1: 48, faltam 5 minutos, mas o Davi já fez menção ali de parar o relógio para repor esse lance, esse tempo desse lance parado. Ô, Magno Navarro, 5 minutos que a gente vai ter de jogo depois do reinício, hein, Magno Navarro? Um golzinho, Magno?
9: É, a situação agora é totalmente desesperadora. Aquele acordo que você queria assinar não virou. Nessa altura não é mais um acordo, né? É quase que uma salvação.
1: É um pacto de salvação.
9: É um pacto de salvação. O acordo seria quando tinha 30, 10 minutos, quase 30 ainda por jogar. Agora tudo que o Botafoguense mais quer é esse gol pra levar pros pênaltis.
8: Neto na área, hein?
1: Neto tá na área! Pode ser a redenção, hein? Pode ser a redenção. Pra manter Botafogo vivo na Copa do Brasil. Alex Telles, pega na esquerda. Levantou na área, veio um desvio do meio do bolo. É outro escanteio, foi a zaga que cortou. Agora, rapidinho, que postura de timeco da Chapecoense, dos gandulas ficarem jogando bola toda hora pro meio do campo, tá? É postura de timeco, tá? A Chapecoense tá se classificando, é uma postura ridícula. Essa dos gandulas, certamente ordenados por alguém, né? Obviamente, não é espontâneo isso aí, não. Alex Telles pra área, Neto furou a cabeçada, insistiu Danilo, ele dá na linha de fundo, cruzamento pra grande área, tentou Bastos, Anderson defendeu, e o Tuco isolou. Pediram desvio, mas eu não vi desvio nenhum, eu vi o Tuco mandando lá naquela casa, Rodrigo Brandão.
8: Cara, a cabeçada do Bastos foi no cantinho, buscava o canto do goleiro, ele espalmou pro meio da área, a zaga afastou o perigo. O Tuco Corrêa, quem tentou o chute, mas mandou pela linha de fundo. Tiro de meta pra Chapecoense, 2-0.
1: Faltam 3 minutos. Deixa o like aí na live. Você que tá chegando agora, quando acabar o jogo, você não vai embora. Vai ter o fim de papo. Deixa o like na live. Por enquanto, o Botafogo tá sendo eliminado. A Chapecoense está se classificando, vencendo por 2-0. Faltam 3. Reta final de jogo. Goleiro Anderson da Chapecoense bota o tiro de meta, manda pro campo e ataque. Resvalora de trás, o Bastos fica no meio de campo, brigou pelo alto, Tuco. Ele conseguiu ganhar, quem sabe agora o golzinho. Salvador, partiu o Tuco. Lançou no bico da grande área, Vidiaba invadiu. Cruzou a gasteira na pequena área, Anderson afastou. Kadir isolou, aí também, porra, aí chega também. Kadir mandou lá. Na casa. Eu não vou falar não, não vou falar em respeito à nossa audiência. Mas foi lá mesmo onde você tá pensando.
9: Era bola do jogo. Não foi lá não, foi depois de lá.
1: Era bola do jogo. Mais uma, Rodrigo Brandão, desperdiçada.
8: Cara, na altura da marca do pênalti, cara. Ele pegou um rebote do goleiro. Tava inteiro no lance, ele errou, ele chutou, pegou muito embaixo da bola, isolou. Incrível o gol que o Kadir me perde.
1: Vou infartar.
8: Era o gol que levaria pros pênaltis, 2-0.
1: Também que o Vitor já chegou. 51, faltam 2. Cara, tô suando aqui mesmo. Vamos lá, Fogão. É bola com o domínio do Teles. É chuveirinho na área. Lançou na direção do Barbosa, que brigou a pelota, mas não conseguiu o domínio. Falta um minuto e meio. Eu acho que o Davi vai dar mais um minuto depois
4: ainda. Tem que dar.
1: Tanto que o atendimento lá do... Era do Eduardo Doma, que tava caído lá no meio de campo. Ele tem que dar mais um minuto. Então o Botafogo tem aí 2 minutos pra resolver a situação dele. 2-0 pra Chapecoense. Tá 2-1 no agregador. Ó, deu mais um já. Já sinalizou que deu mais um minuto. O time da Chapecoense tá demorando pra bater o lateral, o Guevete, pô. Os caras tão demorando pra bater o lateral, o Guevete, o lateral, pô, é simples. Olha lá, a demora do cara pra botar a bola em jogo, 52. É lateral pra Chapecoense, que vai se classificando, vai fazendo cera até onde dá. Vai ter cartão pro jogador da Chapecoense ali, é o Everton. A gente vai confirmar o lateral lá, que tomou o cartão. Não, é o Carvalheiro, é o 99, Carvalheiro, né? Valeu, Rodrigo Brandão. Carvalheiro tomou o cartão amarelo por demorar pra cobrar o lateral. Vambora, Fogão! Recupera a bola, Danilo. Avançou por dentro, Danilo, no passe curtinho aqui embaixo pela esquerda com o Teles. Quem sabe agora 52,5. Bateu em cima da marcação. Fechou bem a porta para ali o João Vitor. É lateral para o time do Botafogo, já cobrado pelo Teles. Bola curtinha com o Santi. 52,5. Falta 1 minuto e meio para acabar a Medina. Abriu na direção do Bastos. Pela direita, Bastos levantou para a área. Buscava o Santi. Não conseguiu, mas vai ser escanteio. Mais um. É escanteio pro Bota. Tem que chamar o Neto agora, hein, Rodrigo Brandão?
8: É agora, hein? Neto de novo na área, Alex Telles na cobrança.
1: Neto foi pra área. Pode ser o gol da redenção dele. Telles, pega na esquerda, levantou na área. O corte feito na primeira trave. Vai sobrar com o Telles mais uma vez aqui embaixo pela esquerda. Chuveirou na área. A bola vai sobrar pra zaga da Chapecoense. O gol tá aberto agora. O Neto deu um carrinho. Agora o gol tá aberto. O gol tá aberto. É contra-ataque deles. Vem pra aqui o Ítalo. Vai bater do meio da rua. Ítalo pra rede. Gol da Chapecoense. A Chapecoense está classificada para as oitavas de final da Copa do Brasil. E o Botafogo está vergonhosamente eliminado da Copa do Brasil. Mais uma vergonha protagonizada por esse time do Botafogo. Mais um vexame lamentável. E a Chapecoense, óbvio, com méritos, faz a parte dela. Faz o terceiro gol na jogada de contra-ataque. O gol estava aberto, o Neto foi tentar ajudar na área. E aí no contra-ataque, a Chapecoense com o Ítalo faz o terceiro gol e fecha a conta. 3 para a Chapecoense, 0 para o Botafogo. Juizão vai acabar o jogo depois disso aí. E a Chapecoense está classificada, Rodrigo Brandão.
8: É, a cobrança de escanteio, a zaga da Chape afastou e o contra-ataque, né? O Botafogo sem goleiro, o Neto foi tentar a cabeçada. A bola sobrou para o Ítalo, quase do meio de campo, acertou o gol sem goleiro. 3 para a Chape, 0 para o Botafogo. Botafogo eliminado mais uma vez da Copa do Brasil.
1: É, tem que ver a posição do Ítalo, porque o último homem era o Medina, né? Ele não tinha o goleiro, então era ele, tinha que ter mais um ali. Vamos ver a posição do Ítalo, o gol vai ser revisado com certeza, mas independente disso, né, depois disso aí, ele até tirou a camisa, vai tomar cartão amarelo. O Ítalo, camisa 77. Vamos ver qual vai ser a decisão da arbitragem. Por enquanto, o Botafogo perdendo por 3-0. Magno Navarro.
4: É um vexame, independentemente de ser 3-0 ou 2-0, e consumada a desclassificação.
1: É, tá impedido, o gol vai tá ser impedido. Anulado, hein? O gol vai ser anulado. O último homem era o Medina, né? Tinha que ter mais um jogador do Botafogo ali, sim, já que o Neto estava no campo de ataque, é porque o goleiro, às vezes, a gente ignora na regra do impedimento, né? Então, impedimento anotado, mais um minuto, o gol foi anulado, 2-0, ou seja, dá tempo ainda. Podemos ter um asterisco aí nesse vexame do Botafogo e dar tempo de levar para pênalti ainda. 55 minutos. Teles, ele bota para a área. A zaga afastou. Ela sobra na meia lua. Vai ficar aqui embaixo com o time do Botafogo. Santi bateu para frente. Parou o jogo. Ele vai encerrar o jogo. É brincadeira também. Ele acabou o jogo com o Botafogo no ataque também. Fim de papo. Fim de jogo. O Botafogo está eliminado. Vergonhosamente eliminado da Copa do Brasil. A Chapecoense vence com um golaço do Marcinho, ex-Botafogo, e com um gol do Bolazzi. 2 para a Chape, 0 para o Botafogo. No jogo da volta e no agregado, a Chapecoense vira no agregado 2-1. Hoje venceu por 2-0. E o Botafogo, vexame, está eliminado da Copa do Brasil. Rodrigo Brandão.
8: É isso, Breno. Vergonhosa a eliminação do Botafogo. Abriu, fez o 1-0, fez o resultado em casa, poderia ter feito mais, ficaria mais tranquilo pro jogo da volta. Veio o jogo da volta e Botafogo não conseguiu fazer gol. Uma característica do time do Franklin Carvalho, fazer gols, dessa vez não, passou em branco e a defesa por sua vez tomou dois gols. Um pelo Marcinho, golaço aos 19 do primeiro tempo. Ainda no primeiro tempo, Bolasi fez o segundo já nos acréscimos e o Botafogo não teve competência para chegar e fazer pelo menos um gol que poderia levar a partida para os pênaltis. Fim de papo, 2-0 Chapecoense, Botafogo eliminado da Copa do Brasil.
1: Valeu, Rodrigo Brandão. Eu sei que vai vir um fim de papo aí com o Henrique Magini, vai poder debater com calma com o Magno. Mas eu queria ouvir rapidinho, Magno, só um comentário rápido aí. Vexame, você falava, tive que te interromper pelo gol anulado. Isso. E tal. Foi 2-0 no final das contas. O terceiro gol foi anulado. Botafogo eliminado. Pra mim, falei na narração do gol que foi anulado. Vexame. Vergonha. Sim. Do Botafogo nessa Concordo. Copa do Brasil. Mais uma desse time do Botafogo, Magno.
4: Concordo plenamente. É uma vergonha você ser eliminado pelo Lanterna do Campeonato Brasileiro. Sabemos que são competições diferentes, mas o Botafogo tinha total condição de chegar na Arena Condá. É, foi um jogo que a Chapecoense praticamente não atacou, né? Fez os três gols contando com o gol anulado, mas você não viu o goleiro Raul sendo exigido durante a partida. E do outro lado, em contrapartida, o Botafogo só conseguiu levar algum perigo ao gol do Anderson quando foi pro abafa, quando foi pro desespero, quando já praticamente não tinha mais tempo. Então, assim, é uma desclassificação, é uma eliminação vexatória do Botafogo, justamente pela diferença de qualidade dos dois times.
1: Pois é, vem aí o fim de papo. Você, torcedor do Botafogo, fica à vontade para mandar o seu WhatsApp para debater com o Henrique Magini, com o Magno, com o Brandão. E lembrando que depois, às 9h30, tem o Flamengo entrando em campo pela Copa do Brasil para enfrentar o Vitória, tá? Vem aí na TMC o melhor pós-jogo. Também vai ser, claro, um esquenta pro jogo do Flamengo, mas o pós-jogo da eliminação do Botafogo, vergonhosa! Pra Chapecoense pelo placar de 2-0. Henrique Magini e o fim de papo!
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11: Boa noite para você que tá com a gente na Transamérica, que agora é TMC, 101.3 no Rio de Janeiro, 100,1 em Brasília. Você participando com a gente no nosso WhatsApp, DDD 21 995 57 1013, e também no nosso YouTube TMC Esportes, TMC Esporte, live do Rio de Janeiro, TMC Esporte no nosso YouTube. Vai mandando a sua mensagem. O Botafogo tá eliminado da Copa do Brasil pela Chapecoense. Venceu no Rio de Janeiro por 1-0, foi derrotado na Arena Condá por 2-0. Teve um terceiro gol ainda para a equipe da Chapecoense, mas foi anulado pelo VAR. E o Botafogo dá adeus à Copa do Brasil. Seria talvez um título possível para a equipe alvinegra, mas se despede nessa quinta fase, não chegando às oitavas de final da competição. Quem avança é a Chapecoense. A gente vai falar muito de Botafogo e Chapecoense. A gente também já vai começar a projetar um pouco de Vitória e Flamengo, que se enfrentam mais tarde às 9h30 da noite. Mas por enquanto a gente vai falar dessa eliminação do Botafogo, que tem um já está passando por um período conturbado nos bastidores há muito tempo. E agora a gente já começa a imaginar que isso está chegando cada vez mais forte no campo de jogo, afetando também o desempenho da equipe alvinegra. Rodrigo Brandão, o Botafogo está eliminado pela Chapecoense na Copa do Brasil, cara.
8: Imagine, a gente alertou, né? A gente alertou no pré-jogo, eu, você, o Magno, João, complicado, cara. É preciso ter muita seriedade com essa competição, que é traiçoeira. A gente citou os jogos de ontem, a eliminação do São Paulo, que teve um cenário muito parecido com o de Botafogo e Chapecoense. São Paulo venceu o jogo de ida por 1-0 e aí foi eliminado pelo Juventude por 3-1. Hoje a gente alertou, olha, tem que ter cuidado, tem que ter cautela, tem que jogar com vontade, seriedade, 100% focado. Deu no que deu, Chapecoense construiu o resultado no primeiro tempo, né? 2-0, um golaço do Marcinho, tem que frisar, aos 19 do primeiro tempo. Botafogo estava levando esse resultado pro intervalo, mas aí veio o gol do Bolasi. Eu acho que esse gol aí é que fez muito mal ao Botafogo, porque se viesse com, se fosse pro intervalo com 1-0, eles voltariam talvez um pouco mais otimistas, talvez de voltar e conseguir pelo menos um empate no segundo tempo. Esse gol do Bolasi, acho que foi um banho de água fria nos jogadores do Botafogo, voltaram pro segundo tempo e aí não tiveram a competência de concluir a gol. Se limitaram a jogar bolas na área, algumas entraram, né? O goleiro Anderson fez boas defesas, mas não o suficiente. Agora, resta ao Botafogo Campeonato Brasileiro e Sul-Americana. Mas vergonhosa, vexatória, volto a dizer, a gente alertou antes da bola rolar e era preciso ter seriedade. O Botafogo tentou, mas não foi competente.
11: Magno Navarro, o Botafogo tá eliminado da Copa do Brasil, cara.
4: Alô,
11: agora foi? Sim.
4: Agora sim.
11: Foi.
4: De forma vergonhosa, né? Foi eliminado pro último colocado da Série A, um time muito limitado da Chapecoense, que fez um jogo digno, fez um jogo dentro da sua proposta, que era se defender e atacar em transição, né? Em contra-ataque. Conseguiu o primeiro gol achado praticamente, né? Na primeira jogada de perigo, conseguiu abrir o placar com um golaço do Marcinho e aí o Botafogo sentiu muito golpe. E nem precisava ter sentido tanto, porque dominava o jogo até ali. Até aquele primeiro gol, as melhores jogadas da partida saíram todas dos pés dos jogadores do Botafogo. Danilo vinha fazendo um ótimo primeiro tempo, fez um bom primeiro tempo, o segundo tempo ele caiu muito de produção, praticamente não apareceu. Segundo tempo do Danilo é, assim, muito ruim, muito abaixo do que se espera para um jogador de seleção brasileira. E à medida que o tempo ia passando, né? Nesse segundo tempo o Botafogo já estava com 2-0, à medida que o tempo foi passando, o desespero foi aumentando. O Botafogo, o Franklin foi tentando tirar algumas alternativas, colocou o Vijalba, que não entrou bem, entrou só cruzando ali da intermediária. O Botafogo chegou pouquíssimo à linha de fundo, eu senti muito falta disso. Pouquíssimas jogadas de linha de fundo. O Cadi entrou para pesar essa área, né? Quando o Franklin viu que a alternativa que sobraria para o time seria justamente colocar essa bola na área, fazer esse chuveirinho, o Franklin colocou o Cadi justamente para pesar essa área, né? Para você jogar com dois centroavantes. E não dava certo porque a maioria dos cruzamentos saíram todos da intermediária e aí ou ia diretamente para fora, ou ia na mão do goleiro Anderson da Chapecoense, ou a zaga cortava, ficava muito fácil, ficou muito confortável a Chapecoense nesse jogo de apenas se defender contra um Botafogo que era muito arame liso. Tinha posse de bola, mas não conseguia envolver, né? O Fábio Matias, treinador da Chapecoense, fez ali uma linha de 5, às vezes até uma linha de 7, quando ele baixava o Camilo e o Rafael Carvalheira para a zaga. Ficava praticamente uma linha de 7 jogadores. E isso, ali no final do jogo, fazia com que o Botafogo tivesse muita dificuldade para encontrar os espaços e trabalhar melhor as jogadas. Por isso que virou um ataque contra a defesa desesperado do Botafogo. Mas eu acho que, assim, mesmo com todo o cenário que a partida apresentou para o clube, para o time, melhor dizendo, o Botafogo não poderia, não tinha como ter eliminado da maneira que foi. Só não foi um 3-0, que seria ainda mais humilhante, porque o jogador da Chape, agora confesso que não vou me recordar, o que deu o passe pro Ito. Não, o que deu
8: o passe, eu também não lembro.
4: Porque ali era uma jogada de regra, né?
8: Sim.
4: Se o jogador da Chapecoense minimamente soubesse a regra do impedimento,
8: ele teria chutado.
4: Ele talvez mesmo teria conduzido um pouco mais a bola, ou teria ido pro X1 ali com o defensor do Botafogo.
8: Medina.
4: Com o Medina, que era o último homem. Mas preferiu o passe, consequentemente se configurou ali o impedimento. Mas sairia o terceiro gol se o jogador da Chapecoense não tivesse dado esse passe. Mas assim, acho que é uma tragédia pro ano do Botafogo, né, para os cofres do Botafogo. A gente sabe que a Copa do Brasil é a competição que mais paga, e o Botafogo cair tão cedo assim, isso simboliza um prejuízo pro clube, que está passando por esse momento de dificuldade financeira, não sabe, tem um futuro totalmente nebuloso pela frente. É, a tendência é que perca jogadores importantes, como é o caso do Danilo, como é o caso do Montoro, justamente para você cobrir esse rombo financeiro que a gestão do Textor deixou no clube. E a Copa do Brasil poderia ser, em algum momento da temporada, um alento, uma esperança para o torcedor botafoguense. É, cair tão cedo é totalmente... É quase que inaceitável, porque a diferença de qualidade dos times, né, por mais que o Botafogo tenha vencido o primeiro jogo por 1-0, deveria ter feito um placar melhor. E mesmo com esse 1-0, chegou com totais condições de, na Arena Condá, conseguir a classificação e não conseguiu por incompetência.
11: E você falou do primeiro jogo, o Botafogo, pelo Campeonato Brasileiro, enfrentou a Chapecoense. Sim. Na Arena Condá, goleou e na mesma semana enfrentou a Chapecoense de novo pela Copa do Brasil.
4: Pois
11: e
4: é.
11: Aí, 1-0 com o seu mando de campo, com o apoio do seu torcedor, o Botafogo só fez um gol. E aí agora, no jogo na volta, foi derrotado por 2-0. Você participa com a gente no WhatsApp DDD 21 995 57 1013. Fala aí.
12: Fala, galera da TMC. Opa. Galera de esportes aí. Aqui é Sérgio Jacarepaguá, botafoguense. Eu não tenho que falar, não. A tristeza é muito grande, cara. Muito grande. O buraco tá sem fundo. Eu não sei o que, que vem pela frente mais, não. Uma vergonha total ser eliminado, cara. O que mais tá por vir? O que mais o torcedor vai sofrer, cara? Um abraço.
11: Cara, e assim, vai de encontro ao que o Magno falou. É trágico pelo que tem de futuro desenhado pro Botafogo. Tem transfer ban que precisa ser resolvido, tem janela de transferências que pode ser catastrófica pro Botafogo, porque vai sair todo mundo e não vai poder contratar ninguém. Tem um monte de questões extracampo que estão afetando. Teve gente que botou no chat aqui, coitado, o Brandão tá levando uma culpa aqui que não é dele, que virando repórter do caos, mas pô, o que o Botafogo aí faz contigo? Não é? O Botafogo cria isso pro Brandão, que com essa eliminação, Brandão, só vai trazer à tona o que mais tiver guardado nos bastidores de trágico que o Botafogo tem.
8: É, o alento do torcedor era o time, né? Era o que vinha apresentando dentro de campo.
11: O campo tava indo bem até então.
8: Sim, sim. E desde a chegada do Franklin, o Franklin estava indo bem, cara. Ele tinha um bom retrospecto em 10 jogos. Era apenas uma derrota, que foi aquela pro Remo. Veio mais essa derrota aí agora, mas é aquela derrota devastadora, né? Uma derrota que pode acarretar em um... Espero que não, tomara que não, mas em consequências, né?
4: Para
8: os últimos jogos aí antes da parada para a Copa.
4: Tudo bem, são duas derrotas, mas são duas derrotas pro Lanterna e pro 19º colocado do Campeonato Brasileiro, sendo que a derrota pro Lanterna culminou na eliminação na Copa do Brasil.
8: Exatamente. Então,
4: assim, são duríssimas derrotas.
8: Muito duro, foi o que eu falei. Foi uma derrota avassaladora e às vésperas de um jogo importante pelo brasileiro, domingo contra o Corinthians. Então, assim, foi muito ruim, foi péssima essa eliminação pro Botafogo em todos os sentidos. Tomara que os jogadores não sintam isso e levem isso para o Campeonato Brasileiro, porque a partir de agora só resta isso e Sul-Americana. Sul-Americana, com todo respeito, por mais que não seja aquela competição que os times e jogadores almejam, nossa, é importante. É a segunda divisão da Libertadores. E o Botafogo foi eliminado da fase pré, passa a ter agora essa obrigação de avançar até chegar à final, quem sabe, dessa competição. Mas, a partir de agora, o Campeonato Brasileiro vira prioridade.
11: Exatamente, por todas as condições agora, o Botafogo precisa, pelo menos, se manter na elite do futebol brasileiro. E aí eu já, assim, obviamente que pro torcedor, você continuar disputando uma competição é importante demais, mas vou te falar que é melhor manter o foco no Campeonato Brasileiro para evitar algo pior e o ano não ser mais trágico do que já foi. O pessoal tá participando com a gente aqui no chat, O Val tá aqui dizendo aqui, ó. O Valdelar Colina tá dizendo: Danilo, o craque do time, sumiu no segundo tempo, por isso o Botafogo foi eliminado. Muito mal na segunda etapa, né, Magno?
4: É, não foi só por isso que o Botafogo foi eliminado.
11: Mas
4: foi muito mal na segunda etapa. Passou por isso também, né? É, eu não acredito que o Danilo esteja tirando o pé por questões de Copa do Mundo.
11: Não, acho que é mais o reflexo do conjunto.
13: Mas pipocou?
4: Exatamente.
13: Acho que, assim, vendo ali que a situação tava complicada, já tava 2-0 pra Chape, o Botafogo, assim, a situação já é sabidamente complicada fora de campo, eles já estão, inclusive o Danilo é um dos que tem dívida, que o Botafogo tem dívida, né, de direito de imagem, enfim. É, você não, acho que pode ter dado uma pipocada dele olhar e falar assim, pô, esse caldo aqui engrossou de uma maneira espetacular.
4: Eu só acho que o Danilo não é, ou pelo menos não deveria ser, esse salvador da pátria. Ele não tem esse peso todo para ser o cara que vai colocar 1, 2, 10, 20 jogos debaixo do bolso e ser um Arrascaeta da vida do Flamengo, por exemplo, que foi o que ele fez em 2025. Eu não vejo o Danilo com essa característica. É um excelente jogador, é um craque da bola, mas não é o jogador que vai definir um jogo como esse. Poderia ter aparecido hoje, mas poderia. Mas eu não sei se pipocou é bem a resposta, porque eu acho que ele acaba sendo, como o Machine falou, ele acaba sendo um pouco do reflexo do time. Não sei se você vai concordar comigo, mas eu acho que o Danilo, ele tá muito solto, ele tá muito perdido nesse time do Botafogo. É um jogador acima da média, mas eu acho que não tem essa capacidade de resolver jogos sozinho. Como eu dei o exemplo aqui do Arrascaeta, por exemplo, que tem um entorno 10 mil vezes melhor que o do Danilo.
11: Não, isso que eu ia falar, há pouco tempo atrás a gente aqui também criticava o Arthur Cabral, que não estava conseguindo ser o definidor, então não adiantava nada o Danilo simplesmente criar e a jogada não terminar, não ser finalizada. O Júnior Santos hoje muito abaixo também daquilo que o Botafogo... que ele mesmo apresentou com o Botafogo em 2024.
4: É, mas aquele Júnior Santos, ele não...
11: Ele não existe mais.
4: Ele não vai aparecer nunca
11: aquele
4: mais.
11: Aquele ali não existe.
4: Nunca
11: Só
4: mais.
11: Só que em nenhum momento nesse retorno ele foi um protagonista. Ele não, sempre precisou de mais alguém. Montoro hoje também não foi tão bem.
13: Medina.
11: O Medina também não foi tão bem. Então, assim...
4: É, o Edenilson... Gente, o Edenilson... entrou em campo. Exato. Alguém me avisa que eu vou... Eu juro que eu vou rever o jogo.
11: O próprio Bastos, né? Que teve críticas aqui até sobre a questão física. Não consegue ser aquele cara técnico que foi em outros momentos com a camisa.
13: Que agora é titular do Botafogo. Para desespero de todos os botafoguenses.
11: É o que sobrou.
13: É o que sobrou, só tem ele e o Ferrarese.
4: Exatamente. O Ferrarese, o Brandão pode até me ajudar com essa informação. O Ferrarese, ele não joga por uma opção técnica.
13: Opção do Franklin.
4: Do Franklin.
13: E né? Por conta do limite de estrangeiros também, né? O Botafogo tem muitos estrangeiros na equipe e ele opta os 9 que ele leva, deixa de fora, tanto o Ferrarese quanto o Matheus Ponte. Dois jogadores que foram titulares contra o Atlético Mineiro no domingo, por exemplo.
11: E eu vou fazer aqui às vezes de Torelli, ele deixa o Ferrarese fora para botar o Tuco Correia na relação.
13: Pois é.
11: Ele deixa o Santi Rodrigues em outras oportunidades fora para colocar o Tuco Correia na relação, né? O Tuco Correia perdeu um gol debaixo da trave agora no final do jogo ali, que ele chuta cruzado, a bola passa em cima do travessão. E o Kadir também é outro que, cara, de frente pro gol, com um gol praticamente vazio, você isolar a bola. Eu não tô falando assim de frente pro gol na entrada da área, é de frente pro gol na pequena área adversária. E
13: esse
11: ele isola.
13: Esse lance eu achei que o Breno fosse infartar.
4: Eu também.
13: Sem sacanagem nenhuma.
4: Também.
13: A gente deve até subir daqui a pouco a reação do Breno no Instagram. Ele tira o fone, ele fica, quase solta uns 38 palavrões. É um lance inacreditável. E a gente aqui atrás, eu imagino que estava na mesinha das crianças aqui atrás, a gente ficou também bem impressionado com como o Cadinho conseguiu perder aquele lance.
4: É um gol perdido que simboliza um pouco essa melancolia da eliminação do Botafogo.
11: Porque assim, de uns 30 minutos ali, 25 do segundo tempo mais ou menos, já começa aquele negócio, bola lá na área e vamos ver o que vai dar.
4: Sim.
11: Não tem mais tática, não tem mais qualidade, não tem mais nada, é só capricho no cruzamento. Tanto é que tem alteração para isso, sai o Marçal para a entrada do Alex Telles, justamente o cara que tem a qualidade de colocar essa bola em arco lá dentro da área, facilitando ou tentando facilitar ao máximo a vida dos atacantes.
4: É, e ele entrou bem, o Alex Telles.
11: Ele entrou bem.
4: Eu, sinceramente, quando eu olhei a escalação inicial, eu estranhei um pouco, mas confiei no Marçal, porque o Marçal é um jogador com muita qualidade também, né? Como o Brandão falou, são praticamente dois titulares na lateral esquerda. Mas eu teria iniciado o jogo com o Alex Telles.
11: WhatsApp DDD 21 995571013, fala aí.
14: Fala, meu presidente Pedrinho, fala. Opa! Galera do TMC. Eu falei, eu mandei um áudio essa semana, as coisas estão voltando pro normal. Daqui a pouco é o Fluminense também. Valeu, Thiago Vascaíno de Maricá, um abraço.
11: Rapaz, o Fluminense tomou de morador de graça.
4: Do nada. De graça.
11: De graça. Ó, no YouTube você participa com a gente também. Vai deixando o like, vai interagindo na nossa live aí no YouTube, nesse meio de papo, porque daqui a pouco tem Flamengo e Vitória, Vitória e Flamengo no Barradão. Você vai participando com a gente. O Anderson Lima tá dizendo aqui, o Bastos não tem condições nenhuma de jogar futebol na Série A. Se fosse... Aí eu não vou continuar, não. Mas ele tá dizendo aqui que em outras condições já teria sido sacrificado. Mas está muito fora de forma, né? A gente detalhou isso aqui também, que o Bastos, diferente de outros tempos, ele teve um período de lesão, precisava se recuperar e tudo mais, mas ele não conseguiu voltar com o pleno shape que tinha, pelo menos na temporada de 2024 ali, já iniciando 25, né, Brandão?
8: Tá muito mal o Bastos, ele pegou uma sequência aí de falhas em partidas, hoje nitidamente em alguns lances... deixou a desejar na marcação. Não é o mesmo. E assim, é preocupante, porque o Barbosa tá saindo. Falei isso na transmissão. E o Botafogo não tem um zagueiro à altura do Barbosa para substituí-lo. A dupla titular do Botafogo passa a ser Bastos e Ferrarese. Vai ter que jogar com Bastos. Não adianta criticar. Só tem o Bastos. A gente pode citar aqui pelo menos duas falhas do Bastos, assim, gritantes, que acarretaram em resultados negativos pro Botafogo. Vou citar aqui o jogo do Coritiba, aquele do Nilson Santos. O Botafogo sofre o gol de empate do Coritiba, uma vacilada do Bastos, o Vidalba também errou, tudo bem, mas a jogada começa numa marcação frouxa do Bastos, que permitiu o ataque do Coritiba, aí tem aquele escorregão do Vidalba, mas assim, é preocupante. Mas é o que tem. O Botafogo tem o Bastos, tem o Ítalo, tem o Justino. Vai escalar quem? Vai ter que escalar o Bastos, não tem outro. Tem o Pantaleão, Caio Pantaleão, que está em recuperação aí daquela seríssima lesão no joelho que ele sofreu na temporada passada. Retorno dele está previsto para o segundo semestre. Não dá para contar com ele ainda. Enquanto isso, a dupla de zaga do Botafogo, a partir da... daqui a dois jogos, talvez, seja Bastos e Ferrarese, porque o Barbosa só deve jogar mesmo dois jogos pelo Botafogo.
13: Ô, Brandão, só uma questão. Eu não cheguei a ver nenhum jogo do Ítalo pelo Botafogo. É tão ruim assim que tem que prefere o Bastos do jeito que tá? É tão complicada a situação do garoto?
8: Irmão, o Ítalo vem, eu não lembro agora o time que ele vem lá da... Toronto, né? Segunda divisão da MLS. Como é que você contrata um zagueiro?
11: Ele não é da MLS, ele é da segunda divisão da MLS.
8: Segunda divisão da MLS. Como é que você contrata um zagueiro de 20 e poucos anos, é novo, para ser um reforço, um substituto de um zagueiro titular do Botafogo? Ele jogou duas, três partidas, não mostrou segurança, talvez adaptação, né? Muito tempo fora, mas... sinceramente, não é aquele zagueiro para trazer, para dar aquela confiança, para dizer sim, é um reforço para o Botafogo. Não é.
4: Deixa eu só fazer uma pequena correção.
11: Vai lá. Fique à vontade.
4: E piora ainda mais a situação do Ítalo. Ítalo. Que eu tô vendo aqui, ele é do Toronto FC. Ele era do Toronto FC, né? Mas a questão é que não é que o Toronto... tá na segunda divisão. Não, o Toronto joga a MLS, a primeira divisão. Ele era do time B.
8: Ah, verdade, sim. Tem razão.
4: Ele era do time B do Toronto. Aquele time que é tipo um Barcelona B e o famoso Milan B.
11: O LSC tá dizendo aqui, sabor MLS, tá? Não é MLS, é tipo sabor
4: isso. É tipo isso.
8: É. Veja, Olímpico, só que não é nem um campeonato, né, de alto nível técnico em comparação às grandes ligas, e ele ainda fazia parte do time B do Toronto. Aí a gente vê, né?
11: Você manda sua mensagem com a gente, pra gente aqui no WhatsApp DDD 21 995 57 1013, e participa também pelo nosso YouTube, porque agora tem break, mas na volta eu vou ler a mensagem da galera aqui, o seu áudio vai pro ar. 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
9: Eu tô de volta e descobri aqui, a galera no chat tá me chamando aqui de McLovin. Vou mostrar aqui, ó, a carteirinha. Não sei se tá nítido aí, ô João.
10: Parece, tá.
9: Tá? Então, aqui, ó. Essa é a carteirinha. Nessa época aqui, o óculos parecia mais com o McLovin. Vocês estão comentando aí no
10: McLovin
9: chat.
10: McLovin com voz de Pedrinho.
9: É, ah,
10: tá,
9: rapaz,
10: demais, hein? Bom filme, inclusive. Super Bad.
9: Rapaz, isso é organizações tabajara, né? Não deixando ninguém... É, de fora.
10: E enfim. A gente achou que só o Magno tinha vários personagens.
9: É.
10: Imaginei.
9: Tamo por aqui. O WhatsApp da TMC tá liberado, DDD 21 995571013. Fala aí.
11: Aqui é o Carlos, de Niterói. É, pô, o jogo foi Botafogo jogando no segundo tempo, em função da mesma jogada de cruzamento da intermediária o tempo inteiro para um time que tá com uma linha de 7 defensores. Contra 4 jogadores tentando o cabeceio. Tuco Correia mostrou mais uma vez que não tem a menor condição de jogar futebol em nível profissional. Ele perdeu um gol aos 40 minutos que não existe. O jogador que pega uma bola dentro da pequena área, na diagonal, e dá um bico pro alto, é ridículo, vergonhoso. É... Trágico a atuação do Botafogo.
9: WhatsApp DDD 21 995571013. Concordo também, trágico demais. Fala aí.
12: Fala, galera da TMC, Dodô de Nova Iguaçu. Fala, Brenoca. Fala, Navarro.
10: Imagina agora, irmão.
12: Fala, Brandola.
10: Fala comigo.
12: Por mais que esse careca miserento tente justificar, ele não vai conseguir explicar por que que o Ferrarese ficou de fora e deixou o Tuco Correia, pelo amor de Deus! Alguém me explica!
10: Calma, jogador.
12: Esse miserável! Ah!
10: Torelli? Eu acho que o rapaz tá meio chateado, né?
13: Tá, só um pouquinho.
9: Flamengo! Eita! Fala então, Léo Pinheiro. Justo, daqui a pouco, pô, tem Mengão aqui na TMC.
14: Boa noite, Magini, Brandão, noite. João Leite, torcida botafoguense e a torcida do Flamengo que tá... Está aquecendo para o jogo contra o Vitória. O Flamengo está definido. Rossi, Royal, Danilo, Léo Pereira e Alexandro, Everton Araújo, Jorginho e Carrascal, Luiz Araújo, Bruno Henrique e Samuel Lino. Essa é a escalação do rubro-negro. A surpresa, a manutenção do Léo Pereira no miolo defensivo e também a manutenção do Samuel Lino na ponta esquerda de ataque flamenguista. Rossi, Royal, Danilo, Léo Pereira e Alexandro, Everton Araújo, Jorginho e Carrascal, Luiz Araújo, Samuel Lino e Bruno Henrique. Imagine!
9: Valeu, Léo Pinheiro. Olha só, Léo Pereira... Pinheiro. É, não.

0: Pinheiro. Vê se parece, McLovin.
1: Parece.
0: Boa, obrigado. Galera, no nosso chat aqui, olha só, falando do McLovin, o Eduardo Carioca botou aqui, ó, seria no mínimo injusto um time tão bagunçado devendo a todos transfer ban e perder pontos no campeonato avançar em copas, vamos dizer assim, né? O extracampo não impacta os jogadores. Brandão, impacta, né, cara?
2: Impacta, impacta sim, mas eu acho que pelo menos era o que demonstrava os jogadores, né? Que não deixava transparecer isso dentro de campo. Jogadores estavam se dedicando, estavam conseguindo as vitórias, conseguindo boas atuações, principalmente dentro de casa. É aquilo, né, cara? Perde um jogo, aí começam a vir as teorias, mas eu acho que não. Pelo menos a minha impressão foi de que os jogadores não deixaram transparecer. Eles estavam muito fechados, inclusive é um discurso que os jogadores têm, né? Cansados de pegar palavras de jogadores em zona mista dizendo: não existe isso, a gente está fechado. Teve uma em que o Alex Telles até reclamou de uma pergunta de um jornalista, de que é porque chega a ser um pouco chato, né? O jogador está respondendo sempre a mesma pergunta e ele ficou incomodado com mais uma pergunta. Foi até no jogo da Sul-Americana, não lembro, acho que foi contra o Racing, que ele foi perguntado, a primeira pergunta dele que fizeram para ele, respondendo se os jogadores estavam incomodados com essa situação extracampo. Ele: não, olha só, vamos parar por aqui, vamos falar do jogo, o time tá fazendo por merecer, a gente tá se dedicando, a gente tá fechado, e pô, você vem perguntar o que tá acontecendo no extracampo? Não, vamos falar do jogo e do time. Então eu acho que é exatamente isso. Por mais que torcedor do Botafogo esteja chateado e imaginando que isso possa estar interferindo, eu não acredito nisso não, pelo menos é a minha impressão. O que eu acompanho do time dentro de campo é que os jogadores estão fechados mesmo, e não vai ser uma eliminação que vai mudar a minha opinião.
0: Deixa eu mandar um abraço aqui pro Edson Santos, que tá dizendo: ó, o Tuco Corrêa só serve pra ser modelo de camisa do Botafogo, o Basto não dá mais.
3: Fala, eu vou te falar, se eu pudesse falar tudo que eu quero falar. Segura, ia ter irmão. Advogado no Brasil pra me defender, irmão. Que vergonha, hein?
0: Irmão. Tá aí o desabafo de Gabriel Farias.
4: Gabriel Farias. O assumido Gabriel Farias.
2: O equilibrado.
4: Equilibrado,
2: o tranquilo, Gabriel Farias. Tomou o microfone da mão do João Leite para extravasar.
4: Uma atitude intempestiva aqui, sim. Eu até não consegui. Eu até me assustei. Até fiquei um pouco. Jesus, o que está acontecendo? Toda a revolta do torcedor.
0: Que deixou em choque.
4: Eu fiquei assustado. Eu sou criança ainda.
0: Culpa do Botafogo, cara, que foi eliminado pra Chapecoense. Você participa com a gente no WhatsApp DDD21 995571013. Fala aí, ô João Leite.
4: Desculpa te cortar no meio do número, mas.
0: Não, assim, não, sem problema.
4: Eu vou discordar um pouco do Brandão nessa, do se afeta ou não o extracampo, cara. Porque eu acho que não tem muito como. Você olha pra campo e fala assim: pô, a gente tem o Danilo, que é um craque, né? Que, pô, do pouco que tem sido resolvido no Botafogo, é o que tá resolvendo. Aí, cara, o cara olha e fala assim: esse malandro vai sair daqui depois da parada da Copa. Ele não volta pro segundo semestre.
0: Não,
4: dificilmente,
0: volta.
4: Assim, óbvio. A gente não pode cravar porque não tem uma negociação fechada, não tem algo assim. Mas todos os indícios que dão é que o Botafogo vai ter que vender quem puder vender pra poder pagar as contas. Então, o Danilo sendo o craque, ainda mais se ele for pra Copa, deve ser vendido lá pra fora, até por um bom dinheiro, subir até mais do que o Botafogo pagou pra ter. Então, assim, eu acho que não tem como você não olhar e falar: a gente tem que garantir agora que ele tem esse cara, senão depois dá ruim.
0: Então, mas aí tem um outro ponto. Hoje, obviamente, né, que se meu avô não conhecesse minha avó, não estaria aqui. Mas uma decisão como hoje, ele sendo o protagonista, não poderia valorizar um pouco mais o passe?
4: Acho que poderia, assim, sempre pode, né? Se sendo uma decisão ou sendo um jogo qualquer do brasileiro, uma 13ª rodada que ninguém tá vendo o jogo, óbvio, se ele fizer uma atuação boa, vai valorizar.
0: Não, eu tô falando na questão do avanço na Copa do Brasil, porque o jogo das oitavas é depois da Copa. Então, assim, seria o cara que classificou o Botafogo para as oitavas, sabe? Entendeu
4: ponto,
0: mais ou menos?
4: Eu entendi o seu ponto, mas eu acho que é isso, ele já tem. É um pouco do que o Magno falou aqui antes também.
0: Sim, é o todo.
4: Ele tem resolvido tanto, e ele olha pro lado, e também só tem gente que não tá fazendo nada, não acerta,
0: não
4: tá um passe pra frente, não acerta um passe de 2 metros. Pô, o Kadir, cara, o lance do Kadir, aí o pessoal que tá aqui no rádio, ou na live, enfim, peço que tire, quando acabar o fim de papo, obviamente.
0: Por favor.
4: Tire 5 minutinhos pra ver 2 lances. O lance do Kadir no segundo tempo e o lance do Tuco Correia. Cara, são, os caras chutam a bola na lua, na cara do gol. Assim, o lance do Tuco é até um pouco mais difícil do que o do Kadir.
0: Ele tá mais na diagonal pro gol.
4: Exato. O Tuco, acho que ele tá a 2 metros do gol.
0: Agora, o Kadir...
4: O Kadir tá um pouco mais, tem 3 metros, talvez.
2: De frente, tá na, mais ou menos na marca do pênalti.
0: Se o Kadir enche o pé e acerta um zagueiro, tu até dá um mérito pro zagueiro. Mas ele acertou o gol, pô.
4: Ele acertou a bola lá no último degrau da arquibancada.
0: Ele jogou no refletor,
4: que isso, bateu um field goal, pra quem gosta de futebol americano.
0: Não dá. Ó, o Narraí Gabriel tá dizendo aqui, qual é a Magine, o cara mais fã de ônibus da história de Petrópolis. Isso é verdade, eu é curto mesmo? Muito, gosto.
4: Fã de ônibus?
0: Gosto.
4: É busólogo? É busólogo?
0: É, não mais busólogo, busólogo, mas eu curto. Eu tenho essa paixão. O Bruno Bastos dizendo, excelente contratação, a do Henrique Imagine.
4: All the people.
0: Henrique Imagine. Valeu demais aí, obrigado muito ao Bruno Bastos de Petrópolis.
2: Me escangalhando de rir, por dentro.
0: Cara, o Keno, vou adaptar aqui porque o nome é bem...
2: Já sei quem
0: é. Tá dizendo, Botafogo é uma draga e vocês estão amenizando. Não, não estamos amenizando, nós só estamos detalhando o que daqui a pouco a gente não sabe nem se a gente vai ter o que falar, tá? Só pra deixar claro, a gente não sabe porque a gente ouviu dizer que o clube acabaria. E tá caminhando pra isso, tá? A gente acredita até que o social ali, né, o associativo do Botafogo consiga salvar alguma coisa, mas a gente não sabe em que condições isso vai ser entregue pro restante da temporada, por exemplo. Depois da Copa do Mundo, o que será de Botafogo?
4: Imagine, o Botafogo pode perder 6 pontos no Campeonato Brasileiro. Tô errado, Brandão?
2: Não.
4: E é nessa temporada, não é? É nesse campeonato.
2: É nesse campeonato. Nesse
0: campeonato, transferência.
2: Embora... O Botafogo ainda tem esperança da justiça intervir e aceitar, né, o pedido da recuperação judicial que o clube entrou. E isso acontecendo, o Botafogo vai colocar as dívidas, todas elas, incluindo as do transfer ban, dos jogadores que não foram pagos, em uma fila para poder receber, e aí esse transfer ban cai. Então, não correr esse risco. Mas depende da justiça. O Botafogo está nas mãos da justiça nesse momento.
0: Ó, agora me explicaram aqui, ó. Imagine, é Palpe Okeno.
2: Sim.
0: Leia com a vírgula. Beleza, porque no nickname aqui não tem, tá? O Diogo Nascimento tá dizendo, acabaram de colocar um espantalho do texto. Galera participando com a gente aqui no nosso chat no YouTube, valeu demais. Vai deixando o like aí. A gente tá no meio de papo, porque daqui a pouco tem Vitória e Flamengo às 21h30 aqui na TMC. O Vitor Costa vai contar as emoções desse jogo com o Gabriel Farias, com o Léo Pinheiro, que não é o Léo Pereira. O Léo já trouxe pra gente aqui a escalação do Mengão. Daqui a pouco tem Flamengo aqui na TMC em 101.3 FM pro Rio de Janeiro, 100.1 pra Brasília. Então você não sai daí não, porque você vai acompanhar com a gente esse jogo também. O Antônio tá dizendo, sou botafoguense aqui de Manaus e estou preocupado com um possível rebaixamento do Botafogo no Brasileirão. Cara, pode acontecer muito por conta, mais uma vez, das questões que envolvem o extracampo do Botafogo. Se o Botafogo tiver condições de manter parte do elenco para a sequência da temporada, pode ser que a situação fique menos complicada.
4: Se perder os 6 pontos, perdesse hoje, né, no caso?
0: Sim. Se fosse hoje,
4: seria o 18º colocado do Campeonato Brasileiro.
0: WhatsApp DDD 21 995571013, fala aí.
1: Ô Gerson, o Gerson tá aí hoje?
2: Já foi.
1: Será, irmão, que ele pode explicar aí o que ele achou da eliminação do Botafogo hoje? Valeu, Rafael Girajá mais uma vez aqui, mais uma vez parabéns a todos pela transmissão.
0: Valeu, Rafa. O Gerson tá chegando, Gerson, aqui.
2: Tá chegando aqui agora, o Gerson.
0: O Gerson tá chegando aqui pra falar sobre...
4: E aí, galera?
2: Estão perguntando aqui o que você achou dessa eliminação, Gerson.
4: Eu achei uma porcaria! Não dá! Tá certo? Olha aqui, deixa eu te falar. Vamos lá.
0: Respira, Gerson, respira.
4: Neto, horroroso. Vitinho, joga nada. Baixo, horrível. Barbosa, horroroso. Marçal, horrível. Danilo, horroroso. Medina, não joga nada. Tá certo? Júlio Santos é o jacaré. Tá certo? Edenilson, não existe. Montoro, uma porcaria. Arthur Cabral, uma bosta. E o Franklin?
5: Uma merda! Não dá! Nada presta nesse time do Botafogo! É uma vergonha! É um vexame!
4: Tá calma, certo? Canhota!
5: Olha aqui, ó! Aqui, ó!
4: Tu faz isso! Calma,
0: calma!
4: Rasga não!
0: Rasgou tudo!
4: Calma, rapaz!
0: Rasgou o cheque!
5: É brincadeira o que esse time do Botafogo fez no jogo de hoje!
0: Pensar que o Gerson rodou camisa no Maracanã e no Nilton Santos algumas vezes, comemorando alguns jogos do Botafogo, agora rasga a escalação. WhatsApp DDD 21 995571013, fala!
6: Salve galera da TMC. Salve. Ótima transmissão. Saudações rubro-negras, Alessandro de Curicica. Eu tô muito triste com essa eliminação do Botafogo. Ah, vai pro buraco! Que tristeza, cara. Eu tô muito triste, cara. É assim, é complicado, é lamentável. É, infelizmente, mas... fazer o quê, né? SAF é a solução. É a solução aí. Um abraço.
0: Pois é, tá aí, ó. Fico triste com a notícia dessa. Pá, pá, pá, pá, pum. E é isso aí, ó. O Juversi tá dizendo aqui, tô no Espírito Santo ouvindo vocês. Mora em Vila da Penha, valeu demais, tamo junto. Merci. Tamo junto aqui, hein? É, o Diogo Nascimento tá aqui dizendo, ó, cadê o Textor? Acabou o videozinho disfarçando na torcida, acabou as bizarrices. Rebaixamento é o de menos, irmão. Sinalzinho de alerta ligado lá em General Severiano. Bom, agora chegou no momento que o Magno Navarro tem que definir, cara. Eu sei que vai ser difícil pra você.
4: Aham.
0: Você tem que escolher quem foi o...
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0: E aí, Magno Navarro, quem foi o brabo do jogo?
8: Assim, dificilmente essa escolha sairia de alguém do time do Botafogo, né? Então eu vou ter que olhar pro time da Chapecoense. É, eu poderia escolher o Bolassi, que fez um bonito gol. Não o gol em si, mas a jogada foi muito bem trabalhada. O Marcinho, que esse sim, fez um golaço.
4: Golaço.
8: Golaço, golaço. Mas eu vou escolher o goleiro Anderson.
0: Bem demais.
8: Que salvou a Chapecoense, principalmente naquele momento de abafa do Botafogo. Que foi pro tudo ou nada, foi pro desespero. Ele fez excelentes defesas. Foi um goleiro muito seguro. Errou algumas saídas de bola. Mas pra mim foi o craque do jogo entre Chapecoense 2, Botafogo 0.
0: Show de bola, tá escolhido aí então. E o goleiro Anderson, que se a gente nem falou do goleiro Neto, né? O lance do gol que o Botafogo toma do Marcinho.
8: Assim. É. A gente. Assim, rolou um leve debate. É, o Breno até achou que ele tava um pouco adiantado, o Brandão falou que não. Eu também acho que, assim, é meio que.
0: Mas querer felicidade do cara que fez o gol,
8: e,
0: né?
8: E é querer também apontar um culpado nessa eliminação de hoje. Acho que o Neto não teve culpa nenhuma nesse jogo do Botafogo, muito pelo contrário, ele até tentou no finalzinho ir lá pra área pra ajudar. Sim. Enfim, quando foi exigido foi bem, relativamente, até porque a Chape chegou muito pouco a defesa do Botafogo, mas especificamente o gol do Marcinho, eu não acho que foi falha dele, não, nem, acho que foi muito mais felicidade, como você falou, imagine, foi muito mais mérito e um chute de rara felicidade do Marcinho do que propriamente uma falha do Neto.
4: Tem culpa tem quem, então?
8: Tem culpa o Arthur Cabral, tem culpa o Montoro, tem culpa o Edenilson, tem culpa o Medina, tem culpa o Barbosa.
4: Franklin?
8: Na verdade, tem que, pro Barbosa tem que ser duas culpas, né?
0: Tá na hora do Magno escolher quem foi o... Cupião!

0: E aí,
1: Magno? Rapaz.
0: Difícil, hein? Difícil, hein?
2: Se vira, irmão.
0: Poderia escolher o Edenilson. Não existiu no primeiro tempo. O Marçal também foi mal. Ué. O Medina também, não gostei muito do jogo do Medina. O Bastos, pelo amor de Deus. Mas eu acho o seguinte, irmão. Eu sou atacante. E o Brandão, na última pelada que nós jogamos, o Brandão viu. Nós somos atacantes, sim, né, Brandão?
2: Disputamos posição.
0: É, disputamos posição.
2: É uma briga saudável?
0: É uma briga saudável. Ah,
2: tá bom.
0: Uma
2: briga disputa saudável, tá.
0: Aprendo
2: bom.
0: Muito com o Brandão.
2: Tá bom, experiente, né?
0: Sim. A partir do momento que a bola cai no pé do atacante, você tem todo um gol pra escolher onde chutar.
2: 2,44 por 7,35.
0: E você não consegue nem acertar o gol, meu amigo. Você isola a bola.
3: Na marca do pênalti.
0: Na marca do pênalti, num momento como aquele, em que salvaria o Botafogo, pelo menos levaria o jogo para os pênaltis, eu vou ter que escolher o Kadir como o bananada do jogo. Não pode perder um gol daquele. Não pode perder.
3: É inacreditável.
2: E um detalhe, né? A gente tá criticando aqui o Kadir, que é novo e tal, mas seria o gol que levaria pelo menos para os pênaltis. A decisão da vaga, só uma observação. A gente não tá falando que o Botafogo seria classificado ainda com esse gol, não. Seria uma decisão por pênalti.
3: Até porque temos goleiro Neto.
2: Aí é covardia.
3: Complicado.
0: É. Vai ganhar. Mas, por exemplo, poderia ser a virada de chave.
3: A redenção.
0: A redenção do Neto.
3: Tem um dado que ele é interessante, que eu não sei agora qual é a porcentagem direitinho. Mas os clubes que empatam a partida e levam para os pênaltis têm vantagem na disputa dos pênaltis.
0: Ah, sim.
3: Normalmente eles vencem.
0: Então.
3: Até pelo fator anímico, né?
0: Isso aconteceu ontem, no jogo do Atlético Mineiro, que não foi um empate propriamente dito, mas.
2: Achou um gol.
0: Achou um gol, conseguiu levar.
3: Empatou agregado ali, né?
0: Aham, um empate agregado, boa.
2: Então, e aí, só que ele acha o gol no jogo, que ele tava mal.
3: Sim.
2: O Ceará tava dominando o jogo. Não, e
3: tem um lance do Lianco, cara. Que o Leão que tenta sair meio driblando na defesa é uma coisa assim de dar desespero até pra quem não é atleticano. É uma coisa, se você olhar e falar assim, meu Deus do céu, isso não é mais futebol. Isso aí é futebol 2.0, 3.0, 4.0.
2: É outra coisa.
3: É outra coisa, porque é muito ruim. O Atlético tava muito mal no jogo, conseguiu achar um golzinho ali pro Salvador, que levou pros pênaltis, e aí conseguiu passar nos pés, coitado do Ceará.
2: O Jalan, da família Bipal, tá dizendo aqui, o Textor conseguiu destruir o Botafogo em tempo recorde. O Fábio Moura tá perguntando aqui, ó. Gostaria de saber o que o Rizek achou dessa eliminação, cara.
4: Olá! Tô triste com a eliminação do Botafogo. Como é que eu vou explicar pros meus filhos? Meus filhos estão tristes. Eles estão chateados. Não dá pro Botafogo ser eliminado pra Chapecoense. Uma vergonha o que aconteceu na Arena Condá. Arena Condá!
2: O Antônio Teotônio tá dizendo aqui, ó, o Botafogo está à deriva, enquanto não resolver os problemas extracampo, o elenco não terá paz para trabalhar. Isso é verdade, né?
0: Não deixa de ser uma verdade. Assim, não acho que justifique a eliminação de hoje.
2: De forma alguma.
0: Quer dizer, não falei isso, mas falamos aqui na transmissão. O Botafogo, no Campeonato Brasileiro, goleou essa mesma Chapecoense nesse mesmo estádio por 4-1. E por mais que tenha vencido só por 1-0, foi muito superior no jogo de ida.
2: Faltou capricho, né? Faltou técnica para fazer um placar maior.
0: Então, exatamente. Então hoje, tinha plenas condições de conseguir essa classificação. Independentemente de ambiente conturbado, problemas de salário atrasado, enfim, eu não acho que foi algo relacionado a isso. Acho que o que faltou mesmo ao Botafogo foi competência. E por isso que eu falei, o lance do Kadir ilustra bem essa eliminação, essa melancólica eliminação, porque é um gesto técnico. É um erro que o Kadir comete de uma forma bizonha.
2: E tem um lance anterior, né, até esse do Kadir, que foi do Cabral. Que a bola vem na área, alguém desvia.
0: Sim, sim.
2: E ele tenta ir com a mão, né? Pra tentar fazer. Cara, pra quê? hoje em dia você tem VAR, você tem um monte de outros recursos, se, obviamente, né? Se meu avô não tivesse conhecido minha avó, aquela coisa toda, mas no caso de sair um gol naquele momento, poderia ser anulado que ele vai intencionalmente com a mão na bola.
3: É o desespero, né?
2: Qual é a necessidade de fazer isso, cara?
3: Na hora do desespero tu faz cada coisa,
0: ah,
3: imagina.
0: Ah, verdade. É isso.
3: É complicadíssimo.
2: E o Cadinho
3: que pode estar na Copa, né?
2: É, pode estar na Copa pelo Panamá. Se ele tivesse feito o gol hoje, ele teria carimbado o passaporte dele pra
3: Copa. Cara, tinha boa chance. Acho que o técnico agora do Panamá tá olhando e falou, vou levar esse malandro mesmo? Isso aí na Copa do Mundo vai fazer o quê? Complicadíssimo.
2: Eu quero saber o que que o Lédio achou dessa eliminação do Botafogo. E aí, Lédio?
5: Que pena. Só isso, Lédio. Pena.
3: E da classificação do Vasco?
5: Foi legal. Nossa. Toda a animação do Led.
2: Não é, rapaz.
3: Você achou bom o jogo hoje?
5: Não, achei horroroso. Jogo fraco. Chapecoense horrível. Botafogo um pouco melhor, mas é muito fraco. Então, pra mim, os dois times tinham que ser eliminados.
2: E Lédio, pra fechar a sua participação aqui, Lédio, eu queria saber o horário de 18 horas pra Chapecoense e Botafogo numa quinta-feira.
5: Prefiro cair de um penhasco.
2: Que isso, cara? Calma aí. Prefiro
5: sair rolando da pedra da Gávea.
3: Que isso, cara? E, Lédio, você sabia que essa foi a primeira vitória do Fábio Matias no comando da Chapecoense?
5: Legal.
2: 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Daqui a pouco tem Vitória e Flamengo aqui no, na TMC, com transmissão de Vitor Costa, junto com Gabriel Farias e também o Léo Pinheiro. Ô, Brandão, você conta pra gente quais são os próximos compromissos do Alvinegro?
6: Agora, Botafogo volta a campo pelo Campeonato Brasileiro, domingo, 16h, vai encarar o Corinthians, 16ª rodada do Campeonato Brasileiro, jogo com transmissão da TMC, obviamente, e o jogo que será o jogo de despedida do Barbosa no Nilton Santos. Então é o último jogo dele no Nilton Santos. Depois tem Sul-Americana, na quarta-feira, 21h, contra o Independiente Petroleiro da Bolívia, lá na Bolívia. E depois, no fim de semana seguinte, tem São Paulo. A partir daí, serão três jogos fora de casa. Tem esse jogo contra o Corinthians, em casa, pelo Brasileiro, domingo. E os seguintes serão quatro jogos fora de casa. Independiente Petroleiro, pela Sul-Americana. São Paulo, pelo Brasileiro. Caracas, pela Sul-Americana. E Bahia, pelo Brasileiro. Então, antes da parada para a Copa, Botafogo só tem o jogo contra o Corinthians, domingo, em casa. Então, torcedor, por mais que esteja chateado, compareça, apoie o time, porque é partida importante e que vai ser a partida de despedida do Barbosa.
2: Bom, vou me despedir dessa galera aqui, porque a gente vai falar daqui a pouquinho de Vitória e Flamengo, vão assumir os controles aqui para esse jogo de daqui a pouquinho. Magno Navarro, valeu demais, mais uma vez, parabéns, tá? Tô gostando demais desse seu perfil comentarista.
7: Valeu, muito obrigado, parabéns, agradeço os seus elogios e também, claro, agradeço a TMC, a confiança do nosso coordenador Vitor Costa e de toda a equipe, né? De toda a equipe também, pra mim é uma honra assim, fazer parte desse timaço aqui da TMC. E, enfim, é claro que a gente tenta trazer aqui uma descontração, um clima leve, né, fazer uma transmissão de uma forma diferente, mas o torcedor do Botafogo tem total razão em estar chateado, em estar pé da vida, porque é de fato um cenário muito preocupante. É, porque essa Copa do Brasil poderia ser um alento, como eu falei, poderia ser uma esperança de algo melhor. E o exemplo está aqui no futebol carioca, o Vasco cheio de problemas chegou à final da Copa do Brasil no ano passado, né, com um time criticado, né, com um trabalho do Diniz à época muito criticado. Então assim, é um dano irreversível, é de fato uma tragédia essa eliminação, claro, tragédia... Entendam-me dentro do contexto do futebol, né? Que existem outras tragédias muito piores. Mas é pro torcedor do Botafogo cobrar, né, fazer a cobrança do estádio, que eu digo, e enfim, ficar de olho dos próximos passos dessa SAF, que me parecem ser bem preocupantes, tudo isso que vem por aí pro Botafogo. Um abraço, amigos, e muito obrigado mais uma vez.
2: Não é nem sinalzinho amarelo, já é laranja. Brandão, valeu demais e até a próxima, hein?
8: Tamo junto, Maginho, um abraço a toda a galera. Amanhã, repercussão dessa derrota e também mais notícias sobre esse fator extra-campo do Botafogo. Muita novidade no dia de hoje.
2: Valeu demais. Johnny Milk, valeu, hein?
3: Valeu, Maginho. Só pra informar um negócio, que no estádio Antônio Ascioli...